0: seus primeiros atos será decretar que o Brasil será de Jesus Cristo, caso ele seja eleito. E a nota divulgada pela campanha diz que o candidato, na verdade, vai fazer uma oração antes da leitura do termo de posse, em uma ação apenas simbólica, e que ele, Flávio, sempre defendeu o total respeito a todas as religiões e formas de expressão de fé. O candidato também participou do podcast Santo Flow, voltado ao público católico, exibindo a mesma santa de crochê que ele tinha ganhado e exibido durante uma agenda de campanha em São Paulo. Na gravação, Flávio Bolsonaro comparou os impactos da notícia falsa ao atentado à facada sofrido pelo pai dele, o ex-presidente Jair Bolsonaro, em 2018, e disse que a equipe de campanha já identificou uma rede de perfis responsável pelas postagens.
1: Daqui a pouco vocês vão ver uma ação robusta nossa, mais uma, que nós identificamos essa grande teia de perfis de redes sociais que são ligados à esquerda, dentro e fora do Brasil. Algumas pessoas, inclusive, trabalhando dentro do governo, um dinheiro público envolvido na disseminação dessa mentira que a gente está chamando de Liga da Mentira do PT.
0: E no Panorama da Manhã, a Bianca Santos contou que o ministro Luiz Fux, pelo Supremo Tribunal Federal, restabeleceu a decisão do ministro André Mendonça, pelo Tribunal Superior Eleitoral, de remover publicações que associavam o candidato Flávio Bolsonaro a essa ideia de tirar Nossa Senhora do posto de padroeira do Brasil. Na decisão, ele restabeleceu a medida até a análise pelo plenário do STF. E é mais uma demonstração do embate entre duas forças no judiciário, que agora chegou também ao Tribunal Superior Eleitoral. Já que a medida de André Mendonça, agora restabelecida por Fux, tinha sido derrubada no domingo pelo ministro Flávio Dino. E o presidente do Supremo, Edson Fachin, em meio a tudo isso? Ele pode pautar o assunto, mas o comentarista de política da CBN, Bernardo Melo Franco, contou que ainda não há certeza disso.
2: Essa é a pergunta que muita gente está se fazendo em Brasília, né? Porque assim como o ministro, o presidente do Supremo demorou a agir no caso do Master, daquela guerra entre ministros envolvendo o pedido de investigação do Alexandre de Moraes, ele agora também está sendo criticado, nos bastidores aqui, também está sendo criticado pela demora em tomar posição ou em pautar uma decisão colegiada, uma decisão de plenário sobre essa confusão toda. Agora, faltando 5 dias para a eleição, a última decisão é a que conta. Então, nesse momento, a vantagem está com a decisão do ministro Luiz Fux, que favoreceu o pedido do senador e candidato Flávio Bolsonaro.
0: E como se não bastasse tudo isso, o Partido Solidariedade do deputado federal Paulinho da Força, que é alinhado a Alexandre de Moraes, pediu ao Supremo, e mais especificamente a Flávio Dino, na mesma ação do último domingo, para afastar os ministros Cássio Nunes Marques, André Mendonça e Estela Aranha da fiscalização de propaganda no Tribunal Superior Eleitoral. O partido está pedindo que o TSE designe 3 juízes auxiliares, que pela lei das eleições são os responsáveis por julgar as representações sobre propaganda irregular e os pedidos de direito de resposta na campanha. Acontece que o formato definido nesse ano por Cássio Nunes Marques, o atual presidente do TSE, repete o que fez Alexandre de Moraes em 2022, quando ele mesmo, enquanto presidente do tribunal, integrou esse comitê com outros 2 ministros designados por ele. E mais um sinal desse embate no Supremo e no TSE envolve a suspeita de que o ministro Cássio Nunes Marques, presidente do Tribunal Superior Eleitoral, favorecia o Banco Master em decisões judiciais, o que tem sido usado pelo ministro Gilmar Mendes para colocar o colega sob suspeição. Nessa terça-feira, o presidente do Supremo, Edson Fachin, em resposta ao ministro Gilmar Mendes, afirmou que as suspeitas de irregularidades no pagamento de precatórios exigem uma apuração rigorosa. Os precatórios são dívidas que os governos são obrigados a pagar depois de decisões da justiça, das quais não é mais possível recorrer. E Gilmar Mendes defendeu, nessa terça-feira, que a Corregedoria Nacional de Justiça faça um pente fino nos tribunais regionais federais e ainda o fim da emissão desses títulos antes do fim definitivo dos processos. Ele pediu mais fiscalização do Banco Central e da CVM, a Comissão de Valores Mobiliários. E aí, em resposta, Edson Fachin enviou a proposta à Corregedoria e vai pedir a todos os tribunais do país que informem se há precatórios emitidos de forma irregular. Depois disso, no fim da tarde dessa terça, o ministro Flávio Dino, que tem atuado em dobradinha com Gilmar, também mandou um ofício ao presidente do Supremo, cobrando uma auditoria ampla do Conselho Nacional de Justiça sobre precatórios e também a devolução de valores pagos de forma irregular. E aí, no fim do documento, Dino faz uma referência velada a Cássio Nunes Marques, que na segunda-feira disse estar preocupado com a erosão democrática depois da decisão de Flávio Dino de suspender aquela decisão de Mendonça sobre as mensagens a respeito de Nossa Senhora Aparecida. Aí no ofício dessa terça-feira, que foi enviado a Edson Fachin, Flávio Dino repete a expressão erosão democrática. Ele afirma que é preciso eliminar essa brutal captura de atos judiciais por interesses privados, o que constitui expressivo vetor de erosão democrática à vista de hediondos espetáculos com dinheiro público. E em meio a críticas de adversários de que o ministro Flávio Dino tem atuado em benefício do governo, o presidente Lula telefonou na segunda-feira para o ministro do Supremo durante uma agenda de campanha em Belém do Pará. Lula sancionou um projeto de lei da área da saúde que foi apresentado por Flávio Dino quando ele era senador. Essa proposta cria uma estratégia nacional para avaliar a qualidade do atendimento na rede privada de saúde e foi motivada pela morte do filho de Dino aos 13 anos de idade em 2012. E aí, durante a transmissão ao vivo desse evento, o presidente ligou para Flávio Dino e pediu uma manifestação do ministro, que não respondeu.
3: É o Flávio. Coloca no viva voz. Ô Flávio. Flávio. Deixa eu lhe falar uma coisa. Eu estou aqui em Belém. Eu não queria sancionar sem falar com você. Se você puder gritar um pouco aí e dar um alô para o povo do Pará e mostrar o significado do teu projeto, acho que o povo vai ouvir. Vamos ver. Fale. Também demorou, pô.
0: Essa atitude gerou críticas da oposição. O candidato Flávio Bolsonaro disse que Lula ligou para Flávio Dino como se fosse um político subordinado de seu governo e questionou: será que Dino continua sendo subordinado do Lula no STF? E senadores do Partido Democrata dos Estados Unidos aumentaram a pressão sobre a Casa Branca e enviaram uma nova cobrança direta ao secretário de Estado americano, Marco Rubio, sobre as eleições no Brasil. Três parlamentares exigiram garantias de que o governo Trump vai aceitar o resultado oficial das eleições brasileiras no domingo. Em documento enviado na segunda-feira, os parlamentares questionam se a diplomacia norte-americana se compromete a reconhecer o candidato legitimamente eleito pelo povo brasileiro e se vai manter relações normais com o próximo governo. Essa cobrança acontece poucos dias depois de outra carta assinada por mais de 30 congressistas denunciar uma campanha de interferência do governo norte-americano para desestabilizar a eleição. Como indícios dessa interferência, os senadores apontam o tarifaço contra o Brasil e a nomeação do político de extrema-direita Darren Beatty, forte crítico do governo Lula, como assessor sênior para assuntos do Brasil no Departamento de Estado. O governo dos Estados Unidos não respondeu à nova carta dos senadores. Em agosto, o Departamento de Estado declarou que vai respeitar qualquer candidato eleito. Falando em eleição, o Instituto Quest divulgou novas pesquisas de intenção de voto para governos estaduais e também o desempenho dos candidatos à presidência nesses estados. O levantamento foi encomendado pela Globo e a margem de erro é de 2 pontos percentuais. Em São Paulo, o governador Tarcísio de Freitas, do Republicanos, tem 44% contra 24% de Fernando Haddad, do PT, e poderia vencer já no primeiro turno. No estado de São Paulo, Flávio Bolsonaro subiu de 34% para 36% e Lula caiu de 31% para 30%. No Rio de Janeiro, Eduardo Paes, do PSD, lidera com 34%, seguido por Douglas Ruas, do PL, com 25%. No estado, Flávio Bolsonaro subiu de 37% para 38% e Lula de 30% para 31%. Em Minas Gerais, Cleitinho, do Republicanos, lidera com 37%. Patrus Ananias, do PT, tem 18%. Na disputa presidencial no estado de Minas, Lula permanece com 35% e Flávio subiu de 30% para 31%, um empate técnico. Em Pernambuco, João Campos, do PSB, empata numericamente com Raquel Lira, do PSD, com 42% cada. E por lá, Lula lidera com 58% e Flávio tem 20%. No Distrito Federal, Celina Leão, do PP, tem 39%, Leandro Graz, do PT, tem 23%. Na disputa presidencial, Flávio subiu de 33% para 38% e Lula manteve os 32%. Os dados completos estão em cbn.globo.com. E o ministro Gilmar Mendes, do Supremo Tribunal Federal, manteve a quebra dos sigilos bancário e fiscal de Daniele da Nóbrega, ex-esposa do miliciano Adriano da Nóbrega, que trabalhou como assessora do senador Flávio Bolsonaro quando ele era deputado estadual no Rio de Janeiro. A decisão foi tomada em um pedido da defesa de Daniele ao STF para anular a quebra dos sigilos, que foi autorizada em maio, pela segunda vara da Fazenda Pública do Rio. A defesa argumentou que o processo usava provas anuladas pelo próprio STF em 2021. O tribunal tinha invalidado as provas da investigação criminal contra o senador Flávio Bolsonaro, o que levou à rejeição da denúncia por falta de justa causa em 2022. Mas, para Gilmar Mendes, a nova ação na esfera civil, que foi aberta depois, se apoia em indícios válidos trazidos pelo Ministério Público. Essa ação por improbidade administrativa não atinge diretamente Flávio Bolsonaro, mas assessores do gabinete na Assembleia Legislativa do Rio. E de acordo com o ministro Gilmar Mendes, existem provas autônomas e independentes de que Daniele era funcionária fantasma e não exercia as funções na casa. As investigações apontam que o ex-chefe de gabinete Fabrício Queiroz usava a própria conta bancária como centro de arrecadação de valores de assessores no conhecido esquema de rachadinha. O COAF identificou mais de 400 depósitos atípicos na conta de Queiroz, somando mais de 2 milhões de reais entre 2007 e 2018. Na economia, o desemprego no Brasil caiu para 5,3% no trimestre que terminou em agosto, atingindo a menor taxa para o período desde o início da série histórica em 2012. No total, 5,8 milhões de pessoas procuram trabalho no país, uma queda de 300 mil em relação ao trimestre encerrado em maio. A população ocupada bateu recorde e chegou a 103 milhões e meio de brasileiros. Só que 7 em cada 10 novos postos criados vieram do mercado informal, principalmente no setor privado, sem carteira assinada. Entre os setores, a indústria e a construção impulsionaram os números. O rendimento médio do trabalhador ficou estável em R$ 3.777, o que representa um avanço de 3,7% na comparação com o mesmo período do ano passado. Enquanto isso, a taxa de inadimplência média no crédito bancário subiu de 4,9% em julho para 5% em agosto. Esse dado foi divulgado pelo Banco Central e é o maior da série histórica iniciada em 2011. Nas operações com pessoas físicas, o atraso no pagamento superior a 90 dias subiu para 6%, também um recorde histórico. Já entre as empresas, a inadimplência ficou estável em 3,3%, que é o maior patamar desde outubro de 2017. O levantamento do Banco Central mostra que as famílias continuam recorrendo a linhas com juros altos. De janeiro a agosto, os bancos liberaram 311 bilhões de reais no cartão de crédito rotativo, linha que fechou agosto com taxa de juros de 445% ao ano. As apostas online, que são apontadas como uma das causas desse grande endividamento, foram proibidas na última sexta-feira e o Banco Central apontou que as transações com PIX já caíram cerca de 10% nos 3 dias seguintes à proibição, para dar uma dimensão aí da quantidade de dinheiro movimentado nessas plataformas. O apresentador e comentarista de economia da CBN, Carlos Alberto Sardenberg, aponta que o cenário mundial da economia está crítico por causa do aumento de preços causado pela guerra no Oriente Médio, com tendência de aumento de juros no mundo todo, o que não é diferente no Brasil, e que ainda assim há pouco debate sobre isso na campanha eleitoral.
4: Nós temos juros aqui no Brasil ainda muito altos, mesmo que caia mais um pouco, mas permanecem elevados, prejudicando a atividade financeira das empresas e das pessoas. Você tem uma inflação que voltou a subir, está se aproximando dos 5%. E tem uma atividade econômica muito baixa e um cenário internacional desfavorável. E, acrescentando um problema que já comentamos várias vezes aqui no Brasil, o problema do desajuste das contas públicas, os seguidos déficits que vêm sendo produzidos pelo governo atual e levando ao aumento da dívida. O que exigiria que essa campanha fosse envolvida por um debate muito grande sobre o que fazer com isso, né? Essas questões econômicas que são importantes e que apontam para um 2027 muito ruim, com inflação ainda alta e com taxa de juros elevadas, e a gente não vê esse debate nas eleições, o que preocupa ainda mais.
0: No principal índice da Bolsa de Valores de São Paulo, subiu nesta terça 0,46% aos 183.827 pontos. O dólar comercial caiu 0,16%, cotado a R$ 5,21. O euro vale R$ 5,91, com baixa de 0,41%. O Ministério Público de São Paulo apreendeu um helicóptero, carros de luxo e joias de ouro numa operação que investiga um esquema de pirâmide financeira. A estimativa é que o grupo tenha movimentado cerca de R$ 500 milhões e feito mais de 2.000 vítimas dentro da própria comunidade do grupo. Os investigados simulavam investimentos na compra de ouro para revenda internacional, prometendo altos rendimentos. As vítimas chegaram a vender bens pessoais para comprar as cotas, mas o dinheiro acabou usado pela quadrilha para comprar bens de luxo. A justiça determinou o bloqueio de R$ 162 milhões em bens dos suspeitos. Nos Estados Unidos, o presidente Donald Trump se reuniu nesta terça-feira na Casa Branca com os principais executivos de inteligência artificial do país. Durante o encontro, ele afirmou que as próprias empresas do setor vão se autorregular e declarou que os empresários querem fazer o que é certo. Trump também disse que estuda criar um comitê de 10 pessoas para supervisionar a área e revelou que os líderes assinaram um acordo moralmente vinculante, mas não deu mais detalhes sobre esse compromisso. Estavam presentes no encontro Jensen Huang, da Nvidia, produtora de semicondutores, Elon Musk, do X, Mark Zuckerberg, da Meta, e Sundar Pichai, do Google. Parlamentares democratas e republicanos têm cobrado respostas do governo depois que as empresas OpenAI e Anthropic relataram que seus agentes de inteligência artificial se rebelaram e invadiram sistemas de outras companhias. As invasões fizeram pesquisadores alertarem que a tecnologia pode representar um risco real para a humanidade em menos de uma década. Apesar desses alertas e dos apelos das próprias empresas para desacelerar as pesquisas, Trump tem defendido acelerar o setor na competição com a China. Também nessa terça, a Casa Branca lançou a plataforma America.gov, um sistema oficial do governo que usa inteligência artificial para responder dúvidas dos cidadãos com base em dados públicos. E aí no evento, Trump brincou, do jeito dele, sobre assessores terem dito a ele que o projeto seria o maior feito de sua gestão. Aí o presidente disse que se isso for a maior coisa que já fiz, então fiz um trabalho de merda como presidente. E em seguida ele elogiou o projeto. Ainda nos Estados Unidos, um homem de 71 anos deixou o corredor da morte em Utah depois de passar mais de 40 anos preso. Douglas Stewart Carter, que é negro, foi libertado depois de um exame de DNA comprovar que o sangue encontrado na cena do crime de 1985 não é dele. Na época, Carter assinou uma confissão sob coação da polícia e acabou condenado pelo assassinato de uma mulher que era tia de um chefe de polícia. Anos depois, duas testemunhas revelaram que foram ameaçadas de deportação e pagas pelos próprios promotores para mentir no tribunal. A defesa também aponta que a investigação escondeu provas sobre outros suspeitos e ignorou relatos de testemunhas que viram um homem branco fugindo do local. O advogado de defesa dele declarou que, se dependesse do estado de Utah, Carter teria sido executado há 15 ou 20 anos, antes de a conduta irregular da polícia ser descoberta. Livre ao lado do filho, Carter aguarda um novo julgamento em liberdade, usando tornozeleira eletrônica. A defesa agora pede o arquivamento definitivo da acusação. A seleção brasileira jogou de novo contra a Austrália e dessa vez venceu por 4-2 nesse segundo amistoso. O Brasil abriu o placar logo aos 2 minutos do primeiro tempo com um gol do lateral direito Wanderson. A seleção australiana reagiu e virou o jogo ainda na primeira etapa. No segundo tempo, a equipe brasileira buscou a virada com gols do volante Bruno Guimarães e dos atacantes Rafinha e Vini Júnior em cobranças de pênalti. O resultado vem depois do empate em 1-1 entre as duas seleções na semana passada. Esses amistosos marcam o início do ciclo do treinador Carlo Ancelotti depois da eliminação do Brasil na Copa do Mundo. O próximo jogo vai ser já no próximo sábado contra a Índia, às 11 da manhã. E antes de encerrar esta edição do Panorama, eu convido você a mandar mensagem. Meu e-mail é leandro.gouveia@cbn.com.br. No Instagram é só procurar por Lê Reis Gouveia. E não esquece de escrever seu nome e de onde você está ouvindo. como fez o Frank Eduardo, que me mandou mensagem pelo Instagram. Ele é de Jaú, no interior de São Paulo. Diz que curte muito o nosso trabalho e eu agradeço muito a você pela audiência, Frank. Você já indicou o Panorama para alguém hoje? Manda o link pelo WhatsApp para quem você sabe que gosta de ficar bem informado e bem informada. Este episódio do Panorama vai ficando por aqui. A produção e o roteiro foram feitos por mim, Leandro Gouveia, e a edição e a sonorização por Anderson Wendel, o Tico. A próxima edição chega às plataformas por volta das 7 da manhã com Bianca Santos e eu volto na sequência. Até lá!

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1: Luiz Del Boni.
2: Um helicóptero avaliado em mais de 10 milhões de reais foi apreendido pelas polícias militar e civil de São Paulo em operação contra uma organização criminosa investigada por lavagem de dinheiro e golpes de pirâmide financeira. O delegado Tom Blumer, do Grupo Armado de Repressão a Roubos e Assaltos, celebrou o esforço conjunto das forças de segurança e explicou qual foi o impacto dos golpes aplicados pelo grupo e qual a atuação do Garra na ação.
3: Segundo as investigações, lesou mais de 2 mil vítimas e movimentou aproximadamente 500 milhões de reais. O Garra atua no cumprimento dos mandados e, principalmente, na localização dos bens que podem estar relacionados aos crimes, como o helicóptero apreendido.
2: Além da aeronave, foram apreendidos ouro, 6 armas de fogo, munições e uma prensa. A operação organizada pelo Ministério Público de São Paulo leva o nome de Sanacai e tem como objetivo recuperar valores originários de crimes de estelionato, organização criminosa e lavagem de dinheiro. Segundo o MP, a aeronave pertencia a um integrante da organização. O helicóptero está registrado em nome da empresa Multisque Empreendimentos e Participações Limitada e consta como sócio administrador André Felipe Pitini Machado. Mais de 50 policiais e 13 viaturas cumpriram 13 mandados de busca e apreensão nas cidades de São Paulo, Osasco, São José dos Campos e no Rio de Janeiro. A investigação aponta que os alvos da operação se associaram para simular investimentos em ouro, prometendo altos rendimentos por meio da compra do minério e da revenda internacional dele. De acordo com as autoridades, os suspeitos eram membros de uma comunidade étnica não especificada e ganharam a permissão dos integrantes deste grupo para anunciar e vender cotas de investimento. As vítimas se desfizeram de bens pessoais para investir na promessa de retorno. Ao invés de investir o dinheiro arrecadado na compra e venda de ouro, os investigados teriam usado os valores para adquirir bens de luxo e mantido parte do dinheiro aplicado para atrair novas vítimas. De São Paulo, Luiz Del Boni.
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0: Terça-feira, 29 de setembro de 2026. O número de transações de PIX caiu cerca de 10% nos últimos 3 dias, após o governo publicar a medida provisória que proibiu as bets. No último sábado, dia seguinte ao anúncio do presidente Lula, o número de transações foi de 229 mil, uma queda de 11% em relação à média dos 4 sábados anteriores. No acumulado dos 3 dias, foram 608 milhões de transferências via PIX, volume 10% menor que a média registrada no mesmo intervalo das 4 semanas anteriores. Os números fazem parte das estatísticas do sistema de pagamentos instantâneos divulgadas pelo Banco Central. A base reúne as transações PIX liquidadas no sistema. O presidente do Supremo e do Conselho Nacional de Justiça, Edson Fachin, defendeu mais transparência e rastreabilidade no mercado de precatórios. A manifestação ocorreu hoje, em meio às investigações sobre operações envolvendo o Banco Master. Fachin informou que o Conselho prepara novas regras e ferramentas para acompanhar os créditos. Nos últimos dias, o CNJ determinou o cancelamento de 16 precatórios ligados ao setor sucroalcooleiro e a devolução de R$4,7 bilhões ao Tesouro. O presidente dos Estados Unidos, Donald Trump, assinou uma ordem executiva para mudar oficialmente o nome da inteligência artificial para superinteligência. Durante o anúncio, ele disse que conversou com o presidente da China, Xi Jinping, sobre o nome e afirmou que ele adorou. Trump explicou que o termo inteligência artificial se refere a algo falso e que, na verdade, é uma inteligência superior e, por isso, deve ser chamada assim. O republicano rejeita qualquer regulação internacional ou global para o setor. No horário de Brasília, agora 9h32.
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0: Olá, muito boa noite. Bem-vindos ao CBN Noite Total desta terça-feira. Com Karina Almeida na produção, os trabalhos técnicos de Henrique Dias. Nós temos agora novidades. Temos informação fresquinha de Brasília, porque tinha a possibilidade de amanhã, no plenário do Supremo, os ministros todos se reunirem em sessão presencial para discutir a questão da derrubada dos posts sobre Nossa Senhora. Mas tudo já mudou. O presidente do Supremo, Edson Fachin, cancelou essa sessão e disse que agora a questão ficaria primeiro no âmbito do TSE. E a Isa Stacianini tem informações sobre isso. Oi, Isa, o que temos de novidade? Boa noite.
2: Muito boa noite. Pois é, o presidente do Tribunal Superior Eleitoral, ministro Cássio Nunes Marques, marcou para amanhã, em plenário virtual, a análise da decisão do ministro André Mendonça, que suspendeu a publicação que associava o candidato Flávio Bolsonaro do PL a um movimento para retirar o título de padroeira de Nossa Senhora Aparecida. O julgamento começa às 10 horas da manhã e vai até às 23h59 de amanhã em um sistema virtual. O que, que significa isso? Que os ministros apenas depositam, colocam lá os votos, né, em arquivo, sem qualquer debate. O assunto foi pautado na Corte Eleitoral depois do presidente do Supremo Tribunal Federal, Edson Fachin, ter sido aconselhado a não levar o tema ao plenário da Suprema Corte na sessão de amanhã, para evitar justamente uma nova exposição da crise que poderia gerar um novo campo de batalha entre os ministros, isso às vésperas do primeiro turno das eleições. A polêmica em torno da publicação sobre Nossa Senhora Aparecida reacendeu a tensão entre os ministros e intensificou ainda mais o racha entre as duas alas dentro da Suprema Corte. Ministros alinhados a André Mendonça e o grupo liderado por Gilmar Mendes e Flávio Dino voltaram a se confrontar com decisões de cada lado. A mais recente foi tomada hoje pelo ministro Luiz Fux, que suspendeu os efeitos da decisão de Dino, que tinha derrubado uma determinação do TSE contra as publicações relacionadas à Nossa Senhora Aparecida. Com a decisão de Fux de hoje, voltou a prevalecer aquela ordem de André Mendonça, que é vice-presidente do Tribunal Superior Eleitoral, para remoção de conteúdos eleitoreiros sobre a padroeira do Brasil. Ao considerar liminar, Fux, assim como Flávio Dino, também submeteu a decisão à análise do plenário. Portanto, Fachin foi hoje durante todo o dia orientado, aconselhado pelos colegas a não levar esse tema para a exposição pública do plenário do Supremo Tribunal Federal. E, portanto, agora à noite, praticamente antes aqui da gente entrar ao vivo, o presidente do Tribunal Superior Eleitoral, Nunes Marques, marcou esse tema para o plenário do TSE, da Corte Eleitoral, nesse sistema de plenário virtual, Tânia.
0: Muito bom. Isa Stassiarino, muito obrigada. É uma confusão, né? O que está, então, prevalecendo é que os posts com referência à Nossa Senhora continuam suspensos. Né, prevalece, então, neste momento, aquela decisão original do André Mendonça, do TSE, de retirar posts que relacionam Nossa Senhora com a eleição, mas no final das contas, muitos posts que só se referiam a Nossa Senhora também foram retirados. Prevalece a decisão dele por enquanto, né? Amanhã, então, em plenário virtual, o TSE vai decidir sobre essa decisão monocrática do André Mendonça. É uma coisa, hein? Bom, olha, hoje a TV Globo e as afiliadas promovem logo mais, a partir das 10h15, debates entre os candidatos aos governos dos 26 estados e do Distrito Federal. CBN está acompanhando de pertinho, inclusive em muitos desses estados faremos a transmissão no radinho. E aqui no Noite Total a gente vai prosseguir, né, pela internet e no radinho para quem não for fazer a transmissão. Vamos saber como é que está a movimentação aí prévia do debate? Vamos começar em São Paulo com a Nadédia Calado. Oi, Nadédia, boa noite.
3: Oi, Tânia, boa noite para você, para os ouvintes do CBN Noite Total. É isso, há 5 dias do primeiro turno, Tarcísio de Freitas, do Republicanos, e Fernando Haddad, do PT, se encaram daqui a pouco no debate da TV Globo para o governo de São Paulo. É logo depois da novela, nos estúdios da emissora aqui na Zona Sul da capital paulista, por aqui mediação do jornalista Alan Severiano. Os dois candidatos já chegaram aqui ao estúdio, destaco que tem um bandeiraço para o Tarcísio no caminho até a chegada à Globo, carros buzinando também. E o que a gente já sabe é que o formato, segundo a emissora, foi pensado para aprofundar as propostas de governo. Os dois vão circular pelo estúdio, são 4 blocos de 20 minutos. No primeiro e no terceiro, os temas são definidos. Cada candidato escolhe um entre 6 assuntos selecionados pela Globo e, em seguida, uma das regiões metropolitanas do estado. E aí a pergunta ao adversário tem que ser sobre as duas coisas ao mesmo tempo, o tema e a região, e não pode repetir nem tema nem região. Cada candidato tem 5 minutos por tema para administrar como quiser. Da definição de quem abre o primeiro bloco é por sorteio e no terceiro é a vez do outro candidato. E aí o segundo e o quarto blocos, tema livre, com 10 minutos para cada candidato conduzir o debate e controlar o próprio tempo. Quem abrir o segundo bloco vai ser o segundo a perguntar no quarto, que termina com as considerações finais. Depois do debate já temos confirmação de que vai haver entrevistas coletivas pela ordem sorteada. Tarcísio fala primeiro com jornalistas, Haddad vem na sequência, e aqui em São Paulo teremos sim a transmissão simultânea na CBN com a coragem do Lucas Soares. Eu volto para atualizar o cenário nos intervalos. Por enquanto, o que a gente recebeu foram as fotos da chegada dos candidatos. A título de curiosidade, Tânia, os dois estão vestidos bem idênticos, com terno azul marinho, camisa azul claro. Estão paletando aí os dois também, tá?
0: Ok, Nadeja Calado, muito obrigada. Imagino que o formato seja igual, né, a todos os estados. Vamos saber como é que está a movimentação pré-debate da TV Globo no Rio de Janeiro? Matheus Maciel. Oi, Matheus. Boa noite.
4: Oi, Tânia. Ótima noite para você, todo mundo acompanhando a gente por aqui. Olha, aqui 5 candidatos participarão do debate hoje à noite. Os 5 já estão aqui nos estúdios Globo, no Rio de Janeiro. Temos, então, a participação já confirmada e com eles todos aqui de Eduardo Paes, pelo PSD, Douglas Ruas, do PL, que são os dois que estão liderando nesse momento as pesquisas de intenção de voto. Temos Antony Garotinho disputando pelo Republicanos, William Siri, do PSOL, e a nova participação, um fator novo que surgiu no dia de hoje, é a participação de André Marinho, do Novo. A participação dele foi confirmada após uma decisão do Tribunal Superior Eleitoral determinada e assinada pelo ministro Nunes Marques, que é atualmente presidente da Corte, assegurou então ao Partido Novo o direito de participar dos debates eleitorais por contar com 5 deputados federais em exercício nesse momento. Então André Marinho já está por aqui, teremos essa nova configuração. As regras seguem o modelo em todos os demais estados, vão ser diversificados aqui com perguntas e respostas feitas diretamente entre os candidatos, e aí então teremos todo o encontro dividido em 4 blocos. Primeiro terá temas sorteados, segundo e quarto serão de tema livre, e o terceiro, Tânia, será dedicado a perguntas sobre as regiões do estado, um fato novo aqui no debate da Globo desse ano. Volto contigo.
0: Muito bom. É isso. Matheus Maciel, muito obrigada, hein? Vamos saber como é que está a movimentação lá em Brasília para o debate da TV Globo. Igor Cardinho. Oi, Igor. Boa noite.
5: Oi, Tânia. Boa noite para você. Boa noite também para os nossos ouvintes. Pois é, a TV Globo promove daqui a pouco o último debate entre os candidatos ao governo aqui do Distrito Federal, antes do primeiro turno. O encontro aqui será mediado pelo jornalista Heraldo Pereira. Será transmitido pelos estúdios da emissora em Brasília, logo após a novela Quem Ama Cuida. A governadora e candidata à reeleição, Celina Leão, do PP, foi convidada, mas informou que não participará do debate. Os candidatos Leandro Graes, do PT, Paula Belmonte, do PSDB, Ricardo Capelli, do PSB e Kiko Caputo, do Novo, já chegaram ao estúdio, já estão, então, prontos para o debate. A presença de Kiko Caputo, assim como ocorreu no Rio de Janeiro, foi definida de última hora, no fim da tarde de hoje, após decisão do presidente do Tribunal Superior Eleitoral, ministro Nunes Marques. Em uma decisão liminar, ele determinou que o Novo seja incluído entre os partidos com representação suficiente para participar dos debates. O ministro considerou que o partido tinha 5 deputados federais filiados até 20 de julho, marco temporal usado pela Justiça Eleitoral este ano. A regra garante a participação em debates de candidatos com pelo menos 5 parlamentares no Congresso, e aí na decisão desta terça, Nunes Marques afirmou então que a regra não deveria ser interpretada de forma a restringir, além do previsto em lei, a participação de candidaturas nos debates. Esse também, Tânia, é o primeiro debate sem a presença de José Roberto Arruda, do PSD, desde que o TSE barrou definitivamente a candidatura dele. O ex-governador teve o registro considerado inapto e anunciou que não recorreria mais desta decisão. O PSD, partido de Arruda, declarou apoio à candidatura de Celina Leão, mesmo sem o aval do ex-governador. O debate por aqui também funcionará em 4 blocos distribuídos ali entre os candidatos. E agora com esse entra e sai, esse desfalque aqui no debate do Distrito Federal, não haverá mudanças nas regras estipuladas pela TV Globo, Tânia.
0: Muito bem, Igor Cardinho, muito obrigada. Vamos falar agora sobre Minas Gerais. Estamos a meia horinha do início dos debates estaduais na TV Globo. Vamos ver como é que está a movimentação em Minas Gerais. Marcelo Martins, oi Marcelo, boa noite.
6: Muito boa noite para você, Tânia, e para você, ouvinte da CBN. Todos os candidatos ao governo de Minas já chegaram à sede da TV Globo em Belo Horizonte para o debate de daqui a pouco. Foram convidados os postulantes de partidos e federações com representação mínima de 5 parlamentares no Congresso Nacional, conforme estabelece a legislação eleitoral e sem impedimentos na Justiça. O debate terá a presença, então, de Cleitinho Azevedo, do Republicanos, Patrus Ananias, do PT, Alexandre Calil, do PDT, Matheus Simões, do PSD, e Flávio Roscoe, do PL, e Gabriel, do MDB. É a primeira vez, Tânia, que todos eles participam juntos de um debate ao governo de Minas neste ano. Aliás, a presença em debates foi um assunto muito recorrente nesta campanha aqui em Minas Gerais. O debate será realizado com os candidatos posicionados lado a lado no estúdio. Serão 4 blocos. O primeiro contará com temas sorteados ao vivo. O segundo e o quarto blocos serão de tema livre. E já o terceiro será dedicado às perguntas relacionadas às regiões de Minas Gerais, também definidas por sorteio. Em todos os blocos, o primeiro candidato a perguntar será sorteado ao vivo e ele vai escolher para quem direciona a sua pergunta. A dinâmica segue de forma que todos os participantes possam perguntar e responder. Os tempos de participação vão seguir o modelo de banco de minutos, permitindo que cada candidato administre livremente o seu tempo. Com exceção do bloco dedicado às regiões do estado de Minas Gerais, cada candidato fará uma pergunta e responderá uma vez por bloco, assegurando que todos participem diretamente dos confrontos. Ao final do quarto bloco, os candidatos apresentarão as suas considerações finais. Será, portanto, Tânia, o primeiro debate com esses candidatos que acontece aí na reta final desta campanha. Eu volto com você, Tânia.
0: É isso aí, Marcelo, muito obrigada. É o último debate, né, antes das eleições, que já acontecem no domingo. Vamos a Pernambuco, debate em Pernambuco com os candidatos ao governo. Debate da TV Globo, o Lucas Arruda aqui com a informação sobre a movimentação prévia. O debate começa logo mais às 10h15. Oi, Lucas, boa noite.
7: Boa noite, Tânia. Boa noite ao nosso ouvinte. Pois é, os candidatos já chegaram à sede da TV Globo aqui no Recife, fica no bairro de Santo Amaro, região central da capital. Rua da Aurora, que é um dos nossos principais cartões postais. Quais são os candidatos? Ivan Moraes, do PSOL, João Campos, do PSB, e Raquel Lira, do PSD, ela que é candidata à reeleição. Os candidatos, então, já chegaram à sede da TV Globo, foram recebidos pela militância em frente à sede da emissora e já se preparam para esse debate, que eu chamo a atenção para um trecho apenas, que é um bloco voltado a perguntas para cada região do estado de Pernambuco, e vai justamente exigir deles falarem sobre as propostas para essas regiões em específico, apresentarem um pouco daquilo que propõem para essas partes do estado, em uma eleição completamente acirrada, Tânia. Nós tivemos, inclusive, a pesquisa Quest, mais cedo aqui em Pernambuco, que trouxe um empate numérico entre Raquel Lira e João Campos no cenário estimulado de primeiro turno. Ambos têm 42%. Eu lembro, essa talvez aqui no nosso estado seja uma das pesquisas mais antecipadas desde 2022, falamos da eleição de 2026, e anteriormente João Campos liderava as pesquisas, estava à frente de Raquel Lira há mais ou menos um mês e meio, dois meses. Raquel fez um X, ultrapassando então João Campos, mas nas últimas semanas percebeu-se um crescimento de João Campos novamente, e agora eles estão tecnicamente empatados. O candidato Ivan Moraes, do PSOL, ele tem apenas 1%. Então, existe, inclusive, uma tendência de primeiro turno de que o pleito seja resolvido justamente no próximo domingo aqui em Pernambuco. Com esses números divulgados hoje, naturalmente, isso influencia também no debate, na dinâmica do debate, esse empate entre os principais postulantes. Raquel é candidata à reeleição, João Campos, ex-prefeito do Recife, nome relacionado à história política do estado, é neto de Miguel Arraes, também filho de Eduardo Campos, ambos ex-governadores do estado de Pernambuco, e duelam neste debate hoje à noite, que começa daqui a pouco, e que também tem transmissão da rádio CBN Recife. Nós estamos, então, aguardando esse início de debate para trazer ao ouvinte também novas informações, mas de momento é isso, eles já chegaram aos Estúdios Globo aqui em Pernambuco e em breve o debate começa. Tânia?
0: Ok, Lucas, muito obrigada, hein, Lucas Arruda, aí na expectativa para o início do debate em Pernambuco. Hoje são os debates estaduais pela TV Globo, né, nos estados brasileiros e também no Distrito Federal. Logo mais ao longo do programa eu vou dar os números da Quest que saíram em outros estados além de Pernambuco. Você vê que em Pernambuco a coisa está acirrada, né? Empate técnico entre os dois principais candidatos. Logo mais falaremos sobre tudo isso e traremos aí a reportagem CBN com resumo dos debates nos estados. Vamos agora falar sobre saúde dos ossos e os cuidados com a suplementação de vitaminas para os ossos. Nem sempre essa suplementação é indicada e é saudável. Vamos saber tudo isso. Estamos com o Dr. Sérgio Maeda,

0: preocupar mais em relação a esse tipo de suplementação, né? E, em geral, os nutrientes que a gente vai priorizar mais são cálcio e a vitamina D. Acabam tendo algum papel assim mais coadjuvante, eu diria, a vitamina K e menos evidência em relação ao magnésio, né? Então, em relação ao cálcio, que é um dos principais que a gente tem que pensar, primeiramente a gente tem que fazer uma abordagem questionando quanto esse paciente ingere de fontes lácteas, né? Que é geralmente os laticínios que têm mais cálcio, né? Num primeiro momento, a gente tenta aumentar a quantidade para a gente alcançar o que precisa, mas às vezes o paciente acaba não conseguindo por conta de paladar, limitação de conseguir ingerir a quantidade certa. Então, a partir daí, a gente tem que pensar talvez numa suplementação até para que os remédios da osteoporose funcionem melhor. E o cálcio, ele faz um par muito importante com a vitamina D, né? Porque ela vai ajudar a levar esse cálcio até o osso. Então, ela acaba sendo muito necessária e muitas vezes a gente suplementa ela ativamente nos idosos, porque eles acabam não tomando sol e a pele acaba tendo menos capacidade de sintetizar. Então, nos idosos, a gente acaba suplementando praticamente todos.
1: No caso, não adianta só tomar o cálcio se não tiver a vitamina D. É isso?
0: É, precisa da vitamina D para que ela consiga levar o cálcio até o osso. Então, ela é realmente necessária.
1: E aí, bom, estou entendendo que as pessoas mais velhas vão precisando cada vez mais de recorrer à suplementação, quando a
0: Sim, de
1: alimentação não
0: cálcio,
1: dá
0: vitamina D.
1: conta, né?
0: É, realmente alimentação não.
1: Mas e em geral a alimentação dá conta? A gente precisaria comer muito, tomar muito leite e comer muito queijo para suprir a necessidade? Vamos imaginar uma mulher que esteja na menopausa, por exemplo, que tem uma questão maior com a osteoporose, né? Sua alimentação resolve?
0: Idealmente, ela teria que ingerir duas, idealmente três porções por dia. O que que seria uma porção? Um copo de leite, ou duas fatias de queijo, ou um pote de iogurte. Isso 2 a 3 vezes por dia. Então, muitas vezes, as pessoas não conseguem atingir essa quantidade, né?
1: Sim, e aí nesse caso recorre-se à vitamina, né? O cálcio associado à vitamina D.
0: É, geralmente.
1: Sim, certo. Aí tem outras vitaminas, a gente vai chegar nelas, que o senhor fez menção. Agora, a gente precisa ficar monitorando ou já pode tomar preventivamente cálcio com vitamina D?
0: Bom, em relação ao cálcio, a gente tem que avaliar cuidadosamente, porque às vezes os pacientes, alguns, já têm uma ingestão alta. E você colocar mais suplemento de cálcio, isso pode ser uma coisa prejudicial. Dependendo do tipo de sal de cálcio que é utilizado, ele pode aumentar o risco de pedras no rim. E também ter sintomas gastrointestinais que são bastante comuns, né? Como náusea, dor no estômago, né? Então, às vezes, esse sintoma pode incomodar também, além do fato de serem comprimidos, às vezes, grandes, né? Então, também tem toda essa parte da deglutição, que dependendo do idoso, é um problema também, né?
1: Tá. Então, o ideal seria monitorar no exame de sangue, se precisa ou não fazer a suplementação do cálcio.
0: Na verdade, a suplementação do cálcio, a gente vai saber o quanto ela é necessária pelo inquérito alimentar. Medir o cálcio no sangue não dá essa informação.
1: Ah, não?
0: Não serve para isso, não.
1: E como é o inquérito alimentar?
0: Isso, perguntar quantas
1: Ah.
0: porções de laticínios a pessoa ingere por dia. É um questionário, não é? Nenhum exame de sangue vai dizer isso. A gente
1: Mas
0: tem
1: o
0: que
1: exame de
0: perguntar.
1: sangue não mede o cálcio?
0: Mede o cálcio, mas o cálcio que a gente mede, entenda o seguinte: o organismo faz de tudo para que ele fique normal, porque o cálcio, ele é importante para coagulação sanguínea, contração muscular, batimento cardíaco. Então, ele só vai ficar baixo ou alto se tiver uma doença. E a osteoporose não provoca alteração do nível de cálcio. Então, eu medi o cálcio, ele não me dá informação do quanto que está entrando. Porque se a pessoa ingere pouco, o que que o organismo faz? Tá entrando pouco, eu vou começar a tirar mais do osso. Então, ele sempre fica normal.
1: Uau! Aí o organismo tira do osso e vai fazendo outras coisas. E o
0: Isso,
1: osso
0: se
1: é
0: a
1: o que
0: ingestão
1: vai.
0: é baixa, vai sair do osso esse cálcio para manter o cálcio no sangue.
1: Mas o índice vai ficar bom.
0: Sempre
1: Então,
0: normal.
1: a gente tem que tomar 4 copos de leite, é isso? Ou.
0: É
1: Vamos
0: idealmente
1: repetir aqui, que agora.
0: três. De duas, idealmente três porções por dia.
1: De 2 a 3. Quando se eu falar uma fatia de queijo, é uma fatia mesmo?
0: Duas. Pensando naquela do queijo amarelo, né? Teria que ser umas duas daquela que o supermercado corta na máquina.
1: Aquela fininha?
0: Sim, duas.
1: Duas por
0: Para ser
1: dia?
0: uma porção. Não, na verdade, são
1: Cada porção.
0: porções. Então, por exemplo, são
1: Seria.
0: duas a três porções. Então, cada porção é um copo de leite, ou 2 fatias de queijo, ou um pote de iogurte natural.
1: Cada porção.
0: Então, se são duas vezes por dia.

0: que são um copo de leite mais duas fatias de queijo em momentos diferentes. Eles não podem ser juntos porque a absorção tem um limite da
1: Ah,
0: quantidade.
1: tá. Não adianta sair comendo uma
0: É,
1: sentar e
0: tudo no café da
1: tomar.
0: manhã. Não. Teria que
1: É.
0: fracionar.
1: É, vamos combinar que é difícil, hein, manter essa dieta. Né?
0: Estudos populacionais mostram que, vamos imaginar que o ideal por dia seria por volta de 1.200 miligramas por dia em quem tem osteoporose. O brasileiro ingere em média 500, que a gente tem de dados do Brasil, assim. É
1: Agora,
0: baixa ingestão.
1: isso vale também para as pessoas mais jovens, que não tenham essa mesma ingesta de leite, de laticínios em geral?
0: A necessidade de cálcio pela alimentação é durante a vida toda, porque na criança e no adolescente ela está construindo um esqueleto. No adulto jovem é para manter a estabilidade desse pico de massa óssea, e no envelhecimento a gente tem que ter esse aporte para minimizar a perda que todo mundo vai ter.
1: Ou seja, se ninguém tem esse padrão de tomar, de consumir laticínios, precisaríamos a vida inteira recorrer
0: Sim.
1: ao cálcio, ao suplemento.
0: Sim.
1: E tomar um
0: Sim.
1: sol ou tomar vitamina D. Né?
0: É, no
1: Ao
0: caso
1: suplemento.
0: dos idosos, o sol não adianta muito porque a pele ela começa a perder a capacidade de sintetizar a vitamina D. Então,
1: Ah,
0: nessa
1: tem mais
0: população, a
1: essa.
0: gente prefere suplementar ativamente. Essa é uma que a gente dá praticamente para todos.
1: Que coisa, como é duro envelhecer, né, doutor? Bom, e aí além do cálcio e da vitamina D para a saúde dos ossos, também o senhor mencionou outras vitaminas, né? Vitamina K,
0: E o magnésio.
1: magnésio. E aí o senhor
0: Bom, vamos
1: falou,
0: lá.
1: vamos lá, vamos lá.
0: Bom, a vitamina K tem um racional pensando assim, que ela ajuda a vitamina D nos processos de incorporar o cálcio lá dentro do osso, né? Mas as evidências científicas em relação a ela são mais limitadas, assim, né? Então, a evidência de a gente suplementar a vitamina K é menor do que com cálcio e vitamina D. Mas, assim, não é errado a gente suplementar, ela ajudaria os dois, né? Então, ela tem um racional em relação a isso. O magnésio é aquele que todo mundo quer tomar, mas as evidências são as menores de todas, né? Então, o magnésio, a evidência dele para a saúde óssea, ela é baixa, muito baixa. Então, não tem grandes indícios de que usar o magnésio vai melhorar o osso, né?
1: Sim, e temos o fósforo também, né?
0: É, bom, o fósforo, o que acontece? A nossa dieta, ela é muito rica em fósforo. Então, não é um problema para a população, porque tudo que a gente come, principalmente alimentos industrializados, todos têm muito fósforo. Nosso grande problema é o excesso de fósforo. Mas existem situações que acaba tendo um prejuízo porque acumula, né? Então, situação como a insuficiência renal, eles cursam com fósforo alto. O fósforo baixo, ele pode acontecer também, mas ele é fruto de uma doença que faz perder fósforo, que é muito rara, inclusive.
1: Mas aí então, fósforo não é um problema para a saúde do
0: Não,
1: osso.
0: para a maior, não.
1: Ah,
0: Para a maior
1: tá.
0: parte da
1: Então esse aqui tá
0: população, a
1: descartado.
0: dieta tem bastante, então ele não é um
1: Ah,
0: problema.
1: não é um problema. Então temos que ficar mais atentos a cálcio e vitamina D. Em geral tem uns compostos, né? Eu tomo uma vitamininha que mistura um monte de coisa, cálcio, vitamina D, vitamina K e magnésio, eu acho que tem tudo
0: Em
1: junto.
0: geral, os suplementos têm cálcio, vitamina D e alguns outros vão ter a vitamina K e o magnésio junto.
1: E aí, o senhor recomenda?
0: É, eu acho que assim, principalmente o cálcio e a vitamina D, né? A vitamina K e o magnésio, assim, não é que esteja errado dar, eles podem ajudar aí nesse contexto todo, mas eles não são extremamente
1: Tá,
0: necessários,
1: mas
0: como
1: não
0: cálcio e vitamina D,
1: atrapalha.
0: que são os mais importantes. Não.
1: Tá, se tiver em excesso, não atrapalha. É isso. Então, mesmo a gente falou de mulher com que tem mais risco de osteoporose, mas isso vale também para os homens na medida em que, principalmente com o envelhecimento. Né? Vai perdendo massa óssea.
0: Bom, os homens são uma população esquecida, né? Porque todo mundo acha que osteoporose é uma doença de mulher. Isso não é verdade. Logicamente que é um número menor de homens que vão ter osteoporose, mas ela é tão grave ou mais do que é na mulher.
1: Mesmo não associado à questão dos hormônios. Os homens também têm que ficar
0: Sim. Sim, em
1: atentos.
0: geral, só para ter uma ideia assim de números, né? Quando existe uma fratura do quadril, que é a região da bacia, a mortalidade dos homens é o dobro das mulheres. Eles morrem mais, nós homens, né, morremos mais de fratura de quadril do que mulher.
1: Por causa dessa degeneração óssea.
0: Em geral, assim, a fratura de quadril, ela é muito grave, porque é um paciente que vai ficar acamado, vai perder
1: Sim.
0: mobilidade. Em geral, homens, eles têm mais comorbidades maltratadas, né? Porque o homem
1: Sim.
0: é um tipo de paciente que não vai muito ao
1: Não
0: médico,
1: vai,
0: não controla
1: vai.
0: adequadamente as doenças de base. Então, esse cômputo de problemas acaba aumentando a mortalidade masculina.
1: Muito bem, fiquemos atentos então, e não adianta só o exame de sangue, que vai dar o cálcio normal, mas isso não quer dizer que os nossos ossos estejam bem nutridos de cálcio, né? E com o envelhecimento, a gente tem que fazer a reposição, né? Tem que fazer a suplementação do cálcio junto com a vitamina D, porque eles só funcionam juntos. Muito bom, doutor Sérgio, muito obrigada, viu, pela entrevista.
0: Boa noite, obrigado pela
1: Boa
0: oportunidade.
1: noite, doutor Sérgio Maeda, endocrinologista da Sociedade Brasileira de Endocrinologia e Metabologia, Regional São Paulo, conversando conosco sobre a saúde dos ossos. É, gente, o tempo vai passando. Aí, quando ele diz que a gente só o sol, tomar sol já não é o suficiente para a vitamina D nos mais idosos, porque a gente perde a capacidade de absorver a vitamina D do sol, aí a gente vai vendo como é difícil, né? Ainda bem que existem esses recursos de suplementação de vitamina, né? E que a gente tem informação sobre isso. Então, fiquemos atentos à reposição de cálcio e vitamina D, sobretudo quando as pessoas vão ficando com mais idade.

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1: Olá, muito boa noite a você. São 10 horas e 1 minuto pelo horário de Brasília. Seja bem-vinda, seja bem-vindo a esta transmissão especial da CBN. Eu sou o Lucas Soares e a partir de agora você acompanha numa transmissão em cadeia com a TV Globo o debate dos candidatos
2: na estação meteorológica da Pampulha. A umidade relativa mínima do ar foi de 17%. Temperatura também elevada na política, eleições bem próximas, né? E hoje, uma programação especial de transmissão do debate da TV Globo com candidatos ao governo de Minas Gerais. Esse encontro, que será realizado nos estúdios da emissora em Belo Horizonte, com mediação da jornalista Liliana Junger. Aqui na Rádio CBN, ao meu lado, estará o repórter Marcelo Martins, trazendo os principais destaques do debate, que busca ampliar o espaço para discussão de propostas e também contribuir para que os eleitores conheçam os concorrentes. Esse debate será transmitido ao vivo, logo mais, após a novela Quem Ama Cuida, e também no portal G1. Foram convidados os candidatos de partidos com representação no Congresso Nacional de no mínimo 5 parlamentares, conforme estabelece a legislação eleitoral e sem impedimentos na Justiça. Confirmaram presença Cleitinho Azevedo, do Republicanos, Patrus Ananias, do PT, Alexandre Calil, do PDT, Matheus Simões, do PSD, Flávio Roscoe, do PL, e Gabriel, do MDB. Inclusive, os 6 já estão na sede da TV Globo em Belo Horizonte. Já estão ali se organizando para o debate de logo mais. Em relação ao formato desse debate, o primeiro candidato a iniciar em cada bloco será sorteado ao vivo pela mediadora. Esse candidato vai escolher outro para debater. O candidato escolhido começará a rodada seguinte, indicando qualquer debatedor que ainda não tenha perguntado nem respondido, e assim por diante. Todos vão perguntar, portanto, e responder uma vez por bloco. Para a gente saber como será a dinâmica de cada um dos 4 blocos, eu falo agora com o repórter Marcelo Martins. Marcelo, muito boa noite para você. Prazer estar aqui com você hoje, viu?
3: Nila, boa noite. Prazer também estar aqui com você, com toda a equipe CBN. Boa noite também para você, ouvinte, aqui para acompanhar ao vivo esse debate junto com a gente.
2: Marcelo, explica para a gente, portanto, como será a distribuição desses 4 blocos previstos.
3: Pois é, Lila, segundo a organização do debate, o primeiro bloco terá um tema determinado. A mediadora, a jornalista Liliana Junger, vai sortear o candidato que escolhe com quem vai debater. Depois, a mediadora sorteia o tema que vai ser debatido. No segundo bloco, o tema vai ser livre. A Liliana Junger, mediadora do debate, vai sortear o candidato que escolhe o tema e também com quem vai debater. Já no bloco 3, vai ser um sorteio por região do estado com tema livre, sendo que a mediadora sorteia o candidato que escolhe com quem vai debater. Depois, na sequência, a jornalista que media o debate sorteia a região. E depois, o candidato sorteado escolhe o tema que deve estar relacionado com a região sorteada. Neste bloco específico, os candidatos poderão debater os gargalos específicos das regiões mineiras. E por fim, virá o quarto bloco, com tema livre e considerações finais. A mediadora sorteia o candidato, depois o postulante sorteado escolhe com quem vai debater e, na sequência, o candidato sorteado escolhe o tema. Finalizadas aí as rodadas, os candidatos fazem as considerações finais, seguindo a ordem definida em sorteio, com participação de representantes dos partidos, Lila.
2: Perfeito, Marcelo, que vai ficar aqui do meu ladinho, acompanhando comigo aqui toda a programação, esse debate pela TV Globo. Inclusive, os candidatos já estão lá todos posicionados nos estúdios da TV Globo aqui em Minas Gerais. E um dos assuntos que devem ser comentados pelos candidatos durante o debate é a pesquisa Quest. Os candidatos ao governo de Minas, Cleitinho Azevedo, do Republicanos, e Patrus Ananias, do PT, se distanciaram dos demais adversários e encaminham agora um segundo turno, conforme a nova pesquisa Quest. Porém, Cleitinho mantém ampla vantagem e aparece com 37% contra 18% do petista, que cresceu 2 pontos. O senador também venceria em todos os cenários de segundo turno no estado. Na disputa presidencial, Lula aparece aqui em Minas Gerais à frente de Flávio Bolsonaro novamente. Quem traz os detalhes para a gente agora é a repórter Débora Costa.
4: A nova pesquisa Quest aponta uma possibilidade maior de segundo turno em Minas Gerais na disputa entre os candidatos ao governo Cleitinho Azevedo, do Republicanos, e Patrus Ananias, do PT. No levantamento divulgado nesta terça-feira, Cleitinho manteve a liderança com 37%, enquanto Patrus cresceu 2 pontos e passou de 16% para 18%. Os dois candidatos se isolaram dos demais na disputa. Na terceira colocação aparece Alexandre Calil, do PDT, que subiu 1 ponto, passando de 8% para 9%. Já o governador Matheus Simões, do PSD, caiu de 7% para 6%. Na sequência, os candidatos Flávio Roscoe, do PL, e Gabriel Azevedo, do MDB, mantiveram os índices de 5% e 2%, respectivamente, enquanto Bem Mendes, do Missão, subiu para 2%, e professor Túlio Lopes, do PCB, manteve 1%. Os outros candidatos não pontuaram no levantamento. Ainda no primeiro turno, indecisos somam 11% e brancos e nulos ficaram em 9%. Cleitinho também venceria todos os candidatos no segundo turno. No primeiro cenário de disputa contra Patrus, o senador teria 52% frente aos 26% do petista. Contra Calil, a vantagem seria de 51% a 22%. Na terceira simulação, desta vez numa disputa com Matheus Simões, Cleitinho teria 54% contra 11% do governador. Para o Senado, a nova pesquisa Quest mostra uma reviravolta nos últimos dias antes das eleições. Após receber abertamente apoio de Cleitinho, o candidato Domingos Sávio, do PL, passou de 10% para 14% e lidera a corrida, enquanto Marília Campos, do PT, aparece em segundo com 13%, seguida de Carlos Viana, do PSD, e Aécio Neves, do PSDB, com 12%. Cada. Na prática, todos eles estão empatados na margem de erro, que é de 3 pontos para mais ou para menos, e se distanciaram dos demais concorrentes. Já com relação à disputa presidencial em Minas, estado definidor das eleições, o presidente Lula, do PT, apareceu novamente à frente de Flávio Bolsonaro, do PL, num segundo turno. O petista tem 41% contra 40% do bolsonarista, mas ambos estão tecnicamente empatados. O resultado indica melhora de Lula no estado nos últimos dias, considerando que ele chegou a ficar 3 pontos atrás de Flávio. A pesquisa Quest foi encomendada pela TV Globo e ouviu 1.506 eleitores em Minas Gerais, entre os dias 25 e 28 de setembro. O nível de confiança é de 95%. O levantamento foi registrado como MG02019/2026 na Justiça Eleitoral. Reportagem Débora Costa.
2: O levantamento de hoje, portanto, que apresenta alguns pontos importantes. O primeiro deles é uma maior possibilidade de segundo turno no estado, no caso entre Cleitinho Azevedo, do Republicanos, e Patrus Ananias, do PT. O segundo ponto importante é o cenário apresentado ao Senado, uma reviravolta nesses últimos dias antes das eleições. A pesquisa aponta uma elevação do candidato Domingos Sávio, do PL, que passou de 10% para 14% e lidera a corrida. Na sequência está Marília Campos, do PT, com 13%. E o último ponto é que o presidente Lula, do PT, apareceu novamente à frente de Flávio Bolsonaro, do PL, num segundo turno. O petista tem 41% contra 40% do bolsonarista, mas ambos estão tecnicamente empatados. Nesta reta final de campanha, inclusive, o presidente Luiz Inácio Lula da Silva, do PT, faz uma ofensiva em Minas Gerais, que é o segundo maior colégio eleitoral do país e estado considerado um pêndulo das eleições. Entre esta quarta-feira e a sexta, Lula vai visitar 2 cidades mineiras ao lado do candidato ao governo pelo PT, Patrus Ananias. Essa primeira agenda será em Juiz de Fora, na Zona da Mata, município governado por Margarida Salomão, uma prefeita petista, mas uma cidade que ficou muito marcada pela facada levada pelo ex-presidente Jair Bolsonaro do PL lá na campanha eleitoral de 2018. Já na sexta, o presidente retorna a Belo Horizonte para fechar a campanha no primeiro turno no estado. Considerando esta agenda, serão ao todo 6 visitas do petista no estado durante a campanha no primeiro turno. Além dele, a campanha de Flávio Bolsonaro do PL também tenta encaixar mais uma agenda aqui em Minas Gerais nos últimos dias antes das eleições, mas ainda não confirmada. 10 horas e 12 minutos, a gente vai fazer um breve intervalo. Já já voltamos.
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11: Seguimos com a nossa programação especial de transmissão do debate da TV Globo com os candidatos ao governo de Minas Gerais. Inclusive, já já, este debate já começando. Você acompanha muito de perto aqui durante a programação da Rádio CBN. Eu falava há pouco sobre a pesquisa Quest, que foi divulgada nesta terça-feira. Esse levantamento também mostrou como está a avaliação do governo de Matheus Simões do PSD e os índices de aprovação e desaprovação do governador. Marcelo Martins volta aqui na nossa programação com esse recorte. Marcelo.
12: Exato, Lila. Esse levantamento foi encomendado pela Globo. E em relação à aprovação do governo, a pesquisa aponta que 36% aprovam, 26% desaprovam e 38% não souberam ou não responderam. Quanto à avaliação do governo, 30% das pessoas ouvidas apontam como regular e como positivo, 29%. Não souberam ou não responderam, 25%. A pesquisa também mostrou que 16% apontam como negativo. O levantamento da Quest também perguntou se o ex-governador de Minas Gerais e candidato à presidência da República, Romeu Zema, do Novo, merece eleger um sucessor. Não merece, apareceu com 53%. A opção sim, merece, 34%. Não souberam ou não responderam, 13%. A pesquisa também perguntou aos eleitores qual é o principal problema do estado. E os temas mais citados foram: saúde, 30%, violência, 13%, infraestrutura, 9%, economia, 8%, o mesmo ponto percentual de educação, corrupção, 7%. Outros temas pontuaram 14% e não souberam ou não responderam, 9 pontos percentuais. O levantamento foi encomendado pela Globo e ouviu 1.506 eleitores de 16 anos ou mais entre 25 e 28 de setembro. A margem de erro é de 3 pontos percentuais, para mais ou para menos. O nível de confiança é de 95% e a pesquisa foi registrada na Justiça Eleitoral sob o número MG 02019/2026. Lila.
11: Muito obrigada, Marcelo. Então temos temas importantes aí, né? Muito importantes, que englobam o dia a dia da sociedade mineira e, claro, brasileira também. Mas no caso, recorte aqui de Minas Gerais, saúde liderando com 30% e violência com 13%, que são os nossos principais gargalos, inclusive, né? Logo mais, 6 candidatos ao governo de Minas participam do debate da TV Globo. A gente vai saber quais são os compromissos deles, também as pontuações, o que eles têm a dizer para esta reta final de campanha. Eleições já chegando agora no próximo domingo. Dá tempo aí, quem ainda está em dúvida, uma ótima oportunidade para você conhecer um pouco mais as propostas dos principais candidatos ao governo de Minas Gerais. Agenda extensa dos candidatos desde então e, a partir de agora, reta final, essa rotina ainda mais acelerada. Vamos conferir o início, portanto, do debate a partir de agora.
13: Olá, ótima noite para você. Agora são 10 horas, 17 minutos. Sejam bem-vindos, sejam bem-vindas aos estúdios da Globo em Belo Horizonte para o debate do primeiro turno entre os candidatos ao governo de Minas. É uma oportunidade para você, eleitor, eleitora, avaliar as propostas de cada um deles antes de votar no domingo. Este debate também é transmitido ao vivo no G1 e no Globoplay. Estão hoje aqui conosco no estúdio os candidatos Gabriel, do MDB, Alexandre Calil, do PDT, Patrus Ananias, do PT, Cleitinho Azevedo, do Republicanos, Flávio Roscoe, do PL, e Matheus Simões, do PSD. Muito boa noite, candidatos. Nós agradecemos muito a presença de todos vocês aqui conosco. E o posicionamento deles no estúdio foi decidido por sorteio no dia 18 de setembro, na presença de representantes dos partidos. Os candidatos vão fazer perguntas entre si ao longo de 4 blocos. Vamos ver, então, a dinâmica do primeiro bloco. No primeiro bloco, o tema será determinado e sorteado ao vivo. São 14: facções, feminicídio, educação, transporte público metropolitano, saúde, eventos climáticos extremos, dívida do Estado, geração de emprego, reforma da Previdência, reajuste dos servidores, mineração e terras raras, turismo e cultura, endividamento da população e manutenção de estradas estaduais. Todos vão perguntar e responder uma vez. Assim, todos participam da dinâmica. O candidato que inicia o debate em cada bloco será sorteado ao vivo. Ele escolhe outro candidato para debater. Quem começa perguntando terá 2 minutos para administrar como quiser. O que for escolhido para responder terá 3 minutos e também vai administrar esse tempo como achar melhor. Na sequência, o candidato que respondeu inicia mais uma rodada. Ele deve indicar um debatedor que ainda não tenha perguntado e assim por diante. O último a começar o debate sobre um tema fará sua pergunta necessariamente a quem abriu o bloco. Assim, quem pergunta primeiro responderá por último. O candidato que se sentir moralmente ofendido pode pedir direito de resposta. A produção do debate e eu vamos analisar o pedido e anunciar a decisão assim que possível. Se o pedido for considerado procedente, o candidato ofendido vai ter 1 minuto para se defender. Ainda conforme as regras assinadas, os senhores não podem deixar as suas posições nem exibir para as câmeras documentos, panfletos ou textos, nem mostrar ou usar tablets e telefones celulares. As regras ainda estabelecem que este seja um debate respeitoso. Quando um candidato se referir diretamente ao outro, deve tratá-lo sempre pelo nome, sem qualquer insulto. Numa democracia, o que todos esperam e desejam é que o debate público se dê em torno de ideias, de propostas para o Estado, em respeito a você, eleitor, eleitora, que está nos acompanhando neste momento. Então, vamos dar início ao nosso debate. Vamos sortear o candidato para começar. O candidato que dá início ao nosso debate de hoje é o candidato Flávio Roscoe. Candidato, a quem o senhor vai se dirigir?
14: Ao candidato Patrus Ananias.
13: Então, agora a gente vai sortear o tema. Dívida do Estado é o tema. Pode começar.
14: Candidato Patrus, o Estado de Minas Gerais vive hoje uma situação muito difícil. Essa situação começou justamente no governo Fernando Pimentel, governo que o PT governou Minas Gerais, e levou Minas Gerais a uma situação muito complexa do ponto de vista financeiro, com dívidas em todas as principais áreas, atrás do servidor público, repasse com as prefeituras, eventualmente até com o próprio judiciário, e trouxe um colapso ali nas contas públicas. E agora o quadro, passaram-se alguns anos, o quadro não é tão grave quanto era antes, mas é um quadro muito complexo. E como é que o senhor espera fazer diferente com o mesmo partido chegando lá numa situação tão complexa como a que nós temos hoje?
15: Minas Gerais tem hoje uma dívida de aproximadamente 200 bilhões de reais. Tem também já um acerto com o governo federal de encaminhamento dessa dívida. O presidente Lula, sendo reeleito, como nós esperamos, e nós ganhando o governo de Minas, nós vamos fazer acertos nesse sentido de prorrogarmos um pouco mais o prazo dessa dívida. Vamos pagá-la. Eu pago todas as minhas dívidas, vamos pagar, mas o Estado tem também uma outra dívida muito alta, que é a dívida social. E essa dívida também nós vamos pagar com vigorosas políticas públicas, priorizando a educação, a escola pública de qualidade, desde a educação infantil à universidade pública, pagando o salário mínimo nacional às professoras e professores, que em Minas hoje recebem menos do que o valor estipulado no Plano Nacional. Vamos priorizar também a saúde, garantindo a saúde no contexto regional. Vamos trabalhar pela segurança pública com muito vigor também, para garantir a vida e a segurança das pessoas, das famílias, das comunidades. Nós não vamos permitir que o crime organizado se apodere do nosso Estado. Vamos garantir também policiamento efetivo nas ruas e avenidas, para que as pessoas possam fazer as suas atividades. Vamos buscar, como faremos com as professoras e professores, como faremos com as pessoas que trabalham na saúde, médicos, médicas, enfermeiras, enfermeiros, vamos buscar também uma ação integrada de diálogo, de construção, de melhoria salarial para os nossos policiais da Polícia Militar e da Polícia Civil.
14: Mas o senhor não respondeu como que o senhor vai fazer isso. Quer dizer, o senhor deu várias políticas públicas aí, mas não falou como que eu vou fazer, de onde vai sair o dinheiro. Essa que é a pergunta. Como que o senhor vai pagar, além de, claro, cumprir todas as obrigações sociais?
15: Já deixamos claro aqui que vamos acertar a dívida de 200 bilhões que o atual governo está deixando para o próximo governo. Nós sabemos que o Estado recebe. Nós temos isenções fiscais e vamos trabalhar para acabar com essas isenções fiscais. Mais de 25 bilhões de reais de isenções fiscais, pessoas ricas que podem pagar. Eu tenho um princípio que me acompanha desde a Prefeitura de Belo Horizonte: quem pode mais, paga mais. Quem pode menos, paga menos. Quem não pode, não paga. Se necessário, recebe, como fizemos através de programas como Bolsa Família, para que seus filhos, netos, venham a contribuir no futuro. Então, nós sabemos, sim, o Estado tem recursos e nós vamos trabalhar esses recursos de forma transparente. Nós vamos abrir, primeiro compromisso nosso, vamos abrir as contas públicas. Vamos mostrar para o povo de Minas o que é que o Estado recebe, o que é que o Estado deve. E vamos o também apresentar acabou, as candidato. Nossas propostas para
13: obrigada. Avançarmos. Candidato Patrus, obrigada. Aí. Candidato Flávio Rosco, o senhor ainda tem 54 segundos.
14: Infelizmente, o caminho das isenções fiscais não é a resposta correta. As isenções fiscais foram dadas para atrair recursos para Minas Gerais, não para dar recursos que não estavam aqui. As isenções fiscais trouxeram arrecadação para o Estado, isso é comprovado. Haja vista a cidade extrema, que hoje é a quinta maior arrecadação do Estado e não arrecadava nada. Os incentivos fiscais, eles têm prazo já determinado, eles não vão ser fonte de solução. E já há um fundo de compensação desses incentivos fiscais. Então, portanto, o senhor não respondeu de onde vai vir o recurso para pagar. E essa é a grande questão. E a nossa proposta é justamente destravar Minas Gerais. É fazer com que os empreendimentos aqui sejam gerados, gerem renda, para que a gente possa, com esses recursos, fazer os investimentos na área tão necessária para a população. Seja segurança pública, estrada, educação.
13: Obrigada, candidato. Agora é a vez do senhor, candidato Patrus. Quem o senhor escolhe?
15: Eu escolho... Dá uma olhadinha aqui, um minutinho. Eu escolho o candidato Matheus Simões para fazer a pergunta.
13: Vamos aqui sortear um tema.
15: Exatamente.
13: Mais um tema. O debate agora é sobre turismo e cultura. O senhor tem 2 minutos.
15: Dois temas que tocam meu coração e fazem parte da minha história como prefeito, ministro do Desenvolvimento Social e Combate à Fome, agora cumprindo meu 4º mandato como deputado federal. Turismo e cultura. O turismo é um fator de desenvolvimento econômico. Minas Gerais tem um potencial extraordinário nesse campo, no campo das cidades históricas, e há um encontro entre o turismo e a cultura em Minas. E é exatamente essa dimensão do nosso esplêndido patrimônio histórico, cultural, as cidades do século XVIII, Ouro Preto, Diamantina. Nós temos também as nossas riquezas naturais. Minas Gerais é a nascente de 4 grandes rios brasileiros que precisam ser preservados: o São Francisco, o Jequitinhonha, o Rio Doce, o Rio Grande. Quem conhece bem Minas, como eu conheço, sabe dessas potencialidades do nosso estado e desse encontro. E nós temos também, além dessas potencialidades turísticas, uma dimensão cultural esplêndida, que está presente também na história de Minas Gerais, na nossa literatura, que eu conheço bem, nas nossas artes, mas também na nossa cultura popular, da juventude, uma cultura emergente nos sertões do interior de Minas, que nós precisamos cada vez mais desenvolver como fator de desenvolvimento econômico, como fator de geração de trabalho, emprego e renda.
13: Candidato Matheus.
16: Bom, eu não entendi qual é a pergunta que o candidato Patrus pretende fazer, mas acho que isso faz bem o que o PT normalmente faz. Muito bom de conversa, de propaganda, muito ruim de serviço. Eu, apesar de respeitar muito o candidato Patrus, tenho a pior impressão possível de tudo o que eles fizeram em Minas Gerais. Aliás, eu vou depois conceder de volta os 20 segundos que ele ainda tem para ele poder pedir desculpa para Minas Gerais pelo estrago que eles fizeram na cultura e no turismo. O senhor sabia, candidato, que durante o governo do seu partido, 96% de todo o recurso de incentivo à cultura em Minas Gerais foi gasto dentro da Contorno? Exatamente. Ouçam bem, não foi em Belo Horizonte só, não. 96% de todo o recurso da cultura foi dispendido na região centro-sul para cuidar de cultura de risco, porque eles acham que não existe cultura no interior de Minas. Eles acham que o interior de Minas não merece esse tipo de cuidado. Nós colocamos mais de 50% de todo o recurso da cultura no interior. Então eu queria ouvir do candidato, já que ele ainda tem 20 segundos. Se é isso que você vai fazer de novo, candidato? Você vai deixar todo o dinheiro na mão de uns poucos amigos aqui em Belo Horizonte, enquanto isso o interior fica sem absolutamente nada para desenvolvimento da cultura? Ou só vai fazer como nós fizemos, que transformamos Minas Gerais no estado que mais cresce em turismo, exatamente porque a gente valoriza a cultura do ser mineiro?
15: Os meus compromissos com Minas Gerais estão alicerçados na minha história, no trabalho que nós fizemos como prefeito de Belo Horizonte, especialmente no campo da cultura. Fizemos uma renovação esplêndida na cidade, também pelo trabalho que nós desenvolvemos no Ministério do Desenvolvimento Social e Combate à Fome.
13: Seu tempo acabou, candidato. Muito obrigada. Matheus Simões ainda tem 1 minuto e 34 segundos.
16: Como eu disse, né, muito bom de conversa, muito ruim de serviço, como o PT sempre é. A alternativa ao PT em Minas Gerais, para a gente garantir que o PT fique fora do segundo turno, é Matheus Simões, é o 55. Para a gente ter certeza, Cleitinho já está indo para o segundo turno, mas que Patrus não vá, porque isso que vocês acabaram de não ver aqui é o não governo que nós teremos depois. Nós teremos, mais uma vez, um PT incapaz de apresentar soluções, um PT incapaz de construir, incapaz, inclusive, de valorizar o interior e as regiões mais pobres, que eles tanto comemoram. Mas a minha relação com a pobreza e a deles, do PT, é diferente, porque eu vejo a pobreza e quero acabar com ela. Eles não. Eles querem nutrir a pobreza, porque dessa forma eles continuam abusando das regiões mais pobres do estado, como fizeram ao longo de tantos anos. No meu governo, nós vamos continuar tratando cultura e turismo como irmãos, porque é do turismo que a gente tira o recurso para poder promover a cultura. O orgulho dos nossos patrimônios históricos reconhecidos pela Unesco inclusive pelo fato de termos transformado o queijo em patrimônio tombado pela Unesco. E atenção, gente, porque para nós, para o nosso governo, comida é cultura. Nunca foi tratada assim por eles. Para nós, as manifestações culturais em cada município também é cultura. Nunca foi assim tratado. E é por isso que o turismo está crescendo e gerando cada vez mais empregos. E é nisso que eu acredito, na geração de renda, que é capaz de transformar as cidades, transformar a vida das pessoas. Eu fico muito feliz de ter sido aqui objeto da pergunta do PT, porque fica demonstrado, nós temos projeto para Minas, eles nem isso. Quando interessa falar de Lula, ele defende Lula. Quando eu pergunto sobre a Era Pimentel, ele finge que não é com ele.
13: Obrigada, candidato. Agora é a vez do senhor, Matheus Simões, fazer a pergunta. Com quem o senhor vai debater?
16: Eu pergunto ao candidato Cleitinho.
13: E o tema da pergunta será... feminicídio. O senhor tem 2 minutos para o debate.
16: Muito bem. Candidato, o senhor gosta muito de falar que papel de senador é fiscalizar e que, portanto, é só isso que o senhor pode fazer. O que o senhor não lembrou de falar para o povo é que o senhor tem quase 100 milhões de reais por ano de emendas parlamentares. E sabe quanto o senador Cleitinho mandou dessas emendas para a segurança pública de Minas Gerais? Zero. Nada. Nem um centavo. É desse jeito que o senhor vai proteger as mulheres de Minas Gerais, senador? Porque o senhor podia ter mandado dinheiro para a gente abrir mais delegacias de apoio à mulher e ampliar as patrulhas Maria da Penha.
17: Eu só não, todas as emendas que eu tenho, Matheus, eu mandei para o estado de Minas Gerais. Não tem como eu mandar para outro estado. Sobre segurança pública, a competência é sua. Ninguém da segurança pública vai votar em você. Estão todos fazendo campanha contra. Então só mostra que você, como executivo também, não fez nada para a segurança pública, que fique claro isso. Agora vamos falar sobre feminicídio. Quero falar para você que está agora me assistindo aqui, principalmente você que é homem. Presta atenção no que eu vou falar para você. Se você não se sentir representado no que eu estou te falando, eu vou te pedir um favor, desliga a televisão. Agora, se você se sentir representado, não são só os homens, não são só as mulheres que têm cuidado das mulheres. Somos nós homens que têm cuidado das mulheres. E é isso que eu quero fazer. Eu quero fazer uma conscientização dentro das escolas para chegar nas crianças, para aquele menino, aquele garoto que está começando a criar o caráter dele, entender que mulher é para cuidar, não é para bater. Então, Matheus, falar sobre segurança pública, eu acho que você não tem moral nenhuma para falar, porque vamos fazer uma pesquisa com a segurança pública, com a polícia penal, com o sócio educativo, ninguém vai votar no você.
16: É uma diferença grave do que eu entendo como segurança pública e o senador. Ele está falando dos servidores públicos, a gente pode discutir sobre isso, mas o assunto aqui é quem está sendo protegido. E eu vou repetir, dos 74 milhões de reais que ele distribuiu no entorno de Divinópolis, que também foi só por ali que o dinheiro ficou. Não foi nada, nada para a segurança pública, nada. Nenhum centavo, nenhuma viatura, nenhuma arma, nenhuma delegacia reformada. Nós abrimos 70 delegacias de apoio à mulher. Temos Patrulha Maria da Penha em mais de 120 municípios. E eu tenho muito orgulho de tratar a questão da violência contra a mulher como uma questão que vai muito além da segurança pública, cuidando também da inserção da mulher no mercado de trabalho, porque, infelizmente, muitas mulheres hoje ainda se submetem a uma relação violenta porque dependem financeiramente do seu marido e têm medo do que vai acontecer com elas se elas estiverem expostas ali. Mas eu vou voltar na pergunta. Senador, 74 milhões por ano, mais de 200 milhões de reais, a polícia não mereceu nenhum veículo, nada das suas destinações de emenda?
17: Vou falar novamente, Matheus. A questão da segurança pública, investimento, vem de vocês, do Estado. Todos os recursos que eu mandei, você está falando sempre de Divinópolis. Eu quero depois sair daqui, se você quiser, vamos no Ministério Público, ou até no Dino, no STF, e vamos investigar minhas emendas. Não tem problema nenhum de fazer isso. Vamos ficar à vontade. Vocês querem colocar como se eu estivesse atendendo a minha cidade, como se fosse um crime atender a Divinópolis. Primeiro, para cuidar da casa dos outros, eu tenho que cuidar da minha casa. Eu tenho a obrigação de fazer isso. Agora pode ir, quem está me vendo aqui, ir até no Senado e ver as emendas que eu encaminhei para todas as regiões de Minas Gerais. E novamente, Matheus, sobre a questão da segurança pública, infelizmente, eu sei que te dói, porque vocês não têm palavra com a segurança pública, nem com os servidores. Nenhum servidor acredita mais em vocês. Nem você, nem no antigo governador. Infelizmente, isso é verdade. Eu não estou aqui mentindo, não. Só sair na rua aqui e perguntar à polícia. A polícia está fazendo campanha contra vocês. A polícia militar, a polícia penal, o sócio educativo. Então, você fica um pouco ciumado com isso, mas eu entendo. Eu te falava, Matheus, perder faz parte. A sua arrogância, a sua prepotência é que faz você ficar desse jeito. E você tem que ser mais humilde, mais calmo. Você está muito agressivo. Então, acalma o seu coração. Perder faz parte.
16: Infelizmente, a gente vai sair daqui sem saber nada que ele vai fazer para melhorar a sua segurança. Mas conte com o escudo mineiro, que nós vamos implantar para ter um verdadeiro Big Brother contra o crime organizado nas divisas de Minas. Garantir que criminoso aqui não entra nem sai. E eu volto a repetir para os meus policiais, tenho o maior orgulho da Polícia Mineira, dessa que a gente comanda com as três melhores comandantes e chefes de polícia que esse estado já teve. Podem continuar contando comigo para melhorar Minas Gerais.
17: O Matheus sempre fala que não tem proposta. Ele está tão viciado em mim que eu acho que ela acorda pensando em mim e dorme pensando em mim. Ele acabou de dizer agora, gente, sobre a questão de fazer da criminalidade um verdadeiro Big Brother. Sabe quem começou com isso? Eu, no início da minha campanha, e está aqui todo mundo de prova. É só pegar nas redes sociais, aqui em todas as entrevistas. Então o Matheus está com um problema muito sério comigo, Matheus. Eu sou casado, graças a Deus, muito bem casado com a minha esposa, né? Então, assim, seu problema está sendo comigo, acalma seu coração novamente. Você está falando que eu não tenho proposta, você está usando a minha proposta. Hoje eu tive a oportunidade agora de poder mostrar quem é o Matheus, porque o Matheus fala o tempo inteiro. O Cleitinho tem proposta, o Cleitinho tem proposta. Ele está usando a mesma proposta que eu estou falando, de monitorar 24 horas os vagabundos. E eu quero finalizar dizendo para as mulheres, no meu governo vocês serão muito bem cuidadas. Eu peço aqui para vocês aqui que possam votar em peso no Cleitinho, porque vocês vão ser muito bem cuidadas. Não vão ser só as mulheres que vão cuidar das mulheres, não. São nós homens que vamos cuidar de vocês e pode ter certeza disso. Matheus, aceita que dói menos.
13: Candidato Cleitinho, agora o senhor é quem faz a pergunta e obrigatoriamente o senhor pode escolher o candidato Gabriel ou o candidato Alexandre Calil.
17: Eu vou escolher o Gabriel, meu amigo.
13: E o tema, então, deste próximo debate será reajuste dos servidores e o senhor tem 2 minutos para esse debate.
17: Acho que é um tema extremamente importante para a gente falar aqui sobre o reajuste dos servidores, que inclusive esse candidato que estava aqui agora me atacando, ele não conseguiu fazer isso. Então, Gabriel, acho que a gente tem que valorizar sim o servidor, todo servidor. O servidor não é problema, o servidor é a solução. E qual que é a sua proposta para a gente conseguir reajustar esse reajuste que é extremamente importante para os servidores de Minas Gerais?
18: Bom, primeiro, boa noite. Meu nome é Gabriel e eu quero agradecer o seu tempo de prestar atenção nessa eleição. É domingo, gente, e você tem que conferir as propostas. Eu tenho 40 anos, sou professor e sou filho de professora e filho de policial. Eu sou filho de servidores públicos que me criaram como quase 700 mil servidores criam suas famílias em Minas Gerais. Eu fui subsecretário de Estado, tomei posse com 24 anos, deixei obra pronta, cuidei de orçamento e tenho 20 anos de vida pública sem nenhum escândalo de corrupção. Fui vereador por 2 mandatos e presidente da Câmara Municipal. Então, mesmo não tendo tanta idade, eu já comandei um orçamento e tive servidores públicos sobre a minha responsabilidade. Quando eu virei servidor e presidente da Câmara Municipal, a primeira medida foi criar uma mesa permanente de negociação, Cleitinho. Ou seja, todo mês eu conversava com os servidores, fazia uma ata transparente, criava um conjunto de pautas para no mês seguinte ver se essas pautas estavam atendidas. Outra coisa, fiz concurso público, o mais rápido da Câmara Municipal de Belo Horizonte. Em pouco tempo, todo mundo, menos de 6 meses, estava nomeado e contratado. E quando o assunto é salário, comigo foi um reajuste acima da inflação, garantindo ganho real. Queria saber, no seu caso, Cleitinho, você já teve essa oportunidade de lidar com servidores públicos anteriormente ou, sendo eleito, vai ser a primeira vez que você vai ter que lidar com uma folha de pagamento de 700 mil servidores?
17: Sem problema nenhum. Estou aqui para aprender todos os dias. A gente vai colocar uma equipe técnica para a gente poder fazer isso. E eu quero deixar aqui bem claro para todos os servidores. Hoje mesmo, a hora que eu estava vindo para cá, eu passei no shopping e uma servidora me perguntou, Cleitinho, eu quero votar em você, mas eu preciso saber, eu estou em dúvida ainda se eu posso votar na sua pessoa. E perguntando sobre essa questão do reajuste mesmo. Diferente dos outros governos que não deram o reajuste inflacionário, a gente vai fazer isso. Inclusive esse candidato, gente, que está me atacando, ele queria demais que eu não viesse candidato. Me procurou o ano inteiro para não me vir. Me deu até projeto para poder, um projeto que eu sugeri para ele, para o reajuste inflacionário para todas as categorias do servidor público. E ele disse que se eu não viesse candidato, ele ia mandar esse projeto para a Assembleia. Só para vocês verem o nível da situação. Poderia ter feito várias vezes. Só ia fazer se eu não viesse candidato. Então pode ter certeza que como ele não fez, eu vou fazer. Eu quero deixar bem claro que para todos os servidores, a gente vai ter diálogo, eu vou conversar com todos. E o reajuste que eu vou dar anual para vocês, que é mais que justo para vocês, eu vou fazer isso para todo mundo, para todas as categorias. Então, segurança pública, os profissionais da educação, a saúde, podem ficar tranquilos que vocês serão valorizados no meu governo. Até porque o servidor não é problema, o servidor é a solução. A gente tem que parar de colocar a culpa no servidor. O servidor é um patrimônio do Estado, é um patrimônio administrativo que a gente tem que cuidar. Então, no meu governo, eu não vou ser perseguidor, a gente vai ter diálogo, a gente vai estar junto para a gente poder servir vocês e valorizar realmente o servidor público aqui de Minas Gerais, Gabriel.
18: Vamos de proposta, que é o que você quer ouvir. Quero falar muito com os policiais militares, policiais civis, corpo de bombeiros. Há duas cartas assinadas por mim com propostas muito claras. Primeira proposta, critério claro para promoção. Deixa de politizar a polícia desse estado, que já foi muito traída pelo atual governo. Segunda proposta, muito clara, além da mesa permanente, Cleitinho. Eu quero um planejamento financeiro. Não dá para fazer como o Fernando Pimentel fez. Foi grave. Fernando Pimentel assinou uma carta prometendo reajuste para os professores. A minha mãe, que é professora aposentada, recebia de 3 vezes. Você chegou a ter conhecimento da carta do sindicato de professores que eles ofereceram para todos os candidatos, Cleitinho?
17: Gabriel, você sabe que eu não... A gente conversou sobre isso, você me perguntou. Infelizmente, eu quero deixar claro aqui que parece que tem uma parte dos servidores também que estão jogando contra. Mas fiquem tranquilos, se caso eu ganhar o governo, eu vou governar para todos e vou governar para vocês que estão fazendo campanha contra também. Inclusive, não me deram essa carta e muito menos para o Gabriel.
18: No meu caso, eu fiz questão de ir pessoalmente ao Sindicato dos Professores e registrar lá os nossos compromissos com a categoria. Aqui está um professor de carteira assinada, viu, pessoal? Leciono em 3 universidades dessa cidade e está alguém também que tem a responsabilidade de assinar carteira. Afinal de contas, eu tenho um bar aqui na Avenida Afonso Pena, sei que é garantir o sustento do mês de muitas famílias. E vou tratar os servidores públicos de Minas Gerais como quem trata mãe e pai, porque são essas pessoas que me criaram e são quem educam os nossos filhos, nos defendem dos bandidos e nos curam das doenças.
13: Candidato, agora para que mantenhamos a nossa dinâmica, Gabriel obrigatoriamente faz a pergunta para Alexandre Calil. E o tema sorteado aqui na nossa urna será facções. 2 minutos.
18: Candidato Calil, eu gostaria que você dissesse para a gente como vai ampliar os bloqueadores de presídios que existem hoje em Minas Gerais. Se você sabe quantos são os presídios, quantos são os bloqueadores e qual vai ser a sua proposta nesse sentido.
19: São aproximadamente 35 a 36 presídios que nós temos hoje em Minas Gerais. Né? Mas o problema da segurança não está em bloquear a cadeia, não, porque isso é o último lugar que nós vamos tratar. O problema da segurança está na gasolina do policial que ele não tem. Entendeu? Então eu ouvi aqui agora, até agora eu fiquei aqui assistindo, todo mundo falando em servidor público, que é porque nós vamos ajudar, que nós vamos fazer. Não, nós não vamos fazer nem na segurança pública, nós não vamos combater facção liquidando a polícia investigativa, que é a polícia civil. Né? Hoje é a polícia civil mais mal paga do Brasil. Ela é mais mal paga do Brasil e por isso, com um déficit de 7.600 homens, é o déficit só da Polícia Civil em Minas Gerais. Então, o combate da facção, e a população tem que entender muito bem isso, ela é investigativa para depois a Polícia Militar entrar. Né? Se a polícia não vai votar no Matheus, que todo mundo está falando, não estou te citando, viu, governador, mas sem agressão, não pode votar também em quem faz promessa vazia. Porque olha aqui, gente, está Minas Gerais todo ouvindo. Todo mundo sabe que quem abastece a polícia civil e a polícia militar são as prefeituras. Quem abastece, quem põe gasolina, quem limpa os batalhões da respeitadíssima Polícia Militar de Minas Gerais, são as prefeituras. Porque em Alfenas, o prefeito me disse que eles não têm nem balde e nem faxineira para limpar. Eu estava descendo em Varginha da Inter TV e tinha um papelão na porta do batalhão protegendo a janela da polícia. Então essa conversa tem que ser mais profunda e mais correta e com menos mentira.
18: Mas eu te dou mais uma chance. Quantos são mesmo os presídios em Minas Gerais? E você sente que não é necessário colocar bloqueadores nesses presídios todos?
19: Não, eu não quero chance. Eu não sei se é 85 ou 35. Esse negócio tibera bom de decorar o negócio e falar, e falar número. Eu não sei se era 85 ou 35, porque quem vai cuidar disso é o secretário de segurança. O que eu sei é que cuidar de presídio é a última coisa que nós vamos fazer para combater facção. Isso é que eu sei. Nós temos que recompor a polícia. É recompor a polícia, porque presídio é a última coisa que nós vamos tomar conta na segurança pública. Nós vamos cuidar de preso, nós vamos cuidar de quem está solto.
18: E qual é o déficit da polícia que você quer recompor?
19: Segundo a própria polícia, são 7 mil homens aproximadamente, que não vai ser recomposto de uma vez, é óbvio, né?
18: Do mesmo jeito que você fez com a Guarda Municipal de Belo Horizonte?
19: Não, porque em 22, quando ela teve déficit, eu não era mais o prefeito, eu saí em março.
18: E por que que você abandonou a prefeitura em março?
13: Não pode chegar, fazer mais pergunta, por favor. Bom, o senhor siga com pessoal, o seu tempo.
18: É grave você ver um candidato que não entende segurança pública querendo ser governador. São quase 200 presídios. Pouquíssimos, menos de 5 com bloqueador de celular. Sabe o celular que te roubam? Ele vai parar lá dentro. A minha candidata a vice-governadora, a nossa querida Maria Helena, uma vereadora de Montes Claros, é casada com um policial penal. O candidato não sabe o que a polícia penal está passando. O seu celular roubado vai lá para dentro, onde o crime organizado, que não tem cara, que não tem medo de xingo nem de cara feia, usa o seu celular roubado para continuar fazendo as operações de PCC e Comando Vermelho. Nós vamos colocar bloqueador de celular em todos os presídios. Vamos repetir o que o governo do Piauí fez para recuperar o seu celular roubado, bloqueando o aparelho a partir do código, o que o governo aqui atualmente não faz. E ainda, vamos ter um centro integrado de inteligência criminal, em conjunto com a Polícia Federal. Aqui quem está falando é um filho de policial que respeita a polícia, que enquanto vereador respeitou a Guarda Municipal e que defende o projeto que está em Brasília para transformar as guardas municipais em polícias municipais. Eu quero sim recompor efetivo da Polícia Militar e da Polícia Civil e muito mais do que isso. Eu quero atacar o dinheiro que estrutura o crime com inteligência e não com cara feia, não com xingo, porque isso não vai resolver Minas Gerais.
13: Obrigada, candidato. Agora é a vez do candidato Alexandre Calil fazer a pergunta obrigatoriamente para o candidato Flávio Roscoe. E o tema deste debate de agora será transporte público metropolitano.
19: Ô Flávio, nós sabemos que nós temos um problema hoje em Belo Horizonte, principalmente, de não ter o intermodal, ainda não temos, e temos hoje, porque saquearam da prefeitura os ex-prefeitos, junto com a Câmara de Vereadores, quase R$1 bilhão. Então, eu queria saber qual que é o seu plano para tentar

0: no estado.
1: As dificuldades no transporte público em Minas Gerais são enormes e principalmente nas áreas metropolitanas elas ainda são mais graves. Primeiro, a gente tem que focar na integração efetiva, né, desses transportes. Detalhes, por exemplo, o transporte metropolitano na região metropolitana aqui, a partir das 11 da noite, ele já não trabalha de forma integrada e isso é um grande problema para quem precisa de utilizar esse serviço. Então, no nosso governo, a gente faria de cara já esticando esse horário para aqueles que estejam em casa, em outros compromissos, possam utilizar efetivamente o serviço público de qualidade, sem correr o risco de ficar na rua, por exemplo, ou chegar em casa somente no dia seguinte, ou ter que arrumar outra solução, como carona, e enfim. Com relação ao modal, nós temos grandes oportunidades, né? Minas Gerais ficou parada no tempo, no espaço. As nossas linhas de metrô são precárias, comparado com municípios do mesmo porte e tamanho no próprio Brasil. Nós temos uma malha de metrô deficitária que poderia integrar e contribuir muito para que o nosso transporte público fosse um transporte de qualidade. Além disso, há um grande espaço ali no diálogo entre os municípios, entre todos os atores que compõem uma base do transporte metropolitano, para que a gente possa fazer a diferença. E aí eu faço esse apelo, né? Temos de deixar as diferenças de lado e fazer uma visão integrada do sistema.
0: Olha, o grande problema é que nós enfrentamos isso. Quando se fala, é muito fácil você colocar o ônibus até tarde, sendo que tem muito pouca gente para andar nesse ônibus, sabe? A questão do enfrentamento. Nós temos que enfrentar esse pessoal. Nós temos que melhorar o transporte com menos subsídio e menos aumento. Nós tivemos esse problema na prefeitura, nós sabemos o que é colocar o ônibus até mais tarde, porque não tem gente para andar nele. Então, a experiência é muito importante para a gente fazer um sistema conversado e com coragem, para não entupir empresário de ônibus de dinheiro, igual foi feito aqui em Belo Horizonte.
2: Candidato Flávio.
1: Bom, a solução, obviamente, dentro de uma lógica econômica, nós não vamos botar ônibus em volumes muito depois do horário para ficarem vazios, não é esse o quadro. Mas há, sim, soluções pontuais para que possa esticar o horário para dar cidadania àquelas pessoas que têm limites de horários diferentes da mediana da população, que não podem ficar à margem da prestação de serviço de ônibus. Lembrando que já é um grande volume de recursos. Então, como tudo, tem os ativos. Você tem que otimizar o ativo e aplicar para que ele possa ser maximizado na utilização do cidadão. E eu entendo que é possível sim ampliar o horário de algumas linhas com responsabilidade, dando prestação de serviço para o cidadão.
0: Eu acho que, para encerrar isso, é que nós congelamos a passagem de ônibus, viu, gente? Nós ficamos 4 anos em Belo Horizonte sem dar um tostão de subsídio para ninguém e congelamos a passagem de ônibus. Enfrentar esse povo é ter coragem, é liderar com honestidade e enfrentar para não ter panetone no final.
2: Obrigada, candidato.
1: É muito importante ressaltar aqui que boa parte do problema do transporte metropolitano, ele está na origem dos equívocos do plano diretor da região metropolitana de Belo Horizonte, que afastou quem mora longe de BH. Nós temos que
2: Obrigada.
1: trazer essas pessoas
2: Muito
1: para
2: obrigado, seu tempo acabou. Agradeço a todos os candidatos. Chegamos ao fim deste primeiro bloco. Vamos para um intervalo rápido e voltamos em instantes.

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0: 10 horas e 58 minutos, estamos de volta. Você acompanha o debate ao vivo com os candidatos ao governo de Minas e, neste bloco, o tema é livre. Vamos ver como vai ser a dinâmica. Neste segundo bloco, o tema das perguntas é livre. E assim como no primeiro, o candidato que começa o debate será sorteado ao vivo. Não participa desse sorteio quem já abriu o bloco anterior. Mais uma vez, todos perguntam e todos respondem. Quem for escolhido não pode indicar alguém que já perguntou para uma nova rodada de debate. O candidato que pergunta terá 2 minutos e o que responde, 3. Os dois podem administrar o tempo como avaliarem melhor. Então vamos sortear agora o nome de quem começa o debate. Neste bloco, quem dá início é o candidato Gabriel. Candidato, quem o senhor escolhe?
1: Patrus Ananias.
0: Pois não, pode fazer a sua pergunta.
1: Candidato Patrus, para ir para o segundo turno, a gente tem que estar com a clareza, uma vontade de participação e falar muito claramente sobre o que a gente já fez nessa vida. Eu queria saber por que você foi à justiça tentando impedir que as nossas mídias sociais, aliás, todo mundo pode acompanhá-la, Gabriel Azevedo, falássemos sobre a escola plural, que foi uma ideia sua quando o senhor foi prefeito.
0: Candidato, seu tempo já está contando.
2: Pois não. O passado, a gente aprende com ele. Nós estamos aqui para discutir o presente e o futuro. Eu tenho um histórico que as pessoas conhecem, sabem, mas nós estamos aqui discutindo o projeto para frente. A escola plural não está presente no nosso projeto de governo. Nós temos um projeto de governo voltado para a educação, que vai da educação infantil, passando pelo ensino fundamental, pelo ensino médio, escolas técnicas, as universidades. Lembrando que nós temos uma universidade no estado de Minas, que é a Universidade do Estado de Minas Gerais, bastante esquecida, abandonada pelo atual governo. E temos também no norte, no sertão de Minas, a Unimontes. Nós vamos priorizar a educação, buscar parcerias com as prefeituras, na educação infantil. Vamos trazer para Minas o Sistema Nacional de Educação que nós aprovamos na Câmara dos Deputados e que ainda não foi inteiramente implementado, muito semelhante ao SUS, ao Sistema Único de Saúde, possibilitando na educação pública uma ação integrada entre o governo federal, os governos estaduais e os governos municipais. Então é nessa perspectiva que nós vamos trabalhar para garantir educação pública de qualidade em Minas.
1: Candidato, o senhor teve no Sindicato dos Professores e disse claramente que quer retomar o diálogo da escola plural. E disse ainda, eu não gosto dessa coisa de aprova, passar todo ano. O senhor sabe que hoje em dia a escola em Minas Gerais está fingindo que ensina. A principal prioridade do meu plano de governo é a aprendizagem de verdade. Eu sou professor. Conta, eu quero que o senhor explique, porque o senhor gosta de falar dos seus feitos do passado e parece que esse o senhor sente uma dificuldade. Como era essa escola que passava as crianças sem que elas soubessem ler e escrever direito? Simplesmente constando a presença.
2: Deixando claro, nós deixamos um legado na Prefeitura de Belo Horizonte, mas eu não estou aqui para prestar contas do que nós fizemos e fizemos bem na Prefeitura de Belo Horizonte. Eu estou aqui como candidato ao governo de Minas Gerais, com muito desejo de ganhar as eleições e fazermos um belo governo no nosso estado, como fizemos na Prefeitura de Belo Horizonte, como fizemos também no Ministério do Desenvolvimento Social e Combate à Fome. Eu acho estranho que alguém fique falando, o que é que eu falei? Eu falo por mim. As pessoas sabem do meu compromisso com a verdade e com os princípios éticos. E nós estamos aqui assumindo um projeto pedagógico para Minas Gerais, que é um projeto integral, que inclui desde educação infantil, como eu disse, as universidades públicas, ensino técnico. Nós vamos trabalhar nessa perspectiva. Nós temos também um compromisso com o desenvolvimento regional e vamos trabalhar as políticas públicas, educação, saúde, cultura, dentro das regiões de Minas, as 17 regiões que têm características próprias e comuns.
1: O senhor sente que foi por essa escola que deixou um legado de muita gente que não sabe ler e escrever, que quando o senhor tentou ser prefeito de novo em Belo Horizonte, em 2012, o senhor foi derrotado aqui na capital?
2: Eu já disse claramente, eu tenho orgulho do meu passado. Muitos anos de militância política, eu não tenho um processo. Eu não tenho uma denúncia judicial, nunca tive. Nós temos uma história, mas eu estou aqui para discutir o que, que nós vamos realizar em Minas Gerais e não ficar voltando ao passado.
1: Eu insisto, o senhor sente que foi isso que fez o senhor perder aquela eleição?
0: O senhor não pode fazer mais pergunta porque o candidato não tem mais tempo para a resposta.
1: Sabe, eu queria fazer mais perguntas, Patrus, porque esse é o primeiro debate que você participa. Você faltou a todos os outros. E eu vou lhe dizer, se você for para o segundo turno, você está dando um passo para o Cleitinho virar governador. Você fugiu dos debates porque você sabe da rejeição profunda que Minas Gerais tem ao PT. E, infelizmente, Patrus, as propostas para a educação que você coloca são a do fingimento da aprendizagem. Aqui tem um professor que quer a aprendizagem no centro. Recuperação passo a passo de cada ano, quando o aluno está aprendendo ou não. Isso de fingir que aprova sem que se saiba ler ou escrever, comigo de jeito nenhum. Não é gosto por dar bomba, mas não é gosto pelo fingimento.
0: O candidato Patrus acaba de pedir direito de resposta. Nossa equipe vai analisar. Assim que tivermos a resposta, traremos ao senhor...
3: Formalmente atacado, okay. Pessoalmente, mentirosamente.
0: Vamos fazer uma análise e vamos seguir agora com o nosso debate. Agradeço aos dois candidatos, por favor. Vamos seguir agora com a nossa dinâmica. Eu vou lembrar aos senhores aqui que este é um debate respeitoso e espero que mantenhamos este clima nesta noite. Agora, o candidato Patrus Ananias, por favor, é o próximo a debater e eu peço que o senhor escolha a quem o senhor vai se dirigir.
2: Eu vou me dirigir aqui ao nosso companheiro Cleitinho. Boa noite, saudações. E quero perguntar, eu faço a pergunta, não é
0: Sim,
2: isso?
0: Sim, o senhor tem 2 minutos para
2: Exatamente.
0: O debate.
2: Uma questão que me mobiliza muito e que eu quero compartilhar aqui com você... diz respeito ao desenvolvimento regional do nosso estado. Minas Gerais hoje está bem dividida em 17 regiões com características próprias, características históricas, culturais, ambientais, econômicas, possibilidade de desenvolvimento. Então eu quero colocar para o candidato Cleitinho qual a proposta que ele tem para o desenvolvimento econômico e social do nosso estado de Minas Gerais.
4: Patrus, boa noite. Primeiro eu quero aqui deixar um ato público aqui, porque eu, durante a campanha, não ataquei ninguém, desrespeitei ninguém e vou continuar assim até o final. Inclusive o senhor também foi muito respeitoso comigo, então é um gesto aqui de falar para o senhor aqui, obrigado. Porque em nenhum momento de entrevista o senhor nunca faltou com respeito comigo, nunca desfez de mim, nunca me desmereceu. Mas apesar, Patrus, que teve numa dessas perguntas, perguntou para o senhor, acho que foi no estado de Minas, e o senhor disse que se eu virar governador vai ser um desastre. Mas aí o senhor está me julgando sem eu ter virado governador. Então eu volto a pergunta para o senhor, para o senhor poder me perguntar também como é que foi o desenvolvimento econômico e social do Pimentel na época do PT.
2: Eu não estou aqui como advogado do Pimentel. Os candidatos, como não podem falar nada contra mim, como não tem nada para dizer das minhas gestões, prefeito de Belo Horizonte, ministro, deputado federal, ficam colocando pessoas outras. Eu respondo por mim, pela minha história, pelos meus compromissos. Então, eu não tenho nenhuma dúvida com relação a isso. E eu insisto que nós temos um projeto para Minas Gerais. Esse projeto pressupõe o desenvolvimento do nosso estado a partir do desenvolvimento das nossas regiões, considerando as suas potencialidades locais e regionais, trabalhando em parceria com os prefeitos, com as prefeitas, para implementarmos nestas regiões de Minas as nossas políticas públicas, que fazem parte da minha história. Educação, saúde, segurança pública cidadã, cultura, desenvolvimento, geração de emprego, trabalho e renda. Este é o nosso compromisso com Minas Gerais. Não estou aqui para responder provocações menores, agressões, mentiras. Eu estou aqui para apresentar ao povo de Minas o nosso projeto para o nosso estado.
4: Patrus, eu só te perguntei isso, o senhor não me respondeu, porque você falou isso em entrevista que meu governo seria um desastre. Se eu nem sou ainda governador. Mas quero deixar bem claro sobre a questão de região, eu rodei o estado inteiro. Estou falando agora para todo o interior. O interior está em 70% hoje do estado. E eu sei cada demanda que o interior, tanto todos os 853 municípios precisam. Eu conheço a dor do povo. Eu sei que a necessidade da população. Eu sei que eles querem uma estrada melhor. A infraestrutura de Minas Gerais hoje é uma das piores do Brasil. Eu rodei e vi todo lugar que eu ia, Zona da Mata, Leste, o lugar sul de Minas, estrada. Se não é estrada que está ruim, é privatizada porque não tem investimento. Zero investimento, cheio de tarifa. A saúde, a gente precisa, hoje mesmo, no mesmo lugar que eu estava no shopping, um rapaz estava saindo do norte de Minas, rodou 800 quilômetros para poder deixar um paciente aqui para fazer uma consulta. Então a gente precisa regionalizar, a gente precisa descentralizar daqui e levar para o interior. Então eu quero fortalecer os hospitais filantrópicos, as santas casas, para que o cidadão tenha dignidade. O que acontece hoje com o cidadão, você que está me vendo aqui agora, é que você tem que pegar, igual essa moça, saiu lá do norte de Minas, rodou 800 quilômetros numa ambulância, nas piores estradas do Brasil, essa humilhação. Então eu não quero mais que você passe essa humilhação. A questão de emprego, que a gente precisa entender, você que está me vendo aqui, o Estado, ele é fonte de despesa. Quem gera emprego é o empreendedor, é o trabalhador. Então o Estado, o mínimo que ele tem que fazer é não dificultar. A gente tem uma potência que é o agro. O agro, quem depende do agro é o Estado, não é o agro que tem que depender do Estado, não. Então o que eu quero fazer aqui é fortalecer, é desburocratizar, é deixar quem produz, produzir. Novamente, você que está me vendo aqui agora, você é fonte de riqueza, o Estado é só fonte de despesa. Então o que eu tenho que fazer aqui é deixar você trabalhar, te dar liberdade de trabalho para a nossa economia crescer. Sobre a questão do social, não tem uma pessoa mais que tem um coração mais social do que eu. Eu posso ser direito, mas o meu coração é para todos e eu vou governar para todos vocês. Pode ter certeza disso. Eu sou o que mais luta aqui para poder reduzir o custo de vida do seu cidadão. Olha o que eu fiz na questão de IPVA, olha o que eu fiz com a taxa de licenciamento. Inclusive, essa questão de IPVA agora virou uma polêmica. Eu estou impressionado de ver pessoas que são liberais me criticando de querer reduzir imposto para poder aliviar seu bolso. Então, fiquem tranquilos que eu vou governar para todos. Vale de Jequitinhonha, Norte de Minas. Inclusive, vou fazer uma cidade administrativa aí para a gente governar daí e mostrar o que é o Vale de Jequitinhonha e que é o Vale de Riqueza.
0: Candidato, como o candidato Patrus só tem um segundo, não tem um tempo hábil de fazer mais nenhuma pergunta ou nenhum comentário a respeito do direito de resposta pedido pelo senhor, ele foi negado. Vamos seguir então com a nossa dinâmica, agora o candidato Cleitinho faz a próxima pergunta, a quem o senhor se dirige?
4: Ao Flávio Roschi.
0: Pois não.
4: Eu quero perguntar ao Flávio Roschi, porque o Flávio Roschi vem dando entrevista diariamente dizendo que eu não sou de direita, né, que eu posiciono de uma forma que não é de direita. Qual o motivo de você achar que eu não sou de direita, Flávio? Que inclusive a gente fez várias reuniões que poderia a gente estar junto, na mesma chapa. Então não entendi. Naquela época eu servia para poder te apoiar, ou você me apoiar, ou a gente estar junto. E agora começou a falar que eu não sou de direita. Qual o motivo?
5: Ô, senador Cleitinho, bom dia.
4: Boa noite.
5: É um ótimo prazer estar aqui com você e essa pergunta é um presente para mim para esclarecer. Desde quando a gente conversou, lá no início, quando você me procurou fazendo propostas de que eventualmente eu pudesse ser seu vice.
4: Ou vice-versa também.
5: E a gente discutiu e eu sempre te ponderei que achava que você tinha posições que eu não concordava. E então acho que a minha resposta para isso é isso, foi bem claro. Eu achava que tinha posições suas que eu não concordava com a linha que você vinha defendendo. Então, não é nada de mudança, eu fiz isso de maneira muito simples, direta, como a gente sempre tem uma conversa leal, sem bastidor, sem período de campanha, sem nada, e falei, pode se haver, dependendo de uma mudança de alinhamento, pode ser que a gente possa, lá na frente, com a mudança acontecer. Então, isso para mim é muito tranquilo. As pautas de direita que eu defendo são as pautas de liberdade econômica, são as pautas de valorização da família, pautas de, por exemplo, discussão do aborto, que é uma pauta muito complexa para uma grande parte da população. Tem uma série de pautas ali que são bastante relevantes. E o que nós estamos defendendo, eu fico muito feliz até nesse processo, que várias das iniciativas que a gente propõe, como por exemplo a desburocratização, a simplificação, foram incorporadas na sua proposta, as câmaras com reconhecimento facial para manter o bandido, na cadeia também foram. Então, quer dizer, esse diálogo aqui democrático, a gente, à medida que a gente sugere, propõe e, eventualmente, alguns candidatos abraçam propostas que estão fazendo, são muito frutíferos. Então, na minha leitura por que sou o candidato de direito? Porque estou com o PL numa união, sem nenhuma aliança espúria, defendo as causas que são caras à direita brasileira e não tem nenhum acordo com nenhum partido de centro, de espectro, para eventualmente estar cedendo ali a esses princípios pilares.
4: Você disse sobre a questão de liberdade econômica, né, que a direita sempre prega isso. Eu queria que você me respondesse, então, por que você critica eu querer reduzir o IPVA?
5: Ah, não, eu não critico, não. Eu sou a favor do imposto zero. A discussão tem que ter solução. Não adianta eu promover uma redução sem dizer de onde vai sair o recurso, porque tem uma lei de responsabilidade fiscal. Para reduzir um tributo, você tem que apontar a origem do recurso. E você não fez até agora. E é esse ponto. Lembrando ainda que parte do IPVA não é nem do Estado, é das prefeituras. Então você vai ter que fazer isso em consonância com os prefeitos. O que eu não concordo é com a solução, que não é a solução. É um show midiático para a população.
4: Não, não é show midiático, eu quero explicar para você que está me vendo aqui, que eu já expliquei isso várias vezes. Hoje a gente perdeu a competitividade. Hoje a nossa alíquota é 4% e tem alguns estados que são 2%. Então o que, que acontece hoje? Que algum cidadão mineiro prefere passar a divisa ali do Espírito Santo que seja, vai lá em placa porque lá é 2%. Então acaba que a gente perde a arrecadação. Eu já falei já que a gente vai compensar com as isenções fiscais, que inclusive tem candidato que disse que você pediu que as isenções fiscais ficassem em sigilo. O princípio da administração pública chama transparência. Então está tudo errado, não tem que ter sigilo em nada, né? E eu quero falar aqui para você que está me acompanhando, eu sou de direita, mas meu coração é para todos. E para governar, Flávio, ó, você vira um governador, você tem que governar para todos. Então não tem que ficar só batendo, eu sou de direita, não. Eu sou, mas eu sou, meu coração será para governar para todos. É minha obrigação servir todos. Ali, a hora que chega na saúde, a hora que chega na infraestrutura, o cidadão ali não quer saber se ela é de esquerda ou de direita, o buraco está ali, ele não quer saber se é de esquerda ou de direita, não. Eu tenho a obrigação de governar para todos e eu vou fazer isso.
5: O que resolve, as soluções que resolve, essas são importantes, são essas que são de direita e esquerda. Porque as pessoas que a gente vai governar para todos, não é só você não, eu também pretendo governar para todos, mas com as soluções corretas, eu não vou inventar mentira
0: para arrumar candidato, a solução que não existe. Obrigada, candidato, o tempo acabou.
4: Em um momento, gente, eu estou inventando mentira. A verdade é que quem prega que é liberal, quem prega que é um Estado menor, fala sempre que tem que reduzir imposto. O próprio Bolsonaro sempre fez isso, o Bolsonaro reduziu o imposto e teve superávit. Então tem que parar com essa história de achar que reduzir o imposto vai diminuir a arrecadação. E sobre os prefeitos, fiquem tranquilos que o dinheiro vai chegar, né? Agora o prefeito também pode fazer uma economia. Tem prefeito que gasta, gente, até 1,5 milhão com festa para contratar show. Então até, às vezes não é questão de falta de dinheiro, é só uma questão de prioridade. E eu vou sim reduzir o IPVA aqui em Minas Gerais.
0: Obrigada, candidato. Agora o senhor pode fazer a pergunta, candidato Flávio, para os candidatos Matheus ou Calil. Quem o senhor escolhe?
5: Eu vou fazer para o Calil.
0: Pois não. Seu tempo já está contando.
5: Bom, candidato, o senhor já apontou que Minas Gerais está numa situação muito difícil, né? Com uma dívida muito grande. Além do que, nós temos uma dívida com serviços públicos sociais em várias frentes existentes. E eu queria saber como é que o senhor vai fazer para consertar esse problema, né? Tanto resolver o problema da dívida, como atender as demandas sociais existentes nas principais áreas, saúde, segurança, etc. E, por outro lado, o senhor tem um problema de gestão pessoal, como contas de IPTU, como eventualmente alguns atrasos com funcionários no passado. Quer dizer, como é que vai conciliar isso tudo?
6: Ô Flávio, essa pergunta tipo bonzinho, para mim não. Tá? Eu entreguei 14 milhões, não devo um tostão a funcionário nenhum, só para você saber. E não estou no meio daqueles bilionários que você escondeu. Segundo o Matheus, você combinou que você dava ordem no governo para esconder de quem que vocês entregaram 111 bilhões desse Estado, não. E isso vai dar pano para manga e não é para você, porque você está defendendo o seu. Você é empresário, fica com 7 ou 8 fazendo almoço terça-feira lá, então não faz pergunta de bonzinho, não. Eu administrei, amigo. Eu fui lá e fiz. Na hora que vocês estavam em Miami, tomando vacina escondido, eu estava subindo a favela com sabonete. Eu estava subindo com álcool, eu estava levando cesta básica para gente pobre, com economia, congestão, deixei 500 milhões em caixa. Eu, nessa prefeitura que você falou que eu devo 300, 400, 500 mil, eu comandei com essa caneta aqui 130 bilhões de reais. Bilhões de reais. E não resolvi o meu problema de 600 mil. Entendeu? Então, se todo político, se todo homem público devesse 200, 300, 400 mil reais e não escondesse 111 bilhões que o senhor, com o senhor Matheus e o senhor Zema, tomaram desse Estado, esse Estado estava melhor.
0: O senhor está dentro da dinâmica, o senhor pode se defender com o seu tempo.
5: Eu pedi direito de resposta.
0: Sim, é isso que eu estou dizendo ao senhor.
5: Eu queria dizer, prefeito, que eu nem sei do que você está tratando de 111 bilhões de reais, não. O que eu quero dizer aqui é que meu trabalho voluntário por esse Estado sempre foi para melhorar as condições de quem mora aqui. Inclusive investir em educação, em lazer, em esporte, em cultura, representando os empresários. Não para fazer coisa espúria, fazendo coisa de gestão. E fizemos com entregas de qualidade. Revolucionamos e vamos revolucionar o Estado. Pegou uma entidade devendo 200 milhões de dívida, estou entregando ela com mais de 3 bilhões e meio em caixa, peguei com 60 mil alunos, estou entregando ela com mais de 300 mil alunos. Então nós estamos fazendo o nosso trabalho, sim, de qualidade, em prol da nossa sociedade. Vamos reverter essa dívida.
0: O seu tempo terminou, candidato?
6: É esse povo que nós estamos entregue, viu, gente? É o governo, é o que manda no governo, o que pedia e o que dava. Nós estamos entregues a esse povo. E eu estou aqui num debate que estão falando em fazer centro administrativo no Vale do Jequitinhonha. Para completar, Gabriel, você vê que a pergunta pronta não são 200, não são 169 de cadeia também. Você preparou tanto e ainda veio com a resposta errada. Isso aqui é o debate que nós estamos aqui. Então ele procurou 15 páginas para falar da minha vida pessoal. Limpa. Limpa. Uma vida que não tem um processo de corrupção e malversação de dinheiro público. Nós estamos aqui brincando de PVA. Está certo? Nós estamos brincando de tirar do Estado 14 bilhões de reais. 14 bilhões de reais. E vamos ajustar funcionário. E vamos dar coisa para todo mundo. E vamos ajustar a polícia. E vamos fazer bloqueador. E vamos fazer tudo. Não vamos, gente. Se não arrumar a dívida, nós não vamos fazer nada. É tudo mentira. Não dá para fazer sem renegociar a dívida e tratar esse Estado com a devida seriedade.
0: Vamos seguir, então, com a nossa dinâmica. Agora, obrigatoriamente, o candidato Alexandre Calil tem que fazer a pergunta ao candidato Matheus Simões.
6: Ô, Matheus.
0: Desculpa, candidato. Antes da gente dar sequência, o candidato Flávio Roscoe havia feito um pedido de direito de resposta. Como ele estava ali na dinâmica, a gente entende que esse seria o momento para o senhor fazer essa resposta. Portanto, vamos fazer uma análise e, em breve, trazemos aqui a resposta ao senhor. Vamos continuar então. O candidato Alexandre Calil faz a pergunta ao candidato Matheus Simões.
6: O governador Matheus, você pegou o dinheiro da Vale, construíram com o dinheiro da Vale os hospitais regionais. O governo federal colocou para funcionar lá em Divinópolis. E o senhor falou que ia colocar, você falou que ia colocar o de Sete Lagoas para funcionar. Até falou nisso do ano, até julho, e está tudo parado, e está tudo sem médico, sem planejamento, se vai ser porta fechada, se vai ser tripartite, como é que vai ser cada hospital. Se vai entregar para o município ou o governo vai tomar providência, porque o dinheiro foi da Vale, a Assembleia obrigou vocês a colocar os hospitais de pé, mas parece que está tudo parado.
7: Calil, eu acho que você não está lendo jornal, deve estar com pouco tempo, estava se preparando para o debate. O hospital de Sete Lagoas foi aberto ontem. Aliás, você me dá aqui a oportunidade de te contar que ele ontem estava atendendo já pacientes, como aliás também o de Divinópolis já está atendendo pacientes, como o do Teófilo Otoni também está atendendo pacientes. E eu fico triste só de saber que você pretende governar o Estado, mas não está acompanhando o que está acontecendo. O de governador Valadares está há pouco mais de 30 dias de ficar pronto. O Cleitinho até anunciou esses dias que vai terminar essa obra. Cleitinho, não vai dar tempo, porque mesmo que você fosse eleito governador, ela já vai estar pronta no final do ano. Você vê que torce contra, ele gritou aqui enquanto vocês não ouviam, tomara, né? Isso que quer ser governador do Estado de Minas Gerais. Torce contra porque acha melhor ter o que gravar de vídeo. Calil, é importante a gente cuidar de gestão e eu quero aqui fazer um elogio. Nós estamos construindo um hospital em Belo Horizonte num modelo que você já usou aqui em Belo Horizonte. Nós estamos construindo o Hope, o hospital Padre Eustáquio, no mesmo modelo que você fez as PPPs de postos de saúde, que é um modelo que funciona bem. A minha pergunta para você é, eu quero fazer um hospital de 200 milhões de reais no norte de Minas, porque ainda não tem lá um hospital regional. 200 milhões de reais é o mesmo tanto que o suplente do Cleitinho sonegou. Alex Diniz, que vai virar senador se Cleitinho fosse eleito governador, sonegou 200 milhões de reais. O que você acha disso, hein? Sonegação e investimento em saúde. Será que combina a gente falar em investir mais na saúde enquanto o suplente da gente sonega 200 milhões de reais?
6: Ô, Matheus, eu não estou falando de suplente do Cleitinho. Eu estou falando de fechar o hospital, de não abrir. E colocar um quarto do hospital funcionando não é colocar. Vocês descuidaram da saúde, você sabe disso. Foi criminoso o que esse governo fez com a saúde. Né? O caso do Cleitinho, todo mundo já sabe dos companheiros dele, e eu não tenho nada com isso. Eu estou falando de saúde, de humanidade. É da gente cuidar e abrir, não fechar o hospital. Sabe? A queixa hoje na saúde de Minas é muito grave. Eu quero humanizar isso. Eu quero colocar isso para frente e colocar isso de um jeito humano.
7: Eu tenho certeza que quem está nos acompanhando de casa percebe o tanto

0: que o atendimento à saúde tem melhorado. 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Além disso, como eu disse, estamos construindo um hospital novo em Belo Horizonte e também vamos construir um hospital lá. Em Montes Claros, um hospital novo, porque a região norte não tem um hospital regional. Também já coloquei 80 milhões de reais para a gente poder construir também um regional na cidade de Unaí. E é assim que a gente vai continuar avançando, como a gente fez com o SAMU, que hoje atende o estado inteiro. Calil.
1: Olha, hospital gente, viu? Hospital não adianta colocar parede em pé, não. Hospital gente. O que custa em hospital é gente, que a gente chama de custeio. O resto é colocar parede em pé em época de eleição. Isso eu lamento muito que Minas Gerais esteja nesse caos que está.
2: Obrigada, candidato. 24
0: Mais
2: segundos.
0: de 1 milhão de cirurgias estão sendo feitas por ano. Desde há 2 anos atrás. Eram 600 mil quando a gente assumiu o governo. Hoje, Minas Gerais faz mais cirurgias eletivas do que São Paulo. E vai continuar assim, tratando você, que está nos ouvindo de casa, com dignidade, fazendo com que a gente faça mais dinheiro chegar na sua prefeitura, para que cada dia você possa ter mais segurança que você e sua família são bem tratados.
2: Obrigada. Durante essa dinâmica, o candidato Cleitinho fez um pedido de direito de resposta. Nossa equipe está analisando. Em breve trago aqui o retorno para você e o do senhor também, candidato Flávio. Vamos então seguindo aqui. Agora é a vez do candidato Matheus Simões se dirigir ao candidato Gabriel.
0: Gabriel, você tentou fazer uma pergunta para o Patrus sobre educação, mas infelizmente não teve resposta. Eu quero falar de educação com você. Minas acabou de ser reconhecida como uma das 10 melhores educações do país. Nós melhoramos em todos os rankings. E isso não significa que a educação está boa, significa só que nós estamos evoluindo. Eu tenho as minhas prioridades do que eu pretendo fazer para a educação, mas queria ouvir a sua. O que que você pretende transformar na educação de Minas?
3: Matheus, eu fui vereador por 8 anos e eu tenho dois orgulhos grandes. Primeiro, ter sido responsável por criar o passe livre em Belo Horizonte. Pela primeira vez na história, estudantes do ensino médio vão estudar sem pagar os ônibus. Isso é fundamental, porque uma passagem não pode ser um bloqueio, uma barreira entre aquele que quer estudar, quer aprender e a sala de aula. Segundo, eu coloquei no contraturno escolar matérias importantes. Aprendizado sobre dívida, educação financeira, para as famílias não ficarem endividadas. Ainda coloquei também noções de direito e cidadania e, claro, empreendedorismo, para todo mundo progredir. É o que eu já fiz. Ainda, eu fui subsecretário de Estado de Juventude com 24 anos de idade, Matheus, e eu era responsável pelo Plug Minas, um espaço que era a FEBEM e que se transformou num conjunto de núcleos de teatro, empreendedorismo, dança, cultura. Primeiro compromisso, Matheus, reverter um dado negativo do seu governo. Qual? A diminuição do tempo integral. Infelizmente, Minas Gerais é um dos 4 estados no Brasil em que o ensino integral caiu. E isso, comigo no governo, um professor que respeita a educação e é filho de professora, o ensino integral vai voltar a aumentar.
0: Nós saímos de 70 escolas em tempo integral para 700, de 40 mil matrículas para 220 mil matrículas. Não sei de onde o Gabriel está tirando o dado do censo escolar, mas certamente 220 mil são mais do que 40 mil. Mas não é suficiente, eu vou concordar com ele, tem que ampliar mesmo. E tem que fazer com que a estrutura da escola melhore para que o aluno queira ir para lá. Por isso que a gente tem o orgulho de ter a melhor merenda do país. Deixou de ser a sopa de arroz lá da época do Pimentel, para hoje ter estrogonofe, ter feijoada, o aluno tem gosto de ir para a escola. Além disso, o orgulho que eu tenho da gente ter reformado mais de 2.600 escolas e estão climatizando 1.000 escolas que estão em regiões mais quentes, em que o aluno era submetido a estar na sala de aula acima de 30 graus. E por fim, gente, dizer que esse é um processo que vai continuar se expandindo, porque a gente precisa continuar fazendo com que o aluno queira estar dentro da sala de aula.
3: Matheus, outro compromisso meu é com a aprendizagem no centro. Não dá para esse modelo que a gente tem hoje do aluno passar sem aprender. Então tem que ter o currículo claro e material didático adequado. Quem indicou esse secretário de educação do governo

0: que foi aí saído de um jeito esquisito por conta de problemas na compra de material escolar?
1: A pergunta, na verdade, é sobre quem indicou o secretário da época de Zema. Foi Zema, né? Sempre, né? Quem indica o secretário é o governador. Eu pretendo continuar governando assim, apesar de ter gente que diz que quem vai escolher o seu secretário são outras pessoas. Não sei quem. Gente, mas para falar ainda de educação e tentar arrematar esse assunto que é tão importante, chamar atenção para o passe livre metropolitano para os alunos que eu já anunciei. A partir do ano que vem, todos os nossos alunos terão passe livre. E no domingo, para toda a família, que é dia de ir na igreja e visitar a família. Lembrando que o Trilhas de Futuro, projeto criado por mim, vai dobrar de tamanho no próximo governo, porque os nossos alunos precisam, além de tudo, também de trabalhar.
0: Pois é, passe livre eu já fiz. E quero aumentar no governo, porque ainda tem mais proposta aqui, ó. Recuperação durante o processo. Sou professor, tem uma coisa que eu não gosto, é aquela coisa do aluno não passar de ano. Não tem prazer em dar bom. Mas eu também não tenho o menor prazer em ver um aluno passando sem aprender. No meio do processo existe a recuperação, a aula de reforço. Isso pode acontecer reforçando o CIMAV, que já acontece, mas está bem fraquinho. E tem mais proposta aqui, claro, para os professores: concursos regulares. Não é à toa que eu entrei no Sindicato dos Professores e dei uma carta de compromisso. Sou filho de uma professora que me ensinou desde muito cedo que a família tem que estar junto. Aí vem mais uma proposta. Eu sei que as escolas estão sofrendo com violência. A gente tem que aproximar o centro de assistência social da escola para integrar as comunidades e fazer da escola um espaço aberto de reunião com a comunidade. E tem mais uma proposta aqui: inclusão real. Quero falar com vocês que são das famílias atípicas. Sou professor e sei lidar com esses adolescentes atípicos, TEA, né? Nós estamos falando de não simplesmente fazer eles se sentirem diferentes, mas integrar a turma inteira para uma família atípica, uma mãe atípica, se sentir de verdade incluída na educação de Minas Gerais.
2: Obrigada, candidatos. Trazendo um retorno para os senhores, os pedidos de direito de resposta dos candidatos Flávio Rosca e do PL e do Cleitinho Azevedo, do Republicano, foram negados. Chegamos então ao fim deste segundo bloco. Vamos para um intervalo. Voltamos já já.

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4: 11 horas e 34 minutos, você continua acompanhando o debate da TV Globo em Minas Gerais com os candidatos ao governo estadual. Agora o próximo bloco é o terceiro, que será um sorteio por região do estado com tema livre, sendo que a mediadora, a jornalista Liliana Junger, sorteia o candidato que escolhe com quem irá debater. Depois, na sequência, Liliana sorteia a região e depois o candidato sorteado escolhe o tema que deve estar ligado à região sorteada. Neste bloco específico, os candidatos poderão debater os principais gargalos específicos das regiões mineiras. Tivemos o segundo bloco agora, o tema foi livre, a mediadora sorteou o candidato que escolheu o tema e também com quem ele debateu. E o primeiro bloco, que teve um tema determinado, a mediadora fez o sorteio do candidato que escolheu com quem iria debater. Depois a mediadora sorteou o tema a ser debatido. Por fim, será o quarto bloco, com tema livre e considerações finais. A mediadora Liliana Junger vai sortear o candidato, depois o candidato sorteado escolhe com quem irá debater e, na sequência, o candidato sorteado escolhe o tema. Finalizadas as rodadas, os candidatos fazem as considerações finais, seguindo a ordem definida em sorteio com participação de representantes dos partidos. Tivemos aí diversos temas explorados: educação, também desenvolvimento regional, social, econômico, a questão de impostos, entre eles o IPVA. Falaram também sobre a questão da saúde no estado, o dinheiro aplicado para a criação de hospitais aqui em Minas Gerais. No primeiro bloco foi debatido dívida do estado, também em voga turismo e cultura. Falar um pouco também da área da segurança pública, da questão de falta de comprometimento com as forças de segurança, como polícias militares e civil, abordar um pouco a questão do feminicídio e, claro, dentro dessa questão de servidores públicos, a questão do reajuste aos servidores de Minas Gerais. Ainda na segurança pública, falar um pouco sobre o combate as facções no estado de Minas Gerais, entraram um pouquinho ali na questão de presídios aqui no estado e também sobre transporte público metropolitano. Vamos agora, seguimos com o terceiro bloco do debate.
5: 11 horas 37 minutos, estamos de volta com o debate entre os candidatos ao governo do estado. E neste bloco eu vou sortear uma região de Minas. Cada candidato indica um tema relacionado a essa região sorteada. Vamos acompanhar como vai ser essa dinâmica.
6: O terceiro bloco será de perguntas sobre temas livres, mas relacionados às regiões de Minas Gerais. A Central e Centro-Oeste, que também inclui as cidades da região metropolitana. O Leste abrange os vales do Mucuri, Rio Doce e Jequitinhonha. O Triângulo inclui o Alto Paranaíba. A região norte tem também a noroeste. O sul de Minas abrange sul, sudeste e o Campo das Vertentes. Outra região é a Zona da Mata. Como anteriormente, haverá o sorteio ao vivo para definir o debatedor inicial. não pode ser alguém que já tenha começado os outros blocos. Ele deve indicar um candidato para responder e escolhe um tema ligado diretamente à região sorteada pela mediadora. Todos perguntam e respondem. E a dinâmica de escolha dos debatedores de cada rodada segue a mesma regra dos blocos anteriores. O banco de tempo também é o mesmo. O candidato que pergunta terá 2 minutos e o que responde, 3. Os dois podem administrar o tempo como melhor avaliarem. Primeiro, então, vou fazer o sorteio do candidato que vai abrir esta rodada. O candidato que começa o debate agora é o candidato Cleitinho Azevedo. Candidato, com quem o senhor vai debater?
7: Queria debater com o Calil.
6: Pois não. Então, vamos agora sortear a região do estado. O debate, então, vai ser sobre o sul de Minas Gerais. Candidato Cleitinho, seu tempo.
7: Primeiro, eu queria começar aqui dizendo, eu não tive direito de resposta, infelizmente o candidato está dizendo um suplente que não tem nada a ver. Só para vocês entenderem, gente, esse suplente está só negando imposto no governo dele. Começou a se negar imposto no governo dele, com quem estava andando para cima e para baixo, me pedindo para não ser candidato, inclusive para poder esse mesmo suplente, meu serviço dele. Olha que tristeza, né? Mas amanhã, nas redes sociais dele, vai ter um direito de resposta meu por estar faltando sempre com a verdade. Não é a primeira vez que ele está fazendo isso, ele já vem me atacando, né, de agora, infelizmente. Mas eu queria falar para vocês aqui, ele é meu suplente, o CPF é dele, o meu CPF é meu. Isso é um problema dele que, infelizmente, veio essa sonegação, né, que ele está falando que teve, no próprio governo dele. Mas eu queria aqui, Calil, sul de Minas, te perguntar se você conhece Toques do Mogi.
8: Não.
7: É uma cidade do interior de Minas Gerais.
8: Não.
7: Essa cidade do interior de Minas Gerais, eu rodei o estado inteiro e as demandas sempre, Calil, do interior, é sempre questão de infraestrutura. Sul de Minas hoje, para você entender, são as estradas todas privatizadas com valor de tarifa até de R$15. Então, eu quero, até me criticam muito de falar sobre essa questão dos pedágios. A questão do pedágio, gente, é a falta de investimento e tarifa cara. Porque a maioria das vezes coloca a praça e não tem. Então, o sul de Minas está revoltado com a situação da infraestrutura das estradas.
9: Olha, eu não conheço essa cidade não, mas eu sei que nós temos um problema gravíssimo lá no sul de Minas, que vai afetar não só o patrão como o empregado. Porque nesse novo sistema da reforma tributária, do IVA, embaixo dele tem o IBS. Eu sei que isso é um saco, mas vamos falar coisa séria com coisa que interessa. E esse IBS que junta os impostos que nos interessam, que é o ISS e o ICM, eles vão... Porque há muita coisa que é muito bem feita lá no sul de Minas. E isso afeta você que é pobre, que é o funcionário da empresa, que vai ser fechada se o governador de Minas não tomar uma providência, porque enquanto lá na Zona Franca de Manaus eles deram isenção total, por exemplo, a Mangueiros vai fechar no sul de Minas. Eu estive no Porto Seco lá. Entendeu? Então, esse caso do pedágio, que isso aí é caso de polícia, vai ter que ser resolvido. Agora, nós temos um problema gravíssimo que vai afetar o sul de Minas, que é a reforma tributária, que o governador de São Paulo está muito cômodo, porque ele vai receber, porque é aonde que gasta e que vai, mas Minas Gerais, ombrado com o Rio de Janeiro, com os governadores, com o Espírito Santo, tem que tomar providência para salvar aqueles empresários que precisam tão pouco do governo e que a isenção lá é necessária e muito pequena.
7: Essa região rica do sul de Minas, né, que tem tantos produtores e com essas estradas. Eu quero deixar claro aqui, eu rodei todo o sul de Minas e vou ainda continuar rodando até o último dia da eleição para que a gente possa rever contrato por contrato. Essa situação dos pedágios foi um roubo na cara do cidadão, né? Não só do sul de Minas, mas todo mundo passa ali. A gente está falando de pedágio de R$15 a R$16, sem nenhuma duplicação. Só você estiver na divisa de São Paulo, são pedágios de R$5, de R$4, R$5, duplicados. Então não teve interesse público. Então quero deixar bem claro aqui, no meu governo isso vai acabar. Isso vai acabar. Não vai ter mais benefício para as empresas, não. Quem tem que ser beneficiado é o povo, quem usa. Então, fiquem tranquilos, sul de Minas e todo o estado de Minas Gerais, que a gente vai rever contrato por contrato.
9: Olha, para acabar com esse assunto, é o seguinte, tem isenções e isenções, tá? E o sul de Minas precisa, sim, de isenção. Porque a isenção ajuda o emprego, ajuda tudo. Agora, nós temos um problema lá de segurança do campo e da CEMIG Agro, que não consegue dar velocidade. Porque tem a CEMIG, sim, né, governador? Lá que o Vorcaro está enfiado lá no meio. Mas nós temos que olhar tanto no Triângulo como no sul de Minas, a CEMIG Agro. E mais, por exemplo, no setor cafeeiro, nós temos que fazer o que eles querem fazer com as terras raras, nós podemos fazer imediatamente com o café, que é fazer o produto acabado, entendeu? Não vender a saca crua do café, não, que está até num preço bom, deve estar por volta de R$ 1.700 ou R$ 1.800, mas é vender a cápsula. É a cápsula que nós temos que vender de café e ela tem que sair do sul de Minas. Nós somos o maior produtor de café, de leite, de ferro, de minério e colocaram esse estado nessa pindaíba que nós estamos. Então lá tem coisa muito mais complexa que pedágio. Porque pedágio você tira mesmo e tira em um dia. Mas tem coisa mais complexa que precisa de governo e precisa de gente que sabe fazer.
5: Candidato Alexandre Calil, o senhor é quem faz agora a próxima pergunta. A quem o senhor se dirige?
9: Eu vou me dirigir ao governador Matheus Simões.
5: Então, vamos escolher, então, uma região do nosso estado. Agora, vamos falar das regiões Central e Centro-Oeste. 2 minutos para o senhor.
9: A região Central e Centro-Oeste... Deixa eu achar aqui para você... Ô Matheus, nós temos uma região que foi completamente abandonada pelo Estado. Foi desde quando eu era prefeito de Belo Horizonte. Né? O governo de Minas não bateu um prego numa parede com dinheiro do Tesouro Nacional. Aliás, o dinheiro que vocês trabalharam foi o dinheiro da Vale, que vocês não tiveram orçamento, não tiveram nada, porque entregaram uma fortuna aí para meia dúzia de amigos. E parece que você não participou do governo. Agora você vai cuidar da capital, dessa região central, dessa região metropolitana, que foi tão abandonada nesses últimos 12 anos?
8: Pelo amor de Deus, né? Olha que tristeza, gente. Primeiro, nesse horário da noite, Calil falar da época que ele era prefeito, vai dar pesadelo em quem está em casa. Piores tempos da história de Belo Horizonte. Pior prefeito da história da capital, eu sei, eu fui oposição a ele na Câmara de Vereadores, seu mal que ele fez, por exemplo, com um plano diretor horrível, que até hoje estraga a cidade, é disso, aliás, que Flávio Rosco estava falando agora mesmo. E ele está tão confuso com as anotações dele que ele pegou ali para consultar, mas ele não fez a pergunta. Mais uma vez, eu estou aqui sem pergunta feita para ter resposta para dar. Mas deixa eu falar um pouquinho sobre a região central e o que a gente tem feito para mudar a vida de quem está aqui. Primeiro, falar da Central Mineira, que o Calil não conhece, mas que é a nossa nova fronteira agrícola. Ali nós estamos falando do redor de Curvelo, e onde eu tenho certeza que a irrigação vai fazer uma transformação enorme. É por isso que nós transformamos ali numa área de pesquisa e desenvolvimento, onde nós vamos poder falar de pastagem degradada sendo transformada em campo de cultura, e onde a gente já tem hoje produção irrigada acontecendo para mudar a vida das pessoas. E na metropolitana, em que ele só fez colocar 200 milhões de reais dentro da caixa preta da BH Trans no último ano de governo dele, porque ele fala do subsídio para as empresas de ônibus, mas ele sempre esquece de falar que quem pôs os primeiros 250 milhões foi ele mesmo. Nós fizemos diferente. A gente não dá subsídio para a empresa de ônibus, não, mas a gente está construindo a linha 2 do metrô, que ninguém tirou do papel. Também fizemos, já inauguramos a expansão da linha 2. Então eu vou mudar a pergunta. Calil, região central de Minas, tirando a metropolitana que você estragou tanto, você pretende fazer alguma coisa pelo restante da região central?
9: Deixa eu te falar, Matheus, eu estraguei tanto a região que eu fui reeleito com 63%. Você governou Minas 8 anos e está em 5º ou 6º lugar, sei lá que lugar que você está. Então, quem responde o governo quando é bom é o povo. E você está tomando uma resposta do seu governo. Eu não vou te responder porque o povo de Minas, de Belo Horizonte, região central, me deu ao pior prefeito da história dessa cidade a maior votação da história dessa cidade. Entendeu? Então, o pior prefeito da história de Belo Horizonte recebeu o prêmio na urna do seu povo que ele governou. E eu acho, Matheus, que você está recebendo agora o prêmio do povo que você governou por 8 anos.
8: Curiosamente, o candidato está empatado comigo nas pesquisas, mas ele está caindo. E eu estou subindo, porque vou passar o Patrus e vou para o segundo turno. Agora, só lembrar também o candidato que ele perdeu para nós aqui em Belo Horizonte no primeiro turno da eleição passada. A cidade que ele está comemorando de ter feito muito por ela, não quis ele nem perto do Palácio da Liberdade. Aliás, eu tenho certeza que ele vai continuar longe do Palácio da Liberdade, mas eu vou fazer de novo a provocação. Você pelo menos sabe quais são as outras cidades da região central? Porque a região central não é a metropolitana, não. Pode olhar no mapa ali, está colorido. Às vezes você consegue falar o nome de uma outra cidade.
9: Não, eu não consigo olhar porque eu fiz uma cirurgia, eu não estou enxergando, sabe, Matheus? Mas deixa eu te falar. Você não fez metrô, não, filho. Você não colocou um tostão do governo de Minas, você não tem dinheiro, não, você entregou tudo para a FIENG.
5: O seu tempo acabou, candidato.
8: Gente, imagina, né? Eu não preciso nem me defender nesse caso, porque o cidadão de Belo Horizonte já está usando a expansão da linha 1 do metrô. Ele sabe que agora o metrô não para na beiradinha de Contagem, ele entra dentro da cidade. E também já está usando as duas novas estações da linha 2, e nós vamos continuar fazendo. Mas eu quero continuar dizendo que o maior projeto para a região central e para a metropolitana é a conclusão do Rodoanel. Rodoanel que nós vamos fazer porque a gente tem compromisso com a entrega. E é por isso, gente, que para ter certeza que o PT vai ficar fora do segundo turno, é Matheus Simões 5-5 no dia 4. É a única candidatura em condição de ir com o Cleitinho para o segundo turno e terminar com o risco da esquerda voltar em Minas Gerais.
5: Seguindo agora a nossa dinâmica, o candidato Matheus Simões escolhe um outro candidato para o debate.
8: Vamos lá, eu acho que eu tenho poucas opções agora, né? Eu vou para Gabriel a minha pergunta.
5: Vamos então à região.
8: Ah, não, desculpa, eu me confundi. Não, mas pode ser o Gabriel. Eu só estava achando que eu já tinha com menos opções, são 3 ainda, né? Pode, vamos lá.
5: A pergunta para o Gabriel relacionada à Zona da Mata.
8: Zona da Mata Mineira. Gabriel, o que você propõe para a reestruturação da saúde da Zona da Mata Mineira, onde a gente, infelizmente, não pôde fazer o hospital regional porque a prefeitura do PT lá conseguiu condenar a obra que a gente ia fazer do regional. Não é possível mais fazer o regional lá. Nós vamos ter que fazer outras coisas. O que você propõe para a região?
10: Olha, vamos contar essa história aí bem. Primeiro, eu não estou ligando para qual que é o partido do prefeito. Prefeita Margarida, a senhora é do PT, vai ter todo o meu respeito se eu for eleito governador. Quem precisa da saúde, pessoal?

0: povo de Juiz de Fora, contem comigo. E por quê? Porque nós vamos resolver um problema grave que esse governo tem de contas. Matheus, por que que para o ano que vem o caixa está fechando em 7 bilhões de déficit?
1: A pergunta sobre a Zona da Mata, imagino que não comporte a discussão sobre orçamento. Mas eu vou te explicar então o que nós vamos fazer na Zona da Mata, porque eu prefiro continuar falando da região. Tem gente ouvindo, gente que mora lá e precisa saber o que vai acontecer com a saúde. Gente que tem que saber que nós é que nos comprometemos a construir o Hospital Universitário em Viçosa, contrato já assinado com o governo federal. Que somos nós que estamos reformando os hospitais de Ponte Nova, os dois, aliás, da cidade. O Gavassi e o Nossa Senhora, que somos nós que levamos a oncologia para a UBA e que lá em Juiz de Fora não só estamos colocando 70 milhões de reais para construir o pronto-socorro novo, como estamos deixando à prefeita Margarida a possibilidade de retransformar o antigo HPS no que ela quiser e a gente vai pagar por isso. Também expandimos o João Penido, que vai voltar a ter a emergência aberta a partir do mês de fevereiro. E colocamos lá no Terezinha de Jesus equipamento para cirurgia neurológica. Vocês veem que diferença isso vai fazer para quem precisa desses tratamentos e que hoje tem que vir a Belo Horizonte. Por fim, falar da joia da coroa da nossa Juiz de Fora, que é o Ascôncer, esse hospital que todo mundo gosta tanto. E para quem nós compramos um acelerador nuclear para a gente poder fazer radioterapia para mais gente na Zona da Mata. Zona da Mata que empobreceu muito, mas porque estava mal cuidada e que passou a ser foco de atenção de novo. Boa notícia para quem está em Cipotânia, hein? A ordem de serviço dos 70 milhões de recuperação da estrada de vocês foi assinada hoje.
0: Muitas ideias para a Zona da Mata, mas tem que ter dinheiro. Por isso que eu te perguntei como é que você vai resolver o déficit de 7 bilhões. Não adianta o governo falar que está o trem nos trilhos, que aqui o trem prospera, quando na verdade nós estamos para a conta no vermelho. Por que que a gente tem que cuidar da conta para cuidar das pessoas? Porque eu não quero ver na Zona da Mata a repetição da cena das chuvas, Matheus. A gente tem que cuidar da Zona da Mata. Não adianta chamar a Juiz de Fora de joia se a cada janeiro a gente vê repetindo as cenas de lama na casa das pessoas. E Juiz de Fora e UBA. O que eu proponho? Uma Zona da Mata esponja. O que é esse conceito, pessoal? Cidade esponja. Não é ficar concretando como se a gente estivesse nos anos 60, 70. É recuperar leito de rio. É cuidar de arborização. É cuidar das encostas. É prevenir ao invés de ver as cenas das chuvas repetindo. E quando o assunto é UBA, é conectar o polo moveleiro com as universidades de design para agregar valor. Ainda tem mais na Zona da Mata. Eu gosto muito de Muriaé, onde está lá o nosso vice-prefeito Manuel Carvalho, que é um dos nossos candidatos ao Senado 150, ao lado do Arcanjo Pimenta 155. Em Muriaé, eu quero aumentar a produtividade do agro. Eu sei que as vacas lá da Zona da Mata começaram a produzir mais leite e com o apoio da Emater, da Fapemig, da Ipamig, nós vamos ter mais ensino, pesquisa, apoio ao produtor para a gente enriquecer a Zona da Mata. E claro, eu quero falar de ferrovia, Matheus, porque as estradas da Zona da Mata estão uma tragédia. E eu quero sim ser o governador das ferrovias. A gente tem que conectar aquele polo todo ali, porque as estradas não dão conta de tanto caminhão. Falar de ferrovia é uma coisa que eu já fiquei preocupado, porque muita gente promete, mas eu estudando e conversando com o ministro dos Transportes sei que é possível fazer. Por que que nos seus últimos anos todos, do Zema e do Matheus, os seus, não se fez nem um centímetro de ferrovia, Matheus?
1: Transporte sobre trilhos está mudando a cara da região metropolitana de Belo Horizonte. Mas a gente sabe que trilhos competem, quando é para carga, ao governo federal. Mas para terminar, voltando a falar de saúde, a Zona da Mata vai poder continuar contando com a gente, porque a gente tem planos e execução por lá.
0: Precisa muito do governo federal. Por isso, para você que está cansado de briga entre político, aqui está um governador que vai cuidar de Minas Gerais, independente de quem for o presidente.
2: Agora o candidato Gabriel faz a pergunta para ou candidato Patrus ou candidato Flávio Roscoe.
0: Patrus Ananias.
2: E a região do nosso estado que vai guiar essa pergunta é a região leste.
0: Maravilha. Vamos falar do Rio Doce, Patrus Ananias. Como é que a gente vai cuidar da qualidade desse curso d'água maravilhoso?
3: A questão ambiental se coloca para nós hoje de uma forma muito vigorosa. O Rio Doce não está comprometido gratuitamente, não. Ele recebeu um erro assim de uma empresa poderosa que comprometeu uma das maiores bacias do nosso estado. Então nós temos um compromisso

0: de promover o desenvolvimento regional da região leste, como das demais regiões do nosso grande e querido estado de Minas Gerais, promover o desenvolvimento regional, econômico, estimulando a produção, buscando parcerias com o setor empresarial, estimulando micro, pequenos, médios empreendedores, investindo nas políticas públicas que nós sempre colocamos como prioritárias: educação, saúde, cultura, segurança pública. Mas nós temos também que ter um trabalho muito vigoroso na proteção ambiental. A natureza está sendo muito agredida, os nossos rios, nascentes. Então nós vamos ter esse compromisso permanente de lutarmos para preservar o meio ambiente e promovermos um desenvolvimento sustentável.
1: Bom, pessoal, quero anunciar aqui, se eu for eleito, nosso secretário do Meio Ambiente é o José Cláudio Junqueira. Eu sou atualmente doutorando em Direito Ambiental. Três compromissos muito claros: cumprimento integral do acordo, fundamental, monitoramento independente da água. Não adianta só o governo falar que está tudo bem, temos que chamar a sociedade civil para participar, temos que chamar a educação, a universidade. Alô, governador Valadares, essa água tem que ficar do jeito que vocês merecem. E ainda, nós temos que ter um apoio técnico e jurídico aos municípios atendidos. Mas a Globo conectou no leste também, Patrus, dois vales que eu estive recentemente. Fui de carro, porque aqui não tem jatinho, sabe, Patrus? Aqui não tem Daniel Vorcaro, aqui tem um cara de ficha muito limpa, sem corrupção. Fui até o Flotone. Vamos falar dos nossos vales. Qual que é a sua proposta para acabar, meu caro, com a tanta desigualdade social que há naquela região?
0: Eu tenho uma história de compromisso com a justiça social. Promovermos o desenvolvimento é fundamental. Desenvolvimento econômico, como eu disse, parceria com empresários, estimular micro, pequenos, médios empreendedores, gerar empregos. Mas nós temos também outros desafios nesta região que eu conheço bem e que está muito presente também nas minhas reflexões. Eu estou cada dia mais convencido que nós temos que buscar um desenvolvimento regional integral e integrado, buscando integrar o desenvolvimento econômico, setor empresarial, com desenvolvimento social, desenvolvimento ambiental, desenvolvimento cultural. Eu, aos 15 anos, li uma encíclica do Papa Paulo VI, Populorum Progressio, sobre o desenvolvimento dos povos, que me marcou profundamente. Que é exatamente essa ideia do desenvolvimento integral e integrado. Buscar o desenvolvimento em todas as suas dimensões e possibilidades.
1: Bom, e quero falar também do nosso Jequitinhonha. Tive recentemente em Diamantina, conheci o Tião, uma loja de pedras incríveis, manuseando ali ambrigonita, petalita, que tem componentes de lítio. Como é que a gente vai fazer o lítio, essa bênção de Deus, para a região não ser mais uma história mineira de muita riqueza embaixo da terra e pouco desenvolvimento social por cima? Qual que é a sua proposta para uma política de terras raras na região?
0: Eu conheço bem o Jequitinhonha, é minha terra, né? Bocaiúva pertence ao Vale do Jequitinhonha e, ao mesmo tempo, ao Vale do São Francisco. A questão das terras raras, pelo que sei, não estão no Vale do Jequitinhonha. A questão das terras raras estão lá na região de Poços de Caldas. É um tema que eu tenho trabalhado muito também.
2: Seu tempo acabou, candidato.
1: É isso mesmo, Patrus, você está correto. Lítio não é terra rara. Não é, não. É o que eu tinha te perguntado. Basicamente, a gente tem uma política de minerais críticos. Os minerais críticos, como o lítio, dependem de agregar valor, de trazer para a comunidade muita educação e fazer com que a gente não repita a história de deixar o buraco.
2: Obrigada,
1: e levar a riqueza.
2: Obrigada, candidato. Agora o candidato Patrus, obrigatoriamente, precisa fazer a pergunta para o candidato Flávio Roscoe.
0: Flávio Roscoe, qual a sua proposta?
2: Desculpe,
0: Eu achei que é exatamente.
2: Sortear aqui a região. A região agora é a região do Triângulo.
0: Pergunto ao candidato Flávio Roscoe qual a proposta que ele tem para políticas públicas de educação no Triângulo Mineiro.
3: O Triângulo Mineiro é uma região pujante no nosso estado, já com um nível de educação um pouco acima da média mineira, e é justamente nessa área que tem uma maior perspectiva do crescimento, da formação dessas crianças. Nós precisamos revolucionar a educação em Minas Gerais. A educação em Minas Gerais está muito aquém daquilo que poderia ser, e a gente tem uma experiência muito concreta no SESI, onde a gente levou para alunos do mesmo nível socioeconômico da rede pública uma escola extraordinária, uma escola tecnológica que tem robótica, óculos com realidade virtual para dar aula, tablets, e que vem conseguindo os melhores resultados com o mesmo custo do aluno público. Então a gente pode muito mais com menos. A melhor escola do Brasil, baixa renda, pelo Enem, é uma escola do SESI em Minas Gerais. E nós podemos multiplicar isso. Já aumentamos em muito, mais de 5 vezes o número de alunos na nossa gestão, e podemos fazer muito mais. E já estamos levando robótica para as prefeituras, em parceria com o SESI, com a prefeitura, para que as aulas de robótica possam estar disseminando. Então tem um grande trabalho nessa frente, junto com os municípios, inclusive vários deles no Triângulo, inclusive Uberlândia é uma das principais cidades que vem fazendo parceria conosco, inclusive na formação dos atletas olímpicos cadeirantes.
0: O Triângulo Mineiro é uma região que tem muitas diferenças sociais e econômicas. Uberlândia é uma cidade esplêndida, hoje já é a segunda maior cidade do nosso estado, conheço bem, mas nós temos também regiões mais empobrecidas no Triângulo Mineiro, que muitas vezes ficam esquecidas. E nós entendemos que a educação tem que ser levada a todos os territórios de Minas Gerais, inclusive, é claro, o Triângulo, pelas suas possibilidades econômicas, sociais, culturais. Nós temos que pensar a educação em todos os níveis. Como eu insisto em dizer, é um compromisso nosso e faz parte da minha história, da nossa trajetória política. O projeto pedagógico que incorpore, em parceria com os municípios, prefeitos, educação infantil, investirmos no ensino fundamental e colocarmos duas questões fundamentais. Remuneração justa, salário decente para os professores, começando pelo salário mínimo nacional, e também educação tempo integral. 8 horas, para que as mães possam, inclusive, trabalhar com mais serenidade, sabendo que suas crianças e jovens estão bem guarnecidos, estudando e praticando atividades culturais e esportivas.
3: Bom, já fazemos isso. A FIENG recentemente acabou de receber como prêmio a melhor empresa para se trabalhar no setor de serviços do Brasil. Um reconhecimento, então, tratamento aos nossos profissionais da educação, que são a maior parte do nosso corpo colaborativo, e com resultados extraordinários em todos os aspectos. Eu gostaria aqui também de ressaltar o seguinte: estamos nesse momento, né, sofrendo aí ataques a todo momento com relação à nossa própria candidatura, porque o sistema reage quando alguém está propondo diferente. E eu quero dizer que eu estou aqui porque acredito que é possível transformar a nossa sociedade, é possível transformar, trazer uma proposta diferente, imbuída de propósito, imbuída de valores. E não vou ceder a esses ataques. O sistema está tentando reagir, porque nós estamos incomodando, porque a gente está levando propostas diferentes, porque a gente está mostrando que pode mais com menos. Então vocês podem continuar contando conosco aqui. A nossa candidatura está firme, segue com o apoio do Flávio Bolsonaro até o fim, e nós vamos para o segundo turno e vamos ganhar a eleição, em que pese os ataques, para fazer o trabalho extraordinário de educação que já fizemos por Minas Gerais.
0: Nós temos que distinguir, separar o setor privado, educação privada, que eu respeito o espaço da educação privada, empresarial, da escola pública. O nosso compromisso é com a educação pública.
2: Obrigada, candidato. Agora, então, Flávio Roscoe obrigatoriamente faz a pergunta para o candidato Cleitinho Azevedo e a região que temos aqui para a pergunta agora é a região Norte.
3: Região Norte.
2: Seu tempo, candidato.
3: Senador, desde 2019 você já vem fazendo audiência pública na região sobre a discussão da falta de água no norte de Minas, né? Que andamentos houveram nesse processo para evitar o desabastecimento ali do norte de Minas?
4: Então, acho que eu tive o privilégio para poder falar agora sobre o norte de Minas. Eu quero que você entre agora no site TSE e vê quanto que eu gastei com dinheiro público. Se eu gastei um centavo com dinheiro público, gastei zero. Quando agora essa festa da democracia que está acontecendo agora, lá no norte de Minas, que precisa de reservatórios, né, precisa proteger nascentes, não tem investimento, porque hoje se gasta mais de 5 bilhões de reais com o tal do fundo eleitoral, com o fundo partidário. Eu não gastei um centavo. Então peço para você que está me vendo aqui agora, aqui, não espere nada para o segundo turno. Nós vamos resolver agora no primeiro turno, porque no segundo turno vai ter mais dinheiro, vai ter mais weed banner. Enquanto falta água aí para você, vai aí no norte de Minas, anda nas ruas, você vê a quantidade de weed banner, a quantidade de santinho que tem. Agora o que tem de santinho, gente, é só ganhar a eleição, você sabe o que vira, né? Então assim, eu peço humildemente para vocês, me dê essa chance. Mas Flávio, sobre o norte de Minas, eu rodei, estou rodando. Eu acho que a gente precisa investir nesses reservatórios, proteger as nascentes com investimento. Lá falta saneamento básico, lá falta emprego, lá falta tudo, tudo. Por isso que eu falo, e às vezes eles tratam isso com deboche, quando eu falo que eu quero levar uma mini cidade administrativa para essa região, para poder mostrar o que é o potencial do norte de Minas, para poder me despachar de lá, para que os empresários, eu mostrar a grandeza do norte de Minas, do Vale do Jequitinhonha, porque essas regiões sempre foram esquecidas. Sempre foram esquecidas. É as regiões mais carentes que tem. Eu quero deixar bem claro aqui, eu vou cuidar de todos. A capital, centro-oeste, zona da mata, mas a gente tem atenção com quem mais precisa. E hoje quem mais precisa é o norte de Minas e o Vale do Jequitinhonha. Por isso que eu quero fazer isso. Ah, mas você vai gastar dinheiro? Não vou, não. Quando você tem credibilidade, quando você tem as mãos limpas aqui, você pede para os empresários, a gente consegue fazer isso para a gente trazer investimento para essa região que tanto precisa e é próspera.
3: Eu só queria dizer que, com relação ao segundo turno, nossa campanha também não tem fundo partidário, não. Então pode colocar no segundo turno você e a gente, que vai ser sem fundo partidário, todos os recursos vão ficar aí para fazer as obras públicas. O caso concreto, a minha pergunta aqui, senador, é como fazer com as outorgas, nesse caso específico, para que possa ser feito o barramento? Qual a sua proposta para as outorgas?
4: Eu vou investir, vou ter parceria público-privada, que é extremamente importante. E como eu estou dizendo para vocês aqui, gente, eu quero repetir isso aqui, porque eu tive o privilégio agora de falar do Norte de Minas. Eu fiz questão de começar a minha campanha no Norte de Minas. Eu fiz questão de rodar o Vale do Jequitinhonha e é isso que eu quero fazer. Eu quero que você que está me vendo aqui do Norte de Minas, tanto do Vale do Jequitinhonha, eu vou cuidar de vocês. Eu vou cuidar, eu vou trazer toda a iniciativa privada que precisar, todos os investimentos para essa região. Cleitinho, você está esquecendo das outras? Não vou esquecer. Só que eu acho que o bolo tem que ser fatiado para todos. A verdade é que tudo que aconteceu durante o Norte de Minas, tanto o Vale do Jequitinhonha, é a mesma coisa que você pegar um bolo e fatiar ele em pedaço. O pedaço sempre para essa região foi menor, por isso que não tem investimento. Por isso que acontece o que está acontecendo, falta d'água, saneamento básico, infraestrutura, não tem. A questão das estradas é extremamente importante. Tem lá, gente, você tem ainda pedágio. Tem estradas no norte de Minas que estão na poeira. E essa situação agora de chuva, quando é chuva, atola. Quando é seca, é poeira. Então é assim que é o norte de Minas. E é isso que eu quero mudar. E com vontade, regaçando as mangas, aumentando a receita do Estado, buscando investimento, precisar de rodar o mundo inteiro, eu vou rodar. Outra coisa, parceria com o governo federal. A gente precisa acabar com essa guerra. Qualquer que seja o governo federal, eu posso ter certeza que a gente vai dialogar para a gente trazer investimento para o norte de Minas.
3: A verdadeira solução para o problema da água no norte de Minas, em várias regiões do nosso Estado, está ligada às outorgas. O que acontece é que o Estado de Minas Gerais tem a política mais restritiva de concessão de outorga. Então, muitas vezes, aqui em Minas Gerais não pode consumir água, senador Cleitinho, e na Bahia pode. A nossa água sai e vai lá para a Bahia, lá ela é consumida. Então, o mineiro tem que ficar passando sede aqui, a propriedade rural não pode ter acesso à água, mas vai para a Bahia. O Destrava Minas é isso. No Destrava Minas, o que nós vamos fazer é que nenhuma divisão de bacia de estado que divide com Minas Gerais vai ter outorga maior que a nossa. Nós vamos igualar a deles. Dessa maneira, nós vamos poder fazer barragens aqui, que hoje a gente não consegue fazer porque não tem outorga. E nesse caso, tem 7 anos que o senhor fez a primeira audiência pública, continua sem fazer lá. Porque o problema não está sendo atacado. E essa é a diferença do nosso governo. Nós vamos atacar a origem do problema e não somente...
2: Obrigada, candidato. Chegamos ao fim do nosso terceiro bloco. Vamos fazer um intervalo rápido. Voltamos já já.
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6: Meia-noite e 12 minutos, seguimos acompanhando o debate da TV Globo Minas nesta noite de terça-feira. Agora terminamos o terceiro bloco. Foram os destaques das regiões de Minas Gerais, cada candidato perguntando para outro sobre regiões específicas. Foram regiões Sul de Minas, Central, Zona da Mata, Leste, Triângulo Mineiro e Norte. Até agora, vamos saber como é que está esse debate, né, Marcelo? Um debate com várias propostas, vários temas, mas eu diria um pouco morno.
7: E o que ficou mais ali, né, que esquentou o clima, foi realmente o bloco anterior, né, Lila? Porque os candidatos ao governo de Minas Gerais, né, o Cleitinho Azevedo do Republicanos, Patrus Lananias do PT, Alexandre Calil do PDT, Matheus Simões do PSD, Gabriel Azevedo do MDB e Flávio Rosco aí do PL, participando aí de um debate todos juntos, né, pela primeira vez, a gente percebeu que os candidatos buscaram um embate direto com o postulante que está em segundo lugar nas pesquisas, o petista Patrus Lananias. O líder, né, nos levantamentos, Cleitinho Azevedo, ao ser questionado pelo petista sobre políticas de desenvolvimento regional, respondeu ao petista para comentar sobre o período do governador Fernando Pimentel, do PT, que foi muito criticado pela oposição. Patrus respondeu que não estava no debate para abordar o passado. Já em outro momento, o candidato à reeleição, Matheus Simões, do PSD, foi questionado pelo petista sobre propostas relacionadas à cultura e ao turismo, depois de falar sobre a trajetória dele como prefeito de Belo Horizonte. E Matheus Simões respondeu a Patrus para que ele pedisse desculpas pelo estrago no setor durante o governo de Fernando Pimentel e afirmou que a gestão petista não realizou iniciativas culturais fora de Belo Horizonte. Bom, em todas as suas falas, Patrus Ananias destacou a sua trajetória como prefeito de Belo Horizonte e como ministro do Desenvolvimento Agrário e Combate à Fome, destacou que se eleito fará parcerias com prefeituras, vai desenvolver políticas públicas, mas não detalhou bem as suas propostas. E outro momento, Lila, que chamou muito a atenção no debate foi quando Cleitinho Azevedo questionou ao candidato do PL, o Flávio Rosco, por que ele não considerava um candidato da direita. Lembrando que o Flávio Rosco é o candidato que proporciona palanque ao candidato à presidência da República, Flávio Bolsonaro, também do PL. Porém, o candidato do PL aqui ao governo de Minas, que não está com bom desempenho nas pesquisas, né? Segundo a Quest, está em quinto lugar com 5%, tanto que os candidatos a deputados pelo PL já declararam publicamente o apoio a Cleitinho Azevedo. E o candidato do Republicanos também perguntou aí a Flávio Rosco por que é contra a principal promessa dele de campanha, né, de redução da alíquota de IPVA. O candidato Flávio Rosco minimizou a crítica sobre a candidatura de direita e afirmou ali que isso foi conversado, né, tanto entre os candidatos, né, tanto ele quanto o Cleitinho. E sobre a promessa de campanha, Rosco respondeu que é favorável à redução de alíquota de IPVA, mas com um ajuste na arrecadação de impostos. É interessante ali que o Flávio Rosco não mencionou o nome Bolsonaro, né? Uhum. Algo que Cleitinho fez ao fazer menção ao ex-presidente Jair Bolsonaro, que, segundo o candidato Republicanos, reduziu impostos e conseguiu ter um superávit aí durante o seu mandato, uma tentativa aí do candidato Republicanos para atrair mais apoiadores da direita, Lila.
6: Bom ponto esse, interessante isso, Marcelo, porque inclusive esses padrinhos políticos importantes, eles foram pouquíssimas vezes citados. Nesta vez, que o Cleitinho citou, e uma vez o Lula mencionado por Patrus durante todo o debate até agora, né?
7: Sim.
6: Era o que os cientistas políticos, os especialistas apontavam aí, que talvez eles seriam muito mais mencionados do que eles estão sendo mencionados hoje neste debate. Vamos ver agora como é que fica o quarto bloco. Agora será o bloco final com o tema livre, as considerações finais. A mediadora, a jornalista Liliana Junger, sorteia o candidato. Depois, o candidato sorteado escolhe com quem irá debater. E, na sequência, o candidato sorteado escolhe o tema. Finalizadas as rodadas, os candidatos fazem as considerações finais seguindo a ordem definida em sorteio, com participação de representantes dos partidos. Então vamos ver aí como é que vão ficar aí os debates finais deste debate da TV Globo desta noite, que, como Marcelo disse, reúne pela primeira vez todos os candidatos.
2: Estamos de volta, agora 12h17 desta quarta-feira. Você está acompanhando o debate entre os candidatos ao governo de Minas. Neste bloco, mais uma vez, o tema é livre. E também haverá um espaço para as considerações de cada um deles. Vamos ver então como vai ser a dinâmica. Esse é um bloco de temas livres. Cada um poderá escolher qual assunto quer debater. O candidato que vai começar o debate será sorteado ao vivo, sem os nomes de quem já abriu os blocos anteriores. Para que todos perguntem e respondam, quem for escolhido não pode indicar alguém que já perguntou para uma nova rodada de debate. O candidato que pergunta terá 2 minutos e o que responde, 3. Os dois podem administrar o tempo como avaliarem melhor. Ao fim da sequência de perguntas e respostas, cada um terá o mesmo tempo definido para apresentar as considerações finais. Então agora eu vou sortear quem dá início a essa última rodada. Candidato Patrus Ananias será o primeiro a debater neste último bloco. Candidato, quem o senhor escolhe?
0: Vou escolher aqui o Cleitinho, deputado, não, senador Cleitinho, candidato. Eu quero que ele apresente aqui para nós, para o povo de Minas, os telespectadores, qual o seu projeto para bem governar Minas Gerais? Qual a sua compreensão do nosso Estado e quais seriam as medidas, as políticas públicas, a integração do nosso Estado? Qual o projeto que ele tem para o nosso Estado?
4: Obrigado, Patrus. Acho que é uma pergunta extremamente importante, porque para governar a gente não governa sozinho. Então, o primeiro passo é acabar com essa polarização. Eu preciso entender, se eu virar governador do Estado, eu tenho que dialogar com qualquer que seja o presidente, que seja o Flávio Bolsonaro, que seja o Lula, que seja o Renan. Eu tenho que sentar e tenho que conversar, porque a maioria do que você paga de imposto vai para o governo federal. Então, a gente precisa ter esse diálogo, essa parceria com o governo federal. Isso se chama democracia, isso é ser republicano. Uma parte, Patrus, que a gente tem que parar e mudar essa energia do Estado. A gente passou quase 45 dias de campanha agora dizendo que o Estado está quebrado. Você acha que algum investidor de fora quer investir num Estado que está quebrado? A gente tem a terceira maior economia do Brasil. A gente é o segundo estado que mais exporta no Brasil. A gente tem a produção de leite, que é a maior do Brasil. A gente tem a produção do café, que é a maior do mundo. Nosso estado é um estado rico. O que aconteceu foi as gestões passadas que não entenderam a responsabilidade que tem Minas Gerais. Minas Gerais é protagonista e no meu governo ela será.
0: Fica claro, com todo respeito, que a resposta não atendeu a nossa questão colocada, né? Qual o projeto de desenvolvimento para Minas Gerais? Considerando as diversidades regionais do nosso estado, nós temos... O nosso projeto é um projeto que trabalha a diversidade e as potencialidades do nosso estado. Vamos promover o desenvolvimento regional, as 17 regiões que configuram o nosso estado, que têm características comuns, históricas, culturais, econômicas, ambientais, possibilidades comuns de desenvolvimento, geração de emprego, trabalho, renda. E vamos trabalhar com muito vigor as políticas públicas. Vamos cuidar bem do povo de Minas. Vamos cuidar da educação, escola pública de qualidade, como já colocamos aqui, valorizando professoras, professores. Vamos trabalhar para garantir a saúde, que todas as famílias, pessoas em Minas tenham atendimento médico correto pela rede pública. Vamos trabalhar a segurança pública, parcerias, ações integradas com a nossa Polícia Militar, com a Polícia Civil. Vamos promover essas políticas, vamos promover resgatar a cultura de Minas, vamos trabalhar a questão do desenvolvimento econômico associado também ao desenvolvimento ambiental. Esse é o nosso projeto para Minas.
4: Patrus, obrigado, mas para mim o mais importante é acabar com a roubalheira. Se não roubar, já sobra dinheiro. E o mais importante também é que o seu partido não volta para o poder. Então, gente, vamos votar no primeiro turno, já liquidado uma vez, já resolveu o problema de Minas Gerais, né? E pode ter certeza que a gente vai fazer uma reforma administrativa, a gente vai buscar investimento para Minas Gerais, a gente vai desburocratizar, a gente sabe que a fonte de riqueza de verdade não é o Estado. O Estado é só dar despesa. A verdade é que a fonte de riqueza é você que está me vendo aqui agora. É o empreendedor, é o trabalhador, é o empresário. É você que gera riqueza. E é isso que eu vou fazer. Eu vou dar liberdade para você trabalhar. Vai ser menos Estado e mais povo. É isso que eu vou fazer por Minas Gerais, Patrus. Pode ter certeza que vai ser um governo para todos, para governar para todos.
0: Estado só dá prejuízo. O Estado não gera o bem comum.
2: Seu tempo acabou, candidato.
4: Eu falei mentira, não. O Estado só dá prejuízo mesmo. A maioria das vezes ainda o cidadão é roubado. E a maior bandeira minha, todo mundo sabe aqui, é reduzir o custo da vida do cidadão, é acabar com injustiça. Eu não quero mais que um cidadão tenha que pagar uma energia mais cara do Brasil, enquanto para fazer populismo e sacanagem agora em época de eleição, está dando dinheiro para a SAF. É isso que eu não quero aceitar, é simples. É isso que eu quero fazer aqui. É uma conta de água que não tem tarifa de tratamento de esgoto. E você que está me vendo, pega sua conta de água. Olha ali, você vê. Olha, você está pagando uma taxa, R$300, R$150 de taxa. Você vai na rua, é esgoto a céu aberto. Eu não quero que isso aconteça mais com você. É isso, o IPVA mais caro do Brasil, com as piores estradas do Brasil. Então, o que eu vou fazer de verdade é combater todas as injustiças que tem aqui em Minas Gerais. Aqui. O cidadão mineiro não será mais roubado. O cidadão mineiro não será mais enganado. Porque, até porque, eu sou você. Você que está me vendo aqui, me dê essa chance. Você que está me vendo aqui agora, aqui. Esse aqui é você que está aqui. É um cidadão revoltado que entrou na política para poder te representar, para poder acabar com essa vergonha que é o Estado. E eu vou fazer isso, é simples. Eu vou fazer um Estado menor e o povo maior. E naquela cadeira de governo não vai estar sentado o Cleitinho. Naquela cadeira de governo vai estar sentado cada um de vocês. Vai ser o povo. Primeiro o povo, sempre o povo.
2: O senhor ainda tem um tempinho restante.
4: Bota 10.
2: Pois não. Candidato, agora o senhor vai escolher quem para debater?
4: Eu.
2: Sim, candidato Cleitinho.
4: Eu vou perguntar o nosso querido Matheus.
2: Seu tempo já está contando.
4: Matheus, fique à vontade de falar, como você vem sempre falando, porque a verdade sempre liberta. Eu não tenho problema nenhum disso. Eu acho que a gente tem que ser transparente e verdadeiro. Você está sempre falando do Euclides, falando do Alex, que você acabou de falar. Você já disse do meu vice também, o Falcão, que te respeita muito, inclusive o meu irmão. Eu queria que você falasse deles. Fique à vontade.
8: Cleitinho, do seu irmão nunca falei nada, é uma boa pessoa. Agora, sobre Euclides, eu vou lembrar então uma coisa que eu nunca tinha feito em público, mas já que você está pedindo, há um ano atrás eu estive no gabinete do senador. Estive no gabinete do senador para alertar ele que em todo o meu tempo de vida pública, uma única pessoa me ofereceu propina. Euclides Petersen. Tentou me oferecer 10 milhões de reais no meio de um casamento para que eu pudesse facilitar um contrato para ele. Não só não facilitei, como denunciei o fato, para que nunca ele possa chegar perto dos contratos da Prodenge, que eu espero que o senhor deixe isso longe de lá. Contei ao Cleitinho, dei os detalhes, dei as datas, o horário, falei o nome da empresa. Infelizmente, depois disso, a única coisa que eu vejo é que o Euclides continua com ele. Todas as vezes que eu conversei com o Cleitinho para pedir que nós nos uníssemos para deixar a esquerda fora do poder, ele me disse, ó, mas o Euclides talvez tenha que ser o meu vice, não tem jeito. E eu sempre disse a ele, falei, Cleitinho, sério, Euclides? E ainda disse para ele nas últimas vezes, falei, deixa você decidir. Você pode escolher quem vai ser o vice, porque eu confio em você. Mas, já te disse, este sujeito especificamente não se reúne comigo sem testemunha. Porque uma pessoa que tem coragem de oferecer propina para os outros, fica assustado você que está em casa. Ele me ofereceu só 10 milhões de reais. Não, o Igor Gadelha, repórter do Metrópole, tem esse dado completo com as datas também. Ele ainda me disse, na hora que eu falei, você está doido? Ele disse, pode ser por ano, porque o contrato aguenta. E você anda no avião desse sujeito. Cleitinho, para com isso, se liberta dessas amizades, não se deixa cercar por esse tipo de gente. E eu nunca tinha aberto isso publicamente em respeito a você. Agora, você aqui tentar pagar de inocente, andando do lado de gente que está sendo acusada de homicídio,
9: de gente que está sendo acusada de corrupção, de gente que roubou velhinho. Vim falar de estrada, sendo que você anda nos jatinhos do Euclides. Olha, Cleitinho, você vai negar que eu fui ao seu gabinete para te dizer que você estava envolvido com um dos maiores corruptos da política de Minas Gerais?
4: Você vai negar também que você esteve no meu gabinete, lá em Divinópolis, andando de aeronave com esse aí que você disse que está sendo denunciado agora por homicídio? Você vai negar?
9: Não, eu estive com ele lá, a seu pedido, não. E ele ainda não era acusado de nenhum dos crimes pelos quais ele está acusado agora, porque ele é o seu suplente. Você pediu que eu fosse a Divinópolis para conversar com você, porque o Cleitinho ele gosta de encontrar com a gente no hangar em Divinópolis, porque como ele não anda de carro, tem que ir lá em Divinópolis encontrar com ele no hangar. Ele me pediu que fosse e mandou o suplente dele me buscar. E eu fui. E como a minha agenda é pública, todo mundo sabe disso. Agora, depois das acusações, que ele estava envolvido com o Marcos Valério e com acusações, nunca mais me viram com ele. Com o Cleitinho, continuam vendo. Agora, eu vou voltar a te perguntar, esse pessoal é que vai administrar o governo por você? Porque eu não toquei nesse assunto aqui agora, não. Você que está chamando o tempo, bate no peito e explica a sua relação com essas pessoas.
4: Eu fiz questão de fazer isso, Matheus, para poder explicar, porque o CPF são deles. Eles têm a vida deles e a questões deles. Eu não tenho nada a ver com isso. Eu gosto sempre de falar isso porque eu tenho que ser transparente e verdadeiro. Agora, você foi na casa da minha mãe. Você sentou lá com a minha mãe. Você mandou uma foto para mim colocando o meu irmão como vice seu na propaganda eleitoral. E esses dias para trás você estava ofendendo a minha família dizendo que eu coloquei um clã na política. Então, assim, é feio fazer isso. E eu não tenho problema, gente. Eu sou transparente e verdadeiro. Eu quero aqui que investigue, que as minhas mãos são limpas. Eu não tenho um processo, eu não tenho uma denúncia, eu não tenho uma investigação. E caso esse pessoal que anda comigo tiver, eles vão ter que pagar como qualquer outro tem que pagar, Matheus. Isso é fato.
9: É, mas quem está querendo levar essas pessoas para dentro do governo é ele. Então eu vou te fazer um pedido de novo aqui. Vamos deixar o PT fora do segundo turno e garantir que Matheus Simões vá para lá. Porque eu fui que tive coragem de ir lá dizer para o senador, não ande com esse tipo de gente. Eles vão destruir a sua vida e vão destruir o Estado. Sabe o que está acontecendo agora? São eles que estavam carregando Cleitinho nas costas, essas pessoas, na semana passada.
2: Tempo encerrado.
4: É, eu quero finalizar aqui, porque o Matheus, amanhã vocês vão ver nas redes sociais dele, novamente ele vai fazer isso, porque ele falta com a verdade. Eu dei um direito de resposta, inclusive na resposta, Matheus, você vai ter que publicar, em nenhum momento eu te ofendi e faltei com respeito com você. E nunca vou fazer isso. Porque como eu te disse, eu conheci sua esposa. Você conheceu a minha mãe. Então a gente não tem que colocar a política acima de qualquer coisa, não. Domingo acaba a eleição. E às vezes, se eu ganhar a eleição, eu posso precisar de você. E se você ganhar a eleição também, eu vou precisar de você, Matheus. Porque eu continuo. Você vai precisar de mim porque eu continuo senador. E até então, todos esses que você está citando, todos, viu, gente? Aí é uma coisa da consciência dele, porque foi conversa que não, eu sou homem, mas todos que eles estão dizendo, todos, tá? Que ele disse. Se eu não viesse candidato, poderia ser vice dele. Então eu vou ser sempre transparente, eu não devo nada. Essas mãos aqui são limpas. Agora, se essa turma que está aí, que está falando, se tiver alguma coisa errada, vai ter que pagar e eu não passo pano. Pode ter certeza disso.
2: Obrigada, candidato. Agora, Matheus Simões é quem faz a próxima pergunta. Quem o senhor escolhe?
9: Eu gostaria de perguntar para Flávio Rosco.
2: Pois não.
9: Flávio, vamos tentar voltar para um debate que faça sentido para quem está em casa, né? Porque é muito triste a gente ficar aqui nessa lavação de roupa suja. Nós estamos pagando uma dívida pesada para o governo federal, já pagamos 13 bilhões de reais para o governo federal, mas não tem nada ficando aqui. Os mineiros não estão recebendo de volta esse dinheiro que está indo para Brasília. Queria saber a sua opinião sobre isso.
3: Bom, candidato, é lamentável que Minas Gerais esteja na atual situação com uma dívida que foi negociada na condição que foi, ela tinha que ter sido negociada, caso contrário, os efeitos seriam os piores possíveis, e que todo o recurso vá para fora de Minas Gerais. E quando você para olhar, ao longo dos últimos 30 anos, Minas Gerais recebeu quase nada do governo federal. E agora que a gente vai pagar uma dívida histórica, infelizmente, nada ou muito pouco desse pagamento pode ficar. Um dos pleitos que eu acho que tem que ver na renegociação da dívida é que os juros efetivamente pagos pela dívida possam entrar como rubricas de investimento. Já existe uma parte disso, mas deveria ser a totalidade, para que a gente então utilize esses recursos para que eles venham para a nossa infraestrutura, para corrigir os gaps que a nossa sociedade mineira tem. Essa seria uma proposta de melhora ali, em relação ao pagamento da dívida.
9: Eu fui responsável pela negociação da dívida atual com o governo federal, uma dívida que tem zero de juro. E por isso mesmo posso dizer que seja lá quem ganha a eleição, eu vou estar lá no primeiro dia de governo para poder negociar. Mas diferente de Cleitinho, que falou que tanto faz quem ganhar, para mim não tanto faz não. Eu espero que seja Flávio Bolsonaro, porque não é possível a gente continuar convivendo com o Lula no poder. E vou a Flávio para propor a ele que a gente pegue o valor da nossa parcela, que é de 700 milhões de reais por mês, e coloque esse dinheiro na recuperação das estradas. Dá para recuperar com o dinheiro de um ano a 262, a 381, depois com mais um ano a 040 e começar a mexer na 116, e mais um ano a gente resolve o problema da 251 também. Ainda sobra um ano para a gente reformar as outras rodovias. E eu queria dizer que rodovia é um assunto que mexe muito comigo. Eu perdi meus pais, meu pai e minha mãe, quando eu tinha 14 anos de idade, num acidente na 262. Até hoje, o lugar onde eles morreram tem o mesmo problema de conversão. Aliás, estive lá há poucos dias e vi um carro fazendo exatamente a mesma manobra que matou meus pais. Na Serra da Saudade, ali em Campos Altos, também nenhum benefício foi feito e eu perdi meu irmão lá, em 88. A gente não pode permitir que o dinheiro que a gente manda para Brasília fique lá. Ele tem que voltar para Minas.
3: Tem 30 anos que o governo PT não faz nada por Minas Gerais. E aí eu concordo com o candidato Matheus, que a única solução para Minas Gerais é Flávio Bolsonaro ser presidente do Brasil, para que a gente possa efetivamente negociar algo de positivo para o nosso Estado. Porque o Lula nunca negociou nada, ele teve com a chave a mão no cofre esse período todo. E o que, que ele deu para Minas Gerais? Uma banana. Uma banana. Nós estamos com tudo aqui paralisado. Agora, você vai para outro estado, você vai para a Bahia, está tudo bombando. Você vai para outros estados do Nordeste. Para todos tem recurso. Agora, para Minas Gerais, para os mineiros, é a miséria. É a parca. É renegociação da dívida a duras penas. Então, sim, podemos fazer mais pela dívida, mas a opção para o Brasil é Flávio Bolsonaro. Eu tenho certeza disso. E será com Flávio Roscoe.
9: Eu tenho certeza que a única forma de manter o PT fora do segundo turno em Minas Gerais é levando Matheus Simões para o segundo turno. Por isso, gente, Matheus 55. Para a gente garantir que esse desgoverno federal acabe e a gente possa manter aqui em Minas o valor que a gente paga suado todo mês para recuperar as nossas estradas e ter melhor vida para todo mundo que está aqui.
3: Nesse ponto, eu vou ter discordado do Matheus dizer que a melhor opção de tirar o PT do segundo turno é Flávio Roscoe, é 22 na urna. Nós podemos sim, estamos muito próximos, é um pedacinho assim dessa distância, vamos fazer essa diferença, vamos garantir um segundo turno com apoio maciço a Flávio Bolsonaro para que ele possa fazer a virada no Brasil. E eu conto com vocês, com esse engajamento. É a grande oportunidade. E a nossa proposta para Minas Gerais, sem sombra de dúvida, é a melhor de todas. Vamos destravar e trazer liberdade para o nosso estado de uma vez por todas.
2: Agora, candidato Flávio, o senhor pode perguntar aos candidatos Gabriel ou Alexandre Calil. Quem o senhor escolhe?
3: Eu vou escolher o Gabriel. Não, Calil, pode mudar?
2: À vontade.
3: Não é nenhuma...
2: Seu tempo já está contando, candidato.
3: O senhor, em 22, o senhor fez um palanque com Lula. E agora, nessa candidatura, está aí na centro-esquerda, mas tem um palanque definido com Lula. E o senhor agora está mais próximo do candidato senador Aécio Neves, faz parte aí da sua chapa, tem um vice ligado, Moscone, ao PSDB. O que que houve com a mudança? Por que dessa mudança entre os dois campos políticos?
10: Olha, eu já respondi isso, sabe, Flávio? Isso foi uma circunstância eleitoral que me falaram que eu só alavancaria, mas eu fico tranquilo porque na primeira vez que eu encontrei com ele no Instituto Lula, eu, o presidente Lula, o qual eu respeito, como respeito o Flávio, seu candidato, o Valfrido Marizias e o Paulo Acamuto, eu disse a ele que nunca tinha votado no PT e que eu iria por uma circunstância política. mas eu não tenho nada para falar do presidente Lula, não combinamos, não demos liga, não era para dar mesmo, e eu sigo tranquilo a minha vida, e agora eu quero um caminho livre, sem escolher nem o Flávio Bolsonaro e nem o Lula, e tenho comigo o meu plano de governo e a minha experiência de 6 anos à frente da terceira capital do país.
3: Eu defendo muito claramente, quero dizer a todos, a volta do Flávio Bolsonaro para o governo federal, porque entendo que o Brasil está indo para uma trajetória sem retorno. É hora agora de todo cidadão de bem engajar nessa batalha. Nós precisamos recuperar o Brasil. Nós precisamos acabar com os absurdos do Supremo Tribunal Federal. O próximo presidente da República vai nomear 4 ministros do Supremo Tribunal Federal. E se forem feitas nomeações, assim como foram feitas as recentes pelo Lula, isso vai ser uma tragédia para o nosso Estado, para o nosso país. Nós estamos perdendo a nossa liberdade. Nós estamos perdendo a fé na justiça. Não existe Estado de Direito sem uma fé na justiça, sem a certeza de que a justiça será dada a última palavra e que ela é uma palavra justa. Hoje, boa parte dos brasileiros perdeu essa fé. Portanto, eu falo aqui, vote Flávio 22 em Minas e vote Flávio Bolsonaro.
2: Tempo, candidato, 22 no obrigada. Brasil.
10: Bom, pessoal, é por isso que eu sou candidato a governador de Minas Gerais. Tá certo? São Paulo foi a Brasília e está fazendo um túnel ligando Guarujá a Santos, debaixo do mar. Bahia está sobre o mar ligando hoje. Itaparica, Salvador, foram lá em Brasília e buscaram. Então, o que nós estamos falando é que falta governador. Eu tenho experiência, fui prefeito da terceira capital. É muito grave, sim, o que está acontecendo no país. É muito grave, sim. Mas está na hora de olhar para esse Estado. Esse Estado que, como disse o senador, viu, senador, e eu queria só te dizer uma coisa, Divinópolis não é sua casa, não, você é senador da República. Minas Gerais é sua casa. Um deputado pode ter a casa de Divinópolis, mas um senador deve cuidar do Estado inteiro, na minha opinião. Eu ouvi aqui um monte de coisa, gente. Eu ouvi aqui que nós vamos mexer com linha férrea, eu ouvi que nós vamos aumentar professor, que nós temos um plano para Minas, que nós vamos fazer e que nós vamos acontecer. Nós temos uma dívida colossal. Eu levantei esse assunto. Tá certo? Nós temos um deputado federal que está aqui ao meu lado, que eu respeito muito, que votou a favor da dívida. Nós temos um senador que votou a favor da dívida. Empacotaram, enfiaram na nossa garganta. E é isso que eles fizeram com Minas Gerais. E agora, como disse o senador Cleitinho, até SAF, eles estão dando dinheiro e quando falam em turismo, cancelaram a obra Ouro Branco, Ouro Preto, na mirreca de 17 milhões. E vou avisar para vocês também, atleticano e cruzeirense, é mentira, tá? Esse dinheiro só o próximo governador que vai pagar. Só assinou para fazer política.
2: Candidato Alexandre Calil, agora o senhor obrigatoriamente tem que fazer uma pergunta para o candidato Gabriel.
10: Ô Gabriel, eu vou falar do assunto nacional, porque tá todo mundo falando desse assunto do cancelamento da Bet, mas não que o mal que todos nós sabemos que ela faz. A consequência disso na comunicação, no futebol, no rompimento de contrato.
1: Ô Calil, experiência pessoal. Meu avô, que nasceu em Bom Despacho, se casou com a minha avó no Triângulo. Infelizmente, ele se viciou no jogo, perdeu tudo. E foi isso que fez a minha mãe sair lá de Araguari, vir para Belo Horizonte, estudar, recomeçar a vida, trazer a família para cá. Primeiro, estou vendo muita gente brigando aqui, eu queria dizer que eu quero brigar com as coisas que merecem. E o jogo e o vício merecem uma briga coletiva de todos nós aqui. Eu acredito que não tem ninguém aqui nesse debate que defende as bets. E sinto, pessoal, que está nos assistindo em casa, tem tantos problemas na vida, que deve ter gente que está fazendo esforço danado para ficar acordado até agora e que não quer saber da gente brigar. Então, Calil, eu, em primeiro lugar, já disse isso várias vezes, comigo o governador é bet zero. Nunca. Inclusive, é uma responsabilidade que as emissoras de televisão também precisam adquirir, porque é muito simples colocar a publicidade para dentro enquanto tem famílias se endividando, ruas completamente endividadas. E discordo radicalmente, Calil, do que o governador Matheus fez hoje ao anunciar dinheiro para os clubes. Gente, isso é um absurdo. Sabe por que é um absurdo, Matheus, com todo respeito? Porque primeiro não são só três clubes. Você sabe, Calil, nós somos atleticanos, sou do Conselho do Galo. Mas eu discordo radicalmente de uma medida que há 5 dias da eleição não explica como o contrato de publicidade se dá, por que que esses clubes são escolhidos, como é que isso aconteceu. Você foi presidente do Atlético, celebramos juntos a Libertadores, mas o nosso time nunca pode estar acima da responsabilidade de governar Minas Gerais. Nesse momento, tem professora que é atleticana, professora que é cruzeirense, professora que é americana, esperando saber quando cai mais recursos para ela trabalhar. Tem policial enfrentando bandido com várias camisas de time de futebol, mas não é para compensar bet que a gente abre os cofres do Estado numa medida de desespero antes da eleição.
10: Olha, é pior. O contrato é para o ano que vem, é para o próprio governador. Tá certo? E a tara, né? Passou os bilionários, pegou e deu dinheiro. Parece que tem tara de dar dinheiro para bilionário. E 15 milhões de reais para quem conhece um pouquinho de futebol por ano, para Atlético Cruzeiro e 2 para o América, é realmente um ato político detestável. E é por isso que eles estão largando o governo de Minas e estão apelando de toda forma. Então, o que nós ouvimos aqui é uma série de baboseiras, uma série de gente que promete o que não vai cumprir, tá certo? É de envergonhar o que foi feito hoje aqui. Então, eu, como sou oriundo do futebol, fui saber, porque eu achei que era 15 milhões por mês. Não, é 15 milhões para colocar na internet de dinheiro da CEMIG, que eu nunca vi um governo gastar tanto dinheiro. E esses 32 milhões é muito menos da estrada que foi cancelada ontem, ligando Ouro Branco a Ouro Preto, que era uma obra de 17 milhões e meio. Então é isso que nós estamos na mão desse povo, gente. Nós estamos na mão desse povo. E nós temos que sair da mão desse povo. Eu sou o Calil, eu sou o número 12.
1: Não, pessoal, eu sou o Gabriel e o meu número é 15. E quando o assunto é dinheiro público e publicidade, aqui há responsabilidade. Na Câmara Municipal, quando eu fui presidente, eu não gastei com os vereadores o que tinha para se gastar e devolvi para a cidade quase 300 milhões de reais. Pode procurar agora na internet, não tem um episódio de corrupção comigo. Nós estamos numa cidade em que nasceu Daniel Vorkaro. Nunca vi esse sujeito na vida. Aliás, é lamentável. Eu sei que você está desanimado. Sei que está muita gente falando, será mesmo que eu vou participar disso? Gente, é domingo. Pensa com muita atenção. 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
2: Agora, o candidato Gabriel faz a pergunta para o candidato Patrus.
1: Patrus, eu sei que você não é o Fernando Pimentel. Quais erros do Fernando Pimentel você não repetiria para não endividar mais Minas Gerais?
0: Eu não sou advogado de defesa nem advogado de acusação do Fernando Pimentel. Ele foi meu secretário da Fazenda quando eu fui prefeito de Belo Horizonte, realizando aquela gestão histórica. Depois, ele tomou os seus caminhos. Eu fui para Brasília, ministro do Desenvolvimento Social e Combate à Fome. Então, quero deixar claro que quem é candidato a governador de Minas é Patrus Aranias. Com a minha história, com a minha ética, com os meus compromissos claros assumidos, nesse debate aqui hoje, Eu talvez tenha sido o único que insistiu o tempo todo em debater Minas Gerais, projetos para Minas, projetos regionais, projetos políticos no campo da educação, da saúde, da segurança pública. Fiquei o tempo todo. Não aceitei provocação, não alterei a voz com ninguém, porque eu acho, inclusive, que nós temos que continuar esse debate. Nós temos que ir para o segundo turno. Minas Gerais merece muito mais. O povo de Minas, você, telespectador, merece muito mais do que um debate como esse. Precisamos debater o que nós queremos para o povo de Minas Gerais, para você, para as nossas famílias, para as nossas comunidades. E é isso que eu sempre fiz na minha vida pública. As pessoas sabem disso, da minha ética, do meu compromisso com a vida, com o bem comum e da minha competência administrativa.
1: Não, eu vou repetir. Eu sei que você não é o Fernando Pimentel. Estou te perguntando quais erros ele cometeu que o senhor não repetiria. Porque o senhor diz que a prioridade de Minas é uma dívida social. Acontece que quando a gente não cuida das contas, a gente não cuida das pessoas. Foi justamente por não pagar professor em dia, por não fazer repasse aos municípios e ainda assim aumentar impostos, que a conta chegou cara para o povo. Quais erros daquele governo o senhor não repetiria?
0: Eu não sou analista do governo Fernando Pimentel. Eu analiso, eu estou aqui apresentando os nossos projetos, as nossas propostas para Minas Gerais, com muita clareza. Claro que vamos pegar um estado quebrado, muito mal governado nos últimos anos, mas nós vamos abrir as contas públicas, vamos discutir também onde que o Estado pode buscar melhores recursos, buscando inclusive uma tributação mais justa, acabando com boa parte dessas isenções fiscais que visam muitas vezes facilitar a vida de empresários amigos. Vamos trabalhar com muita ética, com muito rigor, para explicitarmos os recursos públicos, para buscarmos recursos públicos também através dessas medidas que nós tomamos também quando estivemos na Prefeitura de Belo Horizonte, com a competência que nós temos. Então, estou aqui para falar ao povo, para falar a você sobre os nossos compromissos, que eu tentei o tempo todo aqui puxar o debate para esse campo.
1: Como o senhor vai zerar o déficit da dívida pública, como o senhor vai zerar o déficit para o orçamento do ano que vem, que está previsto em 7 bilhões?
0: Olha, não vou zerar o déficit, vamos trabalhar com a dívida um certo tempo, não tem dúvida quanto a isso. Vamos buscar um acordo com o governo federal, com o presidente Lula, vamos levantar onde que o Estado pode arrecadar mais com cobrança de impostos mais justos, numa linha que é nossa: quem pode mais, paga mais; quem pode menos, paga menos; quem não pode, não paga, recebe.
1: Patrus, o senhor de verdade não conhece o governo, que é o governo federal do presidente Lula, já fez com Minas Gerais. Por favor, escute com atenção o que o ministro da Fazenda fala. O acordo está feito, não existe a possibilidade do senhor não zerar o déficit. Essa é uma das condições do PROPAG. Além da gente não poder gastar mais do que a gente arrecada, meu caro candidato, tem outras condicionantes, como destinar 1% para a educação técnica e 1% para um fundo nacional. Não existe isso da gente ficar dizendo a partir de discurso que vai fazer de outro jeito. Proposta muito clara, pessoal. O gasto primário comigo só cresce à medida da receita. Segundo, nós vamos ter uma comissão independente, que não é subordinada ao governo, para avaliar as nossas políticas públicas, para cuidar do dinheiro que você paga em matéria de imposto, é cuidar do serviço que volta para você. Terceiro, proposta claríssima: em 100 dias ter um painel muito transparente de quem recebe benefício público, porque dinheiro público tem que trazer de volta alguma coisa para as pessoas. E por fim, auditores fiscais, uma proposta para vocês: concurso e valorizar, porque é combatendo a sonegação que a gente aumenta a arrecadação.
2: Muito obrigada, senhores. Chegamos ao fim da nossa dinâmica e agora abrimos espaço para as considerações finais. Cada candidato terá um minuto. A ordem de fala foi definida por sorteio e o primeiro é o candidato Alexandre Calil.
10: Bom, primeiro eu quero agradecer a todos que acompanharam. Nós ouvimos aqui milhões de coisas que vão fazer, mas o Estado tem que estar rico. Nós temos que organizar esse Estado, renegociar essa dívida, porque só Estado rico que ajuda a vida social das pessoas. Não é o IPVA de 4 milhões de carros. É 6 milhões de pessoas que andam no transporte público por dia que nós temos que olhar. Isso é só um exemplo bobo. Gente, muito obrigado. Foi muito legal andar até aqui. Eu sou Alexandre Calil, sou casado com a Ana, pai de 3 filhos e de 7 netos. Eu sou o número 12. Estou fazendo uma campanha muito legal. Vote com consciência. Eu sou Calil, o número 12. Obrigado.
2: Agora é a vez do candidato Matheus Simões.
9: Cada governador tem uma missão. A missão do Zema foi colocar as contas em ordem. 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
1: Agora, as considerações finais de Flávio Roscoe.
2: Na vida, nós temos que fazer opções a todo momento. 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E quando você vai escolher, o médico vai operar o seu filho, eu tenho certeza que você faz uma escolha técnica, uma escolha baseada na melhor chance do seu filho sobreviver àquela cirurgia. 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
1: Agora as considerações de Cleitinho Azevedo.
3: Quero falar para você, meu eleitor. Quero te agradecer por ter me carregado durante esse processo das eleições, mas eu quero agora falar também para você, que ainda não é meu eleitor, que está em dúvida em quem votar. Não precisa ter dúvida em quem votar. Me dê essa chance. Vocês já votaram em tanta gente que não presta. Me dê essa oportunidade, porque quem está aqui falando é você. É um revoltado, um trabalhador que viu você sendo roubado e teve essa oportunidade de virar político para poder te defender e te representar. E está na hora de colocar um trabalhador, um verdureiro, nessa cadeira do governo. Então me dê essa oportunidade, me dê essa chance. Pode ter certeza que eu vou fazer o meu melhor por vocês. A gente vai resgatar esse Estado, tirar essa energia que o Estado está quebrado. Até porque o Estado nunca teve quebrado. O Estado sempre foi roubado. Você sempre foi roubado. A partir de 1º de janeiro, você nunca mais será roubado, e muito menos enganado. Então o que eu peço aqui é essa oportunidade para você também, que ainda não decidiu seu voto. Me dê essa oportunidade, quem estará sentado naquela cadeira do governo será o povo. Primeiro o povo e sempre o povo.
1: Agora a palavra com o candidato Gabriel.
4: Minas Gerais é grande demais e não foi possível em todas as cidades, mas o Noroeste contou com a minha presença em Paracatu, tive em Montes Claros, da nossa vice Maria Helena no Norte, Diamantina no Jequitinhonha, até o Flotone no nosso Mucuri, governador Valadares, tive na Zona da Mata, no Sul, tive no Triângulo de Uberlândia, Uberaba, Araguari da minha mãe. Minha mãe, professora, meu pai, policial. Aqui está um cara de 40 anos, que já foi vereador por 2 mandatos, presidente da Câmara Municipal, subsecretário de Estado da Juventude. 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Gente, meu nome é Gabriel, o número é 15 e eu quero contar muito com seu voto no próximo domingo. Boa noite.
1: Para encerrar as considerações do candidato Patrus Ananias.
5: Telespectador, eu quero agradecer a sua atenção de ter ficado conosco até agora e quero compartilhar com você um sentimento de muita alegria nesta campanha. Eu percorri mais uma vez os caminhos de Minas, encontrando com as pessoas, ouvindo, discutindo temas, desafios regionais, políticas públicas. 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
1: A TV Globo agradece a presença dos senhores. Muito obrigada. E assim nós encerramos o debate com os candidatos ao governo de Minas. Agradecendo aqui também a sua audiência. Nós vamos continuar acompanhando os últimos momentos da campanha eleitoral.

0: 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Tenham todos uma ótima noite, um bom voto e muito obrigada.
1: Meia-noite 57, confundindo a data aqui com a passagem de terça para quarta-feira, agora meia-noite e 58 minutos, o reloginho virou. Finalizamos assim o debate da TV Globo com os principais candidatos ao governo de Minas. Participaram Alexandre Calil, Matheus Simões, Flávio Rosco e Cleitinho Azevedo, Gabriel e Patrus Ananias. Esses seis candidatos que apresentaram suas principais propostas para essas eleições, para o governo, corrida eleitoral para o governo de Minas. Este quarto bloco, que foi tema livre, os candidatos perguntando para os colegas as considerações finais. Falamos de compreensão do Estado para o governo, dívida do Estado, entrou também no debate, e a questão das bets, que foi um dos assuntos comentados no final do debate ali, a partir de uma pergunta do Calil, de Alexandre Calil, para o Gabriel Azevedo. Essa que foi a deixa para discutir também este assunto em voga no cenário nacional. E é claro, agora temos um recorte também no cenário de Minas Gerais. Fato é que pouco foi falado dos padrinhos políticos pelos candidatos do PT e do PL, e também ali ficou num cenário mais alfinetando ali algum poucos candidatos, um debate mais morno, né? Marcelo Martins, agradeço demais a sua participação aqui comigo, viu? Durante todo esse debate da TV Globo, a gente vai continuar acompanhando todo esse restante de campanha política, porque promete, são poucos dias, mas ainda vamos ver outros possíveis novos capítulos, né, Marcelo?
2: Exato, Urila. E só para complementar, um outro também que só deixou para o último bloco para comentar sobre seu padrinho político foi o governador Matheus Simões, candidato à reeleição, que foi o único momento em que ele falou do ex-governador Romeu Zema, que é presidenciável pelo Novo.
1: É isso,
2: Lila,
1: aí.
2: Lila, obrigado pela oportunidade, até uma próxima. Boa noite para você que acompanhou até o momento aqui com a gente. Boa noite para você também, Lila.
1: Muito obrigada, agradeço também Vantuir Fonseca, que ficou com a gente aqui operando toda essa dinâmica do debate. Muito obrigada pela companhia, viu, gente? Excelente noite, bom descanso. Amanhã, CBN Belo Horizonte, a gente traz todo um apanhado de como foi esse debate. Até!
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0: quarta-feira, 30 de setembro de 2026. O ministro Nunes Marques, presidente do Tribunal Superior Eleitoral, incluiu o Partido Novo em debates eleitorais. A decisão beneficia o candidato à presidência da República pela sigla Romeu Zema. Nunes Marques atendeu a um pedido feito pela legenda e alterou o entendimento do próprio TSE definido em julho, quando o Novo ficou de fora da chamada tabela de representatividade dos partidos políticos. A Polícia Federal investiga se Willer Tomás, investigado na operação que apura desvios no INSS, usou operações de apostas para lavar dinheiro. Ao todo, em 18 meses, o advogado apostou mais de 6 bilhões de reais e teve um prejuízo de 188 milhões e 500 mil reais. Os dados foram informados pela defesa de Willer em um processo aberto contra a casa de apostas Blaze. A Organização dos Estados Americanos anunciou uma comitiva estrangeira formada por representantes de ao menos 3 países que irá acompanhar a votação deste domingo no Brasil. Em agosto, a entidade já havia informado que iria atuar como observador internacional das eleições brasileiras. O Tribunal Superior Eleitoral também convidou a União Europeia a mandar observadores. O parque de diversões Six Flags, famoso nos Estados Unidos pelas montanhas russas, anunciou que fará uma atração após denúncias de lesões cerebrais graves e até uma morte. Classificada como uma montanha-russa extrema, a X2 era um dos brinquedos mais conhecidos do parque. Os casos mais recentes envolveram 2 mulheres que foram submetidas a cirurgias de emergência com hemorragia cerebral após andarem na atração. Horário de Brasília, 1:03.
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2: 1:04. Bom dia a você que nos acompanha aqui no CBN Madrugada. É aquele bom dia especial, não é, Ricardo Garcia? Já estão conosco aqui também agora, a partir da 1:00, Minas Gerais e o pessoal do Rio de Janeiro, que estava acompanhando a transmissão dos debates estaduais. Agora, todo mundo junto aqui no CBN Madrugada.
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0: Muito bem, aqui no CBN Madrugada, espaço para aquele nosso papo semanal com o professor economista Gilberto Braga, CBN valorizando seu bolso. Gilberto, muito bom dia, tudo bem por aí?
1: Bom dia, tudo tranquilo, Paulo Henrique Galvão, tudo em paz.
0: Pois é, temos você, meu amigo? Tudo bem, estamos aí, né, há poucos dias das eleições, uma semana muito importante, e temos dois assuntos também muito importantes. Um deles, que foi lá para o Supremo Tribunal Federal, que é a proibição das bets, e o outro desenrola. O presidente Lula prorrogou o desenrola, criou aí o desenrola MEI. Você quer começar por onde, Gilberto?
1: Por onde você achar que é melhor.
0: Vamos para o mais polêmico, que é as bets, né? Se bem que o outro também é importante para muita gente. Vamos começar com as bets. O presidente Lula já vinha indicando que ia tomar essa decisão e acabou proibindo, por medida provisória, as bets no país. Como é que você está avaliando aí essa notícia? Depende ainda da decisão do Congresso, mas por enquanto as bets estão proibidas. É algo que mexe muito, né, com a própria economia do país e com a economia de dentro da casa das pessoas, né, Gilberto?
1: Com certeza, né? Eu acho que primeiro a gente aqui tem que colocar que a gente não está entrando na polêmica eleitoral, né? Apesar de ser, obviamente, tem um desdobramento, porque, como você disse, é a semana da eleição e é um tema que se insere dentro desse contexto da polarização que nós vivemos hoje no país. Mas eu acho que a gente tem que tratar esse assunto pelo lado dos benefícios e dos malefícios, se é que a gente pode separar dessa forma, viu, Galvão? Sim. Então, a MP 1394, ela foi proposta agora no dia 25, na última sexta-feira, e como você disse, ela vai para o Congresso, muito provavelmente, só vai ser apreciada lá depois das eleições, que saem no ano que vem, né? Que ela tem 90 dias de validade, e é bastante provável que exista alguma modulação, exista algum tipo de, digamos assim, de alteração naquilo que ela vem propor. De qualquer maneira, hoje é algo que está valendo e que entra em vigor agora, né? Então, eu acho que o lado benéfico disso é a redução da exposição da população às apostas. É evidente que a gente tem uma super exposição com propaganda, com estímulo para que as pessoas apostem, e isso é algo maléfico, né, para as famílias, tanto no aspecto financeiro quanto no aspecto que a gente pode dizer da sanidade, né, da capacidade de saúde das pessoas. E o governo já vinha numa escalada de tentar de alguma maneira reduzir, dizendo que a aposta pode causar dependência, os anúncios eram obrigados a dizer, olha, aposta não é investimento, coisas dessa natureza, aposta pode fazer você perder dinheiro. E agora a superexposição em televisão, internet, redes sociais de uma forma geral, nas uniformes dos times de futebol, placas de estádio, publicidade nas esquinas, isso tudo leva você a ter uma, digamos assim, uma tentação para quem gosta desse tipo de situação, né? Então, eu acho que esse é um efeito benéfico, embora a gente possa discutir se a gente deveria chegar nesse extremo da proibição absoluta, que foi a decisão que foi tomada. É. Então, a gente tem um benefício, né? A redução dos problemas que o jogo traz, seja como doença, seja como dependência, seja no desfalque que isso faz nos orçamentos das famílias, como de alguma maneira a gente sabe que faz e que interfere, embora isso seja difícil de você mensurar qual é o peso relativo disso, né? Menor exposição das crianças, dos adolescentes, porque hoje em dia a gente sabe que muitos jovens têm acesso a redes sociais, vão acessar sites de apostas, jogos do tipo roleta, como Tigrinho e coisas dessa natureza, né? Agora, tem um lado negativo, né, Galvão? Não sei se você concorda, mas primeiro que você proibir de uma hora para outra, sem uma transição, sem um aviso totalmente claro, e ainda que já se cogitasse a decisão, a maneira como ela foi tomada na véspera eleitoral e para fazer efeito antes da eleição, fez com que você não tivesse um período de adaptação, né? Olha, vai proibir daqui a X dias, esperar que as pessoas pudessem se preparar, sobretudo aquelas que dependem disso, não no sentido da dependência química como doença, mas que trabalham com isso, né? Então, isso leva a mais uma quebra, digamos assim, do marco jurídico. É ruim para a imagem do país a nível internacional. Isso gera possibilidades da gente ter, como já foi anunciado, discussões de natureza jurídica que devem ir para o Supremo Tribunal Federal. Então, tem uma série de questões com relação a isso. Além disso, você pode estar fazendo com que as pessoas que são viciadas ou que querem jogar, ainda que esportivamente, vamos assim dizer, procurem plataformas ilegais ou plataformas hospedadas em outros países. E aí, em vez de pagar imposto para cá, que é um outro malefício que você deixa de arrecadar, vai gerar emprego e recolher tributos para outros países, gerando oportunidade de trabalho para estrangeiros. Então, é algo que a gente precisaria refletir bastante sobre isso também, né? Então, eu acho que existem essas questões diretas. Sim. E tem um impacto muito forte, para terminar esse tema, no futebol, né? Porque o meu time, o seu, eu acho que de todo mundo que escuta a gente na CBN, a maioria ou quase a totalidade deles é patrocinada hoje, direta ou indiretamente, eu tenho como patrocinador principal uma bet, né? Então você tem um risco aí, são contratos estimados em quase US$1 bilhão por ano em patrocínios de bet para os times de futebol da Série A e da Série B. E sem contar que existe também aproximadamente R$1 bilhão em estoques de uniformes já prontos no comércio, que ostentam a marca das bets como patrocinadoras dos respectivos times de futebol que elas mantêm em contrato. E isso tudo, a partir da publicação da MP, fica proibido. Você não pode sequer exibir isso, não pode comercializar essas camisas, né? E esses produtos que levam as marcas das casas de apostas esportivas. Então, tem muita coisa para a gente debater, né, Galvão? Você é a favor ou contra?
0: Eu vou começar pelo fim. Eu acho que tem pontos positivos e negativos também. Eu vou começar pelo fim, pela questão do futebol, né? Eu fiz uma reflexão ontem, anteontem, sobre isso aqui. Acho que os clubes estão fazendo um terrorismo, porque vai acabar o futebol. Não, não vai acabar. O sujeito que ganha hoje R$1 milhão, talvez, por mês, ele vai ganhar só R$500 mil, né? Se isso se mantiver, vai acontecer isso. Obviamente que vai diminuir o volume de dinheiro. Então, repito aqui, o sujeito que ganha 800 vai ganhar, de repente, R$400 mil, um jogador. Então, esse é um aspecto. Agora, essa questão da migração para as plataformas que são ilegais, isso mostra, eu concordo plenamente, que mais do que uma canetada do presidente, a gente precisa de educação financeira. A população brasileira precisa saber que essa história de apostar nessas bets, ele vai perder em 90% das vezes, vai ganhar 10. Então, de cada 10 que jogarem, um vai ganhar, 9 vão perder. Quer dizer, então as pessoas precisam saber isso. As pessoas precisam saber isso, porque não adianta nada, né? A canetada do presidente, e as pessoas vão para essas ilegais que, inclusive, nem pagam impostos. Então, esse é um aspecto importantíssimo. O outro é a questão do problema que isso traz para a própria economia nacional, não é, Gilberto? Porque o pessoal fala, o presidente Lula esperou arrecadar quase 15 bilhões de impostos para depois proibir, só que há cálculos, há estudos que estão mostrando que se não houvesse as bets, em vez de 15, o governo teria arrecadado mais de 30, então o governo está perdendo 20 bilhões. Porque há levantamentos das secretarias lá do Consepaz, lá o Conselho dos Secretários de Fazenda de todos os estados, mostrando que só no ano passado 65 bilhões de reais saíram das famílias brasileiras para entrar no cofre dessas empresas. É dinheiro que teria ido para supermercado, para venda, para farmácia, para serviços, o cabeleireiro, o barbeiro, a aula de inglês ou de sei lá o quê. Quer dizer, dinheiro que está saindo da economia, está deixando de gerar emprego e está indo para essas empresas. Então, é para finalizar aqui da minha parte, concordo plenamente. Eu falei ontem aqui, é uma medida positiva, mas extemporânea. Concordo com você, deveria ter sido adotada de forma gradual, avisar, olha, vamos dar um prazo para que aconteça isso, isso, isso, para que as empresas e as pessoas que apostam possam se programar também. Mas não há dúvida nenhuma que o presidente Lula adotou essa medida há alguns dias das eleições, porque atinge principalmente as mulheres, que é um público que ele quer melhorar no eleitorado feminino, e as mulheres são as que mais sofrem, com certeza, por isso, porque não há dúvida nenhuma que são os homens que mais apostam, que destroem, né, o orçamento da família com essas bets. Então, não há dúvida nenhuma que é uma medida eleitoreira, mas que no final das contas, repito aqui, extremamente positiva para o país. Essas empresas estão destruindo a nossa economia. Então, eu acho importantíssimo que o presidente tenha adotado essa postura, mas repito, né, isso deveria ter sido melhor programado, não é?
1: Ah, com certeza, né? Acho só essa questão dos times de futebol, você não consegue, né, no meio de uma temporada, você falar para as pessoas assim, olha, você tem um orçamento que contratou jogadores, acabamos de fechar uma janela, os times todos se reequiparam, fizeram novas contratações, e aí, de repente, você tem uma situação em que alguém diz, olha, aquele contrato que você tinha aqui com a BetX ou com a BetCal não existe mais. E o cara diz para você, ó, é um fato, motivo de força maior, juridicamente eu não vou receber, porque vou parar de operar, eu tenho o direito de não te pagar. E aí, o que você faz para pagar a folha do seu time de futebol? Como é que você mantém as suas estruturas? Lembrando que o dinheiro das bets financia também os esportes olímpicos de vários clubes desses, sobretudo os de camisa mais famosa. Então, você tem aí um efeito cascata que, embora a gente fale no futebol, no futebol, no futebol, e muita gente tenta assim, ah, vai prejudicar o Flamengo, ou vai prejudicar o Palmeiras e outros times, mas, na prática, isso afeta várias categorias, né, de futebol amador que recebem parte desses recursos. Então, acho que o ideal seria que a gente tivesse uma regra de transição paulatina e que, muito provavelmente, o Congresso, quando for debater, ele vai criar alguma maneira de você ter esse retorno das bets, se o Supremo não decidir isso antes, mas colocando regras e colocando os limites, assim como hoje nós temos com o cigarro, que eu acho que é um grande exemplo, né? Não proibiu, e hoje é um hábito praticamente em desuso, mas quem quiser fumar, bebe, assim, fuma assim como quem quer beber, bebe. O alcoolismo é uma doença e nem todo mundo que bebe é alcoólatra. Então eu acho que a gente tem que pensar de uma maneira positiva. Acho que existia um excesso e é hora de corrigir isso, Galvão.
0: Professor Gilberto Braga, a gente tem mais 3 minutinhos aqui, tem um assunto importantíssimo para a gente fechar o nosso papo, que é essa história do Desenrola. O presidente Lula também criou aí o Desenrola MEI, pequeno valor, ampliou o prazo aí para o Desenrola dos adimplentes. Queria que você falasse um pouco sobre essas notícias aí, que atingem também uma parcela muito significativa da população que está endividada, né?
1: A gente vai poder voltar a esse tema, porque ele vai demorar para para, digamos assim, pegar a tração, né? Porque tem muita coisa ainda para acontecer. Mas o Desenrola 3.0, também uma outra medida provisória de sexta-feira passada, que é a 1393, Ela basicamente, o que ela muda em relação às anteriores é que quem está endividado vai ter que pagar para a Caixa e para o Banco do Brasil. Então o governo, ele pretende comprar os títulos em leilão, ou seja, as dívidas dos bancos, que são os atuais credores que cobram das pessoas que estão nos ouvindo. E essas pessoas, em vez de deverem para os seus credores originais, o banco A, B, C e D, vão passar a dever para o governo, e o governo então vai cobrar das pessoas físicas. De que maneira que ele vai cobrar pelo que eles estão anunciando? Aquilo que o governo tiver de desconto na hora de comprar a dívida, ele repassa para o devedor. Então, se por um acaso ele tinha uma dívida lá de 10 mil reais e conseguiu 80% de desconto na hora de recomprar essa dívida, né, ele vai ficar ali com um crédito da diferença de 2 mil reais. Então o devedor que devia 10 vai passar a dever 2 mil, mas não mais para o banco A, B, C, D ou D, mas sim para a Caixa ou para o Banco do Brasil, que são os bancos oficiais do governo. Então, aí isso ainda vai ter toda uma regra para entrar em vigor, o governo ainda vai determinar uma série de parâmetros, mas o anúncio já está aí e é mais uma dessas decisões também que tem um efeito eleitoral claro, dado que a gente tem 80% aí das famílias com algum tipo de dívida no país.
0: Professor economista Gilberto Braga, sempre valorizando o seu bolso. Gilberto, mais uma vez, muito obrigado, uma ótima semana e até a próxima.
1: Um abraço a todos, até semana que vem.
0: Uma hora 21 minutos, agradecer a companhia da ouvinte, do ouvinte CBN, aqui no YouTube, pessoal trocando ideias no nosso chat, ouvinte Josney, também o Geraldo Silva está por aqui. Obrigado pela companhia também pelo WhatsApp no 11 999 11 9981. Ouvinte aqui participando, dizendo que o cunhado perdeu R$96 mil em apostas e a irmã se separou dele. É apenas um exemplo, né, de diversos outros que tivemos aí nos últimos meses, nos últimos anos. Alguns ouvintes aqui dizendo que é a mesma coisa que loteria. E, obviamente, né, que não é a mesma coisa. Não é a mesma coisa quando você tem um celular na mão e um cassino na mão. Completamente diferente de uma loteria, que você tem lá os concursos, você aposta uma, duas, três vezes por semana, quem aposta em todas as loterias, é bem diferente das apostas que podem ser feitas pelo celular nesses verdadeiros cassinos que estavam funcionando aqui no país. Mas é lógico que o Brasil e o país precisa, o governo no caso, né, criar mecanismos, ferramentas, como tem feito, a gente já deu a notícia aqui, para eliminar as plataformas ilegais, porque não adianta nada a canetada lá para acabar com as bets legais, que pagam impostos, e as ilegais continuarem funcionando, né? Então é muito importante que as autoridades, e aí entra Polícia Federal, Receita Federal, força-tarefa aí para tentar evitar que essas bets ilegais permaneçam funcionando. Obrigado a você que participa também aqui pelo WhatsApp. Deixa eu registrar mais algumas participações. O Roberto Castelli, Vila Isabel, no Rio de Janeiro. Régio Oliveira, direto de Fortaleza. Obrigado a você que participa também pelo Instagram. Estamos aqui no @phcgalvão, repetindo, @phcgalvão. Muito obrigado ao Frank Eduardo Espejo, está por aqui. O Didi, de Minas Gerais, também sempre na nossa companhia. E tem gente chegando aqui. Obrigado ao Domingos Júnior de Andrade, chegando também no @phcgalvão. Muitíssimo obrigado. 1:23, a gente volta a falar de eleições. O Pablo Marçal é anunciado como provável integrante de um governo de Flávio Bolsonaro, obviamente, se ele vencer as eleições. A Karen Lemos tem os detalhes aqui.
2: O candidato à presidência pelo PL, Flávio Bolsonaro, anunciou que o influenciador Pablo Marçal vai integrar o governo dele caso vença a eleição presidencial. Flávio cumpriu agenda em São Paulo nesta terça-feira. Ele visitou uma academia de jiu-jitsu e conversou com alguns lutadores. Depois, falou com jornalistas e, ao lado de Marçal, comentou a costura de alianças na reta final da campanha.
3: É uma pessoa que sempre trouxe para o campo político uma preocupação dele, que também é a minha, que é de trazer o empreendedorismo para todo o Brasil. E a gente está aqui unindo forças cada vez mais nessa grande coalizão, não só aqui em São Paulo, mas em todo o Brasil. A gente está, cara, está conversando com todo mundo que queira vestir a camisa do Brasil e todo mundo que tem essa concordância. A gente tem pontos de divergência que são pequenos diante do perigo que o Brasil sofre.
2: A CBN apurou que, em um eventual governo Flávio Bolsonaro, Pablo Marçal vai ocupar um cargo com status de ministério para fomentar políticas de empreendedorismo. Pablo Marçal se candidatou à presidência pelo PRTB, mas a candidatura foi impugnada. O influenciador está inelegível até 2032. Ele foi condenado pela Justiça Eleitoral por uso indevido dos meios de comunicação durante a campanha eleitoral para a Prefeitura de São Paulo em 2024. Flávio Bolsonaro saiu sem responder às perguntas dos jornalistas. Nesta terça-feira, a campanha de Flávio publicou uma nota em que afirma que a promessa de decretar que o Brasil é do Senhor Jesus Cristo se for eleito se refere a uma oração simbólica antes da posse e não uma medida com efeitos legais. O candidato havia feito essa declaração em uma live em agosto. A fala foi resgatada após a campanha de Lula explorar informações nas redes sociais sobre a possibilidade de Nossa Senhora Aparecida ter o título de padroeira do Brasil retirado por Flávio Bolsonaro. A coluna de Lauro Jardim, no site do jornal O Globo, resgatou nesta terça uma publicação feita pelo fundador da Igreja Evangélica Comunidade das Nações, onde Flávio Bolsonaro foi batizado. O pastor J.B. Carvalho lançou, em 2001, um livro em que classifica como ilegal e inconstitucional a lei de 1980, que estabelece Nossa Senhora Aparecida como padroeira do Brasil. Na nota divulgada nesta terça, a campanha de Flávio diz que o candidato sempre defendeu o total respeito a todas as religiões e formas de expressão da fé. De São Paulo, Karen Lemos.
0: São Paulo, nós vamos a Minas Gerais com Desirê Miranda, tem mais informações sobre as eleições e uma pressão que começa a surgir sobre o candidato Romeu Zema.
4: O candidato à presidência da República pelo Novo, Romeu Zema, disse nesta terça-feira que negou o pedido do deputado federal Nicolas Ferreira, do PL, para retirar a candidatura em favor de Flávio Bolsonaro. O pedido teria ocorrido em uma mensagem na manhã desta segunda-feira. No texto, Nicolas teria pedido a Zema que apoie Flávio ainda no primeiro turno. Em entrevista a uma rádio de Ipatinga, no interior de Minas, Romeu Zema afirmou que vai levar a candidatura até o fim.
5: Eu tenho compromissos assumidos com o meu partido, com muitos apoiadores, e na minha vida até hoje, eu sempre levei tudo até o final. Então nós estamos aí há 5 dias da eleição, que é agora no dia 4 de outubro. Então eu vou encerrar essa minha trajetória levando adiante as minhas propostas, os meus princípios, valores e também do Partido Novo.
4: Apesar disso, o candidato reafirmou que no segundo turno a direita vai se unir contra o PT.
5: Tenho certeza que no segundo turno nós da direita estaremos todos juntos contra o PT. O PT, para mim, é o destruidor do Brasil e já foi de Minas Gerais.
4: Essa não é a primeira vez que adversários da direita tentam convencer Romeu Zema a desistir da candidatura em favor de Flávio Bolsonaro. O próprio Flávio chegou a conversar com Zema. Em uma ligação em que participaram integrantes da bancada do PL no Congresso, o liberal pediu a Zema que deixasse a corrida ao Palácio do Planalto. Em agosto, Nicolas Ferreira teria tido uma outra conversa com um concorrente com o mesmo pedido. No início deste ano, antes mesmo da formalização das chapas, o nome do mineiro chegou a ser apontado como possível candidato a vice de Flávio e também de Ronaldo Caiado, do PSD. Entretanto, Zema sempre resistiu à pressão. Um dos motivos está ligado à própria sobrevivência do Novo, que precisa superar o número de deputados federais eleitos em 2022 para não perder o acesso ao fundo partidário. Neste ano, Zema já ficou sem espaço no horário eleitoral gratuito no rádio e na TV. Na última pesquisa Quest para presidente divulgada nessa segunda, o candidato do Novo registrou apenas 1% das intenções de voto. De Belo Horizonte, Desirê Miranda.
0: Matheus de Souza já está por aqui para o repórter CBN, mas dá tempo antes da gente agradecer mais um pouco a participação dos nossos ouvintes, o Marcos Medeiros de Maceió, ligado no CBN Madrugada. Pedro Guedes, obrigado, meu caro Pedro, pela participação, manda aqui até mensagem, até imagens aqui da nossa retaguarda, o estúdio. E muito obrigado também pela participação do Glauber Gleidson Pérez, em Pindamonhangaba, no interior de São Paulo.
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0: Quarta-feira, 30 de setembro de 2026. O presidente da Corte Eleitoral, ministro Cássio Nunes Marques, marcou para hoje uma sessão para analisar a decisão de Mendonça, que removeu publicações sobre o candidato Flávio Bolsonaro. As postagens tratavam de um suposto movimento para retirar Nossa Senhora Aparecida do posto de padroeira do Brasil. Na segunda-feira, o ministro Luiz Fux, do STF, suspendeu a decisão do ministro Flávio Dino, que havia derrubado a ordem. Com a decisão, Fux restabeleceu a retirada das postagens do ar. Quase metade dos eleitores não sabem ou erram a resposta sobre a quantidade de votos para o Senado nas eleições de 2026. É o que mostra a pesquisa Quest, divulgada nesta semana, encomendada pela Globo e pelo jornal O Globo. Neste ano, cada eleitor terá que votar duas vezes para o Senado em dois candidatos diferentes. Isso acontece porque um terço das vagas no Senado serão renovadas. Dois terços das vagas no Senado serão renovadas. Se um eleitor votar duas vezes no mesmo candidato, o segundo voto será considerado nulo. A Arena Fonte Nova, em Salvador, retirou a empresa de palpites Casa de Apostas do nome do estádio após a publicação da medida provisória que proíbe bets no Brasil. O estádio vinha sendo chamado de Casa de Apostas Arena Fonte Nova desde o início de 2024. Na ocasião, a administração assinou um contrato de direitos de nomeação. Ainda não se sabe se houve quebra de contrato. A cidade de Tóquio registrou 34 dias consecutivos de chuva, a sequência mais longa desde o início dos registros meteorológicos, no Japão, em 1886. Segundo a Agência Meteorológica Japonesa, as chuvas intensas têm provocado inundações na região da capital. O padrão é relacionado ao El Niño e a um sistema de alta pressão sobre o Pacífico. No horário de Brasília, 1h32.
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3: Uma hora 34 minutos. Ricardo Garcia, o que temos todos os dias nesse horário aqui no CBN Madrugada?
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0: A Maria tem um valor significativo aplicado no fundo Empírica Lotus. Ela tentou sacar, mas descobriu que o fundo estava fechado para resgates e em processo de liquidação. Ela pergunta como fazer para reaver o valor investido, como funciona esse processo de liquidação e se os valores serão totalmente restituídos. Maria, quando um fundo de investimento fecha para resgates, é porque os ativos não são suficientes para pagar todos os investidores que compraram cotas daquele fundo. Geralmente, a razão é a inadimplência. O fundo investiu em títulos de uma ou mais empresas que não conseguiram cumprir as obrigações e tiveram que renegociar as dívidas. Numa situação normal, o fundo pode administrar esses reescalonamentos sem grandes sobressaltos. Mas pode acontecer de muitos investidores pedirem um resgate ao mesmo tempo, o que inviabiliza uma solução mais organizada para o problema. Nesses casos, o fundo é liquidado e os investidores são pagos na medida em que os ativos vão vencendo ou sendo negociados. A solução, então, é aguardar as instruções do administrador do fundo. Todo o processo de liquidação e pagamento aos investidores é acompanhado pelas autoridades competentes, o que dá um certo conforto sobre a condução das negociações. Mas é uma situação incerta e difícil de prever o desfecho. Até a próxima e continue mandando as suas perguntas para cbndinheiro@cbn.com.br.
1: Uma hora 36 minutos é a hora do Viva Voz com a Vera Magalhães e convidados.
2: A gente tinha uma pauta e ela foi mudando ao longo do dia, de acordo com os acontecimentos. O dia de saudar minha companheira, parceira aqui de Viva Voz, Thaís Oyama, que também é comentarista da Globo News, colunista do Globo e âncora da TV Cultura. Boa noite, Thaís.
3: Oi, Vera, boa noite. Um prazer estar de novo com você aqui, com os ouvintes da CBN.
2: E hoje a gente tem a companhia do Fábio Zambelli, jornalista, analista político, também parceiro já constante aqui do Viva Voz. Boa noite, Zambelli.
4: Boa noite, Vera. Boa noite, Thaís. Boa noite, ouvintes.
2: A gente começa falando da pesquisa Quest. Ontem a gente teve pesquisa nacional da Quest e hoje o Instituto divulgou dados de 5 estados: São Paulo, Minas, Rio, Distrito Federal e Pernambuco. Tem mudanças ali significativas em algumas dessas eleições regionais, também nas disputas pelo Senado, mas eu começo convidando nossos analistas a se debruçarem nos números da disputa presidencial nesses estados. Por quê? Principalmente na região sudeste, que é essa região ali que a gente olha com lupa e que concentra os votos, os maiores eleitorados do país, a gente tem algumas movimentações díspares. São Paulo e Rio caminhando para um lado, Minas Gerais caminhando para outro lado. Isso acaba formando um cenário nacional de estabilização, como a gente viu ontem, mas mostra que pode haver ainda alguma movimentação até domingo, né, Thaís?
3: Pois é, Vera, essa pesquisa da Quest aqui, ela trouxe algumas coisas importantes e algumas coisas que a gente já sabia, né? Entre as que a gente já sabia, está aí essa possibilidade muito grande em São Paulo, o Tarcísio ganhar no primeiro turno. E aí a gente volta àquela discussão, olhando sob o prisma das eleições presidenciais, a gente volta àquela discussão, né? Se essa vitória esperada do Tarcísio atrapalha ou prejudica o Flávio Bolsonaro. Então, tem duas questões aí. A primeira é que atrapalha, porque aí sem a disputa pelo governo no segundo turno, parte do eleitorado do Tarcísio pode perder o estímulo para sair de casa e daí cresce a abstenção entre os eleitores do Flávio. Embora as pesquisas mostrem que há eleitores do Lula também entre os eleitores do Tarcísio, né? A segunda hipótese é que o primeiro turno ajuda o Flávio Bolsonaro, porque reeleito, o Tarcísio ficaria livre para dedicar as semanas seguintes à campanha do Flávio. E isso pode pesar bastante, porque hoje o voto em São Paulo, todos os pesquisadores mostram isso, o voto o Tarcísio é maior do que o Flávio, né, em termos de eleitorado. Só que, pois é, essa conta não é automática. Mas, então, no fim, o que pode definir o efeito dessa vitória? Primeiro turno do Tarcísio, prejudica ou atrapalha? O que pode definir isso é o grau de empenho do Tarcísio depois da própria eleição, né? Se ele vai apenas declarar o apoio, posar para foto, ou se ele vai entrar de fato em campo e botar a bota lá na rua, pedir votos e tal. Então, acho que para o Flávio essa diferença pode valer mais ainda do que o resultado do primeiro turno paulista.
2: E aí eu já passo para o Zambelli com uma provocação. Isso se houver segundo turno nacional, né? O Felipe Nunes da Quest salientou muito na apresentação da pesquisa o fenômeno de voto útil, porque está havendo uma desidratação dos outros candidatos que não são Lula nem Flávio. Em São Paulo, se a gente olhar o filme, né, de agosto para cá, em um mês, o Flávio Bolsonaro cresceu 5 pontos. Ele tinha 30 em 29 de agosto, parece com 36% agora. E o Lula ficou na mesma, tinha 29% em agosto, tem 30% agora. Fernando Haddad vem num movimento de queda, ele tem 24% na pesquisa que saiu hoje. O Felipe era muito peremptório de que era difícil que a eleição se resolvesse no primeiro turno, Zambelli, mas hoje eu já achei que ele fez um hedge, como a gente diz em linguagem do mercado financeiro.
4: Essa possibilidade, ela existe, Vera, porque nós temos, bastante provável no domingo que a gente chegue com os dois principais candidatos, tanto o Lula quanto o Flávio Bolsonaro, muito próximo de atingir os 50% dos votos válidos. É bastante provável com essa migração do voto útil antecipada, esvaziamento dos candidatos da terceira via, chamada terceira via, e o eleitor se acomodando já entre as duas principais forças, já que faria no segundo turno, já no primeiro turno. Me parece que tem uma impossibilidade quase matemática de nós termos a decisão no primeiro turno, havendo pelo menos ali um contingente de votos no meio ali dos candidatos inferior a 10 pontos percentuais. Então teria que ter um esvaziamento mais profundo de quinta a domingo. Sempre acontece, né? O voto útil, ele migra muito rapidamente nos últimos 3 dias. Agora, você trouxe um ponto importante, Vera, que é esse retrato dos apoios e como eles refletem nas candidaturas presidenciais nos estados, né? Eu acho que está acontecendo agora aquele movimento que era esperado em algum momento, que é uma reacomodação das forças nacionais com seus respectivos colégios eleitorais em que eles tiveram bom desempenho em 22, por exemplo. Então, o presidente Lula, ele recupera terreno no Ceará, na Bahia, nos eleitorados mais importantes do Nordeste, levando os seus candidatos até uma situação de favoritismo, eu diria, nesses estados, embora sejam disputas apertadas. E no Sudeste, sobretudo São Paulo e Rio, aquele cenário de 2022 também volta a aparecer com a direita mais forte e levando também os candidatos da direita a uma situação mais competitiva do que no início da campanha. Em Minas Gerais, aquele retrato do Brasil com equilíbrio, com quase um empate técnico, um empate quase numérico lá entre os principais candidatos. Então, à medida que vai se aproximando as urnas, o eleitor vai se organizando conforme os campos políticos tradicionais em que, nas respectivas regiões, eles se posicionam. Então, acho que as pesquisas estão mostrando que a gente chega na última semana falando de cenários mais concretos. A gente passa 2-3 meses da campanha discutindo pesquisas em que mais da metade dos eleitores não sabe em quem votar. Né? Na última semana, esse nível de indecisos vai caindo e vai organizando os eleitores nos seus respectivos campos políticos.
2: Thaís, me chama muito a atenção aí em São Paulo a disputa pelo Senado, porque tem 4 candidatos bastante embolados, mas a gente vê um movimento de ascensão dos candidatos apoiados pelo Tarcísio de Freitas, o deputado Guilherme Derriti e o deputado estadual André de Paula. Os dois ali já em situação de empate ou empate técnico com as ex-ministras do Lula, Simone Tebet e Marina Silva, e um empenho muito grande do Tarcísio a cada propaganda, enfatizando quem são os seus candidatos, né?
3: É isso, Vera. Eu aproveito para dar boa noite para o Zambelli. Eu nem falei com ele, nem o cumprimentei. Mas, e depois eu vou discordar dele. Mas sim, São Paulo está correndo o risco de eleger 2 senadores de direita, né, Vera e Zambelli? agora ainda com a saída do Ricardo Salles, isso pode aí dar uma vitaminada na candidatura do André do Prado, que deu uma crescida nessa última pesquisa Quest. O Derrit já estava em primeiro lugar, e agora esse empate aí entre os quatro, eu acho que tende, como você falou, a ser decidido pela força do Tarcísio, que não é pouca, como a gente estava falando aqui. E nesse sentido, falando dessa força da direita aqui em São Paulo, eu acho que isso também se mostrou, e nesse ponto é que eu estou discordando um pouco do Zambelli, nessa última pesquisa da Quest, porque se a gente for ver, então aqui em São Paulo, só para fechar essa questão, a gente tem essa chance de eleger dois senadores de direita, a chance ou o risco, né, de eleger dois senadores de direita, com um governador de direita também. E daí no Rio, a distância entre os dois principais candidatos diminuiu, né? Era de 13 pontos, agora é de 9 entre Eduardo Paes e o Douglas Ruas. E nesse caso, o melhor para o Lula não é esse cenário, né? O melhor para o Lula seria o Eduardo Paes liquidar a eleição no primeiro turno, porque daí não daria para o bolsonarismo mais 3 semanas de campanha estadual, palanque, propaganda, mobilização, tudo isso. Mas essa última pesquisa já torna esse cenário mais difícil, né? A mesma coisa em Minas, o Cleitinho não é um candidato de esquerda, é um populista, mas não é um candidato de esquerda. Ele tende, talvez, a atrair mais candidatos para o Flávio do que para o Lula. Enfim, eu vejo... E Pernambuco também, né? Pernambuco, você teve aí uma surpreendente queda da candidata do presidente, e agora os dois estão empatados. Então, eu não sei, Zambelli, eu vejo essa última fotografia aí como um cenário que favorece mais o Flávio Bolsonaro do que o presidente Lula.
5: Mas você diz o quê? O que você vai discordar dele é que você acha que tem um risco de ganhar no primeiro turno? Eu não entendi.
3: Não, é que eu entendi que ele estava dizendo que esse cenário da Quest nas regiões, nos estados do Sudeste, tendia a favorecer o Lula. Não. Será que entendi errado?
5: Não, entendi isso.
4: Dizendo é que o Lula, assim, ajudou. Teve um crescimento dos candidatos do Lula no Nordeste, no Ceará, sobretudo, e na Bahia. Também que a própria pesquisa, as pesquisas têm mostrado. Né?
5: Então, em Pernambuco, o João Campos empatou.
4: O João Campos já, com viés, ia até virar em cima da Raquel Lira, que lá é o candidato do Lula. Então, eu vejo assim, uma recomodação de forças um pouco natural, de que a esquerda ocupa o seu espaço nos principais estados do Nordeste e a direita vai prevalecendo nos principais estados do Sudeste. Foi essa a minha ponderação.
5: Eu acho que a gente chega com um cenário parecido com o de 22 e um acirramento também parecido. Só queria me corrigir que pela segunda vez eu confundi o André do Prado de São Paulo com o André de Paula, que é um ministro, né? Segunda vez já que eu confundo os Andrés, porque é parecido mesmo. Mas feita a correção aqui. Bom, com esse acirramento, o que a gente tem visto é a campanha ganhando ali muitos tons de temperatura desde a sexta-feira passada, quando começou esse debate algo irracional sobre questões religiosas envolvendo Nossa Senhora. Hoje, ontem, no Pará, o presidente Lula formulou uma frase bastante esquisita que está dando munição para a direita contra-atacar e fazer ali duras e pesadas críticas a ele. Vamos ouvir a frase, eu queria comentar depois com a Thaís e o Fábio.
6: Hoje fizemos a primeira operação robótica de próstata aqui no estado do Pará e no norte do país. E por que que isso é importante? Porque o homem é covarde. O homem não gosta de fazer teste de próstata. Ele não gosta de toque. Sabe, as mulheres aprendem a tomar toque desde manhã quando é pequena. O homem não. Ele é cheio de trejeito. Ele não sabe que quando ele tiver câncer de próstata, vão dar muito toque nele.
5: É aquela ideia de querer ser informal e popular e fazer graça com coisas delicadas. Ele estava falando, provavelmente, né? A gente tem que até decifrar o que quer dizer uma fala bizarra dessa. Eu estava querendo falar de exame de Papa Nicolau, Mas agora o Flávio Bolsonaro e outros nomes da direita estão associando essa fala a uma fala relacionada com prostituição infantil, estupro, etc. Enfim, péssima essa frase, né, Thaís?
3: Péssima. O Lula tem escorregado demais, né, Vera e Zambelli? Ele tem dito coisas nesse espírito que você lembrou aí, de buscar uma informalidade e um contato muito próximo com a plateia, e daí ele tem escorregado muito. Ele falou recentemente aquela história de que a menina pode engravidar com a idade que ela quiser, isso tudo foi muito explorado também, e agora veio essa história que a direita explorou de maneira sórdida, né? Eu acho, aliás, que essa é uma das campanhas mais sórdidas de lado a lado que a gente já viu. Então, o que a direita está fazendo, o que o bolsonarismo mais especificamente está fazendo, é tentar aproximar essa fala desastrada, infeliz do presidente Lula com uma suposta pedofilia, o que absolutamente não foi a intenção, né? Agora, isso tudo faz parte desse incrível, inacreditável clima de vale tudo que se estabeleceu. Você, o Zambelli, todos nós cobrimos várias eleições. Eu acho que em nenhuma delas se desceu tão baixo assim. Só a gente vê o que está acontecendo nas redes sociais, o tipo de discussão e essa fala do Lula, o jeito que ela foi aproveitada pelo bolsonarismo, e eu acho que isso se junta à questão também muito sórdida de como está sendo explorada a religião e a disputa entre as narrativas dos evangélicos e dos católicos. Eu nunca vi uma coisa dessa.
5: Agora, Zambelli, a gente viu uma coisa parecida em Pernambuco e a Raquel Lira se apressou muito rapidamente em dizer: foi uma frase infeliz e eu pedi desculpa. A gente não vê essa mesma agilidade na campanha do PT, que, aliás, está desarticulada em muitos pontos. O que eles estão dizendo agora é o seguinte: a direita quer mudar de assuntos. O assunto anterior era Nossa Senhora, que já era um assunto estapafúrdio. Essa reta final vai ganhando realmente contornos e que nada tem a ver com os problemas do país e com a política, né?
4: Vera, aquele episódio da notícia falsa ali sobre Nossa Senhora, que incendiou a campanha na semana passada, na minha avaliação acabou abrindo, estampando aquele bueiro da campanha eleitoral, para usar uma expressão muito, muito aqui do cotidiano das pessoas. Porque até então a gente estava vendo as campanhas se organizando, preocupadas com a tal da taxa de rejeição, né? Uma competição de rejeições que é essa campanha. Então, muito cuidadosas, né, nos movimentos de redes sociais, de engajamento, de construção as conexões mais emocionais com o eleitor. Depois do episódio da semana passada, me parece que teve um liberou geral, né? Principalmente nessa guerra que existe no ambiente digital, na arena digital. E aí você abre espaço para esse tipo de exploração, no caso de frases, às vezes tiradas do contexto, outras no contexto, mas totalmente equivocadas. E o presidente, nesse caso, ele produz muito material contra si próprio, né? Ele costuma se perder no personagem, porque, de fato, ele é uma figura que tradicionalmente se consolidou como um líder popular.

0: no passado, ele acaba produzindo muito material contra a sua campanha. Então, nesse caso específico, em outros que já foram descritos aqui anteriormente, o presidente Lula, ele acaba, no momento em que ele está conduzindo a agenda de uma forma um pouco mais positiva, com as realizações do governo, medidas populares que ele tem tomado nas últimas semanas, o discurso dele, a presença dele nos palanques, explorada ostensivamente também pela estratégia de marketing da sua campanha, acaba gerando agenda negativa contra ele próprio. E numa competição de rejeições, a oposição rapidamente vai coletar, fazer esses recortes e explorar como fez hoje durante o dia. Tende a acontecer o mesmo com o candidato Flávio Bolsonaro. Qualquer escorregão dele, seja em público, seja no que aconteceu com ele na sua trajetória, na sua vida pregressa, vai ser explorada ao extremo nessa guerra aí de rejeições, a reta final. E eu percebo, às vezes, uma inclinação dos candidatos, Vera, em promover uma espécie de estímulo ao voto nulo. Está tão tóxico o debate e tem uma competição de rejeições. Me parece que quando assim, o candidato fala assim, melhor não votar do que votar no meu adversário. Então, o eleitor acaba sendo meio confrontado com essa guerra de baixo nível, quase que como um convite para que ele não compareça ou anule seu voto.
1: Thaís, a gente tem mais dois minutinhos antes de ir para o intervalo. Nessa mesma fala no Pará, o Lula também cometeu uma outra coisa bizarra, que foi pegar o telefone e falar, vou ligar aqui para o Flávio Dino. E aí o Flávio Dino aparentemente olhou, não atendeu, ou a ligação caiu, enfim, não houve a conversa, mas... É num momento em que o Supremo é um personagem, a gente vai falar longamente disso no próximo bloco, também parece uma coisa absolutamente desarrazoada o presidente num palanque passar a mão e dizer que vai ligar para o ministro do Supremo, né?
2: Eu não tinha visto isso, mas de novo é uma prova de que o Lula tem escorregado muito nesses momentos aí em que ele se empolga no palanque, mais do que talvez no passado. Agora, sobre isso, é de fato uma confirmação de que os ministros do Supremo e o governo assumiram, quer dizer, uma parte dos ministros do Supremo e o governo assumiram descaradamente essa aliança eleitoral, né, que a gente está vendo aí se estabelecer. E eu estava falando com um jurista hoje a respeito desse julgamento que afinal não vai acontecer, aliás, essa sessão plenária que afinal não vai acontecer, e a gente vai falar sobre isso. Mas aí esse jurista me dizia, olha, a parte dessa questão da liberdade de expressão, etc., o fato é que ninguém ali no STF está interessado em interpretar a Constituição, em estabelecer padrões interpretativos, né, que possam diminuir o arbítrio em futuras decisões. Está cada vez mais claro para todo mundo que é cada um lá agindo para defender o seu próprio candidato. E eu fico pensando quanto tempo vai demorar para curar esse déficit de confiança e legitimidade aí que o STF está provocando para ele mesmo.
3: É o Viva Voz, com a Vera Magalhães e convidados. A gente vai agora ao Rio de Janeiro. Gabriel Freitas tem os números do IBGE. O desemprego em queda.
4: O desemprego ficou em 5,3% no trimestre encerrado em agosto, segundo o IBGE. O resultado representa uma queda de 0,3 ponto percentual em relação ao trimestre encerrado em maio, quando o índice estava em 5,6%. Foi o menor resultado para um trimestre encerrado em agosto desde 2012. Já o nível de ocupação chegou a 59,1%, o que significa que quase 6 em cada 10 pessoas em idade de trabalhar estavam ocupadas. A população ocupada também atingiu o maior número da série histórica, 103 milhões e meio de trabalhadores, com a entrada de quase 780 mil pessoas no mercado de trabalho em 3 meses. Já o número de desempregados caiu para 5 milhões e 800 mil pessoas. Apesar dos números positivos, o economista Rodolfo Tobler, do FGV Ibre, avalia que o mercado de trabalho vem perdendo ritmo.
5: Taxa de desemprego baixa em termos históricos. Nesse ano de 2026, a gente está muito mais com uma sensação de estabilidade, ainda no patamar muito positivo, mas agora realmente num ritmo um pouco mais brando. Eu acho que isso tem muito a ver com a questão da atividade econômica também. Então isso faz com que o mercado de trabalho também tenha um ritmo um pouco menor.
4: O emprego com carteira assinada no setor privado também atingiu o maior patamar da série histórica. Ao mesmo tempo, a taxa de informalidade

0: ficou em 37,5%. Já o número de desalentados caiu 11,9% na comparação com o mesmo período do ano passado. São pessoas que gostariam de trabalhar, mas desistiram de procurar emprego. Para os próximos meses, Rodolfo Tobler avalia que as contratações temporárias de fim de ano podem provocar uma nova redução do desemprego.
1: Olhando para frente, a expectativa é que a gente continue próximo disso, né? Uma taxa de desemprego que flutue ali entre 5% e 6%, mas que não passe muito disso. Quando chegar ao final do ano, tem um aquecimento natural, isso vai ajudar a reduzir ainda mais a taxa de desemprego. Mas, de maneira geral, quando a gente tira esses efeitos sazonais, a tendência que a gente espera para esse ano é realmente o mercado de trabalho ali andando um pouco de lado. A gente vai continuar tendo uma geração de vagas, mas uma geração de vagas no ritmo menor do que a gente observou ali até o final do ano passado.
0: O rendimento médio real dos trabalhadores ficou em R$ 3.777 por mês, praticamente estável em relação ao trimestre anterior, quando estava em R$ 3.762. Do Rio de Janeiro, Gabriel Freitas.
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0: Quarta-feira, 30 de setembro de 2026. O ministro Gilmar Mendes, do STF, decidiu manter a quebra de sigilos bancários e fiscal de Daniele da Nóbrega, ex-esposa do miliciano Adriano da Nóbrega. As informações são da Globo News. Daniele foi assessora do candidato à presidência pelo PL, Flávio Bolsonaro, quando o senador era deputado estadual no Rio de Janeiro. Os possíveis desvios no gabinete do político foram alvo de investigação do Ministério Público em 2020. Flávio foi denunciado, mas não condenado, e a justiça não chegou a julgar se ele praticou efetivamente a rachadinha. Mendes afirmou que a quebra dos sigilos foi solicitada pelo Ministério Público, que investiga se Daniele foi funcionária fantasma na Alerge. Adriano da Nóbrega é apontado como chefe do escritório do crime, milícia que realizava assassinatos por encomenda. A China informou que importações de carne bovina do Brasil, sujeitas às medidas de salvaguarda, atingiram 100% da cota estabelecida para o país em 2026. Com esgotamento do limite, o volume que exceder a quantidade prevista ficará sujeito a uma tarifa adicional de 55% sobre a alíquota de importação atualmente aplicada. A cota anual do Brasil foi estabelecida em maio de 1 milhão de toneladas. A salvaguarda chinesa para a carne bovina entrou em vigor em janeiro e terá a duração de 3 anos. No horário de Brasília, 2 horas e 1 minuto.
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0: 2 horas e 2 minutos. Bom dia a você que nos acompanha aqui no CBN Madrugada, com Ricardo Garcia aqui na mesa de som. Vamos juntos até as 5, hein? Agora é a hora da Maria Clara Sasaki trazer pra gente a previsão do tempo para esta quarta-feira em todo o Brasil.
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2: Uma frente fria na região sul do Brasil deixa em alerta para temporais os estados de Santa Catarina, Paraná e até o finalzinho do dia. O tempo muda também em São Paulo, Mato Grosso do Sul e no estado de Mato Grosso. Muita atenção, especialmente entre o sudeste e o centro-oeste do Brasil, porque essa chuva vai encontrar uma área onde as temperaturas estão muito elevadas e isso acaba favorecendo fortes rajadas de vento, tempestades com trovoadas e até mesmo granizo. A chuva deve atingir a região da capital paulista e a capital fluminense entre a tarde e a noite. A temperatura até diminui um pouco nos estados de São Paulo e do Rio de Janeiro, mas em Belo Horizonte, por enquanto, a quarta-feira deve ter ainda temperaturas muito elevadas. Na região norte do país, chove principalmente nos estados de Rondônia, Acre, Amazonas e Roraima. Entre o estado do Pará, Amapá e Tocantins, predomínio de tempo mais firme, com temperaturas muito elevadas, ainda podendo superar os 39 graus em diversos municípios. Isso vale também para o interior do Nordeste, que segue com o ar muito seco, com temperaturas muito elevadas e não há expectativa para mudanças até pelo menos o próximo final de semana. Maria Clara Sasaki, da Clima Tempo, para a CBN.
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0: Duas horas e quatro minutos, até que enfim, hein? O Brasil ganhou da Austrália na segunda tentativa e quem traz pra gente os detalhes da partida é o Guilherme Pradella.
3: A seleção brasileira finalmente venceu pela primeira vez depois da disputa da Copa do Mundo. No segundo amistoso diante da Austrália, triunfo por 4-2. O time comandado por Carlo Ancelotti começou bem a partida e marcou aos 3 minutos com Wanderson, mas viu os donos da casa reagirem ainda no primeiro tempo, com gols de Sirkati e Metcalf. Rafinha, de pênalti, deixou tudo igual antes do intervalo. Na segunda etapa, após um início equilibrado, a seleção retomou a vantagem com Bruno Guimarães, após linda jogada. Vini Júnior também deixou dele, de pênalti, e marcou o quarto, fechando assim o resultado da partida. Após o confronto, Ancelotti elogiou o desempenho da equipe, se disse contente com o resultado. Também citou com relação à mudança que fez no esquema tático. Deixou o esquema com 2 meio-campistas e 4 atacantes e neste confronto escalou 3 jogadores no meio-campo. Danilo, Bruno Guimarães e Gabriel Bontempo. Será essa uma tendência a partir de agora?
4: Não é o momento para dizer qual é o sistema melhor, porque eu acho que temos em geral uma qualidade de jogadores onde podemos seguir trabalhando o sistema do primeiro jogo e também esse sistema.
3: Uma das novidades da seleção brasileira no duelo contra a Austrália foi a presença do goleiro Otávio, de apenas 20 anos e que atua no Cruzeiro. Ele teve alguns erros na partida. O treinador comentou e também já adiantou que para o próximo duelo contra a Índia, depois de Hugo Souza e Otávio, será a vez de Pedro Morisco, que terá a sua chance.
4: Morisco vai jogar o próximo jogo. Era uma oportunidade para o Otávio. Me parecia tranquilo. A verdade é que o primeiro gol podia ser um erro ou uma falta, não sei, ou... Eu gosto dele porque é um goleiro que mostra tranquilidade e segurança.
3: A seleção brasileira volta a campo no próximo dia 3 de outubro, às 11 horas da manhã, contra a Índia, em Calcutá. Será o último confronto desta super data FIFA. De São Paulo, Guilherme Pradella.
5: Brasil!
0: Portanto, no próximo sábado, véspera das eleições, tem Brasil e Índia. 2:07 agora. Nós vamos ao Paraná. Guilherme Batista tem informações sobre aquele caso envolvendo um lutador de jiu-jitsu que perdeu o movimento das pernas, né, após um golpe ilegal durante uma luta no interior do estado.
6: William Massuda, o Kabuto, o lutador que ficou gravemente ferido durante um campeonato de jiu-jitsu em Londrina, no norte do Paraná, no mês passado, usou as redes sociais para confirmar que deixou o hospital após semanas internado em recuperação. Ele sofreu uma lesão séria na coluna cervical após ser jogado de cabeça no chão durante a luta. Massuda contou que vai seguir o tratamento em casa, numa internação domiciliar.
7: Eu estou fazendo um tratamento, uma internação domiciliar, né? Que ainda preciso tomar alguns medicamentos, ter alguns cuidados específicos que precisam ser verificados e continuados por alguns profissionais. Então, ainda estou em internação domiciliar. Então, por isso que, por mais que eu esteja em casa, ainda preciso de um tempo isolado, né?
6: O lutador segue sem conseguir mexer as pernas e corre o risco de ficar tetraplégico. Ele aproveitou para agradecer a torcida e a oração das pessoas que ficaram sensibilizadas com o caso.
7: Aos demais que vêm torcendo por mim, que vêm rezando, eu agradeço demais de coração a todos vocês. Vocês não imaginam como isso ajuda o coração a dar uma fortalecida e a cabeça principalmente, né? Então, agradeço a todo mundo que tem rezado, que tem feito as caminhadas, que sejam, que tenham sido qualquer coisa, né? Então, isso ajuda muito, eu agradeço demais, demais, demais.
6: O caso de Kabuto é investigado pela Polícia Civil, que apura a responsabilidade do outro lutador, Juliano de Pele Machado, no ferimento causado durante a competição. Testemunhas confirmaram em depoimento que o golpe usado por Machado, chamado bate-estacas, é ilegal. o lutador pode ser indiciado por lesão corporal grave ou gravíssima. De Londrina, Guilherme Batista.
0: 12:09, agora espaço para o assunto internacional, análise da professora Cristina Pessequilo, conversando com Fernando Andrade e com a Tatiana Vasconcelos.
5: Hoje, com a Cristina Pessequilo, a gente aborda as tensões sem fim entre Estados Unidos e Irã, a visita do primeiro-ministro de Israel aos Emirados Árabes Unidos. Começando pelo primeiro assunto, Cris, a guerra completou 7 meses com a rejeição de mais uma proposta de cessar fogo pelos Estados Unidos. Conta para o nosso ouvinte qual era essa proposta e por que, dessa vez, Donald Trump a rejeitou.
8: Nós tivemos na semana passada, como nós acompanhamos, o encontro da Assembleia Geral das Nações Unidas. E durante esse encontro e paralelamente, as negociações entre os Estados e o Irã continuaram. Porque ontem, né, como você falou, Tati, se completaram 7 meses desse conflito que vai se juntando aos outros intermináveis que a gente tem hoje no sistema internacional. Então, qual que era a proposta do Irã? Um cessar-fogo. Nesse cessar-fogo haveria a reabertura mais uma vez do Estreito de Hormuz e a partir daí a gente teria um prazo de 7 dias para que as negociações nucleares fossem retomadas. Para isso, o que os Estados Unidos teriam que dar ao Irã? Os Estados Unidos teriam que permitir a utilização dos recursos, né, do Irã, que continuam congelados, também permitir que o Irã continuasse vendendo petróleo e, a partir daí, um respeito, um reconhecimento à soberania iraniana também em todos esses setores. Então, é mais ou menos aquilo, aquela estrutura que a gente vem acompanhando ao longo de todo esse tempo. A rejeição foi justamente da parte dos Estados Unidos com o Trump, dizendo que ele não acredita em nada que o Irã está falando, que o Irã está mentindo, que ele não tinha motivos para reabrir as negociações naquele momento. Então, mais uma vez, posturas agressivas de Trump, como nós vimos nas declarações dele durante a reunião da Assembleia Geral, o seu discurso, mas também pressões no sentido de indicar que ele não cederia novamente essas exigências iranianas. E só para a gente contextualizar, eu estava lendo algumas reportagens que, embora com o Estreito de Hormuz fechado, nós estamos já observando algumas rotas alternativas no próprio Estreito de Hormuz funcionando, né? Ou seja, você tem uma rota iraniana que tem permitida a passagem de navios, uma rota também do Omã, e aquele gargalo, né, que a gente sabe que é o mais perigoso da região, ele não está sendo usado. Então, é uma situação muito interessante, né, porque tem navios passando, mas, ao mesmo tempo, o Irã está colocando na mesa essa possibilidade de reabrir o estreito. Lógico, é muito pouco ainda, perto do que era o trânsito de navios, mas é uma notícia que mostra que os Estados Unidos talvez não estejam com todas as cartas na mão, como acreditam.
9: Agora, Cris, há reuniões diplomáticas acontecendo nesse momento em meio a essas guerras de narrativas. Quais são as expectativas e quais são as narrativas?
8: Ah, Fê, Tati, ouvintes, as narrativas elas têm sido bastante presentes dos dois lados, né? Nós tivemos declarações recentes do presidente J.D. Vance que o líder Khamenei, ele estaria vivo e estaria escondido, né? O pai, não o filho, né? Ou seja, a gente nem sabe muito bem da onde que o J.D. Vance tirou isso, e aí ele confunde o pai com o filho, ou seja, tentando abalar as estruturas do regime iraniano, né? Mostrando que o Irã ele estaria passando por um processo difícil de transição política. Por outro lado, políticos e autoridades iranianas dizem que os Estados Unidos serão expulsos do Oriente Médio em algum momento, porque eles não conseguem levar essas guerras a termo. E aí, para premiar, né, toda essa nossa situação de narrativas, também há uma postura dos Estados Unidos e do próprio Irã de negarem que os Houthis estão avançando no Iêmen e que os Estados Unidos estão perdendo posições e que a Arábia Saudita está tendo problemas com esse avanço. Então, essas seriam as narrativas. E, por outro lado, o próprio Trump disse que, embora a gente tenha negociações em andamento e são feitas por intermediários, a guerra ela pode terminar rapidamente, E aí depois ele diz que ela não vai terminar rapidamente. Então, é para confundir mesmo, tá, gente? É algo que as narrativas dos dois lados, elas têm esse objetivo de tentar mostrar que cada um está mais forte do que o outro. Mas essa situação, no fundo, ela está mais beneficiando o Irã do que propriamente os Estados Unidos.
5: Como é que as eleições de meio de mandato podem impactar ou estão afetando as negociações, Cris?
8: Estão afetando diretamente, tá, de ouvintes. Por quê? Porque existem alguns candidatos republicanos, principalmente ao Senado, que estão perdendo terreno rapidamente para os seus oponentes democratas. E muito disso focado na questão econômica, o aumento do preço de combustíveis e também do custo de vida em geral. Então, alguns desses candidatos republicanos ao Senado e também alguns à Câmara dos Representantes têm enviado declarações e feito declarações públicas para que o Trump encerre a guerra antes das eleições de meio de mandato. E aqui a gente tem que lembrar para o nosso ouvinte que a gente está chegando num limite de quase um mês para essas eleições, né? Nós estamos no fim de setembro, as eleições vão ser lá nos Estados Unidos, de meio de mandato, no início de novembro. Então, há uma pressão para que o Trump vá aos palanques e diga, olha, a situação ela vai estar resolvida em breve.
9: Cris, agora a gente fala sobre o primeiro-ministro de Israel, Benjamin Netanyahu, e realizou uma visita aos Emirados Árabes Unidos. Qual o papel geopolítico dos Emirados Árabes Unidos? O que que ele foi fazer lá?
8: Ah, aqui é bem interessante, viu? É algo que tanto Israel quanto Emirados Árabes Unidos têm negado é que essas conversações elas têm sido cada vez mais frequentes. Primeiro, a gente tem que entender por que Israel está conversando tanto com os Emirados Árabes. Essa conversa ela vem de uma retomada de negociações diplomáticas, né, por conta dos acordos de Abraão que foram fechados ainda no final do primeiro mandato do governo Trump. Então, houve naquele momento um reconhecimento de Emirados Árabes e Bahrein da existência de Israel e esses acordos eles foram tratados como um marco pelo governo Trump para reorganizar o mapa regional com mais estados do Oriente Médio passando a reconhecer Israel. Ou seja, a gente tem alguns que já reconhecem desde o final dos anos 70, com os acordos de Camp David, como Israel, como Egito, mas esses eram novos marcos que foram trazidos. Com o governo Biden, isso ficou um pouco de lado, né? As questões elas não foram sendo retomadas entre os dois países, mas a gente, primeira vez que foi reconhecido que essas conversas existem, essas conversas bilaterais. E a partir daí o Netanyahu, ele foi presencialmente com uma equipe do governo de Israel, incluindo o chefe da Mossad, pessoas relacionadas ao Departamento de Defesa, às relações diplomáticas, para uma conversa com as autoridades do Emirados Árabes. Então é até uma mudança interessante aí.
5: Tá. Ô Cris, para a gente se despedir, o que é que foi declarado de motivo oficial para essa viagem? Quais são os motivos não oficiais? E qual é o impacto nas eleições parlamentares de Israel que essa viagem pode ter?
8: Então, Netanyahu, vamos começar pelos oficiais, né? O oficial é aquilo que a gente lê na pauta diplomática, né, Tati, Fê, ouvintes, é aquilo assim, eu fui lá para conversar sobre o Irã, eu fui lá para conversar sobre as nossas relações bilaterais, fui lá para tentar entender como é que a estabilidade regional do Oriente Médio está caminhando, mas isso não interessa muito, né, porque é aquilo que está no papel. O que está no papel e que é um motivo não oficial, que Israel não admite, principalmente o primeiro-ministro não admite, o Benjamin Netanyahu, é que essa viagem ela teria como pano de fundo um pedido para as autoridades do Emirados Árabes Unidos não revelarem que o fato de que Israel, principalmente Bibi, estaria sabendo dos ataques do Hamas em 7 de outubro de 2023 ao território israelense.
5: Que é uma suspeita bem antiga, né? E é algo que sempre vem à baila.
8: Sempre vem à baila, principalmente num contexto eleitoral. Isso foi divulgado pela imprensa americana, foi divulgado pela imprensa israelense no momento no qual o partido do primeiro-ministro ele tem tido dificuldades nas eleições, ou seja, ele vem sendo atacado muito nas eleições parlamentares. Então, esse seria o motivo não oficial. E aí a gente tem também o fornecimento por parte de Israel, de armas, né? De, na verdade, não é bem de armas, é aquele mecanismo de defesa contra mísseis para os Emirados Árabes Unidos. Mas eu apontaria, gente, que o principal problema do Netanyahu aqui é justamente essa questão de que ele estaria sabendo dos ataques do Hamas em 7 de outubro de 2023. E aí a gente tem também a questão que o próprio Emirados Árabes avisou e o Egito também teria avisado os serviços de inteligência israelense, que por sua vez também teriam avisado o primeiro-ministro. Então isso, para um período de campanha eleitoral, é muito ruim para o Netanyahu e para a sua coalizão. Então a gente tem um motivo oficial e um não oficial, e eu diria que o não oficial é o que pesa mais mesmo.
9: Agora, Cris, como é que isso é investigado dentro de Israel? Porque a gente viu matérias de jornais de Israel, depois teve o Político americano, teve o New York Times, vários relataram isso. E dentro de Israel, não tem uma investigação independente sobre isso?
8: É, eu acho que a gente tem uma investigação independente mais forte vindo da imprensa e de membros da oposição ao governo Netanyahu, né? Então, é algo que o governo Netanyahu e a sua coalizão, ele quer colocar para baixo do pano, porque é algo muito sério, muito prejudicial para a sua imagem, né? Qual que foi a imagem que Netanyahu sempre passou para o seu eleitorado? Que ele seria um grande defensor dos interesses de Israel dentro daquele contexto de uma Israel forte, mas também respeitado dentro do Oriente Médio. E esses ataques, eles detonaram uma série de crises e também uma série de confrontos, né? Não só com os seus vizinhos, né, como a gente está vendo as guerras em andamento. E aí um outro elemento que a gente tem acontecendo nessa semana são a volta dos ataques ao Líbano, né, nesse contexto. Ou seja, ele é pressionado dentro de casa por essas investigações, ele reage com novos ataques ao Líbano, que também estavam na mesa da negociação Irã-Estados Unidos. Então, assim, eu diria que há, né, essas investigações independentes, mas o governo tem feito o possível para que elas não sejam divulgadas e não venham à baila dentro do contexto político israelense.
5: Muito bem.
0: Duas horas e 22 minutos, professora Cristina Pesequilo conversando com a Tatiana Vasconcelos, com o Fernando Andrade. A gente vai agora ao interior de São Paulo. Marcelo Rocha tem informações sobre os 20 anos daquele acidente terrível, né, de um avião da Gol que colidiu com o jato Legacy, aliás, né, jato Legacy que estava com aparelhagem desligada, né, dois pilotos americanos, e o avião da Gol levou a pior, né, caiu na Amazônia. O Marcelo Rocha tem os detalhes.
10: Um dos maiores acidentes da história da aviação brasileira completa 20 anos nesta terça-feira. Em 29 de setembro de 2006, um jato Legacy 600, fabricado pela Embraer, que havia decolado do aeroporto de São José dos Campos, no interior de São Paulo, colidiu em pleno voo com um Boeing 737 da Gol, no norte do Mato Grosso. As 154 pessoas que estavam no avião da Gol morreram. O Legacy seguia para Manaus, no Amazonas, e depois para os Estados Unidos. Os 7 ocupantes sobreviveram. Já o Boeing, que fazia o voo 1907, caiu na região da Serra do Cachimbo. A colisão aconteceu a cerca de 37 mil pés de altitude. O Legacy perdeu parte da asa, mas conseguiu pousar na base aérea do Cachimbo. As investigações apontaram uma combinação de fatores, entre eles problemas no transponder do Legacy, falhas nos procedimentos de controle de tráfego aéreo e instruções de altitude que contribuíram para que as duas aeronaves ocupassem o mesmo nível de voo. Naquele dia, o então presidente da Infraero, tenente brigadeiro José Carlos Pereira, classificou a colisão como inexplicável em um acidente cercado de perguntas. O relatório final do CENIPA, divulgado em 2008, apontou falhas operacionais e fez recomendações para evitar novos acidentes. Os pilotos americanos Joseph Lepore e Jean-Paul Paladino foram condenados pela justiça brasileira. A pena chegou a 3 anos e 1 mês em regime aberto, mas eles deixaram o Brasil e não cumpriram a condenação. Em 2024, a Justiça Federal declarou a pena prescrita. E a história ainda tem mais um capítulo na Justiça. Uma ação do Ministério Público Federal discute a correção do seguro obrigatório pago às famílias. Em setembro deste ano, uma decisão do Superior Tribunal de Justiça reconheceu o direito à correção dos valores pagos. Segundo reportagem da Folha de São Paulo, o valor poderá chegar a cerca de R$ 300 mil por família, mas ainda cabe recurso. De São José dos Campos, Marcelo Rocha.

0: 2:25, a gente vai continuar na área da aviação, acidentes também, aquele acidente que aconteceu lá no Rio de Janeiro com dois helicópteros, acabou provocando mudança de rotas, e a Júlia Viana tem os detalhes pra gente.
1: O Departamento de Controle do Espaço Aéreo da Aeronáutica vai suspender a partir de novembro duas rotas de helicópteros usadas por empresas de voos panorâmicos no Rio. A decisão ocorre quase 2 meses após o acidente que matou 3 turistas colombianas e o piloto na Vista Chinesa, na zona norte da capital. As rotas canceladas passam pelo Alto da Boa Vista e pelas proximidades do Cristo Redentor, na Floresta da Tijuca, e abrangem a região onde ocorreu o acidente no dia 8 de agosto. Por outro lado, uma outra rota que passa pela orla da Zona Sul será ampliada, fazendo com que os helicópteros voem mais distante do continente. Para o especialista em segurança de voo Marcos Reis, a mudança é positiva neste primeiro momento, mas outras ações ainda precisam ser adotadas, entre elas a melhoria na comunicação entre os helicópteros e as torres de controle do espaço aéreo.
2: É uma medida de segurança. Eu acho que nesse primeiro momento, até chegar uma melhor rearrumação do espaço aéreo no Rio de Janeiro, eu acho prudente. E aí precisa dar um jeito de controlar uma frequência específica de rádio para operação de helicóptero ou instalação de controles de tráfego remoto. Se você combinar isso com uma fiscalização bem dura da ANAC com relação aos operadores de helicóptero, principalmente pessoal de turismo, eu acho que mitiga bastante a possibilidade de algum outro acidente.
1: Uma audiência de conciliação foi marcada após o acidente na Vista Chinesa e realizada na quinta-feira passada. No encontro, o procurador da República, Sérgio Suyama, criticou a atuação da Agência Nacional de Aviação Civil. Ele cobrou uma atuação mais rigorosa da ANAC, tanto na fiscalização quanto na regulação das empresas que fazem os voos de turismo.
3: A ANAC, me pareceu naquele momento, que ela estava mais preocupada em distribuir licenças, né, de voos para ter 15, 20, 30, 40 empresas fazendo, do que propriamente analisar as condições dessas operações. Então, eu acho que é muito importante que a ANAC assuma a sua responsabilidade. Como o senhor falou, são duas responsabilidades. Uma é a fiscalização e a outra é a regulação.
1: Procurada pela reportagem, a ANAC não se manifestou sobre as críticas. A agência realizou recentemente uma força-tarefa de fiscalização que resultou na suspensão de 4 empresas de voos panorâmicos. Além disso, 13 helicópteros foram impedidos de operar. Com a colaboração de Rodrigo Bressani, do Rio de Janeiro, Júlia Viana.
0: 12:27, continuamos no Rio de Janeiro agora com a Juliana Prado. Tem informações sobre indeferimento da candidatura do ex-governador Anthony Garotinho.
4: O Tribunal Regional Eleitoral do Rio manteve por unanimidade o indeferimento do registro de candidatura de Anthony Garotinho, do Republicanos, ao governo do estado. A decisão dessa terça-feira confirma resultado anterior, do dia 16 de setembro, em que o próprio TRE já havia barrado a participação do ex-governador do Rio na disputa. Garotinho foi condenado por improbidade administrativa em 2018 e, na visão do TRE, está com direitos políticos suspensos até 2033. No novo recurso, Garotinho apontou omissões na decisão do tribunal e reforçou o argumento de que o período de inelegibilidade já se esgotou. A tese foi rejeitada pelos desembargadores. Apesar da decisão, Garotinho vai aparecer na urna e poderá receber votos. Isso porque ainda cabe recurso ao Tribunal Superior Eleitoral e a candidatura é considerada sub judice. O especialista em direito eleitoral e professor da FGV, Fernando Neisser, explica que a validade ou não dos votos que o candidato receber no primeiro turno vai depender da decisão do TSE e ela pode impactar, inclusive, um eventual segundo turno.
5: Diz a regra que os votos dados a ele são computados para fins de saber se haverá ou não segundo turno. Mas, se entre o primeiro e o segundo turno o TSE julgar definitivamente o registro dele e mantiver a negativa, os votos são considerados nulos de forma retroativa, ou seja, olha-se para o dia da eleição e recalcula-se o percentual. Se isso significar que um dos candidatos ganhou no primeiro turno, o segundo turno é cancelado e é proclamado vencedor aquele que tiver no primeiro turno obtido 50% mais um dos votos.
4: As mais recentes pesquisas Quest e Datafolha apontam um Garotinho com pouco menos de 10% das intenções de voto em terceiro lugar, atrás de Eduardo Paes, do PSD, e de Douglas Ruas, do PL. Em nota, a defesa do candidato do Republicanos anunciou que já prepara o recurso ao TSE e disse que a decisão do TRE do Rio não encerra a discussão judicial. Ele afirma ainda que vai seguir cumprindo a agenda e participando do processo eleitoral. Do Rio de Janeiro, Juliana Prado.
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0: Quarta-feira, 30 de setembro de 2026. O governo federal informou que já pediu bloqueio de mais de 5 mil sites de apostas por meio da atuação da Anatel e do Comitê Gestor da Internet. Além disso, quase 200 aplicativos de bets foram notificados para serem removidos até 6 de outubro. Nas redes sociais, Facebook e Instagram foram notificados sobre a retirada de um total de 390 perfis de publicidade e divulgação. Os dados são de um balanço divulgado pelo Ministério da Justiça após o presidente Lula proibir as plataformas de apostas online no país. Uma nova pesquisa Quest mostra o cenário de disputa pelo governo de São Paulo no primeiro turno. O atual governador e candidato à reeleição, Tarcísio de Freitas, do Republicanos, lidera a corrida com 44% das intenções de voto. Fernando Haddad, do PT, aparece com 24%. O levantamento foi encomendado pela Globo. O parque de diversões Six Flags, famoso nos Estados Unidos pelas montanhas russas, anunciou que fechará uma atração após denúncias de lesões cerebrais graves e até uma morte. Classificada como uma montanha-russa extrema, a X2 era um dos brinquedos mais conhecidos do parque. Os casos mais recentes envolvem duas mulheres que foram submetidas a cirurgias de emergência com hemorragia cerebral após andarem na atração. No horário de Brasília, 2 horas e 32 minutos.
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0: Doze e 34, agora com Leandro Gouveia.

0: Em destaque no Panorama CBN. Embate sobre Nossa Senhora movimenta a campanha e volta a pressionar presidente do Supremo. Pesquisa Quest, Flávio lidera em São Paulo e Rio de Janeiro. Lula venceria em Pernambuco. Disputa está empatada em Minas Gerais e Distrito Federal. Gilmar Mendes mantém quebra de sigilo de ex-mulher de miliciano, que era assessora de Flávio Bolsonaro. Desemprego tem menor taxa para o período, mas endividamento também bate recorde. Donald Trump se reúne com executivos de inteligência artificial e diz que empresas vão se autorregular. Olá, para você que está aqui comigo, eu sou Leandro Gouveia e essa é a segunda edição do podcast Panorama CBN de terça-feira, 29 de setembro de 2026. Em menos de meia hora eu te conto as principais notícias do dia. Nossa Senhora Aparecida continua sendo tema de campanha e serviu também para reaquecer o embate no judiciário. Falando primeiro da política, nessa terça-feira, numa agenda em Fortaleza, Lula recebeu uma imagem durante uma caminhada e ergueu a santa ao público.
1: Eu respeito todas as religiões. Eu respeito a católica, respeito a evangélica, eu respeito a religião de matriz africana, eu respeito até os ateus. Mas enquanto eu for presidente da República, Nossa Senhora Aparecida será a padroeira do Brasil. Quem não quiser que mude no Brasil.
0: Na noite de segunda-feira, em Belém do Pará, o ex-governador Helder Barbalho, do MDB, tinha dado uma imagem também de Nossa Senhora de Nazaré ao presidente Lula, que exibiu a santa ao público e afirmou que, enquanto estiver no cargo, ninguém vai avacalhar com Nossa Senhora Aparecida. Desde a semana passada, o senador Flávio Bolsonaro está se defendendo das mensagens em redes sociais que associam o candidato à ideia de tirar o título de padroeira do Brasil de Nossa Senhora Aparecida. A campanha dele tratou de esclarecer também uma declaração do senador, de agosto agora, de que um de seus primeiros atos será decretar que o Brasil será de Jesus Cristo, caso ele seja eleito. E a nota divulgada pela campanha diz que o candidato, na verdade, vai fazer uma oração antes da leitura do termo de posse, em uma ação apenas simbólica, e que ele, Flávio, sempre defendeu o total respeito a todas as religiões e formas de expressão de fé. O candidato também participou do podcast Santo Flow, voltado ao público católico, exibindo a mesma santa de crochê que ele tinha ganhado e exibido durante uma agenda de campanha em São Paulo. Na gravação, Flávio Bolsonaro comparou os impactos da notícia falsa ao atentado à facada sofrido pelo pai dele, o ex-presidente Jair Bolsonaro, em 2018, e disse que a equipe de campanha já identificou uma rede de perfis responsável pelas postagens.
2: Daqui a pouco vocês vão ver uma ação robusta nossa, mais uma, que nós identificamos essa grande teia de perfis de redes sociais que são ligados à esquerda, dentro e fora do Brasil. Algumas pessoas, inclusive, trabalhando dentro do governo, então dinheiro público envolvido na disseminação dessa mentira que a gente está chamando de Liga da Mentira do PT.
0: E no Panorama da Manhã, a Bianca Santos contou que o ministro Luiz Fux, pelo Supremo Tribunal Federal, restabeleceu a decisão do ministro André Mendonça, pelo Tribunal Superior Eleitoral, de remover publicações que associavam o candidato Flávio Bolsonaro a essa ideia de tirar Nossa Senhora do posto de padroeira do Brasil. Na decisão, ele restabeleceu a medida até a análise pelo plenário do STF. E é mais uma demonstração do embate entre duas forças no judiciário, que agora chegou também ao Tribunal Superior Eleitoral. Já que a medida de André Mendonça, agora restabelecida por Fux, tinha sido derrubada no domingo pelo ministro Flávio Dino. E o presidente do Supremo, Edson Fachin, em meio a tudo isso? Ele pode pautar o assunto, mas o comentarista de política da CBN, Bernardo Melo Franco, contou que ainda não há certeza disso.
3: Essa é a pergunta que muita gente está se fazendo em Brasília, né? Porque assim como o ministro, o presidente do Supremo, demorou a agir no caso do Master, daquela guerra entre ministros envolvendo o pedido de investigação do Alexandre de Moraes, ele agora também está sendo criticado, nos bastidores aqui, também está sendo criticado pela demora em tomar posição ou em pautar uma decisão colegiada, uma decisão de plenário sobre essa confusão toda. Agora, faltando 5 dias para a eleição, a última decisão é a que conta. Então, nesse momento, a vantagem está com a decisão do ministro Luiz Fux, que favoreceu o pedido do senador e candidato Flávio Bolsonaro.
0: E, como se não bastasse tudo isso, o Partido Solidariedade do deputado federal Paulinho da Força, que é alinhado a Alexandre de Moraes, pediu ao Supremo, e mais especificamente a Flávio Dino, na mesma ação do último domingo, para afastar os ministros Cássio Nunes Marques, André Mendonça e Estela Aranha da fiscalização de propaganda no Tribunal Superior Eleitoral. O partido está pedindo que o TSE designe 3 juízes auxiliares, que pela lei das eleições são os responsáveis por julgar as representações sobre propaganda irregular e os pedidos de direito de resposta na campanha. Acontece que o formato definido nesse ano por Cássio Nunes Marques, o atual presidente do TSE, repete o que fez Alexandre de Moraes em 2022, quando ele mesmo, enquanto presidente do tribunal, integrou esse comitê com outros 2 ministros designados por ele. E mais um sinal desse embate no Supremo e no TSE envolve a suspeita de que o ministro Cássio Nunes Marques, presidente do Tribunal Superior Eleitoral, favorecia o Banco Master em decisões judiciais, o que tem sido usado pelo ministro Gilmar Mendes para colocar o colega sob suspeição. Nessa terça-feira, o presidente do Supremo, Edson Fachin, em resposta ao ministro Gilmar Mendes, afirmou que as suspeitas de irregularidades no pagamento de precatórios exigem uma apuração rigorosa. Os precatórios são dívidas que os governos são obrigados a pagar depois de decisões da justiça, das quais não é mais possível recorrer. E Gilmar Mendes defendeu, nessa terça-feira, que a Corregedoria Nacional de Justiça faça um pente fino nos tribunais regionais federais e ainda o fim da emissão desses títulos antes do fim definitivo dos processos. Ele pediu mais fiscalização do Banco Central e da CVM, a Comissão de Valores Mobiliários. E aí, em resposta, Edson Fachin enviou a proposta à Corregedoria e vai pedir a todos os tribunais do país que informem se há precatórios emitidos de forma irregular. Depois disso, no fim da tarde dessa terça, o ministro Flávio Dino, que tem atuado em dobradinha com Gilmar, também mandou um ofício ao presidente do Supremo, cobrando uma auditoria ampla do Conselho Nacional de Justiça sobre precatórios e também a devolução de valores pagos de forma irregular. E aí, no fim do documento, Dino faz uma referência velada a Cássio Nunes Marques, que na segunda-feira disse estar preocupado com a erosão democrática depois da decisão de Flávio Dino de suspender aquela decisão de Mendonça sobre as mensagens a respeito de Nossa Senhora Aparecida. Aí, no ofício dessa terça-feira, que foi enviado a Edson Fachin, Flávio Dino repete a expressão erosão democrática. Ele afirma que é preciso eliminar essa brutal captura de atos judiciais por interesses privados, o que constitui expressivo vetor de erosão democrática à vista de hediondos espetáculos com dinheiro público. E em meio a críticas de adversários de que o ministro Flávio Dino tem atuado em benefício do governo, o presidente Lula telefonou na segunda-feira para o ministro do Supremo durante uma agenda de campanha em Belém do Pará. Lula sancionou um projeto de lei da área da saúde que foi apresentado por Flávio Dino quando ele era senador. Essa proposta cria uma estratégia nacional para avaliar a qualidade do atendimento na rede privada de saúde e foi motivada pela morte do filho de Dino aos 13 anos de idade em 2012. E aí, durante a transmissão ao vivo desse evento, o presidente ligou para Flávio Dino e pediu uma manifestação do ministro, que não respondeu.
1: É o Flávio. Coloca no viva voz. Ô Flávio. Flávio. Deixa eu lhe falar uma coisa. Eu estou aqui em Belém. Eu não queria sancionar sem falar com você. Se você puder gritar um pouco aí e dar um alô para o povo do Pará e mostrar o significado do teu projeto, acho que o povo vai ouvir. Vamos ver. Fale. Você também demorou, pô.
0: Essa atitude gerou críticas da oposição. O candidato Flávio Bolsonaro disse que Lula ligou para Flávio Dino como se fosse um político subordinado de seu governo e questionou: será que Dino continua sendo subordinado do Lula no STF? E senadores do Partido Democrata dos Estados Unidos aumentaram a pressão sobre a Casa Branca e enviaram uma nova cobrança direta ao secretário de Estado americano, Marco Rubio, sobre as eleições no Brasil. 3 parlamentares exigiram garantias de que o governo Trump vai aceitar o resultado oficial das eleições brasileiras no domingo. Em documento enviado na segunda-feira, os parlamentares questionam se a diplomacia norte-americana se compromete a reconhecer o candidato legitimamente eleito pelo povo brasileiro e se vai manter relações normais com o próximo governo. Essa cobrança acontece poucos dias depois de outra carta assinada por mais de 30 congressistas denunciar uma campanha de interferência do governo norte-americano para desestabilizar a eleição. Como indícios dessa interferência, os senadores apontam o tarifaço contra o Brasil e a nomeação do político de extrema-direita Darren Beatty, forte crítico do governo Lula, como assessor sênior para assuntos do Brasil no Departamento de Estado. O governo dos Estados Unidos não respondeu à nova carta dos senadores. Em agosto, o Departamento de Estado declarou que vai respeitar qualquer candidato eleito. Falando em eleição, o Instituto Quest divulgou novas pesquisas de intenção de voto para governos estaduais e também o desempenho dos candidatos à presidência nesses estados. O levantamento foi encomendado pela Globo e a margem de erro é de 2 pontos percentuais. Em São Paulo, o governador Tarcísio de Freitas, do Republicanos, tem 44% contra 24% de Fernando Haddad, do PT, e poderia vencer já no primeiro turno. No estado de São Paulo, Flávio Bolsonaro subiu de 34% para 36% e Lula caiu de 31% para 30%. No Rio de Janeiro, Eduardo Paes, do PSD, lidera com 34%, seguido por Douglas Ruas, do PL, com 25%. No estado, Flávio Bolsonaro subiu de 37% para 38% e Lula de 30% para 31%. Em Minas Gerais, Cleitinho, do Republicanos, lidera com 37%. Patrus Ananias, do PT, tem 18%. Na disputa presidencial no estado de Minas, Lula permanece com 35% e Flávio subiu de 30% para 31%, um empate técnico. Em Pernambuco, João Campos, do PSB, empata numericamente com Raquel Lira, do PSD, com 42% cada. E por lá, Lula lidera com 58% e Flávio tem 20%. No Distrito Federal, Celina Leão, do PP, tem 39%, Leandro Graz, do PT, tem 23%. Na disputa presidencial, Flávio subiu de 33% para 38% e Lula manteve os 32%. Os dados completos estão em cbn.globo.com. E o ministro Gilmar Mendes, do Supremo Tribunal Federal, manteve a quebra dos sigilos bancário e fiscal de Daniele da Nóbrega, ex-esposa do miliciano Adriano da Nóbrega, que trabalhou como assessora do senador Flávio Bolsonaro quando ele era deputado estadual no Rio de Janeiro. A decisão foi tomada em um pedido da defesa de Daniele ao STF para anular a quebra dos sigilos, que foi autorizada em maio, pela segunda vara da Fazenda Pública do Rio. A defesa argumentou que o processo usava provas anuladas pelo próprio STF em 2021. O tribunal tinha invalidado as provas da investigação criminal contra o senador Flávio Bolsonaro, o que levou à rejeição da denúncia por falta de justa causa em 2022. Mas, para Gilmar Mendes, a nova ação na esfera civil, que foi aberta depois, se apoia em indícios válidos trazidos pelo Ministério Público. Essa ação por improbidade administrativa não atinge diretamente Flávio Bolsonaro, mas assessores do gabinete na Assembleia Legislativa do Rio. E, de acordo com o ministro Gilmar Mendes, existem provas autônomas e independentes de que Daniele era funcionária fantasma e não exercia as funções na casa. As investigações apontam que o ex-chefe de gabinete Fabrício Queiroz usava a própria conta bancária como centro de arrecadação de valores de assessores no conhecido esquema de rachadinha. O COAF identificou mais de 400 depósitos atípicos na conta de Queiroz, somando mais de 2 milhões de reais entre 2007 e 2018. Na economia, o desemprego no Brasil caiu para 5,3% no trimestre que terminou em agosto, atingindo a menor taxa para o período desde o início da série histórica em 2012. No total, 5,8 milhões de pessoas procuram trabalho no país, uma queda de 300 mil em relação ao trimestre encerrado em maio. A população ocupada bateu recorde e chegou a 103 milhões e meio de brasileiros. Só que 7 em cada 10 novos postos criados vieram do mercado informal, principalmente no setor privado, sem carteira assinada. Entre os setores, a indústria e a construção impulsionaram os números. O rendimento médio do trabalhador ficou estável em R$ 3.777, o que representa um avanço de 3,7% na comparação com o mesmo período do ano passado. Enquanto isso, a taxa de inadimplência média no crédito bancário subiu de 4,9% em julho para 5% em agosto. Esse dado foi divulgado pelo Banco Central e é o maior da série histórica iniciada em 2011. Nas operações com pessoas físicas, o atraso no pagamento superior a 90 dias subiu para 6%, também um recorde histórico. Já entre as empresas, a inadimplência ficou estável em 3,3%, que é o maior patamar desde outubro de 2017. O levantamento do Banco Central mostra que as famílias continuam recorrendo a linhas com juros altos. De janeiro a agosto, os bancos liberaram 311 bilhões de reais no cartão de crédito rotativo, linha que fechou agosto com taxa de juros de 445% ao ano. As apostas online, que são apontadas como uma das causas desse grande endividamento, foram proibidas na última sexta-feira e o Banco Central apontou que as transações com PIX já caíram cerca de 10% nos 3 dias seguintes à proibição, para dar uma dimensão aí da quantidade de dinheiro movimentado nessas plataformas. O apresentador e comentarista de economia da CBN, Carlos Alberto Sardenberg, aponta que o cenário mundial da economia está crítico por causa do aumento de preços causado pela guerra no Oriente Médio, com tendência de aumento de juros no mundo todo, o que não é diferente no Brasil, e que ainda assim há pouco debate sobre isso na campanha eleitoral.
4: Nós temos juros aqui no Brasil ainda muito altos, mesmo que caia mais um pouco, mas permanecem elevados, prejudicando a atividade financeira das empresas e das pessoas. Você tem uma inflação que voltou a subir, está se aproximando dos 5%. E tem uma atividade econômica muito baixa e um cenário internacional desfavorável. E, acrescentando um problema que já comentamos várias vezes aqui no Brasil, o problema do desajuste das contas públicas, os seguidos déficits que vêm sendo produzidos pelo governo atual e levando ao aumento da dívida. O que exigiria que essa campanha fosse envolvida por um debate muito grande sobre o que fazer com isso, né? Essas questões econômicas que são importantes e que apontam para um 2027 muito ruim, com inflação ainda alta e com taxa de juros elevadas, e a gente não vê esse debate nas eleições, o que preocupa ainda mais.
0: No principal índice da Bolsa de Valores de São Paulo, subiu nessa terça 0,46% aos 183.827 pontos. O dólar comercial caiu 0,16%, cotado a R$ 5,21. O euro vale R$ 5,91, com baixa de 0,41%. O Ministério Público de São Paulo apreendeu um helicóptero, carros de luxo e joias de ouro numa operação que investiga um esquema de pirâmide financeira. A estimativa é que o grupo tenha movimentado cerca de R$500 milhões e feito mais de 2.000 vítimas dentro da própria comunidade do grupo. Os investigados simulavam investimentos na compra de ouro para revenda internacional, prometendo altos rendimentos. As vítimas chegaram a vender bens pessoais para comprar as cotas, mas o dinheiro acabou usado pela quadrilha para comprar bens de luxo. A justiça determinou o bloqueio de R$ 162 milhões de reais em bens dos suspeitos. Nos Estados Unidos, o presidente Donald Trump se reuniu nesta terça-feira na Casa Branca com os principais executivos de inteligência artificial do país. Durante o encontro, ele afirmou que as próprias empresas do setor vão se autorregular e declarou que os empresários querem fazer o que é certo. Trump também disse que estuda criar um comitê de 10 pessoas para supervisionar

Mark Zuckerberg, da Meta, e Sundar Pichai, do Google. Parlamentares democratas e republicanos têm cobrado respostas do governo depois que as empresas OpenAI e Anthropic relataram que seus agentes de inteligência artificial se rebelaram e invadiram sistemas de outras companhias. As invasões fizeram pesquisadores alertarem que a tecnologia pode representar um risco real para a humanidade em menos de uma década. Apesar desses alertas e dos apelos das próprias empresas para desacelerar as pesquisas, Trump tem defendido acelerar o setor na competição com a China. Também nessa terça, a Casa Branca lançou a plataforma America.gov, um sistema oficial do governo que usa inteligência artificial para responder dúvidas dos cidadãos com base em dados públicos. E aí no evento, Trump brincou, do jeito dele, sobre assessores terem dito a ele que o projeto seria o maior feito de sua gestão. Aí o presidente disse que se isso for a maior coisa que já fiz, então fiz um trabalho de merda como presidente. E em seguida ele elogiou o projeto. Ainda nos Estados Unidos, um homem de 71 anos deixou o corredor da morte em Utah depois de passar mais de 40 anos preso. Douglas Stewart Carter, que é negro, foi libertado depois de um exame de DNA comprovar que o sangue encontrado na cena do crime de 1985 não é dele. Na época, Carter assinou uma confissão sob coação da polícia e acabou condenado pelo assassinato de uma mulher que era tia de um chefe de polícia. Anos depois, duas testemunhas revelaram que foram ameaçadas de deportação e pagas pelos próprios promotores para mentir no tribunal. A defesa também aponta que a investigação escondeu provas sobre outros suspeitos e ignorou relatos de testemunhas que viram um homem branco fugindo do local. O advogado de defesa dele declarou que, se dependesse do estado de Utah, Carter teria sido executado há 15 ou 20 anos, antes de a conduta irregular da polícia ser descoberta. Livre ao lado do filho, Carter aguarda um novo julgamento em liberdade, usando tornozeleira eletrônica. A defesa agora pede o arquivamento definitivo da acusação. A seleção brasileira jogou de novo contra a Austrália e dessa vez venceu por 4-2 nesse segundo amistoso. O Brasil abriu o placar logo aos 2 minutos do primeiro tempo com um gol do lateral direito Wanderson. A seleção australiana reagiu e virou o jogo ainda na primeira etapa. No segundo tempo, a equipe brasileira buscou a virada com gols do volante Bruno Guimarães e dos atacantes Rafinha e Vini Júnior em cobranças de pênalti. O resultado vem depois do empate em 1-1 entre as duas seleções na semana passada. Esses amistosos marcam o início do ciclo do treinador Carlo Ancelotti depois da eliminação do Brasil na Copa do Mundo. O próximo jogo vai ser já no próximo sábado contra a Índia, às 11 da manhã. E antes de encerrar esta edição do Panorama, eu convido você a mandar mensagem. Meu e-mail é leandro.gouveia@cbn.com.br. No Instagram é só procurar por Lê Reis Gouveia. E não esquece de escrever seu nome e de onde você está ouvindo. Como fez o Frank Eduardo, que me mandou mensagem pelo Instagram. Ele é de Jaú, no interior de São Paulo. Diz que curte muito o nosso trabalho e eu agradeço muito a você pela audiência, Frank. Você já indicou o Panorama para alguém hoje? Manda o link pelo WhatsApp para quem você sabe que gosta de ficar bem informado e bem informada. Este episódio do Panorama vai ficando por aqui. A produção e o roteiro foram feitos por mim, Leandro Gouveia, e a edição e a sonorização por Anderson Wendel, o Tico. A próxima edição chega às plataformas por volta das 7 da manhã com Bianca Santos e eu volto na sequência. Até lá!

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0: quarta-feira, 30 de setembro de 2026. O Tribunal Superior Eleitoral mudou as regras para o registro de pesquisas eleitorais. A Corte passou a exigir mais detalhes sobre a coleta de dados, a metodologia e os questionários. Institutos de pesquisa criticaram a adoção das novas exigências em meio ao processo eleitoral. No documento, estabelece que as novas regras valem para pesquisas registradas a partir de 5 de outubro, um dia após o primeiro turno. Um candidato e outras 5 pessoas foram presos em flagrante em Belém durante uma ação da Polícia Federal que apura suspeitas de corrupção eleitoral e lavagem de dinheiro. Foram apreendidos R$ 300 mil em espécies sacados em uma agência bancária da capital paraense. Os elementos reunidos até o momento apontam indícios de que o valor poderia ser destinado à prática de corrupção eleitoral. O governo federal informou que já pediu o bloqueio de mais de 5 mil sites de apostas por meio da atuação da Anatel e do Comitê Gestor da Internet no Brasil. Além disso, quase 200 aplicativos de bets foram notificados para serem removidos até dia 6 de outubro. Já nas redes sociais, Facebook e Instagram foram notificados sobre a retirada de um total de 390 perfis de publicidade e divulgação. Os dados são de um balanço divulgado pelo Ministério da Justiça após o presidente Lula proibir as plataformas de apostas online no país. O primeiro-ministro do Reino Unido, Andy Burnham, prometeu apresentar um plano com alternativas para reaproximar o país da União Europeia. A fala ocorre 10 anos depois de os britânicos terem votado pela saída do bloco. A última década do país foi marcada por forte instabilidade política e pelo baixo crescimento econômico. Segundo o premier britânico, o Reino Unido segue há muito tempo pelo caminho errado e agora busca por uma nova aliança com o bloco europeu.
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3: Bem-estar e movimento no ar hoje para falar sobre fibromialgia, uma condição que pode causar dores no corpo, cansaço persistente e alterações do sono, entre outros sintomas. A fibromialgia pode comprometer bastante a qualidade de vida, mas a atividade física pode ajudar e muito quem passa por isso. É mais predominante entre mulheres, mas pode atingir homens também. Quem está conosco hoje para explicar tudo sobre fibromialgia é a doutora Fernanda Rodrigues Lima, que é reumatologista, coordenadora do Ambulatório de Medicina do Esporte do Hospital das Clínicas. Doutora Fernanda, muito obrigada por estar conosco hoje aqui.
4: Eu que agradeço a oportunidade, porque realmente sempre bom poder divulgar informações sobre a fibromialgia, que tem muita confusão aí no dia a dia em relação a como se diagnosticar essa doença.
3: E nós recebemos hoje também aqui no Bem-Estar e Movimento duas mulheres que vivem com fibromialgia. A Marina Possebon, que é atriz, escritora e criadora de conteúdo. Marina, obrigada por estar aqui conosco hoje.
5: Eu que agradeço, Cássia. Estou muito feliz da gente poder divulgar qualquer e todo tipo de informação sobre essa doença, porque as pessoas têm muitas dúvidas.
3: Quem também está conosco é a Rosana de Fátima Patriota, que é nutricionista clínica integrativa. Rosana, muito obrigada pela presença.
6: Eu que agradeço, Cássia, a oportunidade de estarmos aqui, né, em bate-papo, mostrando a importância de buscar mais conhecimento e que possamos cada dia ter mais esses momentos e esses espaços.
3: Doutora Fernanda, explica pra gente o que é a fibromialgia e quais são os principais sintomas?
4: A fibromialgia, atualmente, ela é considerada uma doença em que há uma alteração da percepção de dor no sistema nervoso central. Para vocês terem uma ideia, na década de 80, 70, era uma doença que se chamava de fibrosite, foi o nome inicial, porque se achava que era uma inflamação nos músculos, nos tecidos faciais. Isso caiu por terra, porque a gente sabe que não existe nenhuma inflamação periférica no organismo. Então, os estudos posteriores foram mostrando que, na realidade, é uma questão de software. Se a gente for fazer uma analogia com o computador, não há problema no hardware, não há problema no aparelho locomotor. O problema é no software, é no processamento de dados que o cérebro, quando ele recebe a dor. Então, assim, situações que são interpretadas, às vezes, no dia a dia, como uma pessoa normal, recebendo um tato ou uma sensação de um peso de uma roupa no corpo, o paciente com fibromialgia pode interpretar que esse peso da roupa é dor, justamente por essa alteração de processamento nas áreas responsáveis pelo reconhecimento de dor no cérebro.
3: A dor acaba sendo o principal sintoma, mas podem ter outros também.
4: Sim, isso é interessante porque antigamente o foco ficava sempre na dor, então os critérios antigos para você diagnosticar fibromialgia, você tinha que encontrar pelo menos 11 de 18 pontos que nós chamamos de tender points, que são pontos específicos que com a pressão específica esses desencadeavam a dor intensa. Os critérios mais novos, e por isso que hoje é mais fácil, entre aspas, diagnosticar a fibromialgia, implica não só na dor difusa pelo corpo, mas também pela presença de outros sintomas no organismo, como uma intensa fadiga, distúrbios do sono, alterações que a gente chama de autonômicas, que são desregulações do sistema nervoso simpático para parassimpático, como palpitações, sensação de cistite, de dor para fazer xixi o tempo inteiro, e o famoso brain fog, ou nuvem cognitiva, né? Uhum. Que é aquela sensação que o paciente tem, que ele está lentificado, que a memória está ruim. Tudo isso faz parte desse combo da fibromialgia. Então, hoje, para nós fazermos o diagnóstico, os critérios novos, você tem que... A gente depende muito da narrativa do paciente, de descrever os sintomas de dor difusa, e a gente sai procurando, fazendo literalmente um rastreio, um screening no corpo inteiro, perguntando onde mais ele tem sintomas. Porque muitas vezes os sintomas dos mais bizarros podem ter sim correlação com a fibromialgia.
3: Então não tem aquele exame que vai te dar um diagnóstico positivo ou negativo para a fibromialgia, um exame único.
4: Por isso que os pacientes sofrem tanto. Porque diferente de outras doenças, por exemplo, você tem uma pneumonia, o raio-x de tórax vai estar alterado. Você tem artrite reumatoide, você vai ter alteração nos marcadores inflamatórios. Na fibromialgia, não. Não existe um único exame laboratorial que bata o martelo sobre o diagnóstico. Nós, médicos, utilizamos os exames laboratoriais na fibromialgia para descartar outras doenças que dão sintomas semelhantes. E ainda assim, e isso também é uma coisa mais nova, não é importante mais hoje em dia descartar outras doenças para dizer, olha, sobrou a fibromialgia, então achei que é isso que você tem. Não, hoje a gente sabe que a fibromialgia pode concomitantemente aparecer junto com outras doenças que geram dor. Por exemplo, o paciente tem uma artrose na coluna que gera um tipo de dor, mas esse paciente pode também ter fibromialgia, o que complica mais ainda na hora de se fazer o diagnóstico e tentar tratar essa dor é da artrose ou essa dor é da fibromialgia. Então, por isso que é complicado.
3: Um quadro bem complexo, né, Rosana? A gente estava até conversando fora do ar e você estava falando que você chegava aos médicos já com vários exames que você tinha feito. Então, foi um longo caminho para você ter esse diagnóstico.
6: Sim, sim, Cássia. Foi bem complexo todo esse meu início, né, de busca, de entender e de saber o que eu tinha, né? E, assim, fui em alguns médicos e eles me pediam vários exames, além do que eu já levava. E assim, eu sentia que não tinha realmente não tinha um diagnóstico fechado deles. Parecia que eles não estavam vivenciando aquilo no dia a dia. Porque, é assim, fazem
4: isso 27 foi há quantos
6: anos 27 atrás.
4: Anos.
6: Uhum. Né? 27 anos atrás eu tinha 30 anos. Então, assim, era muito mais novo ainda esses estudos, essa busca. E como acomete muitas mulheres, assim, novas... também eu não entendo assim bem como era que eles conseguiam medicar, mesmo não sabendo exatamente o que a gente tinha. Eles queriam é que nós não tivéssemos dor. Só que com isso, a gente ficava ali com medicamentos que me deixavam muito alterada e eu não me sentia satisfeita. Isso também não era uma solução, ia para outros médicos. Até eu achar um super interessado e já fazer alguns estudos, né? E foi aí que ele me fez, o que a doutora comentou, né, de 18 pontos do corpo e em todos os pontos eu sentia as dores, né, que ele fazia, né, apalpava e ele realmente fechou com sinais e sintomas, que é o que a doença permite identificar através de sinais e sintomas, né, como a doutora disse, não são os exames, né, de sangue, né, uhum. O que as pessoas estão acostumadas a fazer e identificar alguma doença voltada para a fibromialgia. Mas hoje eu vejo que, assim, através do meu, da minha busca e da minha insistência, eu entendi que eu precisava não só buscar o medicamento, né, e foi aí que eu comecei a ver outras coisas, porque eu mudei, eu enchei muito, porque os medicamentos eram fortes, medicamentos para antidepressivos, era corticoide, cortisona, então eu, assim, eu não sou muito adepta, muito remédio, mas eu não sou contra, porque era o que me aliviava. Mas eu estava muito alterada psicologicamente, eu tinha medo de sair na rua, porque os medicamentos faziam que isso acontecia, isso há 27 anos atrás, hoje, né, já mudaram-se a conduta e a, uhum. a forma e a conduta de tratar essa doença. E hoje eu vejo que com a minha atividade física, que eu sempre fui atleta, sempre gostei, né? Eu, quando jovem, era ginasta. E aí eu voltei a fazer esses exercícios de maneira diferenciada, com yoga, com pilates.
4: Guarda essa informação que a gente vai tratar então desse tema. Aliás, vai estar um pouco no centro do nosso programa aqui, mas eu quero voltar a falar com você sobre isso. Mas quero colocar a Marina nessa conversa, porque me chamou muita atenção, Marina, que a gente teve aqui a Rosana falando que foi diagnosticada há 27 anos e que foi muito difícil ter esse diagnóstico. Uhum. O que eu imaginava é que hoje em dia, você é um pouco mais jovem, esse diagnóstico fosse algo um pouco mais acessível. Mas pelo que você estava contando pra gente fora do ar, no seu caso, infelizmente, não foi assim.
5: Não. Eu consegui o meu diagnóstico através de duas coisas. Eu acho que a primeira foi o que a Rosana falou, que é você ser insistente, o que nem toda mulher consegue. Uhum. Porque a dor, ela é muito limitante, a fadiga é muito limitante. Então chega uma hora que... E a gente também se acostuma com o ruim. Uhum. Então, essa insistência e a terapia. Então, eu comecei a ficar muito depressiva. Eu sempre tive ansiedade. E aí, tratando esses pontos na terapia, eu falei... Eu acho que eu tô perdendo a vontade de viver. Porque é um cansaço tão forte. Que eu acho que eu não quero mais estar aqui. Eu acho que pode ser isso. E aí, a minha psicóloga falou... Marina, você já... procurou fazer algum tipo de massagem mais profundo, uma liberação miofascial para ver se relaxa? Eu falei, não. Aí fui atrás de uma pessoa para me atender, fiz algumas sessões e essa pessoa me atendendo falou, Marina, hoje em dia a gente tem alguns médicos que são especialistas em dor. Você já procurou? Eu falei, como assim, especialista em dor? Mas ele é médico do quê? Especialista em dor. Eu falei, mas do quê, médico? Ela falou, especialista em dor. Vai lá, porque essa pessoa pode te ajudar. E aí, através dessa clínica especializada em dor, a gente começou a investigar, como a doutora falou. Ó, vamos primeiro tirar algumas coisas da frente. Tá, isso aqui não é, isso aqui não é, isso aqui não é, isso aqui não é. Marina, pelo que você tá me falando, pelo que a gente tá vendo aqui, a palpação e tal, eu acho que é fibromialgia. Vamos começar a tratar e ver o que a gente consegue de ganho.
4: E foi há quanto tempo que você teve esse diagnóstico?
5: 4 anos.
4: Uhum.
5: Mas até chegar no diagnóstico foram por volta de 12 médicos, mais ou menos.
6: 12 médicos?
5: É, e são médicos e aí faz ressonância, faz exames mil, pega o exame e fala, ah, você tem uma coisinha na cervical, uma coisinha na lombar, mas nada que justifique. Essa frase para quem tem fibra é alucinadora. Como assim nada que justifique? Eu tô com dor, você tá falando que...
6: Parece que a gente tá ficando louca, né?
5: É, a sensação é essa. Eu tava comentando com elas que eu tava vindo pra cá e eu pensei assim, caramba, vou me entrevistar falando sobre fibra, mas e se eu não tiver? Porque até eu chegar na minha médica hoje, eu tive 12 que me falaram que eu não tinha nada. Então, às vezes, vem essa síndrome da impostora de... Será que eu tô inventando pra chamar atenção? Porque 12 profissionais da saúde me falaram, ó, tem nada. Então é uma coisa muito louca, é muito complexo.
6: Uhum, sim, sem dúvida. Agora, doutora, vamos falar de tratamento, né? O que a gente tem? A gente sabe que não tem um jeito, digamos, simples, entre muitas aspas, aí de diagnosticar, né? Um diagnóstico que ocorre depois de bastante investigação. Sim. Uma vez estabelecido esse diagnóstico, quais são as condutas hoje para quem tem fibromialgia?
4: Primeiro é educação, é informar, é tirar simplesmente o componente de, olha, você tem um negócio que te incomoda, está te incapacitando, mas você não vai morrer disso. Eu acho que é, então, tirar o pavor do que a pessoa, porque muitas vezes, a Rosana até citou, ela falou que ela achava que ela tinha câncer, né? É. Então, assim, primeiro você tem que falar, explicar bastante, educação é o primeiro tratamento. Então, informar sobre o quadro, tentar identificar qual é o sintoma mais predominante, é a fadiga, é a dor, é o transtorno de sono, a pessoa não dorme, porque se o sono não está reparador, isso é catastrófico para quem tem dor. Então, identificando o principal sintoma, aí a gente direciona qual é a melhor medicação, que hoje, felizmente, diferente de quando você começou a fazer essa investigação, hoje a gente tem ferramentas medicamentosas muito mais específicas. E muitos dos remédios que você tomou alguns anos atrás, usando, provavelmente não eram nem para fibromialgia, era pensando em algum outro diagnóstico, você usou corticoide. Uhum. Hoje a gente não tem indicação usar corticoide para fibromialgia, porque não é uma doença inflamatória. Então, as medicações que a gente usa são moduladores centrais de dor, justamente para fazer o reset, né, para resetar o problema de configuração do software. E os antidepressivos que também funcionam como moduladores de dor. Eles reorganizam as vias de dor que estão bagunçadas. Então, não é para ter preconceito na fibromialgia, se você recebe esse diagnóstico, você vai receber um antidepressivo e a pessoa sempre fala, poxa, mas eu não estou deprimida, eu não tenho nenhuma doença, eu não sou louca. Não, não é. Os antidepressivos são um grupo extenso de medicamentos, eles recebem esse nome, mas eles ajudam a regular os distúrbios neuroquímicos que hoje a gente sabe que estão envolvidos na fisiopatologia da fibromialgia. A gente usa analgésicos periféricos, né, que ajudam em relaxantes musculares, porque muitas vezes o paciente com fibromialgia, ele desenvolve um padrão de contratura nos músculos e a contratura contribui para mais dor. A gente usa medidas não medicamentosas, que são, como você mencionou, a liberação miofascial, as massagens, terapias respiratórias como yoga, meditação, todas essas terapias não medicamentosas, elas funcionam para reorganizar de novo a percepção de dor no cérebro e principalmente tirar essa questão do cérebro do paciente com fibromialgia. Ele vive em estado de alerta, ele vive em alerta vermelho. Então, bate uma porta ali, vai ter dor. Já toma um susto e já vai ter dor. Uhum. Então, a gente tem que reprogramar. E a outra maneira não medicamentosa é fazer um tipo de terapia que hoje é a mais validada cientificamente, que é a terapia cognitiva comportamental. Então, na terapia cognitiva comportamental, você retreina o paciente a desviar desses obstáculos de dor e de outros sintomas. E, por fim, eu deixei por último, mas eu considero, eu não, a literatura considera hoje talvez a ferramenta mais importante na fibromialgia, que é o exercício físico, né? Tanto que, isso eu posso falar com bastante, assim, porque a minha área de atuação, de pesquisa, é justamente nisso. A gente tem um grupo no Hospital das Clínicas que pesquisa exercício físico nas doenças reumáticas, e a resposta em pacientes com fibromialgia é impressionante. Então, exercícios aeróbios, exercícios de força, flexibilidade, na água, fora da água, desde que o paciente se engaje de uma maneira constante, contínua, a um trabalho de exercício físico, isso ajuda a desprogramar esse padrão de dor. Então, isso hoje é... Isso, por outro lado, parece, puxa, exercício é uma coisa tão simples, mas não, é super difícil, gente. Sim. Porque você conseguir...
6: Fazer com regularidade, super difícil.
4: Para quem não tem dor, entrar num programa de exercício físico já é super difícil. Agora, imagina para quem tem lá, tá lá com dor. A pessoa fala assim, esse médico tá doido, quer me fazer exercício, eu mal consigo sair da cama. E aí, de novo, isso volta no começo da conversa. Por isso que informação é importante, a gente começa por aí.
6: A gente vai falar sobre atividade física e fibromialgia. Doutora Fernanda já falou pra gente que é super importante, que ajuda muito no quadro. Então, quero saber as rotinas de vocês de exercício e como essas rotinas melhoraram a convivência com a fibromialgia. Começando por você, Marina.
5: Eu acho que a primeira coisa é você testar e buscar as coisas que você mais gosta de fazer. Uhum. A musculação é muito importante, o aeróbico também muito importante, mas talvez a yoga, a meditação, o pilates, a dança, o beach tênis, seja lá o que for, procurar dentro disso tudo um pouco de prazer. Por quê? Porque, como a gente estava conversando, não é simples, não é tão simples quanto... Ah, gente, eu só preciso me trocar e ir para academia. Todo dia, um período. O dia que a gente está em crise, por exemplo, você às vezes, eu não consigo ficar em pé. Como é que eu vou treinar? Não, hoje eu consigo ficar em pé. O que, que eu consigo fazer? Nossa, mas precisa fazer? Precisa. Aí a gente vai chorando, a gente vai tremendo, a gente vai não querendo ir. Aí você tá se trocando, você fala, não vou conseguir. Aí o marido vem e fala, não, vai lá, que você sabe que quando você voltar, você vai estar melhor. E entender que a atividade física, ela é o remédio mais potente. Ela não deixa de ser um remédio para quem tem fibromialgia. Então, se você está muito mal, a primeira coisa que você tem que tentar fazer com todas as forças que você tem é se trocar e fazer um treino. E fazer uma... Não está conseguindo fazer nada, vai caminhar um pouquinho. Quando você volta, o remédio está aplicado. Você fala, nossa, eu estava numa dor 9, minha dor está 8. Isso, para quem tem fibromialgia, esse um pontinho para baixo, você já fala, nossa, agora eu consigo tomar banho e lavar o cabelo. Tem dia que é assim, é nesse nível. Então, assim como a gente já conversa há muito tempo sobre terapia. Terapia é importante, não é uma coisa de pessoa louca. Terapia... mesmo que você esteja num momento bom da sua vida, a terapia ela é importante para todo mundo. O exercício físico entra nesse lugar para todo mundo, mas para quem tem dor, a gente precisa. Por isso que eu estou muito feliz de estar aqui hoje. A gente precisa falar para as pessoas: ó, você tem fibro? Legal. Exercício não é uma opção. E não é só se exercitar por se exercitar, porque eu gosto, eu sou fitness. Não, cara, exercício é o seu primeiro remédio. Qual é o seu primeiro remédio hoje? Ah, eu tomo remédio X quando eu levanto. Tá, tudo bem. Então ele é o seu segundo, porque o primeiro que você não pode esquecer é se exercitar. É uma mudança absurda. Assim, Cássia, se você fizer 20 minutos de treino, respirando bem, com calma, não precisa ser uma coisa super quando você tá mal. Você volta, às vezes eu sento assim, ó, meu marido fala, o que foi? Eu falo, fica quieto. O que tá acontecendo? Tá com menos dor? Eu falo, tô. Ai, que delícia. Aí eu fico uns minutinhos ali curtindo. Porque chega a dar um barato, assim, ó. Pra quem tem a dor, sabe? É uma diferença muito grande mesmo.
6: E na sua experiência, Rosana, qual que é a atividade que te ajuda a conviver com o quadro, a melhorar esse quadro?
7: Então, como eu estava dizendo, né, Cássia, eu sempre gostei de esportes. Mas quando eu entendi que estaria melhorando mais a minha meu dia a dia, né? Minha rigidez, que é uma rigidez muito grande, que tem na região cervical, pescoço. Isso, né, falando com o reumato, aí fui em fisiatra e eles me orientaram em fazer, né, a liberação miofascial, é onde eu faço, já fazem mais de 6 anos, eu não fico sem. Eu faço acupuntura, uhum. Eu faço a musculação, que eu não abro mão do meu exercício, né, porque eu sempre gostei. E vi que realmente, né, eu fico endorfinada ali, isso melhora tudo. E outras coisas que eu procuro, né, e buscar, que a sauna também me ajuda, porque me aquece, me relaxa. Então, isso também é das terapias que eu busco, eu coloco como terapia mesmo. A psicologia, tudo que puder agregar valores e no nível de dor, é o que realmente eu não abro mão. Então, todos os dias da semana, 3 vezes por semana, eu faço, em média, musculação, exercício de força dentro do meu limite, para eu ganhar mobilidade, para eu ganhar relaxamento, para eu ter uma qualidade de vida melhor, para diminuir minha ansiedade, a minha não, a ansiedade que cria, né, porque ela não é minha. Enfim, eu venho trazendo coisas na minha vida, no dia a dia, uma alimentação diferenciada, mesmo porque é minha área, eu falo muito sobre isso, que eu sei quando vai ter uma festa e vai ter alimentação com muitos açúcares, eu sei que eu vou sofrer com isso, mas eu falei, não, amanhã eu vou para academia, amanhã eu tenho, né, yoga, eu faço pilates, eu busco sempre as atividades físicas para que eu possa realmente relaxar e ter momentos mais agradáveis comigo e com a família. Uhum. Porque realmente é bem discriminado, muita gente não conhece o que é, debocham do que toda hora você está com dor, então tem horas que você não tem que falar. No meu início de tratamento, eu não poderia falar, eu tinha problemas sérios, né, de sentir dores, e eu queria dormir, queria ficar na cama, e filhos pequenos, enfim, então...
5: Parece que a gente é preguiçosa.
7: Tem uma discriminação de que, nossa, só é uma dor, e não é bem isso, é uma coisa bem complexa, né? Mas eu tô aqui a cada dia, né, incentivando mais mulheres, que eu vejo que acomete mais mulheres, em mudar seu estilo de vida, buscar mais exercícios, que ela se adeque, que ela se identifique, que ela goste. Mas o movimento é preciso, porque o nosso corpo é uma máquina e não pode estar parado.
4: Sobre essa questão de que a Marina falou, que parece que a gente é preguiçosa, tanto que hoje faz parte da nossa programação de tratamento um conceito de pacing. O que é esse conceito de pacing? É você orientar o paciente a dividir no decorrer do dia as tarefas e colocar períodozinhos de descanso entre, sei lá, as atividades. Né? Então, hoje eu tenho que ir no, sei lá, eu vou dar uma aula ou eu vou, sei lá, no seu caso, né? Eu vou trabalhar. Mas aí, na hora do almoço, eu vou dar um cochilada.
5: Perfeito, que é o que eu vou fazer. Eu tô aqui dando entrevista, saindo daqui é o meu período de descanso.
4: Você vai pra poder então,
5: segundo round.
8: Nossa, aliás, eu acho que todo mundo podia incorporar na vida em geral esse conceito, que ia ser positivo.
5: Era maravilhoso.
8: Né? Uma certa alternância de descanso entre as atividades, porque parece que no mundo atual a gente tá esquecendo da segunda parte.
7: E nem se permitindo, né, descansar. Sim. Tem pessoas que não se permitem. Nossa, o que eu tô fazendo aqui? Deitar, sentada de perna pro ar, mas com tanta coisa para fazer.
4: E o que
7: eu falo
4: pior,
7: que eu sou uma dessas, porque realmente eu sou muito ativa, muito não peço muita ajuda. Tudo eu quero fazer, e isso vai me somatizando, e isso cria mais dores.
5: Acho que essa doença, ela traz um pouco disso. As pessoas que estão à sua volta... É muito difícil também para quem tá junto com você. O tempo inteiro você ter o sintoma de alguma coisa e tá reclamando o tempo inteiro. Aí chega uma hora que você também quer aliviar para essa pessoa. Aí você para de reclamar. Aí você para de reclamar, aí você fala, ah, eu não vou pedir ajuda com isso aqui. Eu vou pegar esse peso, tá doendo muito, mas eu não quero encher o saco da pessoa. E aí você começa a querer fazer tudo sozinha. Sim. Mais do que a gente já quer, né? Querer fazer tudo sozinha. Então, dali a pouco, você tá ali…
9: Sobrecarregada também.
5: Completamente.
9: Sim. Olha, vocês são exemplos. Estão aqui falando de um quadro que é muito complexo. E que vocês convivem com ele, com várias abordagens. Inclusive, fazendo exercício regular. Como a doutora falou com a gente no primeiro bloco. Não é fácil, para quem não sente dor nenhuma, ter uma rotina disciplinada, regulada de atividade física. Para quem convive com a dor, é muito mais complexo ainda. Por isso, eu quero agradecer demais a participação de todas vocês, nos ajudando a trazer mais informações a respeito da fibromialgia e de como a atividade física ajuda nesse quadro. Doutora Fernanda Rodrigues Lima, reumatologista, coordenadora do Ambulatório de Medicina do Esporte do Hospital das Clínicas. Muito obrigada por todas as informações de qualidade que você nos trouxe aqui, doutora.
4: Eu que agradeço a oportunidade.
9: E agradeço também a Marina Possebon, atriz, escritora, criadora de conteúdo. Muito obrigada, Marina.
5: Obrigada eu, Cássia.
9: E muito obrigada também a Rosana de Fátima Patriota, nutricionista, clínica integrativa, que veio compartilhar a sua vivência aqui com os ouvintes da CBN. Obrigada.
7: Muito obrigada, eu que agradeço a oportunidade, que possamos sempre ter essas conversas abertas, né, em todas as redes. Hoje está fácil para todo mundo ter acesso à informação e faz toda a diferença a gente falar, principalmente, né, fazer esses bate-papos assim.
4: Talvez antes da gente terminar, só deixar um recado. Não é uma doença exclusiva das mulheres. Os homens também podem ter fibromialgia. E aí é muito mais difícil, às vezes, de diagnosticar. Primeiro, porque o homem não vai médico com tanta frequência. E segundo, porque os próprios médicos esquecem disso.
9: É verdade. Você sabe que quando eu estava pesquisando pelo programa, eu vi que as mulheres eram maioria, mas que sim, pode acometer homens. E aí na busca que a gente estava fazendo por pessoas com fibromialgia, eu tive duas indicações de homens também. Mas a gente já estava fechando aqui com a Rosana e com a Marina. Mas é um lembrete importante que homens também podem ter fibromialgia. Bem-Estar e Movimento de hoje vai ficando por aqui. Nós contamos com a produção da Ana Luísa Bessa, os trabalhos técnicos em áudio e vídeo da Débora Gonçalves e a edição do Rafael Furugem. Eu volto na semana que vem e espero por você.
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0: 3:30, espaço aberto aqui no CBN Madrugada para Matheus de Souza.
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0: Quarta-feira, 30 de setembro de 2026. O presidente Lula ergueu ontem uma imagem de Nossa Senhora Aparecida durante um ato de campanha no Ceará. O gesto ocorre um dia depois que o candidato do PL à presidência, Flávio Bolsonaro, fazer o mesmo aceno em São Paulo em uma tentativa de atenuar o desgaste entre os eleitores católicos. O presidente recebeu a estatueta durante uma caminhada no centro de Fortaleza. Foi a segunda imagem da santa que Lula ganhou em dois dias de campanha. A disputa em torno do tema ganhou força depois de publicações associarem Flávio à retirada do título de padroeira do Brasil de Nossa Senhora. Ele nega a posição. O caso também chegou ao TSE e ao STF e ainda será analisado pelo plenário do Supremo. Uma nova pesquisa Quest mostra o cenário de disputa para o governo de Pernambuco. No primeiro turno, João Campos, do PSB, e a atual governador e candidata à reeleição, Raquel Lira, do PSD, aparecem empatados com 42% das intenções de voto. A pesquisa foi encomendada pela Globo. A Quest entrevistou mais de 1.300 pessoas de 16 anos ou mais em todo o país entre sexta-feira e anteontem. A margem de erro é de 3 pontos percentuais e o nível de confiança é de 95%. A pesquisa foi registrada no TSE sob o número PE00324/2026. A cidade de Tóquio registrou 34 dias consecutivos de chuva, a sequência mais longa desde o início dos registros meteorológicos no Japão, em 1886, segundo a Agência Meteorológica Japonesa. O órgão diz que as chuvas intensas têm provocado inundações na região da capital. O padrão é relacionado, em parte, ao El Niño e a um sistema de alta pressão sobre o Oceano Pacífico. No horário de Brasília, 13h33.
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2: Três horas e 34 minutos. Bom dia a você que nos faz companhia aqui no CBN Madrugada com Ricardo Garcia. Vamos juntos até às 5, hein? Agora o espaço fica aberto para o Dr. Luiz Fernando Correia.
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3: Eu trago aqui estudos a propósito de pacientes com glioma, que é um tipo de câncer no sistema nervoso central, né?
4: Pois é, Milton, você já conhecia, já tinha ouvido falar de glioma?
3: Não.
4: Então, esse é um dos problemas, né? E essa foi o resultado de uma pesquisa feita pelo Instituto Oncoguia e patrocinado pelo Laboratório Servier, em que mostrou o seguinte: ela ouviu pessoas no Brasil inteiro, primeiro para saber se já tinha ouvido falar de glioma, e segundo, obviamente descobriu pacientes, apareceram pacientes e pessoas com glioma. E nesses pacientes ela foi tentar descobrir como é que foi o processo, né? Além de a gente não conhecer muito, não falar muito nesse assunto, é um tumor relativamente raro, mas é o tumor maligno primário do cérebro mais comum nos adultos. Ou seja, ele nasce no próprio cérebro. Ele não vem de, não chega vindo de, não é metástase, não chega de outro lado. O INCA estima, Milton, que são 12 mil novos casos desses tumores por ano no sistema nervoso central, e a maior parte, em torno de 60%, são gliomas. E por que o diagnóstico demora tanto? Porque o que elas descobriram foi que um em cada cinco pacientes esperou mais de um ano entre os primeiros sintomas e o diagnóstico. Então, você imagina um tumor dentro do cérebro, levar um ano para ter o diagnóstico e começar a tratar, você já perdeu um tempo enorme, né? E por que demora? porque os sintomas se parecem com sintomas comuns, uma dor de cabeça que não passa, alterações de memória, dificuldade para achar palavras às vezes, enjoo, uma fraqueza de um dos lados do corpo. Então isso se mistura com um monte de coisa, né? Onde é que são sinais que aparecem várias coisas. E o paciente vai passando de médico para médico, consulta em consulta, entrada no pronto-socorro e aí sai e volta. Estresse, muitos disseram que foram diagnosticados ou teve sugestão de que estavam com problemas psiquiátricos até. Então só 35% tiveram diagnóstico em um mês. E em geral esses foram os que tiveram um sintoma mais dramático, que é uma convulsão. E aí vão ao pronto-socorro, você vai investigar o cérebro de quem teve uma convulsão. Aí você encontra o tumor. Você não pesquisou aquele tumor especificamente. Então fica aqui o alerta. Uma dor de cabeça que nova, que piora semana após semana. Uma dor que acorda a pessoa, uma dor que vem com vômito. Tudo isso, por exemplo, parece muito com enxaqueca, né? Mas merece investigação se for continuada. Uma convulsão, obviamente, na vida adulta, a primeira convulsão com certeza vai ser investigada. Agora, alterações de memória, de fala, de comportamento, que a família percebe que continua avançando, precisam ser investigados, né? E 4 em cada 10 desses entrevistados saíram, isso foi mais dramático, saíram da primeira consulta sem saber se aquilo que eles tinham era um câncer. Então, isso hoje em dia está definido pela OMS. Esse tumor, para se definir o melhor diagnóstico e qual a melhor estratégia de tratamento, que pode mudar, Milton, pode ser um diagnóstico que realmente seja muito dramático, que o paciente morre muito rapidamente, mas, de repente, se você diagnosticar o tipo certo e esse tipo for de crescimento muito lento, esse paciente vai viver décadas. Então, tudo isso faz diferença. É importante que se faça análise de testes moleculares e análises genéticas. E, infelizmente, isso no Brasil, Milton, não está disponível para todo mundo. Então, é uma briga que tem que ser comprada. E primeiro fato é descobrir, é a gente contar para as pessoas que existe o glioma, né, Milton?
3: Apresentá-lo, sem dúvida. Fazer isso, aliás, o que você está fazendo agora aqui para nós, quando traz esse assunto à tona. O Maurício até perguntou qual é o exame para diagnosticar verdadeiramente.
4: O primeiro exame que vai se conseguir chegar a um diagnóstico é uma ressonância nuclear magnética do cérebro. Existem depois variações de exames de imagem mais específicos, aí sim, já depois do diagnóstico feito, você vai fazer esse subdiagnóstico, essa especificação, para saber se é um tumor que cresce rápido, saber se é um tumor que cresce mais lento, providenciar os testes moleculares e genéticos, se possível, né?
5: Aí...
4: São mais acessíveis, é verdade, na rede privada. Desculpe, Cássia.
5: Não, doutor, eu ia perguntar o seguinte. Não? A partir, sim, desse diagnóstico, a depender do tipo do tumor é que vai se definir o tratamento, a abordagem que vai ser usada para tratar esse paciente.
4: Sim, muitas vezes, quer dizer, muitas vezes a opção cirúrgica é o primeiro passo, mas aí sim, é radioterapia combinada com quimioterapia, qual a extensão disso, até a própria qual a extensão da cirurgia que vai ser feita tem que ser definida, se possível, antes de se fazer. E aí, realmente, a partir da ressonância nuclear magnética, a gente vai ter uma suspeita mais forte de que é um glioma, e aí, a partir daí, criar-se uma estratégia para cada paciente.
2: Sou Luiz Fernando Correia, conversando com o Milton Jung e com a Cássia Godoy. A gente vai abrir espaço agora para a Nadédia Calado, que acompanhou o debate na noite desta terça-feira na TV Globo entre os candidatos ao governo de São Paulo.
6: O tema do crime organizado abriu o debate da TV Globo entre os candidatos ao governo de São Paulo. Na primeira pergunta, em bloco temático por região, Fernando Haddad, do PT, escolheu segurança na região de Piracicaba e cobrou o governador sobre a presença do Comando Vermelho no estado.
7: As primeiras notícias, Tarcísio, da presença do Comando Vermelho são justamente na região de Piracicaba e Rio Claro. Quando eu afirmei isso numa entrevista, você debochou. Depois vieram indícios de que pelo litoral norte, Caraguatatuba, o Comando Vermelho estava penetrando no território de São Paulo. E agora, essa semana, a notícia de que na Praia Grande, Baixada Santista, também há um núcleo de inteligência do Comando Vermelho lá. Minha pergunta é, você vai continuar negando esse fato? E se não, Quais as providências que você pretende tomar para melhorar a segurança pública no nosso estado?
6: Tarcísio de Freitas, do Republicanos, não respondeu diretamente sobre a facção. Citou a queda nos indicadores de criminalidade e lembrou prisões de grupos que atuavam na região.
8: Alguns bondes lá, algumas milícias, Novo Cangaço, atuando naquela região com, inclusive, ligação com o Comando Vermelho. E onde essas pessoas estão agora? Estão presas, porque a nossa polícia trabalhou. A gente pode celebrar o recorde, né? Menor indicador da história de homicídio, de latrocínio, de roubo de carga, de roubo de veículo, desde o início da série histórica. A gente sabe que tem muita coisa para fazer, mas a gente vai continuar combatendo o crime com firmeza.
6: Ao longo da noite, os dois também trocaram acusações sobre palanques com pessoas ligadas ao crime e debateram saúde, transporte, educação e privatizações com críticas de Haddad à venda da Sabesp. Mas os temas nacionais atravessaram um debate do começo ao fim. Tarcísio atribuiu a corrupção investigada na Lava Jato à paralisação de obras que diz ter retomado no estado e cobrou de Haddad, ex-ministro da Fazenda, o endividamento de famílias e empresas, acusando o governo Lula de negacionismo fiscal. Haddad respondeu com a herança do governo Bolsonaro, lembrou os calotes imprecatórios e perguntou se o adversário queria um presidente como o argentino Javier Milei no Brasil. Os dois ainda disputaram a autoria da Operação Carbono Oculto contra o PCC. Quando Haddad disse que as obras do metrô dependem de dinheiro federal, Tarcísio ironizou que o governo federal ainda vai reivindicar o Cristo Redentor. Na entrevista coletiva depois do debate, Tarcísio disse ver com naturalidade a presença dos temas nacionais.
9: Nesse cenário de acirramento que existe no âmbito nacional também, e como cada candidato acaba tendo uma ligação a uma das duas candidaturas presidenciais mais importantes, que em alguma medida haja alguma nacionalização. Mas aí eu tenho que louvar aqui o modelo do debate que a Globo trouxe, que tem blocos dedicados à regionalização, que te obriga a falar também da questão que todo mundo quer saber, que o eleitor quer saber como é que fica a minha vida aqui em São Paulo, aqui no estado.
6: Haddad destacou a importância da disputa nacional.
10: Até porque o que eu pretendo fazer em São Paulo depende muito de um presidente experiente, de um presidente comprometido com a causa pública, transparente, que dá autonomia para as instituições funcionarem. E o Flávio é o oposto disso. Ele se envolveu em muitos outros escândalos que ele não consegue explicar, de toda a natureza, moral, cívica, ética, criminal. Então, sim, eu estou muito preocupado com o Brasil e estou muito preocupado com São Paulo.
6: Nas considerações finais, Tarcísio prometeu que São Paulo vai continuar sendo a locomotiva do país e pediu votos para Guilherme Derrit e André do Prado no Senado. Haddad defendeu mais transparência nas contas do estado e o fim da onda de privatizações, além de também ter pedido votos para as candidatas a senadora de sua chapa, Marina Silva e Simone Tebet. De São Paulo, Nadédio Calado.
2: 3:44 de São Paulo, vamos para Minas Gerais. O Marcelo Martins tem as informações sobre o debate da noite desta terça-feira na Globo.
11: No debate promovido pela TV Globo em Minas Gerais, os candidatos buscaram um embate direto com o postulante que está em segundo lugar nas pesquisas em uma tentativa em alçar essa colocação na corrida eleitoral. Patrus Ananias, do PT, foi o candidato que sofreu mais ataques. Em duas oportunidades, o petista foi solicitado para abordar o período em que Fernando Pimentel governou Minas Gerais, mas Patrus negou.
12: Eu não estou aqui como advogado Pimentel. Os candidatos, como não podem falar nada contra mim, como não tem nada para dizer das minhas gestões, prefeito de Belo Horizonte, ministro, deputado federal, ficam colocando pessoas outras. Eu respondo por mim.
11: O candidato à reeleição, Matheus Simões, do PSD, também foi para o confronto com o líder nas pesquisas, Cleitinho Azevedo, do Republicanos, ao acusá-lo de não direcionar emendas parlamentares para Minas Gerais no combate ao feminicídio.
13: O que o senhor não lembrou de falar para o povo é que o senhor tem quase 100 milhões de reais por ano de emendas parlamentares. E sabe quanto o senador Cleitinho mandou dessas emendas para a segurança pública de Minas Gerais? Nem um centavo. É desse jeito que o senhor vai proteger as mulheres de Minas Gerais, senador?
11: O único assunto nacional que repercutiu no debate foi o cancelamento das bets. Nessa terça-feira, o governador de Minas Gerais anunciou um auxílio milionário aos clubes de futebol do estado. Cleitinho Azevedo criticou a medida.
14: Eu não quero mais que um cidadão tenha que pagar uma energia mais cara do Brasil, enquanto para fazer populismo e sacanagem agora em época de eleição, tá dando dinheiro para a SAF. É uma conta de água que não tem tarifa de tratamento de esgoto. Olha, você tá pagando uma taxa de R$ 350 de taxa. Você vai na rua, é esgoto a céu aberto.
11: Gabriel Azevedo, do MDB, também aproveitou a discussão sobre o tema para criticar o anúncio do governo estadual.
15: Discordo radicalmente do que o governador Matheus fez hoje ao anunciar dinheiro para os clubes. Gente, isso é um absurdo. Discordo radicalmente de uma medida que há 5 dias da eleição não explica como o contrato de publicidade se dá, por que esses clubes são escolhidos, como é que isso aconteceu.
11: Alexandre Calil, do PDT, deu sequência às críticas sobre a medida adotada pelo Executivo Mineiro.
16: 15 milhões de reais para quem conhece um pouquinho de futebol por ano para Atlético Cruzeiro e 2 para o América. É realmente um ato político detestável e é por isso que eles estão largando o governo de Minas e estão apelando de toda forma.
11: Já Flávio Rosco, aí do PL, confirmou que continua com a sua candidatura até o fim das eleições, apesar de candidatos a deputado pelo partido terem declarado o apoio ao senador Cleitinho Azevedo.
17: Estamos sofrendo aí ataques a todo momento com relação à nossa própria candidatura, porque o sistema reage quando alguém está propondo diferente. Então vocês podem continuar contando conosco aqui. A nossa candidatura está firme, segue com o apoio do Flávio Bolsonaro até o fim.
11: Ainda no debate, os nomes dos candidatos à presidência da República, Lula, Flávio Bolsonaro e Romeu Zema, padrinhos políticos dos candidatos Patrus Ananias, Flávio Roscoe e Matheus Simões, respectivamente, foram poucas vezes citados. De Belo Horizonte, Marcelo Martins.
2: 3 horas e 47 minutos, já a previsão do tempo para todo o Brasil e os principais destaques do dia. Agora a gente abre espaço para Tânia Morales e convidado.
18: Vamos agora falar de saúde um pouquinho. Vamos entender a intolerância à lactose e a alergia ao leite, que não são a mesma coisa. Nós vamos entender justamente as diferenças. Nós estamos aqui com o Dr. Eric Pereira, gastroenterologista e endoscopista. Dr. Eric, bem-vindo. Boa noite.
19: Boa noite, Tânia. Boa noite a todos os ouvintes. Muito obrigado pela oportunidade de falar sobre esse tema tão frequente que impacta tanto na qualidade de vida das pessoas.
18: Sim, é frequente. Muita gente nem tem ideia, né? Agora, são diferentes, né? Intolerância à lactose é uma coisa, alergia ao leite é outra coisa, né? O que é cada uma delas? O que as distingue, doutor?
19: A intolerância à lactose é um processo, é uma alteração no processo digestivo. A lactose é o carboidrato do leite. É como se fosse, em uma linguagem simples, é o açúcar do leite. Quando a gente tem uma dificuldade de metabolizar, de digerir esse açúcar, a gente vai ter os sintomas. Por quê? Porque a lactose, na verdade, ela é a junção de 2 outros carboidratos, que é a glicose e a galactose. Quando elas estão juntas, formam a lactose. Só que a lactose é muito grande, ela não consegue ser absorvida pelo nosso intestino. Então, a gente precisa de um processo enzimático para ir quebrando essas ligações, liberando em moléculas menores, que vão ser absorvidas. A alergia à proteína do leite é um processo inflamatório, um processo alérgico à proteína. Não é o açúcar, não é o carboidrato. E quem consome o leite quando tem a alergia à proteína do leite pode até correr risco de vida, ao contrário da intolerância à lactose.
18: No caso da intolerância à lactose, falta essa enzima, é isso?
19: Isso. Naturalmente, a gente pode ir perdendo essa enzima no intestino. Aí, quando perde ao ponto de causar sintoma, a gente desenvolve os sintomas de intolerância à lactose.
18: Não é um processo alérgico. O processo alérgico é mais sério do que a intolerância à lactose?
19: Sim.
18: É, porque sim, a alergia porque... é sempre perigosa, né?
19: É, e dependendo da gravidade, pode até fazer anafilaxia, que é uma reação alérgica grave que pode gerar parada cardíaca. Por isso, quem tem alergia à proteína do leite, o tratamento e o acompanhamento é totalmente diferente da intolerância à lactose.
18: Bom, e aí a pessoa que toma um leite e não se sente bem, como é que ela vai saber se o caso dela é de intolerância à lactose ou um processo alérgico?
19: Os sintomas em alguns pacientes podem ser os mesmos, só que na alergia ela pode desenvolver sintomas alérgicos clássicos, como coceira na pele, edema nos lábios, tosse, aquela sensação de que a garganta está fechando, e isso é um processo alérgico. Só que a intolerância à lactose, assim como a alergia à proteína do leite, também podem dar sintomas abdominais. Distensão, gases, sensação de estufamento, às vezes enjoo e até diarreia. Tá? Só que o diagnóstico das duas é feito de forma diferente.
18: Como é que é feito o diagnóstico?
19: Bem, na intolerância à lactose, a gente tem alguns exames mais simples. Por exemplo, o teste de intolerância oral à lactose. Você vai dar o leite, na verdade, a lactose, equivalente a uma quantidade de leite, para a pessoa beber. E antes dela beber, você vai ver a glicemia dela, a glicose no sangue. Se depois que ela beber, essa glicose subir, é porque ela absorveu. Se ela absorveu, é porque ela digeriu. Então, ela não tem intolerância à lactose, entendeu? A alergia à proteína do leite, aí pode ser feito através de testes alérgicos, como aqueles de pele. Aí é um imunologista que vai ter que lidar mais. Ou até com a pesquisa da IgE, que é um tipo de anticorpo voltado às proteínas do leite.
18: Sim, que aí põe em contato com essa substância para ver se o corpo reage, aqueles testes de alergia, né?
19: Também.
18: Ah, tá.
19: Isso.
18: Também. Mas tem um específico sobre o leite. Sobre a lactose.
19: O leite você pode fazer tanto no sangue quanto aquele da pele.
18: Ah, tá.
19: Só que assim, a história do paciente muitas vezes vai ser muito mais fidedigna. Por exemplo, tem gente que é tão alérgica ao ponto de que, por exemplo, um marido bebeu leite, aí a boca entrou em contato com a proteína.
18: Sim.
19: Se ela levar um beijo do marido na bochecha, fica a marca dos lábios deles ali coçando.
18: Caramba.
19: E ali entrou em contato. Então, existem graus diferentes de
18: alergia.
19: Então, num caso desse, você já pode dizer, olha, você pode ter alergia à proteína do leite.
18: Uau! A Isora Ferreira pergunta, o chamado leite vegetal também pode causar intolerância ou alergia, mas aí não é lactose, né? Não tem lactose.
19: Não.
18: Aí é outra história, né? É a lactose que causa alergia.
19: Não, a lactose é o carboidrato. A lactose causa a intolerância,
18: Sim.
19: se a pessoa não digere bem.
18: Sim.
19: A proteína.
18: A alergia é o
19: quê?
18: É o leite? É o conjunto do.
19: Não, a alergia é a proteína. Proteína é um componente diferente do açúcar, que é o carboidrato.
18: Entendi. E é a proteína que causa alergia.
19: Exatamente. Alergia à proteína do leite e intolerância à lactose.
18: Que é o carboidrato.
19: É que às vezes mistura.
18: Sim.
19: As pessoas confundem, realmente.
18: Entendi. Bom, mas na prática, cada um dos dois vai ter esses sintomas a partir do contato com o leite e derivados, né?
19: Isso, exatamente. Exatamente. Aí, só que a história e os sintomas, você consegue já ali fazer uma triagem jogando, olha, isso é intolerância à lactose.

0: Entendeu?
1: Ah, que
0: Que aí
1: ótimo.
0: a enzima, essa enzima vai fazer o processo de digestão que ela tenha deficiência. Aí, se ela, por acaso, não tomar enzima, ela vai ter os sintomas da intolerância, porque ela não fez a boa digestão daquele carboidrato. Tá? A alergia à proteína do leite, a pessoa não pode comer de jeito nenhum. Entendeu? A proteína não pode entrar em contato com a pessoa, porque senão ela pode gerar alergia em graus
1: Sim.
0: variados de gravidade.
1: E tem pessoas que são mais ou menos alérgicas à proteína
0: Sim,
1: do
0: com
1: leite?
0: certeza.
1: Ou a gente nunca pode prever? Uma pessoa às vezes tem uma reação alérgica leve, mas em um determinado dia, por alguma uma razão, pode ser uma reação mais severa.
0: Pode, pode. Por isso que a gente exclui completamente. E por isso que quando a pessoa vai num restaurante, por exemplo, ela tem que falar: olha, eu tenho alergia à proteína do leite, eu não posso ter nada de contato com nenhum derivado do leite.
1: Nossa, e é
0: Entendeu? Porque
1: muito
0: pode ser grave para
1: restritivo,
0: mim.
1: né?
0: Isso, é bem restritivo.
1: Porque se a gente for pensar, muita coisa vai leite,
0: Sim, é
1: né?
0: uma qualidade de
1: Massa.
0: vida assim,
1: É.
0: bem complicada, porque. Querendo ou não, o hábito de comer é um hábito social, né? Então, às vezes, você fica tenso só na comida porque você ficou preocupado se teve um leite ali no componente ou não.
1: Exatamente. É. E aí não. E tem muita subnotificação, doutor Eric, em relação à alergia, que já que estamos falando que a alergia é mais séria, né? É, tem muita subnotificação, as pessoas que têm alguma reação alérgica ao leite e não dão muita bola a isso e continuam consumindo.
0: Sim, porque às vezes não dá o sintoma clássico de coceira na pele, de ficar com as placas vermelhas. Pode ser às vezes um sintoma só abdominal e até confundir com intolerância à lactose. Na verdade, muitas pessoas acham: ah, eu tenho uma gastrite, eu tenho uma má digestão. E quando você aprofunda um pouquinho a investigação, é muito comum você ter o diagnóstico de intolerância à lactose. Muita gente fala: ah, minha gastrite está atacada. Quando você vai ver, na verdade não é gastrite, pode ser uma intolerância à lactose, pode ser uma alergia à proteína do leite. O importante é investigar.
1: Sim. Investigar, e se você tiver alergia ao leite, não tome nada, né, derivado de leite, não tome leite, não coma queijo, evite, para não ter nenhum problema,
0: Exatamente.
1: né, ainda que a
0: É
1: reação
0: restritiva 100%.
1: restritiva 100%. E se for intolerância à lactose, então você procura um médico, um gastro, e toma uma enzima,
0: Isso.
1: que é o quê? É uso contínuo.
0: Você só vai usar quando você for comer alguma coisa com leite ou derivado. Por exemplo, café da manhã, vai tomar um café com leite? Você toma enzima. No almoço, vai comer um bife com batata frita? Não precisa, porque não tem leite nem derivados.
1: Ah, entendi.
0: É sob a demanda. Aí na janta, você foi comer um estrogonofe, leva creme de leite. Aí você vai e toma enzima. A enzima é de acordo com o que você está comendo.
1: Toma antes já preventivo.
0: E isso, porque quando você ingerir aquilo ali, a enzima já vai estar fazendo a digestão que falta no seu intestino. Entendeu?
1: Entendi. Perfeito. E essa enzima não tem nenhum efeito colateral, nenhum problema?
0: É muito raro ter efeito colateral. São poucos casos descritos na literatura. É uma medicação bem segura mesmo.
1: Muito bom. Então é isso. Fiquemos atentos. E os exames são facilmente realizáveis, acessíveis,
0: Sim,
1: tanto de um
0: o
1: quanto do
0: teste.
1: outro.
0: Sim, é. Por exemplo, para intolerância à lactose, o teste de tolerância oral, ele é coberto pelo plano de saúde. Só tem um, por exemplo, que é um teste respiratório. Esse o plano não cobre. Aí a pessoa paga particular, mas já é hoje em dia mais disponível. Os exames alérgicos, com uma boa consulta com um alergista, consegue orientar isso bem melhor também. Então, assim, o diagnóstico não é difícil, mas ele tem que ser pensado.
1: Bom, muito bem. Doutor Eric, muito obrigada, viu? Boa noite aí para o senhor.
0: Eu que agradeço. Boa noite a todos. Muito obrigado.
1: O Eric Pereira, gastroenterologista, endoscopista, nos fazendo aqui a distinção entre intolerância à lactose e alergia ao leite. São totalmente diferentes, ele explicou aqui para gente, inclusive em gravidade, porque a intolerância à lactose causa um desconforto. Mas não é nada muito sério. É um desconforto que é ruim, mas que pode ser resolvido tomando enzima.

0: Porque a pessoa que tem intolerância à lactose, como explicava aqui o doutor Eric, essa pessoa não tem uma enzima que faz com que o leite seja processado, vai, pelo corpo, falando aqui de forma leiga. Então, toma a enzima quando for tomar leite, comer queijo, enfim, derivados. No caso da alergia e no caso da intolerância à lactose, a lactose é o carboidrato, é como o açúcar do leite. No caso da alergia, aí a alergia é a proteína do leite. E alergia, processo alérgico é sempre muito preocupante, né? Porque um processo alérgico pode ser só uma coceirinha, mas ele pode evoluir do nada, né? E pode matar, inclusive, né? Fechar aqui a glote, a pessoa não respira e tal. Então, se for identificada a alergia ao leite, aí, segundo o que disse aqui o doutor Eric, a dieta tem que ser absolutamente restritiva, porque a alergia, sim, causa muita preocupação. Então, se você não se sente muito bem com o leite, fique atento. É importante saber distinguir uma coisa da outra, né? Para saber exatamente o que fazer. E se for a intolerância, que é bem desconfortável, né? Dá gases, dá problemas intestinais, que o doutor Eric estava dizendo, que é justamente porque falta essa enzima no intestino. Aí é só fazer a reposição da enzima quando for consumir o leite, que se resolve.
1: Tânia Morales conosco aqui no CBN Madrugada. Vem aí o Matheus de Souza.
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0: Quarta-feira, 30 de setembro de 2026. Cerca de metade do eleitorado não sabe ou erra respostas sobre a quantidade de votos para o Senado nas eleições de 2026. É o que mostra a pesquisa Quest, divulgada nesta terça, encomendada pela Globo e pelo jornal O Globo. Neste ano, cada eleitor terá que votar duas vezes para o Senado em dois candidatos diferentes. Isso acontece porque dois terços das vagas no Senado serão renovadas. Se um eleitor votar duas vezes no mesmo candidato, o segundo voto será considerado nulo. A Organização dos Estados Americanos anunciou uma comitiva estrangeira formada por representantes de ao menos três países que irá acompanhar a votação deste domingo no Brasil. Em agosto, a entidade já havia informado que iria atuar como observador internacional das eleições brasileiras. O Tribunal Superior Eleitoral também convidou a União Europeia a mandar observadores. O governo da Espanha anunciou a suspensão de despejos de inquilinos até 2030. A decisão é uma forma de tentar conter os protestos provocados pela crise de moradia no país. As medidas também prevêem renovação automática dos contratos de aluguel, proibição da compra de imóveis por fundos de investimento e regulamentação de aluguéis de temporada. O caso de uma idosa de 87 anos despejada em Madrid virou símbolo dos protestos contra a falta de moradia e a explosão nos preços dos aluguéis. As propostas ainda precisam ser aprovadas pelo parlamento, onde o governo não tem maioria. No horário de Brasília, 4:03.
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3: 4:04. Bom dia, com Ricardo Garcia aqui na mesa de som. Vamos juntos até às 5. Agora a Maria Clara Sasaki traz para a gente a previsão do tempo para todo o Brasil.
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4: Uma frente fria na região sul do Brasil deixa em alerta para temporais os estados de Santa Catarina, Paraná e até o finalzinho do dia. O tempo muda também em São Paulo, Mato Grosso do Sul e no estado de Mato Grosso. Muita atenção, especialmente entre o sudeste e o centro-oeste do Brasil, porque essa chuva vai encontrar uma área onde as temperaturas estão muito elevadas e isso acaba favorecendo fortes rajadas de vento, tempestades com trovoadas e até mesmo granizo. A chuva deve atingir a região da capital paulista e a capital fluminense entre a tarde e a noite. A temperatura até diminui um pouco nos estados de São Paulo e do Rio de Janeiro, mas em Belo Horizonte, por enquanto, a quarta-feira deve ter ainda temperaturas muito elevadas. Na região norte do país, chove principalmente nos estados de Rondônia, Acre, Amazonas e Roraima. Entre o estado do Pará, Amapá e Tocantins, predomínio de tempo mais firme, com temperaturas muito elevadas, ainda podendo superar os 39 graus em diversos municípios. Isso vale também para o interior do Nordeste, que segue com um ar muito seco, com temperaturas muito elevadas e não há expectativa para mudanças até pelo menos o próximo final de semana. Maria Clara Sasaki, da Clima Tempo, para a CBN.
3: 4:06. Terminaram no início da madrugada os últimos debates entre os candidatos a governador promovidos pela TV Globo, nos 26 estados e Distrito Federal. Em São Paulo, o governador Tarcísio de Freitas, do Republicanos, e o ex-ministro Fernando Haddad, do PT, protagonizaram embates diretos marcados pela nacionalização da disputa. Os aliados de Flávio Bolsonaro e Lula discutiram temas como infiltração do crime organizado, transporte e saúde pública. Logo no primeiro bloco, os dois trocaram farpas sobre o combate a organizações criminosas e o compartilhamento de palanques com pessoas envolvidas com o PCC.
5: Tarcísio, você estava pedindo voto 15 dias atrás para os filhos do Milton Leite, que está preso, porque controla a prefeitura inteira e, em particular, o sistema de transporte da capital. Você fala que a tua polícia estava investigando? Será que ninguém te informou que você não devia subir no palanque para pedir voto para uma pessoa que 15 dias depois ia ser presa?
6: A relação com ele sempre foi institucional. Em estar no palanque com pessoas que não deveriam estar, você tem experiência que você teve no palanque com uma líder do PCC na favela do Moinho. A Roberta Luxinger faz menções favoráveis a você na rede social. E eu tenho certeza que você não tem nada a ver com isso, Fernando, que a gente te conhece.
3: Nas considerações finais, Tarcísio pediu votos para Flávio Bolsonaro, foi atacado por Fernando Haddad.
6: O alinhamento com o governo federal vai nos ajudar muito, por isso é muito importante que São Paulo e Brasília estejam alinhados, por isso meu candidato é Flávio Bolsonaro.
5: Flávio Bolsonaro é uma ameaça para o país. No caso do Master, foi pedir 134 milhões para o Vorcaro, que aliás financiou a campanha do Tarcísio e do Jair Bolsonaro em 2022. Ele está em todos os escândalos.
3: Segundo a pesquisa Quest, o governador Tarcísio de Freitas tem 44% das intenções de voto contra 24% de Fernando Haddad. Em relação ao levantamento anterior, o ex-ministro caiu 3 pontos e o governador manteve o mesmo percentual. 4-8, no Rio de Janeiro, o líder nas pesquisas, Eduardo Paes, do PSD, enfrentou diretamente Douglas Ruas, do PL, num embate de alta temperatura nos estúdios Globo. O candidato do PL partiu para a ofensiva ao acusar a chapa do ex-prefeito de abrigar um agressor de mulheres. Paes rebateu na mesma moeda.
7: Você, no seu programa de governo, você apresentou como capitão do seu time o Pedro Paulo, um agressor de mulheres, que bateu na sua esposa na frente das filhas. O que esperar de você para enfrentar a violência doméstica contra a mulher?
8: É uma mentira o que acabou de dizer o candidato Douglas Ruas. O irmão dele, sim, agrediu a mulher. E como Pedro Paulo foi... houve inquérito, se provou a sua inocência. Aliás, esse mesmo irmão seu, cujo segurança baleou um policial militar em São Gonçalo há um pouco tempo atrás, deixando o sujeito numa cadeira de rodas. O seu candidato ao Senado, Jordi, está com suspeitas na rachadinha. Foi pego usando verba parlamentar para ir numa casa de saliência em Petrópolis, em São Paulo.
3: Eduardo Paes e Douglas Ruas também travaram confrontos sobre alianças políticas.
8: Que é o reserva do Rodrigo Bacelar. Esse mesmo, que era o presidente da Alerge, que ia ser o candidato a governador no lugar dele, ele é reserva oficial. Ele substituiu o Rodrigo Bacelar na presidência da Alerge e substituiu também na candidatura ao governo do Estado. Você sabe bem por quê? Porque foi preso por ligações com o Comando Vermelho.
7: Eu tenho meu candidato a presidente da República, Flávio Bolsonaro, não escondo. O Eduardo Paes tem o Lula e ele cisma em esconder. Teve lá em São Gonçalo semana passada, fizeram uma carreata e ele sequer fez uma postagem na rede social do seu candidato a presidente.
3: Também participaram do debate no Rio os candidatos Antony Garotinho do Republicanos, William Siri do PSOL e André Marinho do Novo. Segundo a mais nova pesquisa Quest, Eduardo Paes tem 34% das intenções de voto contra 25% de Douglas Ruas. 4-11. Em Minas Gerais, 5 candidatos ao governo compareceram ao debate na TV Globo. Alexandre Calil, do PDT, Cleitinho Azevedo, do Republicanos, Flávio Roscoe, do PL, Gabriel Azevedo, do MDB, Matheus Simões, do PSD e Patrus Ananias, do PT. Temos 6 aqui, né? Calil, Cleitinho, Flávio, Gabriel, Matheus e Patrus. São 6. Os postulantes tiveram embates sobre saúde, segurança, dívida pública e o cancelamento das bets. Para compensar os clubes, o governo mineiro anunciou ontem uma ajuda de 32 milhões de reais ao Cruzeiro, Atlético e América Mineiro. Cleitinho Azevedo, Alexandre Calil e Gabriel Azevedo criticaram o governador Matheus Simões por liberar dinheiro público para os clubes de futebol.
9: Eu não quero mais que um cidadão tenha que pagar uma energia mais cara do Brasil, enquanto para fazer populismo e sacanagem agora em época de eleição, está dando dinheiro para a SAF.
10: Discordo radicalmente do que o governador Matheus fez hoje ao anunciar dinheiro para os clubes. Gente, isso é um absurdo. Discordo radicalmente de uma medida que há 5 dias da eleição não explica como o contrato de publicidade se dá.
11: 15 milhões de reais para quem conhece um pouquinho de futebol por ano para Atlético Cruzeiro e 2 para o América. É realmente um ato político detestável.
3: Na mais nova pesquisa Quest, Cleitinho aparece com 37% das intenções de voto, Patrus com 18% e Alexandre Calil com 9%. Na simulação de segundo turno, Cleitinho lidera em todos os cenários. 4-13, no Paraná, o candidato Sérgio Moro, do PL, foi o principal alvo dos adversários. O senador trocou farpas, sobretudo com Sandro Alex, do PSD, e foi cobrado também por Requião Filho, do PDT, em discussões que envolveram o presidente Lula, Flávio Bolsonaro, ministros do Supremo Tribunal Federal e o Banco Master. Na Bahia, o candidato ACM Neto, do União Brasil, foi entrevistado porque o governador Jerônimo Rodrigues, do PT, optou por não participar. E Ronaldo Mansur, do PSOL, bateu o carro e está hospitalizado. Hoje vai ao ar a última propaganda eleitoral dos candidatos a governo do Estado e ao Senado Federal. Amanhã termina o horário eleitoral dos candidatos à presidência da República antes do primeiro turno. Também amanhã, a TV Globo promove o último debate entre os candidatos à presidência. Lula ainda não confirmou se vai participar. O ministro André Mendonça, do Tribunal Superior Eleitoral, acolheu o recurso da deputada federal Érica Hilton, do PSOL, e determinou que a rede social X não retire do ar uma publicação da autoria dela sobre projeto de lei de Nossa Senhora Aparecida. O magistrado reconheceu que a parlamentar não divulgou desinformação, já que atribuiu corretamente o texto original de 2007 ao ex-deputado Vitório Galli, informou que a proposta está arquivada. Érica citou o candidato Flávio Bolsonaro apenas de forma condicional e hipotética. Por outro lado, Mendonça negou o pedido mais amplo da parlamentar do PSOL para limitar a exclusão apenas a links individualizados pelo tribunal. O ministro manteve a validade da regra do TSE, que autoriza as próprias plataformas digitais a removerem conteúdos idênticos ou substancialmente equivalentes aos já censurados judicialmente. Desde que se tornou o terceiro maior assunto político do ano nas redes sociais, a fake news sobre o título de Nossa Senhora Aparecida chegou ao palanque dos dois principais candidatos. Ontem à noite, durante comício em Salvador, o presidente Lula voltou a falar sobre a polêmica da padroeira.
12: Eles falaram, não sei se era fake news ou não, que vão, sabe, que não vai ter mais Nossa Senhora Aparecida, não será mais padroeira do Brasil. Enquanto nós existirmos, Nossa Senhora Aparecida será padroeira do Brasil. E nesse país as pessoas vão aprender a respeitar as religiões dos outros. Eles têm que respeitar o católico. Católico tem que respeitar os evangélicos. Católico e evangélico tem que respeitar as religiões de matriz africana.
3: O candidato Flávio Bolsonaro anunciou que o influenciador Pablo Marçal irá integrar o governo dele, caso vença a eleição.
13: É uma pessoa que sempre trouxe para o campo político uma preocupação dele, que também é a minha, que é de trazer o empreendedorismo
14: para todo o Brasil. E a gente está aqui unindo forças cada vez mais nessa grande coalizão, não só aqui em São Paulo, mas em todo o Brasil. A gente está, cara, está conversando com todo mundo que queira vestir a camisa do Brasil e todo mundo que tem essa concordância. A gente tem pontos de divergência que são pequenos diante do perigo que o Brasil sofre.
3: 4h17. O Ministério da Justiça já solicitou o bloqueio de mais de 5 mil endereços de sites de apostas online após a publicação da medida provisória que baniu o setor no país. A Anatel executou a derrubada imediata de pelo menos 2 mil páginas na segunda-feira. A ofensiva da Força-Tarefa Federal abrangeu ainda a notificação para a remoção de 390 contas em redes sociais e canais de Telegram, com mais de 1 milhão de usuários que distribuíam links de jogos ilegais. O governo também pediu a exclusão de 186 aplicativos nas principais lojas virtuais. As pastas da Justiça e da Fazenda notificaram formalmente plataformas digitais como Google, Meta, YouTube, X, TikTok, Quai, Telegram e Discord, fixando o prazo de 10 dias para a retirada completa de anúncios e propagandas de operadoras de apostas. Como reflexo imediato do bloqueio das transações financeiras operadas para as plataformas, o Banco Central comunicou uma redução de 10% nas movimentações via Pix desde sexta-feira. O secretário nacional de Segurança Pública, Chico Lulas, sustentou que a proibição indiscriminada tornou o monitoramento das forças policiais mais eficiente.
15: Como a oferta do jogo é feita no ambiente virtual, a gente tem uma série de mecanismos que identificam esses sites e a gente vai fazendo um mapeamento. E tão logo nós tenhamos conhecimento, ou a SPA é encaminhado para a Anatel, para que a Anatel providencie o bloqueio desses sites. Concomitantemente, nós vamos atrás de saber quais são as empresas que seriam beneficiadas com esses jogos, tanto a nível de Barcem com o bloqueio, como também a responsabilização criminal através de autos de constatação e de operações policiais. Então, ficou mais simples, porque todos agora são irregulares.
3: O Flamengo engrossou o coro das casas de apostas e entrou no Supremo para reforçar a tentativa de derrubar o veto às bets. O rubro-negro destaca que o fim repentino dos patrocínios de apostas prejudica a manutenção de modalidades que não geram receitas suficientes para cobrir os próprios custos. O documento ressalta que atletas medalhistas olímpicos e jovens promessas dependem dessa estrutura mantida pelos clubes. O advogado Willer Tomás acionou a Justiça de São Paulo contra a plataforma de apostas Blaze, cobrando indenização e ressarcimento por um prejuízo líquido de 163 milhões de reais registrado ao longo de 2025. Representado na ação pelo sócio e ex-ministro da Justiça Eugênio Aragão, Tomás diz que movimentou quase 10 bilhões de reais entre perdas e ganhos em apenas um ano. A defesa alega que o advogado foi diagnosticado com ludopatia e que a empresa falhou em seus deveres de proteção ao consumidor ao ignorar pedidos de autoexclusão e manter incentivos para que continuasse apostando. A Justiça de São Paulo rejeitou o pedido liminar de Willer para bloquear preventivamente 145 milhões de reais em ativos financeiros da Blaze. Documentos e mensagens anexados ao processo mostram que o advogado alcançou o nível 171 no programa de fidelidade da plataforma. Contava com atendimento exclusivo de um funcionário dedicado via WhatsApp e chegou a ter a exigência de reconhecimento facial dispensada pela empresa. A exposição da jogatina bilionária atinge Willer Tomás em meio à revelação de suas ligações com o candidato à presidência Flávio Bolsonaro. Os dois compartilharam voos internacionais num jatinho particular que também pertencia a Daniel Vorcaro. 4h21, aqui no CBN Madrugada, espaço aberto para Sardenberg e Merval Pereira.
16: Merval, foi para uma fake news sobre a história de Nossa Senhora Aparecida foi parar no Supremo e tá na campanha, né? Virou uma guerra religiosa, meu irmão.
17: Pois é, Sonnenberg, é uma coisa inacreditável, não é que a gente esteja passando por isso. A essa altura do campeonato, você ter uma disputa religiosa artificial, completamente artificial, não aconteceu nada, era uma mentira. Você tem várias razões para explorar os evangélicos que apoiam o Flávio, mas não é possível ficar inventando história, inventando mentira para atacar o adversário, né? É uma coisa inacreditável que a gente esteja nesse momento ainda às voltas com essas questões que deveriam ser isoladas da política, né? Essas discussões religiosas. É um absurdo.
16: Agora, o outro lado dessa história também, quer dizer, enfim, uma consequência, é que isso foi parar no Supremo Tribunal Federal e onde a gente está tendo decisões claramente politizadas, né?
17: Pois é, o problema é que o Supremo está dividido claramente em grupos que têm interesses eleitorais. Você veja, o ministro Flávio Dino arranjou um desvio jurídico lá, desencavou um outro processo, ligou essa questão da Nossa Senhora e barrou uma decisão do TSE. Quer dizer, o Supremo interferindo no tribunal que é o máximo, é a instância máxima da questão eleitoral. Então, aí hoje, o Lula foi inaugurar uma obra, ligou ao vivo para o Dino, para dar os parabéns para o Dino, porque a obra era fruto de um trabalho dele quando era senador. Quer dizer, não é possível, mais claro do que isso, mais claro do que essa relação do Dino com o Lula na disputa eleitoral, não precisa, né?
16: Uhum.
17: É uma vergonha. Realmente as pessoas, as autoridades brasileiras ignoram os limites das suas atividades e vão adiante. Agora o Fux acabou com a decisão do Dino. Aí são as brigas políticas e que não são mais nem políticas, são eleitorais mesmo, né?
16: É. E que vai acabar parando no pleno do Supremo Tribunal Federal. Se for para o pleno, vai ser vai voar sangue, né, meu irmão?
17: Pois é, você vai. O plenário do Supremo vai se reunir para discutir essa questão da Nossa Senhora. Imagina você. Qual é o absurdo que isso é? Você reuniu o Supremo Tribunal Federal para discutir Nossa Senhora de Aparecida. Não é possível, né? É uma situação realmente deplorável.
16: Tá certo.
18: Merval Pereira, com Sardenberg, agora 4:25. Nós vamos abrir espaço para o Luiz Del Boni. Tem informações sobre uma operação contra golpistas daquele mau e velho golpe da pirâmide financeira. Entra ano, sai ano e a pirâmide financeira está de volta.
19: Um helicóptero avaliado em mais de 10 milhões de reais foi apreendido pelas polícias militar e civil de São Paulo em operação contra uma organização criminosa investigada por lavagem de dinheiro e golpes de pirâmide financeira. O delegado Tom Blumer, do Grupo Armado de Repressão a Roubos e Assaltos, celebrou o esforço conjunto das forças de segurança e explicou qual foi o impacto dos golpes aplicados pelo grupo e qual a atuação do Garra na ação.
20: Segundo as investigações, lesou mais de 2 mil vítimas e movimentou aproximadamente 500 milhões de reais. O Garra atua no cumprimento dos mandados e, principalmente, na localização dos bens que podem estar relacionados aos crimes. como o helicóptero apreendido.
19: Além da aeronave, foram apreendidos ouro, 6 armas de fogo, munições e uma prensa. A operação organizada pelo Ministério Público de São Paulo leva o nome de Sanacai e tem como objetivo recuperar valores originários de crimes de estelionato, organização criminosa e lavagem de dinheiro. Segundo o MP, a aeronave pertencia a um integrante da organização. O helicóptero está registrado em nome da empresa Multisque Empreendimentos e Participações Limitada e consta como sócio administrador André Felipe Pitini Machado. Mais de 50 policiais e 13 viaturas cumpriram 13 mandados de busca e apreensão nas cidades de São Paulo, Osasco, São José dos Campos e no Rio de Janeiro. A investigação aponta que os alvos da operação se associaram para simular investimentos em ouro, prometendo altos rendimentos por meio da compra do minério e da revenda internacional dele. De acordo com as autoridades, os suspeitos eram membros de uma comunidade étnica não especificada e ganharam a permissão dos integrantes deste grupo para anunciar e vender cotas de investimento. As vítimas se desfizeram de bens pessoais para investir na promessa de retorno. Ao invés de investir o dinheiro arrecadado na compra e venda de ouro, os investigados teriam usado os valores para adquirir bens de luxo e mantido parte do dinheiro aplicado para atrair novas vítimas. De São Paulo, Luiz Del Boni.
18: 4:28, agradecer a companhia da ouvinte. Do ouvinte CBN, o nosso ouvinte Vitor Sobânia está em Lagarto, Sergipe. Manuel Ramos, direto de Maceió, Alagoas. Meu querido Luiz Cerqueira, obrigado Cerqueira pela companhia, sempre aqui no CBN Madrugada. O Edinho de Serra Redonda, na Paraíba. A Ana Paula Fong, em São Paulo, também sempre presente. Muitíssimo obrigado. O nosso ouvinte, o Osmar. Osmar Poeta, conhece ele, Ricardo Garcia? É, o Osmar Poeta está mandando sua mensagem aqui. Muito obrigado, Osmar, pelas palavras aqui. O maestro Mozart Vieira, São Caetano, Pernambuco, manda mensagem também via WhatsApp pelo 11 999 11 9981. Obrigado a você que participa também pelo YouTube, Carlos Lopes, Lívia, Cássia, também por aqui, pessoal trocando ideias no nosso chat, o Pedro Santana está por aqui também, e obrigado a você que nos acompanha no Instagram, aqui no @phcgalvão, repetindo, @phcgalvão, Alexandre Andrade está em Passos, Minas Gerais. O Leopoldo Veloso, lá em Lagedo, Pernambuco. Obrigado também pela companhia do Domingos Júnior de Andrade, de Natal, no Rio Grande do Norte. Quem está chegando também por aqui é o Renato da Silva, Renato da Silva Pinto. Muito obrigado também pela companhia. Domingos Júnior de Andrade, também chegando no @phcgalvão. Muitíssimo obrigado, doutora Milene, Seidel também participando sempre, interagindo, agradeço demais a companhia. 4:30, Matheus de Souza já está por aqui.
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0: quarta-feira, 30 de setembro de 2026. Os candidatos ao governo de São Paulo, Tarcísio de Freitas, do Republicanos, e Fernando Haddad, do PT, fizeram na TV Globo o último debate do primeiro turno das eleições. O encontro foi nacionalizado, pautado por enfrentamentos baseados em dados e ataques sobre os impactos das gestões Bolsonaro e Lula, os padrinhos políticos dos dois. Os temas mais presentes na campanha, privatizações, os resultados da educação paulista e os números do feminicídio, voltaram à tona. O candidato à presidência da República pelo PL, Flávio Bolsonaro, só começou a ser mencionado nas considerações finais. A taxa de desemprego no Brasil caiu para 5,3% no trimestre encerrado em agosto. Segundo o levantamento do IBGE divulgado ontem, o índice recuou 0,3 ponto percentual. O número de desempregados caiu para 5 milhões e 800 mil pessoas. Já a população ocupada atingiu o recorde de 103 milhões e meio de trabalhadores, com quase 780 mil pessoas a mais no mercado de trabalho em 3 meses. O presidente norte-americano Donald Trump disse que não quer trabalhar com o presidente da China, Xi Jinping, na definição de regras para a inteligência artificial. Segundo ele, essa cooperação dificultaria o trabalho das empresas americanas para desenvolver produtos de IA melhores do que os das concorrentes chinesas. A pressão sobre o governo Trump para lidar com os riscos da IA está aumentando depois de executivos de grandes empresas relatarem que a inteligência artificial pode colocar a humanidade em risco. No horário de Brasília, 4h32.
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2: Quatro horas e 33 minutos.
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0: Muito bem, aqui no CBN Madrugada, espaço para aquele nosso papo semanal com o professor economista Gilberto Braga, CBN valorizando seu bolso. Gilberto, muito bom dia, tudo bem por aí?
1: Bom dia, tudo tranquilo, Paulo Henrique Galvão, tudo em paz.
0: Pois é, temos tudo bem, estamos aí, né, há poucos dias das eleições, uma semana importante, e temos dois assuntos também muito importantes. Um deles, que foi lá para o Supremo Tribunal Federal, que é a proibição das bets, e o outro desenrola. O presidente Lula prorrogou o desenrola, criou aí o desenrola MEI. Você quer começar por onde, Gilberto?
1: Por onde você achar que é melhor.
0: Vamos para o mais polêmico, que é as bets, né? Se bem que o outro também é importante para muita gente. Vamos começar com as bets. O presidente Lula já vinha indicando que ia tomar essa decisão e acabou proibindo, por medida provisória, as bets no país. Como é que você está avaliando aí essa notícia? Depende ainda da decisão no Congresso, mas por enquanto as bets estão proibidas. É algo que mexe muito, né, com a própria economia do país e com a economia de dentro da casa das pessoas, né, Gilberto?
1: Com certeza, né? Eu acho que primeiro a gente aqui tem que colocar que a gente não está entrando na polêmica eleitoral, né? Apesar de ser, obviamente, ter um desdobramento, porque, como você disse, é a semana da eleição e é um tema que se insere dentro desse contexto da polarização que nós vivemos hoje no país. Mas eu acho que a gente tem que tratar esse assunto pelo lado dos benefícios e dos malefícios, se é que a gente pode separar dessa forma, viu, Galvão? Sim. Então, a MP 1394, ela foi proposta agora no dia 25, na última sexta-feira, e como você disse, ela vai para o Congresso, muito provavelmente, só vai ser apreciada lá depois das eleições que saem no ano que vem, né? Que ela tem 90 dias de validade, e é bastante provável que exista alguma modulação, exista algum tipo de, digamos assim, de alteração naquilo que ela vem propor. De qualquer maneira, hoje é algo que está valendo e que entra em vigor agora, né? Então, eu acho que o lado benéfico disso é a redução da exposição da população às apostas. É evidente que a gente tem uma super exposição com propaganda, com estímulo para que as pessoas apostem, e isso é algo maléfico, né, para as famílias, tanto no aspecto financeiro quanto no aspecto que a gente pode dizer da sanidade, né, da capacidade de saúde das pessoas. E o governo já vinha numa escalada de tentar de alguma maneira reduzir, dizendo que a aposta pode causar dependência, os anúncios eram obrigados a dizer, olha, aposta não é investimento, coisas dessa natureza, aposta pode fazer você perder dinheiro. E agora a superexposição em televisão, internet, redes sociais de uma forma geral, nas uniformes dos times de futebol, placas de estádio, publicidade nas esquinas, isso tudo leva você a ter uma, digamos assim, uma tentação para quem gosta desse tipo de situação, né? Então, eu acho que esse é um efeito benéfico, embora a gente possa discutir se a gente deveria chegar nesse extremo da proibição absoluta, que foi a decisão que foi tomada. É. Então, a gente tem um benefício, né? A redução dos problemas que o jogo traz, seja como doença, seja como dependência, seja no desfalque que isso faz nos orçamentos das famílias, como de alguma maneira a gente sabe que faz e que interfere, embora isso seja difícil de você mensurar qual é o peso relativo disso, né? Menor exposição das crianças, dos adolescentes, porque hoje em dia a gente sabe que muitos jovens têm acesso a redes sociais, vão acessar sites de apostas, jogos do tipo roleta, como Tigrinho e coisas dessa natureza, né? Agora, tem um lado negativo, né, Galvão? Não sei se você concorda, mas primeiro que você proibir de uma hora para outra, sem uma transição, sem um aviso totalmente claro, e ainda que já se cogitasse a decisão, a maneira como ela foi tomada na véspera eleitoral e para fazer efeito antes da eleição, fez com que você não tivesse um período de adaptação, né? Olha, vai proibir daqui a X dias, esperar que as pessoas pudessem se preparar, sobretudo aquelas que dependem disso, não no sentido da dependência química como doença, mas que trabalham com isso, né? Então, isso leva a mais uma quebra, digamos assim, do marco jurídico. É ruim para a imagem do país a nível internacional. Isso gera possibilidades da gente ter, como já foi anunciado, discussões de natureza jurídica que devem ir para o Supremo Tribunal Federal. Então, tem uma série de questões com relação a isso. Além disso, você pode estar fazendo com que as pessoas que são viciadas ou que querem jogar, ainda que esportivamente, vamos assim dizer, procurem plataformas ilegais ou plataformas hospedadas em outros países. E aí, em vez de pagar imposto para cá, que é um outro malefício que você deixa de arrecadar, vai gerar emprego e recolher tributos para outros países, gerando oportunidades de trabalho para estrangeiros. Então, é algo que a gente precisaria refletir bastante sobre isso também, né? Então, eu acho que existem essas questões diretas. Sim. E tem um impacto muito forte, para terminar esse tema, no futebol, né? Porque o meu time, o seu, eu acho que de todo mundo que escuta a gente na CBN, a maioria ou quase a totalidade deles é patrocinadas hoje, direta ou indiretamente, eu tenho como patrocinador principal uma bet, né? Então você tem um risco aí, são contratos estimados em quase US$1 bilhão por ano em patrocínio de bet com os times de futebol da Série A e da Série B. E sem contar que existe também aproximadamente R$1 bilhão em estoques de uniformes já prontos no comércio, que ostentam a marca das bets como patrocinadores dos respectivos times de futebol que elas mantêm contrato. E isso tudo, a partir da publicação da MP, fica proibido. Você não pode sequer exibir isso, não pode comercializar essas camisas, né? E esses produtos que levam as marcas das casas de apostas esportivas. Então, tem muita coisa para a gente debater, né, Galvão? Você é a favor ou contra?
0: Eu vou começar pelo fim. Eu acho que tem pontos positivos e negativos também. Eu vou começar pelo fim, pela questão do futebol, né? Eu fiz uma reflexão ontem, anteontem, sobre isso aqui. Acho que os clubes estão fazendo um terrorismo, porque vai acabar o futebol. Não vai acabar. O sujeito que ganha hoje R$1 milhão, talvez, por mês, ele vai ganhar só R$500 mil, né? Se isso se mantiver, vai acontecer isso. Obviamente que vai diminuir o volume de dinheiro. Então, repito aqui, o sujeito que ganha 800 vai ganhar, de repente, R$400 mil, um jogador. Então, esse é um aspecto. Agora, essa questão da migração para as plataformas que são ilegais, isso mostra, eu concordo plenamente, que mais do que uma canetada do presidente, a gente precisa de educação financeira. A população brasileira precisa saber que essa história de apostar nessas bets, ele vai perder em 90% das vezes e vai ganhar 10. Então, de cada 10 que jogarem, um vai ganhar, 9 vão perder. Quer dizer, então as pessoas precisam saber isso. As pessoas precisam saber isso, porque não adianta nada, né? A canetada do presidente, e as pessoas vão para essas ilegais que, inclusive, nem pagam impostos. Então, esse é um aspecto importantíssimo. O outro é a questão do problema que isso traz para a própria economia nacional, não é, Gilberto? Porque o pessoal fala, o presidente Lula esperou arrecadar quase 15 bilhões de impostos para depois proibir, só que há cálculos, há estudos que estão mostrando que se não houvesse as bets, em vez de 15, o governo teria arrecadado mais de 30, então o governo está perdendo 20 bilhões. Porque há levantamentos das secretarias lá do Consepaz, lá o Conselho dos Secretários de Fazenda de todos os estados, mostrando que só no ano passado 65 bilhões de reais saíram das famílias brasileiras para entrar no cofre dessas empresas. É dinheiro que teria ido para supermercado, para venda, para farmácia, para serviços, o cabeleireiro, o barbeiro, a aula de inglês ou de sei lá o quê. Quer dizer, dinheiro que está saindo da economia, está deixando de gerar emprego e está indo para essas empresas. Então, é para finalizar aqui da minha parte, concordo plenamente. Eu falei ontem aqui, é uma medida positiva, mas extemporânea. Concordo com você, deveria ter sido adotada de forma gradual, avisar, olha, vamos dar um prazo para que aconteça isso, para que as empresas e as pessoas que apostam possam se programar também. Mas não há dúvida nenhuma que o presidente Lula adotou essa medida há alguns dias das eleições, porque atinge principalmente as mulheres, que é um público que ele quer melhorar no eleitorado feminino, e as mulheres são as que mais sofrem, com certeza, por isso, porque não há dúvida nenhuma que são os homens que mais apostam, que destroem o orçamento da família com essas bets. Então, não há dúvida nenhuma que é uma medida eleitoreira, mas que, no final das contas, repito aqui, extremamente positiva para o país. Essas empresas estão destruindo a nossa economia. Então, eu acho importantíssimo que o presidente tenha adotado essa postura, mas, repito, isso deveria ter sido melhor programado, não é?
1: Ah, com certeza, né? Acho só essa questão dos times de futebol, você não consegue, né, no meio de uma temporada, você falar para as pessoas assim, olha, você tem um orçamento, que contratou jogadores, acabamos de fechar uma janela, os times todos se reequiparam, fizeram novas contratações, e aí de repente você tem uma situação em que alguém diz, olha, aquele contrato que você tinha aqui com a BetX ou com a BetTal, não existe mais. E o cara diz para você, ó, é um fato, motivo de força maior, juridicamente eu não vou receber, porque vou parar de operar, eu tenho o direito de não te pagar. E aí, o que você faz para pagar a folha do seu time de futebol? Como é que você mantém as suas estruturas? Lembrando que o dinheiro das bets financia também os esportes olímpicos de vários clubes desses, sobretudo os de camisa mais famosa. Então, você tem aí um efeito cascata que, embora a gente fale no futebol, e muita gente tenta assim, vai prejudicar o Flamengo, ou vai prejudicar o Palmeiras e outros times, mas, na prática, isso afeta várias categorias, né, de futebol amador que recebem parte desses recursos. Então, eu acho que o ideal seria que a gente tivesse uma regra de transição paulatina e que, muito provavelmente, o Congresso, quando for debater, ele vai criar alguma maneira de você ter esse retorno das bets, se o Supremo não decidir isso antes, mas colocando regras e colocando os limites, assim como hoje nós temos com o cigarro, que eu acho que é um grande exemplo, né? Não proibiu e hoje é um hábito praticamente em desuso, mas quem quiser fumar, bebe, fuma assim como quem quer beber, bebe. O alcoolismo é uma doença e nem todo mundo que bebe é alcoólatra. Então, eu acho que a gente tem que pensar de uma maneira positiva. Acho que existia um excesso e é hora de corrigir isso, Galvão.
0: Professor Gilberto Braga, a gente tem mais 3 minutinhos aqui, tem um assunto importantíssimo para a gente fechar o nosso papo, que é essa história do Desenrola. O presidente Lula também criou aí o Desenrola MEI, pequeno valor, ampliou o prazo aí para o Desenrola dos adimplentes. Queria que você falasse um pouco sobre essas notícias aí, que atingem também uma parcela muito significativa da população que está endividada, né?
1: A gente vai poder voltar a esse tema, porque ele vai demorar para engatar, para, digamos assim, pegar a tração, né? Porque tem muita coisa ainda para acontecer. Mas o Desenrola 3.0, também uma outra medida provisória de sexta-feira passada, que é a 1393, ela basicamente, o que ela muda em relação às anteriores, é que quem está endividado vai ter que pagar para a Caixa e para o Banco do Brasil. Então, o governo, ele pretende comprar os títulos em leilão, ou seja, as dívidas dos bancos, que são os atuais credores que cobram das pessoas que estão nos ouvindo, e essas pessoas, em vez de deverem para os seus credores originais, o banco A, B, C e D, vão passar a dever para o governo, e o governo, então, vai cobrar das pessoas físicas. De que maneira que ele vai cobrar pelo que eles estão anunciando? Aquilo que o governo tiver de desconto na hora de comprar a dívida, ele repassa para o devedor. Então, se por um acaso ele tinha uma dívida lá de 10 mil reais e conseguiu 80% de desconto na hora de recomprar essa dívida, né, ele vai ficar ali com um crédito da diferença de 2 mil reais. Então, o devedor que devia 10 vai passar a dever 2 mil, mas não mais para o banco A, B, C, D ou D, mas sim para a Caixa ou para o Banco do Brasil, que são os bancos oficiais do governo. Então, isso ainda vai ter toda uma regra para entrar em vigor, o governo ainda vai determinar uma série de parâmetros, mas o anúncio já está aí e é mais uma dessas decisões também que tem um efeito eleitoral claro, dado que a gente tem 80% aí das famílias com algum tipo de dívida no país.
0: Professor economista Gilberto Braga, sempre valorizando o seu bolso. Gilberto, mais uma vez, muito obrigado, uma ótima semana e até a próxima.
1: Um abraço a todos, até semana que vem.

0: Faltam 10 minutos agora para as 5. Vamos agradecer, Ricardo Garcia, a companhia das nossas ouvintes, os nossos ouvintes, muita gente mandando mensagem para o WhatsApp no 11 999 11 9981. O Jorge Cardoso, de Olinda, Pernambuco, obrigado pela companhia. Marcelo de Xanxerê, Santa Catarina, também participando. Erivonaldo Medeiros, de Gravatá, Pernambuco. Gilmar Alves, de Juazeiro, na Bahia. O Bom Dia sempre na escuta. Marcelo Neres da Cunha, em São Paulo. Também o Isaías de Bombinhas, Santa Catarina, padeiro, e está dizendo que escuta a gente há muito tempo, viu, Ricardo Garcia? Fernando Moraes, Novo Planalto, Goiás, também manda sua mensagem pelo WhatsApp. Ronaldo Maggioli, direto de Campinas, madrugada quente no interior paulista, informa o Ronaldo. Pelo YouTube, galera chegando aqui no nosso chat, o Edilson Damião, Rogério Gomes de Oliveira, do Recreio dos Bandeirantes, o nosso ouvinte Juca Amaral, também está por aqui participando. A gente agradece demais a companhia. E obrigado a você que participa também pelo e-mail, entrou no site cbn.com.br, clicou lá no Fale com Âncora. O Heraldo Victor está por aqui, muito obrigado. E você que participa também via Instagram, aqui no @phcgalvão. Repetindo, @phcgalvão, você pode interagir por aqui, como faz o Marco Seta, de Campo Grande, Mato Grosso do Sul. Está dizendo que acompanha praticamente toda a programação da CBN, trabalho na madrugada, ligado em vocês. Obrigado, Marco, pela sua companhia. Julimar Matos, sempre chegando também, direto de Tejuçuoca, no Ceará, participando também via Instagram, aqui no @phcgalvão. Muitíssimo obrigado. 4:53, para a gente fechar o CBN Madrugada desta quarta-feira, a gente vai abrir espaço para a Bela Megali, que participa sempre do Ponto Final com a Carol Moran e com a Débora Freitas.
1: Ô Bela, conta pra gente quais são os recados que Flávio Bolsonaro tem mandado pro STF nos seus discursos de campanha.
2: A campanha do Flávio Bolsonaro, Débora, tem o Rogério Marinho como o principal interlocutor entre o grupo do Flávio e os ministros do Supremo Tribunal Federal. O senador já visitou, por exemplo, o Luiz Fux, já visitou o decano do Supremo Tribunal Federal, Gilmar Mendes, e agora também está articulando uma agenda com o presidente da corte, o ministro Edson Fachin. E nessas conversas, o Marinho tem levado basicamente três pontos centrais para os ministros. Um deles é que ele tem afirmado que não vai ter espírito de revanchismo, palavras do próprio Marinho, em relação à corte caso Flávio Bolsonaro vença as eleições. Ele tem afirmado que a ideia é construir uma relação institucional com o Supremo Tribunal Federal e não é ameaçar ministros por meio de pedidos de impeachment, que a ideia é tentar coordenar uma relação um pouco mais harmônica, apesar de os ataques ao Supremo Tribunal Federal, dos ataques ao Supremo Tribunal Federal são uma das principais bandeiras da campanha do Flávio Bolsonaro. O Marinho tem sinalizado isso nas conversas aos ministros, Débora. Outro ponto é que ele tem garantido que não vai fazer nenhuma mudança estrutural em relação à corte, que seria, por exemplo, aumentar o número de magistrados. Existe esse temor entre os integrantes do Supremo que, num eventual governo Flávio, eles queiram enfraquecer o Supremo com medidas desse tipo. E o Marinho destacou que não, que isso não vai ser alterado. E um terceiro ponto é que ele tem deixado claro que considera praticamente impossível que ou não se toque um processo de impeachment do ministro Alexandre

0: Então, a ideia é que haja uma conversa, uma criação de ponte com outros magistrados, mas que não tem como abrir mão de tentar tirar o Alexandre de Moraes da corte. Inclusive, ele chega a falar que pode ser uma saída negociada com o próprio Moraes pedindo para sair, se é algo menos traumático para as instituições, ou então via Senado, porque tanto o Marinho quanto a campanha do Flávio avaliam que eles vão ter uma maioria de senadores para fazer o presidente da casa, e aí é o presidente do Senado responsável por pautar os processos de impeachment de ministro do Supremo. Então é isso que tem sido levado pela campanha do Flávio aos ministros da corte.
1: É isso, né? Bela Megali participando sempre do Ponto Final, conversando com a Carol Moran, com a Débora Freitas. Antes de fechar, vamos agradecer aqui a participação do Jorge em Campinas. O bom dia da Isabel Costa chega também para a gente aqui. Muito obrigado ao nosso ouvinte Celso de Guarulhos, na Grande São Paulo, Dão de Moreno, Pernambuco, José Maria Gutierrez Ripoll, Ferraz de Vasconcelos, em São Paulo, nosso ouvinte Pocotó, de Manaus, também manda para cá sua mensagem. E para fechar, agradecemos ao Paulo César de Oliveira, direto de Goiânia, também participando pelo WhatsApp no 11 999 11 9981. Ponto final, então, na edição desta quarta-feira aqui do CBN Madrugada. A produção é sempre da Karina Almeida. Trabalhos técnicos sempre comigo, Ricardo Garcia.
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1: Vem aí Matheus de Souza com o repórter CBN e, na sequência, o Frederico Goulart com o CBN Primeiras Notícias. Mais uma vez agradeço muito a sua companhia, desejo uma excelente quarta-feira. Estamos aí nos aproximando das eleições. Estaremos aqui, né, Ricardo Garcia, ao vivo e em cores na próxima segunda-feira, na madrugada de domingo para segunda, é claro, para levar a você, ouvinte CBN, todas as informações da apuração. E amanhã, obviamente, estaremos aqui também. Portanto, daqui logo mais, a partir da meia-noite, na quinta-feira, estaremos aqui para mais um CBN Madrugada. E eu espero você, hein? Tchau.
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0: quarta-feira, 30 de setembro de 2026. Cinco candidatos ao governo do Rio de Janeiro participaram na noite de ontem do debate da TV Globo. Os líderes das pesquisas, Eduardo Paes, do PSD, e Douglas Ruas, do PL, foram os principais alvos dos concorrentes. Também participaram do debate William Siri, do PSOL, André Marinho, do Novo, e Antony Garotinho, do Republicanos. O encontro foi marcado por embates sobre segurança pública, educação, transportes, alianças políticas e acusações entre os adversários. A Suprema Corte dos Estados Unidos autorizou o governo do presidente Donald Trump a retomar a deportação de imigrantes para países diferentes daqueles de origem. A decisão permite que as deportações ocorram sem que essas pessoas tenham antes a oportunidade de apresentar os riscos que poderiam enfrentar no país de destino. A medida suspende temporariamente uma ordem de um juiz federal de Boston que havia considerado a política do governo ilegal. O caso ainda será analisado pela justiça americana. Durante a política de deportação em massa de Trump, mais de 25 mil imigrantes foram enviados para 29 países, segundo organizações de direitos humanos. A maioria foi levada para o México. Outros destinos incluem Uganda, Guiné Equatorial e Libéria. No horário de Brasília, 5 horas.
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1: 5 horas da manhã, bom dia. Está no ar o CBN Primeiras Notícias. Vamos acordar juntos mais uma vez aqui na CBN para a edição dessa quarta-feira, dia 30 de setembro de 2026. Já estamos ao vivo no radinho. 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Você pode acompanhar o nosso programa também pelo aplicativo, que é gratuito. Já estamos ao vivo também com imagens. YouTube Globoplay. Você assiste ao Primeiras Notícias e vê como é que tá amanhecendo, como é que tá chegando essa quarta-feira, último dia do mês de setembro. Vamos até às 6 horas da manhã, com toda a expectativa aí para eleição. Estamos a poucos dias do primeiro turno e é isso aí. Cobertura extensa e completa a respeito da disputa presidencial e também a disputa pelo governo de todos os estados, 26 estados e Distrito Federal. Bom, você quer conversar comigo, com a nossa equipe? O canal também está aberto a partir de agora lá pelo chat da CBN no YouTube. Na nossa transmissão, ali do lado direito, tem a opção do nosso bate-papo para você mandar o seu recado, sua mensagem, comentar aqui os assuntos que a gente vai começar a tratar a partir de agora até às 6 da manhã. Tem também o nosso WhatsApp, o Zap do PN, 21 99764-2381, 99764-2381. O número fica passando aí na tela para você salvar no seu celular. Tudo bem com você, Clara Simão? Bom dia!
2: Bom dia, Fred. Bom dia para os nossos ouvintes. Tudo bem com você também?
1: Tudo certo. Dormiu tarde? Ficou assistindo debate até tarde da noite ou não?
2: Olha, eu vou confessar que
1: Confessa.
2: Eu tô com fomo do debate, porque eu amo debate. Só que eu tenho
1: jornalista
2: que dormir...
1: adora, né? Debate.
2: Só que eu tenho que dormir cedo. Tenho que acordar 3 da manhã, Fred. Então, não tem condição. Mas eu já acordei aqui, já olhei meu celular, olhei tudo que eu podia ver sobre o debate. Adorei. Adoro acompanhar.
1: Trabalhador acorda cedo, né, Clara?
2: Pois
1: nosso caso, né? Então, muita gente não pôde ficar ligada aí até madrugada dentro, até porque acabou agora há pouco, né?
2: É, pois
1: São 5 da manhã, teve debate que
2: depois de meia-noite,
1: né? Então, muita gente não pôde assistir, ou só pegou o comecinho, foi o meu caso aqui.
2: Sim.
1: Então, o que que a gente faz? A gente faz um resumo, né?
2: É, claro, tem que
1: fazer. Prepara tudo aqui no Primeiras Notícias. Já fica ligado aí que a gente vai contar como foi o debate em São Paulo, no Rio de Janeiro, Minas Gerais... Teve debate em todos os estados, né? Vamos tentar trazer aqui um panorama do que foi discutido. Já adianto que o negócio foi quente, né?
2: Quentíssimo, Fred.
1: O negócio foi troca de acusações, embates acirrados, nacionalização, polarização, né? A disputa nacional também permeando aí as discussões nos estados. E a promessa de que tenhamos um novo debate na quinta-feira, né? Famoso amanhã.
2: É, famoso amanhã.
1: Debate entre os candidatos à presidência da República. A ver quem vai comparecer, né?
2: É, hoje temos aqui também na Rádio CBN debate sobre os candidatos ao Senado aqui do Rio.
1: É, pois
2: então, é cada dia um debate diferente.
1: Cada dia um debate diferente.
2: Pra você ficar mais preparado para essas eleições.
1: Eleição no próximo domingo. Debate da TV Globo, né? A gente vai trazer daqui a pouquinho os detalhes pra você. Hoje também tem sessão no TSE, sessão virtual, toda aquela história sobre Nossa Senhora Aparecida, crise no Supremo, troca de acusações, postagens falsas nas redes sociais. Esse assunto seria debatido no plenário do Supremo Tribunal Federal, mas o presidente Edson Fachin foi convencido a não pautar para não acirrar ainda mais os ânimos por lá. Vai ser tratado no TSE em votação virtual. Vamos falar também sobre bets, né? Vamos completando aí os primeiros 4 ou 5 dias desde a proibição, aquela medida provisória do governo federal, pondo fim essas casas de apostas online. Temos aqui um balanço já inicial do governo sobre quantas casas foram retiradas do ar e quantas, né, ainda estão atuando na ilegalidade. Esses 3 primeiros assuntos vão para o podcast que você confere antes das 6 da manhã em todos os tocadores de áudio, mas a gente continua ao vivo até às 6. Com as capas dos jornais, com a previsão do tempo, com o nosso giro pelas afiliadas, contando as notícias do dia. Futebol, ontem o Brasil ganhou, né? Não teve gol do Rayan, mas...
2: Não teve gol do Rayan, não deu pra adiantar ontem, né? Não deu pra prever esse spoiler. Mas tivemos 4 gols, então é lucro. Pois tamo no lucro.
1: Então vamos começar? Reginaldo Pires aqui, ó. Reginaldo Pires na nossa mesa de som. Ricardo Garcia lá em São Paulo. E você aí do outro lado, que é o nosso ouvinte... a razão de estarmos aqui. O CBN Primeiras Notícias já começou.
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1: Terminaram no início dessa madrugada os últimos debates entre os candidatos a governador promovidos pela TV Globo nos 26 estados e no Distrito Federal. Em São Paulo, o governador Tarcísio de Freitas, do Republicanos, e o ex-ministro da Fazenda, Fernando Haddad, do PT, protagonizaram embates diretos marcados pela nacionalização da disputa. Os aliados de Flávio Bolsonaro e Lula discutiram temas como infiltração do crime organizado, transporte e saúde pública. Logo no primeiro bloco, os dois trocaram farpas sobre o combate a organizações criminosas e o compartilhamento de palanques com pessoas envolvidas com o PCC.
3: Tarcísio, você estava pedindo voto 15 dias atrás para os filhos do Milton Leite, que está preso porque controla a prefeitura inteira e, em particular, o sistema de transporte da capital. Você fala que a tua polícia estava investigando. Será que ninguém te informou que você não devia subir no palanque para pedir voto para uma pessoa que 15 dias depois ia ser presa?
4: A relação com ele sempre foi institucional. Em estar no palanque com pessoas que não deveriam estar, você tem experiência que você teve no palanque com a líder do PCC na favela do Moinho. A Roberta Luxinger faz menções favoráveis a você na rede social. E eu tenho certeza que você não tem nada a ver com isso, Fernando, porque a gente te conhece.
1: Nas considerações finais, Tarcísio pediu votos para Flávio Bolsonaro, que foi atacado por Fernando Haddad.
4: O alinhamento com o governo federal vai nos ajudar muito, por isso é muito importante que São Paulo e Brasília estejam alinhados, por isso meu candidato é Flávio Bolsonaro.
3: Flávio Bolsonaro é uma ameaça para o país. No caso do Master, foi pedir 134 milhões para o Vorcaro, que aliás financiou a campanha do Tarcísio e do Jair Bolsonaro em 2022. Ele está em todos os escândalos.
1: Segundo a última pesquisa Quest, divulgada na noite de ontem, Tarcísio de Freitas tem 44% das intenções de voto contra 24% de Fernando Haddad. Em relação ao levantamento anterior, o petista caiu 3 pontos e o governador manteve o mesmo percentual. No Rio de Janeiro, o líder nas pesquisas, Eduardo Paes, do PSD, enfrentou diretamente Douglas Ruas, do PL, pela primeira vez em um embate de alta temperatura nos estúdios Globo. O candidato bolsonarista partiu para a ofensiva ao acusar a chapa do ex-prefeito da capital de abrigar um agressor de mulheres. Eduardo Paes rebateu na mesma moeda.
5: Você, no seu programa de governo, você apresentou como capitão do seu time o Pedro Paulo, um agressor de mulheres, que bateu na sua esposa na frente das filhas. O que esperar de você para enfrentar a violência doméstica contra a mulher?
6: É uma mentira o que acabou de dizer o candidato Douglas Ruas. O irmão dele, sim, agrediu a mulher. E como o Pedro Paulo foi, houve inquérito, se provou a sua inocência. Aliás, esse mesmo irmão seu, cujo segurança baleou um policial militar em São Gonçalo há um pouco tempo atrás, deixando o sujeito numa cadeira de rodas. O seu candidato ao Senado, Jordi, está com suspeitas na rachadinha. Foi pego usando verba parlamentar para ir numa casa de saliência em Petrópolis, em São Paulo.
1: Eduardo Paes e Douglas Ruas também travaram confrontos sobre alianças políticas.
6: Que é o reserva do Rodrigo Bacelar. Esse mesmo, que era o presidente da Alerj, que ia ser o candidato a governador no lugar dele, ele é reserva oficial. Ele substituiu o Rodrigo Bacelar na presidência da Alerj e substituiu também na candidatura ao governo do Estado. Você sabe bem por quê, porque foi preso por ligações com o Comando Vermelho.
5: Eu tenho o meu candidato a presidente da República, Flávio Bolsonaro, não escondo. O Eduardo Paes tem o Lula e ele cisma em esconder. Teve lá em São Gonçalo semana passada, fizeram uma carreata e ele sequer fez uma postagem na rede social do seu candidato a presidente.
1: Também participaram do debate no Rio os candidatos Antony Garotinho, do Republicanos, William Siri, do PSOL, e André Marinho, do Novo. Segundo a mais nova pesquisa Quest, também divulgada ontem à noite, Eduardo Paes tem 34% das intenções de voto contra 25% de Douglas Ruas. Em relação à semana passada, o ex-prefeito da capital oscilou 2 pontos para baixo e Ruas ganhou 2. A diferença, que era de 13 pontos, caiu para 9. Em Minas Gerais, 5 candidatos ao governo participaram do debate. Alexandre Calil, do PDT, Cleitinho Azevedo, do Republicanos, Flávio Rosco, do PL, Gabriel Azevedo, do MDB, Matheus Simões, do PSD e Patrusa Ananias, do PT. Eles travaram embates sobre saúde, segurança, dívida pública e o cancelamento das bets. Para compensar os clubes, o governo, o candidato Matheus Simões, que é para compensar os clubes, o governador e candidato Matheus Simões anunciou ontem uma ajuda de R$32 milhões ao Cruzeiro, Atlético e América Mineiro, e foi criticado pelos demais.
7: Eu não quero mais que um cidadão tenha que pagar uma energia mais cara do Brasil, enquanto para fazer populismo e sacanagem agora em época de eleição, está dando dinheiro para a SAF.
8: Discordo radicalmente do que o governador Matheus fez hoje ao anunciar dinheiro para os clubes. Gente, isso é um absurdo. Discordo radicalmente de uma medida que há 5 dias da eleição não explica como o contrato de publicidade se dá.
9: R$15 milhões para quem conhece um pouquinho de futebol por ano para Atlético Cruzeiro e 2 para o América. É realmente um ato político detestável.
1: No Paraná, o candidato Sérgio Moro, do PL, foi o principal alvo dos adversários. O senador trocou farpas, principalmente com Sandro Alex, do PSD, e foi cobrado também por Requião Filho, do PDT, em discussões que envolveram o presidente Lula, Flávio Bolsonaro, ministros do Supremo e o Banco Master. Na Bahia, o candidato ACM Neto, do União Brasil, foi entrevistado porque o governador Jerônimo Rodrigues, do PT, optou por não participar. E Ronaldo Mansur, do PSOL, bateu o carro a caminho da emissora e está hospitalizado. O presidente do Supremo Tribunal Federal, Edson Fachin, foi aconselhado por integrantes da corte a não pautar, antes do primeiro turno da eleição, o julgamento no plenário sobre as falsas notícias envolvendo Flávio Bolsonaro, candidato do PL à presidência, e Nossa Senhora Aparecida. Para integrantes do Supremo, a discussão transmitida pela televisão poderia inflamar ainda mais o ambiente eleitoral. Ontem, porém, o presidente do TSE, ministro Cássio Nunes Marques, agendou para hoje uma sessão virtual para julgar esse mesmo caso. Vamos a Brasília com Isa Stasserini.
10: Oi, Fred. O julgamento começa às 10 horas da manhã e vai até às 23h59 desta quarta-feira, em um sistema em que os ministros apenas registram os votos sem qualquer debate. O assunto foi pautado na Corte Eleitoral depois do presidente do Supremo Tribunal Federal, Edson Fachin, ter sido aconselhado a não levar o tema ao plenário da Suprema Corte para evitar uma nova exposição da crise que poderia gerar um novo campo de batalha entre os ministros. A polêmica em torno da publicação sobre Nossa Senhora Aparecida reacendeu a tensão entre os ministros e intensificou o racha entre as duas alas dentro do STF. Ministros alinhados a André Mendonça e o grupo liderado por Gilmar Mendes e Flávio Dino voltaram a se confrontar com decisões de cada lado. Nesta terça, o ministro Luiz Fux suspendeu os efeitos da decisão de Dino, que havia derrubado uma determinação do Tribunal Superior Eleitoral contra publicações relacionadas à Nossa Senhora Aparecida. Com a decisão de Fux, voltou a prevalecer a ordem de André Mendonça, que é vice-presidente do TSE, para a remoção de conteúdos eleitoreiros sobre a padroeira do Brasil. As plataformas digitais têm 24 horas para cumprir a decisão e retirar do ar conteúdos que associam o candidato Flávio Bolsonaro a um projeto para retirar o título de Nossa Senhora Aparecida de padroeira do Brasil. Ao conceder a liminar, Fux, assim como Dino, também submeteu a decisão à análise do plenário. No domingo, Dino tinha restabelecido a publicação sobre Nossa Senhora Aparecida ao considerar risco à liberdade de expressão. Ele argumentou que a remoção das mensagens violava as liberdades de expressão e religiosa.
1: Em 4 dias, o Ministério da Justiça já pediu o bloqueio de 5.200 sites de apostas após a medida provisória que proibiu as bets no Brasil. Voltamos a Brasília com Samantha Klein.
11: Desde a publicação da medida provisória que proibiu as casas de apostas online no Brasil na última sexta-feira, o governo já pediu o bloqueio de 5.209 sites, 390 páginas de Facebook e Instagram, além de grupos do Telegram com mais de 1 milhão de usuários que recebiam links de jogos ilegais. Somente na segunda-feira, cerca de 2 mil sites foram bloqueados pela Anatel. Além disso, os ministérios da Justiça Justiça e Fazenda pediram que sejam retirados das lojas de aplicativos 186 apps de bets: Google, Meta, YouTube, X, Telegram, TikTok, Quai e Discord foram notificados para retirar a publicidade das operadoras de apostas em 10 dias. Segundo o secretário nacional de Segurança Pública, Chico Lucas, o monitoramento do mercado ilegal ficou mais eficiente, já que todos estão na ilegalidade.
12: Como a oferta do jogo é feita no ambiente virtual, a gente tem uma série de mecanismos que identificam esses sites e a gente vai fazendo um mapeamento.
11: Já a Associação Nacional de Jogos e Loterias considera que os dados do Ministério da Justiça mostram que a proibição é ineficaz. De acordo com o monitoramento da entidade, a média diária dos últimos 7 dias foi de 914 novos sites ilegais. Nessa terça-feira, o Banco Central também divulgou ter registrado uma queda de 10% nas transações via Pix desde a última sexta-feira. Esse é um indicativo de que boa parte das operações era destinada às apostas online.
1: Agora, pelo horário de Brasília, são 5h16. 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

0: Bom dia a você, ouvinte da Rádio CBN aqui em São Paulo. Agora são 5h17, quem fala com você agora é o Matheus de Souza. Nesse comecinho de quarta-feira, dia 30 de setembro, finalzinho de mês, né? Dia 90 de setembro, demorou um pouquinho para passar. Mas, enfim, está passando. Setembro esse que foi muito chuvoso e o tempo começa a abrir só agora. Foi chuvoso, foi frio também. Temperatura mínima hoje é de 17 graus, a máxima é de 32. E a gente vai começar o dia já acionando a reportagem CBN, matéria do Lucas Taveira, que fala sobre um ônibus desgovernado que atingiu carros, lojas e uma escola no Jabaquara, na zona sul de São Paulo. Ninguém se feriu gravemente.
1: Comerciantes tiveram prejuízos após um acidente com um ônibus desgovernado que atingiu 6 carros, uma moto, lojas e o muro de uma escola no Jabaquara, na zona sul de São Paulo. A batida aconteceu por volta das 5h30 da tarde desta segunda-feira, no cruzamento das avenidas Rodrigues Montemor e Benigno Carreira. Apesar do susto, ninguém ficou ferido em estado grave. Uma mulher de 42 anos teve ferimentos leves e foi socorrida pelo SAMU. A dona de uma loja de brinquedos atingida pelo acidente relatou que estava perto da porta quando ouviu o estrondo. Além do susto, Eronia Aparecida Macedo lamentou os prejuízos com a batida há poucos dias do Dia das Crianças.
2: Eu escutei só um estrondo, corri contra o balcão e o carro entrou. A única coisa que eu vi foi os vidros caindo, toda aquela fumaça, aquela coisa aqui dentro. Quando parou, eu respirei, vi que eu realmente não tinha me machucado, não tinha nenhum vidro em cima de mim. Aí abri a porta do carro. Tinha uma criança de 10 anos lá dentro, chorando, desesperada. Estavam saindo do supermercado, estavam chegando em casa. Eles moram aqui. O farol fechou, ele parou. O ônibus veio, perdeu o freio e veio empurrando os carros, veio empurrando todo mundo. E o prejuízo foi grande, mas não sofri nada. Graças a Deus, estamos aí, pronto para recomeçar novamente. Que é isso, né? A gente sempre recomeça.
1: O ônibus que provocou o acidente pertence à concessionária Mobi Brasil e estava a caminho da garagem sem passageiros. Segundo o motorista, o veículo ficou sem freios e ele perdeu o controle da direção. O teste do bafômetro deu negativo para o consumo de álcool. Em nota, a Secretaria Municipal de Mobilidade Urbana e Transporte e a SP Trans informaram que uma equipe do Programa de Redução de Acidentes de Transporte apura a ocorrência. De São Paulo, Lucas Taveira.
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4: Já voltamos com primeiras notícias para abrir a agendinha do dia, a agenda dessa quarta-feira, dia 30 de setembro de 2026, no calendário eleitoral. Hoje vai ao ar a última propaganda dos candidatos a governo dos estados e ao Senado Federal. Amanhã termina o horário eleitoral dos candidatos à presidência da República, antes do primeiro turno. Depois a gente volta, né, para os estados onde houver segundo turno e também a eleição presidencial, se assim o resultado a apontar. Também amanhã, a TV Globo promove o último debate entre os candidatos à presidência. O presidente Lula ainda não confirmou se vai participar. Flávio Bolsonaro disse que vai. E a expectativa é grande para esse encontro dos candidatos na reta final da eleição. A Polícia Federal marcou para hoje o depoimento do banqueiro Daniel Vorcaro e do pai dele, Henrique Vorcaro. Os dois estão presos preventivamente desde março no desdobramento das investigações sobre o caso do escândalo do Banco Master. Os interrogatórios de hoje serão feitos por videoconferência e são considerados o ato derradeiro para a conclusão da sexta fase da apuração policial. As oitivas foram mantidas após a defesa obter acesso integral aos autos na última sexta-feira, destravando a etapa final do inquérito que apura a atuação dos grupos clandestinos denominados A Turma e Os Meninos. A Polícia Federal aponta que essa A turma operava como uma milícia privada a serviço do banqueiro Daniel Porcaro, encarregada de intimidar desafetos, promover ataques virtuais e ameaçar profissionais de imprensa. Ficamos atentos, portanto, a esses depoimentos hoje na Polícia Federal. O Tribunal Superior do Trabalho decidiu encerrar a greve nacional dos empregados da Caixa Econômica Federal. Com a decisão, as agências da Caixa devem voltar a funcionar normalmente em todo o país a partir de hoje. O tribunal definiu que os trabalhadores deverão compensar os dias parados em até 180 dias. A paralisação havia começado no dia 10 de setembro. Acompanhamos hoje também a repercussão de uma decisão importante. Representantes das principais big techs do mundo assinaram na Casa Branca um pacto voluntário de autorregulação para modelos avançados de inteligência artificial. O acordo prevê controles internos, auditorias independentes e comitês nos conselhos de administração para lidar com os riscos, como segurança cibernética, ameaças químicas, mas não tem força de lei nem prevê multas ou sanções. A estratégia de deixar a fiscalização nas mãos das próprias plataformas, das próprias empresas, gerou uma série de críticas no Congresso americano e entre especialistas, incluindo Bill Gates, que classificou o formato como altamente irresponsável. No encontro também foram discutidos os desafios para ampliar a infraestrutura da IA diante do alto consumo de energia, os megacentros de processamento de dados e a resistência de comunidades locais. Também na agenda internacional, seguimos acompanhando a situação na Espanha. O governo espanhol anunciou a suspensão dos despejos de inquilinos até 2030. A decisão é uma forma de tentar conter os protestos provocados pela crise de moradia no país. A medida também prevê renovação automática dos contratos de aluguel, proibição de compra de imóveis por fundos de investimento e regulamentação de aluguéis de temporada. Aquele caso, a gente comentou essa semana aqui no Primeiras Notícias, de uma idosa de 87 anos que foi despejada do apartamento que ela passou a vida toda em Madrid, virou um símbolo desses protestos contra a falta de moradia e a explosão nos preços dos aluguéis. 124.
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4: Hora da Maria Clara Sasaki nos contar como fica o tempo hoje em todo o Brasil.
5: Uma frente fria na região sul do Brasil deixa em alerta para temporais os estados de Santa Catarina, Paraná e até o finalzinho do dia. O tempo muda também em São Paulo, Mato Grosso do Sul e no estado de Mato Grosso. Muita atenção, especialmente entre o sudeste e o centro-oeste do Brasil, porque essa chuva vai encontrar uma área onde as temperaturas estão muito elevadas e isso acaba favorecendo fortes rajadas de vento, tempestades com trovoadas e até mesmo granizo. A chuva deve atingir a região da capital paulista e a capital fluminense entre a tarde e a noite. A temperatura até diminui um pouco nos estados de São Paulo e do Rio de Janeiro, mas em Belo Horizonte, por enquanto, a quarta-feira deve ter ainda temperaturas muito elevadas. Na região norte do país, chove principalmente nos estados de Rondônia, Acre, Amazonas e Roraima. Entre o estado do Pará, Amapá e Tocantins, predomínio de tempo mais firme, com temperaturas muito elevadas, ainda podendo superar os 39 graus em diversos municípios. Isso vale também para o interior do Nordeste, que segue com um ar muito seco, com temperaturas muito elevadas e não há expectativa para mudanças até pelo menos o próximo final de semana. Maria Clara Sasaki, da Clima Tempo, para a CBN.
4: Destaque no futebol, a seleção brasileira. A gente segue nesse período aí de data FIFA, os amistosos. O Brasil ontem venceu a seleção da Austrália e embarca amanhã para Calcutá, onde vai enfrentar a seleção da Índia no sábado. Um jogo inédito, primeira vez que o Brasil enfrenta a seleção indiana. Depois da vitória por 4-2 contra a Austrália, o Rafinha foi cortado por uma lesão na coxa, não viajou com o grupo. Camisa 10 foi liberado pela CBF para retornar direto para o Barcelona para fazer o tratamento. O jogo de sábado contra a Índia começa às 11 horas da manhã, pelo horário de Brasília. Agora são 5 horas e 26 minutos, pelo mesmo horário de Brasília. Hora da Clara Simão contar para a gente as manchetes, os jornais, os destaques nas capas dessa quarta-feira, 30 de setembro de 2026. Vamos começar o nosso giro, Clara, pela Folha de São Paulo. Quem está assistindo ao Primeiras Notícias no YouTube e no Globoplay já vê a imagem da capa do dia na Folha. Foto principal, o debate ontem na TV Globo, Tarcísio e Fernando Haddad. E entre os assuntos mais importantes que a Clara separou, tem um novo capítulo envolvendo Daniel Vorcaro com parlamentares, em especial a relação dele com o presidente da Câmara dos Deputados, Hugo Mota. Conta aí, Clara.
6: É isso, Fred. Mais um capítulo do Daniel Vorcaro aqui no Primeiras Notícias. Então, né, a Folha de São Paulo, ela destacou aí mais uma troca de mensagens entre o ex-banqueiro, o Daniel Vorcaro, e o presidente da Câmara, Hugo Mota, como você falou. Esses diálogos, Fred, foram obtidos pela Folha e estão no material extraído pela Polícia Federal do telefone de Vorcaro. As conversas mostram essa proximidade entre os dois, com elogios, pedidos de camarote em festa e lembranças de viagens, bem no estilo Vorcaro aí. Então, numa conversa de 23 de maio do ano passado, Vorcaro disse que estava em São Paulo e que no fim de semana ele estaria em Belo Horizonte. Depois ele disse assim pro Hugo Mota: queria mesmo era estar em Mônaco com você. Uma coisa meio romântica, Fred. E depois ele riu e eles se falaram ali numa chamada telefônica de quase 8 minutos. Em 3 de março, também do ano passado, Mota enviou uma mensagem ao ex-banqueiro dizendo: irmão, consegue 4 entradas no camarote para as campeãs? Fecha aspas. O desfile das campeãs do Carnaval do Rio aconteceu no dia 8 de março. Assim, um clássico aqui no Rio de Janeiro, todo mundo sempre quer ir. E o Vorcaro respondeu para ele: claro, irmão, quantos você quiser. Me passa nome completo, CPF, e-mail e telefone de cada um. Essa facilidade aí. E em março desse ano, a Folha também revelou que a cunhada de Mota, ela fez um empréstimo de pelo menos 22 milhões de reais com o Banco Master em março de 2024. Esse valor, Fred, foi usado para comprar o terreno de uma antiga fábrica de cimento em João Pessoa, na Paraíba, que será loteado e transformado em um novo bairro, Fred.
4: Depois de revelações recentes apontarem aí uma intimidade grande do Vorcaro com o presidente do Senado, Davi Alcolumbre, agora a mesma coisa com o presidente da Câmara, com esses diálogos que a Clara citou, presidente da Câmara, Hugo Mota. Vamos agora para a capa do Jornal Globo?
6: Vamos.
4: Jornal Globo na manchete, assunto que a gente já tratou aqui na abertura do programa de hoje, as campanhas acirrando aí a guerra moral, a guerra santa, e o ministro e presidente do TSE, Cássio Nunes Marques, pautando para hoje a decisão aí sobre as questões relacionadas às postagens envolvendo Nossa Senhora Aparecida em plenário virtual. Um dos assuntos que estão hoje na capa do Jornal Globo, que também tem como foto principal os debates, né? Os debates ontem da TV Globo, foto do debate do Rio de Janeiro e do debate de São Paulo aí no alto da página. Tem também uma matéria que trata de uma investigação da Polícia Federal apurando se um advogado, Willer Tomás, amigo muito próximo do candidato Flávio Bolsonaro, se ele lavou dinheiro utilizando casas de apostas online, não é isso? Conta pra gente.
6: Pois é, Fred, é isso. Essa casa de apostas seria a Blaze, aquela que tinha contrato com o Neymar, com a Virgínia Fonseca. E aí, de acordo com essa apuração da PF, ele teria usado essas operações de apostas para lavar em 18 meses, em janeiro do ano passado, até julho desse ano. Esse advogado, ele apostou mais de 6 bilhões de reais e teve prejuízo, Fred, de 188 milhões e meio de reais. Esse é o Willer Tomás, amigo e companheiro de viagens do Flávio Bolsonaro. A gente viu que ele teve aquela repercussão, que ele usou o jatinho do Vorcaro junto com o Flávio. Isso ainda está sendo apurado. E esses dados, eles foram informados, Fred, pela própria defesa do advogado em esse processo aberto, como eu já falei, na casa de apostas Blaze, que era do Neymar, tinha contrato com a Virgínia. E esse processo, ele foi aberto em agosto, ele estava em sigilo até ontem. E aí foi quebrado esse sigilo. No pedido, a defesa disse que Tomás foi diagnosticado com ludopatia, um tema que tem sido bastante comentado nos últimos dias após a proibição das bets. Esse transtorno, Fred, ele é caracterizado pela perda de controle sobre o impulso de jogar e apostar. A defesa ainda pediu a restituição de todos os valores enviados à Blaze. Em uma das respostas ao processo, a Casa de Apostas discordou da nomeação de prejuízo. Ainda de acordo com os dados informados pela defesa, nesse período de 18 meses, Tomás fez ao menos 2.145 depósitos nessa casa de apostas, somando 325 milhões de reais. Fred.
4: Vamos agora encerrar o nosso giro com a capa do jornal O Estado de São Paulo, mais ou menos parecido aí com os outros jornais, né? Os assuntos predominantes, debate na TV Globo, temas nacionais marcando o debate entre Tarcísio e Haddad em São Paulo, a foto principal e a manchete. a sessão hoje no TSE, que trata do caso da padroeira Nossa Senhora Aparecida. Tem uma matéria também importante que fala sobre fiscalização de precatórios, não é isso, Clara?
6: É isso. O presidente do Supremo Tribunal Federal, Edson Fachin, ele atendeu o pedido do ministro Gilmar Mendes e afirmou que vai encaminhar a Corregedoria Nacional de Justiça uma proposta para ampliar a fiscalização dos precatórios. O que são esses precatórios, Fred? É uma ordem de pagamento emitida pela Justiça quando o governo, seja federal, estadual ou municipal, perde um processo e é condenado a pagar uma dívida. Os credores, eles podem ser empresas ou pessoas físicas. No caso dos precatórios federais, o pagamento é feito com recursos do Tesouro Nacional. Essa proposta, ela pede a revisão dos precatórios expedidos pelos tribunais regionais federais, principalmente os relacionados ao setor sucroalcooeiro e também aqueles que tratam da revisão da chamada tabela SUS. Segundo o jornal, os precatórios estão na origem da fraude envolvendo o Banco Master. O Estadão aponta que eles eram usados pelo banqueiro Daniel Vorcaro para inflar o balanço do banco e, com isso, emitir certificados de depósitos bancários aos CDBs, com um custo de captação muito acima do praticado pelo mercado. O banco, Fred, comprava precatórios com desconto dos detentores desses papéis, muitos deles na década de 1980, e depois aumentava de forma artificial o valor desses ativos no balanço da instituição, Fred.
4: Essa é a Clara Simão, trazendo os destaques dos jornais que você confere nas bancas de todo o país nessa quarta-feira, 30 de setembro. Agora são 5 horas e 33 minutos. Você já está aprendendo a estourar o Repórter CBN, né, Clara? Sabe que a gente tem aqui a tradição do Repórter CBN de 5h30.
6: Clássico.
4: Pontualmente atrasado. Então, é isso. 5h33, voltamos já. Vamos para o Repórter CBN.
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0: quarta-feira, 30 de setembro de 2026. O presidente da Corte Eleitoral, ministro Cássio Nunes Marques, marcou para hoje uma sessão para analisar a decisão de Mendonça, que removeu publicações sobre o candidato Flávio Bolsonaro. As postagens tratavam de um suposto movimento para retirar Nossa Senhora Aparecida do posto de padroeira do Brasil. Na segunda-feira, o ministro Luiz Fux, do STF, suspendeu a decisão do ministro Flávio Dino, que havia derrubado a ordem de André Mendonça. Com a decisão, Fux restabeleceu a retirada das postagens do ar. Cerca de metade do eleitorado não sabe ou erra a resposta sobre a quantidade de votos para o Senado nas eleições de 2026. É o que mostra a pesquisa Quest, divulgada nesta terça-feira, encomendada pela Globo e pelo jornal O Globo. Neste ano, cada eleitor terá que votar duas vezes para o Senado em dois candidatos diferentes. Isso acontece porque dois terços das vagas no Senado serão renovadas. Se um eleitor que votar duas vezes no mesmo candidato, o segundo voto será considerado nulo. A Arena Fonte Nova, em Salvador, retirou a empresa de palpites Casa de Apostas do nome do estádio após a publicação da medida provisória que proíbe bets no Brasil. O estádio vinha sendo chamado de Casa de Apostas Arena Fonte Nova desde o início de 2024. Na ocasião, a administração assinou um contrato de direitos de nomeação. Ainda não se sabe se houve quebra de contrato. A cidade de Tóquio registrou 34 dias consecutivos de chuva, a sequência mais longa desde o início dos registros meteorológicos no Japão, em 1886. Segundo a agência meteorológica japonesa, as chuvas intensas têm provocado inundações na região da capital. O padrão é relacionado, em parte, ao fenômeno El Niño e a um sistema de alta pressão sobre o Pacífico. No horário de Brasília, 5h36.
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1: Voltamos com os destaques internacionais. Está na hora do Fernando Andrade, o Mundo em 3 minutos. Está falando muito da eleição aqui no Brasil no próximo domingo, né? Mas não nos esqueçamos que já já tem eleição nos Estados Unidos também, as eleições de meio de mandato. Esse é um dos temas de hoje do Fernando Andrade. Vamos conferir.
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2: Olá, seja bem-vindo ao Mundo em 3 minutos. Cresce a possibilidade de os democratas passarem a comandar o Senado após as eleições de meio de mandato nos Estados Unidos. O domínio da Câmara é um percurso relativamente mais fácil para os democratas, mas o Senado até então não era. O cenário ideal, segundo o site americano Político, seria democratas vencerem no Maine e em mais pelo menos 5 estados que votaram em Donald Trump em 2024, além de manter todas as cadeiras que o partido já possui. Então vamos lá. No Maine, Troy Jackson aparece à frente, embora por uma margem estreita. No Michigan, Abdul El-Sayed tem uma vantagem moderada. E aqui um detalhe, hein? Abdul El-Sayed pode se tornar o primeiro senador muçulmano nos Estados Unidos. Os democratas têm ainda vantagens maiores nos estados pêndulo da Geórgia e da Carolina do Norte, ambos vencidos por Trump em 2024. E mais surpreendente ainda, candidatos democratas estão em condições de conquistar vitórias inesperadas no Alasca, no Texas, em Ohio e em Iowa, estados que Trump venceu por mais de 10 pontos percentuais. Nos mercados de previsão, as chances dos democratas conquistarem o controle do Senado agora estão acima de 60%. Como era previsível, a impopularidade de Trump está se refletindo nas disputas. Pesquisa mais recente do New York Times Siena sobre a aprovação de Trump, divulgada em 15 de setembro, mostra que 38% aprovam o desempenho de Trump como presidente. 58% desaprovam, sendo que 52% fortemente e 6% parcialmente. Tem mais, 63% disseram que Trump está geralmente focado em questões erradas, contra 35% que disseram que ele está focado em questões certas. Agora eu queria falar do Google Maps, que atualizou as imagens via satélite da faixa de Gaza quase 3 anos após o início da guerra entre Hamas e Israel. Nessas imagens, é quase impossível distinguir uma parte de Gaza da outra. Quase tudo é ruína. Cerca de 82% das estruturas de Gaza, aproximadamente 200 mil edifícios, foram danificados e cerca de 2/3 delas totalmente destruídas. E mesmo após o cessar-fogo, que entrou em vigor há quase 1 ano, o número de estruturas destruídas em Gaza aumentou 9%. Khan Yunis registrou o maior número de estruturas danificadas. Em segundo lugar, fica a província de Gaza. Desde o início da guerra, em 7 de outubro de 2023, mais de 74 mil palestinos foram mortos e mais de 175 mil ficaram feridos. Mundo em 3 minutos. Até a próxima edição.
1: Até a próxima edição. Esse é o Fernando Andrade com os destaques internacionais. 5:40 agora. Bom dia, bem-vindo, bem-vinda. Você que chegou agora aqui no nosso Primeiras Notícias dessa quarta-feira, 30 de setembro. Setembro tá indo embora já, último dia do mês.
3: Gente, passou muito rápido, né?
1: Pois é, amanhã é 1º de outubro. Aliás, amanhã é aniversário da CBN, tá?
3: Sim.
1: Amanhã é dia de festa aqui, 35 anos.
3: 35 anos de CBN.
1: Toca notícia, vamos falar muito desse assunto ao longo do dia. Bom, Clara Simão, ouvinte que chegou agora, não se esquece de acompanhar a nossa transmissão aí no YouTube, no Globoplay. E não se esquece de dar o like, né? Deixar o joinha lá na nossa transmissão no YouTube. Se quiser comentar também no chat, estamos aí pra isso, né?
3: Estão agitados aqui no chat hoje.
1: É, tá animado,
3: gente falando sobre as bets, sobre os debates, dando bom dia pra gente. Aqui o Franklin, o Vanderlei, desejando uma ótima quarta-feira. E você comentou, Fred, que amanhã é aniversário da CBN.
1: Isso.
3: E hoje é meu aniversário, Fred.
1: Mentira.
3: Juro,
1: como é que
3: Fred,
1: você deixa pra fazer essa revelação assim no meio do programa? Cadê, Reginaldo? Cadê? Vamos preparar aí. Você pegou todo mundo, né? De surpresa.
3: Peguei.
1: Muito bem. Parabéns pra nossa Clara Simão, comandando aqui o nosso Primeiras Notícias nos bastidores.
4: Parabéns.
3: Essa eu não esperava.
1: Sabe que o Reginaldo tem um parabéns com o Lulu Santos, com a Xuxa, né? Com todo mundo.
3: Ele entrega parabéns.
1: Ele entrega parabéns.
3: Eu gosto de falar.
1: Fábio Vittar, todo mundo.
3: Eu gosto de falar que eu sou uma espécie de irmã mais nova da CBN. Que a gente faz aniversário pertinho sempre.
1: Então mande o seu parabéns pra Clara Simão aí no chat do YouTube e também no nosso WhatsApp 997642381. Parabéns pelos seus 18 aninhos. Vamos seguir em frente, passeando pelo Brasil. Agora são 5 horas e 42 minutinhos. Começando o nosso giro por Recife, capital de Pernambuco. Imagem na tela do amanhecer, 24 graus é a temperatura de momento. A máxima hoje vai aos 30, céu parcialmente nublado. Deixa eu comentar aqui, a gente já falou dos números da pesquisa Quest ontem. Ontem o Instituto Quest trouxe um levantamento, uma rodada em vários estados. A gente já falou de São Paulo, Rio, também Minas Gerais. Em Pernambuco os números são impressionantes, viu? Porque a gente tem um empate numérico, não é empate técnico não, numérico, entre os dois principais candidatos, no primeiro e no segundo turno. João Campos, do PSB, e atual governador, candidato à reeleição Raquel Lira, do PSD, aparecem com 42% das intenções de voto no primeiro turno. A comparação com a pesquisa anterior, divulgada na semana passada, João Campos aparecia com 39%, foi de 39% para 42%. Raquel Lira tinha 41%, foi para 42%. Isso no primeiro turno. No segundo turno, eles também estão empatados numericamente, agora com 44%. Essa é uma pesquisa encomendada pela Globo. A Quest entrevistou mais de 1.300 pessoas. Margem de erro de 3 pontos percentuais, 95% nível de confiança. O registro lá no TSE com o número PE00324/2026. Os dois estiveram ontem no debate, né, da TV Globo. Num cenário de tanto equilíbrio, esse debate pode ter sido decisivo aí, faltando tão pouco tempo para o primeiro turno da eleição. Números da pesquisa Quest em Pernambuco. Agora a gente vai seguir para Brasília, Distrito Federal. Vamos acionar a Ana Carolina Tomé. Brasília, nesse momento a temperatura está marcando 22 graus, mas vai subir, vai passar dos 30. Máxima prevista para hoje é de 33 graus. Dia de calor e de baixa umidade. Também já amanheceu aí no Distrito Federal. Imagens ao vivo da Esplanada dos Ministérios. Por aí, como é que foi a pesquisa Quest de ontem? Ana Carolina Tomé, conta pra gente. Bom dia.
4: Oi, Fred, bom dia. A candidata à reeleição pelo PP, Celina Leão, foi a quem mais ganhou apoio após a saída definitiva de Arruda da corrida ao Buriti. A nova pesquisa Quest, divulgada nesta terça-feira, mostra Celina com 39% das intenções de voto contra 34% na sondagem anterior. Em segundo lugar, aparece Leandro Graz, do PT, com os mesmos 23% registrados anteriormente. Paula Belmonte, do PSDB, oscilou de 7% para 9%. Capelli, do PSB, passou de 2% para 3%. Já o candidato Kiko Caputo, do Novo, somava 3% e agora está com 2%. Professora Samara Mineiro, da UP, e professor Robson, do PSTU, aparecem com 1% cada. Brancos, nulos e eleitores que não pretendem votar somam 11%. Outros 11% estão indecisos. Na simulação de segundo turno, Celina Leão aparece com 54% das intenções de voto, contra 31% de Leandro Graz. O cientista político André Rosa avalia que a nova pesquisa Quest já aponta uma migração dos votos que eram de Arruda.
5: É um eleitorado muito mais inclinado para a centro-direita. Ela é um caso confirmado, sobretudo porque o próprio partido PSD fechou questão justamente para o apoio a Celina Leão, no caso ao Arruda e contra a decisão da sigla. Ele também gera um impacto levando alguns candidatos para o campo dos indecisos ou dos brancos e nulos, também pode acontecer, e às vezes até no candidato mais desconhecido.
4: Na disputa pelo Senado, Michele Bolsonaro, do PL, manteve os 26% das intenções de voto. Leila do Vôlei, do PDT, oscilou de 19% para 20%. Bia Kicis, do PL, tinha 15% e agora soma 18%. E Érica Cocai, do PT, passou de 15% para 16%. Sebastião Coelho, do Novo, professor Guilherme Amorim, do UP, e Zanata, do PSTU, somam 1% cada, assim como Ronaldo Fonseca, do PSD, que desistiu da candidatura e agora vai apoiar Bia e Michele. A Quest ouviu 1.104 pessoas entre os dias 25 e 28 de setembro. A margem de erro é de 3 pontos percentuais e o nível de confiança da pesquisa é de 95%. Reportagem Ana Carolina Tomé. Fred.
1: Vamos agora para Minas. Belo Horizonte, 22 graus é a temperatura de momento, a máxima de 35 nessa quarta-feira. Onda de calor pelo sudeste, marcando forte presença em Minas Gerais. Temperatura aí passando hoje dos 35 graus. A Débora Costa está chegando aqui com a gente com o destaque do dia. E ela chama atenção para a agenda hoje do presidente Lula, candidato à reeleição em Minas Gerais, segundo o maior colégio eleitoral do país, considerado o estado pêndulo, né, das eleições. Quem ganha em Minas costuma ganhar a eleição presidencial. Então os candidatos estão focando em agendas em Minas nessa semana. Não é isso, Débora? Bom dia!
6: Olá, Fred, muito bom dia. Nesta reta final de campanha, o presidente Luiz Inácio Lula da Silva, do PT, faz uma ofensiva em Minas Gerais, segundo o maior colégio eleitoral do país e estado considerado pêndulo das eleições. Entre esta quarta-feira e a próxima sexta, Lula visitará duas cidades mineiras ao lado do candidato ao governo pelo PT, Patrus Ananias. A primeira agenda será em Juiz de Fora, na Zona da Mata Mineira, município governado por uma prefeita PT, mas que ficou muito marcado pela facada levada pelo ex-presidente Jair Bolsonaro do PL na campanha eleitoral de 2018. Já na sexta, o presidente retorna a Belo Horizonte para fechar a campanha no primeiro turno no estado. Na ocasião, ele também fará uma caminhada com eleitores na Praça da Liberdade, na região centro-sul de BH. Considerando essa agenda, serão ao todo 6 visitas do petista no estado durante a campanha no primeiro turno. Além dele, a campanha de Flávio Bolsonaro do PL também tenta encaixar mais uma agenda em Minas nos últimos dias antes das eleições, mas ainda não confirmada. Essa ofensiva final dos líderes das pesquisas se justifica pelo cenário de empate técnico no estado, apontado nas pesquisas, e conforme o histórico, quem vence em Minas vence a eleição presidencial. Ainda no assunto eleições, Fred, nesta quarta-feira seguimos com a série de reportagens sobre as propostas dos candidatos que não participaram da sabatina da CBN em Minas em parceria com os jornais O Globo e Valor Econômico. Nesta quarta, a reportagem é do candidato do Missão ao Governo de Minas, Bem Mendes, que promete uma ofensiva contra as facções criminosas como prioridade de governo. Boa quarta para você, Fred, e para os nossos ouvintes.
1: Valeu, Débora. 5h48. Seguimos agora para o Rio de Janeiro, nossa próxima parada na região sudeste. Temperatura hoje vai chegar aos 34 graus, também tem calor no Rio, previsão de pancada de chuva. Nesse momento, amanhecendo agora com 23 graus, temperatura de momento. E a gente vai falar das condições do tempo com o Diogo Bugalho, que já está chegando aqui. Vamos falar de política também, né? Já trouxemos aí os números em várias regiões, vários estados brasileiros da Quest, no Rio de Janeiro. A pesquisa da Quest mostrou que a distância entre Eduardo Paes e Douglas Ruas caiu significativamente aí nas últimas semanas, né, Diogo? Mas o resultado da eleição no Rio está diretamente relacionado à presença ou não do nome do candidato Antony Garotinho, do Republicano, nas urnas. Ontem teve definição da justiça sobre isso, uma definição parcial, né? Conta aí pra gente. Bom dia, Diogo.
7: Pois é, Fred, bom dia para você, bom dia também para você que nos ouve. Tivemos mais um capítulo dessa história envolvendo a candidatura do ex-governador Antony Garotinho, que tenta voltar ao Palácio Guanabara. A defesa dele disse que vai recorrer da decisão de ontem do Tribunal Regional Eleitoral, que negou recursos e confirmou o indeferimento da candidatura. Condenado por improbidade por um caso de 2005, político que aparece em terceiro nas pesquisas, com cerca ali de 9, 10% dos votos, alegava que já tinha cumprido 8 anos de suspensão dos direitos políticos. Por quê? Ele contava o prazo ali a partir da condenação em primeira instância. Mas essa tese foi negada pelos desembargadores do TRE, que consideraram a data do trânsito em julgado no ano passado, e aí com isso Garotinho ficaria inelegível até 2033. A defesa vai recorrer ao TSE, mas o nome do Garotinho vai aparecer nas urnas. E aí, o que vai acontecer com esses votos, né? Depende da decisão final da Corte Eleitoral. Eles podem ser anulados, considerados nulos, caso a impugnação seja mantida. Especialistas ouvidos pela CBN destacam que essa decisão final pode até determinar se vai haver ou não um segundo turno, já que a anulação dos votos de Garotinho mudaria o percentual dos outros candidatos. E aí a gente poderia ter um resultado diferente. Fred, falando rapidamente aqui...
1: Só lembrando que enquanto houver recurso, continua a campanha. Ele faz a campanha dele, participou ontem do debate, né? Então a situação continua nesse impasse, né?
7: Pois é, ele informou também que vai continuar a campanha de rua, enfim... Está mantendo aí a candidatura,
1: agenda eleitoral.
7: Vai concorrer sub júdice.
1: E o tempo no Rio hoje? Teve alerta chegando aí nessa madrugada para os moradores, não é isso?
7: Pois é, recebemos aquele alerta severo de novo no celular pelo Cell Broadcast, aquele sistema que dispara a sirene, independentemente de onde você esteja, de estar com o celular ligado ou não. Enfim, foi um alerta disparado pela Defesa Civil por volta da meia-noite e meia, por causa da previsão de ventos fortes e pancadas de chuva por toda a cidade nas horas seguintes. Mas aí, durante a madrugada, a gente até teve ventos fortes de 70 km por hora registrados no aeroporto Santos Dumont, pancadas de chuva isoladas, só que nada que causasse estragos. Agora, às 5 da manhã, a cidade voltou ao estágio de normalidade por causa da ausência de previsão de eventos climáticos aí mais intensos para as próximas horas, né? Para o longo, para essa quinta-feira.
1: Quarta-feira.
7: Quarta-feira, perdão. E aí, para hoje também, para as próximas horas, a gente deve ter só chuva fraca a pontualmente moderada e também ventos moderados. Fred, volto com você. Desejo um feliz aniversário também para nossa amiga Clara Simão.
1: Isso
7: aqui
1: aí.
7: No comando do Primeiras Notícias.
1: 5h52, seguimos agora para São Paulo. São Paulo, 20 graus temperatura de momento, 31 na máxima do dia. Ótimo ver hoje na capital paulista. Vamos para lá? Matheus de Souza com os destaques do dia. Bom dia para você, Matheus.
8: Bom dia, Fred. Bom dia também a você, ouvinte do CBN Primeiras Notícias. Aqui em São Paulo, vamos acompanhar a repercussão do debate da TV Globo, transmitido pela CBN, dos candidatos ao governo de São Paulo. O debate aqui no estado foi um confronto direto entre o governador e candidato à reeleição, Tarcísio de Freitas, do Republicanos, e Fernando Haddad, do PT. O encontro foi bem nacionalizado, pautado por enfrentamentos baseados em dados e ataques sobre os impactos das gestões de Jair Bolsonaro e Lula, padrinhos políticos de Tarcísio e Haddad. Os temas mais presentes na campanha, as privatizações, os resultados da educação paulista e os números do feminicídio voltaram à tona durante o debate. E hoje, mudando de assunto, mas continuando nessa pegada eleitoral, é o último dia da propaganda eleitoral dos candidatos ao governo de São Paulo e ao Senado. Vamos acompanhar o que os candidatos apresentaram no encerramento da campanha no rádio e na TV. No noticiário da cidade, um helicóptero avaliado em mais de 10 milhões de reais foi apreendido pela polícia em uma operação contra uma organização criminosa investigada por lavagem de dinheiro e golpes de pirâmide financeira. Segundo as investigações, o esquema lesou mais de 2 mil vítimas e movimentou aproximadamente 500 milhões de reais. E uma notícia importante para os ouvintes de São Paulo, o governo do estado ampliou o horário de operação da linha 17 Ouro do monotrilho. A partir de hoje, a linha que faz a ligação do Morumbi com o aeroporto de Congonhas passa a operar das 6 da manhã até as 10 horas da noite. Desde o início da operação, em março, foram transportados 560 mil passageiros na linha 17 Ouro. São esses os destaques dessa quarta-feira, Fred. Um bom dia para você e um bom dia para o ouvinte do CBN Primeiras Notícias.
1: Bom dia, Matheus. 5h55.
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1: Nosso giro termina com as informações do campo para você que pula da cama cedinho ouvindo aqui a CBN. Plantio de soja está ganhando ritmo aqui no Brasil. Panorama nos principais estados é o assunto do dia do Cassiano. Bom dia.
9: Bom dia, Fred. Bom dia, ouvinte. O plantio da nova safra de soja no Brasil já alcança 3,9% da área prevista no país, segundo a Conab, Companhia Nacional.

aí pelo tempo firme, segundo a Conab. Já em Mato Grosso, segundo maior produtor nacional, o plantio chegou a 5,7%, um pouquinho abaixo aí dos 6% registrados há um ano. A Conab destaca que as chuvas da última semana melhoraram a umidade do solo e deram mais segurança aí para os produtores avançarem com o plantio, principalmente nas regiões médio-norte, oeste e sudeste de Mato Grosso. Mas para os próximos dias há uma preocupação com a falta de chuva em parte de todo o centro-oeste brasileiro. A previsão indica volumes baixos no oeste de Mato Grosso, noroeste de Mato Grosso do Sul e leste de Goiás, o que pode provocar aí restrição hídrica para a soja já plantada, no caso de Mato Grosso, e também diante das temperaturas aí elevadas. Já no sul do Brasil, o cenário é bem diferente. A previsão é de chuva mais intensa na próxima semana, com o Rio Grande do Sul aí podendo receber até 200 milímetros na região central. É muita chuva, enquanto áreas de Santa Catarina e Paraná e diferentes regiões gaúchas podem ter acumulados de até 150 milímetros. No Rio Grande do Sul, inclusive, o mau tempo já tem prejudicado muitas lavouras e estruturas de fazendas, com episódios aí de chuva de granizo e vendavais. A gente continua acompanhando e antes de encerrar, eu gostaria de convidar você, ouvinte, a acompanhar daqui a pouco a cobertura do Prêmio Fazenda Sustentável, uma iniciativa da Globo Rural que completa 10 anos e em 2026 contou com quase 140 propriedades rurais de todas as regiões do Brasil, em 20 estados, mais de 40 atividades em avaliação. 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Fica então aqui o convite. Eu, claro, volto amanhã contando mais sobre o resultado do Fazenda Sustentável, dessa que é uma das mais respeitadas, tradicionais e rigorosas premiações do agronegócio no país. Até amanhã.

0: Belo Horizonte registrou nesta terça-feira a maior temperatura do ano, conforme o INMET, Instituto Nacional de Meteorologia. O ápice do calor de 36,6 graus Celsius foi medido às 3 horas da tarde na Regional Pampulha. Além da temperatura alta, o clima também contou com umidade relativa mínima do ar em 17%. A taxa relativa ideal deve permanecer entre 40% e 60%, segundo a Organização Mundial de Saúde. O novo recorde superou outro registro também dessa semana, quando o patamar de 35,6 graus Celsius foi medido na Regional Venda Nova, segundo a Defesa Civil da capital. Os números representam uma alta nos termômetros no mês de setembro, que marcou 5 das 10 maiores temperaturas do ano até agora. Diante do cenário, os moradores de Belo Horizonte tentam adotar estratégias para se refrescar em meio à onda de calor. O estudante Lucas Parreiras relatou que busca alimentos mais gelados no período, mas nem sempre as medidas são suficientes.
1: Tem que fazer um tanto de coisa e não passa. Eu, por exemplo, tomo sorvete, tomo banhos gelados periodicamente e aquela sensação não passa, né? Então aquele calor fica na gente, suando o tempo todo, como a gente tem passado aí, né, nos últimos tempos. Então, com esse calorão também, eu me sinto com muito mais sono, muito mais cansado. Então, eu acho que esse calorão também interfere na nossa energia, né, querendo ou não.
0: O jornalista Lucas Silveira investe no uso de ventiladores e equipamentos de ar-condicionado em casa quando possível, mas ele prefere mesmo os dias frios.
2: Nesses últimos dias, esse aumento do calor é até pior, né? Para quem trabalha fora de casa, para quem fica trabalhando na rua, é bem pior, porque às vezes não tem como você fazer alguma coisa, né? Você tá com a jaqueta, você tem que estar com terno ou com uma calça comprida, e aí acaba não ajudando. Mas eu, falando sobre a minha preferência mesmo, eu prefiro frio.
0: Em nota, a Defesa Civil de Belo Horizonte reforçou o alerta para a onda de calor forte nessa semana em Belo Horizonte. Segundo o órgão, o alerta para altas temperaturas segue válido até quinta-feira, 1º de outubro. A orientação é se hidratar, evitar a exposição direta ao sol, em especial entre 10 horas da manhã e 4 horas da tarde, usar chapéu e óculos escuros, aplicar protetor solar, diminuir os esforços físicos e manter

0: ter os ambientes arejados. Também é ideal fazer refeições leves e evitar bebidas alcoólicas no período. Reportagem João Vitor Rangel.
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2: A sequência é Milton Jung e Cássio Godoy, Jornal da CBN. Valeu, Clara. Bom dia. Até amanhã.
3: Valeu, Fred. Agradecer aqui os parabéns aos nossos ouvintes. Valeu.
2: Valeu, bom dia. Até mais.
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0: Quarta-feira, 30 de setembro de 2026, o Tribunal Superior do Trabalho decidiu encerrar a greve nacional dos empregados da Caixa Econômica Federal. Com a decisão, as agências da Caixa devem voltar a funcionar normalmente em todo o país a partir de hoje. O tribunal definiu que os trabalhadores deverão compensar os dias parados em até 180 dias. A paralisação havia começado em 10 de setembro. Um candidato e outras 5 pessoas foram presos em flagrante em Belém durante uma ação da Polícia Federal que apura suspeitas de corrupção eleitoral e lavagem de dinheiro. Foram apreendidos R$300 mil em espécie, sacados em uma agência bancária da capital paraense. Os elementos reunidos até o momento apontam indícios de que o valor poderia ser destinado à prática de corrupção eleitoral. No horário de Brasília, 6h03.
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1: Olá, muito bom dia a você. Este é o Jornal da CBN. Eu sou Milton Jung e ao nosso lado está Cássia Godoy. Bom dia, Cássia.
2: Bom dia, Milton. Bom dia aos ouvintes do Jornal da CBN.
1: Fique agora mais bem informado com os destaques desta quarta-feira, 30 de setembro de 2026.
2: Terminaram no início da madrugada os últimos debates entre os candidatos a governador promovidos pela TV Globo nos 26 estados e no Distrito Federal.
1: Em São Paulo, o governador Tarcísio de Freitas, do Republicanos, e o ex-ministro Fernando Haddad, do PT, protagonizaram embates diretos, marcados pela nacionalização da disputa.
2: Os aliados de Flávio Bolsonaro e de Lula discutiram temas como infiltração do crime organizado, transporte e saúde pública.
1: Logo no primeiro bloco, os dois trocaram farpas sobre o combate a organizações criminosas e o compartilhamento de palanques com pessoas envolvidas com o PCC.
3: Tarcísio, você estava pedindo o voto 15 dias atrás para os filhos do Milton Leite, que está preso porque controla a prefeitura inteira e, em particular, o sistema de transporte da capital. Você fala que a tua polícia estava investigando. Será que ninguém te informou que você não devia subir no palanque para pedir voto para uma pessoa que 15 dias depois ia ser presa?
4: A relação com ele sempre foi institucional. Em estar no palanque com pessoas que não deveriam estar, você tem experiência que você teve no palanque com uma líder do PCC na favela do Moinho. A Roberta Lutzinger faz menções favoráveis a você na rede social. E eu tenho certeza que você não tem nada a ver com isso, Fernanda, que a gente te conhece.
2: Nas considerações finais, Tarcísio pediu votos para Flávio Bolsonaro e foi atacado por Fernando Haddad.
4: O alinhamento com o governo federal vai nos ajudar muito, por isso é muito importante que São Paulo e Brasília estejam alinhados, por isso meu candidato é Flávio Bolsonaro.
3: Flávio Bolsonaro é uma ameaça para o país. No caso do Master, foi pedir 134 milhões para o Vorcaro, que aliás financiou a campanha do Tarcísio e do Jair Bolsonaro em 2022. Ele está em todos os escândalos.
1: No Rio de Janeiro, o líder nas pesquisas, Eduardo Paes, do PSD, enfrentou diretamente Douglas Ruas, do PL, em um embate de alta temperatura nos estúdios da Globo.
2: O candidato do PL partiu para a ofensiva ao acusar a chapa do ex-prefeito de abrigar um agressor de mulheres. Eduardo Paes rebateu na mesma moeda.
5: Você, no seu programa de governo, você apresentou como capitão do seu time o Pedro Paulo, um agressor de mulheres, que bateu na sua esposa na frente das filhas. O que esperar de você para enfrentar a violência doméstica contra a mulher?
6: É uma mentira o que acabou de dizer o candidato Douglas Ruas. O irmão dele, sim, agrediu a mulher. E como Pedro Paulo foi, houve inquérito, se provou a sua inocência. Aliás, esse mesmo irmão seu, cujo segurança baleou um policial militar em São Gonçalo há um pouco tempo atrás, deixando o sujeito numa cadeira de rodas. O seu candidato ao Senado, Jordi, está com suspeitas na rachadinha. Foi pego usando verba parlamentar para ir numa casa de saliência em Petrópolis, em São Paulo.
1: Eduardo Paes e Douglas Ruas também travaram confrontos sobre alianças políticas.
6: Que é o reserva do Rodrigo Bacelar. Esse mesmo, que era o presidente da Alerj, que ia ser o candidato a governador no lugar dele, ele é reserva oficial. Ele substitui o Rodrigo Bacelar na presidência da Alerj, e substituiu também na candidatura ao governo do Estado. Você sabe bem por quê? Porque foi preso por ligações com o Comando Vermelho.
5: Eu tenho meu candidato a presidente da República, Flávio Bolsonaro, não escondo. O Eduardo Paes tem o Lula e ele cisma em esconder. Teve lá em São Gonçalo semana passada, fizeram uma carreata e ele sequer fez uma postagem na rede social do seu candidato a presidente.
2: Também participaram do debate no Rio os candidatos Antony Garotinho, do Republicanos, William Siri, do PSOL, e André Marinho, do Novo.
1: Em Minas Gerais, 6 candidatos ao governo compareceram ao debate na TV Globo. Alexandre Calil, do PDT, Cleitinho Azevedo, do Republicanos, Flávio Roscoe, do PL, Gabriel Azevedo, do MDB, Matheus Simões, do PSD, e Patrus Ananias, do PT.
2: Os postulantes tiveram embates sobre saúde, segurança, dívida pública e o cancelamento das bets.
1: Para compensar os clubes, o governo mineiro anunciou ontem uma ajuda de R$32 milhões ao Cruzeiro, Atlético e América Mineiro.
2: Cleitinho Azevedo, Alexandre Calil e Gabriel Azevedo criticaram o governador Matheus Simões por liberar dinheiro público para os clubes de futebol.
7: Eu não quero mais que um cidadão tenha que pagar uma energia mais cara do Brasil, enquanto para fazer populismo e sacanagem agora em época de eleição, está dando dinheiro para a SAF.
8: Discordo radicalmente do que o governador Matheus fez hoje ao anunciar dinheiro para os clubes. Gente, isso é um absurdo. Discordo radicalmente de uma medida que há 5 dias da eleição não explica como o contrato de publicidade se dá.
9: R$15 milhões para quem conhece um pouquinho de futebol por ano para Atlético Cruzeiro e 2 para o América. É realmente um ato político detestável.
1: No Paraná, o candidato Sérgio Moro do PL foi o principal alvo dos adversários.
2: O senador trocou farpas, sobretudo com Sandro Alex do PSD, e foi cobrado também por Requião Filho do PDT em discussões que envolvem o presidente Lula, Flávio Bolsonaro, ministros do Supremo e o Banco Master.
1: Na Bahia, o candidato a Semi Neto do União Brasil foi entrevistado porque o governador Jerônimo Rodrigues do PT optou por não participar. E Ronaldo Mansur, do PSOL, bateu o carro e está hospitalizado.
2: Amanhã, a TV Globo promove o último debate entre os candidatos à presidência. O presidente Lula ainda não confirmou se vai participar.
1: 6:10 agora.
2: O Tribunal Superior Eleitoral vai analisar hoje a decisão monocrática do ministro André Mendonça, que derrubou as postagens relacionadas à Nossa Senhora Aparecida.
1: Os 7 ministros da corte terão das 10 da manhã até o fim da noite para registrar seus votos no plenário virtual, sem debates orais.
2: A articulação busca dar uma resposta colegiada institucional rápida antes do primeiro turno, esvaziar o impasse que havia transbordado para o Supremo nos últimos dias.
1: No STF, o presidente Edson Fachin decidiu não pautar o caso e manteve a agenda original da sessão.
2: A avaliação de bastidor é que a deliberação prévia do plenário virtual do TSE sobre a liminar de Mendonça pode pacificar o tema sem a necessidade de um confronto público e transmitido pela TV Justiça.
1: 6:11
2: O ministro André Mendonça acolheu o recurso da deputada federal Érica Hilton, do PSOL, e determinou que a rede social X não retire do ar uma publicação da autoria dela sobre o projeto de lei de Nossa Senhora Aparecida.
1: O magistrado reconheceu que a parlamentar não divulgou desinformação, já que atribuiu corretamente o texto original de 2007 ao ex-deputado Vitório Galli e informou que a proposta está arquivada.
2: Desde que se tornou o terceiro maior assunto político do ano nas redes sociais, a fake news sobre o título da padroeira do Brasil chegou ao palanque dos 2 principais candidatos.
1: Ontem à noite, durante comício em Salvador, o presidente Lula voltou a falar sobre a polêmica.
10: Eles falaram, não sei se era fake news ou não, que vão. Sabe que não vai ter mais Nossa Senhora Aparecida, não será mais padroeira do Brasil. Enquanto nós existirmos, Nossa Senhora Aparecida será a padroeira do Brasil. E nesse país as pessoas vão aprender a respeitar as religiões dos outros. Eles têm que respeitar o católico. Católico tem que respeitar os evangélicos. Católico e evangélico tem que respeitar as religiões de matriz africana.
2: O candidato Flávio Bolsonaro anunciou que o influenciador Pablo Marçal irá integrar o governo dele caso vença a eleição.
11: É uma pessoa que sempre trouxe para o campo político uma preocupação dele, que também é a minha, que é de trazer o empreendedorismo para todo o Brasil. E a gente está aqui unindo forças cada vez mais nessa grande coalizão, não só aqui em São Paulo, mas em todo o Brasil. A gente está, cara, a gente está conversando com todo mundo que queira vestir a camisa do Brasil e todo mundo que tem essa concordância. A gente tem pontos de divergência que são pequenos diante do perigo que o Brasil sofre.
1: 6:12
2: O Ministério da Justiça já solicitou o bloqueio de mais de 5 mil endereços de sites de apostas online após a publicação da medida provisória que baniu o setor no país.
1: A Anatel executou a derrubada imediata de pelo menos 2.000 páginas na segunda-feira.
2: A ofensiva da Força Tarefa Federal abrangeu ainda a notificação para a remoção de 390 contas em redes sociais e canais de Telegram com mais de 1 milhão de usuários que distribuíam links de jogos ilegais.
1: O governo também pediu a exclusão de 186 aplicativos nas principais lojas virtuais.
2: As pastas da Justiça e da Fazenda notificaram formalmente plataformas digitais como Google, Meta, YouTube, X, TikTok, Kwai, Telegram e Discord, fixando prazo de 10 dias para retirada completa de anúncios e propagandas de operadoras de apostas.
1: Como o reflexo imediato do bloqueio das transações financeiras operadas para as plataformas, o Banco Central comunicou uma redução de 10% nas movimentações via Pix desde a última sexta-feira.
2: O secretário nacional de Segurança Pública, Chico Lulas, sustentou que a proibição indiscriminada tornou o monitoramento das forças policiais mais eficiente.
12: Como a oferta do jogo é feita no ambiente virtual, a gente tem uma série de mecanismos que identificam esses sites e a gente vai fazendo um mapeamento. E tão logo nós tenhamos conhecimento, ou a SPA é encaminhado para a Anatel, para que a Anatel providencie o bloqueio desses sites. Concomitantemente, nós vamos atrás de saber quais são as empresas que seriam beneficiadas com esses jogos, tanto a nível de Bacen com o bloqueio, como também a responsabilização criminal, através de autos de constatação e de operações policiais. Então, ficou mais simples, porque todos agora são irregulares.
2: Nós ouvimos o secretário nacional de Segurança Pública, Chico Lucas.
1: Estes são alguns dos destaques de hoje aqui no Jornal da CBN. Você participa pelo WhatsApp 99911-9981, 99911-9981, DDD11. 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
2: 6:15.
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2: 6:16.
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1: Seis horas e 19 minutos. Olá, um excelente dia para você. Sejam todos muito bem-vindos. Eu sou Janaína Regiane e sigo com você na manhã desta quarta-feira, 30 de setembro de 2026, último dia desse mês de setembro, mas ainda tem muita coisa para acontecer, pode ter certeza disso. E hoje você fica sabendo as principais informações aqui de Belo Horizonte, também de todo o estado de Minas Gerais. Seguimos juntos nessa manhã. Manhã que já está com tempo claro, né? Ontem Belo Horizonte bateu recorde de calor, 36,6 graus ontem à tarde. Umidade relativa do ar em torno dos 17%, por volta ali das 3 horas na regional Pampulha. Dados preocupantes relacionados à saúde da população de uma forma geral. Temperatura elevada e a umidade baixa nunca é bom, né? Isso sempre traz transtornos, traz as vias aéreas mais ressecadas, os olhos ardendo. Então é sempre bom a gente tomar aquelas precauções, aquelas orientações que os órgãos responsáveis sempre emitem, esses alertas, porque hoje tem previsão de mais tempo quente, viu? E umidade baixa. Novamente, hoje o dia vai ser de céu claro, segundo a Defesa Civil Municipal. Temperatura muito elevada e baixa umidade do ar. A temperatura máxima prevista hoje pode chegar aos 36 graus, pode bater outro recorde hoje à tarde. A umidade relativa do ar deve ficar em torno dos 15% e 20% nesse horário mais quente, por volta de 2, 3 horas. Então é bom ficar atento relacionado a isso, esse tempo quente e também a umidade relativa do ar baixa, pelo menos até amanhã aqui em Belo Horizonte e na região metropolitana. Mas vamos saber do restante do estado, como é que fica a previsão do tempo para o restante do estado? Tem previsão de chuva em algumas regiões, é isso porque o avanço de uma frente fria pelo estado aumenta essas instabilidades e mantém essa condição para tempestade, principalmente nas regiões do Triângulo Mineiro, Oeste, Campo das Vertentes e também áreas do sul da Central Mineira, com volumes que podem chegar a 10 e 20 milímetros e que podem ser ainda maiores, de 20 a 30 milímetros, em municípios das regiões sul e sudoeste do estado. Em todas as regiões, há previsão de tempestade de chuvas que podem ocorrer acompanhadas de raios, trovadas, rajadas de vento moderada a forte, inclusive queda de granizo, de forma localizada, favorecida pelas altas temperaturas que ainda estão sendo observadas. Por falar em altas temperaturas, hoje no Vale do Mucuri e Rio Doce, a temperatura pode chegar aos 39 graus e no norte de Minas e Noroeste pode chegar aos 40 graus. As máximas devem variar entre 36 e 39 nas regiões aqui da Central Mineira, na região metropolitana também. E fica esse alerta, então, para todo o estado de temperatura elevada e a umidade relativa do ar baixa. 6 horas e 22 minutos. E ontem, gente, ontem teve o debate, o tão aguardado debate, o último debate em que todos os participantes, pela única vez nessa campanha, os candidatos ao governo de Minas com os melhores desempenhos participaram. Os postulantes ao Palácio Tiradentes buscaram um confronto direto com Patrus Ananias, do PT, que aparece em segundo lugar nas pesquisas. Além disso, os nomes de Lula, Flávio Bolsonaro, Romeu Zema, apesar de padrinhos políticos de candidatos do PT, do PL e do PSD ao governo estadual, foram poucas vezes mencionados. Quem traz esses detalhes e essas informações é o Marcelo Martins.
2: No debate promovido pela TV Globo em Minas Gerais, os candidatos buscaram um embate direto com o postulante que está em segundo lugar nas pesquisas em uma tentativa em alçar essa colocação na corrida eleitoral. Patrus Ananias, do PT, foi o candidato que sofreu mais ataques. Em duas oportunidades, O petista foi solicitado para abordar o período em que Fernando Pimentel governou Minas Gerais, mas Patrus negou.
3: Eu não estou aqui como advogado Pimentel. Os candidatos, como não podem falar nada contra mim, como não tem nada para dizer das minhas gestões, prefeito de Belo Horizonte, ministro, deputado federal, ficam colocando pessoas outras. Eu respondo por mim.
2: O candidato à reeleição, Matheus Simões, do PSD, também foi para o confronto com o líder nas pesquisas, Cleitinho Azevedo, do Republicanos, ao acusá-lo de não direcionar emendas parlamentares para Minas Gerais no combate ao feminicídio.
4: O que o senhor não lembrou de falar para o povo é que o senhor tem quase 100 milhões de reais por ano de emendas parlamentares. E sabe quanto o senador Cleitinho mandou dessas emendas para a segurança pública de Minas Gerais? Nem um centavo. É desse jeito que o senhor vai proteger as mulheres de Minas Gerais? Senador.
2: O único assunto nacional que repercutiu no debate foi o cancelamento das bets. Nessa terça-feira, o governador de Minas Gerais anunciou um auxílio milionário aos clubes de futebol do estado. Cleitinho Azevedo criticou a medida.
5: Eu não quero mais que um cidadão tenha que pagar uma energia mais cara do Brasil, enquanto para fazer populismo e sacanagem agora em época de eleição, tá dando dinheiro para a SAF. É uma conta de água que não tem tarifa de tratamento de esgoto. Olha, você tá pagando uma taxa, R$ 300, 150 de taxa. Você vai na rua, é esgoto a céu aberto.
2: Gabriel Azevedo, do MDB, também aproveitou a discussão sobre o tema para criticar o anúncio do governo estadual.
6: Discordo radicalmente do que o governador Matheus fez hoje ao anunciar dinheiro para os clubes. Gente, isso é um absurdo. Eu discordo radicalmente de uma medida que há 5 dias da eleição não explica como o contrato de publicidade se dá, por que esses clubes são escolhidos, como é que isso aconteceu.
2: Alexandre Calil, do PDT, deu sequência às críticas sobre a medida adotada pelo Executivo Mineiro.
7: 15 milhões de reais para quem conhece um pouquinho de futebol por ano para Atlético Cruzeiro e 2 para o América. É realmente um ato político detestável e é por isso que eles estão largando o governo de Minas e estão apelando de toda forma.
2: Já Flávio Rosco, aí do PL, confirmou que continua com a sua candidatura até o fim das eleições, apesar de candidatos a deputado pelo partido terem declarado o apoio ao senador Cleitinho Azevedo.
8: Estamos sofrendo aí ataques a todo momento com relação à nossa própria candidatura, porque o sistema reage quando alguém está propondo diferente. Então vocês podem continuar contando conosco que a nossa candidatura está firme, segue com o apoio do Flávio Bolsonaro até o fim.
2: Ainda no debate, os nomes dos candidatos à presidência da República, Lula, Flávio Bolsonaro e Romeu Zema, padrinhos políticos dos candidatos Patrus Ananias, Flávio Roscoe e Matheus Simões, respectivamente, foram poucas vezes citados. De Belo Horizonte, Marcelo Martins.
1: 6:26. E agora vamos a uma informação de momento do trânsito, porque acabou de ocorrer um acidente no anel rodoviário, ali na altura do bairro Dom Bosco, sentido Rio de Janeiro. Um carro capotou na via do anel rodoviário. O trânsito já está bem movimentado por lá. Por sorte, né, o carro que capotou o motorista, ele saiu com ferimentos leves. O carro ainda está na via, capotado, né, virado com as rodas para cima, no sentido Rio de Janeiro, sentido BR-040. Então, motorista, fique atento ao anel rodoviário, porque nessa altura do bairro Dom Bosco já tem essa lentidão devido a esse acidente que ocorreu agora há pouco, né, que esse carro capotou na via, perdeu o controle e acabou capotando na via ali no anel rodoviário, no sentido 040, sentido Rio de Janeiro. Um pouco mais à frente, também no anel rodoviário, próximo à MGC-356, o fluxo já é também intenso por lá, sentido Nova Lima, sentido Ouro Preto, o motorista já vai encontrar uma lentidão.
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0: Muito bom dia, Eduardo Hauen.
1: Muito bom dia, Milton. Bom dia, Cássio. Bom dia a todos os ouvintes.
2: Bom dia, Eduardo.
0: O Gustavo Fantato é nosso ouvinte, mandou mensagem para bemestar@cbn.com.br. Está com 58 anos, é de Brasília, tem vida ativa, tem boa alimentação, mas que não consegue atingir a quantidade adequada de proteína apenas com as refeições. Aí pergunta qual a diferença entre as proteínas de soro do leite, whey, arroz, ervilha e soja. E qual seria a melhor opção para suplementar apenas proteína, evitando produtos com carboidratos, açúcares, gorduras e excesso de sódio?
1: Bom dia, Gustavo. A principal diferença entre as proteínas, Milton, está na qualidade e no perfil de aminoácidos essenciais, aqueles aminoácidos que a gente só consegue através da alimentação. Principalmente é um que a gente chama de leucina, que é o aminoácido mais importante aí para estimular a construção muscular e manutenção. O whey protein, né, lembre-se que o whey só é o que vem da proteína do leite, tá? As outras proteínas não podem ser chamadas de whey. Então, o whey protein vem do soro do leite e continua sendo a melhor referência que a gente tem de proteína, porque ela tem ótima digestibilidade, tem todos os aminoácidos essenciais e é particularmente rico em leucina. Ou seja, ela é uma proteína muito boa e serve de referência. Por isso que ela é excelente para estimular ali a síntese da proteína muscular. Já as proteínas vegetais, tem a soja, ervilha, arroz, soja bem completa também. Ervilha e soja são muito boas proteínas, só que o perfil de aminoácidos, por exemplo, do arroz, ele é pobre em lisina, que é um outro tipo de aminoácido. Já a ervilha também é pobre em metionina, então elas têm algumas deficiências. Então, quando a gente vai usar essas proteínas vegetais, a gente pode associar elas, Milton. Então, por exemplo, colocar a ervilha, a proteína da ervilha com a proteína do arroz, aí fica excelente, uma complementa a outra. Então também serve como proteínas, principalmente para aquelas pessoas que têm alguma alergia à proteína do leite ou têm uma intolerância às proteínas do leite. Agora, se ele quer uma proteína escolher e não tem alergia ou intolerância nenhuma, a whey protein isolado, né, existe concentrado, isolado e hidrolisado, tanto isolado e hidrolisado, tem uma quantidade maior de proteína, então tem menos outras coisas, ou seja, tem menos gordura, menos carboidrato e menos lactose, o que ajuda aí, como ele pediu, uma proteína sem muitas coisas. E uma proteína vegetal, se ele for fazer uma escolha, essa ervilha ou a ervilha com arroz também ela é excelente. Agora, a melhor coisa a ser feita, Milton e Cássia, é olhar a embalagem. Ali você consegue ver se naquela porção de quantidade de proteína que existe, o que vem junto. Quanto que tem de carboidrato, quanto tem de gordura, o que tem de ingredientes adicionados. Então, essa é a melhor forma da gente avaliar aí a qualidade e o que vem junto numa proteína.
0: Muito obrigado, Raul. Um bom dia.
1: Um bom dia a todos.
2: Até amanhã.
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0: quarta-feira, 30 de setembro de 2026. O Tribunal Superior Eleitoral vai analisar hoje a decisão monocrática do ministro André Mendonça, que derrubou as postagens relacionadas à Nossa Senhora Aparecida. Os 7 ministros da corte terão das 10 da manhã até o final da noite para registrar seus votos no plenário virtual. A articulação busca dar uma resposta rápida antes do primeiro turno e esvaziar o impasse que havia transbordado para o Supremo nos últimos dias. No STF, o presidente Edson Fachin decidiu não pautar o caso e manteve a agenda original da sessão. O Ministério da Justiça já solicitou o bloqueio de mais de 5 mil endereços de sites de apostas online após a publicação da medida provisória que baniu o setor no país. A Anatel executou a derrubada imediata de pelo menos 2 mil páginas. A Força Tarefa Federal incluiu ainda a notificação para remoção de 390 contas em redes sociais e canais de Telegram, com mais de 1 milhão de usuários que distribuíam links de jogos ilegais. O governo também pediu a exclusão de 186 aplicativos nas principais lojas virtuais. Os representantes das principais big techs do mundo assinaram na Casa Branca um pacto voluntário de autorregulação para modelos avançados de IA. Batizado de Acordo da Casa Branca sobre Superinteligência, o documento aposta na capacidade de autofiscalização das empresas. O pacto prevê 4 camadas de controle interno, auditorias independentes e comitês nos conselhos de administração voltados a riscos como segurança cibernética e ameaças químicas. No horário de Brasília, 6h33.
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0: Khalil Gibran, o poeta libanês, escreveu uma provocação que parece blasfêmia e elucidez. E Deus disse: ame o seu inimigo. E eu o obedeci e amei a mim mesmo. Demora um segundo para a ficha cair, não é verdade? Quando cai, incomoda, porque a frase aponta para um inimigo que quase ninguém tem coragem de encarar. O que mora dentro? A gente passa a vida mapeando o inimigo externo, que vai do colega que atrapalha aos traumas de infância, passando pelo sistema que oprime. Alguns existem de verdade, claro, mas repara quantas guerras suas foram travadas contra você mesmo. A voz que sabota na véspera da conquista é sua, como também é seu o padrão que escolhe sempre a pessoa errada. A procrastinação que adia justamente o que mais importa. O crítico interno que fala com você num tom que você jamais aceitaria de um estranho. Foi Freud quem deu o mapa a esse território. Talvez a maior contribuição dele, o conceito de inconsciente. A descoberta de que não somos senhores na própria casa. Que existe um porão psíquico onde moram desejos negados, feridas não elaboradas, lealdades invisíveis a dores antigas, e que esse morador oculto age, ele escolhe, boicota e repete. Tudo isso enquanto a consciência jura que está no comando. O inimigo interno tem uma vantagem tática sobre qualquer inimigo externo. Ele conhece todas as suas senhas, sabe exatamente onde dói, o que você teme. Qual mentira você aceita ouvir? E trabalha de dentro, sem levantar suspeita. Por isso, Gibran fala em amar. O inimigo interno não se vence na porrada. A autoviolência só fortalece o padrão. Ele se vence pelo caminho mais difícil: olhar para ele de frente com honestidade e compaixão. Conhecer o porão em vez de trancá-lo. Amar a si mesmo, no sentido de Gibran, não é fazer selfie com legenda bonita. É reconciliação com o próprio escuro. E essa guerra, quem vence é quem para de lutar contra si.
1: Esse é o Rossandro Klinger, todos os dias conosco aqui no Jornal da CBN. E você também pode ouvir o Refletir para Viver lá no nosso site cbn.com.br. Agora são 6h38.
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1: 6h39.
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5: Refinar e processar recursos minerais é um dos desafios do Brasil. Isso atinge em cheio a questão dos minerais críticos, que podem ser uma das riquezas brasileiras dos próximos anos. Daniel Slaviero, presidente da Copel, acredita que essa é uma lacuna que o Brasil ainda precisa entender como fechar.
6: O Brasil tem recursos minerais naturais e abundância. A única que ele precisa fechar o gap é no refino e processamento. É isso onde a China tem uma vantagem competitiva colossal. Então, acho que o Brasil precisa tratar disso e como é que traz essa tecnologia. Mas na semana passada, eu acho que nós tivemos dois marcos importantes, que foi a lei de política de minerais críticos. A minha visão aqui, a nossa visão lá na Copel, é que sim, o Brasil tem potencial e será um hub de data centers, inteligência artificial. A pergunta é se ele será na dimensão com que, né, os pedidos e as previsões.
5: O tema não preocupa apenas o nosso país. Nos Estados Unidos, a discussão está no mesmo ponto, segundo a diretora do Programa de Minerais Críticos do Centro de Estudos e Estratégia Internacional do país, Gracelyn Bascaran. Aliás, na visão da executiva, o Brasil tem vantagens únicas e será um ator-chave no processo a nível global. Esse debate foi um dos presentes no Fórum Agenda Brasil 2026, iniciativa do Valor Econômico e da Anshan, em parceria com a CBN. Nas mesas, autoridades e especialistas debateram os grandes temas globais desse ano e os próximos passos em cada um deles. Leopoldo Rosa, especial para a CBN.
7: Seis horas e 43 minutos. E olha só, gente, algumas cidades aqui da região metropolitana podem ficar sem água nesta quarta-feira, segundo a Copasa, viu? A companhia informa que devido a uma manutenção emergencial, o abastecimento de água nos bairros Centro, Dona Méris e São Sebastião, na cidade de Santana de Pirapama, poderá apresentar intermitências no decorrer da manhã desta quarta-feira. Também pode ocorrer intermitência no bairro Milanês, na cidade de Contagem. A previsão é de que os trabalhos sejam normalizados de forma gradativa na tarde de hoje.
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9: O advogado William Thomas acionou a Justiça de São Paulo contra a plataforma de apostas Blaze, cobrando indenização e ressarcimento por um prejuízo líquido de R$ 163 milhões. De reais. Isso foi registrado ao longo de 2025. Na ação, o advogado diz que movimentou quase 10 bilhões de reais entre perdas e ganhos em apenas um ano. A defesa alega que o advogado foi diagnosticado com ludopatia e a empresa falhou em seus deveres de proteção ao consumidor ao ignorar pedidos de autoexclusão e manter incentivos para que continuasse apostando. Sim, é isso que você entendeu. A pessoa está alegando que teve um prejuízo de 163 milhões de reais em aposta, numa plataforma de aposta, e que movimentou ao longo de um ano 10 bi de reais. A Justiça de São Paulo rejeitou o pedido liminar de William Thomas para bloquear preventivamente 145 milhões de reais em ativos financeiros da Blaze. E aí você recebeu a informação nessa semana que as bets fecharam, e se você tem algum dinheirinho lá na bet, você pode pedir esse dinheiro de volta até o próximo dia 5. William Thomas está pedindo 163 milhões, porque ele disse que ele perdeu esse dinheiro nas apostas lá. Quem é o William Thomas? Ele recentemente apareceu no noticiário como um dos donos daquele aviãozinho que levou o candidato Flávio Bolsonaro, ou trouxe o candidato Flávio Bolsonaro e a família dele lá dos Estados Unidos, da Disney, da Flórida, aqui para São Paulo. Você lembra disso? que saiu a foto, que era aquele aviãozinho do Vorcaro também. Eles dividem o avião lá, né? Era aquele mesmo aviãozinho. Esse é o William Thomas, esse é o moço, que está pedindo agora 153 milhões de reais e diz que sofre de ludopatia. Olha aqui, ó. Já que falei aqui em candidatos, hoje tem mais um candidato aqui no Jornal da CBN respondendo as perguntas dos nossos ouvintes na Sabatina do Ouvinte. Escritor Augusto Cury, do Avante, responderá às 5 perguntas feitas pelos nossos ouvintes logo depois das 8:30 da manhã. Os candidatos foram convidados, os ouvintes participam, mandam perguntas, selecionamos as perguntas e às 8:30 você acompanha ali as propostas desses candidatos. Hoje é a vez do escritor Augusto Cury. Agora, 6:46.
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7: 6:49.
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7: Seis horas e 50 minutos, estamos de volta com as principais notícias aqui de BH e também de todo o estado. E vamos atualizar as informações do trânsito aqui em Belo Horizonte. Agora há pouco eu havia comentado sobre esse registro de acidente no anel rodoviário. O trânsito já complicou ainda mais por lá no trecho, na altura do bairro Dom Bosco, sentido Rio de Janeiro. Trânsito bem movimentado. A BH Trans já enviou equipe, reboque pesado, né, para tirar esse carro que ficou capotado ali na via. A faixa da esquerda está bloqueada no sentido Rio de Janeiro, então o motorista precisa redobrar a atenção. Outro trecho aqui em Belo Horizonte que merece destaque agora pela manhã é a Avenida dos Andradas. A Avenida dos Andradas, no sentido da região central, já apresenta um trânsito muito lento por lá. Trânsito bem intenso na Avenida dos Andradas, sentido centro. E a Avenida do Contorno também com trânsito complicado. Ali na saída da Tereza Cristina, quem for pegar Contorno, sentido Amazonas, vai encontrar trânsito lento por lá e segue até depois na altura da Raja Gabalho. Seis e 53.
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0: Muito bom dia, professor Mário Sérgio Cortella.
1: Bom dia, Milton. Bom dia, Cássio.
2: Bom dia, professor.
0: Professor, dados divulgados ontem mostram que um em cada cinco estudantes aqui no Brasil que ingressam no ensino médio não conclui essa etapa do ensino médio. E já está fora da escola, 2 anos depois do prazo previsto. Taxa de conclusão, 79%, fica abaixo da média de 85% daqueles países que são analisados pela OCDE. Situação ainda maior entre os homens. O abandono chega a 23%, o maior índice entre os países com esse recorte, né, quando você olha o público masculino. O que, que esses números revelam sobre os obstáculos que afastam esses jovens da escola e sobre o que pode ser feito, né, para mantê-los estudando?
1: 20%, né, Milton? Um a cada cinco, né, dos jovens nessa faixa etária não conclui. É bastante. Não está tão distante de alguns países, mas está distante do que é necessário. Está distante daquilo que é um direito, inclusive. Claro, há uma preocupação. A educação básica no Brasil, ela é obrigatória até os 17 anos. Até algumas décadas era apenas, né, no início. Muita gente fez o ensino médio com o nome de segundo grau e outras pessoas mais antigas como eu, né, com o nome de colegial, científico, etc. Pois bem, essa etapa ela é sempre estrangulante na educação, né, porque ela é uma etapa em que o jovem ou vai para o mercado de trabalho, ou no caso de muitas mulheres há uma gravidez precoce, ou ainda há um menino, né, que sai do circuito escolar e aí acaba não retornando. Portanto, é sim uma área difícil, é preciso políticas públicas que sejam capazes de reter, né, o jovem nessa condição. Isso tem um impacto mais adiante, porque, lembrando, né, Cássia, 20% de pessoas que não concluem essa etapa na educação básica é muito expressivo, né?
2: Muito expressivo, sem dúvida. E tem uma questão que são as razões que levam a esse abandono. Você estava trazendo algumas dessas questões para meninos e para meninas. Agora, tem também algumas questões ligadas à estrutura escolar. E nunca é um fator só, né, professor? Então, a solução também para um problema como esse acaba não sendo simples por esse mesmo motivo, porque são vários fatores envolvidos nessa evasão no ensino médio.
1: É o clássico tema multifatorial, quer dizer, coisas internas da escola, organização, menos atratividade, professoras e professores sem tanta estrutura, né, para fazer aquilo que é necessário, isso pelo lado de dentro, né, pelo lado de fora, uma sociedade que nem sempre impulsiona a valorização de quem conclui os

0: Isso é necessário que a gente seja capaz de escolher pessoas na gestão pública, na área do legislativo e do executivo, que apoiem, né, a busca de solução em relação a essa questão. Não é uma coisa só para quem está terminando o ensino médio, é também para qualquer brasileiro ou brasileira que queira uma nação mais preparada.
1: Muito obrigado, professor Mário Sérgio Cortella, e um bom dia.
0: Abraço.
2: Abraços.
1: Nós temos agora 6 horas e 57 minutos. Na sequência, você acompanha o repórter CBN. Logo depois, se você ficar no rádio, tem o horário eleitoral obrigatório. Está chegando ao fim, amanhã é o último dia do horário eleitoral obrigatório. 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
2: Quarta-feira, 30 de setembro de 2026. A Polícia Federal marcou para hoje os depoimentos do ex-banqueiro Daniel Vorcaro e do pai dele, Henrique Vorcaro. Os dois estão presos preventivamente desde março nos dobramentos das investigações sobre o Banco Master. Os interrogatórios serão feitos por videoconferência e são considerados o ato derradeiro para a conclusão da sexta fase da apuração policial. Termina hoje o prazo para pedir o segundo lote de pagamentos do antigo fundo PIS/PASEP. Quem fizer a solicitação dentro do prazo deve receber no dia 26 de outubro. O fundo é destinado a trabalhadores com carteira assinada e servidores públicos que atuaram entre 1971 e 1988. Segundo o governo, o valor médio disponível é de R$ 2.800 por pessoa. A consulta pode ser feita pelo site Repis Cidadão ou pelo aplicativo do FGTS. Quem não solicitar o ressarcimento até setembro de 2028, perde definitivamente o direito ao saque. No horário de Brasília, 6h59.
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1: Muito bom dia a você que escolheu ficar mais bem informado ouvindo o Jornal da CBN na manhã desta quarta-feira, 30 de setembro de 2026. Agora há pouco, conversando aqui com os nossos ouvintes, eu trouxe a informação daquele advogado que está acionando uma plataforma de bet porque perdeu uma dinheirama, coisa ali de 160 milhões de reais, 163 milhões de reais, teria apostado ao longo de um ano coisa de 10 bilhões de reais. É um valor tão absurdo, né, que alguns ouvintes escreveram para cá perguntando se era isso mesmo. O Arthur Mendes perguntou assim: uma pessoa física apostou 10 bilhões de reais? Sim, e foi o advogado William Tomás. Ele que admite isso, porque entrou na justiça contra a Blaze para pedir a restituição desse dinheiro que teria perdido ao longo de todo esse tempo. Essa dinheirama de 163 milhões de reais. Aí falei desse assunto,
10: Outros ouvintes também se pronunciaram aqui, escreveram para nós. O Marcelo Dutra diz assim: mas esse é aquele que estava envolvido no caso da INSS? Sim, o nome dele também está lá na operação sem desconto.
11: Isso.
10: Faz parte dessa operação. Aliás, ele, muitos

0: anos antes, já tinha tido o nome dele também envolvido em outras denúncias, aquelas que vão sendo esquecidas. Lá em 2017, o nome dele apareceu nas investigações envolvendo delações, etc. Aquelas que vão sendo deixadas de lado depois. E agora o nome dele voltou. E o, deixa eu pegar o nome aqui, o Kleber escreveu para cá, diz assim: Milton, você falou que ele andou no aviãozinho, que quem andou no aviãozinho dele foi o Flávio Bolsonaro, mas o Alexandre de Moraes também. Sim, é o mesmo aviãozinho que o Alexandre de Moraes e a esposa usaram para fazer algumas viagens por aí. Também é o mesmo avião, nós estamos falando tudo do mesmo assunto, é o mesmo personagem. É este cara que agora, alegando ludopatia, está entrando com ação contra a justiça. É, tem gente que fala em cleptomania, mas são coisas diferentes. Ludopatia é uma coisa, cleptomania é outra, bem diferente. Vamos às notícias do dia 7-2.
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2: Terminaram no início da madrugada os últimos debates entre os candidatos a governador promovidos pela TV Globo nos 26 estados e no Distrito Federal. Em São Paulo, o governador Tarcísio de Freitas, do Republicanos, e o ex-ministro Fernando Haddad, do PT, protagonizaram embates diretos, marcados pela nacionalização da disputa.
0: Os aliados de Flávio Bolsonaro e de Lula discutiram temas como infiltração do crime organizado, transporte e saúde pública.
2: Logo no primeiro bloco, os dois trocaram farpas sobre o combate a organizações criminosas e o compartilhamento de palanques com pessoas envolvidas com o PCC.
3: Tarcísio, você estava pedindo voto 15 dias atrás para os filhos do Milton Leite, que está preso porque controla a prefeitura inteira e, em particular, o sistema de transporte da capital. Você fala que a tua polícia estava investigando. Será que ninguém te informou que você não devia subir no palanque para pedir voto para uma pessoa que 15 dias depois ia ser presa?
4: A relação com ele sempre foi institucional. Em estar no palanque com pessoas que não deveriam estar, você tem experiência que você teve no palanque como a líder do PCC na favela do Moinho. A Roberta Luxinga faz menções favoráveis a você na rede social e eu tenho certeza que você não tem nada a ver com isso, Fernanda, que a gente te conhece.
2: Nas considerações finais, Tarcísio pediu votos para Flávio Bolsonaro, que foi atacado por Fernando Haddad.
4: O alinhamento com o governo federal vai nos ajudar muito, por isso é muito importante que São Paulo e Brasília estejam alinhados, por isso meu candidato é Flávio Bolsonaro.
3: Flávio Bolsonaro é uma ameaça para o país. No caso do Master, foi pedir 134 milhões para o Vorcaro, que aliás financiou a campanha do Tarcísio e do Jair Bolsonaro em 2022. Ele está em todos os escândalos.
0: No Rio de Janeiro, o líder nas pesquisas, Eduardo Paes, do PSD, enfrentou diretamente Douglas Ruas, do PL, em um embate de alta temperatura nos estúdios Globo.
2: O candidato do PL partiu para a ofensiva ao acusar a chapa do ex-prefeito de abrigar um agressor de mulheres. Eduardo Paes rebateu na mesma moeda.
5: Você, no seu programa de governo, você apresentou como capitão do seu time o Pedro Paulo, um agressor de mulheres, que bateu na sua esposa na frente das filhas. O que esperar de você para enfrentar a violência doméstica contra a mulher?
6: É uma mentira o que acabou de dizer o candidato Douglas Ruas. O irmão dele, sim, agrediu a mulher. E como Pedro Paulo foi, houve inquérito, se provou a sua inocência. Aliás, esse mesmo irmão seu, cujo segurança baleou um policial militar em São Gonçalo há um pouco tempo atrás, deixando o sujeito numa cadeira de rodas. O seu candidato ao Senado, Jordi, está com suspeitas na rachadinha. Foi pego usando verba parlamentar para ir numa casa de saliência em Petrópolis, em São Paulo.
0: Eduardo Paes e Douglas Ruas também travaram confrontos sobre alianças políticas.
6: É o reserva do Rodrigo Bacelar. Esse mesmo, que era o presidente da Alerge, que ia ser o candidato a governador no lugar dele, ele é reserva oficial. Ele substituiu o Rodrigo Bacelar na presidência da Alerge e substituiu também na candidatura ao governo do estado. Você sabe bem por quê? Porque foi preso por ligações com o Comando Vermelho.
5: Eu tenho meu candidato a presidente da República, Flávio Bolsonaro, não escondo. O Eduardo Paes tem o Lula e ele cisma em esconder. Teve lá em São Gonçalo semana passada, fizeram uma carreata e ele sequer fez uma postagem na rede social do seu candidato a presidente.
0: Também participaram do debate no Rio os candidatos Antônio Garotinho, do Republicanos, William Siri, do PSOL, e André Marinho, do Novo.
2: Em Minas Gerais, 6 candidatos ao governo compareceram ao debate da TV Globo. Alexandre Calil, do PDT, Cleitinho Azevedo, do Republicanos, Flávio Roscoe, do PL, Gabriel Azevedo, do MDB, Matheus Simões, do PSD e Patrus Ananias, do PT.
0: Os postulantes tiveram embate sobre saúde, segurança, dívida pública e o cancelamento das bets.
2: Para compensar os clubes, o governo mineiro anunciou ontem uma ajuda de 32 milhões de reais ao Cruzeiro, Atlético e América Mineiro.
0: O Cleitinho Azevedo, Alexandre Calil e Gabriel Azevedo criticaram o governador Matheus Simões por liberar dinheiro público para os clubes de futebol.
7: Eu não quero mais que um cidadão tenha que pagar uma energia mais cara do Brasil, enquanto para fazer populismo e sacanagem agora em época de eleição, está dando dinheiro para a SAF.
8: Discordo radicalmente do que o governador Matheus fez hoje ao anunciar dinheiro para os clubes. Gente, isso é um absurdo. Discordo radicalmente de uma medida que há 5 dias da eleição não explica como o contrato de publicidade se dá.
9: 15 milhões de reais para quem conhece um pouquinho de futebol por ano para Atlético Cruzeiro e 2 para o América. É realmente um ato político detestável.
2: No Paraná, o candidato Sérgio Moro, do PL, foi o principal alvo dos adversários.
0: O senador trocou farpas, sobretudo com Sandro Alex, do PSD, e foi cobrado também por Requião Filho, do PDT, em discussões que envolveram o presidente Lula, Flávio Bolsonaro, ministros do STF e o Banco Master.
2: Na Bahia, o candidato Assemi Neto, do União Brasil, foi entrevistado porque o governador Jerônimo Rodrigues, do PT, optou por não participar. E Ronaldo Mansur, do PSOL, bateu o carro e está hospitalizado.
0: Amanhã, a TV Globo promove o último debate entre os candidatos à presidência. O presidente Lula ainda não confirmou se vai participar. E aqui, no Jornal da CBN, nós teremos hoje a participação dos nossos repórteres de diferentes partes do Brasil, contando mais detalhes do que aconteceu nestes debates para o governo do estado, como foi a discussão, o diálogo entre os participantes. Alguns com um número maior de participantes, outros como São Paulo, que só tivemos 2 participantes no debate, o que, aliás, já foi um avanço em relação ao primeiro debate que nós tivemos para o governo do estado de São Paulo, só compareceu 1, né? Enfim, tem um cenário aí bem complexo nesse momento, mas os nossos repórteres vão contar tudo isso para nós, lembrando aqui como é que está o cenário eleitoral em cada um dos estados.
2: Agora são 7h09, vamos ao vivo a Brasília, temos informação chegando com o Felipe Igreja e as discussões em torno da polêmica de Nossa Senhora Aparecida, discussões que abriram uma nova frente de batalha entre os ministros do STF. Felipe Igreja, bom dia.
10: Bom dia, Cássia, bom dia a todos. O presidente do Tribunal Superior Eleitoral, Cássio Nunes Marques, marcou para hoje, em plenário virtual, a análise da decisão do ministro André Mendonça, que suspendeu a publicação que associava o candidato Flávio Bolsonaro, do PL, a um movimento para retirar o título de padroeira de Nossa Senhora Aparecida. O julgamento começa às 10 da manhã e vai até às 11h59 da noite, em um sistema em que os ministros apenas registram os votos, sem qualquer debate. O assunto foi pautado na Corte Eleitoral depois do presidente do Supremo Tribunal Federal, Edson Fachin, ter sido aconselhado a não levar o tema ao plenário da Suprema Corte, para evitar uma nova exposição da crise que poderia gerar um novo campo de batalha entre os ministros. A polêmica em torno da publicação sobre Nossa Senhora Aparecida reacendeu a tensão entre os ministros e intensificou o racha entre as duas alas dentro da Suprema Corte. Ministros alinhados a André Mendonça e o grupo liderado por Gilmar Mendes e Flávio Dino voltaram a se confrontar com decisões de cada lado. Ontem, o ministro Luiz Fux suspendeu os efeitos da decisão de Dino, que havia derrubado uma determinação do Tribunal Superior Eleitoral contra publicações relacionadas à Nossa Senhora Aparecida. Decisão, na verdade, na última segunda-feira. Com a decisão de Fux, voltou a prevalecer a ordem de André Mendonça, vice-presidente do TSE, para remoção de conteúdos eleitoreiros sobre a padroeira do Brasil. As plataformas digitais têm 24 horas para cumprir a decisão e retirar do conteúdos que associam o candidato à presidência do PL, Flávio Bolsonaro, a um projeto para retirar o título de Nossa Senhora Aparecida de padroeira do Brasil. Ao conceder a liminar, Fux, assim como Dino, também submeteu a decisão à análise do plenário. No último domingo, Dino tinha restabelecido a publicação sobre Nossa Senhora Aparecida ao considerar risco à liberdade de expressão. Ele argumentou que a remoção das mensagens violava as liberdades de expressão e religiosa. Cássia.
2: Muito obrigada, esse foi o Felipe Igreja.
0: E aí, só para lembrar aqui, porque agora há pouco eu falei aqui sobre os debates eleitorais, né, chamei a atenção, São Paulo, só os dois candidatos que têm comparecido, que é Fernando Haddad e Tarcísio. São os dois candidatos mais competitivos, que têm representatividade, etc., e ficou limitado a eles. E eles, os dois, estiveram presentes no primeiro debate, que foi o debate da TV Bandeirantes. Na TV Bandeirantes eles estiveram lá também, e agora nesse último debate na TV Globo, como tradicionalmente acontece nos dois debates.
2: E o ministro André Mendonça acolheu um recurso da deputada federal Érica Hilton, do PSOL, e determinou que a rede social X não retire do ar uma publicação de autoria dela sobre o projeto de lei de Nossa Senhora Aparecida.
0: O magistrado reconheceu que a parlamentar não divulgou desinformação, já que atribuiu corretamente o texto original de 2007 ao ex-deputado Vitório Galli e informou que a proposta está arquivada.
2: Desde que se tornou o terceiro maior assunto político do ano nas redes sociais, a fake news sobre o título da padroeira do Brasil chegou ao palanque dos dois principais candidatos.
0: 7:12.
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0: O Ministério da Justiça pediu o bloqueio de 5.200 sites de apostas após a medida provisória que proibiu as bets no Brasil. O governo ainda solicitou que sejam retiradas do ar quase 400 páginas de redes sociais e grupos que compartilham links de apostas ilegais.
12: Desde a publicação da medida provisória que proibiu as casas de apostas online no Brasil na última sexta-feira, o governo já pediu o bloqueio de 5.209 sites, 390 páginas de Facebook e Instagram, além de grupos do Telegram com mais de 1 milhão de usuários que recebiam links de jogos ilegais. Somente na segunda-feira, cerca de 2 mil sites foram bloqueados pela Anatel. Além disso, os ministérios da Justiça e Fazenda pediram que sejam retirados das lojas de aplicativos 186 apps de bets: Google, Meta, YouTube, X, Telegram, TikTok, Quai e Discord foram notificados para retirar a publicidade das operadoras de apostas em 10 dias. Segundo o secretário nacional de Segurança Pública, Chico Lucas, o monitoramento do mercado ilegal ficou mais eficiente, já que todos estão na ilegalidade.
13: Como a oferta do jogo é feita no ambiente virtual, a gente tem uma série de mecanismos que identificam esses sites e a gente vai fazendo um mapeamento. E tão logo nós tenhamos conhecimento, ou a SPA é encaminhado para a Anatel, para que a Anatel providencie o bloqueio desses sites. Concomitantemente, nós vamos atrás de saber quais são as empresas que seriam beneficiadas com esses jogos, tanto a nível de Bacen com o bloqueio, como também a responsabilização criminal através de autos de constatação e de operações policiais. Então, ficou mais simples, porque todos agora são irregulares.
12: Já a Associação Nacional de Jogos e Loterias considera que os dados do Ministério da Justiça mostram que a proibição é ineficaz. De acordo com o monitoramento da entidade, a média diária dos últimos 7 dias foi de 914 novos sites ilegais. Nessa terça-feira, o Banco Central também divulgou ter registrado uma queda de 10% nas transações via Pix desde a última sexta-feira. Esse é um indicativo de que boa parte das operações era destinada às apostas online. De Brasília, Samantha Klein.
2: O Flamengo engrossou o coro das casas de apostas e entrou no Supremo Tribunal Federal para reforçar a tentativa de derrubar o veto às bets. O rubro-negro destaca que o fim repentino dos patrocínios de apostas prejudica a manutenção de modalidades que não geram receitas suficientes para cobrir os próprios custos.
0: E mais uma informação ainda a propósito do que o Ministério da Justiça e Segurança Pública está realizando, desde que esta MP foi apresentada, que proíbe as bets, o Ministério Público se prepara para fiscalizar também se loterias estaduais em 9 estados brasileiros estão seguindo as regras da medida provisória assinada pelo presidente Lula. O assunto vai ser abordado em uma portaria que ainda não tem o texto pronto, de acordo com informações do portal G1. Entre os estados que devem ter suas loterias fiscalizadas estão Rio de Janeiro, Paraná, Paraíba, Minas Gerais, Maranhão e São Paulo. E chama muito a atenção esse outro dado que a reportagem nos trouxe, quando fala da redução das operações com PIX desde o anúncio desta MP, desde que se proibiu a participação das bets ou as plataformas de bets, ou seja, se proibiu as apostas. Uma queda de 10% na movimentação do PIX. Claro que é sempre importante tentar entender se houve algum outro fator aí nesses últimos dias que possa ter provocado isso. Agora, é bastante significativo que você identifica essa ocorrência logo depois, nos dias seguintes ao fim das apostas nas bets, mostrando muito claramente a quantidade de dinheiro que é movimentado ou era movimentado nessas plataformas, dinheiro que deixa de entrar na economia de uma maneira geral, com compras de produtos, etc., que poderiam ter fatores muito mais positivos para o país, muito mais produtivos para o país.
2: Agora são 7h18, quase 2 meses após a queda de um helicóptero no Rio. Rotas de aeronaves serão suspensas a partir de novembro. A decisão da aeronáutica afeta voos no Alto da Boa Vista e o Cristo Redentor, região onde aconteceu o acidente que matou 4 pessoas.
14: O Departamento de Controle do Espaço Aéreo da Aeronáutica vai suspender a partir de novembro 2 rotas de helicópteros usadas por empresas de voos panorâmicos no Rio. A decisão ocorre quase 2 meses após o acidente que matou 3 turistas colombianas e o piloto na Vista Chinesa, na zona norte da capital. As rotas canceladas passam pelo Alto da Boa Vista e pelas proximidades do Cristo Redentor, na Floresta da Tijuca, e abrangem a região onde ocorreu o acidente no dia 8 de agosto. Por outro lado, uma outra rota que passa pela orla da Zona Sul será ampliada, fazendo com que os helicópteros voem mais distante do continente. Para o especialista em segurança de voo Marcos Reis, a mudança é positiva neste primeiro momento, mas outras ações ainda precisam ser adotadas, entre elas a melhoria na comunicação entre os helicópteros e as torres de controle do espaço aéreo.
15: É uma medida de segurança. Eu acho que nesse primeiro momento, até chegar uma melhor rearrumação do espaço aéreo no Rio de Janeiro, eu acho prudente. E aí precisa dar um jeito de controlar uma frequência específica de rádio para operação de helicóptero ou instalação de controles de tráfego remoto. Se você combinar isso com uma fiscalização bem dura da ANAC com relação aos operadores de helicóptero, principalmente pessoal de turismo, eu acho que mitiga bastante a possibilidade de algum outro acidente.
14: Uma audiência de conciliação foi marcada após o acidente na Vista Chinesa e realizada na quinta-feira passada. No encontro, o procurador da República, Sérgio Suyama, criticou a atuação da Agência Nacional de Aviação Civil. Ele cobrou uma atuação mais rigorosa da ANAC, tanto na fiscalização quanto na regulação das empresas que fazem os voos de turismo.
16: A ANAC, me pareceu naquele momento, que ela estava mais preocupada em distribuir licenças, né, de voos para ter 15, 20, 30, 40 empresas fazendo, do que propriamente analisar as condições dessas operações. Então, eu acho que é muito importante que a ANAC assuma a sua responsabilidade. Como o senhor falou, são 2 responsabilidades. Uma é a fiscalização e a outra é a regulação.
14: Procurada pela reportagem, a ANAC não se manifestou sobre as críticas. A agência realizou recentemente uma força-tarefa de fiscalização que resultou na suspensão de 4 empresas de voos panorâmicos. Além disso, 3 helicópteros foram impedidos de operar. Com a colaboração de Rodrigo Bressani, do Rio de Janeiro, Júlia Viana.
0: 7h21 agora, a polícia cumpriu 13 mandatos de busca e apreensão em uma operação do Ministério Público contra um esquema de pirâmide financeira. Um helicóptero de 10 milhões de reais foi apreendido. As autoridades estimam que mais de 2 mil pessoas foram vítimas de golpe.
11: Um helicóptero avaliado em mais de 10 milhões de reais foi apreendido pelas polícias militar e civil de São Paulo em operação contra uma organização criminosa investigada por lavagem de dinheiro e golpes de pirâmide financeira. O delegado Tom Blumer, do Grupo Armado de Repressão a Roubos e Assaltos, celebrou o esforço conjunto das forças de segurança e explicou qual foi o impacto dos golpes aplicados pelo grupo e qual a atuação do Garra na ação.
17: Segundo as investigações, lesou mais de 2 mil vítimas e movimentou aproximadamente 500 milhões de reais. O Garra atua no cumprimento dos mandados e, principalmente, na localização dos bens que podem estar relacionados aos crimes, como o helicóptero apreendido.
11: Além da aeronave, foram apreendidos ouro, 6 armas de fogo, munições e uma prensa. A operação organizada pelo Ministério Público de São Paulo leva o nome de Sanacai e tem como objetivo recuperar valores originários de crimes de estelionato, organização criminosa e lavagem de dinheiro. Segundo o MP, a aeronave pertencia a um integrante da organização. O helicóptero está registrado em nome da empresa Multisque Empreendimentos e Participações Limitada e consta como sócio administrador André Felipe Pittini Machado. Mais de 50 policiais e 13 viaturas cumpriram 13 mandados de busca e apreensão nas cidades de São Paulo, Osasco, São José dos Campos e no Rio de Janeiro. A investigação aponta que os alvos da operação se associaram para simular investimentos em ouro, prometendo altos rendimentos por meio da compra do minério e da revenda internacional dele. De acordo com as autoridades, os suspeitos eram membros de uma comunidade étnica não especificada e ganharam a permissão dos integrantes deste grupo para anunciar e vender cotas de investimento. As vítimas se desfizeram de bens pessoais para investir na promessa de retorno. Ao invés de investir o dinheiro arrecadado na compra e venda de ouro, os investigados teriam usado os valores para adquirir bens de luxo e mantido parte do dinheiro aplicado para atrair novas vítimas. De São Paulo, Luiz Del Boni.
2: 7:24, os representantes das principais big techs do mundo assinaram na Casa Branca um pacto voluntário de autorregulação para modelos avançados de IA. O acordo foi assinado por líderes como Sundar Pichai, do Google, Mark Zuckerberg, da Meta, Jensen Huang, da NVIDIA, Dario Amodei, da Anthropic, Greg Brockman, da OpenAI e Elon Musk. Batizado de Acordo da Casa Branca sobre Superinteligência, o documento aposta na capacidade de autofiscalização das empresas. São 4 camadas de controle interno, auditorias independentes e comitês nos conselhos de administração voltados a riscos como segurança cibernética e ameaças químicas. Não tem força de lei. O cofundador da Microsoft, Bill Gates, diz que o formato desse acordo é altamente responsável e insano. 7:25.

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0: quarta-feira, 30 de setembro de 2026. A Polícia Federal investiga se o advogado Willer Tomás de Souza usou operações numa casa de apostas para lavar dinheiro. Segundo dados apresentados pela própria defesa, ele apostou 6 bilhões e 600 milhões de reais em 18 meses e teve um prejuízo de 188 milhões e 500 mil. No mesmo período, Tomás fez 2.145 depósitos na Blaze, que somaram 325 milhões de reais. A defesa afirma que o advogado foi diagnosticado com ludopatia, que é o vício em apostas, e pede na justiça a restituição dos valores enviados à plataforma. A Blaze contesta a classificação dessas movimentações como prejuízo. As agências da Caixa Econômica Federal voltam a funcionar normalmente em todo o país a partir de hoje, depois de 20 dias de greve. A decisão foi determinada pelo Tribunal Superior do Trabalho. O tribunal definiu que os trabalhadores deverão compensar os dias parados em até 180 dias. A paralisação havia começado em 10 de setembro. A Guarda Revolucionária do Irã pediu aos eleitores dos Estados Unidos que retirem do poder aliados de Donald Trump no Congresso. O apelo foi feito em uma carta de 26 páginas, divulgada enquanto as últimas tropas americanas deixam bases no Iraque. No documento, a guarda pede ainda que os americanos rejeitem o apoio dos Estados Unidos a Israel e intervenções militares no exterior. Enquanto isso, o Catar tenta mediar um novo acordo para encerrar a guerra. Trump voltou a dizer que acredita em uma rendição rápida de Teerã, enquanto o governo iraniano afirma que mantém aberta a possibilidade de negociação. No horário de Brasília, às 7h32.
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0: 7h34.
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2: Muito bom dia a você que escolheu ficar mais bem informado ouvindo o Jornal da CBN na manhã desta quarta-feira, 30 de setembro de 2026. Para você que está chegando agora, ou que estava nos acompanhando, mas estava no rádio, no horário eleitoral obrigatório, vamos trazer aqui outras informações, atualizar as informações para você, e vamos falar sobre os debates que tivemos ontem para o governo do estado. Vamos começar por São Paulo. Marcela Lorenzetto está aqui com a gente, âncora do CBN São Paulo, acompanhou o debate da TV Globo entre os candidatos, aliás, dois candidatos só que participaram desse debate, e traz aí os principais momentos. Marcela, bom dia.
3: Bom dia, Milton, Cássia, bom dia a todos que nos acompanham. Bom, debate da TV Globo, Milton, entre os candidatos ao governo de São Paulo, foi marcado pela nacionalização da disputa, também teve discussões sobre questões técnicas e muitos números, viu? Esse é o último antes do primeiro turno. Tarcísio de Freitas, do Republicanos, e Fernando Haddad, do PT, discutiram segurança, saúde, privatizações, mas também trocaram críticas aos governos Lula e Bolsonaro e abusaram do economês, viu? Os dois queriam mostrar quem sabia mais de economia. Haddad pecou ali em alguns momentos na administração do tempo, enquanto Tarcísio despejou vários números para validar feitos da própria gestão. Separei aqui algumas impressões do debate, Milton. Foi um debate bem tranquilo, com poucos pontos de tensão ali na maioria do tempo. Segurança pública com foco no combate às facções foi o tema que abriu as discussões. Na primeira pergunta, no bloco temático por região, Fernando Haddad escolheu segurança na região de Piracicaba e cobrou o governador atual sobre a presença do Comando Vermelho aqui no estado de São Paulo. Tarcísio de Freitas não respondeu diretamente sobre a facção, se esquivou, mas citou a queda nos indicadores de criminalidade, lembrou prisões de grupos que atuavam nessa região. Ao longo da noite, os dois também trocaram várias acusações sobre palanques com pessoas ligadas ao crime e ao PCC, principal facção criminosa aqui do estado. O Tarcísio citou o vereador do PT, Serimbau Moura, que foi alvo de uma operação da Polícia Civil em junho, e Haddad rebateu falando sobre o ex-vereador, ex-presidente da Assembleia Legislativa, ou melhor, ex-presidente da Câmara Municipal, Milton Leite, também preso por relação com o PCC e que há 15 dias fez campanha com o governador que busca a reeleição. Os dois debateram saúde, transporte, educação, privatização, duras críticas de Haddad à venda da Sabesp, mas os temas nacionais atravessaram o debate do começo ao fim. Tarcísio atribuiu a corrupção investigada na Lava Jato à paralisação de obras aqui de São Paulo, como, por exemplo, o metrô. Ele diz que retomou essas obras no estado e cobrou do Haddad, que é ex-ministro da Fazenda, o endividamento das famílias e empresas, acusando o governo Lula de negacionismo fiscal. Haddad respondeu com a herança do governo Bolsonaro, lembrou os calotes em precatórios e perguntou se o adversário queria um presidente como o argentino Javier Milei, a quem, inclusive, Tarcísio de Freitas elogiou. Os dois ainda disputaram ali a autoria da Operação Carbono Oculto contra o PCC, mais uma vez, né, um tema da segurança tão caro ao eleitor paulista, sendo abordado no debate. Quando Haddad disse que as obras do metrô dependem do dinheiro federal, Tarcísio ironizou que o governo federal ainda vai reivindicar o Cristo Redentor, porque parece que tudo é mérito da União, na visão de Haddad. Bom, nossa reportagem com a Nadédia Calado acompanhou a entrevista coletiva depois do debate, e Tarcísio de Freitas disse ver com naturalidade a presença desses temas nacionais numa discussão de São Paulo.
4: Nesse cenário de acirramento que existe no âmbito nacional também, e como cada candidato acaba tendo uma ligação a uma das duas candidaturas presidenciais mais importantes, que em alguma medida haja alguma nacionalização. Mas aí eu tenho que louvar aqui o modelo do debate que a Globo trouxe, que tem blocos dedicados à regionalização, que obriga a falar também da questão que todo mundo quer saber, que o eleitor quer saber como é que fica a minha vida aqui em São Paulo, aqui no estado.
3: Haddad também destacou a importância da disputa nacional.
5: Até porque o que eu pretendo fazer em São Paulo depende muito de um presidente experiente, de um presidente comprometido com a causa pública, transparente, que dá autonomia para as instituições funcionarem. E o Flávio é o oposto disso. ele se envolveu em muitos outros escândalos que ele não consegue explicar, de toda a natureza, moral, cívica, ética, criminal.
3: Bom, para a gente encerrar nas considerações finais, Tarcísio prometeu que São Paulo vai continuar sendo a locomotiva do país, já Haddad defendeu mais transparência nas contas do Estado, fim da onda de privatizações, Tarcísio declarou apoio a Flávio Bolsonaro para a presidência, enquanto Haddad classificou o candidato do PL como uma ameaça ao país. Milton.
2: Muito obrigado, essa foi Marcela Loreseto.
0: Vamos saber agora como foi o debate entre os candidatos ao governo do Distrito Federal. Quem conta pra gente direto de Brasília é o âncora do CBN Brasília, Bruno Melo. Bruno, bom dia.
6: Bom dia, Cássia. Bom dia, ouvintes. Cássia, a ausência da governadora Celina Leão foi explorada pelos adversários durante todo o debate promovido pela TV Globo nesta terça-feira. Pelas regras da emissora, o púlpito que seria destinado à candidata ficou vazio ao lado dos demais. O encontro teve a participação de Leandro Graz, do PT, Paula Belmonte, do PSDB, Ricardo Capelli, do PSB e Kiko Caputo, do Partido Novo, que teve a presença autorizada de última hora por uma decisão do TSE. O BRB foi um dos principais assuntos desse encontro. Os candidatos fizeram críticas à condução da crise do banco e relacionaram o tema à atual gestão do Distrito Federal. Antes mesmo da rodada de perguntas entre os candidatos, os quatro participantes tiveram tempo para fazer questionamentos à Celina, mesmo com ela ausente. Ricardo Capelli fez perguntas sobre contratos e possíveis conflitos de interesse da governadora.
7: Leoa, o que é que houve? A Leoa, uau, correu? Por que é que não veio para o debate? Porque não consegue explicar por que a empresa que você contratou na vice-governadoria está pagando 100 mil por mês ao escritório de engenharia da sua família?
6: O candidato Leandro Graz, do PT, que tem aparecido em segundo lugar nas pesquisas de intenção de voto, defendeu uma aliança com os adversários para derrotar a Celina.
8: Eu tenho até vontade, depois do primeiro turno, a gente se juntar aqui, todo mundo contra a Celina. A gente pode deixar a Celina governar mais 4 anos. Não dá para deixar a Celina de novo fazer o que ela está fazendo. Está errado, gente. Não é sobre o lado A, o lado B, a esquerda, a direita. É sobre o lado certo e o lado errado.
6: Paula Belmonte, do PSDB, também aproveitou para pregar a unidade dos candidatos contra a governadora.
9: Eu sou a única candidata que tenho condições de vencer essa mulher no segundo turno. E eu falo de mulher para mulher. Mulher que não foi omissa e mulher que não foge.
6: A situação do ex-governador Arruda, que teve a candidatura barrada pelo TSE, também foi lembrada durante o debate. Numa tentativa de conquistar o eleitor que votaria em Arruda, Kiko Caputo, do Partido Novo, chegou a prestar solidariedade ao ex-governador.
10: É uma pena que a população já tão frustrada com esse desgoverno Ibanez Celina ainda tenha que sofrer esse baque de perder uma opção de voto.
6: O debate foi dividido em 4 blocos. No primeiro, os temas foram situação do BRB, segurança pública, contas públicas e corrupção. No segundo e no quarto, os candidatos fizeram perguntas sobre temas livres. Cássia Milton.
0: Muito obrigada, Bruno Melo. 7h43.
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0: Muito bom dia para você, Miriam Leitão.
1: Bom dia, Milton. Bom dia, Cássia. Bom dia, ouvintes da Rádio CBN.
2: Bom dia, Miriam.
0: Essa série de medidas que o governo vem anunciando nesta reta final de eleição, agora tem o desenrola para as pequenas dívidas tributárias. E aí, se referindo e olhando para os empreendedores individuais, qual é o tamanho desse problema?
1: Olha, na verdade, Milton, a coisa mais difícil de saber é o tamanho de tudo, o tamanho de quanto isso vai, quanto tudo isso que o governo tem feito vai custar aos cofres públicos. E você pegou uma parte só das medidas, e essa, mesmo nessa parte que é renegociação de dívida, esse capítulo, já tem tanto desenrola que estamos todos enrolados para poder explicar para quem nos ouve a sucessão de medidas de renegociação de dívida ou de perdão de dívida. Então, para ficar no dia de ontem, eles lançaram um desenrola para MEIs, para pequenos empreendedores, que têm dívidas baixas, o valor da dívida é baixo, menos de R$ 9 mil de dívida, e aí isso vai ser renegociado e aí é uma boa medida, são pequenos empreendedores que, se não tiverem suas dívidas renegociadas, podem cair para informalidade. Ah, eu não vou pagar mais nada, vou ficar na informalidade, porque assim eu tenho menos pagamento de imposto. E o MEI é uma forma de levar pequenos empreendedores para a formalidade. A gente entende a lógica, a gente só não entende a data. Acho que difícil está para entender a data, 5 dias antes do pleito, mais uma medida que tem a ver com o endividamento. O plano geral de fundo, Milton, é um país com muitas dívidas, em vários segmentos, em vários tipos de pessoas e níveis de renda. Mas agora, essa outra medida sobre empreendedores que tenham dívidas ativas em relação à União, essa é mais difícil de entender, e até porque saiu agora. Porque quem cuida disso é a Procuradoria-Geral da Fazenda Nacional, não é o Ministério da Fazenda. A PGFN faz parte, né, do Ministério da Fazenda e também da AGU. E eles estão lançando um edital voltado para esses empregadores, pessoas físicas ou jurídicas, que tenham dívidas de até 45 milhões em débitos inscritos na dívida ativa. Do Fundo de Garantia de Tempo de Serviço e da Contribuição Social à União. Eles podem renegociar a contribuição social devida à União, mas eles podem renegociar e descontar e dar desconto para a dívida do Fundo de Garantia por Tempo de Serviço? É complicado, porque a Fundo de Garantia por Tempo de Serviço é do trabalhador. Não é um dinheiro que o governo, que é devido ao governo, mas é devido aos trabalhadores. Então, essa medida fica mais difícil de entender. E eles vão perdoar juros e correção até um certo nível, quer dizer, vão fazer grandes perdão de dívida, mas o principal não vai ser renegociado, tem que ser pago. De qualquer maneira, é mais uma medida. Tem medida de renegociação que está sendo apresentado pela AGU, Advocacia Geral da União, e não o Ministério da Fazenda. Então, para explicar essa sucessão de desenrolas, fica até difícil. Mas o fato é muito perto da eleição, Cássia, para tudo isso aparecer.
2: É verdade. Eu estava pensando aqui se há um limite para esse tipo de anúncio, já que hoje é quarta-feira e a eleição já é domingo, Miriam. Aparentemente, acabaram os anúncios. Ou a gente ainda pode ter de tentar explicar mais alguma a partir de hoje?
1: Não deveria ter tido anúncio tão perto. Uhum. Esse problema do endividamento é antigo. O governo já podia ter se programado, ter feito de uma forma mais organizada, ter explicado melhor e, principalmente, ter dito quanto isso vai custar aos cofres públicos, que todos nós pagaremos essa dívida através dos nossos impostos. Então, ele precisa explicar isso e ele realmente espero que a partir de agora não tenha mais nenhuma medida, porque já estamos caminhando em direção às urnas e o governo não pode fazer uma coisa como essa.
0: Mas calma, tem segundo turno ainda, então tem muito tempo ainda.
1: Espero que no segundo turno a gente consiga discutir propostas, discutir ideias e que a gente não seja atropelado por medidas do governo de última hora.
0: Muito obrigado, Miriam. Um bom dia para você.
1: Bom dia.
2: Bom dia.
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0: 7h50.
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4: Sete horas e 52 minutos, estamos de volta, eu, Janaína Regiane, claro, trazendo sempre as informações atualizadas aqui de Belo Horizonte e também de todo o estado de Minas Gerais. Seguimos juntos nessa manhã. E por falar em estado de Minas Gerais, vamos saber agora da agenda dos candidatos ao governo de Minas. Ontem teve o debate e hoje, como é que será a agenda dos candidatos? Cleitinho Azevedo, do Republicanos, ele ainda não divulgou a agenda de campanha para hoje. Patrus Ananias, do PT, às 16h, ele participa de um ato com o presidente Lula, em Juiz de Fora. Alexandre Calil, do PDT, 1h30, ele tem entrevista a um veículo de imprensa. Às 14h, ele também tem entrevista para outro veículo de imprensa. 14h30, encontro com representantes do Sindicato dos Jornalistas Profissionais de Minas Gerais. 14h45, encontro com representantes do setor de tecnologia e inovação por meio da Sociedade Mineira de Software. 16h, caminhada pela Vila Nossa Senhora Aparecida em Venda Nova, aqui em Belo Horizonte. Matheus Simões, do PSD, 10h45, tem encontro com lideranças em Barbacena. 13h, ele tem caminhada pela cidade. 15h, ele também participa de uma caminhada pelo centro de São João del Rei. 16h, café com lideranças do município. Gabriel Azevedo, do MDB. 20h, gravação de conteúdo audiovisual. 21h, tem encontro com representantes do CREA MG. 22h, encontro com representantes do Conselho Regional de Administração de Minas Gerais. E 13h, tem caminhada com candidatos, lideranças e apoiadores do MDB aqui em Belo Horizonte. 15h, ele participa de uma entrevista a um veículo de imprensa aqui na capital. 17h, a entrevista é em Nova Lima para um veículo de imprensa. E 17h45, tem caminhada pelo comércio de Nova Lima com o candidato a deputado federal Gilson Amorim. Flávio Roscoe, do PL, ainda não divulgou a agenda de campanha desta quarta-feira. Rafael Duda, PSTU. Pela manhã, ele tem reunião interna com apoiadores. Meio-dia, tem panfletagem na escola estadual Professor Agnello Correia Viana. E 14h30, tem gravação de vídeos. Túlio Lopes, do PCB. 16h, ele participa da assinatura de uma carta compromisso do Sindicato dos Jornalistas aqui em Belo Horizonte. 17h, a assinatura de carta compromisso da ADUENG, Associação de Docentes da UENG em Belo Horizonte. Indira Xavier, da UP, 16h, tem caminhada com Samara Martins e FBC no Cabana do Pai Tomás, aqui em Belo Horizonte. 19h, tem assembleia com moradores da ocupação Eliana Silva, no Barreiro. Henrique Arias, do PCO, meio-dia, panfletagem e visita ao Mercado Central. 16h, panfletagem no metrô Vilarinho. E 9h30, visita ao bairro Santa Teresa. Bem Mendes, do Missão, não tem agenda de campanha nesta quarta-feira. 7h55, e ontem, gente, saiu a pesquisa Quest, uma nova pesquisa Quest, falando em relação à intenção de votos aos candidatos ao governo de Minas Gerais. Quem traz os detalhes é a Débora Costa.
5: A nova pesquisa Quest aponta uma possibilidade maior de segundo turno em Minas Gerais na disputa entre os candidatos ao governo Cleitinho Azevedo, do Republicanos, e Patrus Ananias, do PT. No levantamento divulgado nesta terça-feira, Cleitinho manteve a liderança com 37%, enquanto Patrus cresceu 2 pontos e passou de 16% para 18%. Os dois candidatos se isolaram dos demais na disputa. Na terceira colocação aparece a Alexandre Calil, do PDT, que subiu um ponto, passando de 8 para 9%. Já o governador, Matheus Simões, do PSD, caiu de 7 para 6%. Na sequência, os candidatos Flávio Roscoe, do PL, e Gabriel Azevedo, do MDB, mantiveram os índices de 5 e 2%, respectivamente, enquanto Bem Mendes do Missão subiu para 2% e professor Túlio Lopes, do PCB, manteve 1%. Os outros candidatos não pontuaram no levantamento. Ainda no primeiro turno, indecisos somam 11% e brancos e nulos ficaram em 9%. Cleitinho também venceria todos os candidatos no segundo turno. No primeiro cenário de disputa contra Patrus, o senador teria 52% frente aos 26% do petista. Contra Calil, a vantagem seria de 51% a 22%. Na terceira simulação, desta vez numa disputa com Matheus Simões, Cleitinho teria 54% contra 11% do governador. Para o Senado, a nova pesquisa Quest mostra uma reviravolta

0: 13%, seguida de Carlos Viana, do PSD, e Aécio Neves, do PSDB, com 12% cada. Na prática, todos eles estão empatados na margem de erro, que é de 3 pontos para mais ou para menos, e se distanciaram dos demais concorrentes. Já com relação à disputa presidencial em Minas, estado definidor das eleições, o presidente Lula, do PT, apareceu novamente à frente de Flávio Bolsonaro, do PL, num segundo turno. O petista tem 41% contra 40% do bolsonarista, mas ambos estão tecnicamente empatados. O resultado indica melhora de Lula no estado nos últimos dias, considerando que ele chegou a ficar 3 pontos atrás de Flávio. A pesquisa Quest foi encomendada pela TV Globo e ouviu 1.506 eleitores em Minas Gerais, entre os dias 25 e 28 de setembro. O nível de confiança é de 95%. O levantamento foi registrado como MG02019/2026 na Justiça Eleitoral. Reportagem Débora Costa.
1: 7h58 e a Defensoria Pública de Minas Gerais promove hoje a segunda edição do Mutirão de Inclusão. Essa ação, ela integra a programação do Setembro Verde, que é o mês dedicado à conscientização e à promoção dos direitos das pessoas com deficiência. O mutirão vai ser realizado daqui a pouquinho às 9 da manhã até às 4 da tarde, na Unidade 1 da Defensoria, localizada na Rua dos Guajajaras, 1707, segundo andar, no Barro Preto, região centro-sul aqui de Belo Horizonte. O atendimento vai ser aberto ao público e não vai ser necessário você realizar a inscrição prévia. Durante o mutirão, serão prestadas orientações e assistência jurídica em questões relacionadas ao acesso à saúde, ao transporte, à educação, além de benefícios e outros direitos. Entre as demandas que serão atendidas estão gratuidade no transporte coletivo urbano em BH, isenção de tributos estaduais para aquisição de veículo, conciliação familiar ou negociação assistida em questões relacionadas aos cuidados da pessoa com deficiência, acesso à vaga escolar, reserva de vagas para pessoas com deficiências. As pessoas interessadas em participar devem levar os documentos pessoais, comprovantes de residência e de renda, certidão de nascimento dos filhos e, se possível, os laudos médicos, os laudos escolares que comprovem essa deficiência. Então, vai ser realizado hoje esse mutirão da inclusão pela Defensoria Pública de Minas Gerais, das 9 da manhã até as 4 da tarde, na Unidade 1 da Defensoria, que fica ali na Rua dos Guajajaras, 1707, no Barro Preto. Jornal da

0: Muito bom dia para você, Marcelo D'Agosto.
1: Bom dia, Milton. Bom dia, Cássia. Bom dia, ouvintes.
2: Bom dia, Marcelo.
0: O Adelino tem um VGBL e gostaria de ver registrado que não quero transformar o valor depositado em renda. Após a fase de carregamento, quero fazer retiradas quando precisar. Como posso deixar isso registrado?
1: Olha, Adelino, não pode. Só pode escolher essa opção quando terminar as contribuições e começar a receber os benefícios. É um pouco estranho à primeira vista, mas é assim que funciona. Para entender, tanto o VGBL quanto o PGBL são planos de previdência do tipo contribuição definida. Significa que o valor do seu benefício no futuro vai depender de quanto você investiu ao longo do tempo e da rentabilidade do plano. E a rentabilidade do plano, por sua vez, depende do fundo que você escolheu. Daí, depois de um certo período, você vê quanto acumulou e escolhe com a seguradora como quer receber esse valor, que pode ser uma renda ou um pagamento único. Isso acontece porque o plano de previdência garante um certo benefício e por isso que ele tem essas regras específicas que, no caso do VGBL, a rentabilidade do investimento é isenta do imposto de renda durante a fase da acumulação e o imposto nos resgates pode chegar a 10% sobre os rendimentos, dependendo do tempo que foi feito o investimento, além do plano ser transferível aos herdeiros sem passar pelo inventário. Então, em resumo, essa escolha que você faz

0: No momento da contratação do plano, é uma espécie de garantia mínima de um certo benefício no futuro, mas que você pode mudar antes de transformar esse investimento num benefício previdenciário e atrelar à rentabilidade do plano, como você quer fazer, né? Então, deixa assim e na hora que você for transformar, você escolhe receber a rentabilidade do plano em vez de transformar num benefício com prazo fixo.
1: Perfeito, muito obrigado e um bom dia para você, Marcelo.
0: Bom dia, um abraço e até amanhã.
2: Até amanhã.
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0: quarta-feira, 30 de setembro de 2026. Os candidatos ao governo de São Paulo, Tarcísio de Freitas, do Republicanos, e Fernando Haddad, do PT, fizeram na TV Globo o último debate do primeiro turno. O encontro foi nacionalizado, pautado por enfrentamentos baseados em dados e ataques sobre os impactos das gestões Bolsonaro e Lula, padrinhos políticos dos dois. Os temas mais presentes na campanha, privatizações, os resultados da educação paulista e os números do feminicídio, voltaram à tona. O candidato à presidência da República pelo PL, Flávio Bolsonaro, só começou a ser mencionado nas considerações finais. A Polícia Militar marcou para hoje a retomada do julgamento que pode expulsar o tenente-coronel Geraldo Neto da corporação. A audiência do Conselho de Justificação ocorre a partir das 11 da manhã. O oficial, acusado de matar a esposa em fevereiro, está preso preventivamente e é réu por feminicídio. Geraldo Neto nega o crime e afirma que a soldado Gisele Alves cometeu suicídio. Nesta etapa, devem ser ouvidas testemunhas de defesa e, se houver tempo, o próprio tenente-coronel também poderá ser interrogado. 4 pessoas morreram em ataques russos com drones e mísseis contra Kiev. Entre as vítimas estão 2 mulheres e uma criança de 14 anos. Segundo a Força Aérea da Ucrânia, a Rússia lançou mísseis e 188 drones. Os ataques atingiram infraestrutura de energia e cerca de 8 mil residências ficaram sem luz. No horário de Brasília, 8:05.
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1: Muito bom dia a você que escolheu ficar mais bem informado ouvindo o Jornal da CBN. Na manhã desta quarta-feira, dia 30 de setembro de 2026.
0: Plantão Lauro Jardim.

0: Hoje, excepcionalmente, nós estamos sem o Lauro Jardim aqui conosco, mas vamos aproveitar para gerar a nossa reportagem, já que estamos acompanhando como foram os debates para o governo do estado na TV Globo no dia de ontem. A gente já falou aqui de São Paulo, falou do Distrito Federal, vamos até Belo Horizonte. Shirley Souza tem as informações para nós. A Shirley, que é âncora do CBN BH, da CBN BH, acompanhou o debate e destaca aqui os pontos mais importantes. Shirley, bom dia.
1: Olá, Milton. Bom dia para você. Bom dia a todos. No debate promovido pela TV Globo Minas, os 6 candidatos convidados buscaram um confronto direto, principalmente com os adversários mais bem colocados nas pesquisas, que são o senador Cleitinho Azevedo, do Republicanos, e o ex-ministro Patrus Ananias, do PT. Em 2 oportunidades, Patrus foi questionado sobre o período em que Fernando Pimentel, também do PT, governou Minas Gerais. O ex-ministro, no entanto, disse que responde apenas pela própria trajetória política.
2: Eu não estou aqui como advogado Pimentel. Como não podem falar nada contra mim, como não tem nada para dizer das minhas gestões, prefeito de Belo Horizonte, ministro, deputado federal, ficam colocando pessoas outras. Eu respondo por mim.
1: O candidato à reeleição, Matheus Simões, do PSD, que era vice de Romeu Zema, também partiu para o confronto. Ele criticou Cleitinho Azevedo, líder nas pesquisas, e acusou o senador de não destinar emendas parlamentares para a segurança pública de Minas Gerais no combate ao feminicídio.
3: O senhor tem quase 100 milhões de reais por ano de emendas parlamentares. E sabe quanto o senador Cleitinho mandou dessas emendas para a segurança pública de Minas Gerais? Nem um centavo. É desse jeito que o senhor vai proteger as mulheres de Minas Gerais, senador?
1: Ontem, o governador Matheus Simões anunciou um auxílio milionário aos clubes de futebol de Minas Gerais, após o cancelamento das bets. Cleitinho Azevedo, do Republicanos, condenou a medida.
4: Eu não quero mais que um cidadão tenha que pagar uma energia mais cara do Brasil, enquanto para fazer populismo e sacanagem agora em época de eleição, tá dando dinheiro para a SAF. É uma conta de água que não tem tarifa de tratamento de esgoto. Você vai na rua, é esgoto a céu aberto.
1: Gabriel Azevedo, do MDB, também aproveitou a discussão sobre o tema para reprovar o anúncio do governo estadual.
5: Discordo radicalmente do que o governador Matheus fez hoje ao anunciar dinheiro para os clubes. Discordo radicalmente de uma medida que há 5 dias da eleição não explica como o contrato de publicidade se dá, por que esses clubes são escolhidos, como é que isso aconteceu.
1: Alexandre Calil, do PDT, deu sequência às críticas sobre a medida adotada pelo Executivo Mineiro.
6: 15 milhões de reais para quem conhece um pouquinho de futebol por ano para Atlético Cruzeiro e 2 para o América. É realmente um ato político detestável e é por isso que eles estão largando o governo de Minas e estão apelando de toda forma.
1: Flávio Rosco, do PL, confirmou que continua com a sua candidatura até o fim das eleições, apesar de candidatos a deputados pelo partido tenham declarado apoio ao senador Cleitinho Azevedo.
7: Estamos sofrendo aí ataques com relação à nossa própria candidatura, porque o sistema reage quando alguém está propondo diferente. Porque a nossa candidatura está firme, segue com o apoio do Flávio Bolsonaro até o fim.
1: Diferentemente do debate em São Paulo, não houve nacionalização do debate aqui em Minas. Os nomes dos candidatos à presidência da República, Lula, Flávio Bolsonaro, Romeu Zema, que são padrinhos políticos dos candidatos mineiros, Patrus Ananias, Flávio Rosco e Matheus Simões, foram poucas vezes citados. Milton.
0: Muito obrigado, Shirley Souza, falando com a gente de Belo Horizonte, agora que são 8h11.
8: Vamos saber agora como foram os debates no sul do país. Temos a informação chegando com a âncora da CBN Curitiba, Joyce Carvalho. Bom dia.
9: Bom dia, Cássia. Bom dia, Milton. Bom dia a todos. Aqui no Paraná, 3 candidatos ao governo participaram do debate da noite de ontem. Requião Filho, do PDT, Sandro Alex, do PSD, e o senador Sérgio Moro, do PL. Ficaram frente a frente pela primeira vez. Até então, Sérgio Moro não havia participado de nenhum debate. Assuntos nacionais permearam o encontro, e um dos principais confrontos ocorreu entre Moro e Sandro Alex. Moro questionou a prioridade dada pelo governo Ratinho Júnior, que apoia Sandro, à pavimentação de um acesso ao resort Itaiaiá, em Ribeirão Claro, no interior do estado. O empreendimento aparece nas investigações sobre o Banco Master.
10: Vamos dedicar aquelas obras que mais nos atendem. Não vamos privilegiar o ministro Toffoli, lá do resort Itaiaiá, como fez o candidato do governo com a sua obra lá em 2020, enquanto que a ponte de Guaratuba, vê, ficou só lá para o final. Desprestigiou os moradores do litoral para atender ali uma reivindicação, provavelmente ali, do resort do Taiaiá.
9: A ponte de Guaratuba, mencionada por Sérgio Moro, é considerada um dos principais feitos do governo Ratinho Júnior, que lançou Sandro Alex como candidato. Sandro Alex rebateu essa acusação e a cobrou do Moro uma explicação sobre a votação para indicação de Flávio Dino ao STF, enquanto Moro negou ter votado a favor do ministro. Sandro Alex destacou o clima quente entre os dois.
11: E nós avançamos e avançamos muito. Prova disso é que já abriram o debate com o tom alto em cima da minha candidatura e do governo que eu represento, desde o início.
9: O candidato Requião Filho é filho do ex-senador e ex-governador do Paraná, Requião, Roberto Requião, e destacou vários feitos do governo do pai durante o debate de ontem, além de criticar vários pontos do atual governo. Ele teve embates tanto com o Sandro Alex quanto com o Moro, que lidera as pesquisas e que não tinha aparecido até então nos debates.
12: Eu não converso com o Sérgio Moro, inclusive foi a primeira vez que eu cumprimentei pessoalmente o senador Sérgio Moro, foi aqui nesse debate. Tive a oportunidade de conhecê-lo pessoalmente, de perto, e apertar a sua mão como meu adversário.
9: A ausência de Moro foi, durante essa campanha, um dos pontos mais citados entre todos os candidatos. Aliás, eles, nesse debate, apresentaram propostas para segurança, infraestrutura e combate à violência contra a mulher. Em Santa Catarina, o debate entre os candidatos ao governo foi marcado por embates envolvendo declarações sobre investigações policiais e propaganda eleitoral. Os postulantes ao cargo ainda apresentaram propostas em áreas como infraestrutura, saúde, educação, violência contra a mulher, economia e rodovias. Participaram os candidatos Gelson Merizio, do PSB, João Rodrigues, do PSD, Jorginho Melo, do PL e Ralf Zimmer, do PRD. No Rio Grande do Sul, o debate entre os candidatos ao governo teve como principais temas a educação e a prevenção contra desastres climáticos e como as enchentes que aconteceram em 2024. A prevenção contra tragédias climáticas e obras de proteção foram citadas. O encontro teve a participação de candidatos Gabriel Souza, do MDB, Juliana Brizola, do PDT, Zuco, do PL e Marcelo Maranata, do PSDB. Milton, Cássia.
8: Muito obrigada. Essa foi a Joyce Carvalho, conversando conosco direto de Curitiba.
0: E eu deixo o convite aqui para você, porque a gente vai continuar falando aí dos debates estaduais. Agora, hoje, aqui no Jornal da CBN, logo depois das 8h30 da manhã, nós temos mais uma Sabatina do Ouvinte. Entrevistado pelos nossos ouvintes de hoje, será o escritor Augusto Cury, candidato pelo Avante.
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1: 8:18.
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14: Ótima manhã de quarta-feira para você, 26 graus já em Belo Horizonte, mais um dia de calorão, máxima prevista para hoje é de 35 graus. Teve recorde ontem, como você já sabe, um novo recorde de temperatura na capital mineira, onde chegamos a 36, a gente está com essa onda de calor aí desde o fim de semana. Pelo menos hoje, amanhã, ainda temperatura muito elevada, refresco, gente, só na sexta-feira, mas a gente dá ainda a previsão completa para você dentro do CBN Belo Horizonte. Você que está aqui com a gente acompanhando o Jornal da CBN, acompanhou agora há pouco aí a reportagem que a gente trouxe a respeito do debate dos candidatos ao governo de Minas. Debate realizado pela TV Globo e também transmitido aqui pela Rádio CBN. Vamos tratar aqui dos assuntos abordados pelos candidatos. Um debate longo ontem, começou às 10h15 da noite, se estendendo praticamente até 1 hora da manhã. Foram vários blocos em que candidatos perguntavam entre si, com tempo de resposta, tempo para pergunta, acusações. A gente já trouxe aí um pouco desse resumo, né? Principalmente Cleitinho Patrus sendo alvo dos demais candidatos, afinal de contas são os candidatos que estão, aí as pesquisas apontam, com a melhor pontuação e com mais chance de ir ao segundo turno. Mas a gente traz tudo isso para você logo mais, a partir das 10 da manhã, no CBN Belo Horizonte. E falando em eleições, o presidente do Tribunal Superior Eleitoral, o ministro Cássio Nunes Marques, informou ontem que 90% das urnas eletrônicas estão prontas para serem utilizadas nas eleições. Durante sessão de julgamento, nessa terça-feira, o presidente disse que a Justiça Eleitoral enfrentou desafios logísticos e climáticos para levar os equipamentos às sessões eleitorais. O ministro anunciou que foi criada uma sala de situação climática no TSE para ajudar os tribunais regionais eleitorais na prevenção e também no auxílio a problemas nos dias da eleição, pensando aí no segundo turno também. Cássio citou cidades do norte do país que enfrentam seca e municípios do Rio Grande do Sul que podem ter locais de votação alterados em função das chuvas fortes. Primeiro turno será realizado, então, no próximo domingo, dia 4 de outubro. Mais de 158 milhões de eleitores estarão aptos a votar para escolher deputados federais, estaduais, governadores, senadores e o presidente da República. Segundo turno está marcado para o dia 25. Pode ocorrer na disputa para cargos de governador e presidente. E a gente muda de assunto para falar de uma creche em Andradas, no sul de Minas, que já registra 11 casos de sarna humana entre crianças. Mesmo assim, a unidade de ensino foi autorizada a retomar as aulas. Segundo a prefeitura, a escola passou por limpeza e desinfecção no fim de semana. Famílias foram orientadas a não levar os alunos sintomáticos para a instituição de educação infantil.
0: Subiu de 7 para 11 o número de casos de escabiose, popularmente conhecida como sarna humana, em crianças em uma creche no município de Andradas, no sul de Minas. Conforme a prefeitura, o primeiro caso foi confirmado na última quinta-feira, 24 de setembro. O município informou também que tão logo o setor de vigilância em saúde tomou conhecimento do fato, acionou a Secretaria de Educação e, em conjunto, foi emitido um comunicado à comunidade escolar do município, informando a existência de um caso e orientando os profissionais de educação e pais quanto aos procedimentos. As aulas na creche foram suspensas na última sexta, mas mesmo com o aumento no número de casos, as atividades foram retomadas nesta terça-feira. A prefeitura disse que isso foi possível após a higienização e desinfecção do espaço durante o fim de semana. As crianças que apresentaram sintomas também já foram medicadas. A prefeitura orienta que os pais não levem os filhos para as aulas caso eles apresentem sinais da doença. Conforme a Fundação Oswaldo Cruz, a escabiose é uma infecção na pele causada por um ácaro. A transmissão ocorre por contato direto, através da relação interpessoal próxima e prolongada, pele a pele, com outra pessoa infectada, ou através de roupas ou objetos de contaminação recente. Não existe descrição da existência de contágio da escabiose através de cães ou gatos. Os sintomas incluem hipersensibilidade, com coceira intensa e lesões avermelhadas, principalmente entre os dedos das mãos, punhos, cotovelos, axilas, no abdômen ou ao redor do umbigo e na cintura. Reportagem Desirê Miranda.
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14: Vamos atualizar a situação do anel rodoviário em dois acidentes por lá que você já está acompanhando aqui com a gente. Mais cedo, tivemos o capotamento de um veículo no anel rodoviário na altura do bairro Dom Bosco, no sentido Rio de Janeiro. Com isso, muita retenção do trânsito nessa direção. Esse acidente, então, os agentes realizaram aplicação de serragem no local. Na altura ali, em conjunto, inclusive com a Polícia Militar, tinha uma faixa interditada em direção ao Rio de Janeiro. Agora, a atualização da BH Trans é que a via já foi liberada. Então, quem segue no sentido Rio de Janeiro, passando pelo Dom Bosco, já não enfrenta mais lentidão nesse trecho, especificamente, ou restrição de faixa por causa deste acidente. Em um outro ponto do anel, na verdade, na alça da altura da Avenida Pedro II, tinha um bloqueio da faixa da direita em direção à Vitória, um acidente por lá também complicando o trânsito. SAMU está no local, segundo a BH Trans, mas o trânsito está lento até a Avenida Amazonas. Então tem esse ponto também com trânsito ruim. Atenção, motoristas. Vamos para outros pontos da cidade? Vamos conferir aqui a situação, por exemplo, da Avenida Tereza Cristina. Quem segue da região oeste de Belo Horizonte em direção ao centro vai encontrar alguns pontos de lentidão. Antes da Tereza Cristina, a gente tem a Via Expressa. Via Expressa também com ponto de lentidão ali na altura do Parque de Exposições, chegada até a PUC, está um trânsito bem complicado ali, Avenida Cícero Delfonso. Então, Via Expressa já com Tereza Cristina e mais à frente, na estação, na altura da estação Calafate, logo depois do cruzamento com a Silva Lobo, próximo ali do bairro Padre Eustáquio. Outro ponto que o motorista já está enfrentando congestionamento e essa lentidão se estende até a chegada ao Barro Preto. Daqui a pouquinho eu volto com outras informações do trânsito para você aqui de Belo Horizonte. Fique com a gente aqui no Jornal da CBN.

0: Tudo bem? A nossa pergunta de hoje é do ouvinte Gregório. Como peço um aumento para o meu chefe? A resposta? Se organize para isso. Para não perder tempo nem queimar cartucho, avalie o momento da empresa. Se os negócios estão indo mal, talvez não seja a hora certa. Depois, faça uma análise do seu trabalho. Tem entregado bons resultados, está fazendo coisas que não fazia antes, ajudou a colocar projetos importantes em pé? Anote tudo para ter argumentos na manga. Você não vai precisar mostrar isso para o chefe, mas leve as anotações no bolso e consulte caso esqueça algo importante. Depois, peça um horário com ele. Não precisa dizer o assunto, apenas peça para conversar com calma. Comece falando sobre as suas contribuições e peça para que ele diga como avalia o seu desempenho. Se ele fizer elogios, esse é o gancho para falar em aumento. Importante, pergunte e preste atenção na resposta. Se ela for positiva, peça que ele diga para quando seria esse reajuste. Se for negativa, tente descobrir o motivo. É o orçamento? O seu desempenho? Pergunte o que precisa acontecer para você ganhar esse aumento mais para frente. Entenda quais critérios estão em jogo. Combine um prazo para retomar o assunto. Lembre-se que a pior sensação é sair sem uma perspectiva, então não tenha medo de perguntar. E se você tiver alguma pergunta ou sugestão, manda aqui para a gente no e-mail trabalhosa@cbn.com.br. Até a próxima.
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0: quarta-feira, 30 de setembro de 2026. O Tribunal Superior Eleitoral vai analisar hoje a decisão do ministro André Mendonça, que derrubou as postagens relacionadas à Nossa Senhora Aparecida. Os 7 ministros da corte terão das 10 da manhã até o final da noite para registrar seus votos no plenário virtual. A articulação busca dar uma resposta rápida, antes do primeiro turno, e esvaziar o impasse que havia transbordado para o Supremo nos últimos dias. No STF, o presidente Edson Fachin decidiu não pautar o caso e manteve a agenda original da sessão. Cerca de 25 milhões e 800 mil crianças na América Latina enfrentam riscos crescentes associados à seca e ao excesso de chuva, por causa dos efeitos do El Niño. Segundo o alerta do Unicef, o fenômeno pode ampliar desigualdades e dificultar o acesso a serviços básicos. Na América Central, a seca ameaça a produção de alimentos e aumenta o risco de fome e desnutrição. Já em áreas da costa do Pacífico, o excesso de chuva pode provocar inundações e danificar escolas e unidades de saúde. O período de maior impacto é esperado entre outubro e dezembro. O atacante Rafinha foi cortado da seleção brasileira e está fora do amistoso contra a Índia no sábado. Segundo a CBF, um exame de imagem apontou um pequeno edema muscular na parte posterior da coxa direita. O jogador foi liberado e vai retornar ao Barcelona. Nenhum jogador será convocado para a vaga. Rafinha sentiu um desconforto na vitória por 4-2 sobre a Austrália e deixou o jogo no intervalo. Antes, havia marcado de pênalti o primeiro gol sob o comando de Carlo Ancelotti na seleção. No horário de Brasília, 8h33.
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3: Nesta semana você está acompanhando aqui na CBN a Sabatina do Ouvinte, um tipo diferente de sabatina com os principais candidatos à presidência da República. Nós enviamos aos candidatos as perguntas feitas pelos ouvintes da CBN em áudio e eles responderam diretamente para os ouvintes quais as propostas deles para os temas que preocupam os brasileiros. Então, é assim que você vai escutar a sabatina a partir de agora, como se fosse uma entrevista conduzida pelos nossos ouvintes.
4: Foram convidados os candidatos Augusto Cury do Avante, Flávio Bolsonaro do PL, Luiz Inácio Lula da Silva do PT, Renan Santos do Missão e Ronaldo Caiado do PSD. Você ouve a partir de agora a Sabatina do Ouvinte com Augusto Cury. A primeira pergunta é sobre educação.
5: Fala CBN em São Paulo, que é Matheus Oliveira, estudante de odontologia. Eu queria saber do Augusto Cury se ele pretende implementar um programa nacional de autodesenvolvimento e educação multifocada. E se ele pretende, como é que ele espera implementar esse projeto?
6: Muito obrigado pela pergunta. Nós precisamos entender que somente uma educação em tempo integral ela pode prevenir a droga química e a droga digital. A cada 10 minutos, um adolescente se automutila. E cerca de 25% dos adolescentes, em destaque das meninas, já não veem mais sentido para a vida. Então, uma escola em tempo integral, que tem um currículo repaginado com oratória, gestão financeira, empreendedorismo, inclusive teatro e as matérias clássicas, e os professores estimulando os alunos a perguntarem, a desafiarem, a pensar e a aplaudirem junto com a plateia, esse aluno que participou, então que se cria uma espetacularidade onde cada aluno é abraçado e a educação ganha musculatura para formar pensadores e não repetidores de informação.
3: Você está acompanhando a Sabatina do Ouvinte e conhecendo as propostas de Augusto Cury do Avante.
7: Meu nome é Paula, moro em São Paulo e a minha pergunta seria a seguinte: o Brasil ele tem criado leis e mecanismos de proteção às mulheres, mas a violência continua acontecendo. Se o senhor assumir a presidência, qual será a principal mudança na atuação do Estado para identificar uma mulher em situação de risco antes que a violência se transforme em feminicídio? E como pretende medir se essa política está realmente funcionando?
6: Oi, Paula, muito obrigado pela pergunta, ela é muito importante. Eu sou o único candidato à presidência que tem um projeto para combater o feminicídio de maneira eficaz. Um app ou um aplicativo com um botão de alerta. A mulher está em situação de risco, ela facilmente toca o botão de alerta e aciona na delegacia mais rápida. Isso é revolucionário. Aí o esquema policial já entra em ação para atendê-la o quanto antes. Caso contrário, 10, 20, 30 minutos é uma eternidade. E como é que nós vamos medir se isso funciona ou não? porque vai cair o número de feminicídios. Então, estatisticamente, a própria queda é a evidência solene de que há um médico na presidência que também tem uma preocupação enorme com as mulheres e elas vão ser protegidas.
4: Você está acompanhando a Sabatina do Ouvinte. Hoje é dia de conhecer as propostas de Augusto Cury do Avante. A terceira pergunta é sobre saúde.
8: Olá, eu sou o Pedro de Ubatuba. Augusto Cury, eu sou uma pessoa do transtorno espectro autista e eu gostaria de saber se o senhor tem algumas propostas para assistencialismo de pessoas com autismo e pessoas com deficiência em geral.
6: Olá, Pedro. Toda pessoa que é neurodivergente é um ser humano único e irrepetível. Você é esse ser humano. Não há pessoas complexas e menos complexas, inteligentes e menos inteligentes. Há sim maneiras diferentes de entender a vida, de refletir e de construir pensamentos e ideias, e elas devem ser respeitadas. O Estado precisa abraçar os neurodivergentes, seja em sala de aula, estimulando os professores a aplaudir cada comportamento dos alunos saudável, bem como os demais alunos. Aí cria um movimento de empatia. E o Estado precisa proteger, sim, aqueles que têm um alto grau de neurodivergência, que têm dificuldade de expressar suas ideias, dificuldade de se relacionar. Caso contrário, o Estado vai protegê-los, dando melhor tratamento e condições para que eles se tornem autores da sua própria história.
3: Você está acompanhando a Sabatina do Ouvinte da CBN, hoje com Augusto Cury do Avante.
9: Oi, eu sou o Cainan, sou de Vila Velha e minha pergunta é para o Augusto Cury. Eu queria saber se o Cury se considera de esquerda ou de direita e o porquê.
6: Cainan, obrigado pela pergunta. A minha mente é capitalista, com o melhor do capitalismo. Meritocracia, empreendedorismo, juros mais baixos, Estado eficiente e menos gastador, preservação da família, liberdade de expressão, mas meu coração é um coração social, coração que você poderia falar que tem o melhor da esquerda, escutativa dos direitos humanos, preocupação com o meio ambiente, capacidade de você entender que alunos não são números, mas são seres humanos únicos, e também uma preocupação com a saúde, saúde básica, o atendimento aos mais vulneráveis. Então eu tenho uma mente capitalista e um coração social. Eu proponho uma revolução nos líderes do século XXI. Não há duas famílias, não há dois barcos, há apenas um barco chamado Família Brasileira.
4: Você está acompanhando a Sabatina do Ouvinte da CBN. Hoje é dia de conhecer as propostas do candidato Augusto Cury do Avante. A última pergunta é do ouvinte Celso Luiz do Carmo.
10: O cidadão paga trilhões em impostos por ano. Onde são aplicados os grandes volumes de dinheiro arrecadado com as exportações de minérios em geral e outras commodities que traz para dentro do Brasil um volume monstruoso de dinheiro? Esse dinheiro tem ido para onde? Tem sido aplicado em quê?
6: Olá, Celso, muito obrigado pela pergunta. De fato, parece muito estranho. Como é que um país tão rico como o nosso, que exporta tanto, está endividado? Para onde vai esse dinheiro? Ele vai de diversas maneiras. Número um, o governo é irresponsável fiscalmente. Ele gasta mais do que arrecada. Nós já estamos em mais de 80 bilhões o déficit que nós chamamos primário. Ou seja, o governo gasta muito mais do que arrecada no custeio dele para manter a máquina pública. E além disso, por ano o governo gasta 1 trilhão e 150 bilhões de reais para financiar a dívida federal. Isso é uma insanidade. Então, como o governo está endividado, ele acaba também endividando crianças e adolescentes. O futuro delas está completamente comprometido. Então, se tivermos um governo mais responsável, que gasta menos do que arrecada, vai sobrar dinheiro para o Bolsa Família, para os projetos sociais e para o governo desenvolver sua nação. Mas como ele é muito irresponsável, ele nunca tem dinheiro para fazer aquilo que é necessário.
4: Essa foi a Sabatina do Ouvinte com o candidato do Avante à presidência da República, Augusto Cury.
3: Os candidatos Lula do PT, Flávio Bolsonaro do PL, Renan Santos do Missão e Ronaldo Caiado do PSD também foram convidados para esta série. E você pode acompanhar todas as perguntas e respostas no site e no aplicativo da CBN.
4: 44.
3: Você que está conosco aqui no Jornal da CBN, está acompanhando com os nossos repórteres, nossos âncoras, pelo Brasil todo, como foi o debate nessas diferentes regiões, nos diferentes estados, para o debate esse promovido com os candidatos ao governo do estado pela TV Globo. E agora nós vamos falar do Rio de Janeiro, estamos em contato com o Leandro Rezende, âncora do CBN Rio, acompanha todo o debate e traz aqui o que tem ter sido mais importante na participação dos candidatos. Leandro Rezende, bom dia para você.
11: Tudo bem, Milton? Bom dia para você, Cássia, todo mundo que está com a gente aqui no Jornal da CBN. Bom, para quem está acompanhando a campanha de perto aqui, foi um grande resumo de tudo que a gente viu no Rio de Janeiro. O Eduardo Paes, do PSD, e o Douglas Ruas, do PL, eles polarizam a campanha desde o começo. E aí a estratégia do ex-prefeito aqui da capital, repetida à exaustão ontem, é de colar o Douglas Ruas, que é o candidato do PL, ao ex-governador Cláudio Castro e ao ex-presidente da Alerj, Rodrigo Bacelar. E também de desviar quando perguntado do porquê ele não expõe mais o apoio do presidente Lula à sua candidatura. Ontem a gente viu na TV Globo um Eduardo Paes soft, bem longe do prefeito, sarcástico, das grandes tiradas. Ele até parecia meio nervoso, parecia que entrou jogando ali pelo empate. E essa foi uma intenção mesmo da campanha, pelo que eu pude apurar agora de manhã. Já o candidato do PL, o Douglas Ruas, ele se beneficia do próprio desconhecimento que o eleitorado tem dele. Ele se apresenta como um soldado do Flávio Bolsonaro no Rio, mas é um candidato muito bem criado em 7 meses pelo PL. Ele conseguiu até aqui se desvincular do vínculo expresso que teve com o Cláudio Castro, que é muito mal avaliado, saiu muito mal do governo. E o Douglas Ruas é ex-secretário do Cláudio Castro. Ele só está ali nessa posição de candidato porque o escolhido anterior, Rodrigo Bacelar, está preso. Essa foi a tônica do debate. Essas relações foram citadas o tempo todo. O Douglas Ruas, toda vez que ele teve a oportunidade de perguntar, claro que ele procurou o Eduardo Paes. E aí a gente teve um momento mais tenso do debate quando o Ruas lembrou as acusações contra Pedro Paulo, aliado de Eduardo Paes, candidato ao Senado e acusado há 10 anos de ter agredido a ex-mulher. Ele foi inocentado pelo Supremo Tribunal Federal, mas o tema sempre volta às eleições. Eduardo Paes retrucou, mencionando o irmão do candidato do PL, acusado de ter agredido uma namorada e de balear um policial que está em cadeira de rodas. Por que eu digo que essa candidatura do Douglas Ruas está dando minimamente certo, Milton e Cássia, ouvintes do Jornal da CBN? Porque ele saiu de um patamar de 15% de votos no começo da campanha e hoje está batendo aí 30% dentro da margem de erro da Quest divulgada ontem. Ele é competitivo, tem bordões muito bem ensaiados, repetidos aí à exaustão. Agora, ontem ele foi mais exposto. Ele foi atacado por todos, pelo William Siri, do PSOL, e pelo ex-governador Antony Garotinho, do Republicanos, de quem já falo. Ele foi poupado pelo André Marinho, que conseguiu uma liminar do TSE para estar no debate ontem da TV Globo. Debate que, bom, foi um grande destaque, foi o ex-governador Antony Garotinho. Ele ajudou o Eduardo Paes a atacar o Douglas Ruas, atacou o ex-prefeito, ele saracoteou pelo estúdio, para lá e para cá, estúdio grande da TV Globo. O Garotinho andou para lá e para cá, entrou na câmera dos outros, fez piada. E ele está num projeto muito claro, Milton e Cássia, que não é de ser governador. Ele não tem voto para isso, segundo as pesquisas de intenção de voto, e está com a candidatura indeferida pelo Tribunal Regional Eleitoral. A intenção dele é mudar a biografia. Ele quer que o povo do Rio de Janeiro se esqueça que ele foi preso 5 vezes. Ele quer, na verdade, ser lembrado por esse cara de grandes tiradas, um candidato ali antissistema. E dentro desse projeto que ele colocou, ele se destacou no debate da TV Globo. Agora, ganhar voto, muito pouco, para o ex-governador Antony Garotinho. Com vocês, Milton e Cássia.
3: Muito obrigado, Leandro Rezende, trazendo então o olhar a propósito desse debate no Rio de Janeiro. E queria só lembrar também o seguinte, Leandro, que está no ar também com um podcast da série Como Chegamos Até Aqui. Leandro fala de como o tema da segurança pública foi ganhando espaço no debate eleitoral. Muito interessante você ver, porque você vai ouvir vozes dos debates anteriores eleitorais, principalmente para a presidência da República, e como era feito, como foi feita a abordagem do tema da segurança pública e hoje ganhando um destaque muito maior nas discussões. Então, aproveita também esse trabalho que já está no ar aí, do Como Chegamos Até Aqui, está lá na nossa plataforma de podcast. 8h49.
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16: 8:51

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3: Oito horas e 53 minutos, o número de transações realizadas por Pix caiu 10% nos três dias seguintes à publicação da medida provisória que proibiu as apostas esportivas online conhecidas como bets. De sábado até a última segunda-feira foram registradas 608 milhões de operações, volume inferior à média observada nos mesmos dias das quatro semanas anteriores. Os dados são do Banco Central e consideram as operações liquidadas pelo sistema de pagamento instantâneo. A queda foi observada nos três dias analisados, mas os números isoladamente não permitem estabelecer uma relação direta entre a redução das transações e a proibição das apostas. A comparação feita pelo Banco Central considera a média de transações registradas nos quatro sábados, domingos e segundas-feiras anteriores. Sábado, então, um volume aí de 229 milhões de transações, queda foi de 11%, no domingo a redução foi de 12%, na segunda-feira, redução de 7,4%, nesse total aí, 608 milhões de operações, nesses dias, uma queda acumulada de 10%. Os dados correspondem ao número de operações e não o valor financeiro movimentado pelo sistema. Só com o tempo, né, a gente vai saber se efetivamente houve impacto a uma necessidade de análise. Inclusive, questão de bets foi tema do debate ontem entre os candidatos ao governo de Minas. Não só a questão nacional com essa medida, mas também o fato do governador de Minas Gerais e candidato à reeleição Matheus Simões, do PSD, que anunciou ontem mesmo um suporte financeiro aos principais clubes de futebol do estado. A justificativa foi justamente a proibição das bets no Brasil. No total, serão 32 milhões de reais. O Atlético e o Cruzeiro receberiam 15 milhões de reais cada um. Os valores destinados ao América e outros dois clubes do interior somam outros 2 milhões de reais. O governador afirma que os valores vão suprir a receita dos clubes com a saída das bets. A CEMIG e a Codenge são as patrocinadoras. No mês passado, o estado anunciou a proibição de publicidade de plataformas esportivas em bens públicos do governo, como o Estádio Mineirão. O decreto foi mantido pelo Supremo Tribunal Federal, mas essa medida adotada pelo governador Matheus Simões, candidato à reeleição, foi duramente criticado pelos candidatos ontem, durante o debate. E você acompanha tudo isso logo mais, a partir das 10 horas da manhã, no CBN Belo Horizonte. BR-040, entre Belo Horizonte e Cristalina, em Goiás, vai ser interditada na cidade de Felislândia, região central de Minas, temporariamente nos dois sentidos, para a realização de serviços de manutenção hoje, ali no quilômetro 332. Segundo a concessionária que administra o trecho, a intervenção terá a duração máxima prevista de uma hora e vai começar às 10h30 da manhã. Então, atenção, se você segue e voltar pretendendo viajar pela BR-040, seja em direção a Goiás, seja voltando, né, em direção a Brasília, seja voltando para Belo Horizonte, em Felislândia, a partir das 10h30 da manhã, vai ter interdição por lá. Durante o período, equipes da concessionária estarão no local para orientar e controlar o tráfego, garantindo a segurança dos usuários das equipes envolvidas na atividade. A recomendação é que o usuário redobre a atenção ao passar pelo trecho e siga também a orientação das equipes que estarão no local. O assunto agora é economia. O ICCBH, que é o Índice de Confiança do Consumidor de Belo Horizonte, subiu 4,10% em setembro, na comparação com agosto. O indicador atingiu 43,84 pontos em uma escala que varia de 0 a 100. No acumulado de 2026, o índice avançou 6,01% e no acumulado dos últimos 12 meses, a alta foi de 5,49%. O índice é medido pela Fundação

0: pura pessimismo do consumidor. Os componentes que estão acima de 50 pontos, considerado aí, são situações financeiras da família atual, com 59,32 pontos, situação financeira da família em relação ao passado, com 50,40 pontos, mas bem quase no limite, né? O índice de expectativa econômica cresceu 3,20% em setembro. O indicador foi impulsionado pelo avanço da situação econômica do país, 8,97%, e também do emprego, 4,16%. Por outro lado, houve queda de 5,76% na inflação. O índice de expectativa financeira da família cresceu 4,84%, puxado pelo crescimento de 5,46% da situação financeira da família atual e de 8,16% na pretensão de compra. E atenção, estudantes inscritos no Enem 2026, já podem consultar a nova cartilha com orientações para redação. O documento foi divulgado pelo INEP e está disponível para download no site do Instituto. A cartilha explica como funciona a avaliação e detalha as 5 competências consideradas pelos corretores. Entre elas estão o domínio da norma padrão da língua portuguesa, a compreensão do tema, a organização dos argumentos, a coesão do texto e a elaboração de uma proposta de intervenção que respeite os direitos humanos. A redação deve ter um texto dissertativo argumentativo com até 30 linhas desenvolvido a partir do tema. Cada texto é corrigido por 2 avaliadores que atribuem de 0 a 200 pontos em cada competência. A nota final pode chegar a 1.000 pontos e corresponde à média das notas dos 2 corretores. O material também apresenta exemplos de redações que receberam notas altas no Enem 2025, acompanhados de comentários dos corretores. A recomendação é que os candidatos leiam com frequência para ampliar o vocabulário e também o repertório sociocultural. Um dos alertas da cartilha é sobre o chamado repertório de bolso, referências prontas e memorizadas que são usadas de forma genérica, sem relação adequada com o tema proposto. O documento também explica situações que podem levar a redação à nota zero, como fuga ao tema, identificação do candidato fora do espaço indicado, texto predominantemente em língua estrangeira, letra ilegível e texto com extensão insuficiente. Participantes surdos e com deficiência auditiva, pessoas com transtorno do espectro autista e candidatos com dislexia também têm acesso à versão específica da cartilha. As provas do Enem 2026 serão aplicadas nos dias 8 e 15 de novembro. A redação será feita no primeiro domingo de aplicação.
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3: Muito bom dia para você, Paulo Vinícius Coelho.
4: Muito bom dia, Milton Jung. Muito bom dia, Cássia Godoy. Tudo bem?
5: Tudo certo, PVC. Bom dia.
3: Vamos falar da ação do Flamengo em relação à proibição das bets?
4: Olha só, eu não sei se sou eu que tenho uma dificuldade de entender os procedimentos do judiciário. O Brasil inteiro já virou especialista em judiciário, mas às vezes eu faço umas confusões em relação ao que eu aprendi lá no passado. Antigamente, a gente via o Vicente Matheus entrando com um pedido de liminar, às vezes preparar o campeonato. Agora, mas as medidas liminares eram nos tribunais de cada estado, né? Eu fiquei pensando, por que o Flamengo vai para o STF? Bom, o Flamengo vai entrar como amicus curiae, que é uma tradução do latim, amigo da corte. Ou seja, ele entra como parte cordial para colocar informações na ação direta de inconstitucionalidade, que tem como relator Luiz Fux, o ministro Luiz Fux. A ação está sendo, o pedido de liminar é da Associação Nacional de Jogos e Loterias e do Instituto Brasileiro de Jogo Responsável. O Flamengo é o primeiro clube a entrar nesse cenário como amicus curiae, ou seja, o amigo da corte que vai levar informações, planejamento sobre o que pretendia fazer com o dinheiro dos patrocínios que foram vetados. E a expectativa é que até o início da semana que vem, antes do Brasileirão voltar na quarta-feira,

0: Outros clubes, provavelmente os outros 13 que têm patrocinadores de bets na Série A do Brasileirão, vão entrar também nessa função, nessa categoria amigo da corte. Por que direto no STF? Porque a ação já está lá e porque se fosse para os tribunais federais nos seus respectivos estados, a chance de derrubada seria muito maior chegando no STF. Cara, a gente tá uma confusão. Eu não vou ficar. Vou retirar a palavra confusão, porque eu não sou especialista em judiciário, deixa quem entende judiciário. Mas que é um negócio estranho pra caramba, isso é. O fato é que o Flamengo é o primeiro a entrar como amigo da corte na ação direta de inconstitucionalidade e que a expectativa é que até terça-feira todos os outros 13 clubes que têm patrocínio de bet tentem fazer a mesma coisa. Eles acham que conseguem conliminar, derrubar o veto às bets antes da rodada de quarta-feira, porque a partir de segunda-feira não pode ter publicidade mais nenhuma.
1: Muito obrigado e até mais.
0: Até amanhã, Milton. Até amanhã,
2: Até
0: Cássio.
2: amanhã, PVC.
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0: Quarta-feira, 30 de setembro de 2026. Cinco candidatos ao governo do Rio de Janeiro participaram na noite de ontem do debate da TV Globo. Os líderes das pesquisas, Eduardo Paes, do PSD, e Douglas Ruas, do PL, foram os principais alvos dos concorrentes. Também participaram do debate William Siri, do PSOL, André Marinho, do Novo, e Antony Garotinho, do Republicanos. O encontro foi marcado por embates sobre segurança pública, educação, transportes, alianças políticas e acusações entre os adversários. A Defesa Civil de Porto Alegre emitiu um alerta para o risco de elevação do nível do Guaíba até domingo. A água pode atingir a cota de inundação no bairro Arquipélago e em áreas ribeirinhas na capital. No Rio Grande do Sul, pelo menos 4 rios já estão acima da cota de inundação. Desde o fim da semana, cerca de 6.200 pessoas estão desalojadas e mais de 8 mil casas foram danificadas. Não há registro de mortes ou desaparecidos. Uma passageira de um voo desviado de Israel para a Arábia Saudita relatou um ataque com faca durante uma briga entre os pilotos. Segundo o relato repassado pela mãe dela, a agência Reuters, houve gritos, sangue na cabine e um homem chegou a colocar o piloto no chão. O piloto e o copiloto ficaram feridos e foram hospitalizados. O voo da Fly Dubai saiu de Dubai com destino a Tel Aviv e emitiu sinais de emergência 3 vezes, chegando a transmitir o código de sequestro. A aeronave pousou em segurança na cidade saudita de Tabuk e todos os passageiros estão bem. O caso não é tratado por Israel como tentativa de sequestro. No horário de Brasília, 9:06.
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2: Muito bom dia a você que escolheu ficar mais bem informado ouvindo o Jornal da CBN. Na manhã desta quarta-feira, 30 de setembro de 2026, nós acionamos agora a Rani Veloso, que está em Brasília e tem informações para você. Bom dia, Rani.
3: Bom dia, Milton, Cássia e a todos que nos acompanham. Olha, o presidente Lula chamou o deputado federal Nicolas Ferreira de canalha ao reagir à fake news que ele teria falado em tom de apelo sexual de que as mulheres aprendem a tomar toque desde pequenas. Na noite da segunda, em Belém, Lula deu a declaração ao comparar que os homens não têm a coragem das mulheres para fazer exame da próstata, uma vez que as mulheres fazem exames ginecológicos preventivos desde cedo. A fala deturpada pela oposição, em uma reação ao desgaste provocado pelas informações falsas de que Flávio Bolsonaro pretendia tirar o título de Nossa Senhora Aparecida de Padroeira do Brasil, foi liderada por Nicolas Ferreira. O candidato à presidência da República, Flávio Bolsonaro, também explorou a fala de Lula ao dizer que ele não tem caráter. Durante comício ontem à noite em Salvador, Lula pediu à primeira-dama Janja para fazer a reparação da sua fala.
4: E não tem vídeo.
5: Um canalha chamado Nicolas, nas redes digitais, ousou inventar uma coisa a meu respeito. Então quero que a Janja fale.
3: Bom, durante sua manifestação, Janja fez um aceno às mulheres que compõem o maior eleitorado do país e se referiu a Nicolas Ferreira como piá de bosta.
4: E não tem videozinho de camiseta preta que vá tirar a confiança das mulheres desse homem que estava falando com emoção da mãe dele, de Dona Lindu, que morreu de câncer. E lá no Paraná a gente costuma chamar os meninos de piá. E quando eles fazem alguma coisa errada, a gente chama de piá de bosta. E é isso que aquele piá lá de Minas é, um piá de bosta.
3: O presidente Lula ainda reforçou que enquanto existir, Nossa Senhora vai continuar sendo a padroeira do Brasil. Destacou que católicos precisam respeitar os evangélicos e vice-versa, assim como todos precisam aprender a respeitar as religiões de matriz africana e da cultura indígena. Lula disse que se não for assim, a democracia corre o risco de ser jogada no lixo. Milton.
2: Essa foi a Rani Veloso, às 9h11.
6: Vamos retomar as informações sobre os debates que foram realizados na noite de ontem com os candidatos ao governo dos estados. Agora temos informações sobre os debates nos estados da região Nordeste. Quem conta pra gente como foram os embates é o Elielson Lima, que é comentarista político da CBN Recife. Elielson, bom dia para você.
7: Bom dia, Cássia. Bom dia, Milton, os ouvintes. Os debates da Globo aqui no Nordeste mostraram que nessa reta do final da campanha, a discussão sobre gestão e segurança pública dividiu espaços com ataques pessoais e cobranças sobre a ausência de alguns governadores. Vamos começar sobre Pernambuco. A governadora Raquel Lira, candidata à reeleição, e o candidato do PSB, João Campos, voltaram a comparar gestões e a trocar críticas. Betes, obras, saúde e segurança pública e violência contra a mulher estiveram no centro da discussão dessa polarização. O terceiro candidato, Ivan Moraes, do PSOL, tentou aproximar os dois adversários, apresentando-os como candidatos semelhantes e buscando se colocar como alternativa. No final, ficou a comparação da atual gestão com os anos que o PSB governou Pernambuco. Já na Bahia, o debate se transformou numa entrevista. O governador e candidato à reeleição Jerônimo Rodrigues, do PT, não compareceu. E o candidato do PSOL, Ronaldo Mansur, está hospitalizado. Com isso, restou à emissora fazer uma entrevista com o candidato ACM Neto. A ausência do governador acabou sendo um dos fatos políticos do debate e centro da entrevista do principal candidato de oposição. O clima esquentou lá no Rio Grande do Norte. O debate teve muita troca de acusações e contou com a presença de 4 candidatos. Alisson Bezerra, do União Brasil, Álvaro Dias, do PL, Cadu de Lula, do PT e candidato apoiado pela governadora, e professor Robério Paulino, do PSOL. Já no Piauí, 5 candidatos participaram do debate. O governador Rafael Fonteles, do PT, Joel Rodrigues, do PP, doutora Lúcia Santos, professor Gisvaldo, do PSOL, e Eliseu Aguiar, do Novo. O maior número de candidatos participando do debate da Globo aqui na região Nordeste. Falando agora de Sergipe, a ausência do governador Fábio Mitidieri também pesou sobre o debate. O governador alegou orientação de campanha e citou ataques e informações falsas para justificar sua ausência. Sem o candidato à reeleição, os demais concorrentes ganharam espaço para cobrar a prestação de contas do governo. Participaram os candidatos Dr. Elton, do PSOL, Emanuel Cacho, do PSDB, Ricardo Marques, do PL, e Valmir de Francisquinho, Republicanos. Na Paraíba, Cícero Lucena, Efraim Filho e Lucas Ribeiro tiveram à frente uma disputa ampla de pautas como saúde, educação, segurança pública e comparação dos governos de Cícero em João Pessoa com o atual governo do estado da Paraíba. Nas Alagoas, o enfrentamento foi direto, JHC e Renan Filho, protagonizando o confronto entre os principais nomes da disputa. Segurança, saúde, educação e infraestrutura, geração de emprego estiveram nos temas principais desse embate. O jogo nas Alagoas promete ser um clássico e o debate serviu para comparar também as gestões de Renan quando foi governador e JHC quando esteve à frente da gestão da capital, Maceió. No Maranhão, o encontro foi marcado por embates entre os candidatos com questionamentos sobre trajetórias políticas, menções e investigações policiais. Todos os candidatos foram convidados, mas nem todos participaram. Estiveram presentes André Luiz, do Missão, Eduardo Braide, do PSD, Felipe Camarão, do PT, Orleans Brandão, do MDB, Roberto Rocha, do PRTB e Saulo D'Arcanjo, do PSTU. Para finalizar, vamos falar do Ceará, que vem ganhando as redes sociais do Brasil afora. O embate direto entre os candidatos Ciro Gomes e o governador Elmano de Freitas foi direto e concentrado na segurança pública e geração de empregos. Ciro atacou a política do governo para enfrentamento às facções e questionou gastos com viaturas e a falta de vagas no sistema prisional. Elmano respondeu destacando contradições e prisões feitas pela gestão, além de contestar a versão de Ciro Gomes sobre a origem e o avanço das facções no estado. É assim um breve resumo, Milton e Cássia, do que foram os debates aqui no Nordeste.
6: Belo resumo, muitos embates descritos aqui pelo Elielson Lima, com o nosso comentarista político da CBN Recife.
2: Agora são 9h16. Nós vamos até a Rádio França Internacional. Estamos em contato com a Luísa Ramos. Tem informações para nós. Bom dia, Luísa.
0: Olá, bom dia, Milton. Bom dia, Cássia. Bom dia a todos.
2: Luísa, que trata conosco aqui sobre a presença dos Estados Unidos no Iraque, né? Após mais de 20 anos de presença por lá, o Washington anunciando o fim da missão oficial que ocorre naquela região. Explique para nós esse momento, Luísa.
0: Pois é, Milton, uma data considerada muito importante, né? Historicamente, a coalizão internacional liderada pelos Estados Unidos encerrou oficialmente nessa quarta-feira sua missão militar no Iraque, iniciada em 2014 para combater o grupo Estado Islâmico. A retirada marca o fim de uma presença militar americana que, na verdade, começou após a invasão do país em 2003 e que, segundo o governo iraquiano, simboliza a recuperação da soberania nacional. As últimas tropas deixaram o território iraquiano após uma retirada gradual que já vinha acontecendo desde 2025. Embora a decisão tenha amplo apoio entre os iraquianos, ela também levanta preocupações sobre a capacidade das forças locais de garantir a segurança do país sem o apoio dos Estados Unidos. Especialistas alertam principalmente para dois riscos. O primeiro é o aumento da influência do Irã e de grupos armados xiitas aliados de Teerã, que consideram a saída dos americanos uma vitória estratégica. Analistas temem que essas organizações ampliem seu peso político e sua presença nas instituições do Estado iraquiano. O segundo risco é uma possível reorganização do grupo Estado Islâmico. Apesar da derrota do chamado Califado em 2017, a organização mantém células ativas e redes clandestinas no país. No auge da sua expansão, o grupo controlava cerca de um terço do território iraquiano. Sem o apoio americano em inteligência, logística e vigilância por drones, cresce também o temor de que os jihadistas aproveitem o vazio deixado pela coalizão americana para reconstruir sua presença no país. Autoridades militares alertam ainda para a possibilidade de o grupo Estado Islâmico voltar a utilizar drones armados, enquanto o Iraque ainda não dispõe de sistemas de defesa aérea considerados suficientes para enfrentar esse tipo de ameaça. Volto com vocês nos estúdios.
2: Muito obrigado, Luísa Ramos, da Rádio França Internacional, agora que são 9h19.
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7: Minas Gerais não terá lei seca nas eleições deste ano. O governo de Minas informou que não vai editar em 2026 nenhuma norma que proíba a venda de bebidas alcoólicas durante a realização das eleições. A decisão foi tomada de forma colegiada pelo Estado e pelas forças de segurança e está alinhada com o Gabinete Institucional de Segurança do Tribunal Regional Eleitoral. Esta é a terceira eleição seguida em que a venda de bebidas alcoólicas no dia da votação é liberada no estado. Antes de 2022, era comum a proibição com o objetivo de manter a ordem pública e garantir a segurança durante o período de votação. A lei seca também pretendia que os eleitores comparecessem às urnas conscientes para fazer a escolha dos candidatos. Além da suspensão da lei seca, uma novidade na eleição deste ano são mudanças na interface das urnas eletrônicas, com letras maiores e mais legíveis para facilitar a leitura e uma barra de progresso que vai permitir ao eleitor acompanhar em tempo real o andamento da votação. Também foi ampliado o uso de intérpretes de Libras em diferentes etapas da interação com a urna. Apesar dessas facilidades, o Tribunal Regional Eleitoral de Minas Gerais recomenda que os eleitores levem a cola com os números dos candidatos para facilitar o processo de votação. Isso porque em 4 de outubro, os brasileiros vão votar em 7 candidatos. O presidente do TRE, desembargador Carlos Henrique Perpétuo Braga, explica qual a ordem e o que não pode ser feito.
8: Nós teríamos primeiro que escolher o deputado ou a deputada federal, na sequência, o deputado ou a deputada estadual. Depois, escolheremos 2 senadores, sendo que não é possível votar no mesmo senador 2 vezes. Se o fizer na segunda vez, aparecerá uma advertência ao eleitor de que o segundo voto será nulo. Na sequência, escolheremos o governador ou a governadora, o presidente ou a presidente da República. É essa a ordem de votação. São 19 teclas que nós temos que acionar, que o eleitor tem que acionar nesse período de votação.
7: Ainda conforme o desembargador, as colinhas na ordem de votação podem ser obtidas gratuitamente nas unidades da Justiça Eleitoral em todo o estado.
8: Todos os 304 cartórios eleitorais estão disponibilizando essas colinhas. Fizemos mais de 3 milhões de colinhas para que o eleitor preencha previamente e vá à urna, à sessão eleitoral, já ciente de quem irá votar. Isso agiliza, isso dinamiza as filas, isso evita que nós tenhamos um atraso na votação.
7: Para votar, é preciso levar o título de eleitor e um documento de identidade com foto. O Tribunal Superior Eleitoral anunciou que o aplicativo e-título poderá ser baixado no dia da votação, tanto no primeiro quanto no segundo turno. A decisão amplia o prazo, que era até este sábado, 26 de setembro. Segundo o TSE, também haverá concentração de esforços para garantir o funcionamento estável do aplicativo. A infraestrutura vai permitir a emissão do e-título. O app permitirá, além da emissão do título de eleitor e de certidões eleitorais, a justificativa da ausência às urnas e a inscrição como mesário voluntário, mais serviços em um único ambiente, como a quitação de débitos por PIX ou cartão. A inovação permite ainda que a Justiça Eleitoral se comunique diretamente com o eleitorado por meio de notificações no celular. Conforme o tribunal, a estratégia considera o aumento expressivo dos acessos ao aplicativo nos dias de votação. Reportagem Desirê Miranda.
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0: Bom dia, doutor Luiz Fernando Correia.
1: Bom dia, Milton. Bom dia, Cássia. Bom dia, ouvintes.
2: Bom dia, doutor.
0: O senhor ontem ainda falou conosco aqui sobre uma investigação que havia sido aberta pela Anvisa a partir de algumas notificações recebidas de uma doença rara que surgiu em pessoas que teriam sido submetidas a tratamento com essas canetas emagrecedoras. O que, que o senhor traz de novo agora a propósito desse assunto?
1: Então, Milton, isso gerou uma preocupação muito grande. Eu recebi muitas mensagens de seguidores, enfim, no Instagram e em outras redes sociais. É o seguinte: as sociedades médicas brasileiras também se pronunciaram sobre o caso. A Sociedade Brasileira de Diabetes, a Associação Brasileira de Estudos de Obesidade, a Sociedade Brasileira de Endocrinologia e Metabologia e também a Sociedade Brasileira de Oftalmologia, ela já tinha emitido uma nota conjunta em 2024, quando começaram a aparecer os relatos na Europa e a preocupação tinha aparecido, e essa nota foi reforçada ontem, reconhecendo um possível aumento relativo do risco. Mas, como eu falei quando a gente conversou sobre isso, o aumento absoluto de risco é muito baixo, gente. E, principalmente, não justifica uma suspensão unilateral, ou seja, sem que se converse com o médico antes, em quem não tem sintoma algum. Os pacientes que têm diabetes, Milton, isso é importante, que muita gente tem diabetes e não se atenta com isso, precisam fazer exames de rotina no oftalmologista. Porque o diabetes, ele tem a característica de lesar vasos, ou seja, artérias muito pequenas. E principalmente aí entra em jogo as artérias do fundo da retina, onde a imagem é formada quando entra pelos olhos. E muitas vezes é um caso de perda de visão por conta de lesões e hemorragias nessas pequenas artérias lesadas pelo diabetes. Então, é muito importante que todo paciente com diabetes faça avaliação desses vasos da retina de maneira rotineira todos os anos. E principalmente, obviamente, se for fazer uso desses medicamentos, um paciente ainda mais com diabetes merece essa avaliação com mais frequência. E é o seguinte, lembrando sempre, gente, essas medicações são excelentes, elas são seguras, são realmente uma mudança, uma revolução no tratamento, não só da obesidade, mas como tratamento de doenças cardiovasculares, onde o risco de infarto e AVC já se mostrou diminuído com o tratamento bem feito. Além disso, a gente com certeza vai ver daqui a umas décadas, porque leva tempo para aparecer o efeito, né? Uma redução do número de casos de câncer em geral. São mais de 200 tumores relacionados com obesidade. Então, esse tratamento disponível para obesidade, esse e outros que estão aparecendo e vão continuar aparecendo nos próximos anos, com certeza vão ter um efeito muito grande nesses grupos de doença. Lembrando, em junho do ano passado, a bula brasileira da semaglutida já foi atualizada, classificando essa reação adversa como muito rara, e é muito rara mesmo. Nos Estados Unidos, a FDA ainda não mudou a bula. Lá, como sempre, mais de 200 ações judiciais já foram abertas. E não existe o registro de número de casos nos estudos clínicos, seja da Novo Nordisk, seja da Eli Lilly, que fabrica a tirzepatida, né? Então, gente, voltando. Quem está usando não deve parar por conta própria por causa disso, por conta desses benefícios que eu falei agora. Agora, se tiver alguma alteração na visão, visão borrada de repente, piora rápido em algum olho na qualidade da visão, tem que procurar um oftalmologista, porque pode ser isso e pode não ser nada disso, pode ser qualquer outra coisa. Existem várias causas para que se tenha alterações na visão. Então é muito importante que também todo mundo fique atento, dizendo assim, não é normal ter uma alteração na visão. Se acontecer, tem que ser avaliado, Milton. E se juntar as duas coisas, ou seja, alteração de visão e utilização dessa medicação, qualquer uma dessas agonistas, o GLP-1, como a gente chama, pede ao médico para fazer a notificação de efeito adverso na Anvisa. E aí as investigações vão continuar. Como eu volto a dizer, a notificação não quer dizer que uma coisa tenha a ver com a outra, é simplesmente uma sinalização para que a investigação seja feita, Milton.
0: Muito obrigado, doutor Luiz Fernando. Bom dia.
1: Bom dia para você, para a Cássia e para todos os ouvintes.
2: Até amanhã, doutor.
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quarta-feira, 30 de setembro de 2026. A medida provisória que proíbe as bets no país recebeu 6 sugestões de mudanças no Congresso. Entre as emendas estão propostas para adiar os efeitos da proibição para empresas que já têm licença, criar um comitê de fiscalização e destinar recursos do setor para a saúde e segurança pública. A MP anunciada na semana passada pelo presidente Lula já está em vigor, mas precisa ser aprovada pelo Congresso em até 120 dias para se tornar permanente. O prazo para apresentação de emendas termina amanhã. Enquanto isso, novos depósitos já estão proibidos e os sites de apostas devem ser bloqueados a partir de 6 de outubro. A dívida bruta do governo chegou a 82,9% do PIB em agosto, equivalente a 11 trilhões e 100 bilhões de reais. Segundo o Banco Central, houve alta de 0,3 ponto percentual em relação a julho. O avanço no mês foi puxado principalmente pelos juros. No acumulado do ano, a dívida cresceu 4,2 pontos percentuais do PIB. Primeiro-ministro do Iraque, Ali al-Zayed, celebrou hoje a retirada das tropas americanas da região e afirmou que o país entra em uma nova fase marcada pela soberania e pelo fortalecimento das instituições. Washington anunciou o fim da missão da coalizão anti-jihadista após mais de 20 anos de presença militar no Iraque. O Departamento de Guerra dos Estados Unidos afirmou que o Estado Islâmico foi derrotado e que o combate ao grupo passa agora a ser responsabilidade das forças iraquianas. As forças de segurança do país comemoraram nas ruas de Bagdá. No horário de Brasília, 9h33.

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3: Vamos mais uma vez a Brasília. Agora estamos em contato aqui com o João Rosa, que traz uma decisão da Polícia Federal em relação a Daniel Vorcaro e ao pai dele, o Henrique Vorcaro, que estão presos. João Rosa.
4: Oi, Milton. Bom dia para você, bom dia, Cássia, a todos que estão nos acompanhando aqui na CBN. O empresário Daniel Vorcaro e o pai dele, Henrique Vorcaro, devem prestar depoimento hoje à Polícia Federal. Daniel será ouvido às 14h e Henrique às 16h. Os dois prestarão depoimentos por videoconferência. Os depoimentos fazem parte das investigações sobre uma suposta organização criminosa chamada A Turma. Segundo a Polícia Federal, o grupo teria 4 núcleos com funções definidas e sob a coordenação de Daniel Vorcaro. De acordo com a PF, a turma funcionaria como um braço armado de Daniel Vorcaro, responsável por intimidar adversários e atacar jornalistas. Os dois também devem ser questionados sobre o grupo Os Meninos, que teria atuação principalmente tecnológica, com ataques cibernéticos, invasões de sistemas, derrubadas de perfis e monitoramento ilegal de telefones e sistemas de comunicação. Milton, será o primeiro depoimento de Henrique Vorcaro desde que ele foi preso em março. Os depoimentos já haviam sido adiados. Há cerca de 2 semanas, as defesas alegaram que não tinham acesso aos autos. A defesa de Daniel Vorcaro confirmou à CBN que deve acompanhá-lo durante o depoimento e informou também que teve acesso aos autos que foram solicitados ao Supremo. Além dos depoimentos, as defesas de Daniel e Henrique Vorcaro aguardam uma decisão do Supremo sobre os pedidos de revogação das prisões preventivas. Os advogados argumentam, né, que os dois estão presos há muito tempo sem uma nova avaliação sobre a necessidade de manter as prisões. O presidente do Supremo, ministro Edson Fachin, determinou que a Procuradoria-Geral da República se manifeste sobre os pedidos. Depois do parecer da PGR, Fachin deve decidir. Os pedidos foram apresentados em meio à indefinição sobre a condução das investigações sobre o Banco Master. A reorganização desses processos relacionados ao caso, Fachin determinou que essas ações fossem encaminhadas à presidência do Supremo. Milton.
3: Muito obrigado. Esse foi o João Rosa de Brasília.
5: E de Brasília, vamos agora a Belém, saber como foram os debates da TV Globo entre os candidatos aos governos dos estados da região norte. Quem conta pra gente é o Diego Beckmann. Diego, bom dia.
6: Bom dia, Cássia. Bom dia, Milton. Bom dia a todos do Jornal da CBN. Os debates eleitorais movimentaram candidatos eleitores dos 7 estados da região norte. Os encontros foram realizados pelas emissoras afiliadas à Rede Amazônica em 5 estados, no Pará pela TV Liberal e no Tocantins pela TV Anhanguera. A gente começa aqui por Belém, porque o debate reuniu o Dr. Daniel do Podemos, Hanna Gassan do MDB e Araceli Lemos do PSOL. O encontro foi marcado por discussões sobre saúde, segurança, saneamento e corrupção. Um dos principais pontos do confronto foi a concessão dos serviços de água e esgoto do Estado. Dr. Daniel questionou Hanna sobre o modelo adotado pelo governo estadual e criticou a transferência dos serviços antes operados pela COSAMPA. Por sua vez, Hanna Gassan questionou o Dr. Daniel sobre o bloco durante a corrupção. Ela fez referência à investigação envolvendo a aquisição de uma mansão e questionou o candidato sobre o caso. A saúde pública também foi alvo de questionamentos. Araceli Lemos questionou o Dr. Daniel sobre a situação da rede de saúde de Ananindeua, município que ele administrou antes de disputar o governo do Pará. No Amazonas, o principal tema foi a exploração de terras raras. Participaram Omar Aziz, do PSD, Maria do Carmo, do PL, Roberto Cidade, do União Brasil, Davi Almeida, do Avante e Israel Mudurucu, do Rede. Os candidatos também discutiram mudanças climáticas e o aumento da exploração mineral no estado. No Acre, o debate reuniu Alan Rick, do Republicanos, Maísa Assis, do Progressistas, Thor Dantas, do PSB e Tião Bocalon, do PSDB. Saúde, educação e malha aérea do estado acreano estiveram entre as principais pautas. No Amapá, o encontro reuniu Clécio Luiz, do União Brasil, e Dr. Furlan, do PSD. A aplicação de recursos públicos foi um dos principais temas. O debate também foi marcado por trocas de acusações envolvendo facções, funcionalismo público e o caso envolvendo o Banco Master. Em Rondônia, participaram Adailton, do PSD, Expedito Neto, do PT, Hildon Chaves, União Brasil, Marcos Rogério, PL, Pedro Habib, do MDB e Samuel Costa, do PSB. Questionamentos sobre saúde e segurança pública, além do agronegócio, foram os principais pontos discutidos. Em Roraima, o debate reuniu quatro candidatos: Arthur Henrique, do PL, Fará Mesquita, do Solidariedade, Rosi Aires, do PSOL, e Soldado Sampaio, do Republicanos. Educação, saúde, exploração de garimpo e violência contra a mulher estiveram entre os principais temas. No Tocantins, o debate reuniu os candidatos Laurez Moreira, do PSD, professor Witter Naves, do PSOL, professora Dorinha, do União Brasil, e Vicentinho Júlio, do PSDB. Saúde, segurança pública e o combate à corrupção estiveram entre os principais assuntos discutidos. No próximo domingo, 13 milhões e 100 mil eleitores dos 7 estados da região norte estarão aptos a votar. O aumento de 4% em relação ao pleito de 2022, de acordo com o Tribunal Superior Eleitoral. Milton, Cássia, volto com vocês.
5: Muito obrigada. Esse foi o Diego Beckmann falando conosco direto de Belém.
3: O debate da TV Globo para a presidência da República está marcado para amanhã, quinta-feira. Aliás, mais cedo, logo depois do Jornal Nacional, mais cedo do que, por exemplo, os debates que nós tivemos ontem para o governo do estado. Volta de 9 horas da manhã, 9 horas da tarde, da noite, aliás, por volta de 9 horas da noite. E uma das discussões que havia é se o presidente Lula participaria ou não deste debate. No final de semana, Flávio Bolsonaro anunciou que participaria do debate, havia uma dúvida até então, e a outra dúvida que havia era em relação ao presidente Lula. A Rani Veloso está conosco, está em Brasília, tem informações. O presidente já anunciou que vai fazer outra agenda no horário do debate, Rani?
7: Exatamente, Milton. O presidente Lula decidiu que não vai ao debate da TV Globo marcado para amanhã e, de acordo com fontes da campanha de Lula à CBN, o presidente vai, no horário do debate, conceder entrevista ao podcast Flow. A única chance de mudança de planos é se surgir um fato novo. E aí Lula poderia ir ao debate da TV Globo, mas essa decisão já foi tomada. A gente lembra que na última segunda-feira o coordenador da campanha e presidente nacional do PT, Edinho Silva, afirmou que o que mais Lula quer é confrontar Flávio Bolsonaro, candidato à presidência da República pelo PL, mas que o formato do debate iria barrar a participação do presidente. Ele disse que um modelo, né, que o presidente fica esperando muito tempo para responder às perguntas, pode prejudicá-lo e iria aguardar um eventual segundo turno para o confronto direto com Flávio Bolsonaro. Isso porque, Milton, nos bastidores da campanha, há um temor de desgaste nesta reta final, uma vez que a tendência é que Lula seja o mais criticado pelos outros candidatos da centro-direita. Durante, a gente lembra que durante o fim de semana ainda, Flávio Bolsonaro confirmou presença no debate e desafiou Lula a comparecer, dizendo que queria esfregar verdades na cara do presidente. Hoje, por exemplo, Flávio Bolsonaro não tem agenda pública, está aqui em Brasília fazendo gravações. E aí ele já estaria se preparando para o debate de amanhã. A gente lembra também que em 2006, quando Lula disputou a primeira reeleição, ele não participou de nenhum debate no primeiro turno. Milton?
3: Propósito de Flávio Bolsonaro, Lauro Jardim, ainda hoje, em nota divulgada na coluna dele, lá no site de O Globo, já chamava a atenção de que ele se preparava, o candidato do PL se preparava para dois cenários, né? Participação no debate, tendo a presença do presidente Lula, participação no debate, não tendo a presença do presidente Lula. As informações que se têm, a própria regra mostra isso, o púlpito que deveria ser ocupado pelo presidente Lula ficará vazio durante o debate. Especialistas têm se dividido na opinião sobre o impacto que isso pode ter nessa reta final de eleição, principalmente em relação àqueles eleitores ainda indecisos. Se a presença do presidente Lula no debate poderia ser um ponto a favor dele ou até contra ele, dependendo da forma como os demais candidatos se posicionariam em relação ao presidente Lula, o atacando mais. E se, dependendo das respostas que desse, isso poderia gerar uma fragilidade na imagem do presidente. E há outros que dizem que a ausência do presidente Lula é que pode trazer essa fragilidade, porque ele continuará sendo atacado pelos seus adversários e sem o direito de nenhuma resposta durante o debate. O presidente já, nos últimos dias, vinha sinalizando exatamente isso, e essa não era que era uma posição que dividia apenas as pessoas que estavam no entorno do presidente. Era uma posição já dele assumida de que ele não iria participar do debate neste momento e prevaleceu esta opinião. E em troca ele vai fazer esta participação num podcast, apostando que naquele momento ele poderá levar parte da audiência que estaria acompanhando o debate para o podcast e ali ele teria um espaço para trabalhar com todos os seus discursos, enfim, o seu diálogo, suas narrativas, sem um contraponto dos seus adversários. Para o debate político, sem dúvida, é uma grande perda não poder ter os principais candidatos frente a frente. Inicialmente, os convidados para o debate da TV Globo tinham, além do presidente Lula, Flávio Bolsonaro, Ronaldo Caiado e Augusto Cury. Ontem, numa decisão do Tribunal Superior Eleitoral do ministro Cássio Nunes Marques, Romeu Zema também foi incluído. Houve um pedido do Partido Novo nesse sentido, acatado pelo Tribunal Superior Eleitoral. E Romeu Zema também deve participar do debate. Agora, a ver como ficará essa situação e se pode haver até um recuo do próprio Flávio Bolsonaro nesse sentido, porque ele pode se entender que ele passará a ser alvo também das críticas dos demais candidatos num debate como esse, sem a presença do presidente Lula. Vamos ver o que acontece nas próximas horas. 9h47.
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1: 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Faltam agora 12 minutos para as 10 horas da manhã. E o Sesc Minas está oferecendo 500 mamografias gratuitas durante a campanha Outubro Rosa em Belo Horizonte. Os exames são realizados ao longo do mês de outubro no Sesc Centro de Excelência em Saúde, na rua Viana do Castelo, no bairro São Francisco, na região da Pampulha. As vagas são destinadas exclusivamente a trabalhadoras do comércio de bens, serviços e turismo e suas dependentes, mediante apresentação da credencial plena do Sesc. Os agendamentos serão liberados gradualmente, sempre às quintas-feiras, a partir das 8 da manhã, pelo aplicativo Sesc em Minas ou pelo portal de serviços da instituição. Além das mamografias, o Sesc também oferece consultas médicas nas especialidades de mastologia, que atende casos de alterações, dores e outras doenças da mama, incluindo câncer. Os atendimentos devem ser agendados pelos mesmos canais, pelo telefone 3270-8100 ou diretamente na unidade do Sesc do bairro São Francisco. Uma prestação de contas dos serviços de saúde ofertados em Belo Horizonte entre os meses de maio e agosto vai ser apresentada nesta quarta-feira, 1 da tarde, durante uma audiência pública na Câmara Municipal de BH. O relatório quadrimestral está previsto na Lei Complementar da Cidade. De acordo com a norma, os gestores públicos devem revelar o montante e a fonte dos recursos aplicados no período, a oferta e produção de serviços públicos com indicadores de saúde da população, dados sobre auditorias realizadas ou em fase de execução, além das recomendações e determinações. As pessoas interessadas podem acompanhar o encontro presencialmente no plenário ou então de forma remota pelo portal ou canal da Câmara Municipal de Belo Horizonte no YouTube. E o Complexo Hospitalar de Contagem e Fundação Hemominas realizam, no próximo sábado, dia 3 de outubro, um mutirão de doação de sangue, das 8 da manhã até 1 da tarde. A ação tem como meta reunir cerca de 80 doadores para reforçar os estoques de sangue do estado e o abastecimento do Hospital Municipal de Contagem. O espaço terá 3 consultórios de triagem, 8 pontos de coleta e áreas para lanche antes e depois da doação. A doação é rápida, segura e também vai garantir que a Prefeitura de Contagem possa contribuir aí para salvar até, enfim, várias vítimas, né, com essa ação. Para se inscrever, os interessados em doar devem preencher o formulário online para marcar o horário. A equipe responsável entrará em contato para confirmar o agendamento e repassar as orientações necessárias para a doação. Isso porque, para realizar a doação, a pessoa deve seguir alguns requisitos. Ter no mínimo 16 anos, com apresentação do termo de consentimento assinado pelos pais ou responsável legal. Caso 16 anos, não é maior de idade ainda, né? 16, 17 anos. A partir de 18, não há necessidade desse consentimento. E, no máximo, 60 anos. Caso nunca tenha doado, pesar no mínimo 50 quilos, estar alimentado, porém sem refeição gordurosa, nas 3 horas que antecedem a doação, portar documento de identificação oficial e original com foto, dentro do prazo de validade. A doação permite que pessoas que estão passando por tratamento e intervenções médicas de grande complexidade, como transplantes, procedimentos oncológicos, transfusões e cirurgias, bem como pacientes com doenças crônicas graves, tenham acesso ao suporte necessário para a continuidade dos tratamentos, contribuindo para a recuperação da saúde, melhoria da qualidade de vida e aumento das chances também de sobrevivência. Depois de um mês, com os agendamentos suspensos para obras, o Espaço Cidadania da Assembleia Legislativa de Minas, em Belo Horizonte, retomou o atendimento normal. O local reúne serviços do PROCON da Assembleia, do Sistema Nacional de Emprego, SINE, do Posto de Identificação da Polícia Civil, da Defensoria Pública e também Juizado Especial Cível Estadual. Para atendimento no PROCON, é necessário agendar pelo portal da Assembleia. Já os serviços do SINE e da Polícia Civil devem ser marcados pelo Agenda Minas. A Defensoria Pública atende por ordem de chegada, enquanto o Juizado Especial Cível recebe consumidores que já passaram por audiência nos PROCONs, sem necessidade, nesse caso, de agendamento. As obras tiveram como objetivo melhorar as instalações e oferecer mais conforto ao cidadão e melhores condições também de trabalho às equipes. O Espaço Cidadania funciona na rua Martim de Carvalho, número 94, no bairro Santo Agostinho, região Centro-Sul de BH.
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0: Muito bom dia para você, Dan Stubach.
1: Bom dia, Milton. Bom dia, Cássio. Bom dia para todo mundo. Salve, salve. Bom dia,
0: Bom
1: boa tarde,
0: dia.
1: boa noite. Hoje é aniversário do Chororó. Para alegria da nossa produtora, solta o som.

0: Tá lindo isso. Zé Godoy, bom dia.
1: Oi, meu. Bom dia, Cássia. Bom dia aos ouvintes.
2: Bom dia, Zé.
0: Bom dia, Teco Medina.
3: Oi, Milton, bom dia. Bom dia, Cássia. Bom dia pra todos.
2: Bom dia.
3: O Chororó é o pai da Sandy?
2: O amor é feito de paixões e quando perde. Estamos nos perguntando isso.
4: Do Sandy Júnior.
2: É, exatamente.
0: Ser pai do Sandy Júnior é muito curioso, né?
2: É.
0: Né?
2: É. Como se fosse uma coisa só, assim,
0: é,
2: Sandy Júnior.
0: Exato, é bem interessante. Vamos...
2: Mas respondendo a sua pergunta, é sim, é o pai da dupla.
0: Tá, era essa a sua dúvida, só até?
3: Só, ah, porque então... a gente fica na dúvida qual dos dois é o pai deles, né?
0: Tá certo, tá certo. Zé Godoy, vamos lá. Vamos falar de Greta Garbo em Iá.
1: Zé Milton, acho que esse é o filão aí que tá se abrindo a porta e acho que vai passar muita gente por ela, assim. É, acho que a primeira, esse primeiro grande nome da história do cinema é a Greta Garbo, né? Atriz sueca, né? Que fez muito sucesso ali na... Ainda na época muda do cinema, depois foi uma das primeiras a fazer a transição ali para a época falada. Ela foi por a família, né, os descendentes autorizaram o uso da imagem dela para ser recriada num anúncio de uma empresa sueca de rolamentos, a empresa para a qual ela tinha feito um anúncio no comecinho da carreira dela, em 1919. Então eles recriaram ela. Segundo dizem, eles não usaram nada de filme, nada de foto, porque isso teria copyright, né, teria direitos autorais, que na verdade eles fizeram um prompt hiper detalhado, explicando exatamente como ela era, e a voz eles recriaram a partir de gravações. A família já está bem assanhadinha, já falou que está bem aberta para projetos maiores em cinema, e eu acho que a gente vai demorar muito para ver um Humphrey Bogart fazendo um filme aí com a Greta Garbo aí, numa versão totalmente IA de qualquer um desses grandes clássicos da história dos filmes, Milton.
0: Já pensou numa situação como
4: tem uma
0: essa?
4: Uma síndrome. Né? Oi? Não, eu ia falar que tem uma síndrome de Greta Garbo, né? Ela foi a maior atriz do mundo, mais famosa e tudo mais. E a síndrome Greta Garbo é todas as estrelas e atores, celebridades, enfim, que param sua carreira numa certa hora onde eles acham que eles não querem mais ser vistos envelhecendo, né? Não querem quebrar a imagem do público, a imagem que o público já tem. Então a pessoa some e se resguarda, né? A Greta Garbo assumiu muito antes de morrer, ela assumiu.
0: Ô, Teco, Zé e Dan, deixa eu pedir licença para vocês aqui, porque tem gente na linha pedindo passagem lá do STF. E é o Felipe Igreja que tem. E é o Felipe Igreja que tem informação para nós. Fala aí, Felipe.
5: Milton, o ministro André Mendonça, do Tribunal Superior Eleitoral, defendeu agora há pouco a manutenção da sua própria decisão que mandou retirar do ar postagens que associavam o candidato Flávio Bolsonaro, do PL, ao movimento para retirar de Nossa Senhora Aparecida o posto de padroeira do Brasil. Mendonça já se manifestou no sentido, portanto, de referendar a própria decisão no plenário virtual do TSE. Os demais ministros devem se manifestar a partir da...

0: hoje, com temor de novas discussões, bate-boca entre os ministros. Com isso, o presidente do TSE, Nunes Marques, marcou para hoje a análise desse caso no plenário virtual do TSE. Então não há aí um debate entre os ministros, apenas a apresentação dos votos, e Mendonça já votou no sentido de referendar a sua própria decisão. Milton.
1: Perfeito, muito obrigado, Felipe Igreja. É como diz o Marcel aqui, quando não é o STF, é o TSE, que atropela o HDE. Acontece. Amanhã a gente volta, amanhã a gente tem mais participação aqui. Teco Medina, Zé Godói e Dan Stubbe estarão conosco. Obrigado, gente. O Jornal da CBN chega ao seu final. Nós que contamos aqui com as participações do Pascoal Júnior, da Priscila Gobiotti, da Beatriz Lacorte, do Carlos Greco, da Letícia Valente e da Cássia Godoy. Bom dia para você, Cássia.
2: Ótimo dia para você, Milton, e para os nossos ouvintes também.
1: E agora que você está mais bem informado, aproveite a sua quarta-feira que já começou.

0: Quarta-feira, 30 de setembro de 2026. A Polícia Federal marcou para hoje os depoimentos do ex-banqueiro Daniel Vorcaro e do pai dele, Henrique Vorcaro. Os dois estão presos preventivamente desde março no desdobramento das investigações sobre o Banco Master. Os interrogatórios serão feitos por videoconferência e são considerados o ato derradeiro para a conclusão da sexta fase da apuração policial. Um temporal com ventos acima de 100 km por hora deixou uma pessoa morta no Paraná. Um homem de 42 anos morreu e outra pessoa ficou gravemente ferida depois que a cobertura de uma quadra cedeu durante a tempestade. O temporal também deixou mais de 100 pessoas desalojadas, além de provocar queda de árvores, destelhamentos, alagamentos e falta de energia. O Irã informou que recebeu a resposta dos Estados Unidos à proposta de negociações para tentar reabrir o Estreito de Hormuz e avançar no diálogo entre os dois países. O governo iraniano não revelou o conteúdo da mensagem. O chanceler Abbas Araki afirmou que Teherã não mudou de posição e que a reabertura do Estreito depende do cumprimento das condições apresentadas pelo Irã. Em paralelo, uma autoridade americana disse que Donald Trump estaria disposto a discutir alívio de sanções e liberação de recursos congelados se houver avanços concretos na questão nuclear. Depois, Trump negou ter oferecido concessões. No horário de Brasília, 10:02.
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1: Excelente manhã de quarta-feira para você. Hoje é dia 30 de setembro de 2026, manhã de céu. Começou parcialmente nublado, mas já bastante quente. Previsão, gente, de 35 graus para hoje. Ontem tivemos um novo recorde de calor, termômetros marcando 36,6 graus na capital. A maior temperatura do ano, segundo o Instituto Nacional de Meteorologia, superando inclusive os 35,6 graus do último domingo. E aqui a notícia não para, a gente acompanha tudo em tempo real. A partir de agora no CBN Belo Horizonte, nossa equipe traz as principais acontecimentos de Belo Horizonte e de Minas, com entrevistas, análise e informação apurada para você começar o dia bem informado. Homem mata duas irmãs a tiros no município de Acaiaca. Segundo a PM, o suspeito era ex-companheiro de uma das vítimas que tinha medida protetiva contra ele. Já em Joaíma, uma mulher de 40

0: 32 anos, foi presa após esfaquear o ex-marido de 41 anos dentro do prédio da prefeitura. Candidatos ao governo de Minas elevam o tom e miram adversários mais bem colocados em debate realizado ontem pela TV Globo. Disputa pelo segundo lugar acirrou embates. Anúncio de recursos para clubes mineiros de futebol entrou nas discussões. Em nova pesquisa Quest divulgada ontem, Patrus cresce e disputa pelo governo de Minas se aproxima do segundo turno. Levantamento mostra Cleitinho na liderança com 37% e petista com 18%. Calil aparece com 9% e Matheus Simões com 6%. Creche registra aumento de casos de sarna humana em Andradas, no sul de Minas. Número de crianças afetadas passou de 7 para 11. Unidade retomou as atividades após passar por higienização. Nesta quarta-feira, você acompanha também as nossas colunas. A gente fala do Brasil, que está investindo por aluno menos de 40% da média dos países da OCDE. Gasto com cada estudante da rede pública do primeiro ao quinto ano é de cerca de R$ 26 mil reais. E em relação aos demais países, é de 13,4 mil dólares. Isso é a média da organização. Investimento na educação e a relação com as eleições do próximo domingo são tema da coluna Escola da Vida com o professor Teodoro Zanardi. Hoje tem também CBN Sabores com Ruche Marcellini e o melhor da gastronomia. Você participa, você ouve a nossa programação aí do seu radinho. 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Agora 10 horas 6 minutos, CBN Belo Horizonte começa agora.
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0: E a gente começa falando de ocorrências aqui em Belo Horizonte. Raquel Romanha, bom dia.
2: Bom dia, Shirley. Bom dia para todos. Um carro capotou na manhã desta quarta-feira no anel rodoviário aqui na capital mineira, na altura do bairro Dom Bosco, ali na região noroeste da capital, enquanto seguia no sentido do Rio de Janeiro. Nas imagens de um vídeo ali de câmeras de segurança, é possível ver o momento em que esse motorista perde o controle do carro. Uma das rodas traseiras toca o meio-fio da pista e logo depois esse carro capota no anel rodoviário, sai deslizando ali no asfalto e por pouco até não atinge uma moto que estava passando exatamente no momento. Com impacto, até fagulhas, né? Umas chamas ali apareceram na parte de baixo desse veículo. O carro acabou capotando, ele parou às margens da via. O motorista e passageiro conseguiram sair do carro sozinhos, felizmente, eles estavam conscientes, aguardaram o atendimento ali no local e a retirada do veículo. Equipes de trânsito, policiais e profissionais de atendimento médico foram acionados para essa ocorrência logo cedo hoje. No local do acidente havia um líquido espalhado e por precaução o local foi isolado até a Polícia Militar colocou serragem ali na hora desse acidente. Acidente que foi registrado por volta de 5h50, provocou a lentidão no trânsito para motoristas que seguiam em direção a 040, no sentido do Rio, com acesso a cidades como Sete Lagoas e também, aliás, no sentido contrário, no sentido Sete Lagoas e Brasília. Mas depois o veículo foi retirado, o trânsito ali já foi normalizado, apesar do volume de veículos. Teve uma outra situação, Shirley, que envolveu também hoje, logo cedo, mas não foi em Belo Horizonte, foi na 381, na entrada de Caeté. Esse acidente foi por volta de 5 horas da manhã de hoje, acidente na entrada de Caeté, próximo ao Trevo, sentido João Molevade, ali perto também de Roças Novas. Os bombeiros foram acionados em apoio ao SAMU, que já se encontrava no local, pois em princípio entenderam que haveria necessidade de retirar as vítimas dentro desse carro capotado. Porém, quando os militares chegaram, viu-se que os dois ocupantes estavam já fora do veículo, foram retirados em segurança. Os bombeiros auxiliaram, então, no controle da cena do acidente, promovendo ali as medidas preventivas para a segurança do local. A gente ainda não tem informações se a pista foi totalmente liberada ou se ela ainda está em estado ali para limpeza da onde houve esse acidente. Uma outra notícia é de um acidente ontem, infelizmente, esse provocando a morte de uma pessoa. Foi próximo à Nova Lima, na MG30, no bairro Oswaldo Barbosa Pena. De acordo com o histórico apresentado pelos bombeiros, o condutor da moto perdeu o controle do veículo, né, da moto, depois parou embaixo de um ônibus. A vítima teve hemorragia, uma fratura, mas não resistiu e morreu no local. E após o atendimento a essa vítima, os bombeiros jogaram serragem na pista por causa de vazamento de combustível na via. Shirley.
0: Muito obrigada, Raquel. Raquel, falando aí a respeito de rodovias, a gente lembra aqui que a BR-040, entre Belo Horizonte e Cristalina, Goiás, vai ser interditada na altura da cidade de Felislândia, região central de Minas, temporariamente nos dois sentidos, daqui a pouquinho, a partir das 10h30 da manhã, para a realização de serviços de manutenção. Isso vai ser feito hoje na altura do quilômetro 332 da BR-040. Segundo a concessionária que administra o trecho, essa intervenção vai ter duração máxima prevista de 1 hora. E durante o período, equipes da concessionária vão estar no local para orientar e controlar o tráfego. Então, o trecho da 040, na altura de Felislândia, região central de Minas, a partir das 10h30, tem fechamento nos dois sentidos. E esse trabalho de manutenção pode durar até 1 hora, segundo a concessionária. 10 horas 10 minutos. Ao vivo, a informação chega com Janaína Regiane. Bom dia, Janaína.
3: Bom dia, Shirley. Bom dia a todos. E Shirley, duas irmãs foram mortas a tiros pelo ex-companheiro de uma delas, que também morreu após atentar contra a própria vida na noite dessa segunda-feira em Acaiaca, na zona da Mata Mineira. Lucimar Ambrósio André, de 26 anos, e Sabrina Gonçalves Ambrósio, de 25, estavam em casa no centro da cidade. Segundo a Polícia Militar, Lucimar havia terminado o relacionamento com um homem de 44 anos cerca de um mês antes. Após a separação, ela deixou a cidade de Mariana e passou a morar em Acaiaca, sem informar o endereço ao ex. Já o suspeito havia se mudado para São Paulo. Ainda conforme a PM, Lucimar vinha recebendo mensagens, vinha recebendo ameaças por ligações e mensagens e tinha uma medida protetiva contra o ex-companheiro. Por causa disso, Lucimar procurou a polícia no dia 8 de setembro e foi orientada a pedir essa medida de urgência, que foram concedidas já no dia seguinte. A corporação ainda informou que foi acionada para uma ocorrência de violência doméstica. O chamado informava que o ex-companheiro de Lucimar havia chegado ao local armado e fazendo ameaças. Na noite do crime, o filho do casal de 8 anos teria visto o pai chegar armado e correu para pedir ajuda a um tio. A polícia acredita que o homem entrou na casa depois de pular uma mureta e arrombar a porta da sala. As duas irmãs foram perseguidas até a cozinha, onde foram baleadas. Depois, o suspeito atirou contra si mesmo. Um revólver calibre 38, além de munições e um projétil, foi apreendido. A motocicleta usada pelo homem para chegar ao imóvel e 3 celulares também foram recolhidos pela polícia. A perícia da Polícia Civil esteve no local. Os corpos foram encaminhados para necrópsia no Hospital de Ponte Nova. A criança ficou sob os cuidados da avó, né, e de um tio materno. Já no Vale do Jequitinhonha, um funcionário da Prefeitura de Joaíma, ele foi ferido no pescoço após ser atacado pela ex-mulher dentro do prédio público também nessa segunda-feira. A mulher de 42 anos foi presa pela Polícia Militar depois de ser localizada na casa de um familiar. Segundo a PM, o caso ocorreu depois que a mulher teria descoberto que o ex-marido mantinha um relacionamento com outra pessoa enquanto os dois ainda estavam juntos. Por isso, ela foi à sede da prefeitura para procurar o homem e levou uma faca escondida. A mulher foi presa e encaminhada inicialmente para o registro da ocorrência e posteriormente levada para a delegacia da Polícia Civil de Almenara, onde permaneceu à disposição da autoridade policial. Shirley.
0: Tragédias. Obrigada. Informação de Janaína Regiane, 10 horas 13 minutos. Participação agora de Ana Nunes.
4: Oi, Shirley, bom dia para você, bom dia para o ouvinte da CBN. O Tribunal do Júri de Juatuba, na região metropolitana de Belo Horizonte, julga nesta quarta-feira o homem acusado de estuprar e matar uma estudante de psicologia de 23 anos em fevereiro deste ano. Segundo a Justiça de Minas, o réu foi identificado como Ítalo Jefferson da Silva. Ele responde por homicídio qualificado, estupro e também ocultação de cadáver. Na época desse crime, a gente acompanhou aqui na CBN os trabalhos de busca, também essa questão do desaparecimento da vítima. Esse homem, ele cumpria pena em prisão domiciliar por outros crimes. Ele tinha 4 condenações por roubo, 3 por estupro, além de condenações por atentado violento ao pudor, furto e resistência. A pena total dele chegava a mais de 38 anos. Nesse período, então, em que ele estava solto, ele já havia cumprido 24 anos e estava em prisão domiciliar desde dezembro de 2025. 2 meses depois, em janeiro de 2026, ele cometeu o ataque contra essa jovem de 23 anos em Juatuba, na região central. A mudança de regime ocorreu depois de uma decisão individual do Superior Tribunal de Justiça e ele recebeu essa liberação. Segundo a justiça, a estudante foi morta por estrangulamento e o crime teria sido cometido para esconder o estupro. Essa jovem foi encontrada no dia seguinte ao crime. O julgamento agora acontece 8 meses depois e será presidido pela juíza Alina Tereza de Matos Azevedo, da Vara Única da comarca de Juatuba. Ainda nesta quarta-feira, aqui em Belo Horizonte, um outro caso muito surpreendente é julgado pelo tribunal do júri, de uma mulher acusada de matar a própria mãe de 67 anos e a filha de 10. Amanda Cristina Souza Pinto responde por homicídio qualificado das duas vítimas. Segundo o Ministério Público, ela mantinha uma relação controladora com a mãe e praticava agressões psicológicas e violência patrimonial. Volto com você.
0: Muito obrigada, Ana. 10h15.
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0: O debate da TV Globo Minas reuniu os 6 candidatos ao governo do estado, inclusive com transmissão aqui pela CBN. Esses 6 candidatos com os melhores desempenhos nas pesquisas. Os postulantes ao Palácio Tiradentes buscaram o confronto direto com Patrus Ananias, do PT, que aparece em segundo lugar nas pesquisas. Além disso, os nomes de Lula, Flávio Bolsonaro e Romeu Zema, apesar de padrinhos políticos dos candidatos do PT, PL e PSD ao governo estadual, foram poucas vezes mencionados.
5: No debate promovido pela TV Globo em Minas Gerais, os candidatos buscaram um embate direto com o postulante que está em segundo lugar nas pesquisas em uma tentativa em alçar essa colocação na corrida eleitoral. Patrus Ananias, do PT, foi o candidato que sofreu mais ataques. Em 2 oportunidades, o petista foi solicitado para abordar o período em que Fernando Pimentel governou Minas Gerais, mas Patrus negou.
6: Eu não estou aqui como advogado Pimentel. Os candidatos, como não podem falar nada contra mim, como não tem nada para dizer das minhas gestões, prefeito de Belo Horizonte, ministro, deputado federal, ficam colocando pessoas outras. Eu respondo por mim.
5: O candidato à reeleição, Matheus Simões, do PSD, também foi para o confronto com o líder nas pesquisas, Cleitinho Azevedo, do Republicanos, ao acusá-lo de não direcionar emendas parlamentares para Minas Gerais no combate ao feminicídio.
7: O que o senhor não lembrou de falar para o povo é que o senhor tem quase 100 milhões de reais por ano de emendas parlamentares. E sabe quanto o senador Cleitinho mandou dessas emendas para a segurança pública de Minas Gerais? Nem 1 centavo. É desse jeito que o senhor vai proteger as mulheres de Minas Gerais, senador?
5: O único assunto nacional que repercutiu no debate foi o cancelamento das bets. Nessa terça-feira, o governador de Minas Gerais anunciou um auxílio milionário aos clubes de futebol do estado. Cleitinho Azevedo criticou a medida.
8: Eu não quero mais que um cidadão tenha que pagar uma energia mais cara do Brasil, enquanto para fazer populismo e sacanagem agora em época de eleição, está dando dinheiro para a SAF. É uma conta de água que não tem tarifa de tratamento de esgoto. Olha, você está pagando a taxa, R$ 300, 150 de taxa. Você vai na rua, é esgoto a céu aberto.
5: Gabriel Azevedo, do MDB, também aproveitou a discussão sobre o tema para criticar o anúncio do governo estadual.
9: Discordo radicalmente do que o governador Matheus fez hoje ao anunciar dinheiro para os clubes. Gente, isso é um absurdo. Eu discordo radicalmente de uma medida que há 5 dias da eleição não explica como o contrato de publicidade se dá, por que esses clubes são escolhidos, como é que isso aconteceu.
5: Alexandre Calil, do PDT, deu sequência às críticas sobre a medida adotada pelo Executivo Mineiro.
10: 15 milhões de reais para quem conhece um pouquinho de futebol por ano, para Atlético Cruzeiro e 2 para o América. é realmente um ato político detestável e é por isso que eles estão largando o governo de Minas e estão apelando de toda forma.
5: Já Flávio Rosco, aí do PL, confirmou que continua com a sua candidatura até o fim das eleições, apesar de candidatos a deputado pelo partido terem declarado o apoio ao senador Cleitinho Azevedo.
11: Estamos sofrendo aí ataques a todo momento com relação à nossa própria candidatura, porque o sistema reage quando alguém está propondo diferente. Então vocês podem continuar contando conosco que a nossa candidatura está firme, segue com o apoio do Flávio Bolsonaro até o fim.
5: Ainda no debate, os nomes dos candidatos à presidência da República, Lula, Flávio Bolsonaro e Romeu Zema, padrinhos políticos dos candidatos Patrus Ananias, Flávio Roscoe e Matheus Simões, respectivamente, foram poucas vezes citados. De Belo Horizonte, Marcelo Martins.
0: A gente vai falar mais a respeito deste debate. Vamos discutir aqui com o cientista político. A gente vai trazer aqui informações e análise a respeito dessa participação dos candidatos. Primeira vez, né, que teve a reunião de todos esses candidatos ao governo de Minas. E vamos falar também da última pesquisa Quest, divulgada ontem, ainda hoje aqui no CBN BH.
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0: 10h21, a gente já tem falado do calorão dos últimos dias aqui em Belo Horizonte, região metropolitana, outras regiões, inclusive, de Minas Gerais. Neste momento, gente, acabei de olhar a temperatura aqui, a medição 31 graus, 10h22, pensem bem, 10h22 da manhã a gente está com 31 graus e essa temperatura ainda em elevação. Apesar dessa configuração, teve região em Minas Gerais, que a gente teve forte chuva também. Raquel Romanha.
2: Pois é, Shirley, olha só. Aqui no sul de Minas, Monte Sião, cidade no sul do estado, teve uma chuva forte, acompanhada por um vendaval. Esse temporal durou cerca de 10 minutos ontem no fim do dia, causou destelhamento, queda de árvores na cidade. Não teve feridos, mas duas famílias ficaram desalojadas no município. Segundo a Defesa Civil, os ventos chegaram a 110 km por hora. Foram registrados cerca de 13 milímetros de chuva e, mesmo assim, essa chuva toda acabou, né? Esse impacto todo com ventos acabou aí provocando estragos. A região central da cidade foi uma das mais atingidas. A estrutura do telhado da quadra de uma escola municipal na cidade foi arrancada pela força do vento e atingiu uma creche que fica em uma rua paralela. Por causa dos danos, as aulas estão suspensas hoje, até segunda, por causa dessa situação provocada pela chuva. E nas duas instituições, não só na escola, mas também em uma creche. O temporal também provocou danos em veículos, destruição de estruturas metálicas, destelhamento de imóveis, queda de árvores. Houve um rompimento de fiação, causando interrupções no fornecimento de energia elétrica, internet, telefonia, e cerca de 2 mil moradores foram afetados. No início da manhã de hoje, cerca de 300 casas e imóveis de comércios ainda estavam sem energia na cidade. Shirley.
0: Muito obrigada, Raquel. 10h23.
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0: Lívia Caetano, meteorologista Clima Tempo. Bom dia, Lívia.
16: Oi, Shirley, bom dia a todos os ouvintes, tudo bem?
0: Tudo certo, Lívia. Chuva forte no sul de Minas, pelo menos na região metropolitana de Belo Horizonte, muito calor. Ontem, inclusive, tivemos um novo recorde de temperatura, chegando a 36 graus. Como eu citei agora há pouco, já passa dos 30 graus nesta manhã.
16: Isso mesmo, Shirley. O estado de Minas continua apresentando um grande contraste entre diferentes regiões. Para o estado, para a cidade de Belo Horizonte, o calorão, esse calorão ainda continua. Inclusive, como você comentou ontem, né, a gente teve esse recorde de temperatura. Um dia de setembro, ontem foi a segunda maior temperatura na cidade de Belo Horizonte desde 2005. Então, realmente fez bastante calor. Hoje, a máxima pode chegar até os 37 graus, então é mais um dia que pode bater esse recorde. Mas, porém, na tarde de hoje, tem previsão de pancadas de chuva para a cidade de Belo Horizonte. Pancadas de chuva um pouco moderadas a fortes. Não são volumes expressivos de chuva, mas ainda assim são alguns volumes um pouco mais consideráveis. Mas o tempo segue bastante abafado ainda, Shirley.
0: Muito calor. A gente teve uma falha um pouquinho aí durante a sua fala. Hoje a temperatura pode chegar a quanto aqui em BH?
16: Hoje máxima de até 37, Shirley.
0: 37? Então é mais um dia, meu Deus.
16: Que pode acabar batendo esse recorde de novo, Shirley.
0: É, pode ter um refresco aí com essa possibilidade de chuva. Calorão que, pelo menos essa semana, vai até que dia, Lívia?
16: Bom, Chile, pelo menos até amanhã as temperaturas seguem bastante elevadas. Então, hoje a máxima pode chegar até os 37, amanhã até 36, na capital mineira. Porém, com o avanço de uma nova frente fria que está vindo da região sul do país, se aproximando do estado de São Paulo e chegando próximo ao sul de Minas, essa chuva ela avança então para algumas áreas do estado mineiro, né? E acaba reduzindo um pouco mais as temperaturas. Então, para sexta, essa máxima da cidade de Belo Horizonte ela deve diminuir um pouquinho, máxima de 31 graus. Porém, no fim de semana mesmo, é que essas temperaturas devem cair um pouco mais, Shirley.
0: Muito bem, a gente atualiza amanhã também os próximos dias com a Lívia. Obrigada, até amanhã.
16: Obrigada, Shirley, até mais.
0: E com todo esse calor, gente, 36 ontem, hoje podendo bater 37, calorão que se mantém também amanhã. E a gente já está vivenciando essa onda de calor desde o fim de semana, pelo menos. Com isso, a Prefeitura de Belo Horizonte, inclusive, reforçou algumas ações com relação à hidratação, proteção, em especial para pessoas, a população em situação de rua. Ana Nunes.
4: Pois é, começando pela ação de distribuição de copos de água na Praça da Estação, que está sendo realizada agora, nesta manhã de quarta-feira, para essa população de rua ali da região, Shirley. Em outros pontos aqui da cidade, há mais de 100 bebedouros públicos distribuídos por todas as regiões, além de outros 86 em parques municipais. Nos restaurantes populares são preparadas refeições mais leves, como saladas e hortaliças frescas, além de frutas em natura com maior quantidade de água. Também são servidas refeições para a população, incluindo café da manhã, almoço e jantar, para reforçar essa hidratação ao longo do dia. A Secretaria Municipal de Saúde também monitora os atendimentos nas unidades e já disponibilizou também equipes para avaliação de casos de elevação das temperaturas. Segundo a Prefeitura, caso as equipes percebam que uma pessoa em situação de rua apresenta sinais de desidratação ou outros quadros clínicos mais graves, o encaminhamento à rede de saúde será imediato. No Serviço Especializado de Abordagem Social, são realizados atendimentos rotineiros nas ruas nos turnos da manhã, tarde e noite, com encaminhamento das demandas dessa população nos períodos dessas altas temperaturas. Nos centros de referência para a população, abrigos e casas de passagem também estão disponibilizando acessos a banhos, sanitários e estrutura para lavagem e secagem de roupas, além de lanche e água para beber. Volto com você.
0: Muito obrigada, Ana Nunes. E a gente está falando desse calor todo, inclusive tem alerta da Defesa Civil. Raquel Romanha.
2: Pois é, Chile, esse alerta, inclusive, foi reforçado pela Defesa Civil ontem à tarde em relação ainda até esta quinta-feira. A Defesa Civil de Belo Horizonte alerta para a atuação dessa massa de ar quente, como foi informado pelo Clima Tempo, pela Lívia, que provoca a ocorrência dessa onda forte de calor, principalmente no período da tarde. As temperaturas máximas, portanto, podem atingir cerca de 36 ou 37 nos próximos dias, especialmente no período da tarde, enquanto a umidade do ar pode ficar em torno de 20%. Ontem, inclusive, a umidade chegou a 17%, bem menos aí do que é preconizado pela OMS, que é a Organização Mundial de Saúde. Você já falou do recorde, né? A temperatura foi ontem 36,6, mas no domingo esse recorde já tinha sido batido com 35,6. Então está uma escalada aí na temperatura nos últimos dias. Os moradores, inclusive, podem se cadastrar para receber notificações gratuitas sobre eventos climáticos, como calor extremo, chuvas fortes, granizo, vendavais e até riscos de deslizamentos. O WhatsApp da Defesa Civil tem, né, disponível, está no site da Prefeitura para a pessoa poder acessar. Também pelo SMS, enviar o CEP, né, da sua residência ou do seu local de trabalho para o número 40199, ou acessar também as redes sociais, Instagram, Facebook, pelo X ou pelo Telegram. E os perfis são @defesacivilbh. Shirley.
0: Obrigada, Raquel. 10h29.
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0: No anel rodoviário tinha uma carreta posicionada ali próximo ao bairro Caiçara, numa sentido Espírito Santo, próximo ao viaduto que dá acesso à Avenida Pedro II, sentido Espírito Santo. Essa carreta estava posicionada ali próximo à alça de acesso. Então, quem saía da Pedro II para pegar o anel no sentido Shopping Del Rey, por exemplo, é muito próximo ali dessa região. Mas não estava atrapalhando a alça de acesso, não. E sim, quem estava vindo dessa região ali do Dom Bosco, passando então por essa região com estreitamento de pista, né? As três faixas do anel tinha sido reduzida para apenas duas. Esse veículo, de acordo com a BH Trans, já foi reposicionado. Ele estava ocupando uma das faixas, mas de acordo com a BH Trans, o veículo foi retirado. E agora todas as faixas liberadas no anel rodoviário, o motorista já não encontra mais problema. Vamos dar uma olhada também em outros pontos da cidade. Chegada ao centro de Belo Horizonte, por algumas das avenidas, como é o caso da Avenida Cristiano Machado, o trânsito segue bom em praticamente toda a extensão, mas somente no trecho muito próximo do Complexo da Lagoinha, do túnel, é que o motorista vai encontrar um pouco mais de dificuldade. Fora isso, trânsito ao longo aí da Cristiano Machado segue nesse horário já em melhores condições. Na Avenida Antônio Carlos, a gente tem a seguinte situação. Próximo ao FMG, aquele trânsito ainda intenso, mas depois trânsito bom até o centro.
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0: Quarta-feira, 30 de setembro de 2026. O ministro do Supremo, André Mendonça, votou no Tribunal Superior Eleitoral para remover posts que associam o candidato do PL à presidência, Flávio Bolsonaro, a um projeto para tirar Nossa Senhora Aparecida do posto de padroeira do Brasil. O julgamento ocorre no plenário virtual e aguarda a manifestação de outros 6 ministros. Mendonça afirmou que a medida não configura censura e se limita a publicações que, segundo ele, apresentam como notícia uma informação falsa sobre a atuação da família Bolsonaro. A decisão individual de Mendonça já havia provocado um embate no Supremo. Durante a semana, Flávio Dino havia mandado restabelecer as postagens e viu o companheiro de corte, Luiz Fux, suspender a decisão e fazer voltar a valer a ordem do TSE. O presidente do STF, Edson Fachin, decidiu não pautar o caso na corte e manteve a agenda original da sessão. O piloto Esteban Ocon confirmou que vai deixar a Haas ao fim da temporada da Fórmula 1 de 2026 e não seguirá na equipe em 2027. O francês afirmou que a saída não representa o fim da carreira na categoria. Ocon chegou à Haas em 2025 e teve como melhor resultado um 5º lugar no GP da China daquele ano. A vaga aberta para a próxima temporada tem entre os candidatos o brasileiro Rafael Câmara, atual líder da Fórmula 2 e integrante da Academia de Pilotos da Ferrari. O chefe da Haas estabeleceu um prazo de 2 semanas para definir a dupla de 2027. A Bolsa de Valores de São Paulo abriu em alta de 0,93% aos 185.534 pontos. O dólar comercial começou o dia com baixa de 0,67%, cotado a R$ 5,18. O euro vale R$ 5,88, com oscilação negativa de 0,50%. No horário de Brasília, 10 horas e 33 minutos.
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0: Ainda na rede CBN, mais informações ao vivo de Brasília com Felipe Igreja. Felipe?
2: Muniz, o ministro Flávio Dino, do Supremo Tribunal Federal, determinou agora há pouco que a Polícia Federal investigue uma série de ataques e atos de vandalismo contra imagens e objetos religiosos registrados em diferentes estados do país. A decisão reúne ocorrências envolvendo ataques a imagens de santas, ataques em igrejas católicas e também a um terreiro de Umbanda. O ministro alerta para o cometimento de possíveis crimes, como vilipêndio religioso, preconceito, violência contra práticas religiosas, furto, dano, incêndio e ameaça. Segundo Flávio Dino, a dimensão interestadual dos episódios e a possibilidade de crimes contra direitos humanos justificam a atuação da Polícia Federal nesse caso. O ministro determinou o envio da decisão também à Procuradoria-Geral da República e à direção da Polícia Federal para abertura das investigações. Segundo o ministro, os ataques religiosos foram registrados em Salvador, na Bahia, Londrina, no Paraná, Rio Grande, em Rio Grande do Sul, em Maceió, Alagoas, Belo Horizonte, Minas Gerais, Cuiabá, em Mato Grosso, e Santo Amaro, na Bahia, e Novo Progresso, no Pará. A determinação de Dino ocorre em meio à polêmica envolvendo as publicações sobre Nossa Senhora Aparecida, padroeira do Brasil, e em meio ao julgamento desse caso no plenário virtual do TSE. Muniz.
0: Muito obrigado pelas informações, Felipe Igreja, ao vivo de Brasília. Agora são 10h35.
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7: Zanardi, muito bom dia.
8: Bom dia, Shirley. Bom dia, ouvintes.
7: Zanardi, o Brasil gasta cerca de R$ 26 mil, $5 mil, por aluno de escola pública, isso do primeiro ao quinto ano do ensino fundamental. Esse valor não representa nem 40% dos $13.4 mil desembolsados pela média dos países da Organização para a Cooperação e Desenvolvimento Econômico. E o que, que entra nessa conta? Gasto por aluno inclui, por exemplo, remuneração dos profissionais da educação, materiais didáticos, funcionamento e manutenção das escolas, investimento em infraestrutura e em equipamentos e serviço como alimentação e segurança. A gente que está aí muito perto de uma data tão simbólica e importante que é a eleição, em que vamos escolher os representantes, os nossos representantes, para o governo do Estado, para a presidência da República e para além disso, gente, todo o quadro do legislativo, a gente está falando de deputados estaduais, deputados federais e senadores que mexem com o orçamento. Muitas das emendas podem vir, inclusive, para a educação, então uma escolha também extremamente necessária e importante nesse momento, Zanardi.
8: Isso mesmo, Shirley. Esse dado é muito importante, né, para a gente perceber a disparidade que existe no investimento da educação e como isso se reflete na qualidade. Quando nós temos o exame internacional chamado PISA, que compara vários países e o Brasil não aparece bem nessa fotografia desse exame, é necessário dizer também que nas condições para essa qualidade, ou seja, para um bom resultado, está ausente. O Brasil está entre os países pesquisados que menos investe em educação. E isso, obviamente, vai se refletindo, né, naquilo que são os resultados da nossa educação. E agora, em época eleitoral, né, vira assim um lugar comum a frase que educação é prioridade. Mas essa educação que é prioridade, essa declaração, ela precisa aparecer efetivamente nas propostas e na trajetória de quem pede o voto. Um compromisso consistente para uma educação de qualidade, ele apresenta ações, recursos, prazo, responsabilidade. E ainda lembrando, Shirley, que os deputados estaduais têm um papel importantíssimo naquilo que é educação. Por quê? Porque a educação básica, ela está a cargo dos estados e dos municípios. As escolas públicas de educação básica, do ensino fundamental, da educação infantil e do ensino médio, é um investimento que o Estado e o município vão fazer. Então, pensar naquilo que é a competência também do ente federativo é fazer uma boa escolha para a educação.
7: Zanardi, o estado de Minas Gerais é grande demais e muitas vezes, quando ficamos muito em metrópoles, no caso aqui de uma capital, talvez muitos eleitores não consigam enxergar, né, as diferentes realidades, as várias minas que nós temos dentro do mesmo estado. Então a gente estava muitas vezes discutindo a possibilidade de escola integral, mas às vezes a nossa escola básica ainda é precária, não só na reposição de professores ou professores de qualidade, mas de infraestrutura, porque a gente tem escola que sequer tem saneamento.
8: Exatamente, a gente enfrenta em Minas Gerais, em razão até da sua própria dimensão, grandes desigualdades, né, regionais, e aquilo vai impactar na própria oferta da educação pública. Quando a gente pensa de itens mínimos que estão faltando, isso é revelador daquilo que é a dificuldade que os professores e professoras têm para implementar essa educação de qualidade. Quando a gente pensa o número de professores que estão hoje na carreira, que não são concursados, são professores temporários, isso tem um impacto enorme sobre a educação de qualidade. Quando a gente vê o não pagamento do piso nacional do magistério aos professores, isso vai ter um impacto muito intenso naquilo que é educação de qualidade. Então, para além de fazer promessas que são importantes, como de educação em tempo integral, é necessário, né, discutir com aqueles que a gente está escolhendo como os candidatos, verificar os seus projetos de governo, né, quais são as condições que eles estão defendendo para essa educação de qualidade existir. E ver efetivamente, né, eu acho que é uma pergunta fundamental, Shirley, é que escola nós queremos, porque vários candidatos, ao falar da educação, eles trazem temas, né, como aquelas que são problemas com os professores, se os professores seriam ameaçadores, né, uma doutrinação, a suposta doutrinação que existiria na escola, e isso escapa aquelas dificuldades que nós temos de aprendizagem, a questão da discriminação, da infraestrutura que você citou e da falta de professores. Então é necessário levar a educação a sério e acho que aqueles que prezam por uma educação de qualidade, defendem essa educação, precisam se perguntar que educação nós queremos e o que, que esse, né, que vai ser eleito por mim, né, da minha escolha, está efetivamente se comprometendo para essa educação existir.
7: É, não tem como pensar num país melhor, mais decente, enfim, todos os pré-requisitos, gente, sem a educação, né? A ignorância, a gente não ter acesso a esse tipo de informação, a gente não ter acesso a tantas matérias, tantos assuntos, debates, né, na escola que te proporciona isso desde a formação básica, compromete muito a formação do cidadão, inclusive nas escolhas do futuro. Zanardi, obrigado pela coluna, boa semana para você.
8: Boa semana, um abraço.
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7: Candidatos ao governo de Minas, Cleitinho Azevedo, do Republicanos, e Patrus Ananias, do PT, se distanciaram dos demais adversários e estão caminhando para um segundo turno, conforme nova pesquisa Quest. Porém, Cleitinho mantém ampla vantagem e aparece com 37% contra 18% do petista, que cresceu 2 pontos. O senador também venceria em todos os cenários de segundo turno testados. Na disputa presidencial aqui em Minas, Lula aparece à frente de Flávio Bolsonaro novamente.
13: A nova pesquisa Quest aponta uma possibilidade maior de segundo turno em Minas Gerais na disputa entre os candidatos ao governo Cleitinho Azevedo, do Republicanos, e Patrus Ananias, do PT. No levantamento divulgado nesta terça-feira, Cleitinho manteve a liderança com 37%, enquanto Patrus cresceu 2 pontos e passou de 16% para 18%. Os dois candidatos se isolaram dos demais na disputa. Na terceira colocação aparece a Alexandre Calil, do PDT, que subiu um ponto, passando de 8 para 9%. Já o governador Matheus Simões, do PSD, caiu de 7 para 6%. Na sequência, os candidatos Flávio Roscoe, do PL, e Gabriel Azevedo, do MDB, mantiveram os índices de 5 e 2%, respectivamente, enquanto Bem Mendes do Missão subiu para 2% e professor Túlio Lopes, do PCB, manteve 1%. Os outros candidatos não pontuaram no levantamento. Ainda no primeiro turno, indecisos somam 11% e brancos e nulos ficaram em 9%. Cleitinho também venceria todos os candidatos no segundo turno. No primeiro cenário de disputa contra Patrus, o senador teria 52% frente aos 26% do petista. Contra Calil, a vantagem seria de 51% a 22%. Na terceira simulação, desta vez numa disputa com Matheus Simões, Cleitinho teria 54% contra 11% do governador. Para o Senado, a nova pesquisa Quest mostra uma reviravolta nos últimos dias antes das eleições. Após receber abertamente apoio de Cleitinho, o candidato Domingos Sávio do PL passou de 10 para 14% e lidera a corrida, enquanto Marília Campos do PT aparece em segundo com 13%, seguida de Carlos Viana do PSD e Aécio Neves do PSDB com 12% cada. Na prática, todos eles estão empatados na margem de erro, que é de 3 pontos para mais ou para menos, e se distanciaram dos demais concorrentes. Já com relação à disputa presidencial em Minas, estado definidor das eleições, o presidente Lula do PT apareceu novamente à frente de Flávio Bolsonaro do PL num segundo turno. O petista tem 41% contra 40% do bolsonarista, mas ambos estão tecnicamente empatados. O resultado indica melhora de Lula no estado nos últimos dias, considerando que ele chegou a ficar 3 pontos atrás de Flávio. A pesquisa Quest foi encomendada pela TV Globo e ouviu 1.506 eleitores em Minas Gerais, entre os dias 25 e 28 de setembro. O nível de confiança é de 95%. O levantamento foi registrado como MG02019/2026 na Justiça Eleitoral. Reportagem, Débora Costa.
7: Para repercutir essa nova pesquisa Quest e falar também a respeito do desempenho dos candidatos no debate realizado ontem pela TV Globo, com transmissão aqui pela CBN, a gente convidou Leandro Silva, analista de comportamento eleitoral. Leandro, bom dia para você.
14: Bom dia, Sheila. É um prazer estar com vocês de novo na CBN.
7: Prazer é todo nosso. Leandro, pela pesquisa Quest, a gente acompanha que Cleitinho, desde antes do início do período eleitoral, era tido como favorito, vem mantendo aí com crescimento ao longo das últimas semanas, mas num patamar bem distante dos demais colocados. O que a gente observou foi a aparição de Patrus Ananias, estava embolada ali com os demais candidatos e agora se distancia um pouco mais, o que mostra uma configuração possível de um segundo turno entre Cleitinho e Patrus. A que se deve esse comportamento, tanto pela manutenção de Cleitinho, em primeiro lugar nas intenções de voto, e também crescimento de Patrus na sua análise?
14: Aparentemente, né, na pesquisa da Quest, mas em tantas outras, já apontava que o Cleitinho já caminhava para um segundo turno. Ou seja, isso não é um número que acontece nos últimos 2, 3, 4 dias. Ou seja, nos últimos 3 semanas, o Cleitinho ele sempre apareceu liderando com uma estabilidade numérica muito interessante. O segundo lugar que, em tese, vai lutar contra o Cleitinho no segundo turno, ele esteve embolado até semana passada. Mas se a gente analisa que houve um pequeno crescimento positivo sinalizado para o presidente Lula, né? Ou seja, como candidato Lula aqui dentro de Minas Gerais, isso inevitavelmente trouxe também um voto mais útil ali em favor do Patrus, o que despolou o Patrus do terceiro colocado. Mesmo levando em consideração que a pesquisa tem 3 pontos percentuais de margem de erro, é muito certo matematicamente, a não ser que haja uma catástrofe nos últimos 3, 4 dias aqui, o segundo já foi meio que determinado que vai ter Cleitinho e Patrus.
7: O que me chama atenção na pesquisa é que quando a pesquisa é estimulada, ou seja, é apresentado ao eleitor o nome dos candidatos, nós temos 11% ainda de indecisos, pessoas que falam que não sabem quem vão votar ainda. Quando a pesquisa não se fala o nome, é o que a gente chama de espontânea, e só pergunta em quem que você vai votar, 60% dizem não sei. eram 62%, agora passou para 60%, mas a gente está falando mais da metade. Falam que não sabem quem votar. São índices que, se comparado com outras eleições, se mantêm. É, a gente pode considerar ainda um índice alto nessa reta final?
14: Muito alto, Sheila. Em termos de comportamento do próprio consumidor eleitoral, eu adoro esse termo, né? O que é muito forte, pujante nessa eleição atual é um desgaste do sistema eleitoral e da política. Então você vê muita gente está falando, não quero conversar sobre política agora. E isso repercutindo nos números nos últimos 3-4 semanas também. Então o número de indeciso é gigante, que, por exemplo, se os 11% forem canalizados para Cleitinho, o Cleitinho vem no primeiro turno. Então, matematicamente, a gente vê um número muito forte de pessoas que ainda não definiram em quem vão votar. Ao mesmo tempo, muita gente ainda, eu vou tomar decisão sábado e domingo. E foi exatamente isso que aconteceu de uma forma mais leve, mais branda na eleição de 2022, só que agora está mais forte agora.
7: Se está assim, gente, para governo do estado, imagine para os demais candidatos, hein? Vamos eleger ainda deputado estadual, federal, 2 senadores. A gente tem que eleger muita gente a partir de domingo. Bom, vamos falar também a respeito do debate realizado ontem pela TV Globo, até por causa justamente desse desempenho nas pesquisas. Cleitinho e Patrus estavam no centro dos ataques. A gente entende que a intenção dos demais candidatos é justamente tentar, né, concorrer, estar no segundo turno, exatamente. E os líderes da pesquisa, então, Cleitinho Azevedo e Patrus, foram os candidatos mais pressionados pelos adversários. O Cleitinho foi questionado, inclusive, sobre a sua relação política, quando Patrus enfrentou críticas relacionadas ao legado do ex-governador Fernando Pimentel. Até que ponto realmente esse tipo de debate pode virar voto?
14: Hoje é muito importante, porque quer queira ou não, por mais que as pessoas tenham dito, eu falei isso muito ao longo dos últimos 2-3 anos, que as mídias sociais elas teriam um papel fundamental na eleição. Mas muita gente está tomando decisão agora nos debates políticos, inclusive, Chile, fazer até uma chamada de atenção para os políticos. Gente, o debate político é essencial, é o momento onde que as pessoas querem entender suas propostas, te ver falando, e a gente teve, em vários momentos, alguns deles fugindo e deixando de participar. Mas ontem foi crucial. Então, muita gente, talvez, nessa próxima pesquisa da Quest, já pode ter um número, de repente, de redução de indecisos. Muita gente quer ali escutar, muita gente quer ali ver. E a televisão permite isso de uma forma magistral, diferentemente do que acontece nas mídias sociais.
7: Mas o que a gente realmente está vendo é muitos dos candidatos, em especial, que estão liderando numa posição mais confortável, realmente escolhendo. É compreensível também a quantidade de convites que eles recebem, não só para imprensa tradicional, de rádio, TV, jornais, mas agora uma infinidade, né, gente, de podcast, videocasts. Então, são demandas quase infinitas de entrevistas. E o debate ainda tem esse propósito, apesar de muito se questionar sobre o formato dos debates, o engessamento de temas, de dinâmica, de prazo, enfim. Há muito questionamento sobre a eficácia desse modelo que talvez possa mudar no futuro, mas é o que a gente tem quando mais candidatos precisam debater, estar juntos aí no mesmo ambiente.
14: Ô Gil, mas se me permite, sim, até complementar isso aí, é importante todo mundo estar nos escutando, por que que esse debate ele tem que ser dessa forma? Porque quando você tem um debate que ele é pautado por tópicos, esses tópicos são sorteados, a possibilidade de todos os tópicos serem contemplados é muito maior do que um debate livre. Porque o debate livre, a pessoa pode simplesmente pegar um determinado tópico que ele tem mais expertise e se focar ali. Então, por exemplo, no debate que nós tivemos ontem, foram discutidos, e a região do Triângulo, e a região do norte de Minas, porque é um assunto que o governador de Minas não se restringe apenas à região metropolitana de Belo Horizonte. Então, por isso que o debate é importante, porque é um debate que vai contemplar o governador do estado de Minas.
7: Exato, com espaço, né, justamente uma provocação com relação a esses temas. É porque muita gente questiona sobre o desempenho, né, sobre o candidato, aquele que tem o dom da oratória, tem uma desenvoltura em frente às câmeras, tem um controle maior do tempo, ele acaba aparentemente se saindo bem. Mas lembrando que todo esse material, ontem mesmo um debate extenso, durou até por volta de 1 hora da manhã, há muitos cortes, né, que são levados para as redes sociais, então Sim. tudo isso prolifera. Patrus Ananias, inclusive, foi questionado pela ausência em outros debates realizados aí ao longo das últimas semanas, não comparecimento, mas ontem, pelo menos aqui em Minas, os candidatos chamados estiveram na TV Globo Minas. O debate esperado para quinta-feira da presidência da República, a gente já vem noticiando aqui pela rádio CBN, o não comparecimento do presidente Lula, que até segunda ordem disse que não irá a esse debate. A gente pode também, enfim, discutir, né, essa questão mesmo de ausência. Ainda mais uma eleição polarizada no caso nacional, a gente tem ali a disputa voto a voto, todo um cálculo, né, para saber até que ponto o debate vai ser favorável ou não. Agora, o interessante, o que chama atenção, inclusive, no debate aqui em Minas Gerais, que diferentemente do debate que ocorreu em São Paulo, aqui em Minas Gerais a questão da polarização esteve presente, mas não dominou o debate. Por que você avalia que isso, aqui em Minas Gerais, a discussão não está tão polarizada?
14: Nesse momento, a gente tem um empate técnico na questão do Flávio Bolsonaro e do presidente Lula. Então é muito natural também que os candidatos, nesse momento, do primeiro turno, tentando buscar um melhor posicionamento, evitem de se polarizarem e buscarem a rejeição. Na pesquisa da Quest, Chiló, que interessante, pouquíssimas pessoas perceberam. Os 5 candidatos do Senado que estão à frente são os mais rejeitados. Os candidatos que estão também à frente para governador são os mais rejeitados. Para presidente, quem está à frente são os mais rejeitados. Então, o que eles buscam nesse momento é diminuir a rejeição. Porque tal qual aconteceu em 2022, eu bem me lembro que eu falei isso aqui contigo, ao vivo eu falei, vai ganhar aquele que tiver o menor índice de rejeição. Então, neste momento, eles se restringem, não se colocam tanto e falam, olha, eu estou aqui como neutro, porque é um governo para todos, né?
7: E o segundo turno é exatamente isso, né? Ganha eleição quem tem a menor rejeição, porque a gente reduz tudo a 2 candidatos. E aí, se não é o candidato que você já escolheu no primeiro turno, você vai escolher aquele que você não odeia, né? Ou que não quer de jeito nenhum governar, no caso, o Estado ou o país, tem essa característica mesmo, o segundo turno. Você citou a questão do Senado. Desculpa, você ia falar alguma coisa? Não, eu te interrompi.
14: Tranquilo. Não, é só ia complementar que é importante a gente ressaltar isso. Que nós estamos no momento agora, né, muita gente me questiona, isso está agora. Não, já temos aí 2, 3 meses que vem apontando isso. Essa situação da rejeição é muito forte. Ela vai definir a eleição. Mesmo porque nós estamos falando que vai ser decidido em milhões de votos, pouco, tal qual aconteceu em 2022.
7: Eu ia comentar aqui a respeito.

0: Mas se a gente pegar como base as últimas pesquisas de Senado, quando nós tivemos, uma reviravolta, porque muita gente deixa, a justificativa seria essa, muitos dos eleitores deixam para escolher senador realmente quase no dia da eleição?
1: Sim, e na própria pesquisa apontou isso. Eu acredito que, se eu não estiver enganado, eu acho que são 72% ou 76% do eleitorado ainda tem indecisão em quem vai votar no para senador. E nesse momento da eleição, a gente está com uma coisa chamada de voto útil, que é uma situação que vem apresentando em várias pesquisas, eu venho percebendo isso, que é, você vai votar em quem? Não, eu não vou votar em quem, eu vou votar contra, que é o voto do contra, aquela pessoa que, aquele partido, ideologia, aquela pessoa, aquela ideia, aquela persona que a pessoa não quer ali na frente. Então isso é muito interessante, 76% o Chile. Eu posso dizer claramente ali que dos quatro que estão ali, se 76% votarem em alguém que está lá em décimo colocado, ele vai em primeiro, ou ela vai em primeiro, né? Então é muito, está muito embolado isso aí, nada ganho, nada decidido para Senado.
0: Leandro Silva, analista de comportamento eleitoral, mais uma vez, Leandro, muito obrigada pela sua participação aqui com a gente.
1: Eu que agradeço, um bom dia a todos.
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0: Quarta-feira, 30 de setembro de 2026. O ministro do Supremo, Flávio Dino, determinou que a Polícia Federal e a Procuradoria-Geral da República investiguem uma aparente onda de ataques contra imagens religiosas e terreiros em diferentes partes do país. Segundo o ministro, há indícios de crimes como preconceito religioso, violência contra práticas religiosas, ameaça, dano e incêndio. Dino afirmou que recebeu relatos de vários pontos do Brasil depois da decisão individual de André Mendonça de remover publicações que ligavam o pedido de remoção de Nossa Senhora Aparecida do posto de padroeira do Brasil ao candidato do PL à presidência, Flávio Bolsonaro. O Conselho Brasileiro de Oftalmologia afirmou que não há recomendação para suspender o uso de canetas emagrecedoras. A orientação foi divulgada depois da análise da Anvisa de 13 casos de pessoas que desenvolveram uma doença que pode causar perda irreversível da visão durante o uso desses medicamentos. A entidade afirma que ainda faltam estudos robustos sobre uma possível relação entre os medicamentos e a doença ocular. O CBO reforça ainda que as canetas devem ser usadas apenas com indicação médica em casos de diabetes e obesidade. O Tribunal de Comércio Internacional dos Estados Unidos começa a julgar hoje as tarifas impostas por Donald Trump a 86 países, incluindo o Brasil, sob a justificativa de combater produtos ligados ao trabalho forçado. As sobretaxas variam de 10% a 12,5%. O governo recorreu à seção 301 da Lei de Comércio depois que a Suprema Corte derrubou tarifas anteriores de Trump. Estados e pequenas empresas alegaram falta de provas sobre o uso de trabalho forçado em cada país. O governo americano defende a legalidade das tarifas. No horário de Brasília, 11 horas e 3 minutos.
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1: 11:04. Disputando a sua primeira eleição, o candidato ao governo de Minas, Bem Mendes, do Missão, aponta a segurança pública como o principal problema do Estado. Se eleito, seu primeiro ato de

0: do governo será a criação de um gabinete de crise para enfrentamento das facções criminosas. Ele também definiu como prioridade resolver a dívida do Estado, propôs um sistema de recompensas para escolas que cumprirem metas, além de benefícios fiscais para empresas que incentivarem funcionários a praticarem exercícios físicos. Essa reportagem faz parte de uma série com candidatos ao governo de Minas.
1: O candidato do Missão ao governo de Minas, Bem Mendes, aponta a segurança pública e a atuação de organizações criminosas como principais problemas do Estado. Por isso, como primeiro ato de governo, ele quer instalar um gabinete de crise composto pelas forças de segurança para enfrentamento às facções. O advogado também propõe a criação de um superpresídio para receber os chefes desses grupos criminosos. A CBN, o candidato do Missão, apontou ainda a renegociação da dívida de Minas Gerais como outra prioridade.
2: Nós vamos resolver a questão da dívida através de três eixos. O primeiro é uma auditoria séria e independente para saber se de fato devemos. A segunda é uma articulação entre a Advocacia Geral do Estado com a Advocacia Geral da União para que nós tenhamos um abatimento dos juros retrógrados. Afinal, a União não pode ser uma agiota em relação ao Estado de Minas Gerais. O terceiro ponto, que é o principal, é atrair desenvolvimento para Minas. Nós vamos aumentar a receita do Estado sem aumentar impostos.
1: Nas outras áreas prioritárias, o candidato Bem Mendes destaca a situação das rodovias e propõe exigir das concessionárias o cumprimento de contratos para melhoria na infraestrutura e segurança das estradas. Na saúde, o candidato prevê investimentos na atenção primária para a prevenção de casos mais complexos e internações no SUS. Uma das propostas é incentivo à atividade física e criação de benefícios fiscais para empresas que derem aos funcionários acesso a aplicativos de saúde, bem-estar e academias. Para educação, ele cita um sistema de recompensas para escolas que cumprirem metas e propõe, no caso do meio ambiente, mais fiscalização e integração com o turismo.
2: Quanto mais metas as escolas baterem em alfabetização, baixa evasão escolar, mais a escola receberá recursos para além dos recursos padrão. E também vamos investir nas escolas cívico-militares, no modelo do Mato Grosso, com hierarquia e disciplina. Também nós pretendemos integrar a conservação ambiental com o turismo, porque quanto mais há o interesse por frequentar parques, mais há uma necessidade intrínseca da própria sociedade de conservar.
1: Benoni Benjamin Mendes tem 38 anos e é natural de Contagem. Ele se apresenta como advogado, jornalista, estudante de medicina e influenciador digital. O candidato do Missão ganhou projeção por conta de vídeos sobre direitos do consumidor após receber denúncias. Com colaboração de João Vitor Rangel, reportagem Débora Costa.
0: E agora Raquel Romanha traz a agenda dos candidatos ao governo de Minas. Raquel.
3: Shirley, Cleitinho Azevedo do Partido Republicanos ainda não divulgou a agenda desta quarta-feira. Patrus Ananias do PT tem um ato hoje com o presidente Lula em Juiz de Fora, na Zona da Mata. Ele participa desse ato na cidade. Alexandre Calil do PDT tem entrevista a veículo de imprensa no início da tarde, às 14h, entrevista a outro veículo, às 14h30, encontro com representantes do Sindicato dos Jornalistas Profissionais de Minas, às 14h45, encontro com representantes do setor de tecnologia e inovação de Minas, por meio da Sociedade Mineira de Software, e às 16h, caminhada pela Vila Nossa Senhora Aparecida, em Venda Nova, aqui na capital mineira. Matheus Simões, do PSD, tem encontro com lideranças em Barbacena, nessa manhã, na região do Campo das Vertentes. À 13h, tem caminhada pela cidade. Às 15h, estará em São João del Rei, onde faz também uma caminhada com eleitores. E às 16h, café com lideranças do município. Gabriel Azevedo, do Partido MDB, tem gravação de conteúdo audiovisual nessa manhã. Também encontro com representantes do Conselho Regional de Engenharia e Agronomia de Minas, o CREA, aqui do Estado. Encontro também com representantes do Conselho Regional de Administração de Minas. À tarde, 13h, tem caminhada com candidatos, lideranças e apoiadores do MDB em Belo Horizonte. Às 15h, entrevista a veículo de imprensa na capital e às 17h, entrevista a um veículo em Nova Lima. Às 17h45, às 17h45, caminhada pelo comércio de Nova Lima com o candidato a deputado federal Gilson Amorim. Flávio Rosco e do PL têm um ato na Praça da Jabuticaba em Contagem, na noite de hoje, às 7h30. Rafael Duda, do PSTU, nesta manhã tem reunião interna com apoiadores. Meio-dia, panfletagem na Escola Estadual Professor Agnello Correia Viana. E às 14h30, gravação de vídeos. Túlio Lopes, do PCB, tem assinatura de carta de compromisso do Sindicato dos Jornalistas em Belo Horizonte. Às 17h, assinatura de uma carta de compromisso da Associação de Docentes da UENG, aqui na capital. Indira Xavier, da UP, às 16h, tem caminhada com a presidenciável Samara Martins e FBC, na Cabana do Pai Tomás, em Belo Horizonte. 19h, assembleia com moradores da ocupação Eliana Silva, no Barreiro. Henrique Arias, do PCO, tem panfletagem e visita ao Mercado Central ao meio-dia e panfletagem no metrô da Vilarinho às 16h. Às 21h, visita o bairro Santa Teresa. E Ben Mendes, do Partido Missão, não tem agenda de campanha nesta quarta-feira. Shirley.
0: Muito obrigada, Raquel. 11h11. A gente muda de assunto para falar da NTT, que realizou mais de 8 mil fiscalizações entre 2025 e 2026 aqui em Minas Gerais e registrou 1.860 autos de infração. Desse total, 1.004 foram contra transportadores clandestinos, com 360 veículos apreendidos. Só neste ano, até o momento, foram 568 autos de infração e 215 apreensões de veículos por transporte clandestino. Em 2025, foram 439 autos e 146 apreensões. A discussão da importância da regularização volta ao debate após um acidente registrado no Espírito Santo envolvendo um ônibus que, segundo a NTT, não tinha autorização para fazer o trajeto. O veículo tombou, deixando 3 mortos e 45 feridos. Eram turistas de Minas Gerais, que saíram daqui, foram para Itaoca, litoral do Espírito Santo. Esse acidente ocorreu na volta. Esse ônibus tinha autorização para fazer o trajeto até São Paulo, mas ele estava no Espírito Santo. Para a gente explicar o que, que o passageiro deve observar, qual a importância desse tipo de autorização, eu converso com Hugo Rodrigues, que é superintendente de fiscalização de serviços de transporte rodoviário de cargas e passageiros da NTT. Muito bom dia, Hugo. Alô, Hugo?
4: Bom dia.
0: Ah, agora sim, estamos te ouvindo. Muito bom dia, Hugo Rodrigues.
4: Oi, bom dia, Shirley, bom dia aos ouvintes.
0: Que é superintendente de fiscalização e serviços da NTT. Hugo, vamos entender aqui a questão dessa documentação. Para um ônibus fretado, está disposto a levar passageiros de uma cidade para outro estado, qual a documentação é necessária e por quê? Qual a importância dessa documentação?
4: Então, a documentação para um fretamento, ela é razoavelmente simples de se conseguir na NTT. Ela precisa ser uma empresa, não pode ser uma pessoa física. Então, um cadastro específico que chama o termo de autorização para fretamento, é o TAF, que a gente chama. Então, não é algo complicado, é comprovar a frota mínima ali, ter um ônibus, ter um seguro, ter uma inspeção técnica, e fazer um pré-cadastro, e a cada viagem a ser realizada é emitida uma licença de viagem que vai à lista dos passageiros, onde tem todo o procedimento ali para garantir a regularidade daquela viagem. Não é uma licença difícil de ser conseguida, por isso que chama a atenção da gente quando a gente vê hoje transporte clandestino com fretamento. Porque é algo que a NTT não coloca muito empecilho. É razoavelmente simples de se fazer. É fazer um cadastro na agência e fazer o cadastro daquela viagem, que é individualizado, que infelizmente a gente ainda vê que empresas que às vezes têm o registro realizam viagens sem registrar aquela viagem específica. E não há qualquer custo para a empresa fazer esse registro na agência.
0: Ah, tá, porque não é uma questão, então, financeira. Não tem custo, mas tem a questão de fazer a solicitação, que imagino que seja online.
4: Tudo online. Então, hoje em dia, apresentação de documentos, a própria emissão da licença, tudo online. O custo que existe não é da agência. O custo que existe é de fazer um seguro e fazer uma inspeção técnica, mas não é um custo elevado. É um custo mínimo para uma viagem, onde você vai carregar ali 40, 50 pessoas e tem um valor elevado, normalmente, ali, razoavelmente elevado, sendo cobrado. Então, não é algo que signifique um custo pesado para a empresa.
0: Então, no primeiro momento, uma empresa de fretamento, ela precisa justamente desse termo de fretamento junto à NTT para mostrar que ela tem uma estrutura mínima e consegue fazer as manutenções. E depois, cada viagem precisa de uma licença específica. O que, que essa licença garante? Quer dizer, se já tem um termo de fretamento, que se a NTT aprova, mostra que aquela empresa tem condições de operar, que tem uma frota, que tem, imagino, motoristas, etc. Qual a necessidade dessa licença por viagem?
4: A licença garante exatamente, primeiro, que o veículo que está ali, ele passou por inspeção técnica, ele está com seguro válido, né? Então, o veículo está habilitado para fazer aquela viagem. O motorista, ele está cadastrado para a empresa, né? Ele demonstrou vínculo com a empresa, ele tem um cadastro específico para fazer essa viagem. E a relação dos passageiros, ela é importante porque, no caso eventual de um sinistro, como aconteceu, e pode acontecer com qualquer um, com regular, né, ou com o clandestino, a gente sabe que o clandestino ele é muito, termina estatisticamente sendo muito mais propício a esse tipo de problema, mas eventualmente pode acontecer, o seguro ele cobre aqueles passageiros que estão na licença de viagem. Então, ter uma licença e ter o seu nome naquela licença é o que vai trazer para o passageiro aquela segurança de que aquela viagem está autorizada pela NTT, né, tem os requisitos mínimos, então aparentemente ela é uma viagem 100% correta, né, pode ter algum problema de segurança eventual, né, no veículo ou algum outro tipo de problema, mas é uma viagem autorizada, né, é isso que garante que é uma viagem autorizada, e no caso de algum problema, né, o seguro está ali exatamente para cobrir, mas ele só cobre aqueles passageiros que estão na licença, por isso que a gente fala que é tão importante essa presença da licença e do nome de cada passageiro na licença.
0: É porque num caso de um ônibus de fretamento, ele não está autorizado a pegar passageiros de última hora ou no caminho, né? Por isso a necessidade da relação de todos os passageiros, já ter tudo isso.
4: Exato, exato. O fretamento autorizado pela NTT é de ponto a ponto, então você sai de um ponto, vai até um certo local e volta com aquele mesmo passageiros. Não há possibilidade legal de sair carregando passageiros ao longo do trajeto. Então, aquela viagem começa com aqueles passageiros e termina com aqueles passageiros já previamente autorizados pela agência.
0: Um passageiro que pretende fazer isso, é muito comum, né? Viagens, nesse caso do Espírito Santo, os mineiros seguiam em direção à praia, estavam voltando dessa viagem. São comuns as excursões, chega aí período de férias, mais ainda, carnaval. Para quem vai comprar passagem, fazer um pacote como esse, que tipo de garantia exatamente o passageiro deve pedir? Cópia disso, essas autorizações que você citou, elas ficam prontas com que antecedência da viagem para que o passageiro também cobre isso? Mas eu acho que muitas vezes ele acaba comprando a passagem antes mesmo dessa autorização.
4: Não, a autorização para o fretamento, ela pode sair com alguma antecedência, ela pode sair na hora do início da viagem, tá? Não tem uma regra. Assim, em geral, as empresas costumam tirar essa licença poucos minutos ou poucas horas antes do início da viagem, justamente porque pode eventualmente haver alguma alteração na lista de passageiros e esse passageiro não pode ficar de fora. Então é normal que se tire em cima da hora, né? Mas no momento do embarque já é o momento onde precisa emitir essa licença. Então o passageiro que quiser verificar, e a gente orienta isso, ele pode pedir para ver a licença e ver se o nome dele está lá na hora do embarque daquela viagem. Então, eventualmente, algum grupo pode ter alguma alteração, então as empresas terminam tirando naquele momento, né? Apesar de ter uma flexibilidade de fazer alterações, o padrão que a gente vê é que poucas horas ou poucos minutos antes da viagem iniciar, essa licença é solicitada na NTT, mas na hora do embarque a licença já existe. Então, é possível que o passageiro confira essa licença.
0: A NTT existe um portal ou um site em que os passageiros possam fazer essa conferência, pelo site mesmo conferir se aquele ônibus com aquela placa ou aquele motorista está licenciado para aquela viagem?
4: Existe, esse serviço existia até pouco tempo, ele está suspenso agora porque a gente está migrando o sistema, mas eu acho que em pouco tempo ele deve voltar, mas em caso de necessidade ele pode ligar até para a ouvidoria da NTT, número 166, eu tenho o WhatsApp da NTT também, e questionar sobre aquele veículo específico. A gente está trabalhando para que o passageiro possa ter essa informação o mais clara possível de volta já no site da NTT em pouco tempo.
0: Isso no site, por enquanto fora do ar, mas outras informações podem ser obtidas, então, telefone 166, é isso?
4: 166.
0: Muito bem. Quero agradecer aqui a participação de Hugo Rodrigues, Superintendente de Fiscalização de Serviços de Transporte Rodoviário de Cargas e Passageiros da NTT. Até uma próxima, Hugo.
4: Muito obrigado, Chile. Obrigado, ouvintes. Bom dia.
0: Bom dia.
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0: Ruxi Marceline, bom dia. Calorão é esse, Ruxi?
1: Bom dia, Shirley. Bom dia, ouvintes. Calor demais, hein? Ouvi falar que ontem foi o nosso recorde no ano, né,
0: foi.
1: Shirley? E hoje deve ser o de novo, né?
0: É, ouvimos aqui a previsão do tempo. Ontem com 36, hoje podendo chegar a 37, Ruxi. É muito quente. E por que a gente está falando de calor? Porque é uma das delícias desta época, toda vez que aumenta a temperatura, é sorvete. Claro, sorveterias devem estar faturando muito desde a semana passada com essa onda toda de calor. E aí você vem com um questionamento aqui, hein, Ruxi? Se sorvete é doce ou sobremesa? Eu te confesso que eu não sei a diferença. Para mim, sobremesa pode ser um doce, um doce pode ser sobremesa, não entendi.
1: É basicamente aquilo, né, Shirley? É, quando a gente vai num restaurante e encontra no cardápio de sobremesas sorvete, a gente pede ou não pede, sabe? Você pede ou não pede? Quando você vê sorvete no cardápio de sobremesa de um restaurante, assim, legal.
0: Mas por que não poderia ser uma sobremesa? Porque ele não é digno de ser uma sobremesa, é isso?
1: Não,
0: ele está rebaixado?
1: Não, porque geralmente a gente acaba associando sorvete à sorveteria, não necessariamente a restaurantes, né, Shirley? Quando a gente, vamos sair para tomar um sorvete, eu acho que é muito mais comum do que a gente pensar em sorveteria dentro de restaurantes. Eu acho que é muito mais por conta disso aí. É por isso que eu quis abordar um pouco essa questão aqui. Mas esse mercado, eu acho que vem mudando, porque agora chefes de cozinha acabam abrindo sorveterias, e eu faço referência aqui a um chefe chamado o Ives lá do Pastaio, tem também o restaurante Perlui, e agora está inaugurando uma sorveteria. E quando a gente pensa um chefe abrindo uma sorveteria, a gente acaba esperando algo a mais, né, Shirley? Em São Paulo, por exemplo, o chefe Jefferson Rueda, lá da Casa do Porco, ele tem uma sorveteria também. Então, acaba sendo um sorvete mais bem pensado, digamos assim. Um sorvete acaba fugindo um pouco daqueles sabores tradicionais. Por exemplo, um dos sorvetes, dos sabores lá dessa nova sorveteria do chef Ives, que se chama Mexerica, tem sorvete de pão na chapa, Chile. Veja você.
0: Meu Deus, pão na chapa virou sorvete.
1: Pois é. Eu lembro, por exemplo, que tinha um restaurante, era o Café do Museu, que funcionou um tempo ali no Museu Abílio Barreto, que vinha uma salada, e no meio dessa salada vinha um sorvete de manjericão. E assim, o pessoal ia para lá para comer essa salada com sorvete de manjericão. Eu lembro, por exemplo, aqui do chefe Rodolfo Maier, lá do restaurante Angatu, em Tiradentes, que também tem uma sorveteria. Ele tem lá um sorvete de milho brulê, que é uma delícia, um milho com aquele gostinho do queimado do creme brulê, sabe? Que é muito gostoso. Então, isso é muito legal. O Jefferson tem um sorvete de bacon, com gorgonzola. Então a gente acaba pensando assim, quando a gente pensa em sobremesas, né? Quando a gente pensa em sorveterias e sobremesas, a gente acaba não necessariamente pensando nesse tipo de sabores, que acaba dando para trabalhar também, né, Shirley?
0: Ô, Ruxi, como é que é essa história do sorvete salgado, hein? De bacon e até mesmo de manjericão? Eu nunca experimentei.
1: Exatamente.
0: Mas é colocado como sobremesa ou faz parte de um prato refrescante de salada, como você citou?
1: Não, é colocado como sobremesa mesmo, combina com o prato também. Mas se a gente for, por exemplo, sei lá, hoje, se a gente for num supermercado, a gente vai encontrar, por exemplo, sorvete de queijo com goiabada.
0: Sim, sabe? Esse aí já está tradicional. Aí, exatamente, ok, é doce. Né? Mas me chamou a atenção realmente ser salgado e ser servido como sobremesa. Eu sempre associei sobremesa com doce.
1: Mas eu já vi, olha só, Chile, sabe uma coisa que ficou gostosa, que eu provei bastante nessa última viagem que eu fiz? Sorvetes com azeite. Não sei se você já chegou a colocar azeite sobre, por exemplo, um sorvete de baunilha. A gente vai pensar, pô, mas azeite sobre sorvete de baunilha?
0: Me pareceu estranho mesmo.
1: E é uma delícia, Chile. É fora de série, combina muito. E se a gente for parar para pensar, sempre sorvete vai ter gordura do leite. Vai ter gordura do próprio leite, né? E aí a gente pensa, é verdade, eu acho que combinaria com uma gordura aqui, que exatamente essa gordura vegetal aí do azeite, e casa muito bem. Então, por isso que quando a gente pensou aqui, sorvete é doce ou sobremesa, a gente vê que hoje em dia esse mercado de sorvete está indo também para a alta gastronomia. Eu não poderia deixar, por exemplo, de citar aqui uma sorveteria que eu acho fantástica aqui em Belo Horizonte, para mim uma das melhores do Brasil, que é a YE. Não sei se você já foi lá, Shirley. Ela funciona ali na rua, meu Deus, é pertinho ali, Padre Odorico, pertinho ali do Dona Lucinha, quase esquina com a rua Lavras, chama YE, tem sobremesas fantásticas lá, tem justamente sorvetes que são sobremesas, que é aquela coisa que vale a pena a gente sair de um restaurante e ir comer a sobremesa numa sorveteria, né, Shirley?
0: Acabei de buscar aqui, ó, Rua Padre Odorico, 78, escreve tudo junto, né? YE.
1: Isso, YE. Você já foi lá,
0: Shirley? Não, ainda não.
1: Shirley, eles têm uma sobremesa lá de broa, que é uma delícia, uma broa com sorvete, canudinho de doce de leite transformado em sorvete, sabe? Tem lá de jabuticaba com compotas, é uma maravilha. Os sabores que tem lá no YE do Pedro, é muito inovadora, então mais uma dessas sorveterias aí que ganha um novo patamar aí quando a gente pensa em sorveterias em Belo Horizonte.
0: Quando a gente fala de produtos, que de alguns anos para cá, vários produtos a gente está tendo acesso nos supermercados, em lojas, acesso a produtos e produtos melhores, às vezes mais sofisticados, às vezes mais caros, mas muitas vezes com qualidade que a gente não tinha, né, Rushi? Há um tempo atrás. Então, essa possibilidade de ampliação de sabores se mostra muito interessante. Nós estamos falando aqui, pode ser mais caro pela experiência, sim, mas você tem uma riqueza aí de outras notas, de outras combinações que a gente não tinha no passado.
1: Exatamente, né? Que essa questão de transformar em sorvete algumas sobremesas que são da nossa cultura. Por exemplo, eu já vi sorvete de quindim, eu já vi sorvete de creme brulee, como a gente falou aqui, sorvete de tiramisu, sabe? Então você tem a sobremesa, o queijo com goiabada, que é o nosso Romeu com Julieta, virou sorvete e acabou se transformando em algo mais tradicional. O cappuccino, o sorvete de café. Então, quando a gente vai, a gente tem essa estranheza, numa primeira vez ali, quando surge isso, mas depois a gente vê que acaba se incorporando e fazendo parte da nossa cultura. Olha o sorvete de milho verde. Se a gente voltasse lá uns 20 anos atrás, a gente talvez estranharia um sorvete de milho verde. E hoje é algo tão comum, né, Shirley?
0: Maravilhoso. Picolé, o sorvete. Agora, eu sinto também, com essa variedade, o público, de uma maneira geral, tem ficado também mais exigente, né? Para quem é apreciador mesmo de sorvete. Até porque tinha somente aquelas marcas mais industrializadas, aquele padrão. O público vai tendo essa experiência, né, Rusty? Vai percebendo a questão da qualidade, e aí ele está disposto, né? Inclusive, não comer na quantidade, mas porções menores, talvez, com qualidade.
1: Exatamente, né? É essa grande mudança que a gente vê no mundo da gastronomia, né? Que a gente vê também acontecendo no sorvete. Hoje, quando a gente chega no supermercado, a gente não vai só encontrar aqueles sorvetes tradicionais ali de flocos, de morango, chocolate, a gente vai encontrar outros sabores ali que vão muito além disso, e também aquela coisa do menos açúcar, né, Chile? Menos gordura, menos açúcar, para sentir justamente o sabor daquele ingrediente que está no sorvete, né?
0: É isso. Rushi, muito obrigado. Um beijo para você.
1: Para você também e para todos os ouvintes.
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0: 30 de setembro de 2026. As estatais federais acumulam déficit de 6,5 bilhões de reais no ano até agosto. É o maior rombo para o período desde 2002. Segundo o Banco Central, no mesmo intervalo do ano passado, o déficit havia ficado pouco acima de 5,5 bilhões de reais. Só em agosto, porém, as empresas públicas federais registraram superávit de 1,759 bilhões de reais. O cálculo considera estatais não financeiras independentes do Tesouro e exclui a Petrobras. O Ministério da Gestão afirma que o déficit, isoladamente, não é a melhor medida da saúde financeira dessas empresas, porque também pode refletir investimentos. O Flamengo pediu ingresso em uma ação no Supremo Tribunal Federal para participar do debate contra a medida provisória que proíbe as bets no país. O clube quer apresentar ao STF argumentos sobre os impactos da decisão no financiamento do esporte, nos contratos de patrocínio e na manutenção de modalidades olímpicas e de formação. O Flamengo afirma que a iniciativa não busca defender apenas interesses próprios. Passageiros afirmaram que o copiloto do voo da Fly Dubai, desviado de Israel para a Arábia Saudita, queria derrubar o avião depois de tentar matar o comandante. A aeronave levava 180 pessoas e pousou em segurança. Agora Tel Aviv investiga o caso como possível ato terrorista. Segundo o primeiro-ministro Benjamin Netanyahu, o copiloto teria esfaqueado o piloto e tentado assumir o controle da aeronave quando foi neutralizado por passageiros. Outro membro da tripulação estabilizou o avião. O suposto agressor está sob custódia das autoridades sauditas. No horário de Brasília, 11 horas e 33 minutos.
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1: 11h33, ouvintes aqui comentando a coluna do Rush Marceline. O Arlen está aqui falando que sai de Santa Luzia para degustar sorvete aqui em Belo Horizonte, que diz ele que as filhas amam. Obrigada, Arlen, pela sua mensagem. Rosângela também está aqui ouvindo, falando que coisa, estou ouvindo aqui. Estou acreditando aí nessas combinações. Pois é, Rosângela, também fiquei surpresa. Agora, eu acho que a próxima vez que eu for tomar um sorvete de baunilha, será a troca aí a cobertura de chocolate por um azeite? Eu vou achar muito estranho. A sorveteria provavelmente não vai ter isso, né? Mas em casa, hein? Se alguém animar a fazer o teste, depois conta aqui pra gente. Ouvinte CBN que quiser participar, manda mensagem aqui pelo nosso número, é super fácil. Tem o nosso número de WhatsApp, 999-487738. Vamos agora falar da creche na cidade de Andradas, no sul de Minas, que já registra 11 casos de sarna humana entre crianças. Mesmo assim, a unidade de ensino foi autorizada a retomar as aulas.
2: Subiu de 7 para 11 o número de casos de escabiose, popularmente conhecida como sarna humana, em crianças em uma creche no município de Andradas, no sul de Minas. Conforme a prefeitura, o primeiro caso foi confirmado na última quinta-feira, 24 de setembro. O município informou também que tão logo o setor de vigilância em saúde tomou conhecimento do fato, acionou a Secretaria de Educação e, em conjunto, foi emitido um comunicado à comunidade escolar do município, informando a existência de um caso e orientando os profissionais de educação e pais quanto aos procedimentos. As aulas na creche foram suspensas na última sexta, mas mesmo com o aumento no número de casos, as atividades foram retomadas nesta terça-feira. A prefeitura disse que isso foi possível após a higienização e desinfecção do espaço durante o fim de semana. As crianças que apresentaram sintomas também já foram medicadas. A prefeitura orienta que os pais não levem os filhos para as aulas caso eles apresentem sinais da doença. Conforme a Fundação Oswaldo Cruz, a escabiose é uma infecção na pele causada por um ácaro. A transmissão ocorre por contato direto através da relação interpessoal próxima e prolongada, pele a pele, com outra pessoa infectada ou através de roupas ou objetos de contaminação recente. Não existe descrição da existência de contágio da escabiose através de cães ou gatos. Os sintomas incluem hipersensibilidade com coceira intensa e lesões avermelhadas, principalmente entre os dedos das mãos, punhos, cotovelos, axilas, no abdômen ou ao redor do umbigo e na cintura. Reportagem Desirê Miranda.
1: Agora 11 horas 36 minutos, informação chega com Janaína Regiane.
3: Shirley, a Prefeitura de Belo Horizonte aprovou a lei que concede reajuste de 4,11% aos servidores e empregados públicos da administração direta e indireta do município. Isso foi publicado hoje no Diário do Município, Oficial do Município. O aumento é retroativo a 1º de maio deste ano e contempla diferentes carreiras, como administração geral, educação, saúde, segurança pública, fiscalização e vigilância sanitária. O mesmo percentual vai ser aplicado a algumas parcelas remuneratórias, ao adicional de insalubridade e a benefícios de aposentados e pensionistas que têm direito à paridade. A Prefeitura estima o impacto de mais de 213 milhões de reais nas contas de 2026 e de 788 milhões de reais em 2027 e 2028. A lei também assegura o pagamento proporcional do piso nacional do magistério aos professores que não optaram pelos planos de carreira. O valor é de R$ 2.885,98, com efeitos retroativos a janeiro deste ano. O texto ainda altera tabelas salariais de várias carreiras, prevê novas regras de progressão e cria gratificações e ajudas de custo para determinadas funções. Entre as medidas está a criação de uma gratificação de R$ 1.500 por mês para até 150 analistas de políticas públicas. A legislação também autoriza a Prefeitura a criar um programa de desligamento voluntário para empregados públicos de autarquias municipais aposentados pelo INSS. O programa poderá vigorar até dezembro de 2028. Shirley.
1: Muito obrigada. Tá a informação de Janaína Regiane. Vamos falar agora sobre horário do metrô. Teve mais alteração. Ana Nunes.
4: Isso, de hoje até sexta-feira, dia 2, o intervalo entre os trens será de 24 minutos após as 20 horas, Shirley. Nas estações Santa Efigênia, Santa Teresa e Horto, os trens circularão por uma via única, entre 20 e 23 da noite. Nesses períodos, os passageiros devem verificar a direção da composição antes de embarcar. No sábado, dia 3 de outubro, o intervalo entre os trens será de 24 minutos, das 10 da manhã até as 19 horas. Nas estações Calafates, Carlos Prates e Lagoinha, também haverá circulação dos trens em via única. Volto com você.
1: Obrigada, Ana. 11h39.
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1: Nesses últimos dias de campanha até a eleição, candidatos à presidência da República voltam a Minas Gerais. Janaína Regiane.
3: Gili, o presidente candidato à reeleição, Luiz Inácio Lula da Silva, do PT, ele faz campanha nesta quarta-feira em Juiz de Fora, na zona da Mata Mineira. A concentração para a caminhada está marcada para as 14h na região central e o ato começa às 16h. Lula estará acompanhado do candidato do PT ao governo de Minas, Patrus Ananias, e das candidatas ao Senado, Marília Campos, do PT, e Áurea Carolina, do PSOL. A agenda ocorre 4 dias antes do primeiro turno, marcada para domingo. A agenda de Lula em Juiz de Fora ocorre em um momento de disputa apertada pela preferência do eleitorado mineiro há poucos dias da eleição. Além dessa agenda na Zona da Mata, Lula volta a Minas ainda nesta semana. Ele tem uma caminhada prevista para Belo Horizonte na tarde de sexta-feira, com concentração na Praça da Liberdade. Também, nesta quarta-feira, o candidato à presidência Renan Santos, do Missão, ele participa de um evento em Juiz de Fora. O encontro está marcado para as 20h em frente à Câmara Municipal. Já aqui em Belo Horizonte, a também candidata à presidência, Samara Martins, da UP, tem agenda de campanha com panfletagem no Cefete e participação de uma assembleia de moradores da ocupação Eliana Silva, no Barreiro. Shirley.
1: Muito obrigada, Janaína. E com 1% de intenção de voto, o candidato Romeu Zema, do Novo, vem sofrendo assédio por integrantes do PL para abandonar a corrida ao Palácio do Planalto em favor de Flávio Bolsonaro. Pensem bem, numa disputa tão acirrada que a gente está vendo pelas pesquisas eleitorais, qualquer 1%, gente, de migração de voto pode favorecer um candidato ou outro. Mas mesmo afirmando que a direita vai se unir no segundo turno, o Mineiro afirma que vai levar a candidatura até o fim, o compromisso com o partido, que está focado em fazer bancada e superar a cláusula de barreira.
2: O candidato à presidência da República pelo Novo, Romeu Zema, disse nesta terça-feira que negou o pedido do deputado federal Nicolas Ferreira, do PL, para retirar a candidatura em favor de Flávio Bolsonaro. O pedido teria ocorrido em uma mensagem na manhã desta segunda-feira. No texto, Nicolas teria pedido a Zema que apoie Flávio ainda no primeiro turno. Em entrevista a uma rádio de Ipatinga, no interior de Minas, Romeu Zema afirmou que vai levar a candidatura até o fim.
5: Eu tenho compromissos assumidos com o meu partido, com muitos apoiadores, e na minha vida até hoje, eu sempre levei tudo até o final. Então nós estamos aí há 5 dias da eleição, que é agora no dia 4 de outubro, então eu vou encerrar essa minha trajetória levando adiante as minhas propostas, os meus princípios, valores e também do Partido Novo.
2: Apesar disso, o candidato reafirmou que no segundo turno a direita vai se unir contra o PT.
5: Tenho certeza que no segundo turno nós da direita estaremos todos juntos contra o PT. O PT, para mim, é o destruidor do Brasil e já foi de Minas Gerais.
2: Essa não é a primeira vez que adversários da direita tentam convencer Romeu Zema a desistir da candidatura em favor de Flávio Bolsonaro. O próprio Flávio chegou a conversar com Zema em uma ligação em que participaram integrantes da bancada do PL no Congresso. O liberal pediu a Zema que deixasse a corrida ao Palácio do Planalto. Em agosto, Nicolas Ferreira teria tido uma outra conversa com um concorrente com o mesmo pedido. No início deste ano, antes mesmo da formalização das chapas, o nome do mineiro chegou a ser apontado como possível candidato a vice de Flávio e também de Ronaldo Caiado, do PSD. Entretanto, Zema sempre resistiu à pressão. Um dos motivos está ligado à própria sobrevivência do Novo, que precisa superar o número de deputados federais eleitos em 2022 para não perder o acesso ao fundo partidário. Neste ano, Zema já ficou sem espaço no horário eleitoral gratuito no rádio e na TV. Na última pesquisa Quest para presidente divulgada nesta segunda, o candidato do Novo registrou apenas 1% das intenções de voto. De Belo Horizonte, Desirê Miranda.
1: E as denúncias de irregularidades na propaganda eleitoral já foram registradas em cerca de 45% das cidades de Minas Gerais, segundo o Tribunal Regional Eleitoral. O total de notificações no estado chega a quase 5 mil e as propagandas nas ruas são as principais ocorrências. O cargo que mais se relaciona com as denúncias é o de deputado estadual, inclusive o maior número, né, de candidatos. Os dados foram levantados pela reportagem da CBN.
6: O Tribunal Regional Eleitoral de Minas Gerais já recebeu mais de 4.800 denúncias de propaganda irregular por meio do aplicativo Pardal nas eleições deste ano. 379 municípios mineiros notificaram o sistema com algum tipo de irregularidade nas propagandas. Belo Horizonte lidera o ranking com 954 denúncias, seguida por Juiz de Fora, com 256, na sequência vem Uberlândia, com 249, e Governador Valadares, que registrou 208 denúncias. A maioria das irregularidades nas propagandas acontece nas ruas. O TRE recebeu 2.256 denúncias de propaganda irregular, como posicionamento de wind banners. Na sequência, vem a propaganda na internet, com 556 notificações. Bens públicos aparece em terceiro no ranking, com 543 registros, e depois outdoors e outdoors eletrônicos, com 322 ocorrências. Vale lembrar que esses materiais são proibidos pela legislação eleitoral. Outras denúncias correspondem a candidatos que são artistas, telemarketing, crime eleitoral e disparo de mensagem em massa. Ainda segundo o TRE, o maior alvo das denúncias são os candidatos a deputado estadual, com mais de 2 mil ocorrências, seguido pelos candidatos a deputado federal, com 1.980 ocorrências. Já as denúncias contra partidos, coligações e federações foram alvos de mais de 400 registros na Justiça Eleitoral, seguidas por governador, com 155, e senador, com 146 registros. Para presidente, o TRE recebeu mais de 100 denúncias em Minas. Conforme a Justiça Eleitoral, as irregularidades podem gerar diferentes penalidades. O impulsionamento de conteúdo, propaganda negativa, desinformação, uso indevido de plataformas ou descumprimento das regras de identificação podem gerar multas específicas previstas na Lei das Eleições. O uso de outdoor é proibido. A legislação prevê multa de R$ 5 mil a R$ 15 mil, além da retirada imediata do material. Se a propaganda contiver informação falsa ou for ofensiva contra adversários, o candidato atingido pode obter direito de resposta. O pedido é julgado pela Justiça Eleitoral. Quando a irregularidade é constatada, a Justiça Eleitoral pode determinar a remoção do conteúdo das ruas ou da internet. Em alguns casos, o descumprimento da decisão judicial pode levar à imposição de multas diárias. Reportagem Marcelo Martins.
1: Nós trouxemos aqui a informação que no dia da eleição, no próximo domingo, o transporte é gratuito. Isso já ocorre, inclusive, em Belo Horizonte, em qualquer domingo. Só que tem um acréscimo do número de veículos em circulação para atender a demanda. Raquel Romanha.
7: Pois é, Shirley, a gente já falou dessa gratuidade, mas agora foi informado que nesse dia, que é o domingo, né, um dia com maior circulação de pessoas para locais de votação, vai ser um dia reforçado com mais 4 mil viagens, entre 5 horas da manhã até 8 horas da noite, em relação aos ônibus aqui na capital mineira. O reforço na frota equivale, segundo a prefeitura, a um aumento de 40% na oferta de ônibus habitual do dia. Vale ressaltar, então, que as viagens, inclusive, gratuitas, né, como já prevê aí a regra da Prefeitura em todos os domingos. Cartazes vão ser fixados dentro dos ônibus e nas estações de integração com informações sobre gratuidade no dia da eleição. Os quadros de horários estão disponíveis no portal da Prefeitura, podem ser consultados na opção Domingo Eleição. Os passageiros também podem acessar as informações da sua linha pelo QR Code, disponível nos cartazes. Além disso, as linhas vão ter itinerários de dia útil mantidos, incluindo atendimentos típicos aos domingos, como o Prozoológico, Parque das Mangabeiras. E também, segundo as informações divulgadas pela Prefeitura, serão feitas intervenções no tráfego no entorno do TRE, ali na região da Prudente de Moraes, dos cartórios eleitorais e dos principais locais de votação. Só reforçando também, a gente já falou ontem, mas é bom lembrar, metrô também vai ter gratuidade nesse domingo e a modalidade de transporte também gratuito vai se estender também para a região metropolitana. Então, ônibus que fazem o trajeto de Belo Horizonte até municípios aqui da região metropolitana também terão gratuidade nesse dia. Shirley.
1: Muito obrigada, Raquel. Informação chegando agora com Ana Nunes.
4: Shirley, o Tribunal Regional do Trabalho aqui em Minas manteve a condenação de uma empresa de agronegócios de Lagoa Formosa, ali no Alto Paranaíba, e de um sócio ao pagamento de R$100 mil por danos morais coletivos, bem como a não praticarem certas condutas consideradas ilegais sob pena de multa. Essa condenação ocorre de práticas configuradas como assédio eleitoral durante o período das eleições presidenciais de 2022. Essa decisão decorreu de uma ação civil pública ajuizada pelo Ministério Público que alterou a condenação desses réus que estavam coagindo empregados a votarem em um candidato específico sob ameaça de perda de emprego e com promessas de vantagens. Conforme a Justiça, essa notificação foi apresentada e depois houve uma nova denúncia de que essa empresa teria feito com que os funcionários votassem em candidatos da preferência do chefe dessa empresa. Vídeos foram apresentados, além de publicações nas redes sociais e também uma pressão à posição de poder e também à vulnerabilidade econômica desses funcionários. Diante disso, o tribunal destacou que essa prática viola direitos constitucionais, como a liberdade de escolha, a dignidade e também a liberdade de convicção política. O recurso foi negado e, após isso, houve o pagamento da dívida trabalhista e esse processo foi arquivado. Eu volto com você.
1: Muito obrigada, Ana.
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1: Agora 11 horas e 52 minutos. A gente estava falando desse calorão. Vou até dar uma olhada qual que é a temperatura neste momento. A gente fica no estúdio aqui e perde um pouco a noção e todo mundo que está circulando fala do calor. Gente, 33 graus. É muito sol, é muito calor. Hoje a gente viu a previsão podendo chegar a 37. Foi assunto, inclusive, da coluna CBN Sabores com Ruxo Marcelini. Calor ligado a sorvete aumenta a procura por essa delícia. E a gente tem uma reportagem aqui do João Vitor Rangel falando dos sorvetes, que estão entre os produtos que mais ganharam espaço com as altas temperaturas em Minas Gerais neste ano. Então, não só nesse período, nos últimos dias. Isso porque entre julho e agosto, vejam só, período que é bem no inverno, né? As vendas cresceram mais de 30%. Os efeitos do calor, no entanto, vão além do comércio. Bebidas e serviços de climatização também registraram aumento na demanda, enquanto o consumo de energia nas residências pode crescer também, até 30%.
11: A onda de calor que atinge Minas Gerais já provoca mudanças no consumo e na atividade econômica. Enquanto os setores de bebidas, sorvetes e climatização registram um aumento na demanda, o uso mais intenso de aparelhos de refrigeração também pressiona o consumo de energia. Segundo o INMET, Instituto Nacional de Meteorologia, 623 municípios mineiros estão sob alerta vermelho, que indica grande perigo. Em Belo Horizonte, os termômetros chegaram a 36,6 graus Celsius nesta terça-feira, a maior temperatura registrada na capital em 2026. De acordo com o coordenador de energia da Federação das Indústrias do Estado de Minas Gerais, a FIENG, Sérgio Pataca, as altas temperaturas podem elevar em até 30% o consumo de energia nas residências.
12: Se a gente deixar o ar-condicionado somente durante a noite, 8 a 10 horas ali, aumenta a conta de energia em mais ou menos R$240. É realmente um impacto muito expressivo. Para a questão da indústria, é a questão pesada nos custos operacionais. Afeta para a questão de condicionamento dos produtos. Elas têm que ter uma atenção redobrada na eficiência, na vedação dos equipamentos para a gente tentar manter essa refrigeração nos parâmetros mais adequados.
11: No comércio e na indústria, os impactos variam conforme a atividade. Empresas dos setores de alimentos e farmacêutico, por exemplo, precisam manter equipamentos de refrigeração em funcionamento por períodos mais longos. Com o uso mais intenso dos aparelhos, também cresce a procura por serviços de instalação e manutenção, como explica o instrutor de formação profissional em refrigeração e climatização do Senai Minas, Caio Evangelista.
13: Tínhamos, em média, 8 novos pedidos por dia para manutenção e instalação. A partir dessa segunda-feira, devido à onda de calor, passou para 20 solicitações, sendo todas com urgência. No entanto, há questões a serem consideradas na aquisição do condicionador de ar. Além da definição correta da capacidade do aparelho, também o ajuste da temperatura ambiente para 24 graus. Isso minimiza o consumo de energia elétrica e o aumento da vida útil do aparelho.
11: O calor também favorece as vendas de produtos como bebidas. Um levantamento da Scantec, empresa que monitora mercados, aponta que a cada grau de aumento na temperatura média, o volume de vendas das bebidas mais sensíveis ao calor cresce em média 4%. Em períodos de calor atípico, com temperaturas de 3 a 5 graus acima da média, o crescimento pode variar de 12 a 20% em Minas Gerais. No segmento de sorvetes, alimento requisitado em períodos de calor, a procura também aumentou. Entre julho e agosto, as vendas cresceram mais de 30%. Caso as temperaturas permaneçam elevadas, o consumo no pico do verão pode ficar entre 70% e 75% acima do registrado entre maio e agosto. Em contrapartida, chocolates, bebidas achocolatadas, café, pão e vinho são alguns dos produtos que podem ser prejudicados pelas altas temperaturas, segundo a Federação. Reportagem João Vitor Rangel.
1: 11 horas 56 minutos antes da gente ir embora, informação de trânsito. Tem um ônibus com problema mecânico no trevo do Belvedere, próximo ao BH Shopping, deixando o trânsito lento. Na MGC 356, isso para quem está acessando a alça no sentido Raja Gabalha, informação da nossa repórter Débora Costa, que está passando neste momento por lá. Assim a gente encerra a edição de hoje do CBN Belo Horizonte, que teve na produção Ana Nunes, trabalhos técnicos de José Maria Viana.
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1: Amanhã a gente está de volta com mais CBN Belo Horizonte a partir das 10 horas da manhã e as principais notícias da nossa capital e todo o estado de Minas Gerais. Uma ótima tarde para você, um beijo e até amanhã.
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0: Quarta-feira, 30 de setembro de 2026. A confiança nas escolas caiu de 55% para 30% no Brasil entre 2021 e 2026. Hoje, apenas 3 em cada 10 pais irresponsáveis dizem confiar muito nas instituições de ensino, enquanto 55% afirmam confiar pouco. O levantamento do Instituto Futuro é Infância Saudável, em parceria com a Quest, também mostra que 73% dos brasileiros consideram as escolas pouco ou nada seguras para crianças e adolescentes. A pesquisa ouviu 2.202 brasileiros e tem margem de erro de 2 pontos percentuais. A Justiça determinou que a plataforma Discord reforce a proteção de crianças e adolescentes sob pena de multa diária de R$100 mil. A plataforma terá de impedir a recriação de grupos investigados por ameaças e violência contra menores, evitar o retorno de contas banidas e comunicar às autoridades casos de aliciamento, chantagem sexual e incentivo à automutilação ou ao suicídio. O Discord também terá de comprovar como verifica a idade dos usuários. No horário de Brasília, 11 horas e 59 minutos.
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0: E muito boa tarde, hoje é quarta-feira, 30 de setembro de 2026, começando mais um CBN Brasil com Cássia Regina.
1: E com Carlos Alberto e com setembro que já está terminando.
0: Reparou só 30 de setembro, lá se foi o mês 9 e estamos em pleno período eleitoral.
1: Isso.
0: Ontem tivemos os debates da Globo nas capitais estaduais, em todos os estados e no Distrito Federal. Vamos tratar disso aqui no CBN Brasil. As situações são bem diferentes, há estados em que a disputa é bastante acirrada e há estados em que há um franco favorito, como é o caso de São Paulo, por exemplo, em que nas pesquisas o governador Tarcísio de Freitas, candidato à reeleição, leva grande vantagem sobre o Fernando Haddad. Eles debateram ontem e nós vamos ter informações sobre esse debate aqui no CBN Brasil. Bom, e amanhã, quinta-feira, que é o último dia de propaganda eleitoral para o primeiro turno, tem o conhecido já o tradicional debate da Rede Globo. E é uma novidade importante divulgada hoje cedo em relação a isso. O Lula não vai, ou pelo menos até agora, essas questões são decididas e mudadas sempre de última hora, né, Cássia?
1: Uhum.
0: Mas a informação que temos até o momento é que o Lula não vai, certo?
1: É isso. Inclusive, ele marcou uma entrevista para um podcast no mesmo dia e no mesmo horário. Mas daqui a pouco a gente vai ter os detalhes dessa informação com a nossa reportagem.
0: Bom, quem vai para o debate da Globo, já confirmado, é Flávio Bolsonaro, o Cury e o
1: Romeu Zema.
0: Romeu Zema e o Caiado.
1: Isso.
0: E o Caiado. Não vai o René Santos, né?
1: Não.
0: Exatamente. Bom, isso tudo a gente vai tratar melhor amanhã, mas o tema agora é claramente eleitoral. Como eu dizia, amanhã termina a propaganda eleitoral e sexta-feira é o dia de reflexão, sábado idem e domingo dia para votar. Bom, na eleição, no debate eleitoral, continua quente a questão religiosa, né? A questão religiosa que está sendo decidida hoje lá em Brasília. O Tribunal Superior Eleitoral, nesse momento, ele está julgando aquela questão das fake news a respeito da... Como é que surgiu o caso? Para repetir, a pessoa está acompanhando. É o caso envolvendo Nossa Senhora Aparecida e o título de padroeiro do Brasil, que é fixado em lei. Correu aí uma fake news de que o Flávio Bolsonaro iria eliminar essa qualificação, né? Nossa Senhora do Brasil, Padroeira do Brasil, e de eliminar isso, é uma fake news, e aí foi sendo debatida, aí virou assunto religioso, acabou tomando o debate, foi parar no Supremo Tribunal Federal e agora está no Tribunal Superior Eleitoral. E já tem um voto, que é do ministro André Mendonça, que determina que os sites e nas redes sejam derrubados os posts que tratam desse assunto. Nós vamos, então, discutir isso aqui também. E agora temos... Bom, vamos começar, então, com as reportagens de Brasília, Cássia, com a Rani Veloso, que é o caso da decisão do Lula de não participar do debate da Globo. A ver, Rani Veloso.
2: Boa tarde, Sardenberg, a você, a Cássia e a todos que nos acompanham. Olha, o presidente Lula decidiu que não vai ao debate da TV Globo marcado para amanhã. De acordo com fontes da campanha de Lula à CBN, no horário do debate, o presidente deve conceder entrevista ao podcast Flow, que é um ambiente mais confortável e controlado para quem evita desgastes na reta final da campanha. A decisão já está tomada, a única chance de Lula mudar de ideia é o surgimento de algum fato novo. Ainda no fim de semana, o candidato do PL, Flávio Bolsonaro, confirmou presença no debate. Ele tinha desafiado Lula a comparecer para esfregar verdades na cara dele. Nesta quarta, Flávio passa o dia em Brasília, em agendas internas, gravações e já se preparando para o debate. A decisão de Lula também repercutiu entre os outros candidatos à presidência. Ronaldo Caiado, do PSD, também desafiou Lula a ir ao debate para discutir segurança pública e corrupção cara a cara, para que os

0: Brasileiros tirem suas próprias conclusões, escreveu Caiado. Já Romeu Zema, do Novo, que confirmou presença ontem após decisão do presidente do Tribunal Superior Eleitoral, Cássio Nunes Marques, obrigando a sigla a ter representação nos debates, aposta as últimas fichas neste último encontro com os outros presidenciáveis. Segundo interlocutores de Zema, com quem eu conversei, ele vai explorar os escândalos envolvendo o caso Master e o envolvimento de ministros do Supremo Tribunal Federal. A campanha negou a possibilidade de fazer dobradinha com Flávio Bolsonaro. Nas redes sociais, nesta quarta, Zema disse que permanece firme até o fim em busca do que muitos dizem ser impossível. Augusto Cury, do Avante, vai se manifestar mais tarde sobre o tema em entrevista coletiva. O candidato tem figurado em terceiro lugar nas pesquisas. Sardenberg.
1: O Rani, o Lula não aparecendo, a Rede Globo vai deixar a cadeira vazia, né?
0: Exatamente, Sardenberg, assim como procedeu ontem nos debates na disputa pelos governos nos estados, a tendência, expectativa é que realmente fique lá o espaço no estúdio vazio, mostrando que o candidato foi convidado, mas decidiu não comparecer.
1: Tá certo. E a outra informação também é que os candidatos que participarem poderão fazer perguntas à cadeira vazia, quer dizer, na verdade, poderão fazer críticas ao presidente Lula, simulando perguntas à cadeira vazia.
2: E aí já é um formato que depois eles utilizam nos famosos cortes, né? Para colocar nas redes, na campanha, tudo.
1: Exatamente. Bom, seguindo então com as reportagens, questões eleitorais, continuamos em Brasília com Felipe Igreja. É o julgamento do caso religioso. Felipe Igreja.
3: Sardenberg, o ministro André Mendonça, do Tribunal Superior Eleitoral, defendeu hoje pela manhã a manutenção da sua própria decisão, que mandou retirar do ar postagens que associavam o candidato Flávio Bolsonaro do PL a um movimento para retirar de Nossa Senhora Aparecida do posto de padroeira do Brasil. Mendonça se manifestou então no sentido de referendar a própria decisão no plenário virtual do TSE. Os demais ministros têm até às 11h59 da noite de hoje para votar desse caso. No seu voto, André Mendonça afirma que a justiça eleitoral deve intervir na liberdade de expressão de maneira excepcional, precisa e fundamentada. Para o ministro, é necessário diferenciar uma crítica política, que permanece protegida, de uma afirmação factual objetivamente falsa e sem suporte. Mendonça também afirma que as medidas adotadas por ele não configuram censura prévia. Segundo o voto, não houve proibição geral de novas manifestações, suspensão de perfis ou autorização prévia para publicações. O ministro destaca ainda que a decisão dele não restringe a liberdade religiosa. Continuam permitidas manifestações de fé, a defesa da manutenção de Nossa Senhora Aparecida como padroeira do Brasil, críticas à eventual proposta legislativa sobre o tema e debates sobre religião e política. O ministro diz ainda que a retirada de conteúdos deve ser interpretada de forma restritiva. Retirada do ar de conteúdos deve ser interpretada de forma restritiva. A simples menção a Nossa Senhora Aparecida, críticas à família de Flávio Bolsonaro ou discussões sobre religião e política não são suficientes para caracterizar um conteúdo proibido. O segundo ministro, a suspensão é de conteúdos que insinuam que Flávio Bolsonaro e sua família estariam comprometidos com essa ideia de retirar de Nossa Senhora Aparecida da condição ou do título de padroeira do Brasil. Havia uma expectativa de que esse tema também pudesse ser analisado no plenário do Supremo Tribunal Federal, mas o presidente da corte, Edson Fachin, acabou não colocando essa ação na pauta da sessão de hoje, com o temor de que, se o caso fosse ao plenário, os ministros poderiam novamente discutir e bater boca em público. Com isso, ficou restrito aí, portanto, ao TSE uma decisão sobre esse caso. O presidente da corte eleitoral, Cássio Nunes Marques, marcou para hoje a análise desse caso no plenário virtual. virtual. Então, o julgamento está sendo realizado desde as 10 horas da manhã no plenário virtual. É um sistema em que os ministros apenas registram os votos sem qualquer tipo de debate, sem correr o risco ali de uma discussão entre os ministros. Já no Supremo Tribunal Federal, o ministro Flávio Dino determinou hoje que a Polícia Federal investigue uma série de ataques e atos de vandalismo contra imagens, objetos religiosos e registrados em diferentes estados brasileiros. A decisão de Flávio Dino reúne ocorrências envolvendo ataques a imagens de santas em igrejas católicas e ataques a um terreiro de Umbanda. O ministro alerta para o cometimento de possíveis crimes como vilipêndio religioso, preconceito, violência contra práticas religiosas, furto, dano, incêndio e ameaça. Ele pede então que esse relato de crimes desse tipo em vários estados, por isso justifica a atuação da Polícia Federal, e ele encaminhou também a decisão para a Procuradoria-Geral da República para abertura de investigações. Sardenberg.
1: Muito obrigado, essa é a informação do Felipe Igreja. Só um detalhe, Felipe, essa votação virtual no Tribunal Superior Eleitoral, ela termina quando?
3: Hoje mesmo, é às 11h59 da noite, são 7 ministros, né, que precisam se manifestar. O André Mendonça já apresentou seu voto, os outros 6 ainda vão se manifestar, Sardenberg.
1: E como você disse, não tem debate, cada ministro deposita o seu voto no sistema. Obrigado, Felipe, até. E agora continuamos no cenário eleitoral. Está conosco aqui no estúdio a Marcela Lorenzetto, nossa âncora aqui do CBN São Paulo, e que está fazendo um extra. Obrigado, Marcela.
2: Imagina.
1: E vai nos fazer um comentário, fazer informação sobre o debate aqui em São Paulo entre o governador Tarcísio Freitas e o Fernando Haddad.
2: Pois é, último debate antes do primeiro turno, né? Último debate e segundo debate, porque antes só houve confronto, um único confronto antes deste debate da TV Globo, que ocorreu ontem à noite. Foi marcado pela nacionalização da disputa, discussões sobre questões técnicas e muitos números, viu, Sardenberg? O Tarcísio de Freitas, candidato à reeleição pelo Republicanos, e o candidato Fernando Haddad do PT discutiram segurança, saúde, privatizações, mas também trocaram críticas aos governos Lula e Bolsonaro. E ambos abusaram do economês. Os dois queriam mostrar quem sabia mais de economia ali, viu, Sardenberg? Haddad pecou na administração do tempo em algumas respostas, em alguns momentos, enquanto Tarcísio também despejou vários números para tentar validar feitos da própria gestão. Foi um debate relativamente tranquilo, com poucos pontos de tensão. Acho que o paulista ficou desacostumado depois dos últimos debates eleitorais nas eleições municipais, teve cadeirada, xingamento. Esse foi um debate bem tranquilo ali, dentro da cordialidade que se exige, que se espera de dois candidatos ao governo do estado. Segurança pública, com foco no combate às facções, foi o tema que abriu as discussões, tá? Na primeira pergunta, num bloco temático por região, Fernando Haddad escolheu segurança na região de Piracicaba e cobrou o governador sobre a presença do Comando Vermelho, outra facção aqui no estado. Tarcísio de Freitas não respondeu diretamente sobre a facção, ele citou a queda dos indicadores de criminalidade e lembrou prisões de grupos que atuavam na região. Ao longo da noite, os dois também trocaram acusações sobre palanques com pessoas ligadas ao crime e ao PCC. Tarcísio de Freitas citou o vereador do PT, Senival Moura, que foi alvo de uma operação da Polícia Civil em junho, ali ligado também ao PCC, e Haddad rebateu falando sobre Milton Leite, ex-vereador, ex-presidente da Câmara dos Vereadores, também preso por relação com o PCC e que há 15 dias fez campanha com o governador Tarcísio de Freitas. Os dois debateram saúde, também falaram de transporte, educação, privatizações, com duras críticas de Fernando Haddad à venda da Sabesp. Mas os temas nacionais atravessaram o debate do começo ao fim, né? Tarcísio atribuiu a corrupção investigada na Lava Jato à paralisação de obras que diz ter retomado no estado, como por exemplo o metrô. E ele cobrou de Haddad, ex-ministro da Fazenda, o endividamento de famílias e empresas, acusando o governo Lula de negacionismo fiscal. Haddad respondeu com a herança do governo Bolsonaro, lembrou os calotes em precatórios e perguntou se o adversário queria que o presidente fosse como um argentino argentino Javier Milei aqui no Brasil. Os dois ainda disputaram a autoria da Operação Carbono Oculto contra o PCC, mais uma vez, né, o tema da segurança que é tão caro ao eleitor paulista sendo abordado no debate. Quando Haddad disse que as obras do metrô dependem de dinheiro federal, Tarcísio de Freitas ironizou, viu? Diz que daqui a pouco o governo federal vai reivindicar o Cristo Redentor, porque parece que tudo é mérito da União na visão de Haddad. Nossa reportagem com a Nadete Acalado, que estava acompanhando o debate, acompanhou também essa entrevista coletiva depois das discussões na TV. E Tarcísio de Freitas disse que viu com naturalidade essa nacionalização, a presença de temas nacionais no debate. Vamos ouvi-lo.
4: Nesse cenário de acirramento que existe no âmbito nacional também, e como cada candidato acaba tendo uma ligação a uma das duas candidaturas presidenciais mais importantes, que em alguma medida haja alguma nacionalização. Mas aí eu tenho que louvar aqui o modelo do debate que a Globo trouxe. Ele tem blocos dedicados à regionalização, que te obriga a falar também da questão que todo mundo quer saber, que o eleitor quer saber como é que fica a minha vida aqui em São Paulo, aqui no estado.
2: Haddad destacou também a importância da disputa nacional.
5: Até porque o que eu pretendo fazer em São Paulo depende muito de um presidente experiente, de um presidente comprometido com a causa pública, transparente, que dá autonomia para as instituições funcionarem. E o Flávio é o oposto disso. Ele se envolveu em muitos outros escândalos que ele não consegue explicar. De toda a natureza, moral, cívica, ética, criminal.
2: Nas considerações finais, Tarcísio de Freitas prometeu que São Paulo vai continuar sendo locomotiva do país. Já Haddad defendeu mais transparência nas contas do Estado e o fim da onda de privatizações. Tarcísio declarou claro apoio a Flávio Bolsonaro para a presidência, enquanto Haddad classificou o candidato do PL como uma ameaça ao país. Sardenberg.
1: Tá, agora Marcela, veja se você... Enfim, podemos resumir mais ou menos assim, né? O governador Tarcísio de Freitas tinha o objetivo de defender o seu mandato.
2: Sim.
1: Defender o seu governo e tal. E aí ele usou aquele expediente, que é natural dele, né? Ele é um engenheirão, né? Como a gente diz. E ele bobeou, ele vai para os números, né? E é gozado que ele cita assim, cresceu 18,7%, diminuiu 13,22%, aumentou e tal. Quer dizer, ele está com um monte de números na cabeça e ele, enfim, colocou isso diversas vezes. E, no geral, ele fez uma defesa bem substancial do seu mandato. E o Fernando Haddad logrou êxito ao nacionalizar o debate, né? Quer dizer, desde o começo a gente sabe que o Fernando Haddad ele foi empurrado, né, para essa candidatura para defender o Lula aqui no debate nacionalizado. Bom, e o Fernando Haddad conseguiu levar a questão para a eleição Bolsonaro-Lula, né? E nesse aspecto o Tarcísio ficou até mais quieto do que podia imaginar, né?
2: Ficou de certa forma em alguns pontos específicos. Eu achei que no geral Tarcísio de Freitas até foi bem em algumas respostas, né? Justamente por ter esses números. Claro, tirando toda essa parte da economia, que acho que o eleitor que chegou tarde em casa, estava cansado, acompanhando esse debate, acabou não tendo tanta atenção a essa enxurrada de números, essa metralhadora de dados, tanto de um lado quanto de outro. Mas tirando isso, acho que ele foi bem em alguns pontos, mas também, principalmente nessa parte da nacionalização do discurso, ficou acuado em algumas respostas. Quando traz essa parte do governo federal, dos investimentos.
1: A crítica ao governo Bolsonaro.
2: Exatamente,
1: né?
2: As críticas, principalmente à pandemia, enfim, acho que nesse aspecto, de fato, concordo com a sua análise. Foi um debate bem nacionalizado, puxado por Fernando Haddad, mas Tarcísio de Freitas tentou trazer, puxar a sardinha para o seu mandato, falar bem das suas obras, trazendo esses números, esses dados que ele sabe de cor.
1: E só para concluir, houve um ato falho do Fernando Haddad lá pelas tantas, né? Ele fez uma pergunta, fez uma crítica ao que o Tarcísio estava falando e disse assim: e você vai fazer isso no seu segundo mandato?
2: Se eleito.
1: Aí falou, não, se for eleito, né? Quer dizer, deu
2: uma
1: um branco,
2: respirada.
1: Deu uma respirada, deu um branco. Foi um ato falho e tal, mas enfim, foi um debate civilizado, tranquilo e sem maiores complicações. Marcelo Lorenzetto, muitíssimo obrigado pela canja aqui no CBN Brasil.
2: Eu que agradeço.
1: E agora, Ana?
2: Agora nós vamos para o Rio de Janeiro. Gabriel Freitas tem informações sobre o debate que aconteceu na capital fluminense. Gabriel, boa tarde.
6: Oi, Cássia Sardenberg, boa tarde a vocês e a todos. Eduardo Paes, do PSD, e Douglas Ruas, do PL, transformaram esse debate da TV Globo num confronto mais direto ali nessa reta final de campanha, né? Aqui para o governo do Rio. Os dois candidatos lideram as pesquisas e trocaram ataques em diferentes momentos. E a disputa nacional também entrou no estúdio aqui do Rio, mas de formas bem diferentes, viu? Paes tentou se afastar da polarização entre Lula e Flávio Bolsonaro, mesmo com o apoio do presidente, né, candidato à reeleição pelo PT. Eduardo Paes evitou citar Lula pelo nome. O candidato do PSD preferiu ligar Douglas Ruas ao ex-governador Cláudio Castro e ao ex-presidente da Assembleia Legislativa, Rodrigo Bacelar. Vamos ouvir esse trecho da fala deles.
7: A candidatura do Douglas Ruas, que foi colocado como candidato a governador, como sucessor oficial para dar continuidade ao governo Castro pelo próprio ex-governador Cláudio Castro, cassado por corrupção. Temos aqui o tempo todo tratado de discutir o Estado do Rio de Janeiro, né? Por que que eu não fico com esse papo deles de Bolsonaro, de Lula, né? Porque aqui tem um governador que quer tratar desse lugar aqui que está embaixo da gente, desse mapa. O Rio de Janeiro precisa ser prioridade.
6: Douglas Ruas fez um movimento contrário, citou Flávio Bolsonaro várias vezes ao longo do debate, mas o nome de Cláudio Castro, né, de quem ele foi secretário na época que Castro era governador, apareceu pouco. E em uma das ocasiões, Ruas acusou Paes de ter proximidade com o ex-governador.
8: Você tem falado muito aqui do Bacelar e do Cláudio Castro. Eu tive sim uma relação de trabalho e não nego, diferente de você. Agora, você teve uma relação de intimidade com Cláudio Castro. Você que está em casa, pesquise no Google. Cláudio Castro e Eduardo Paes cantam juntos. Vocês vão ver uma matéria no jornal O Globo, os dois cantando um samba junto, sentando à mesa do bar para tomar cerveja juntos. Amigo de boteco. Só que o Eduardo Paes é assim. A hora que serve, ele está do lado. Quando dá problema, ele nega as suas relações.
6: Antony Garotinho também partiu para o confronto, né, o candidato do Republicanos, que participou do debate no mesmo dia em que o Tribunal Regional Eleitoral manteve o indeferimento do registro da candidatura dele, né? Aconteceu ontem. Garotinho agora vai recorrer ao Tribunal Superior Eleitoral. Como os candidatos podiam circular, né, pelo estúdio durante parte das respostas, ele se aproximou fisicamente dos adversários em alguns momentos. Garotinho, que também fez uma dobradinha inesperada com o William Siri, do PSOL.
9: Ô, Garotinho, deixa eu lhe falar uma coisa. A agricultura no nosso estado é fundamental.
10: Pode pedir a parte?
11: Não, não, não, por favor. Vamos respeitar a palavra do candidato.
10: Não, só porque eu queria concordar.
9: Não, não, tamo junto nessa.
6: Um dos assuntos mais delicados da campanha apareceu só no último dos quatro blocos, né? William Siri questionou Douglas Ruas sobre Rio Previdência, o caso que envolve aportes feitos pelo fundo no Banco Master, debate que durou cerca de 2 horas e meia, teve perguntas de tema livre, assuntos sorteados, questões sobre diferentes regiões do estado, duração que também aumentou depois daquela mudança de última hora na lista de participantes, né? Porque o André Marinho do Novo entrou no debate por decisão de Cássio Nunes Marques, ministro presidente do Tribunal Superior Eleitoral, decisão que saiu poucas horas antes do encontro. O ministro considerou que o Novo atende ao requisito de representação parlamentar previsto para participação em debates eleitorais e agora os candidatos entrando, né, Cássio e Sardenberg, nesses últimos dias de campanha, antes do primeiro turno marcado para domingo. Volto com vocês.
1: Cássia?
2: Muito obrigada. Esse foi o Gabriel Freitas falando direto do Rio de Janeiro. E tem uma outra notícia de hoje, da tarde de hoje. Polícia Federal deve ouvir, na tarde desta quarta-feira, o banqueiro Daniel Vorcaro, do Banco Master, e o pai dele, Henrique Vorcaro. Os depoimentos vão ser realizados por videoconferência. Lembrando que Daniel Vorcaro está preso no 19º Batalhão da Polícia Militar, que é conhecido como Papudinho em Brasília, e Henrique Vorcaro está preso em Minas Gerais. A Polícia Federal intimou os dois a prestarem depoimento naquele inquérito que apura a atuação dos grupos A Turma e Os Meninos. Segundo as investigações, esses dois grupos funcionavam como uma espécie de milícia privada acionada por Vorcaro para realizar ações de vigilância, coleta de informações em processos sigilosos, invasão de sistemas de informática e intimidação de pessoas contrárias aos interesses do banqueiro. Meio-dia, 25 minutos.
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0: Quarta-feira, 30 de setembro de 2026. 9 em cada 10 propostas dos presidenciáveis para a saúde exigem recursos que o país não tem hoje. Segundo o levantamento do Instituto de Estudos para Políticas de Saúde, 95% das 95 propostas analisadas demandam mais dinheiro, mas não indicam de onde viriam os recursos. O estudo avaliou os planos dos 6 candidatos com pelo menos 2% das intenções de voto. Quase metade das propostas não detalha como seria executada e 83% dependeriam também da participação de estados e municípios. O relatório ainda aponta que mais da metade das medidas apresentadas como propostas já existem em algum grau nos programas de saúde. Um tribunal federal dos Estados Unidos suspendeu a execução de uma mulher condenada à morte por um assassinato cometido quando ela tinha 18 anos. Krista Gayle Pike, hoje com 50 anos, seria executada nesta tarde, no Tennessee, quando a decisão saiu cerca de uma hora antes do horário previsto. O tribunal determinou a revisão do caso para avaliar se as alegações de abuso sexual sofridas por Pike na infância foram devidamente consideradas na sentença. Ela não contesta ter participado do assassinato de um garoto de 19 anos em 1995. A Suprema Corte dos Estados Unidos havia rejeitado na véspera um pedido para suspender a execução. A Bolsa de Valores de São Paulo opera em alta de 1,28% aos 186.188 pontos. O dólar comercial apresenta queda de 0,64%, cotado a R$ 5,18. O euro vale R$ 5,87, oscilação negativa de 0,61%. No horário de Brasília, 12:33.
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1: E aí, Cássia, vamos de novo?
2: Vamos novamente, agora com todos os ouvintes do Dial, das plataformas digitais, ouvintes de todo o país reunidos. Aliás, de todo o país e do mundo, porque os ouvintes que nos escutam nas plataformas digitais têm a opção de fazer isso em qualquer lugar do planeta.
1: Então, no meio-dia e meio-dia 25 estivemos nas plataformas digitais e agora estamos no Dial e nas plataformas digitais. E o noticiário todo está dominado pela política. Estamos a 3 dias das eleições. A propaganda eleitoral vai até amanhã. E ontem à noite tivemos os debates para governos, dos candidatos a governador em todos os estados do país e mais no Distrito Federal. E na manhã, amanhã temos o debate da Rede Globo. Amanhã temos o debate da Rede Globo, debate presidencial de candidatos a presidente, e temos informações sobre como é que vai se dar esse debate com a Rani Veloso em Brasília. Rani.
3: Pois é, Sardenberg, boa tarde a você, a Cássia, a todos que nos acompanham. Será um debate sem a presença do presidente Lula, que decidiu não ir ao encontro marcado para amanhã na TV Globo. De acordo com fontes da campanha de Lula à CBN, no horário do debate, o presidente deve conceder entrevista ao podcast Flow, que é um ambiente mais confortável e controlado para quem evita desgastes na reta final da campanha. A decisão já está tomada, a única chance de Lula mudar de ideia é o surgimento de algum fato novo. Ainda no fim de semana, o candidato à presidência do PL, Flávio Bolsonaro, confirmou presença no debate. Ele tinha desafiado Lula a comparecer para esfregar verdades na cara dele. Nesta quarta, Flávio passa o dia em Brasília em agendas internas, gravações e já se preparando para o debate. A decisão de Lula também repercutiu entre os outros candidatos. Ronaldo Caiado, do PSD, também desafiou Lula a ir ao debate para discutir segurança e corrupção cara a cara, para que os brasileiros tirem suas próprias conclusões, escreveu Caiado. Já Romeu Zema, do Novo, que confirmou presença ontem após decisão do presidente do Tribunal Superior Eleitoral, ministro Cássio Nunes Marques, que obrigou a sigla a ter representação no debate, Zema aposta as últimas fichas neste último encontro com os outros presidenciáveis. Segundo interlocutores do candidato, ele vai explorar os escândalos envolvendo o caso Master e o envolvimento dos ministros do Supremo Tribunal Federal. A campanha negou a possibilidade de fazer dobradinha com Flávio Bolsonaro. Nas redes sociais, nesta quarta, Zema disse que permanece firme até o fim, em busca do que muitos dizem ser impossível. Augusto Cury, do Avante, vai se manifestar mais tarde em entrevista coletiva sobre o tema. O candidato tem figurado em terceiro lugar nas pesquisas. E só ressaltando, Sardenberg, como sua própria curiosidade, né, o lugar lá reservado para o presidente Lula no estúdio da TV Globo vai ser mantido, assim como aconteceu ontem nos debates aos candidatos ao governo dos estados com as afiliadas da Globo. O lugar fica lá, inclusive os outros candidatos podem fazer críticas, né, e questionamentos ao candidato que faltar, no caso, o presidente Lula. Sardenberg.
1: O esquema é que a cadeira fica lá colocada e os outros candidatos podem fazer perguntas, entre aspas, para a cadeira vazia. O que vai acontecer é que os demais candidatos vão aproveitar esse tempo para fazer críticas ao presidente. Bom, e agora que temos Brasília?
2: Temos Brasília. Estamos com o Felipe Igreja, que está acompanhando aquele julgamento no TSE sobre a remoção de notícias falsas envolvendo o nome do candidato Flávio Bolsonaro e Nossa Senhora Aparecida. Felipe Igreja.
4: Cássia, o ministro André Mendonça, do Tribunal Superior Eleitoral, votou hoje mais cedo para a manutenção da sua própria decisão, que mandou retirar do ar postagens que associavam o candidato Flávio Bolsonaro do PL ao movimento para retirar de Nossa Senhora Aparecida do posto de padroeira do Brasil. Mendonça votou no julgamento que está sendo realizado no plenário virtual do TSE e os demais ministros da Corte Eleitoral têm até às 11h59 da noite de hoje para votar. Na sua manifestação, no seu voto, André Mendonça disse que a Justiça Eleitoral deve intervir na liberdade de expressão de maneira excepcional, precisa e fundamentada. Para o ministro, é necessário diferenciar uma crítica política, que permanece protegida, de uma afirmação factual objetivamente falsa e sem suporte. Mendonça também disse que as medidas não configuram censura prévia. Segundo o voto do ministro, não houve proibição geral de novas manifestações, suspensão de perfis ou autorização prévia para publicações. O ministro destaca ainda que a decisão dele não restringe a liberdade religiosa, que continuam permitidas manifestações de fé, a defesa da manutenção de Nossa Senhora Aparecida como padroeira do Brasil, críticas à eventual proposta legislativa sobre o tema e debates sobre religião e política. O ministro disse ainda que a retirada de conteúdos deve ser interpretada de forma restritiva. A simples menção a Nossa Senhora Aparecida, críticas à família de Flávio Bolsonaro ou discussões sobre religião e política não são suficientes para caracterizar um conteúdo proibido. Que a decisão dele destaca que a suspensão é de conteúdos que insinuam que Flávio Bolsonaro ou a sua família estariam comprometidos com essa ideia de retirar de Nossa Senhora Aparecida a condição ou título de padroeira do Brasil. Havia uma expectativa de que esse tema também pudesse ser analisado no plenário do Supremo Tribunal Federal hoje, mas o presidente da corte, Edson Fachin, acabou não colocando a ação na pauta da sessão. Havia um temor de que, se o caso fosse ao plenário, os ministros poderiam novamente discutir e bater boca em público. Com isso, a ação está sendo julgada no TSE, no plenário virtual, onde não há o debate entre os ministros, apenas o registro dos votos por escrito. Cássia.
2: Muito obrigada, esse foi o Felipe Igreja.
1: E agora sobre o debate em São Paulo, entre o governador Tarcísio de Freitas e o candidato Fernando Haddad. A informação é da Marcela Lorenzetto, nossa âncora no CBN São Paulo. Marcela.
5: Olha, Sarenberg, debate bem marcado pela nacionalização da disputa e com muita economês, viu? Ou seja, Fernando Haddad do PT e Tarcísio de Freitas do Republicanos disputando ali quem sabia mais de economia, com muitos números e muitos dados sendo divulgados para justificar de um lado os problemas do Estado e de outro exaltar os feitos da atual gestão. Tarcísio e Haddad discutiram segurança, saúde, privatizações, mas também trocaram críticas aos governos Lula e Bolsonaro. Nas considerações finais, Tarcísio declarou apoio a Flávio Bolsonaro para a presidência, enquanto Haddad classificou o candidato do PL como uma ameaça ao país. Na primeira pergunta, no início do primeiro bloco, um bloco temático por região, Haddad escolheu segurança pública na região de Piracicaba e cobrou o governador Tarcísio sobre a presença do Comando Vermelho no estado. Tarcísio não respondeu diretamente sobre a facção, citou a queda nos indicadores de criminalidade e lembrou prisões de grupos que atuavam na região. Ao longo da noite, os dois também trocaram acusações sobre palanques com pessoas ligadas ao crime, debateram saúde, transporte, educação e privatizações, com críticas de Haddad, principalmente a privatização da Sabesp. Mas os temas nacionais, de fato, atravessaram o debate do começo ao fim, puxados principalmente por Haddad. Tarcísio atribuiu a corrupção investigada na Lava Jato à paralisação de obras que diz ter retomado no Estado e cobrou de Haddad, ex-ministro da Fazenda, o endividamento de famílias e empresas, acusando o governo de Lula de negacionismo fiscal. Haddad respondeu com a herança do governo Bolsonaro, lembrou os calotes em precatórios e perguntou se o adversário queria um presidente como o argentino Javier Milei no Brasil. Os dois ainda disputaram ali a autoria da Operação Carbono Oculto contra o PCC em São Paulo. Nas considerações finais, Tarcísio prometeu que São Paulo vai continuar sendo a locomotiva do país, pediu votos para os candidatos dele ao Senado. Haddad defendeu mais transparência nas contas do Estado e o fim da onda de privatizações, além de também ter pedido voto às candidatas da chapa dele ao Senado no estado de São Paulo. No geral, um debate bem educado, né? Uma cordialidade entre os dois candidatos e essa questão nacional permeando toda a disputa, Sardenberg.
1: O governador Tarcísio cumpriu o seu objetivo, que era defender o seu mandato, a sua gestão, e o Haddad também cumpriu o seu objetivo, que era nacionalizar o debate, colocar a questão entre Lula e Flávio Bolsonaro. E só para completar, teve aquele fato engraçado, né, que foi um ato falho do Fernando Haddad, quando ele fez uma pergunta ao Tarcísio e disse, né, você vai fazer isso no seu segundo mandato? Aí deu um break e falou, se você for eleito.
5: Deu aquele silêncio, aquela pausa estratégica, se eleito, claro.
1: Mancada, né?
5: Então, foi.
1: Bom, muito obrigado, Marcelo Lonezeto, e agora...
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0: E aí, Merval?
1: Tudo bom, Sandemir? Boa tarde, ouvinte. Boa tarde, Cássia.
2: Boa tarde, Merval.
0: Falamos aqui agora há pouco do debate em São Paulo e a gente queria a sua visão, seu comentário sobre o debate para governadores aí no Rio de Janeiro, Merval.
1: Olha, foi um debate bom, embora tenha havido algumas baixarias e tal, algumas insinuações sem prova, mas, de maneira geral, como o debate exigia que se falasse sobre temas específicos.
0: Sim? Alô?
2: Perdemos o contato com o Merval Pereira. Vamos fazer o seguinte: vamos tentar retomar. O Merval estava começando a falar dos temas específicos, né, que foram
0: Do
2: discutidos
0: debate no
2: nesse
0: Rio de Janeiro,
2: debate.
0: né?
2: Debate no Rio de Janeiro, que reuniu muitos candidatos. Nós estamos aqui com a reportagem, inclusive, que está no site da CBN, trazendo os detalhes desse encontro. Merval, você ia começar a falar dos pontos específicos quando a gente perdeu o contato com você. Pode retomar a partir daí, por favor.
1: Eu acho que foi um bom debate, porque como o programa exigia falar sobre temas específicos, todos tiveram que falar de segurança, transporte e tal, e apresentar propostas, né? Que é o que não se faz nessas campanhas ultimamente. Então, acho que foi bom o Eduardo Paes, como líder das pesquisas, foi muito atacado, mas conseguiu, não se irritou, ficou deixando os outros candidatos também se degladiarem entre si e também atacarem o Rui, né? Então, acho que não houve grandes mudanças. Acho que os dois, Ruas e Eduardo Paes, foram melhor. Acho que o candidato do PSOL, Siri, o Inácio Siri, foi o melhor dos nanicos, estava muito bem colocado, estava com propostas, mas não vai mudar nenhum voto. E o garotinho fez uma festa, né? Fez gozações, insinuações, não mostrou prova de nada e se destacou. Mas já está proibido de se candidatar. Ele vai para as urnas, o nome dele já está nas urnas, vai receber voto de quem acredita que ele ainda vai ser liberado, mas eu tenho a impressão que não. E aí é que vai dar a confusão, porque com o cancelamento dos votos do garotinho, ele está com 9% agora, pode ser que dê para o Eduardo Paes ganhar no primeiro turno. Do suficiente para anular os votos antes que comece o segundo turno, né? Porque se deixar no segundo turno, pode ser que a invalidação dos votos do garotinho surja no meio da campanha do segundo turno. E já teoricamente já teria acabado, porque o Eduardo ganhou no primeiro. Então vai ser uma confusão isso aí, se o TSE não for rápido o suficiente.
0: Merval Pereira, obrigado, Merval. Até amanhã.
1: Até amanhã, Sademé.
2: Até.
0: Intervalo agora?
2: E já voltamos.
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2: Meio-dia, 51 minutos. Muito boa tarde para você que está sintonizado na CBN Belo Horizonte. Eu, Débora Costa, te acompanho ao longo desta tarde com as principais informações de Belo Horizonte e de Minas Gerais nesta quarta, 30 de setembro de 2026. Segundo a Defesa Civil de Belo Horizonte, a capital mineira segue sob alerta de onda de calor. Neste momento, os termômetros marcam 32 graus, mas a estimativa para hoje é de 37 graus. Se isso se confirmar, Belo Horizonte vai registrar o dia mais quente do ano nesta quarta-feira. Capital mineira está, portanto, sob alerta de onda de calor. Tempo muito, muito quente na cidade. Mais cedo a mínima foi de 20 graus, né? Um patamar alto para uma mínima. Consequência desses dias quentes aqui em Belo Horizonte. Há também possibilidade de pancadas de chuva e raios isolados na capital mineira. Segundo a Defesa Civil, fique atento. Para o interior de Minas também, algumas regiões seguem sob alerta também de onda de calor, conforme a Defesa Civil Estadual. Mas a aproximação de uma frente fria aumenta também as instabilidades, favorecendo tempestades à tarde e à noite, principalmente no sul-sudoeste, Zona da Mata, Campo das Vertentes, região oeste e no Triângulo Mineiro. As chuvas podem vir acompanhadas de raios, trovoadas, rajadas de vento de até 80 km por hora e possibilidade pontual de granizo. As temperaturas podem atingir até 40 graus nesta quarta-feira, principalmente na região norte, no noroeste e no Triângulo Mineiro. A umidade permanece baixa, próxima ou abaixo de 30%, melhor dizendo, podendo chegar a 20% em algumas regiões do estado. Então, Minas Gerais segue sob alerta dessa onda de calor, que só deve dar trégua a partir de amanhã, com a mudança um pouco do tempo, mas a expectativa da meteorologia é de que a temperatura comece a ceder a partir de sexta-feira.

0: E aí, Miriam?
1: Boa tarde, Sardenberg. Boa tarde, Cássia. Boa tarde, ouvintes da Rádio CBN.
2: Boa tarde, Miriam.
0: Miriam, saíram dados sobre a dívida pública. Continua subindo, Miriam.
1: É, continua subindo. Foi para 82,9%, né, em agosto. Esse é o maior patamar. É a oitava alta consecutiva, o maior patamar desde março de 2021. Naquela época, você teve um aumento muito grande da dívida pelos gastos mesmo, porque teve o gasto necessário para a Covid. Então, a dívida chegou a 85%. Naquele momento, os juros caíram muito, né? Na época da estou até aqui com a tabela, é importante a gente olhar, os juros caíram muito naquela época. Tava, dezembro de 2019 estava em 4,5, ainda não tinha Covid, mas os juros estavam caindo, porque vinham caindo desde o governo Temer, né? Então, os juros são parte desse custo, e eu vou explicar isso mais adiante. Quando chegou em agosto de 2021, né, mais ou menos nessa época aí, os juros estavam em setembro de 2020 chegou a 2, em setembro de 2021 estava 6. Então, são patamares de juros completamente diferentes de hoje, que a gente transita entre o 14 e o 13, né? E aí tem uma coisa que mostra bem isso, que a dívida pública subiu 11,2 pontos percentuais no governo Lula, e nesse mês de agosto agora, o déficit primário, quer dizer, o déficit do gasto do governo foi 10 bi, os três níveis, né? O do governo federal foi maior, mas do setor público como um todo, 10 bi. E o déficit nominal foi de 116 bi, 10 vezes mais. Então, o que é isso? Tá, a dívida é alta, os juros são altos, mas o déficit público precisa cair. Ele não vai resolver o endividamento, mas a partir do momento que cai o déficit público e se tem um horizonte de que os juros, de que os gastos não vão subir, vão ficar sob controle, os juros podem cair mais facilmente, eles caem mais facilmente. Então, esse momento em que a gente está, em que a dívida sobe porque ela é alta e os juros são altos, ele começa a se dissolver se a gente resolver o déficit público. Então, é uma coisa assim, o déficit mesmo representa apenas uma parte do aumento, mas se ele não existir e existir a perspectiva de que ele vá cair, os juros podem cair mais rapidamente. Então, a gente está prisioneiro dessa armadilha, né? Com os juros subindo porque são altos, a dívida subindo porque os juros são altos, a dívida é alta, e também o governo não combate o déficit público, mesmo ele sendo parte apenas do aumento da dívida, ele tem uma função muito maior para redução do que se percebe por esses números. Então, é isso que tem que ser feito. E, na verdade, está sendo feito o contrário. O governo tem aumentado muito o gasto público nesse final, nessa disputa eleitoral. Ele tem criado muitas despesas para o futuro, quando ele começa a tomar decisões, principalmente essas últimas, da reta final. São decisões que a gente não tem nem clareza qual é o custo fiscal de tudo isso. Sardenberg e Cássia.
0: Miriam Leitão, muitíssimo obrigado, Miriam, e até amanhã.
1: Até amanhã.
2: Até amanhã, Miriam.
0: Obrigado, intervalo.
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Quarta-feira, 30 de setembro de 2026. O Banco Central obrigou bancos, fintechs e demais instituições de pagamento a barrar transações destinadas às bets, depois que uma medida provisória proibiu as apostas online no país. A regra vale para pagamentos feitos por Pix, cartões e outros meios. A única exceção são as operações necessárias para encerrar as atividades das empresas e devolver dinheiro aos apostadores. Os clientes têm até às 11h59 da noite de 5 de outubro para sacar os saldos das plataformas que saem do ar no dia seguinte. A violência na internet preocupa 8 em cada 10 brasileiros quando o assunto é a segurança de crianças e adolescentes. Segundo pesquisa do Instituto Futura Infância Saudável, em parceria com a Quest, 89% consideram esse público muito vulnerável a crimes e violências no ambiente digital. Um em cada 3 entrevistados afirma conhecer uma criança ou adolescente que já sofreu bullying na internet. Outros 25%

0: de erro de 2 pontos percentuais. A Rússia estendeu até o fim de outubro a proibição da maior parte das exportações de diesel. A medida foi adotada para preservar o abastecimento interno, em meio aos ataques ucranianos contra refinarias russas. Antes das restrições, a Rússia respondia por cerca de 10% da oferta mundial de diesel pelo mar. A retirada do mercado aumenta a pressão sobre os preços globais em um momento em que o tráfego de petroleiros pelo Estreito de Hormuz está reduzido em decorrência da guerra entre Estados Unidos e Irã. No horário de Brasília, 1:02.
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4: Agora 1h04, a gente fala sobre o trânsito aqui em Belo Horizonte, porque a rua Alvarenga Peixoto, ali no bairro Lourdes, na região centro-sul da capital mineira, na esquina com a rua Bárbara Eliodora, permanece interditada, segundo a BH Trans, por conta da queda de uma árvore de grande porte. Esse acidente que aconteceu na noite dessa terça-feira, a árvore caiu sobre dois carros na noite de ontem, não houve feridos, mas, segundo a BH Trans, a situação permanece a mesma até este momento. Com a queda, a árvore bloqueou completamente a via, além dos carros, a fachada de um estabelecimento comercial também foi atingida. Ao cair, a rede elétrica também foi afetada, puxando a fiação, né? A árvore puxou a fiação e tombou aí um poste, fez com que um poste tombasse. Foi preciso acionar a CEMIG para reestabelecer a rede elétrica para a região, mas por conta dessa queda, ainda sem mudanças por lá. A gente segue falando sobre efeitos das chuvas, porque a Prefeitura de Monte Sião, no sul de Minas Gerais, vai decretar estado de emergência por causa dos danos causados por um vendaval, melhor dizendo, que provocou destelhamentos e queda de árvores no fim da tarde dessa terça-feira. Não houve feridos na cidade do sul de Minas, mas duas famílias ficaram desalojadas. O temporal durou cerca de 10 minutos, segundo a Prefeitura. Os ventos chegaram a 110 km por hora. Foram registrados também 12,5 milímetros de chuva. Ao todo, 6 pessoas ficaram desalojadas. Elas integram duas famílias moradoras aí da Avenida Águas de Lindóia, segundo o portal G1 Minas, na cidade de Monte Sião. Duas pessoas foram acomodadas em um hotel pela assistência social do município. O temporal também provocou danos em veículos, destruição de estruturas metálicas, destelhamento de imóveis, queda de árvores. Houve ainda rompimento da fiação, que causou interrupções no fornecimento de energia elétrica para cerca de 2 mil moradores. Ainda na manhã.

0: Amanhã desta quarta-feira, cerca de 300 unidades ainda estavam sem energia. A CEMIG informou que atua, que trabalha para restabelecer de prontidão aí também o fornecimento de energia elétrica nessas residências. Ainda por conta dos impactos, algumas escolas precisaram também interromper as aulas. Segundo a Prefeitura de Monte Sião, a situação por lá agora é de contabilização dos danos após esse vendaval. Foram registrados ventos de 110 km por hora na noite desta terça-feira. E eu reforço que Minas Gerais está sob alerta não somente de onda de calor, mas também sobre possibilidade de tempestades, não somente em Belo Horizonte, região metropolitana, como várias regiões, inclusive para a região de Juiz de Fora, na zona da Mata Mineira, ali no Campo das Vertentes, onde hoje o presidente Luiz Inácio Lula da Silva, do PT, cumpre agenda em Minas Gerais, ao lado do candidato ao governo de Minas, Patrus Ananias, do mesmo partido. Lula que visita a Minas Gerais nesta reta final de campanha presidencial.
1: Call de abertura com Alexandre Schwartzman.
2: E aí, Alex, como está?
3: Tudo tranquilo, Sr. Roberto, e com você? Você vê
2: Tudo
3: aqui.
2: certo. Alex, hoje
3: Com
2: está nas
3: essa.
2: nuvens.
3: Hoje nas nuvens, né?
4: É
3: Tá
4: interessante, viu,
3: até
4: Alex? Uma
3: esgotando.
4: variação. Toda vez que a gente conversa com você, você está aí com um pano de fundo diferente.
3: Tá esgotando os panos de fundo. Eu vou ter que arrumar uns novos aqui.
4: Ah, tá. Mas você está indo bem, por enquanto.
2: Bom, e vamos falar então de juros. O que está acontecendo com os juros americanos? Estão subindo, né?
3: Estão subindo um bocado, né? A gente está. O juro de 10 anos nos Estados Unidos está quase na casa de 5,3. É o maior ali desde 2007, se não me engano. O juro de 30 anos é o maior desde 2002. Quer dizer, a gente tem observado uma aceleração considerável da taxa de juros americana. Isso, obviamente, tem consequências, né? Mas acho que para entender as consequências, a gente precisa primeiro tentar entender o que é que está causando isso. E aí tem, enfim, a discussão é enorme. Acho que, inclusive, que tem várias coisas contribuindo. Uma parte da história, é óbvio, tem a questão de petróleo, inflação, né? A gente viu recentemente, né, o Banco Central norte-americano elevando a taxa de juros de novo, apesar do Trump, a perspectiva ainda é de continuidade da elevação do juro. Então, tem uma parte da história é basicamente inflação e política monetária, mas isso, na verdade, explica um pedaço da coisa. Ele não explica tudo. Que é, a gente está falando, quando fala de política monetária, fala, ah, não, vai subir 25, 50 pontos, né, a taxa de juros, mas isso normalmente num horizonte muito curtinho, né? Você sobe a taxa, lá na frente ela volta a cair. Então, ele ajuda a gente a entender, por exemplo, o que está acontecendo com o juro de 2 anos, o juro de 3 anos. Quando a gente começa a olhar o juro de 10 anos, o juro de 30 anos, não era para ter esse tipo de resposta, né? Então tem alguma coisa a mais que está perturbando a taxa de juros e presumivelmente uma coisa que é mais persistente do que os movimentos de política monetária. E aí o principal suspeito é o forte crescimento do investimento que a gente tem observado nos Estados Unidos. Quer dizer, eles acabaram de divulgar ali dados revistos até o segundo trimestre de 2026, e o que a gente observa nessa história toda é que tem uma aceleração considerável do investimento acontecendo exatamente nos últimos 2 trimestres, provavelmente no terceiro trimestre do ano também. Encerra hoje, né? A gente ainda não tem esse número. Mas, e quando a gente olha para o perfil de investimento, ele é um perfil de investimento muito ligado a equipamento, por um lado, e software, do outro. Aí você
2: É
3: junta as
2: inteligência
3: pontas e fala.
2: artificial, né?
3: inteligência artificial, construção de centros de dados, isso daí tem levado a um boom de investimento. Teve um paper interessantíssimo divulgado recentemente, onde se estima que os investimentos associados à inteligência artificial podem, aí no período 2025-2032, atingir ali mais de 3,5% do PIB. Seria o maior ciclo de investimentos da história norte-americana. O maior até agora, para a gente ter uma ideia, quer dizer, o maior ciclo de investimento foi o das ferrovias ali no final do século XIX. Estima-se que aquele ciclo de investimento ligado à ferrovia tenha sido equivalente a 2,2% do PIB. A gente está falando uma coisa que, medida como proporção do PIB, é uns 50% maior, quer dizer, é um volume de investimento muito grande. A gente vê ali, quer dizer, as matérias que aparecem nos jornais, né? Está com nível recorde de emissão de papéis dessas empresas, Amazon, Oracle, Meta, todo mundo que está ligado à construção desses data centers, né? Emitindo pra caramba, porque o investimento deles está maior do que a geração de caixa. Eles não conseguem gerar o suficiente das receitas deles para financiar esse investimento. Eles vão ao mercado, está puxando juro para todo mundo. Então, é uma mudança tectônica no mercado de capitais que a gente está observando agora. Não tão tectônica, porque a gente está vendo ela rápido, né? Tectônica é aquela coisa, né? Os continentes se afastam alguns centímetros por ano, tal. Não, aqui está sendo um pouquinho mais rápido do que isso.
2: E o que que a gente tem a ver com isso?
3: Todo mundo tem a ver, né? Estados Unidos, mesmo, quer dizer, com o crescimento de China, etc., é, por algumas métricas, a maior economia do globo, por outras não é a maior, é a segunda maior, mas em termos de mercado financeiro é disparada, o maior mercado de capitais é o maior do mundo. A taxa de juros norte-americana, de uma forma ou de outra, acaba influenciando, né, os juros ao redor de todo o mundo. E, em particular, no caso de Brasil, a gente fez um trabalho há mais ou menos um mês e meio, se não me engano, em que a gente explorava exatamente a ligação entre o juro real norte-americano e o juro real brasileiro para horizontes bem distantes, horizontes de 5 a 10 anos. E a gente achou que tem uma relação super estreita entre essas coisas, né? O movimento não é exatamente idêntico, mas ele é muito similar, né? O que significa que, quando sobe o juro lá, o juro longo aqui também sobe, mas com uma diferença, né? Lá está subindo porque eles têm um volume de investimento tão grande que a poupança do país não dá conta. Mas quando sobe o juro aqui, o nosso investimento não vai subir. Nosso investimento fica mais deprimido, isso aumenta o custo, da dívida do governo, o que significa que, assim, a questão fiscal está ficando cada vez mais urgente. Ela já é urgente, mas ela está ficando cada vez mais urgente, né? E, obviamente, não faz parte da campanha eleitoral, não é por isso que ela deixa de ser um tema relevante para o Brasil.
2: Tá certo. Alexandre Schwartz, muitíssimo obrigado e vamos ver semana que vem qual é o fundo de tela que você nos apresenta aqui.
3: Eu vou pesquisar como baixar aqui no Teams. Vou arrumar umas coisas legais aqui.
2: Tá
4: Tá certo.
2: combinado.
4: Até
3: Tá
4: mais,
3: bom?
4: Alex.
2: Até
3: Tchau,
2: mais,
3: tchau.
2: Alex. Até semana. Até mais. Tchau, tchau.
4: E agora, hein?
2: Intervalo?
4: Já voltamos.
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1: 1:19, a CSN, Companhia Siderúrgica Nacional, comunicou que vai reduzir temporariamente a produção de minério na planta do Complexo de Pires, localizada em Ouro Preto, na região central do estado. Em comunicado assinado por Antônio Marcos Rabelo, diretor executivo de Finanças e Relações com Investidores, a CSN prevê a redução no volume de produção e compra de minério de 45 a 47 milhões de toneladas para um patamar de 39 a 41 milhões de toneladas. A empresa aumentou a estimativa de custo para produzir cada tonelada do produto em 2026. A previsão, que era de um gasto entre 22 e mais de 23 dólares por tonelada, passou para cerca de 25 e 26 dólares por tonelada. As razões alegadas pela CSN são o cenário mais apertado do mercado, que está pressionado pela alta do custo do frete. Outras mineradoras anunciaram a interrupção das atividades por causa desse cenário. A Uzi Minas anunciou no início do mês a paralisação temporária das atividades da planta de Samambaia, parte das operações em Itatiaiuçu, na região central de Minas.
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0: Ana Letícia Lobac, editora de celulares do TecTudo. Aninha, como está?
1: Tudo bem, Sardenberg? Boa tarde para você, para a Cássia e para os nossos ouvintes.
2: Boa tarde, Ana Letícia.
0: Tudo bem, o ministro Zanin liberou acesso gratuito a todos os sites da Justiça Eleitoral. Aninha.
1: É isso mesmo. Mesmo que você fique sem internet no seu celular, sem dados móveis, sem franquia durante as eleições, você vai ter acesso aos serviços, às plataformas da Justiça Eleitoral. É uma medida, como você falou, Sardenberg, do ministro Cristiano Zanin, que foi agora há pouco aprovada no plenário virtual do Supremo Tribunal Federal e ela vale para as 72 horas anteriores a cada turno e para as 24 horas posteriores à votação. É uma medida, como você disse, para plataformas da Justiça Eleitoral. Então, a gente está falando especificamente de sites com final .jus.br, por exemplo, o site do Tribunal Superior Eleitoral e também o site dos Tribunais Regionais Eleitorais. Essa lista inclui também, importante dizer, aquela página Fato ou Boato, que é a página oficial de checagem de fatos do TSE, e inclui também os aplicativos da Justiça Eleitoral. Então, o e-título, o aplicativo de resultados, que é por onde a gente acompanha a apuração das urnas, o Pardal, que é aquele aplicativo de denúncia de propaganda irregular. Então, basicamente, na prática, os eleitores vão poder conferir o seu local de votação, consultar as opções de justificativa de voto para quem vai justificar, acessar o próprio e-título, acompanhar a divulgação de resultados, tudo isso sem consumir franquia de internet. É uma medida importante, né, para democratizar e para garantir, de fato, o acesso a esses canais que são realmente canais muito importantes.
2: Agora,
1: E
2: Ana Letícia, me
1: diga,
2: parece que é a
1: Cássia.
2: primeira vez que a gente tem uma decisão como essa, não? Eu não me lembro de ter ouvido isso em eleições anteriores.
1: Na verdade, em 2020 houve uma iniciativa parecida, Cássia, mas é um acréscimo importante que aconteceu agora há pouco na votação do plenário virtual do STF, foi que o Zanin acatou uma sugestão do ministro Gilmar Mendes que amplia a lista de sites que podem ser acessados de graça. Então, além dos próprios serviços do TSE, que já estavam previstos nessa liminar, o TSE também vai poder indicar os sites de instituições parceiras que integram a sua rede de checagem de fatos. E isso é algo muito interessante porque, hoje em dia, quando a gente fala de plano de dados móveis, a gente tem muitos planos que oferecem redes sociais ilimitadas. E as redes sociais, a gente sabe que, infelizmente, são locais onde acontece muita propagação de desinformação e às vezes chega ali para o eleitor uma informação que pode influenciar o voto dele. Ele está sem franquia e só está ali restrito àquele ambiente das redes sociais. Então, além dos sites do TSE, os eleitores vão poder acessar também essa rede de instituições parceiras que fazem checagem de fatos.
0: Aninha, obrigado, Ana Letícia Lobac, até.
1: Até.
2: Até mais.
0: E agora vamos para o intervalo.
2: E já voltamos.
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2: 1:27 e o Tribunal Regional do Trabalho em Minas Gerais manteve a condenação de uma empresa do agronegócio de Lagoa Formosa, no Alto Paranaíba, e de um sócio ao pagamento de R$100 mil por danos morais coletivos por práticas configuradas como assédio eleitoral durante o período das eleições presidenciais de 2022. A decisão decorreu de uma ação civil pública movida pelo Ministério Público do Trabalho, decorrente de uma denúncia de que os réus estavam coagindo empregados a votarem em um candidato específico sob ameaça de perda de emprego e com promessas de vantagens como 14º salário. Conforme noticiado, apesar da expedição de notificação recomendatória, houve uma nova denúncia de que a empresa adesivou a frota com propaganda política e que o sócio majoritário fez reuniões e utilizou vídeos em redes sociais para pressionar empregados a apoiar o candidato da preferência dele. Vídeos publicados na rede Facebook e apresentados no processo mostraram mensagens diretas do réu aos empregados, vinculando o futuro da empresa e a manutenção dos empregos à vitória de um determinado candidato nas últimas eleições presidenciais. O desembargador destacou que a conduta configura tentativa de interferência nas convicções políticas individuais dos empregados, ferindo direitos constitucionais fundamentais como a liberdade de escolha e a dignidade dos trabalhadores. Segundo o julgador, a conduta foi agravada pela posição de poder dos réus, que se aproveitaram da vulnerabilidade econômica dos empregados para exercer a pressão política. Segundo pontuado pelo relator, desembargador José Newton Ferreira, o pluralismo político está previsto na Constituição da República como um dos fundamentos do Estado Democrático de Direito. A Constituição também estabelece os direitos individuais e fundamentais nos quais se sustenta o Estado, assegurando a igualdade, dignidade da pessoa humana, a soberania do povo, liberdade de expressão, entre outras questões. O Tribunal Regional do Trabalho negou o seguimento do recurso da empresa, né, e dos réus, e após o pagamento da dívida trabalhista, o processo foi arquivado definitivamente. E ainda sobre o assunto eleições, eu lembro a você, ouvinte, que neste domingo, de eleições nacionais, o transporte coletivo de Belo Horizonte será reforçado com 4 mil viagens entre as 5 da manhã e 8 da noite. O fortalecimento da frota equivale, segundo a Prefeitura de Belo Horizonte, a um aumento de 40% na oferta de ônibus habitual para o dia. Vale ressaltar que as viagens aos domingos em Belo Horizonte já são gratuitas. Cartazes vão ser fixados dentro dos coletivos e nas estações de integração com informações sobre a gratuidade no dia da eleição. Os quadros de horários estão disponíveis no portal da Prefeitura de Belo Horizonte e podem ser consultados na opção Domingo Eleição. Os passageiros também podem acessar as informações da sua linha pelo QR Code disponível nos cartazes. Além do reforço, as linhas vão ter os itinerários de dia útil mantidos, incluindo atendimentos típicos aos domingos, como para o Zoológico e o Parque das Mangabeiras, em Belo Horizonte.

0: quarta-feira, 30 de setembro de 2026. O ministro do Supremo, André Mendonça, votou no Tribunal Superior Eleitoral para remover posts que associam o candidato do PL à presidência, Flávio Bolsonaro, a um projeto para tirar Nossa Senhora Aparecida do posto de padroeira do Brasil. O julgamento ocorre no plenário virtual e aguarda a manifestação de outros 6 ministros. Mendonça afirmou que a medida não configura censura e se limita a publicações que, segundo ele, apresentam como notícia uma informação falsa sobre a atuação da família Bolsonaro. O Conselho Brasileiro de Oftalmologia afirmou que não há recomendação para suspender o uso de canetas emagrecedoras. A orientação foi divulgada depois da análise da Anvisa de 13 casos de pessoas que desenvolveram uma doença que pode causar perda irreversível da visão durante o uso desses medicamentos. A entidade afirma que ainda faltam estudos robustos sobre uma possível relação entre os medicamentos e a doença ocular. A CBO reforça ainda que as canetas devem ser usadas apenas com indicação médica em casos de diabetes e obesidade. Primeiro-ministro de Israel, Benjamin Netanyahu, afirmou que o copiloto do voo Fly Dubai, que teve a rota alterada de Tel Aviv para a Arábia Saudita, tentou derrubar o avião depois de esfaquear o comandante. Segundo Netanyahu, um passageiro israelense e um tripulante conseguiram entrar na cabine e deter o copiloto, que tentava danificar os sistemas da aeronave. Outro membro da tripulação conseguiu estabilizar o avião e fez um pouso de emergência. O avião levava 180 pessoas. O copiloto foi preso e é interrogado pelas autoridades sauditas. A Fly Dubai confirmou o incidente na cabine. O horário de Brasília, 1h33.
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2: E aí, Vera?
3: Oi, Sardenberg. Boa tarde para você e para a Cássia, para os ouvintes, também para quem nos assiste.
4: Boa tarde, Vera.
2: Bom, Vera, vamos dar uma checada aqui no som. Você está nos ouvindo bem?
3: Ouço bem. A gente tem tido um probleminha de delay, né? Mas eu ouço bem. Eu estou conectada aqui no nosso codec e ouço vocês bem.
4: Boa, também estamos ouvindo você bem e assistindo a Vera aqui nas nossas telas.
2: Bom, Vera, o tema, perdão, é a decisão do Lula de não comparecer ao debate de amanhã na Rede Globo. Ele, em vez disso, ele vai participar de um podcast mais controlado, digamos assim.
3: É, ele estava pensando em participar de um desses podcasts de grande audiência no mesmo horário, né? Mas me chamou a atenção que hoje, né, véspera do debate, ele está concedendo uma entrevista a um grupo de blogs e outros podcasts da chamada imprensa alternativa, imprensa progressista. Então, são quatro canais ou podcasts, etc., mas de pessoas claramente já alinhadas com a pauta, a ideologia, as propostas, o programa do próprio Lula. Tanto é que as perguntas são todas positivas, sobre como ele mudou o Brasil em todos os seus mandatos, sobre como ele fez programas e políticas públicas importantes para a educação, para a ciência, etc. Então, o que eu falei com pessoas que são, inclusive, da campanha e do governo, aliados do presidente, preocupados com essa opção, é que, majoritariamente, quem vai assistir a essa entrevista já vota no Lula. E a gente está num momento de empate rigoroso na campanha, em que é preciso expandir o eleitorado. Se você falar, não, já estou satisfeito aqui com esses votos que eu tenho, quero só fazer um carinho em quem já vota em mim, não preciso de novos votos, ok? Acho que é uma opção, por exemplo, para quem está muito na frente, como Cleitinho em Minas Gerais, ou como Tarcísio de Freitas em São Paulo. Não parece ser uma opção válida para uma disputa absolutamente acirrada, como é a da presidência da República. Hoje saiu uma nova pesquisa, pesquisa Meio Ideia, que é um empate ali na casa decimal, praticamente. É uma situação que tanto pode configurar uma disputa de segundo turno, como pode até no limite, né, se a gente continuar vendo a desidratação do bloco dos outros candidatos, levar a uma decisão para qualquer um dos lados já em primeiro turno no domingo. Então, não ampliar o eleitorado parece uma decisão meio kamikaze nesse momento. Mas é a decisão que o presidente Lula parece ter feito. Ninguém sabe dizer exatamente por que ele não vai ao debate. Ele alega que é muito longo, que expõe a confrontos com outros candidatos que não o próprio Flávio Bolsonaro. Mas lembremos, já não vão estar nem Renan Santos e nem... agora tem uma liminar que obriga a se chamar o Partido Novo, portanto, isso. O Romeu Zema talvez seja, mas o Renan Santos, que o Lula reclamava muito dos métodos e do tom, não estará no debate. Então, vai ficando difícil entender essa opção por evitar um confronto direto com o Flávio Bolsonaro, já que ele caracteriza e fez isso no jantar com empresários, faz isso na sua propaganda, faz isso em toda a entrevista, o Flávio Bolsonaro como o pior dos Bolsonaros, a gente tem que evitar um risco de retrocesso democrático, etc. Mas ele tem a chance de falar isso tudo na cara, nos olhos do Flávio Bolsonaro e optou por não fazê-lo.
4: Né? E a gente está falando muito, né, Vera, nessa campanha da importância dos indecisos, daquelas pessoas que ainda podem definir voto, indecisos, independentes também, a gente tem falado muito desse nicho, desse grupo, e seria uma oportunidade para o presidente de eventualmente conversar com essas pessoas, o que talvez não aconteça nesses podcasts, esse que ele está participando hoje, e no podcast que ele vai participar exatamente no dia do debate da Globo, né?
3: Exato, Cássia. Por mais que as redes sociais tenham expandido o seu alcance, por mais que seja assim, eu acho que é importante falar com a imprensa alternativa, eu acho que ela é uma realidade né, dos dias de hoje, e a democratização dos meios de comunicação sempre foi uma pauta histórica do PT, tudo isso é compreensível. Agora, nesta altura do campeonato, a gente está falando de algo que acontece há 5 dias das pessoas irem às urnas nesse cenário absolutamente imprevisível. Você optar para falar a já convertidos não é uma estratégia inteligente em nenhum manual de marketing político. E olha que esses manuais estão em constante revisão e atualização diante dessas mudanças muito rápidas tecnológicas e de comunicação. Mas ainda hoje, mesmo com a TV, teoricamente tendo perdido a relevância que já teve, um evento na TV aberta, TV que é líder de audiência, num horário nobre, ainda é o evento mais importante de qualquer campanha política. E vocês optar por deixar um púlpito vazio, ficar à mercê de receber ataques que você não vai poder responder e que vão gerar cortes imediatos para as redes sociais 3 dias antes da eleição. Não parece inteligente, não parece fazer sentido algum, a não ser que você tenha um temor de ser confrontado. E aí realmente a coisa é grave, expõe uma certa fragilidade que pode ter muitas consequências eleitorais para o próprio Lula.
2: Vera Magalhães, obrigado, Vera. E até amanhã. Amanhã é quinta-feira, último dia de propaganda eleitoral, mas ainda temos quinta e sexta antes da eleição. Obrigado, Vera.
3: Temos uma eternidade até lá, Sardenberg. Ainda pesquisa no sábado. Acho que vamos viver 2 anos até lá. Tchau, tchau.
4: Até mais tarde, Vera.
2: Cássia.
4: Agora nós temos informação chegando direto de Brasília. Quem está conosco é a repórter Isa Stasiarini. Boa tarde, Isa.
5: Oi, Cássia. Boa tarde a você e aos ouvintes. Olha, o presidente Lula diz que se for eleito vai propor criar um conselho para escolher ministros do Supremo Tribunal Federal e defender um mandato para ministros. Lula, portanto, voltou a defender a reforma no judiciário, disse que ninguém pode ficar 40, 50 anos na mesma instituição e que vai fazer uma reforma para dar credibilidade ao STF, que está muito baixa. Lula disse que hoje a Suprema Corte está envolvida em uma quantidade de bagunça.
6: Eu tenho ideia de envolver a sociedade na escolha. Não pode ter uma coisa que o presidente indica o nome, esse nome vai para o Senado aprova ou não aprova, e esse cara vai parar. Quando ele coloca a toga, ele não tem compromisso, sabe, com o cumprimento fiel da Constituição. Como é que a gente faz uma reforma no Poder Judiciário para dar credibilidade ao Poder Judiciário e, sobretudo, à Suprema Corte, que está hoje com a credibilidade muito baixa? E não é bom para o Brasil uma instituição que pode tudo, uma Constituição que tem quase o poder de Deus, porque quando ele toma uma decisão você não pode mudar mais nada, sabe? Está metida na quantidade de bagunça que está metida.
5: Essa fala foi feita em uma conversa com influenciadores, ocasião em que o presidente Lula questionou o crescimento do conservadorismo entre pessoas com maior grau de instrução e disse que o adversário dele, o senador Flávio Bolsonaro, foi eleito pelo crime organizado, que ele nunca trabalhou na vida, foi eleito vereador com 21 anos, já apoiado pelo crime organizado no Rio de Janeiro e nunca mais parou. Cássia.
4: Muito obrigada, essa foi a Isa Stasiarini. E agora há pouco, Carlos Alberto, a gente estava conversando com a Vera Magalhães sobre essa possibilidade do presidente Lula não ir ao debate da Globo desta quinta-feira, e essas informações eram informações de fontes, a Rani Veloso já tinha entrado mais cedo também, né, atribuindo essa informação a fontes, e agora está aqui no G1 a postura oficializada. A assessoria do presidente Lula informou à Globo hoje que, de fato, ele não participará do debate que vai ser realizado na noite desta quinta-feira na emissora. Então, estão confirmados no debate os candidatos Flávio Bolsonaro, do PL, Ronaldo Caiado, do PSD, Augusto Cury, do Avante e Romeu Zema, do Novo. Agora é oficial manifestação da assessoria de imprensa do presidente Lula à TV Globo. Ele não vai participar, de fato, do debate da noite de quinta-feira amanhã.
2: Muito bem, intervalo agora.
4: E já voltamos.
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6: Agora 1:45, temos informações com João Vitor Rangel.
7: Eleitores que não vão conseguir votar nos dias 4 ou 25 de outubro, em caso de segundo turno, precisam justificar a ausência. A razão pode ser apresentada no próprio dia da eleição pelo aplicativo e-título ou pelo requerimento de justificativa eleitoral em até 60 dias após cada turno. Para justificativas feitas no dia da votação, não será necessário apresentar documentos de comprovação, já aqueles que optarem pelo requerimento devem apresentar a justificativa às mesas receptoras de votos ou bases instaladas com esse objetivo e apresentar um documento de identidade com foto. A documentação será analisada pela autoridade judiciária da zona eleitoral responsável pelo título. Se a justificativa for aceita, o registro será feito no histórico do título eleitoral. Caso seja recusada, será necessário pagar a multa eleitoral. O Tribunal Superior Eleitoral ressalta que a justificativa é válida exclusivamente para o turno em que o eleitor não compareceu. Embora não exista um limite de ausências, os eleitores que faltarem em 3 eleições consecutivas sem o devido pagamento das multas ou apresentação das justificativas pode ter a inscrição eleitoral cancelada. O procedimento está disponível pelo aplicativo e-título, pelo autoatendimento eleitoral Título Net, nos portais da Justiça Eleitoral ou presencialmente em qualquer cartório eleitoral. Eleitores que moram no exterior podem justificar a ausência à votação pelo e-título ou nas mesas receptoras de votos instaladas no exterior que funcionam com urna eletrônica.
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0: E aí, Teco?
1: Oi, Sardenberg, boa tarde, Cássia, boa tarde aos ouvintes, tudo bem?
2: Tudo certo, Teco, boa tarde.
0: Oi, Teco, voltamos a falar sobre o endividamento das famílias brasileiras. No caso, é um estúdio da Bravo Brasil, uma plataforma especializada em renegociação de dívidas e educação financeira. Mostra dados muito importantes, né? E mostrando que, o endividamento da classe média, por exemplo, e o peso que a dívida tem no orçamento, né? Tem a dívida é 5-6 vezes maior do que o orçamento, né? Do que a receita da família.
1: Pois é, brutal. 6 vezes maior em média, viu, Sarandera?
0: 6 vezes maior em média, né?
1: É, o recorte
0: aqui dá 10, deve 60.
1: É, no caso ganha menos, ganha 4 e pouco e deve 24 e pouco.
0: Uhum.
1: E a classe média aqui, né, só para explicar para o ouvinte quem a gente está falando, é um pessoal um pouco mais velho, né, de 30 a 50 anos, a média dá 41 anos, tem uma escolaridade boa e está enrolado, para mostrar que tá ruim para todo mundo, está todo mundo lutando contra a mesma coisa, né? Esse estudo mostrou que, em média, eles estão com três dívidas, né? Três dívidas aí espalhadas para lidar, e em média estão devendo 6 vezes mais do que. Tem uma dívida 6 vezes maior do que a renda mensal. Se a gente analisar isso, né, Sarah, fazendo uma conta meio de padeiro aqui, é mais ou menos como o cara começa o ano sabendo que ele vai trabalhar o ano inteiro. E quando ele recebeu o salário anual, metade dele ele gastou, se ele conseguiu pagar, com a dívida, né? Então é um valor absurdo, né? Ele teria que gastar metade do salário com a dívida, metade com todo o resto. Então isso mostra por que as coisas também estão difíceis de ser resolvidas, né? Porque já é um patamar alto, esse patamar vem crescendo. Eles mostram aqui que a dívida, o montante da dívida e a quantidade de dívidas também aumentaram nos últimos tempos. Como esse juro também está muito alto, essa conta fica difícil. E tem uma coisa aqui no estudo dele, Sarimera, que eu achei legal da gente pontuar, porque acho que vale para todo mundo, né? Que ele fala uma coisa que acho que a gente nunca falou disso aqui, mas dá para ver que tem toda a lógica, né? O brasileiro, ele sempre é o cara da parcela, né? Quanto é a parcela, né? Uhum. Para comprar, para financiar, para renegociar. E aí nessa de, eu te devo 1.000, você faz 10 de 100, né? Ou 10 de 120, a pessoa ela para e fala, se o 120 dá para ela, ela resolve isso, porque de uma maneira ela imagina que ela está jogando o problema para frente ou dando uma solução para aquele problema, mas ela não prestou atenção e acabou de tomar um 20% nos juros numa coisa, né?
0: Uhum.
1: E aí ele fala que é isso, que as pessoas elas precisam prestar atenção também nos juros que elas estão pagando, porque além de saber se não dá para negociar quando existe essa proposta. Se você não sabe os juros da dívida, fica difícil você perceber em algum momento ali na frente se não tem uma dívida mais barata para você trocar, né? Porque toda hora fica aparecendo algum tipo de crédito para os clientes, alguma instituição financeira, alguma coisa do governo, ou mesmo até se os juros continuarem caindo, talvez o ano que vem você tenha linhas de crédito mais barata que você poderia trocar a dívida, né? Mas para isso você precisa saber qual é o juro da sua dívida também, né? Senão você não consegue fazer esse raciocínio do que está acontecendo, né?
0: É. E esse negócio que você falou aí do parcelamento é a prática diária, né, que a gente tem. Você vai comprar alguma coisa, né, Cássio? Você fala assim para o vendedor, ah, isso aqui é muito caro. Ele fala, não, mas parcela em 12 vezes.
2: Exato.
0: Né? E às vezes até em 24 vezes, por exemplo, com o celular, eles vendem em 24 prestações.
1: É. Então, a Cássia tem a frase ótima, né, Cássia?
2: Exato. Se parcelar... Eu falo isso meio brincando, mas é uma frase perigosa, viu, gente? Não pode levar muito a sério. Porque aquela história do parcelando bem parceladinho, a gente compra até um avião. Mas não pode. Tem que ficar esperto se você não está enchendo seu cartão de parcelas, que eventualmente você não vai conseguir honrar depois, né?
0: Vou para o avião do Volcar, o Legacy. É.
2: Você compra pelo menos uma cota.
1: E acho que quando a pessoa também está endividada, né, nessa lembrança, Cássia, quando está ali com faca no pescoço, a tendência é você aceitar uma renegociação ou fazer uma renegociação, até porque você precisa encaminhar isso de alguma maneira.
2: É, no desespero, né?
1: É. E aí vem a história, olha, põe isso aí em mais parcela para mim. O cara põe, né? Porque para o cara o que interessa não é a parcela, é o juro, né?
2: Uhum.
1: Então, se ele... para quem está te emprestando crédito, quanto mais juros for, melhor para ele, não importa a parcela. Então, acaba ficando uma situação que fica bom para o cara, às vezes ruim para você, mas você acha que está bom para você. E aí, no final das contas, você tem que administrar um juro gigantesco nessa nova dívida também. Mesmo cabendo na parcela, fica mais difícil de pagar, né?
0: Exatamente. Bom, e esse dado aí dessa consultoria, eles batem com o que a gente tem falado aqui, com dados do Banco Central e do Ministério da Fazenda, né, do endividamento da classe média, e que mostra também que esses programas Desenrola tiveram um efeito muito limitado, né?
1: E acho que a classe média está naquele meio do caminho que está mais pagando conta do que se beneficiando de alguma coisa, né, Sarebero? Porque muita coisa não pega eles, muita renegociação pega uns extremos, muito programa social pega mais embaixo, mas o juro para esse cara também é o juro de todo mundo, então eu acho que eles estão sendo, se for por ali na ponta do lápis, eu acho que eles estão sofrendo mais com essa situação econômica.
0: Eles, classe média.
1: Eles, classe média.
0: Tá certo. Teco Medina, obrigado, Teco. Até amanhã.
1: Até amanhã. Tchau, tchau.
2: Até.
0: Intervalo, Cássio.
2: E já voltamos.
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1: 1:57, a Defesa Civil de Belo Horizonte emitiu um alerta há pouco de possibilidade de chuvas intensas na capital e na região metropolitana, portanto, redobre sua atenção, evite áreas de inundação e não trafegue em ruas sujeitas a alagamentos ou perto de córregos e ribeirões nos momentos de forte chuva. Também não atravesse ruas alagadas, nem deixe crianças brincando nas enxurradas e próximo a córregos. Ainda não se abrigue ou estacione veículos debaixo de árvores. Atenção especial também para áreas de encostas e morros aqui na capital. Nunca se aproxime também de cabos elétricos rompidos. Ligue para a CEMIG no 116 ou para a Defesa Civil no 199 nesses momentos de fortes chuvas. O alerta vale até as 8 horas da manhã desta quinta-feira, 1º de outubro. Há possibilidade de chuvas, raios e ventos de até 50 km por hora na capital mineira e no entorno. E nos outros destaques do nosso noticiário, a UFMG é uma das 50 melhores universidades do mundo na área de veterinária. A classificação foi feita pela Global Ranking of Academic Subjects 2026, com segmentação por disciplinas. A universidade ocupa a 49ª posição neste ano, consolidando-se também como a instituição de ensino superior brasileira mais bem posicionada em ciências veterinárias. Em 2024 e 2025, a UFMG figurou na faixa de 51 a 75 no mesmo ranking nessa área. Segundo a universidade, o desempenho alcançado pela Escola de Veterinária é resultado de diferentes ativos acadêmicos e da relação que a universidade estabelece com a sociedade por meio deles. Um desses exemplos mais conhecidos é o Hospital Veterinário da UFMG, localizado na Pampulha. O hospital realiza cerca de 35 mil atendimentos por ano, incluindo consultas, cirurgias e exames de imagem e laboratoriais. Outro exemplo é o projeto de extensão voltado para castração desenvolvido na unidade. Somente em 2025, mais de 800 animais, boa parte deles resgatados ou em situação de vulnerabilidade, foram castrados no projeto em parceria com instituições dedicadas à proteção e ao cuidado animal. Outro trabalho de grande alcance da universidade é desenvolvido pelo Laboratório de Análise da Qualidade do Leite da UFMG, que integra a Rede Brasileira de Laboratórios de Controle da Qualidade do Leite do Ministério da Agricultura e Pecuária. Além da Escola de Veterinária, as escolas de Saúde Pública, Odontologia, Estatística, Ciências Biológicas Humanas, Farmácia, Ciências Farmacêuticas, Ecologia, Clínica Médica e Engenharia também apareceram bem neste ranking.
2: Pelo celular do Vorcaro. Um é uma reportagem dos nossos colegas Eduardo Gonçalves e Tiago Bronzato, de Brasília, que diz o seguinte, título, caviar, vieiras e vinhos, imagens mostram, imagens, hein? Você vê que aquele celular cabe muita coisa. Imagens mostram como foi o almoço ultra VIP organizado por Vorcaro para o Alexandre de Moraes. Esse foi um super almoço comandado pelo chefe, que já vou dizer o nome, naquele hotel Six Sans Botanique, em Campos do Jordão, e teve, inclusive, foie gras, essas coisas todas, e um chefe especial, que foi José Maria Meira, que fez o evento, comandou todo o evento. Outra reportagem, também aqui está no Globo, e é uma nota das nossas colunistas, falando de conversas do Hugo Mota, do presidente da...

0: edição.
1: Na produção, a Ana Luísa Bessa.
0: Nos trabalhos técnicos,
1: o Daniel Mesquita.
2: Apresentação, Carlos Alberto Sardenberg e Cássia Godoy.
1: Uma ótima tarde a todos e até amanhã.
0: Muito obrigado pela audiência, até mais.
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0: quarta-feira, 30 de setembro de 2026. O presidente da Câmara, Hugo Mota, pediu para falar com o ex-banqueiro Daniel Vorcaro antes de uma reunião no Banco Central sobre a venda do Master ao Banco de Brasília. Mensagens extraídas do celular de Vorcaro pela Polícia Federal mostram que Mota escreveu na manhã de 19 de julho de 2025 que gostaria de conversar antes da reunião. Os dois falaram por telefone por 1 minuto e 48 segundos. Naquele dia, Vorcaro se reuniu com o presidente do Banco Central, Gabriel Galípolo, e diretores da instituição. 4 dias antes, o Banco Central havia comunicado ao Ministério Público Federal indícios de crime envolvendo carteiras de crédito vendidas pelo Master ao BRB. A operação de compra acabou vetada pelo Banco Central em setembro daquele ano. O presidente americano Donald Trump assinou um decreto que rebatiza a inteligência artificial de superinteligência. A medida determina que departamentos e agências federais dos Estados Unidos passem a usar o termo em documentos e comunicações oficiais, abandonando a expressão inteligência artificial. Trump já havia afirmado que IA dava a impressão de algo falso e superinteligência representaria melhor as capacidades da tecnologia. Horário de Brasília, 2:04.
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1: São 2:06. Boa tarde para você que está na CBN nesta quarta-feira. Lá se foi setembro, Fernando Andrade. 30 de setembro de 2026. Boa tarde.
2: Boa tarde, Tatiana Vasconcelos. Boa tarde, ouvintes.
1: Nós vamos juntinhos até às 5 horas da tarde. Tem muita informação para você. Tem análise e tem malemolência também, descontração nas brechas. Hoje, em Tudo é Política, Maria Cristina Fernandes comenta a decisão de Lula de não ir ao debate com os presidenciáveis, uma informação que ela adiantou aqui pra gente no comentário que fez na segunda-feira.
2: Tem também...
1: O quê? O que que tem? Tem... Vai me dizer que tem CBN pelo mundo.
2: Sim, hoje com Ariel Palacios, diretamente de Buenos Aires, analisa a viagem do presidente Javier Milei a Paris.
1: Tem visões do futuro. Álvaro Machado Dias fala sobre o período eleitoral como uma época marcante da vida e o que é que muda ao longo das eleições.
2: Para onde vamos? Michel Conforado discute a instabilidade transformada em estilo de vida no trabalho.
1: Em A Nossa Língua de Todo Dia, professor Pasquale hoje responde a dúvida da ouvinte Maria Alina Mendes Borges, de São Paulo, sobre o emprego do verbo custar.
2: Também tem Saúde Integral, uma conversa com o Rossandro Klinge, e hoje ele responde:

0: o que que é mais importante na jornada da vida? A chegada ou o percurso?
1: Bom esse assunto. Futebol masculino, 4 em campo. Carlos Eduardo Éboli e Gabriel do Dziak vem aí.
0: E música no Sala de Música com João Marcelo Boscoli, hoje dia de pegadas musicais.
1: E tem a nossa reportagem, trabalhando muito, prontinha, mobilizada, para deixar você bem informado, bem informada durante as tardes por aqui. Então vai chegando, seja bem-vindo, bem-vinda. Fique à vontade. 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Não é isso?
0: É, no clima.
1: A gente tá muito sóbrio essa semana. Então vai lá pra gente passar essa tarde junto e você não perder nada de notícia aqui nessa central brasileira. Vamos em frente. Bom, martelo batido, presidente Lula, candidato à reeleição, não vai ao debate da TV Globo amanhã e a Rani Veloso tem a repercussão dessa decisão em Brasília. Rani, boa tarde.
2: Exato, Tati. Boa tarde a você, ao Fernando e a todos que nos acompanham. O presidente Lula confirmou à TV Globo que não vai ao debate com os candidatos à presidência da República, marcado para amanhã às 9:30 PM. Como a CBN havia mostrado mais cedo a decisão de Lula, de acordo com fontes da campanha, no horário do debate, o presidente deve conceder entrevista ao podcast Flow, que é um ambiente mais confortável e controlado para quem evita desgastes na reta final da campanha. Ainda no fim de semana, a gente lembra que o candidato do PL, Flávio Bolsonaro, confirmou presença no debate. Ele tinha desafiado Lula a comparecer para esfregar verdades na cara dele. Nesta quarta, Flávio passa o dia aqui em Brasília em agendas internas, gravações e já se preparando para o debate. A decisão de Lula repercutiu entre os outros candidatos que vão ao encontro. Ronaldo Caiado, do PSD, também desafiou Lula a ir ao debate para discutir segurança e corrupção cara a cara, para que os brasileiros tirem suas próprias conclusões, disse Caiado. Já Romeu Zema, do Novo, que confirmou presença ontem após decisão do presidente do TSE, Cássio Nunes Marques, obrigando a sigla a ter representação nos debates, aposta as últimas fichas neste último encontro com os outros presidenciáveis. Segundo interlocutores de Zema, ele vai explorar os escândalos do caso Master e o envolvimento de ministros do Supremo Tribunal Federal. A campanha negou a possibilidade de fazer dobradinha com Flávio Bolsonaro. Nas redes sociais, nesta quarta, Zema disse que permanece firme até o fim, em busca do que muitos dizem ser impossível. Augusto Cury, do Avante, vai se manifestar mais tarde em coletiva sobre o tema. O candidato tem figurado em terceiro lugar nas pesquisas. A gente lembra, Tati, que mostramos aqui, na segunda-feira, que o presidente Lula já havia sinalizado que não iria participar do último debate entre os candidatos à presidência, porque o coordenador da campanha e presidente nacional do PT, Edinho Silva, afirmou que o que mais Lula quer é confrontar Flávio Bolsonaro. Mas o formato do debate barraria a participação do presidente, que prefere esperar o segundo turno para o confronto direto com o principal adversário. Em 2006, quando Lula disputou a primeira reeleição, também não participou de nenhum debate no primeiro turno. Tati.
1: Obrigada. Rani Veloso em Brasília, como a gente já te adiantou, esse também é o assunto da Maria Cristina Fernandes em Tudo é Política, logo mais às 2:30.
0: Ainda em Brasília, tem julgamento acontecendo, está aberto, sobre as publicações a respeito de Nossa Senhora, isso no Tribunal Superior Eleitoral. O Felipe Igreja tem aqui as informações. Oi, Felipe, boa tarde.
3: Boa tarde, Fernando. Boa tarde a todos. O ministro André Mendonça, do Tribunal Superior Eleitoral, votou pela manutenção da sua própria decisão que mandou retirar do ar postagens que associavam o candidato Flávio Bolsonaro, do PL, a um movimento para retirar de Nossa Senhora Aparecida o posto de padroeira do Brasil. André Mendonça se manifestou no plenário virtual do TSE, onde o caso está sendo analisado e os demais ministros da corte têm até às 11h59 da noite de hoje para votar. Na sua manifestação, André Mendonça disse que a Justiça Eleitoral deve intervir na liberdade de expressão de maneira excepcional, precisa e fundamentada. Para o ministro, é necessário diferenciar uma crítica política que permanece protegida de uma afirmação factual objetivamente falsa e sem suporte. Mendonça também disse que as medidas não configuram uma censura prévia. Segundo o voto do ministro, não houve proibição geral de novas manifestações, suspensão de perfis ou autorização prévia para as publicações. O ministro destacou ainda que a decisão dele não restringe a liberdade religiosa e que continuam permitidas manifestações de fé, a defesa da manutenção de Nossa Senhora Aparecida como padroeira do Brasil, críticas à eventual proposta legislativa sobre o tema e debates sobre religião e política. Ele disse que a retirada de conteúdos deve ser interpretada de forma restritiva. A simples menção à Nossa Senhora Aparecida, críticas à família de Flávio Bolsonaro ou discussões sobre religião e política não são suficientes para caracterizar o conteúdo proibido. Ele disse que a suspensão é de conteúdos que insinuam que Flávio Bolsonaro ou sua família estariam comprometidos com a retirada de Nossa Senhora Aparecida da condição ou do título de padroeira do Brasil. Havia uma expectativa de que esse tema também pudesse ser analisado no plenário do Supremo Tribunal Federal, mas o presidente da corte, Edson Fachin, acabou não colocando a ação na pauta da sessão de hoje. Havia um temor de que, se o caso fosse ao plenário, os ministros poderiam novamente discutir e bater boca em público. Com isso, o debate desse caso está sendo concentrado no Tribunal Superior Eleitoral, na Justiça Eleitoral. Como eu disse, o julgamento começou às 10 da manhã, vai até às 11h59 da noite desta quarta-feira. O caso está sendo, sendo analisado no plenário virtual, sistema em que os ministros apenas registram os votos sem qualquer tipo de debate entre os ministros. Fernando.
0: Ok, a gente vai acompanhar. Obrigado, Felipe Igreja, com informações em Brasília.
1: Ainda em Brasília, informação com a Isa Stassiarini. Oi, Isa, boa tarde.
4: Tati, boa tarde. O presidente Lula disse há pouco que o adversário Flávio Bolsonaro foi eleito senador com apoio do crime organizado e da milícia do Rio de Janeiro e criticou o crescimento do conservadorismo em pessoas com maior grau de instrução. Essa fala foi feita a influenciadores, ocasião em que Lula disse que falou com o presidente norte-americano Donald Trump para não se envolver nas eleições do Brasil e atacou diretamente Flávio Bolsonaro.
5: Vou pegar esse Flávio. Qual é o compromisso com qualquer seriedade que esse cara tem? Nenhuma. Ele não tem biografia. Ele nunca trabalhou na vida. Ele foi eleito vereador com 21 anos de idade, já apoiado pelo crime organizado do Rio de Janeiro, pelo miliciano, sabe? E nunca mais parou. Ou seja, é uma coisa tão abominável. Tão abominável. Ou seja, eu queria que alguém me dissesse o que que esse cara tem para oferecer no presente, sabe? E no futuro. Nada. Nada. Não tem conteúdo. Não tem nada a oferecer.
4: Ele ainda voltou a atacar o candidato à reeleição a deputado federal Nicolas Ferreira do PL ao dizer que Nicolas vive de divulgar mentiras nas redes sociais. O presidente ainda aproveitou a conversa para voltar a defender a reforma do judiciário. Afirmou que, se for eleito, vai propor criar um conselho para escolher ministros do Supremo Tribunal Federal e que quer voltar a dar credibilidade ao STF, que está muito baixa, nas palavras dele.
5: Eu tenho ideia de envolver a sociedade na escolha. Não pode ter uma coisa que o presidente indica o nome, esse nome vai para o Senado aprova ou não aprova, e esse cara vai parar. Quando ele coloca a toga, ele não tem compromisso, sabe, com o cumprimento fiel da Constituição. Como é que a gente faz uma reforma no Poder Judiciário para dar credibilidade ao Poder Judiciário e, sobretudo, à Suprema Corte, que está hoje com a credibilidade muito baixa. E não é bom para o Brasil uma instituição que pode tudo, uma Constituição que tem quase o poder de Deus, que quando ele toma uma decisão você não pode mudar mais nada, sabe? Está metida na quantidade de bagunça que está metida.
4: Ele ainda voltou a defender o fim das bets ao dizer que as apostas esportivas representam só 7,2% do orçamento dos times e que não dá para aceitar o discurso de ganhar dinheiro extorquindo os mais pobres. E em meio à polêmica sobre publicações a respeito de Nossa Senhora Aparecida, Lula disse que é necessário respeitar todas as religiões e não acabar com o título de padroeira do Brasil de Nossa Senhora Aparecida. Tatiana.
1: Obrigada. Isa Stassiarini, em Brasília.
0: Ainda em Brasília, mais informações agora com João Rosa. Oi, João, boa tarde.
6: Oi, Fernando, boa tarde para você, boa tarde, Tati, a todos que estão nos acompanhando aqui na CBN. A Justiça Federal determinou que o Discord adote uma série de medidas para reforçar a proteção de crianças e adolescentes que usam a plataforma no Brasil. A decisão prevê multa diária de R$100 mil em caso de descumprimento injustificado. Essa determinação, Fernando, atende parcialmente a um pedido da União em uma ação contra o Discord. Entre as medidas, a empresa terá que comprovar mecanismos de verificação de idade, ferramentas de supervisão parental e capacidade de moderação e atendimento em português. A ação foi apresentada após investigações sobre o uso da plataforma em episódios de violência envolvendo menores de idade. Segundo a União, um dos casos ocorreu em julho deste ano e envolveu duas adolescentes de 13 e 17 anos. Elas teriam sido submetidas a ameaças, coação e indução a atos contra a própria integridade. A adolescente de 13 anos morreu nesse caso. A decisão ressalta, no entanto, que não é possível atribuir ao Discord, neste momento, responsabilidade direta pela morte. Além da verificação de idade e da supervisão dos responsáveis, o Discord deverá impedir a recriação de comunidades removidas por causa dos fatos investigados e preservar por pelo menos 6 meses registros de moderação relacionados a esse caso. A empresa também terá que manter protocolos para denúncias envolvendo extorsão, aliciamento, automutilação e suicídio, além de apresentar uma avaliação dos riscos da plataforma para crianças e adolescentes. Outra determinação é a exigência de um representante legal no Brasil. Os prazos para comprovar o cumprimento dessas medidas variam entre 5, 15 e 30 dias. A empresa ainda pode questionar as determinações durante o andamento do processo. Vale também a gente destacar aqui, Fernando, que o Discord não está totalmente bloqueado no Brasil, mas os recursos de transmissão ao vivo e chamadas de vídeo foram suspensos aqui no país. Fernando.
0: Obrigado. Esse é João Rosa com informações em Brasília.
1: 2h20 agora, 5 minutos de informação na sua cidade. Voltamos já.
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1: Duas e 23, de volta no Noticiário em Belo Horizonte, agora dentro do estúdio CBN, com informações de Janaína Regiane.
25: Duas irmãs foram mortas a tiros pelo ex-companheiro de uma delas, que também morreu após atentar contra a própria vida na noite dessa segunda-feira, em Acaiaca, na zona da Mata Mineira. Lucimar Ambrósio André, de 26 anos, e Sabrina Gonçalves Ambrósio, de 25, estavam em uma casa no centro da cidade. Segundo a Polícia Militar, Lucimar havia terminado o relacionamento com um homem de 44 anos cerca de um mês antes. Após a separação, ela deixou a cidade de Mariana e passou a morar em Acaiaca, sem informar o endereço ao ex. Já o suspeito havia se mudado para São Paulo. Ainda conforme a PM, Lucimar vinha recebendo ameaças por mensagens e ligações e tinha uma medida protetiva contra o ex-companheiro. Por causa disso, Lucimar procurou a polícia no dia 8 de setembro e foi orientada a pedir medidas protetivas de urgência, que foram concedidas no dia seguinte. A corporação foi acionada para uma ocorrência de violência doméstica. O chamado informava que o ex-companheiro de Lucimar havia chegado ao local armado e fazendo ameaças. Na noite do crime, o filho do casal de 8 anos teria visto o pai chegar armado e correu para avisar um tio e pediu socorro. A polícia acredita que o homem entrou na casa depois de pular uma mureta e arrombar a porta da sala. As duas irmãs foram perseguidas até a cozinha, onde foram baleadas. Depois, o suspeito atirou contra si mesmo. Um revólver calibre 38, além de munições e um projétil, foi apreendido. A motocicleta usada pelo homem para chegar ao imóvel e três celulares também foram recolhidos. A perícia da Polícia Civil esteve no local. Os corpos foram encaminhados para a necrópsia do Hospital de Ponte Nova. A criança ficou sob os cuidados dos avós maternos e de um tio. Reportagem Janaína Regiane.

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1: São 2:25. A gente tem informação em São Paulo agora com o nosso repórter especialista em corridas, Guilherme Muniz. Boa tarde.
2: Tudo bem, Tati? Tudo Boa tarde para você.
3: Tem corridas, carros, São Paulo.
1: Exato. É um homem o quê?
2: Multi-especial. Corre atrás, é verdade.
1: Multi-especial. É isso. Multi-especial.
2: Corra atrás.
3: São Silvestre, vamos lá. Conseguiu fazer a inscrição?
2: Consegui.
1: Aê.
2: Como é que foi? Eu e mais de 20 mil pessoas, em uma hora, conseguimos fazer a inscrição. Caramba. A inscrição abriu por volta das 10 da manhã. Tá. E a notícia positiva é de que as pessoas conseguiram fazer a inscrição, porque no ano passado teve o sistema não deu conta. É. O sistema não deu conta, eu mesmo entrei na fila, apesar de estar na fila, não consegui me inscrever. Então tinha uma expectativa muito grande. Como é que vai ser essa inscrição esse ano? Será que vai melhorar? A organização dizia pra gente que tinha feito tudo o que precisava, toda a lição de casa, para melhorar o serviço. E de fato, aparentemente melhorou. A gente está recebendo mensagens dos ouvintes desde mais cedo, contando que também conseguiram se inscrever. E a gente teve esse dado divulgado pela organização da prova, de que em uma hora foram 20 mil inscrições, são 55 mil ao todo. Claro que de lá para cá já houve outras inscrições, mas ainda tem a possibilidade de quem quiser fazer a prova mais simbólica aqui do nosso país, de conseguir fazer a sua inscrição. Os valores vão de R$ 336 no kit básico, sobem para um kit intermediário de R$ 460 e chegam até R$ 1.040 no kit mais completo, sem contar a taxa. Tem uma taxa de serviço ali da plataforma, então passa um pouquinho disso. Mas quem tiver 60 anos ou mais tem 50% de desconto no kit básico. Então essas são as opções para inscrição. A inscrição só é feita no site saosilvestre.com.br. Se a pessoa encontrar um outro site oferecendo cadastro, sai, foge, porque não é o site oficial, é só no saosilvestre.com.br. Prova que, claro, vai ter a largada no dia 31 de dezembro, prova para fechar o ano aqui em São Paulo, lá na Avenida Paulista, 15 quilômetros de deslocamento, 15 quilômetros aqui por pontos importantes da cidade de São Paulo. Lembrando, é uma prova técnica, precisa de preparo para fazer as descidas, as subidas. E aí, dando um spoiler, quem quiser se preparar um pouco mais para São Silvestre, ou quem só curte corrida de rua, porque corrida de rua está em alta, né, no Brasil e no mundo, a CBN vai começar a falar mais sobre isso no Clube da Corrida CBN.
1: Ah lá.
2: Nos próximos dias a
1: ah
2: gente vai...
1: ele,
2: hoje
1: Fernanda.
2: Foi só um spoiler, entendeu?
1: O próximo vai ser o Clube da Natação, né? Você sabe?
2: Ah, eu quero o Clube da Bike também.
1: Olha só.
2: Aqui a gente já pode fazer um triatlo, só que com revezamento.
1: Eu acho bom. Só, eu posso começar
2: eu topo
1: a treinar
2: se tiver
1: já.
2: Revezamento.
1: Aqui, ó. Aqui,
2: não, aqui eu não recomendo.
1: Aqui? Não?
2: Não.
1: Ah, pra pedalar?
2: Ah, pra pedalar.
1: Na ciclovia da Marginal Pinheiros.
3: Eu que nadar, natação, sei não,
2: já
3: né?
2: Fiquei um pouco preocupado.
1: Não, não pode nadar no Rio Pinheiros, infelizmente. Quem sabe
2: pode.
1: Um dia os netos da minha sobrinha possam fazer isso aqui no ritmo que vai a despoluição.
2: A gente corre e pedala aqui. O Fernando vai lá pra praia, a gente avisa pra ele quando puder dar a largada.
1: Ótimo. Eu posso pedalar aqui, você vai correndo até a praia.
2: Aí você me quebra, né?
1: Não, é descida. A serra é descida, vai ser bom pra você. Pro seu joelho, assim. Eu não sei.
2: É, eu preciso ver se eu tô autorizado, se o departamento médico me libera.
1: Gostei demais. Gostei demais. Vende de novo esse peixe aí, Muniz.
2: Inscrições para São Silvestre, então, valendo no site saosilvestre.com.br. Os kits variam de R$ 336 até R$ 1.040. Você pode fazer por lá a inscrição já escolhendo o seu kit. Precisa dizer qual é o pace, qual é o ritmo que você vai fazer a prova, porque a largada vai ser feita em ondas, de acordo com a velocidade, resumidamente falando.
1: Para não embolar todo mundo, né?
2: Para tentar. Essa foi uma das críticas da edição do ano passado, que a largada foi muito aglomerada ali, muito tumultuada. Eles vão tentar fazer isso um pouco melhor.
3: Não pode mentir, né?
2: Não pode mentir.
1: Não, porque senão você é atropelado. Você fala que você corre rápido, vai largar na frente. Tem alguém mais rápido atrás de você?
3: Não pode emprestar o relógio para amiguinho correr.
1: Não pode. Isso chama corrupção.
3: Agora, esse plano aí de 1.000, a pessoa corre para você?
2: Não corre para você.
3: Ah, pensei que você vai pagar.
2: Mas você ganha mais brindes.
1: Fernando.
2: Não, Fernando, aí,
1: Fernando,
2: aí você
1: não
2: tá querendo o quê?
1: Não avacalha.
3: R$ 1.000.
2: R$ 1.000.
3: Corre pra mim.
2: Mas você ganha um corta-vento, um chinelo, um porta-tênis, um boné. São vários itens oficiais ali da prova.
1: E como é que a gente vai poder acompanhar o mundo da corrida com o mote da São Silvestre nesta central brasileira?
2: A partir do dia 7 de outubro, Clube da Corrida CBN. Eu volto aqui para falar um pouco mais sobre isso, mas tá. A gente vai ter 3 vezes por semana informações e a gente vai querer contar a história de quem já correu a São Silvestre, de quem vai correr pela primeira vez. A gente vai ouvir treinadores de corrida que vão dar dicas sobre como se preparar para essa prova. Parece uma prova que é muito festa, mas ela é muito técnica.
1: Super.
2: Então precisa se preparar e a gente vai conversar com atletas, com influenciadores do mundo da corrida. A gente tem muito ouvinte que corre ouvindo a CBN.
1: Ai,
2: agora eles vão poder, além de correr ouvindo a CBN, correr ouvindo o Clube da Corrida e sabendo mais sobre esse assunto.
1: Muito bom. Vou pedalar ouvindo o Clube da Corrida.
2: Gosto. Aí
1: pronto.
2: Sim.
1: É sempre, combinado. Sempre bom. Matheus Meirelles, nosso ouvinte, nosso colega, perguntando se vai ter Clube do CrossFit.
2: A gente pode...
1: Podemos conversar, Matheus. O Muniz está aqui aberto a propostas esportivas.
2: Tá, eu só não sei se eu vou ter tempo para tanto exercício.
1: Porque tem um CBN São Paulo a zelar também, não é mesmo?
2: E CBN Auto Esporte.
1: Exatamente. Obrigada, Muniz.
2: Valeu, gente.
1: Beijão. 2h31.
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0: quarta-feira, 30 de setembro de 2026. O presidente Lula afirmou que, caso seja reeleito, vai propor a criação de um conselho para a escolha de ministros do Supremo Tribunal Federal. Atualmente, o presidente da República indica os ministros e o Senado Federal aprova as escolhas por maioria absoluta. Ele defendeu ainda que os magistrados tenham mandatos para que não fiquem 40, 50 anos na mesma função. Desde o início da crise no Supremo, petista vem defendendo uma reforma no Poder Judiciário. Apesar disso, o programa de Lula não apresenta uma proposta específica para mudar a forma de escolha dos ministros. O próximo presidente da República terá a oportunidade de indicar ao menos 3 ministros da Corte. A USP voltou ao grupo das 200 melhores universidades do mundo no ranking Times Higher Education. A instituição aparece empatada na posição de número 141. Nas primeiras colocações do ranking, a Universidade de Oxford, no Reino Unido, manteve a liderança pelo 11º ano consecutivo. Na sequência, aparecem MIT, o Instituto de Tecnologia de Massachusetts, nos Estados Unidos, e as universidades de Princeton e Stanford, na terceira posição. Entre as instituições brasileiras, a segunda com melhor colocação é a Unicamp. A UFRJ, UFMG e Unesp também estão na lista. O Brasil é o país da América Latina com o maior número de instituições classificadas, com 58. Os Estados Unidos vão exigir que jornalistas que queiram vistos para trabalhar no país deixem as redes sociais abertas a partir de amanhã. Segundo o comunicado, a medida visa facilitar a verificação da identidade dos solicitantes para garantir que não representam uma ameaça à segurança nacional. A decisão, publicada no perfil X da Embaixada dos Estados Unidos no Brasil, afirma ainda que o visto continua sendo um privilégio concedido a critério do governo e não um direito. No horário de Brasília, 2h33.
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0: Maria Cristina, boa tarde.
1: Boa tarde, Tati. Fernando, boa tarde,
2: Boa
1: ouvintes.
2: tarde.
0: Bom, presidente Lula, candidato à reeleição, confirmou, bateu o martelo, não vai ao debate entre os candidatos à presidência promovido pela TV Globo na noite de amanhã. E aqui eu poderia dizer, conforme adiantado pela nossa reportagem, né?
1: Pois é, Tati. Na segunda-feira, eu conversei com algumas pessoas que passaram, se reuniram com ele ao longo do fim de semana. E lá me disseram, eu estive na coluna que saiu ontem no Valor, que o argumento dele, a maioria dos assessores queria que ele fosse. Temia a cadeira vazia, que é o que vai acontecer, e ele sendo atacado. Mas ele disse o seguinte: olha, eu já sei como é que vai ser. Vão fazer uma pergunta e eles vão passar meia hora batendo em mim. Aí vou fazer mais outra pergunta, eles vão passar mais meia hora e eu vou passar mais meia hora só apanhando. E aí os adversários teriam uma coleção de cortes contra si, contra ele, Lula, e ele ia ficar com a imagem de acuado, né? Foi isso que ele disse. E no relato que eu tive, ali ele disse: eu não vou. Mas ainda se tentou ali se tentaram apelos de última hora e ele fincou o pé. E por que que o presidente fez isso? Foi argumentado, inclusive, que em 2006, o Lula disputava contra aquele que hoje é seu vice, Geraldo Alckmin. Ele também era uma candidatura à reeleição. E havia, inclusive, a perspectiva de terminar no primeiro turno aquela eleição. Só que ele não foi ao debate do primeiro turno. O Alckmin foi, quer dizer, confirmou que ia, e atribui-se, e no final, no segundo turno, o desempenho do Alckmin naquele segundo turno foi a única vez na história que um adversário passa para o segundo turno e tem uma votação menor do que no primeiro. O que que significa isso? O que se concluiu depois é que ele ia, de fato, perder no primeiro turno, e a ausência dos debates foi muito explorada como uma recusa do então presidente a dar explicações sobre o seu mandato. Mas o fato é que ele ganhou aquela eleição no primeiro turno, no segundo turno, e seguiu para o seu segundo mandato. Mas nem assim o Lula arredou o pé. Ele sabe que ele perde indo e ele perde saltando ao debate, né? O eleitor tem direito de ver os candidatos que estão aí na cartela de opções para a presidência da República, ver este confronto de ideias e decidir a partir desse confronto de ideias, né? É um direito do eleitor e uma obrigação dos candidatos prestar a favor. Agora, prestar esses esclarecimentos. Agora, esta decisão do Lula não é apenas a primeira vez, não é a primeira vez que ele deixa de em outras campanhas de outros candidatos. Isso também aconteceu, né? Em 1998, Fernando Henrique Cardoso, então candidato à reeleição, disse que só participaria de debates no segundo turno. Como a eleição terminou no primeiro, ficou por isso mesmo. O que que está pesando? Bem, a idade pesa. Vamos lembrar o antecedente do ex-presidente americano Joe Biden no debate que aconteceu em junho de 2024, nas eleições americanas, ele contra o atual presidente Donald Trump. Lembrando que as eleições americanas são em novembro, né? Então foi um debate super antecipado. Ele estava gripado, estava demonstrando pouca energia, não obedeceu às marcações de tempo, ficava fechando os olhos em busca de palavras, fazia pausas longas. Ele se atrapalhou quando ele falou do programa público lá de saúde. E aí o Trump, que sempre é muito beligerante, né? Nesse dia ele estava sarcástico, mas ele ficou sob controle, deixou o Biden se enrolar nas próprias pernas. E foi um desempenho tão desastroso que houve ainda tempo, e como que foi muito cedo, houve tempo de substituí-lo pelo vice, Kamala Harris, que acabou perdendo. O Lula, hoje, ele tem um ano a menos do que o Biden tinha naquela disputa, né? Tem 80 anos, Biden tinha 81. Agora, o Lula é um contador de histórias. E ele também tem dificuldade, já demonstrou isso em 22, ele tem dificuldade de se adaptar a regras muito fixas de tempo. E em 22, por exemplo, ele ficou irritado com o padre Kelmo, né, aquele candidato escada do ex-presidente Jair Bolsonaro. O Bolsonaro o chamou de presidiário e ele ficou hesitante em responder. Então, não foi um bom desempenho aqui. Agora, ele. Lula tem comportamentos, digamos assim, alternados em debates ao longo de sua carreira. Eu não sei se você e o Fernando acompanharam, porque vocês são novinhos, mas eu assisti o debate de 89, que eu já era jornalista, e ele carimbou o Paulo Maluf, quando ele disse: olha, quando o Maluf fala em competência, é importante que o telespectador saiba porque ele é competente. É porque ele compete, compete, compete e nunca ganha. Ficou na história essa frase. Mas foi naquele debate também, o último debate que a Globo fez, que era o último grande ato do segundo turno, continua sendo, que ele se deixou desequilibrar. Por quê? 2 dias antes, o Ibope tinha trazido Lula e o então candidato Fernando Collor em empate técnico. E aí o Collor exibiu no seu horário eleitoral a mãe da filha mais velha de Lula e o acusou de tê-la pressionado para que abortasse. Bem, ele assumiu a paternidade da Lúria, ele pagava a pensão e os avós da filha, Lúria, apoiavam o Lula. Então, era uma mentira deslavada. Mas ele ficou tão abalado emocionalmente, ele não quis, a campanha insistiu, e ele se recusou a falar mal da mãe da sua própria filha, e não quis também. A Lúria queria gravar um depoimento e ele também não deixou que isso acontecesse. Só permitiu que ela ficasse ao lado dele e ele gravou sobre um tema sem atacar a mãe dela. A gente sabe disso porque o Paulo de Tarso, que era o marqueteiro da época, fez um livro, está tudo lá, Lula lá e outras histórias. Então, ele já estava abalado emocionalmente por essa história. E naquele dia do debate, ele fez uma viagem às 5 da manhã para Brasília, só voltou à noite. E não teve preparação nenhuma. Ele praticamente voltou, tomou banho e entrou no estúdio. Não se preparou, não teve essa coisa. Vão falar isso, você vai responder isso, nada. E aí ele ficou meio sem ação. Quando o Collor disse: olha, bem, o Collor é filho da elite usineira de Alagoas, disse que o Lula tinha um aparelho 3 em 1, um antigo toca-fitas, toca-disco, rádio. Como ele mesmo, filho de usineiro, não possuía, e o Lula não conseguiu responder a isso. Ele estava ali sob a tensão de que o Collor trouxesse novamente essa história no debate. Então, tem o acúmulo dessas histórias, sabe? Mas não é só a idade que pesa sobre um candidato, porque eu vou trazer aqui a lembrança do ouvinte, porque essa talvez a maior parte lembre, ainda que. Nem todo ouvinte nosso mora no Rio de Janeiro, mas 10 anos atrás, o principal adversário do presidente, o senador Flávio Bolsonaro, tinha 35 anos de idade e disputava a prefeitura do Rio. E aí, no segundo bloco, ele pediu para o apresentador repetir uma pergunta, porque disse que estava com a pressão baixa, não tinha ouvido direito. Mas aí ele não conseguiu, ele fechou os olhos, ele fez que é caindo a deputada federal Jandira Fegali, que era adversária dele à época, do PCdoB, segurou e agarrou pelo braço. E aí chamaram o intervalo, ele acabou sendo levado para o hospital, disseram que ele teve uma intoxicação alimentar, e o pai, Jair Bolsonaro, foi para cima dela, né? Que comunista não põe a mão no meu filho, né? A Jandira tinha segurado o filho dele para ele não cair ali no ar. E eis que o Flávio Bolsonaro ficou em quarto lugar naquela disputa.
2: Boas memórias, hein, Maria
0: Boa, é o
2: Cristina?
0: famoso
2: Olha.
0: recordar é viver, né? É, Maria
2: Repertório.
0: Cristina, agora, além de decidir não participar do debate, Lula fechou a entrevista, ele deve falar nesse mesmo horário ou não?
1: Pois é, Tati, a informação que a gente tinha era que ele daria uma entrevista para um podcast de grande audiência. Esta informação eu procurei confirmar e ainda não a tenho, mas
0: Certo.
1: essa era a expectativa que se tinha, é que ele fizesse desse essa entrevista para não ficar fora e, de alguma maneira, ocupar ali
0: O horário com o que ele
1: uma
0: quiser,
1: parte
0: né?
1: da
0: Porque
1: opinião pública.
0: aí, de
1: Isso.
0: alguma maneira, ele controla a narrativa dele também, né?
1: Exatamente.
0: Tudo bem. Maria Cristina Fernandes conosco diariamente em Tudo é Política. Obrigada, Maria Cristina. Um beijo para você. Até amanhã.
1: Um beijo, Tati, Fernando. Boa tarde, os ouvintes.
2: Boa tarde.
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7: Agora, 2h48, a gente tem falado muito sobre as eleições nesta reta final de campanha e o levantamento da pesquisa Quest, divulgado nesta terça-feira, mostra que 60% dos eleitores aqui em Minas Gerais estão indecisos sobre o voto para governador em uma pesquisa espontânea, ou seja, quando os nomes dos candidatos não são mostrados aos entrevistados. Para o Senado, o mesmo indicador é de 76%. A pesquisa foi encomendada pela Globo e ouviu 1.506 eleitores de 16 anos ou mais entre os dias 25 e 28 de setembro. A margem de erro é de 3 pontos para mais ou para menos e o nível de confiança é de 95%. A pesquisa foi registrada na Justiça Eleitoral sob o número MG02019/2026. Vamos aos destaques da pesquisa espontânea. Quando questionado sobre para quem votar para governador aqui em Minas Gerais, são 60% dos eleitores se dizem indecisos. Já outros 24% apontam o nome de Cleitinho Azevedo do Republicanos, que lidera, para 6% a preferência para Patrus Ananias do PT, seguido de 4% para Alexandre Calil do PDT. Além disso, os candidatos Flávio Rosco do PL, Matheus Simões do PSD e Bem Mendes do Missão são citados por 1% dos eleitores. Outros aparecem em 1% e brancos e nulos não vão votar, 2% dos entrevistados. Na pesquisa espontânea para o Senado, ou seja, aquela pesquisa quando os nomes não são apresentados aos eleitores e eles mesmo dizem em quem vão votar, Marília Campos do PT aparece com 5%, Carlos Viana do PSD com 4% e Domingos Sávio do PL com 3%. Empatam em 2% Aécio Neves do PSDB, Áurea Carolina do PSOL, Marcelo Aro do Progressistas e Marco Antônio Superman do Novo aparece com 1%. Outros ficou em 0% e brancos e nulos não vão votar, 5%. Mas, para o Senado, indecisos somam 76%. Além disso, para 69% dos eleitores em Minas, a escolha do candidato a governador já é definitiva. Outros 31% dizem que ainda podem mudar o voto até o dia da eleição, em 4 de outubro. Cleitinho, citado por 74% e Patrus Ananias por 73% como os votos definitivos. Já os eleitores de Matheus Simões apontam que são 61% daqueles que não vão mudar o voto. E para Alexandre Calil, esse patamar ficou em 58%, assim como para Flávio Rosqui. Quanto ao Senado, 66% também afirmam que a escolha é definitiva. Já outros 33% ainda podem mudar de ideia na reta final das eleições. Quando questionados sobre os candidatos ao Senado, os candidatos Carlos Viana e Marília Campos são os que têm mais voto consolidado, seguidos de Domingos Sávio.

0: Oi, Ariel, boa tarde.
1: Oi, boa tarde a todos. Como está Tatiana, Fernando,
0: Tudo
1: ouvintes?
0: bem.
1: Tudo bem?
0: Tudo bem.
1: Ajeitando aqui a gravata.
0: Deixa eu ver. Peraí. Tá
1: Bem,
0: elegante,
1: agora,
0: Ariel, como
1: né?
0: sempre, como sempre. Se você quiser ver toda o garbo e a elegância do Ariel Palácio, você cola lá na nossa tela no cbn.globo.com. Não. Ei, meu Deus, eu errei o site da própria emissora. Olha que beleza. Vai lá no youtube.com/cbn para ver o Ariel, porque ele tá elegante hoje. Ariel, toda essa elegância é para evocar Freud, para explicar o Milei?
1: Pois é, Milei, aproveitando, né? Milei está na França, chegou a Paris e ele anunciou a sua chegada à capital francesa de uma forma não convencional. Horas antes de embarcar rumo à França, publicou nas redes sociais um vídeo feito com inteligência artificial, no qual ele aparece escalando a Torre Eiffel, ali com as mãos mesmo, os pés, né? E como se fosse o Homem-Aranha, mas basicamente, né? E na Torre Eiffel, uma bandeira que não é francesa, é a bandeira argentina. Então, haja ego nacionalista. E aí, na sequência, um leão também sobe a escada velozmente, a escada, a Torre Eiffel, velozmente, não pela escada, não por elevador, sobe por fora da Torre Eiffel também, chega ao topo e recebe ali um afago do presidente argentino. E essa cena termina com a inscrição Argentina Week Paris. Ou seja, o cenário verdadeiro vai ser bem menos delirante do que esse, porque Milei vai estar na capital francesa para 3 dias de reuniões destinadas a apresentar o país a investidores europeus. É a versão parisiense do encontro feito em março em Nova York, que foi a semana da Argentina em Nova York, naquela ocasião, e vai reunir em Paris ministros, governadores, empresários argentinos e executivos das grandes companhias internacionais. Na quinta-feira, ou seja, amanhã, Milei vai discursar na sede da OCDE e terá encontros dedicados à área de energia, de mineração, agroindústria, infraestrutura e tecnologia. E Milei também será recebido por Emmanuel Macron no Palácio do Eliseu. Bom, o governo argentino espera que Paris produza aquilo que faltou e muito na Argentina Week de Nova York: anúncios concretos de investimentos, coisa que não aconteceram lá. Os empresários, de forma geral, fazem elogios sobre a política fiscal de Milei, mas na hora H ninguém bota um centavo no país, porque a situação é muito complexa e a incerteza predomina. Bom, a comitiva inclui uma dezena de governadores para tentar mostrar aos investidores que existe alguma espécie de consenso político, mas especificamente sobre a necessidade de atrair capital estrangeiro. A coisa é que Milei está num momento muito delicado. O PIB caiu 2,9% em julho em relação a junho, a pobreza, que havia recuado, voltou a subir e atingiu 32,3% no primeiro semestre, e o risco país voltou a superar a faixa dos 600 pontos. E o banco JP Morgan, que é um dos emblemas de Wall Street, não é uma organização marxista, né, reduziu sua previsão de crescimento da Argentina neste ano de 2,7% para 1,5%. E de quebra, a chegada de Milei a França foi embalada com um protesto da organização Repórteres Sem Fronteiras, a RSF, contra esse protesto, contra o que a organização, a ONG, classifica como, abre aspas, assédio sistemático do presidente argentino à imprensa, fecha aspas. Um caminhão com telas percorreu pontos de Paris, como Champs-Élysées, o Louvre, o Trocadéro, exibindo frases de Milei contra jornalistas, porque a RSF, tal como várias outras entidades aqui na Argentina, também contabilizou uma saraivada de publicações hostis à imprensa. Na Rede X, em 47 dias, Milei fez 1.674 postagens, parece que o cara tem tempo de sobra, com publicações, com insultos à imprensa. O presidente argentino costuma chamar os jornalistas de lixo, mentirosos, mercenários, corruptos, além de insultos escatológicos, que aí sim Freud faria um banquete com isso.
2: Tá, eu fico imaginando um investidor francês preocupado, claro, com investimento, chegar e ver um vídeo como esse. Tem um vídeo aí? Vamos.

0: Do México, Ariel Palacios, o Senado mexicano aprovou uma reforma que impedirá que os presidentes do país tenham dupla nacionalidade. Por quê?
1: Pois é, o México sempre teve uma cautela especial por ser vizinho dos Estados Unidos. Até o ditador Porfírio Díaz, o ministro do século XX, dizia: coitado do México, tão perto, tão longe de Deus e tão perto dos Estados Unidos. Sempre houve um temor que algum, como recordem, o México perdeu metade do seu território original para os Estados Unidos no século XIX, e sempre houve um temor que algum filho de americano nascido no México poderia puxar a sardinha para os Estados Unidos. Então, sempre uma questão de blindar a questão da nacionalidade mexicana quando alguém fosse presidente. Então, o que aconteceu agora é que o Senado mexicano aprovou uma nova reforma constitucional que vai exigir nacionalidade exclusivamente mexicana para quem quiser ser presidente da República, governador de um estado ou chefe do governo da Cidade do México, Distrito Federal. Bom, a mudança foi aprovada por 86 votos contra 42 e agora precisa do aval da maioria das assembleias legislativas dos 32 estados mexicanos para entrar em vigor. Pela nova regra, Tatiana e Fernando, os candidatos terão que ser mexicanos de nascimento, não poderão possuir qualquer outra nacionalidade. Quem tiver dupla cidadania deverá renunciar à estrangeira antes de registrar a candidatura e terá que comprovar que o vínculo jurídico com aquele outro país deixou de existir. Essa restrição continuará durante o mandato de um presidente, não é? Eles não poderão adquirir outra nacionalidade, ou seja, não poderão tampouco recorrer à proteção diplomática de outro estado, no caso que tiverem algum problema na justiça e desejarem dar no pé do país, não vão poder fazer isso tampouco. Bom, essas regras valem a partir das eleições de 2028, não atingem quem já estiver no cargo. O fato é que, em 97, já havia havido uma reforma da Constituição para reconhecer a dupla nacionalidade e estabelecer que o mexicano de nascimento não poderia perder essa nacionalidade. Isso entrou em vigência em 98 e era especialmente dedicada a milhões de mexicanos que haviam migrado, haviam tido que sair por questões econômicas do México e principalmente tinham migrado para os Estados Unidos, onde boa parte havia conseguido a nacionalidade americana. Então, isto tudo agora está sendo rediscutido outra vez, Tatiana e Fernando.
2: Efeméride, Ariel.
1: Uma efeméride que tem a ver com a música. Depois, num dia como este, mais de 1791, estreava em Viena a ópera Flauta Mágica de Zauberflöte, de Wolfgang Amadeus Mozart. Foi a última obra lírica de Mozart apresentada em vida, porque ele faleceu uns 2 meses, 2, 3 meses depois. É uma coisa bastante interessante. Em matéria de enredo, a Flauta Mágica é uma bagunça. Parece um roteiro que foi escrito por dois, três, quatro roteiristas. São cinco histórias diferentes que tentam acontecer ao mesmo tempo. Para começar, é um conto de fadas, animais dançantes, dragão, um homem pássaro, uma mulher pássaro, a rainha malvada, sacerdotes misteriosos e o príncipe sine qua non, apaixonado pela princesa também sine qua non. É uma comédia romântica sobre casais. Tamino fica com Pamina, Papageno fica com Papagena. Em matéria de criatividade, nomes não foi lá uma grande coisa, mas foram muito criativos no resto, não é? Terceiro, é uma história de amadurecimento. Tamino começa como um rapaz que desmaia diante do perigo e nem flechas possui ali na ogiva. Literalmente, ele estava ali com arco, mas a ogiva estava vazia, mas termina como um herói capaz de enfrentar a morte. Quarto ponto, a flauta mágica pode ser lida como uma disputa entre matriarcado e patriarcado. A rainha da noite, uma poderosa mulher do velho mundo, enfurecida contra uma ordem masculina que lhe retirou o poder, sua filha, Pamina, ao contrário, aceita nessa sociedade, graças à coragem e à pureza, reconciliando os dois mundos, né? O que deixa a mãe muito mais furiosa. E aí tem uma quinta história que é destinada aos iniciados, porque é uma ópera que reproduz elementos dos ritos maçônicos, né? É a trajetória de um personagem que é uma passagem de trevas, de medo, superstição, enfrentando a ignorância para chegar à luz, à coragem e sabedoria, né? É uma espécie de iluminismo do século XVIII, mas em formato de ópera. Em As Bodas de Fígaro, em Don Giovanni, Così fan tutte, as outras óperas de Mozart, havia libretos espetaculares do libretista, o italiano Lorenzo da Ponte. Em A Flauta Mágica, ele pegou um libreto desajeitado, cheio de situações impossíveis, referências maçônicas obscuras e produziu, conseguiu, apesar de toda essa bagunça com a música dele, fazer uma obra sublime.
0: Vamos ouvir, são três trechos, vamos lá.
1: São três trechos, vamos primeiro com a Área da Rainha da Noite, que essa aí todo mundo conhece.
0: Vamos correr, Ariel. No ritmo da música.

0: Agora o segundo.
1: Final grandiosa, destralam den Sonne, verschreiben die Nacht. Os raios do sol afastam a noite. É uma bela frase. Verschreiben die Nacht.

0: Quarta-feira, 30 de setembro de 2026. Representantes dos Estados Unidos e Brasil concordaram em criar um grupo de trabalho para alcançar um possível acordo entre os dois países sobre o tarifaço norte-americano. O comunicado Itamaraty afirmou que as nações reconheceram a importância de avançar na discussão. Mais cedo, o ministro das Relações Exteriores, Mauro Vieira, se reuniu com o representante comercial dos Estados Unidos, Jamison Green. Os Estados Unidos aplicaram taxas de 25% e de 12,5% sobre parte dos produtos brasileiros que entram no país. A assessoria do presidente Lula, candidato à reeleição pelo PT, informou à TV Globo que não participará do debate que será realizado pela emissora amanhã à noite. Estão confirmados os candidatos Flávio Bolsonaro, do PL, Ronaldo Caiado, do PSD, Augusto Cury, do Avante e Romeu Zema, do Novo. Segundo fontes da campanha ouvidas pela CBN, Lula deve conceder uma entrevista ao podcast Flow no mesmo horário. A Polícia Militar afirmou que não considera a operação realizada hoje na comunidade Dois Irmãos, no Rio de Janeiro, exitosa. A ação resultou em um passageiro baleado dentro de um ônibus que morreu. De acordo com a PM, a facção Terceiro Comando atira em vias públicas para desviar a atenção como uma estratégia. A ação ocorreu devido a disputas territoriais na região. O Reino Unido acusou a China de espionar pesquisadores britânicos e pesquisas acadêmicas sobre inteligência artificial e outras tecnologias. A acusação veio por meio de um alerta de um serviço de inteligência do país. Mais de 100 cientistas podem ter sido espionados. Pequim rejeitou acusações de espionagem, classificando-as como infundadas e pura invenção. No horário de Brasília, 3 horas, 5 minutos.
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1: São 3:06, segunda hora do Estúdio CBN dessa quarta-feira, 30 de setembro de 2026. Está trabalhando o Tribunal Superior Eleitoral, hein? Tem informação chegando de Brasília, Samantha Klein.
2: E muito nessa reta final das eleições, viu, Tati? Agora há pouco, a ministra Estela Aranha determinou que o deputado federal Nicolas Ferreira apague um post associando uma fala do presidente Lula sobre exames preventivos a crimes envolvendo crianças e adolescentes. Na decisão, que atendia a um pedido da coligação Brasil Pronto para Mais, a ministra ressalta que a fala do presidente foi totalmente retirada do contexto original. Ela ainda afirmou que o vídeo de Nicolas não se limita a uma crítica política. E, conforme a ministra, a fala original de Lula tratava da resistência dos homens à realização de exames médicos e ele usou as mulheres como comparação em relação aos cuidados preventivos com a saúde feminina. O caso chegou ao TSE depois que Nicolas publicou um vídeo sobre uma declaração feita por Lula num comício em Belém na última segunda-feira. O presidente falava sobre a resistência dos homens ao exame de próstata, comparou o comportamento das mulheres com relação aos exames preventivos e aí ele disparou uma frase que ficou muito mal colocada, que foi: elas aprendem a tomar toque desde pequenas. Aí, numa resposta ontem, Lula afirmou que sua declaração foi retirada de contexto e afirmou que pretendia destacar a coragem feminina diante dos cuidados com a saúde e chamou Nicolas de canalha por divulgar o recorte. Na sequência, Janja afirmou que o deputado é um

0: piada de bosta. E aí hoje o Nicolas também respondeu e chamou Lula de canalha. Enfim, ficou nesse nível bastante rasteiro. Com você, Tati.
1: Ai, ai, obrigada. Gente, a gente não ouviu nada de proposta dos candidatos nessa campanha para a presidência da República. Nada. A gente vai ficar discutindo essas coisinhas mesmo.
2: Pobre leitor.
1: É, pois é. Vamos em frente.
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1: Oi, Álvaro, boa tarde.
4: Tudo bom?
1: Tudo certo. Bom, a gente vai falar de memória, de eleição. É, eu adoro votar, né? Eu já falei aqui várias vezes, eu adoro o dia da eleição. É, e incentivo sempre aqui os nossos ouvintes de qualquer idade a exercerem o seu direito ao voto. A democracia não é algo dado. Democracia é algo que a gente precisa praticar. É tipo músculo. Tem que ir colocando para uso, para manter, para crescer, para fortalecer. Eu adoro o dia da votação. É, e tem datas que ficam mesmo na nossa memória, né? É, tem gente que lembra do dia, mas não lembra de nada que aconteceu naquela época, por exemplo. Como é que a memória age nesses casos, Álvaro?
4: Boa pergunta, viu? Olha só, o lance da memória é que ela não guarda tempo, ela guarda marcos, né? O cérebro, ele data a nossa vida mais ou menos tipo como quem está se orientando numa cidade que não tem placa. Então você olha e fala, ah, ali está a igreja, ali está a praça, o tal do prédio alto e assim por diante. Então a gente marca muito essas coisas na nossa memória. Por isso que a gente lembra, por exemplo, do dia que o Brasil tomou 7-1, né? Quem vai esquecer? E assim por diante. Mas a gente não lembra o que aconteceu em março do ano passado, talvez março deste ano, né? Há sempre esse paradoxo. E isso que é interessante desses momentos de eleição, que para muita gente, como para você e para mim, é um momento importante. E aí a gente acaba fixando isso na memória e pode fazer essas reflexões comparando os diferentes momentos, né, assim, os diferentes marcos, tal como a gente poderia comparar, por exemplo, como a gente estava se sentindo numa Copa do Mundo. Só que aqui tem um componente que eu acho que é interessante, que é muito mais, vamos dizer assim, muito menos um afeto comum, né, muito mais divergente. E então é legal para a gente pensar isso. Tem uma história, Tati, que eu acho muito bacana, que é o seguinte: tem uns pesquisadores que fizeram o seguinte estudo. Em 86, teve aquele acidente com a Challenger, né, o ônibus espacial. Eu era criancinha, morava nos Estados Unidos. E aí um professor pediu para os alunos que escrevessem onde eles estavam quando eles souberam. E aí, isso foi naquele ano. E 2 anos depois, a mesma pergunta foi feita. E olha que engraçado. Os alunos, praticamente todos, que já estavam agora em séries mais elevadas, é claro, né, na escola, responderam com maior convicção. Só que quando você vai comparar, muitas vezes havia uma divergência entre as respostas. Ou seja, o marco, ele precede a própria identificação do episódio. Não é só que o marco faz com que a gente lembre tudo. O marco também faz a gente inventar tudo. Tá aí o seu peso, a sua importância na definição da memória. É assim que ela funciona para essas coisas.
2: Tem um marco que te marca?
4: Um marco que me marca. Tem muitos. Por exemplo,
2: Digo com
4: um marco.
2: relação às eleições, né? Vamos aproveitar isso.
4: Isso, claro, claro. Eu acho que tem totalmente. Por exemplo, 2018, tá? Assim, eu acho que a greve dos caminhoneiros, aquela coisa toda, me marcou aquele momento, foi um momento assim de alta turbulência, né? Que então aquilo realmente pegou para mim, eu lembro claramente do momento. E, obviamente, né, 2022, né, também foi muito marcante a ideia da gente estar num pós-pandemia, né? Era um momento de alívio nesse sentido, do ponto de vista social, de tudo que a gente tinha vivido. Então, essas duas coisas me marcaram bastante. Eu lembro das duas eleições, assim, países distintos e experiências pessoais distintas também.
1: É, tem um
4: Aliás,
1: fenômeno.
4: posso comentar uma coisa?
1: Claro.
2: Claro.
4: Eu queria comentar uma coisa sobre 2018. Olha só que coisa curiosa, né? A gente olha para trás, dentro dessa lógica dos marcos, e tende a se colocar nas situações. Mas vocês já pararam para pensar que o eu de 2018 não tinha Pix, não pagava nada com Pix. O grande lance, eu não sei se vocês lembram desse momento pré-eleitoral, o grande lance era o WhatsApp, né? Era praça pública, a palavra nova era fake news, lembro disso? Então a gente, essa era a grande questão do momento, fake news circulando em grupos de WhatsApp, não tinha Alexa à venda no Brasil, TikTok ninguém conhecia, tá? Tinha acabado de nascer, não existia. Inteligência artificial, só para aquele 1% mais nerd, eu já mexia com inteligência artificial na época, aliás, já tem empresa disso, mas enfim, é uma coisa que não rolava por aí. E o nosso medo estava muito ligado a, né, assim, do ponto de vista simbólico, as preocupações com a verdade, muito com essas, tipo, correntes do Zap, né? Era muito isso, da coisa que circular, alguém escreveu e as outras pessoas acreditaram, e aí isso se tornou uma onda. Era esse o mundo de 2018. E uma das coisas mais marcantes para mim é 2018 não tinha Pix, né? Não parece uma coisa assim, não, o Pix sempre existiu, a gente sempre, sim, pagou tudo com o Pix. É. Não, olha só como as coisas são curiosas.
1: Você sabe que, bom, isso é algo que aconteceu com todos nós. Passamos um ano e meio, dois, muito com a vida muito restrita por causa da pandemia. Nós, uhum, que sobrevivemos, né? Porque é sempre bom lembrar que 800 mil pessoas morreram nesse país durante a pandemia de Covid, entre 2000 e 2022. Mas aí a gente saiu em 2022 um pouco atrapalhado das ideias com o tempo, não foi? Aí você fala, foi. Nossa, mas espera, isso foi em 2018, em 2008 ou em 98?
4: Boa, é total, a gente saiu muito atrapalhado das ideias, isso é uma grande verdade, né? Houve uma atrapalhação que não tem graça nenhuma, que é um atraso escolar, um problema econômico, um problema social, muito luto, tudo isso aconteceu. Agora, olhando pelo lado da nossa relação com as coisas, tal como a gente pensa no Pix, não é curioso pensar que em 2022 o ChatGPT não existia? Olha só, a gente vive no mundo da inteligência artificial, mas na última eleição ele existia, ele foi lançado em 30 de novembro daquele ano, quer dizer, um mês depois do segundo turno. Olha que coisa engraçada, a gente não tinha esse papo de conversar com a máquina, a gente está em outro mundo agora, de verdade, e as nossas lembranças às vezes não parecem dizer isso, né? Parece que a gente está vivendo o período atual há muito tempo, né? E não, a gente está, assim, a gente tinha, claro, já Pix e tal, mas outra coisa curiosa de 2022, era o momento em que o 5G estava chegando, ele era o 5G DSS, ele rodava dentro das antenas do 4G, era um momento de transição, era isso, a gente não tinha sequer uma banda larga uma internet móvel de qualidade, assim. Hoje a gente também muitas vezes não está sendo bem transparente, mas era bem pior, ela não existia para muita gente. E, enfim, uma outra coisa que eu acho curioso, né? É que ele foi um momento em que, também nessa época, em que o negócio do Telegram estourou, não sei se vocês lembram isso.
1: Claro.
4: Que foi um momento que as pessoas migraram para o Telegram, tinha aquela coisa. 2022.
1: Uau, não, foi antes. Não foi... Ah!
4: Não.
1: Teve uma outra onda, que teve quando o Telegram chegou, que era anos 2000 e pouco, talvez.
4: Não, a onda ideológica do Telegram.
1: Tá, foi 2022.
4: Então, assim, foi tipo 5G outro dia. Chegando, tipo outro dia, não tinha inteligência artificial, 5G pleno chegando no Brasil e o lance das pessoas ideologicamente ocuparem espaços no Telegram.
1: Tá.
2: Agora, Álvaro, colocando então as três vésperas lado a lado, 18, 22, 26, o que deve ser algo constante, continuar? O que tende a mudar?
4: Uau, essa pergunta é difícil. Eu acho que uma coisa constante, uma coisa não óbvia constante, é que os nossos receios, sobretudo quem analisa criticamente esses períodos e quer um país melhor, são sempre os receios do momento anterior, do marco anterior. Ou seja, a gente está sempre preocupado, sempre olhando para os registros desse passado. Acho que esse é o grande negócio. Então, em 2022, a gente estava olhando para os registros, para a maneira das coisas poderem, enfim, se tornarem conturbadas no Brasil, à luz de 2018. Em 2026, eu acho que é natural que a gente olhe à luz de 2022, mas a gente, e é claro que a gente teve um momento altamente problemático no Brasil, mas a verdade é que, a despeito desse viés de pensar os problemas do presente com o olhar do último marco parecido no passado, as coisas mudam e as dinâmicas são diferentes e os problemas são diferentes. Então eu acho que essa é uma constante, a gente sempre olhar o presente com esse viés do passado. Mas, e afinal de contas, o que que muda, né? Se a gente parar para ver, o que muda, sobretudo, é a construção, é o que o hábito constrói. Você vê, não existia inteligência artificial em 2022, na prática, para as pessoas. Em 2026, a gente está condicionado a ficar na frente do computador falando com uma máquina. A mudança é gigantesca e ela altera o comportamento, ela altera nossas projeções de verdade, nossas tomadas de decisão, nossas relações com as outras pessoas de maneira dramática. E a gente muitas vezes não capta isso na hora, porque é muito difícil você realmente perceber no tempo real como você mudou. Então, acho que são duas formas antagônicas do tempo impactar a nossa existência.
1: Tá. Se a gente está olhando para um padrão de passado para tentar projetar alguma coisa, leve-nos para 2030, Álvaro Machado Dias, véspera de eleição, Copa do Centenário, como acordaremos naquele domingo?
2: Medo.
1: Aliás, acordaremos?
4: Eu acho que em 2030... né? Tem gente achando que não, né? O apocalipse
1: zumbi daí.
4: Eu acho difícil, tá? Espero que sim. E olha só, a minha visão é que a gente vai acordar em 2030 com a inteligência artificial fazendo um monte de coisa pra gente. Então ela vai ler os programas, ela vai comparar, ela vai filtrar. Então a gente vai pensar nos candidatos, a gente vai discutir isso. Outra coisa, nessa eleição, a gente quase não vê discussão sobre IA. Tá? E tem uma coisa que eu já pensei que, enfim, vai ser um marco, que a próxima eleição presidencial nos Estados Unidos vai ser a eleição da IA. Em última análise, vai ser uma espécie de referendo sobre a inteligência artificial. Por quê? Porque o Trump é o cara que, assim, é o total aceleracionista nesse assunto, e do outro lado a gente tem forças que são contrárias a esse movimento. E eu acho que isso vai criar um marco, e o que a gente vai estar vendo em 2030 é também no Brasil uma espécie de veredito sobre o nosso posicionamento até aquele momento na inteligência artificial. Então eu acho que vai ser tema central de campanha, de reflexão das pessoas, e a gente vai acessar isso olhando do ponto de vista das tecnologias presentes, mas também do olhar do passado, ou seja, do olhar de hoje, porque é sempre assim, como eu falei, a gente traz para o marco presente a experiência que a gente teve no anterior. Então, minha visão vai ser essa, um olhar deslocado no tempo, como sempre tem que ser, mas em cima de uma pauta em que a inteligência artificial vai ser o tema central.
1: Muito bom. Visões do futuro, hoje bastante literal, com Álvaro Machado Dias, toda quarta-feira aqui no nosso estúdio CBN. Obrigada, Álvaro, um beijo para você, até a semana que vem.
4: Eu que agradeço, Fernando, muito obrigado também.
2: Até lá, um abraço.
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1: Agora, 3h24, a Prefeitura de Belo Horizonte reforçou as ações de atendimento à população em situação de rua durante a onda de calor e a baixa umidade do ar. Entre as medidas estão distribuição de água, orientações para evitar a desidratação e acompanhamento pelas equipes de assistência social.
18: Com a onda de calor que atinge Belo Horizonte e baixa umidade relativa no ar nos próximos dias, foram reforçadas as ações voltadas para a população em situação de rua, para assim amenizar o calor e garantir a hidratação durante o período de altas temperaturas. Nos restaurantes populares são preparadas refeições mais leves, como saladas, além de frutas in natura com maior quantidade de água. São servidas, em média, 2.000,5 refeições por dia à população em situação de rua, incluindo café da manhã, almoço e jantar. A Secretaria Municipal de Saúde monitora os atendimentos nas unidades. Os centros de saúde e unidades de pronto atendimento estão com estoques abastecidos de medicamentos e insumos. No período de calor, as equipes intensificam as orientações quanto à proteção em dias de altas temperaturas. Caso seja necessário, a prefeitura vai distribuir um soro fisiológico e sais de reidratação oral. No Serviço Especializado de Abordagem Social, são realizados atendimentos rotineiros nas ruas, nos turnos da manhã, tarde e noite. Nos centros de referência para a população em situação de rua, abrigos e casas de passagem, esse público tem acesso a banho, a sanitários, estrutura para lavagem e secagem de roupas, lanche e água para beber. Reportagem Ana Nunes.
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1: Agora. Tem informação chegando de Brasília com a nossa reportagem. Boa tarde para você, Igor Cardim.
2: Boa tarde para você, Tati. Boa tarde também para os nossos ouvintes. O ministro Gilmar Mendes fez uma homenagem nesta quarta-feira ao presidente do Supremo Tribunal Federal, ministro Edson Fachin, que completou ontem um ano no comando da corte. O decano destacou a atuação de Fachin em processos de grande repercussão, como a Lava Jato, e afirmou que, mesmo com divergências entre os ministros, houve equilíbrio na condução dos casos. Gilmar deu uma alfinetada no ministro André Mendonça sobre vazamentos seletivos em processos importantes.
3: Nossos votos apontaram muitas vezes em sentidos opostos, a partir de compreensões distintas sobre o processo penal. Essa divergência, porém, jamais alcançou aquilo que nos unia, a convicção de que o juiz não é parte, nem instrumento de causa alguma. Naquela quadra, ministro Fachin, não houve notícias de vazamentos seletivos em nossos gabinetes, apesar da sensibilidade dos documentos que estavam sob nossa responsabilidade. Tampouco qualquer ato que pudesse indicar uso político eleitoral das investigações. Discordamos no resultado, nunca na equidistância que deve guiar a postura de qualquer magistrado.
2: Essa declaração ocorre em meio à crise interna do STF, depois das divergências envolvendo a investigação sobre as mensagens trocadas entre o empresário Daniel Vorcaro e o ministro Alexandre de Moraes, e depois as acusações que atingiram também o ministro André Mendonça. O procurador-geral da República, Paulo Gonet, também pediu a palavra durante a sessão e fez um gesto de apoio à gestão de Fachin. Gonet destacou o equilíbrio do presidente do Supremo.
4: Vossa Excelência é, sobretudo, um homem do diálogo sereno, do diálogo franco, afável, aberto e eficaz. Mas Vossa Excelência também sabe como e quando agir.
2: Ao final do discurso, Fachin se aproximou de Gilmar Mendes e abraçou o colega em um gesto de agradecimento por esta homenagem, e que ocorre justamente às vésperas das eleições, em meio às novas disputas dentro do Tribunal Superior Eleitoral. Os ministros analisam até às 23h59 de hoje a decisão de André Mendonça sobre as publicações que associam Flávio Bolsonaro à retirada do título de padroeira do Brasil de Nossa Senhora Aparecida. Por enquanto, apenas Mendonça votou para manter a decisão que determinou a retirada dessas postagens. Tati.
1: Obrigada, Igor Cardim, em Brasília. Deixa eu trazer rapidinho, antes do repórter CBN, mais uma iniciativa de incentivo ao voto feminino. É o Confia Nelas, um manifesto independente suprapartidário, justamente tentando aumentar a representação feminina na política. Para você ter uma ideia, tenho números da distância entre a realidade e a representação. Então, mulheres são 52% do eleitorado feminino, porém só 17% dos integrantes da Câmara dos Deputados, 19% do total de senadores, 8% de governadoras nos estados brasileiros e 13% de prefeitas. Isso coloca o Brasil no lugar 139 em representatividade feminina no mundo. 17%, a representatividade feminina no Legislativo Nacional, dados de 2026, é de 17%. A média mundial é de 27%. Na América Latina, a média é de 35%. Mais números para você. 93 anos em 2026, desde a primeira congressista eleita no Brasil. A gente tem 42 anos de redemocratização, quando a gente pôde voltar a votar, a eleger mulheres, por exemplo. Uma mulher presidente de partido hoje no Brasil, e o montante que se administra é de 5 bilhões de reais para o fundo eleitoral. 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

0: Quarta-feira, 30 de setembro de 2026. O presidente Lula disse que o candidato à presidência pelo PL, Flávio Bolsonaro, não tem biografia e foi eleito a cargos públicos pelo crime organizado. O petista deu a declaração durante entrevista a influenciadores como parte da agenda de campanha. Lula afirmou que Flávio nunca trabalhou na vida e que foi eleito vereador com 21 anos de idade, apoiado por milicianos. As suspeitas de elo entre Flávio e a milícia surgiram na época em que ele era deputado estadual no Rio de Janeiro e contratou parentes de Adriano da Nóbrega, apontado como chefe do escritório do crime, para trabalhar no gabinete dele na Assembleia Fluminense. O helicóptero que caiu na semana passada e matou 5 pessoas, entre elas o cantor Rick, da dupla com Renner, realizava um voo em espaço aéreo não controlado. Nesse tipo de espaço, não há exigência de contato com órgãos de controle de tráfego aéreo. As informações são da Força Aérea Brasileira, que não informou até o momento se essa condição teve qualquer relação com a queda. As circunstâncias e as possíveis causas do acidente são investigadas pelo Centro de Investigação e Prevenção de Acidentes Aeronáuticos. O WhatsApp anunciou novos recursos de controle parental para adolescentes no Brasil. As ferramentas permitem que pais configurem a conta como menores de idade que podem usar aplicativo. Com os novos recursos, os responsáveis podem configurar quem pode ver a foto de perfil do adolescente, ser informado sobre com quem ele está conversando, entre outros. A Rússia estendeu até o fim de outubro a proibição da maior parte das exportações de diesel. A medida foi adotada para preservar o abastecimento interno em meio aos ataques ucranianos contra refinarias russas. Antes das restrições, a Rússia respondia por cerca de 10% da oferta mundial de diesel pelo mar. No horário de Brasília, 13h34.
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2: Informação chegando de Brasília, Samantha Klein.
3: Oi, Tati. O Itamaraty afirmou nesta quarta-feira que o governo norte-americano deverá encaminhar nas próximas semanas um documento com uma proposta para negociar questões tarifárias e não tarifárias entre o Brasil e Estados Unidos. A indicação ocorre depois que os ministros Mauro Vieira, das Relações Exteriores, e Márcio Elias Rosa, do Desenvolvimento, Indústria, Comércio e Serviços, se reuniram hoje com o representante de comércio dos Estados Unidos, Jameson Greer, às margens da reunião de ministros de comércio do G20, isso foi nos Estados Unidos. Nessa reunião, segundo o governo, foi acordada também a criação de um grupo de trabalho para discutir temas relacionados a um possível acordo. O encontro deu continuidade ao diálogo de alto nível, que começou com aquela ligação no dia 21 de agosto, entre os presidentes Lula e Donald Trump, e depois com outros contatos que foram feitos entre o Ministério da Indústria e Comércio e o representante de negócios americanos. Nessa reunião, os ministros brasileiros reafirmaram a disposição do Brasil em avançar nessa negociação, abre aspas, segundo a nota do Itamaraty, sempre tendo como referência a defesa dos interesses brasileiros e ampliação de oportunidades para as empresas dos dois países. E aí, segundo essa nota, esse encontro ocorreu de forma construtiva, foi uma reunião ali com tratamento das agendas comerciais bilaterais e também uma necessidade, segundo esse texto, de se trabalhar de forma célere na busca de um entendimento que seja satisfatório para todo mundo. Lembrando que desde julho os Estados Unidos aplicaram duas sobretaxas aos produtos brasileiros, primeiro aquela de 25% por supostas práticas ilegais do Brasil e depois mais 12,5% que atingem aí alguns setores como calçados, máquinas e autopeças, entre outros. Com vocês.
2: Obrigada, Samantha Klein.
0: Em São Paulo, temos mais informações agora com Ana Luísa Bessa. Ana, boa tarde.
4: Oi, Fernando. Uma ótima tarde a você, a Tati e aos nossos ouvintes. O copiloto de um voo da Fly Dubai com destino a Tel Aviv, que teria tentado derrubar o avião, afirmou ter agido sozinho, de acordo com as autoridades da Arábia Saudita. Segundo o governo de Israel, ele esfaqueou o piloto e tentou causar o acidente. O caso foi tratado pelo ministro da Defesa de Israel como a possibilidade de um atentado terrorista jihadista, que é uma corrente extremista do Islã que defende o uso da violência armada em nome de uma interpretação radical do conceito islâmico de jihad. O primeiro-ministro de Israel, Benjamin Netanyahu, classificou o episódio como um incidente de segurança extremamente grave. Quase todos os passageiros, Fernando, eram israelenses. Segundo o primeiro-ministro, o ataque aconteceu quando a aeronave já se aproximava de Israel. Um passageiro e um integrante da tripulação teriam conseguido entrar na cabine e imobilizar o copiloto enquanto ele tentava danificar sistemas do avião, isso após esfaquear o piloto. Outro tripulante assumiu os controles e conseguiu estabilizar a aeronave. Durante o incidente, Fernando, o avião sofreu uma queda brusca de altitude de cerca de 4.300 metros durante 30 segundos e emitiu três sinais internacionais de emergência e de interferência ilegal. O voo acabou fazendo um pouso de emergência em Tabuk, na Arábia Saudita. O comandante e o copiloto ficaram feridos. O suspeito foi preso e é interrogado pelas autoridades sauditas. A Fly Dubai confirmou que houve ali o incidente na cabine, mas pediu que não sejam feitas conclusões precipitadas enquanto o caso é investigado. Autoridades israelenses apuram a possibilidade de uma ação terrorista. Netanyahu, porém, evitou classificar publicamente o episódio dessa forma. Netanyahu também colocou o espaço aéreo israelense em estado de alerta e anunciou a suspensão de todos os voos da Fly Dubai com destino a Israel. Um novo avião da companhia foi enviado à Arábia Saudita para buscar os passageiros e seguir viagem até Israel. Fernando.
0: Obrigado. Essas informações de Ana Luísa Bessa em São Paulo.
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0: Eis que temos um semifinalista do Prêmio Jabuti entre nós, Fernando Andrade.
1: Tô
0: se
1: sabendo,
0: ajeita,
1: é,
0: se ajeita.
2: Pois é, rapaz, que loucura, né?
0: Cadê palminhas? Não vai ter, Dani? Vamos celebrar o nosso comentário. Tá aí.
1: O livro, pra quem não sabe, é coisa de rico.
0: É. E aí, como é que você tá se sentindo?
2: Eu não fiquei feliz, porque a gente não escreve por isso, né? É óbvio que a sensação que eu tive, e que certamente já foi falado por outras pessoas antes de mim, é de que obviamente ninguém escreve um livro pensando em prêmio, o prêmio não resume nada, né? Porque tem tantos ótimos livros que não ganharam prêmios ou nem foram indicados, mas ao mesmo tempo é um reconhecimento. Eu fiquei feliz só de ser indicado.
0: Ah, muito legal.
2: A categoria tem gente gigante, que eu sou fã, e aí fiquei feliz de estar junto deles, né?
0: Uhum.
2: Importante lembrar que nós temos duas figuras, aliás, várias figuras importantíssimas, mas dois grandes figurões do campo dos livros, né? O Rui Castro, que lançou um livro no passado, está correndo também na mesma categoria, e o grande Lira Neto, né? Um dos maiores biógrafos do país, uma pessoa dulcíssima, né? De quem eu sou fã. Eu nem sei se essa palavra existe, mas eu quis dizer que ele é doce.
0: Existe, aplicada então, brilhantemente. Muito legal.
2: Senão já ia ligar pro Rui Castro, que é imortal, pra perguntar se tá liberado usar essa palavra.
0: Adorei. Bom, mudando completamente de assunto, ou não, vamos trabalhar, né, Michel? Vamos trabalhar, ainda que as pessoas não se sintam seguras, não se sintam protegidas, e talvez essa sensação seja causada por uma mudança estrutural do mercado de trabalho da economia, né?
2: Isso, uma mudança estrutural do mercado de trabalho da economia e uma mudança da nossa percepção do que é trabalho bom também. Que eu acho que cada um de nós, e aí enquanto sociedade, não estou individualizando o problema, tem mudado a nossa percepção do que é trabalhar, do que é trabalho bom. Eu quis trazer essa pauta aqui porque saiu um levantamento agora, fruto de uma análise dos dados do IBGE, mostrando que hoje no Brasil a gente tem em torno de 1,8 milhões de trabalhadores que estão ganhando o próprio ganha-pão aí, né, dando conta de pagar os boletos e as próprias contas, fazendo um tipo de serviço para essas plataformas digitais, aplicativos, né, seja ligado à mobilidade, à entrega ou a outros campos. E o número pode parecer baixinho, olhando para a realidade social brasileira, mas vem em franco crescimento. Segundo essa análise feita por especialistas com base nos dados do IBGE, de 2024 para 2025, a gente teve um crescimento de 25% nesse número de trabalhadores que, quando vão lá e os pesquisadores perguntam, e aí, você vive do quê? Você trabalha com o quê? Eles falam, olha, eu trabalho para um aplicativo, eu trabalho em um aplicativo. E isso é interessante porque está dando conta de uma transformação estrutural no mundo do trabalho.
0: Uhum.
2: Esse tipo de trabalho antigamente era conhecido como trabalho da gig economy, tá? E se fosse pensar em inglês. Traduzindo aqui de forma simples, era o bico. Uhum. Né? O bico era o quê? Você tinha lá um trabalhinho que de segunda a sexta, você regulamentado com teus direitos trabalhistas, com todo o sistema de assistência social provendo para você alguma segurança, regra para entrar, regra para sair. Você querendo fazer uma graninha extra, no final de semana, pós-trabalho, antes do trabalho, você fazia uma outra atividade que é complementar a sua renda. O que acontece a partir da disseminação dessa nova economia, ou dessas novas plataformas digitais, é que teve um bocado de gente que começou a achar que o bico era o trabalho. E aí, muito orientado por uma fantasia de liberdade, muito orientado por uma fantasia de você não ter chefe, muito orientado pela ideia de que você faz seu próprio horário e que você pode ganhar mais. E aí a pesquisa do IBGE é super interessante para mostrar que é verdade, hein? Aqui vou pedir que os ouvintes prestem atenção. É verdade que o pessoal que trabalha para aplicativo ganha mais no mês, tá? A pesquisa mostra que quando a gente compara, por exemplo, os ganhos médios de um profissional que trabalha na iniciativa privada com os ganhos médios de um profissional que trabalha no aplicativo, os profissionais do aplicativo ganham mais. Mas ganham quanto mais? 4% a mais, tá? 4% a mais. Então não é nenhum valor assim astronômico que dá para você a sensação de que tua vida está mudando. Os ganhos médios giram em torno de R$2.996, que é 4% a mais do que alguém que está trabalhando na iniciativa privada com todos os direitos trabalhistas garantidos. Mas o que é o mais interessante que essa pesquisa mostra? Que eles ganham mais, mas eles trabalham mais também. Então, O fulano que trabalha na iniciativa privada, com os direitos trabalhistas ali regulamentando mediando a relação dele de trabalho, trabalham em média 39,3 horas por semana. E os trabalhadores de aplicativo trabalham 44,8 horas por semana. Então, eles ganham 4% a mais, mas eles trabalham muito mais. O que faz com que a hora paga seja menor do que a de um trabalhador que está na iniciativa privada. Mas por que que a pessoa segue nisso? Por que que a pessoa tem tanto orgulho, né? Esse governo agora, né, o governo do presidente Lula, tentou no começo levantar alguma pauta em torno da regulamentação desse tipo de trabalho e sofreu bastante resistência de alguns grupos organizados que negavam esse tipo de regulamentação. E aí você se pergunta, por que isso, né? O que é interessante é que tem uma antropóloga que pesquisou esse negócio chamada Alex Rosenblatt. Ela ficou anos pesquisando os trabalhadores por aplicativo. E ela vai mostrar que esse modelo de trabalho, muito mais do que o trabalho, ele corresponde a uma expectativa que cada um de nós, nos últimos anos, sobretudo na virada do século XX para o século XXI, fomos acreditando que era o trabalho bom. E o que era um trabalho bom? Um trabalho bom não era aquele que você vendia o seu tempo para um empregador, como meu pai fez, ou a minha avó, meu avô fez, quando trabalhava. Acordava de manhã, chegava lá na baia, passava o crachá, e eles trabalhavam 8 horas, levantavam da baia, esqueciam quem era um profissional, e voltava só para pensar no trabalho no outro dia. Esse tipo de trabalho que a gente começou a achar bom agora nesse século é um trabalho que compõe com o teu estilo de vida. É mais ou menos a vida que eu e vocês dois aí levamos, tá? Que é uma vida que a gente acredita que era a vida das camadas médias. O que é isso? A criança, a Fernando deve dizer isso para os filhos dele. Quando está lá pensando, pai, eu vou fazer tal coisa para trabalhar de faculdade, eu vou estudar tal coisa. Meu pai dizia muito para mim, Fernando deve dizer para os filhos dele. Filho, você tem que estudar ou tem que fazer alguma coisa que vai ser seu trabalho, mas que você goste. Quando a gente começou a acreditar que trabalho tinha muito mais a ver com gosto do que com remuneração atrelada a uma hora trabalhada, uma hora vendida, a gente começou a atrelar trabalho com estilo de vida. Então, sei lá, fulano que se comunica muito bem, ele acha que precisa virar jornalista. O fulano que é muito fofoqueiro, acha que precisa virar antropólogo. Né? Tem uns que viram jornalista também.
0: Ou influencers.
2: O fulano que acha, sei lá, que gosta de desmontar carrinho, passa o dia desmontando carrinho, ele acha que tem que virar engenheiro. A gente começou a achar que o trabalho que a gente tinha que ter era um trabalho que combinava com a vida que a gente queria levar. E aí a gente esqueceu que esse é um privilégio que é ofertado a uma parcela muito pequenininha da sociedade, que é quem tem mais escolaridade. Então as camadas populares, quando entram dentro desses aplicativos, a Alex vai mostrar isso, ela vai dizer, olha, eu tenho um trabalho que não tem cara de trabalho, que está atrelado a uma liberdade de horário, apesar de trabalharem mais, está atrelado a uma ideia, né, de que você é o dono da tua própria vida, do próprio destino, e está atrelado à possibilidade de você achar que está tendo uma vida que cabe na tua vida, né, um trabalho que cabe na tua vida, melhor dizendo. E aí a gente vem vendo esse crescimento grande de trabalhadores migrando para esse tipo de trabalho, achando que estão fazendo a melhor escolha.
0: Sim.
2: Eu acho que toda escolha é legítima, né? Mas só queria mostrar aqui que tem um bocado de sociedade nesse jogo.
0: E tem uma... Fala, Fê.
1: Eu só fiquei preocupado no seguinte. Tudo isso legal, ok. E a proteção?
0: Pois é. Posso emendar?
1: Claro.
0: Porque tem uma onda entre... Não sei se a geração Z ou a garotada mais jovem que está ingressando agora no mercado de trabalho, que usa seletista como um xingamento. Opa. Como se fosse uma coisa ruim você ser um trabalhador registrado na sua carteira de trabalho pela consolidação das leis do trabalho que garante uma série de direitos e que foram conquistados para o trabalhador. Eu acho uma doideira, assim.
2: Nas escolas agora é xingamento pior do que ser chamado de mulher do padre,
0: pois
2: sabe assim?
0: Pois é.
2: Com todo respeito aos padres, estou com os padres. Era um xingamento comum, né, na nossa infância. Hoje virou xingamento mesmo de entre as crianças. Muito atrelado a essa transformação do mundo do trabalho, né? E Quando você consegue fazer isso, mantendo algum grau de retorno financeiro, né? O que eu quero dizer é, quando você consegue ter um trabalho que combina com o teu estilo de vida, e esse trabalho dá conta das suas ambições de sentido de projeto de vida, para além da remuneração, não estou dizendo que eu e vocês, que tivemos a sorte e a possibilidade de escolher algo que a gente queria fazer, não estamos preocupados em pagar o boleto. Mas não podemos esquecer que é um privilégio, né? É um privilégio eu poder fazer um trabalho que me constrói sentido para além de pagar as contas. Uhum. A gente não pode esquecer que isso é um privilégio. Quando a gente começa a achar que alguém que só trabalha pelo trabalho, que só trabalha pelo salário, que só trabalha para poder pagar as próprias contas, está valendo menos, a gente começa a entrar nessa loucura toda. É. E, Fernando, o aspecto interessante que você traz aí, que é a proteção, isso é um debate que... se esse movimento continuar crescendo, né, de número de trabalhadores dentro dessa economia, que é uma economia de outro jeito, de um outro tipo de trabalho, continuar crescendo desse jeito, a gente vai ter que pensar de alguma forma, né, porque a proteção ao trabalhador, a ideia, e aí não estou falando só de uma proteção diante de um acidente, eu não estou falando só de uma proteção diante de alguma intempérie que possa acontecer com esse profissional. A proteção, inclusive, sobre o que vai acontecer se você não puder trabalhar.
0: Isso.
2: O que vai acontecer se você for bloqueado.
0: Sofrer
2: que
0: um acidente.
2: Então, esse é um tema que avançamos a beça. O trabalho desse livro, né, que é fruto da pesquisa da Alex, chama... Eu não sei se está traduzido, eu acho que ainda não está. Tá, chama Uberland. Quem lê inglês, é um livraço, vale super a pena. E ela vai mostrar que essas novas economias... Também não estão num campo de pessoas malévolas que sentam numa sala e falam vamos inventar aqui um novo jeito de explorar os trabalhadores. Não é assim desse modo. É que é um tipo de novo serviço ou um tipo de nova plataforma, um tipo de novo jeito de trabalhar que não se enquadra dos moldes tradicionais. E aí, dentro desse ponto, acho que a sociedade civil organizada está pressionando cada vez mais para a gente pensar, né, que novas regras ou que novos parâmetros vão atuar nesse campo que não está num trabalho completamente informal, mas ao mesmo tempo não está no trabalho dentro das leis trabalhistas tradicionais. Então, que tipo de conversa é essa que vai balizar esses encontros entre prestadores de serviço dessas plataformas, as plataformas? E aqui, para ser justo com as plataformas também, eu não estou defendendo ninguém aqui, elas têm avançado, pelo menos avançado na conversa. E isso... já é um indício de que nós, enquanto sociedade, precisamos cada vez mais discutir esse assunto.
0: Muito bom, sem dúvida nenhuma, sem dúvida nenhuma. Michel Cofrado está com a gente às segundas, quartas e sextas, ou a qualquer dia e horário, nas plataformas digitais da CBN, enfim, nas plataformas digitais da CBN, acho que é o jeito mais fácil, ou no Spotify, você procura Pra Onde Vamos. Obrigada, Michel, beijão, até sexta.
2: Um beijo, até sexta. Um beijo. Tchau, tchau.
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0: Três e cinquenta e sete, temos informações ao vivo com Marcelo Martins. Boa tarde, Marcelo.

0: Oi, Débora, boa tarde para você e para o ouvinte da CBN. Mais um município confirmou casos de sarna humana no estado, Lagoa Santa, na região metropolitana da capital. A cidade registrou 21 ocorrências da doença. No total, o número registrado de casos de sarna em Minas subiu para 32. A prefeitura da cidade informou que uma professora e 20 alunos da Escola Municipal Mércia Margarida Maria foram infectados pela doença e, por isso, suspendeu as aulas na unidade amanhã e na sexta. Segundo o executivo, o objetivo é garantir a proteção, o bem-estar e a segurança de alunos, profissionais da educação e de suas famílias. Os casos da doença ganharam notoriedade na última semana, quando em Andradas, no sul do estado, foram registradas 11 ocorrências de sarna em crianças de uma creche. Segundo o executivo municipal, o primeiro caso na cidade foi confirmado na última quinta. O município informou também que assim que o setor de vigilância em saúde tomou conhecimento do fato, acionou a Secretaria de Educação e, em conjunto, emitiu um comunicado à comunidade escolar do município, informando a existência do caso e orientando profissionais de educação e pais quanto aos procedimentos. Segundo a Fundação Oswaldo Cruz, a sarna humana é uma infecção na pele causada por um ácaro. A transmissão ocorre por contato direto através da relação interpessoal próxima e prolongada pele a pele. Débora.
1: Obrigada, Marcelo, pelas informações.
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0: Quarta-feira, 30 de setembro de 2026. As contas do setor público consolidado apresentaram um déficit primário de 10 bilhões de reais em agosto. O déficit primário ocorre quando as receitas com tributos e impostos ficam abaixo das despesas do governo. De acordo com o Banco Central, na comparação com agosto do ano passado, houve melhora, uma vez que foi registrado um saldo negativo de mais de 17 bilhões de reais naquele mês. Com o novo déficit nas contas públicas em agosto, o endividamento continuou subindo e atingiu, no mês passado, 82% do PIB. A Polícia Federal indiciou 13 pessoas ao concluir um inquérito sobre a suposta infiltração do PCC no setor de combustíveis e no sistema financeiro. Segundo a investigação, os envolvidos são executivos de fundos de investimento, corretoras e fintechs. O grupo usava uma teia de empresas e fundos para esconder dinheiro de origem ilegal. As empresas simulavam operações de compra e venda de imóveis e títulos sem qualquer finalidade econômica real. A PF atribui aos investigados os crimes de organização criminosa, lavagem de dinheiro e gestão fraudulenta. Agora cabe ao Ministério Público Federal analisar o relatório da polícia e decidir os próximos passos do caso. Autoridades da ABIN, a Agência Brasileira de Inteligência, apontaram supostas interferências dos Estados Unidos e da Rússia nas eleições da França e da Alemanha. De acordo com a agência de notícias Reuters, a intervenção americana atuaria no sistema jurídico. Nas eleições brasileiras deste domingo, a possibilidade de uma interferência de Washington a favor do candidato do PL, Flávio Bolsonaro, tem pairado sobre a votação. O presidente Lula afirmou ter advertido o presidente Donald Trump a não se intrometer. No horário de Brasília, 4 horas e 1 minuto.
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1: São 4 horas, 2 minutos, 4 e 2. Essa é a terceira e última hora do Estúdio CBN dessa quarta-feira, 30 de setembro de 2026. Lá você foi, o mês 9. Gente, tudo que agosto... A gente falou aqui que agosto demora para passar, mas não demorou, né, Dani, esse ano. Mas agora setembro tá de parabéns, né, também. Muito, voou. Deixa eu trazer uma novidade boa para você, te chamar para transmissão da CBN, da final do Campeonato Brasileiro Feminino. Aê! Fernando vai estar... Olha lá, Fernando vai estar na escuta, certeza. Não vai no Morumbi, não?
2: Não vou.
1: Não vai? Vai ser lá, 4h30 da tarde, no sábado, São Paulo e Corinthians, jogaço. Primeiro jogo, o São Paulo venceu o Corinthians dentro da Neoquímica Arena, o que nunca havia acontecido, de virada. Corinthians fez o primeiro gol, uma jogada linda, mas o primeiro gol de São Paulo, hein?

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1: Agora são 4h04. Em São Paulo, temos informações com Bruna Barbosa. Boa tarde, Bruna.
2: Oi, Fernando. Boa tarde para você, para Tati, todos que nos acompanham. O governador de São Paulo e candidato à reeleição, Tarcísio de Freitas, do Republicanos, afirmou há pouco que o presidente Lula está fugindo do debate presidencial da TV Globo, marcado para amanhã. A equipe do petista já informou aos organizadores que ele não participará do encontro. Segundo fontes da campanha que foram ouvidos pela reportagem da CBN em Brasília, o presidente deve conceder uma entrevista ao podcast Flow no mesmo horário. Tarcísio defendeu que Flávio Bolsonaro, candidato do PL à presidência, mantenha a participação no debate e afirmou que Lula teria muita coisa a esclarecer. Essa declaração aconteceu durante uma visita a um equipamento público municipal de saúde voltado para mulheres na Zona Leste aqui da capital paulista. A gente ouve o que diz Tarcísio.
3: Eu acho que o Flávio deve ir, acho que o Flávio irá e acho que, no final das contas, o Lula está fugindo, está devendo, né? Tem muita coisa a esclarecer. Veja que eles não têm resposta para uma série de questões. A gente falou das empresas que estão quebrando, os brasileiros que estão endividados no carrinho do supermercado mais vazio, e a gente pede: olha, tem um meia-culpa, tem uma sinalização que isso vai mudar, quais são os ajustes que vocês vão fazer, e não tem resposta. Então, são várias perguntas que precisam ser feitas. Qual é o plano que está na mesa realmente? O Flávio está disposto a debater isso, comparecerá ao debate, e o presidente não vai. Então, eu acho que ele está fugindo do debate, isso é uma pena.
2: Bom, em atendimento à imprensa, Tarcísio também comentou a decisão do ministro Flávio Dino, do Supremo Tribunal Federal, de determinar que a Polícia Federal investigue uma onda de ataques a imagens religiosas e que a Procuradoria-Geral da República avalie a necessidade de abertura de um processo. Essa decisão ocorre em meio à polêmica envolvendo publicações sobre Nossa Senhora Aparecida, depois da circulação de conteúdos que associavam Flávio Bolsonaro e a direita a uma suposta iniciativa para retirar da santa o título de padroeira do Brasil. Tarcísio disse que a controvérsia surgiu a partir de uma notícia falsa e disse que a disseminação desse tipo de conteúdo pode provocar divisão entre brasileiros e diferentes religiões num país que, segundo o governador, é marcado pela tolerância e pelo sincretismo religioso, onde diferentes religiões convivem em harmonia. Tati.
0: Obrigada, Bruna Barbosa.
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0: Professor Pasquale.
1: Oi, professor, boa tarde.
2: Do que estão rindo vocês? Boa tarde aos dois.
1: Olha, às vezes a gente se diverte um pouco no meio do caos do nosso estúdio CBN. Mas é que era isso. Cadê o tema? Qual é? Não sei o que. Achamos.
0: Maria Lina, ela é de São Paulo. Ela conta o seguinte: eu aprendi que o verbo custar era unipessoal. Portanto, deveríamos dizer custa-me acreditar. Mas Chico Buarque escreveu, e aí eu vou parar aqui.
2: Muito bem, eu mandei um recadinho, isso foi ensaiado, viu?
0: Sim, tudo ensaiado.
2: Nunca nada é ensaiado aqui neste boletim nosso, mas hoje isso foi ensaiado. Eu mandei uma mensagem para o Fernando e disse, ó, pare lá, não diga o que foi que o Chico escreveu, vamos deixar que a própria canção diga. Antes, eu quero dizer que ri muito quando vocês anunciaram a transmissão do jogo São Paulo e Corinthians, futebol feminino, porque você, Tati, disse o Fernando, eu pensei, o Fernando vai transmitir?
1: Vai narrar o jogo.
2: Fiquei imaginando aqui, o Fernando lá, e só narrando, fazendo que nem o Ari Barroso. Você sabe que o Ari Barroso era, entre tantas coisas, narrador de futebol, torcedor do Flamengo, e um belo dia, num jogo do Flamengo contra não sei quem, o jogo foi 1-0 para não sei quem, mas ele se negou a narrar o gol. E no rádio o jogo foi 0-0. Né? Veja você a barbaridade. Vamos ouvir Elis Regina, a mãe do João. A mãe do João vai cantar uma obra-prima de Tom Jobim, que fez a melodia, e Chico Buarque, que escreveu a letra. Por isso a ouvinte diz Chico Buarque escreveu. A música se chama

Pois é, e está no disco Elis e Tom, de 74. E o João Marcelo Boscoli estava lá nos States. Esse disco antológico foi gravado lá. Ele tinha 4 aninhos e estava lá, acompanhou a mamãe. Vamos ouvir e ver o que diz Chico Buarque, o letrista, na voz de Elis Regina, Verbo Custar. Vamos lá.

0: Que boniteza, meu Deus.
1: Pois é.
0: A nossa ouvinte escreveu na mensagem que ela aprendeu que o verbo era impessoal, e eu corrigi para unipessoal, porque não é o caso de impessoal. Impessoal é o verbo que não tem sujeito, verbo haver, quando significa existir, e por aí vai. Verbo unipessoal é aquele verbo que só se usa na terceira pessoa. O verbo custar, tradicionalmente, né, no padrão formalíssimo, é usado na terceira pessoa quando se quer dizer que algo é difícil, como no caso que a gente vai ouvir no próximo auxílio, já já, né, custa-me crer, custa-me aceitar, né, custa-me acreditar, como diz ela, a ouvinte aqui. Mas no português brasileiro existe um uso diferente, não só esse que a ouvinte cita, mas também o uso de custar, conjugado com o sujeito gente. Por isso que o Chico Buarque escreveu, e hoje na solidão ainda custou, né, a entender como o amor foi tão injusto. No português ultra, hiper, mega, formal, clássico, seria "e hoje na solidão ainda me custa entender como o amor foi tão injusto". Mas essa inovação do português brasileiro é antiga, documentada fartamente e aparece nos nossos dicionários. Não aparece no dicionário da Academia das Ciências de Lisboa, dicionário da língua portuguesa, porque não é uso lá. Em Portugal não se ouve isso, mas o português atravessou o oceano, veio para cá e por aqui se estabeleceu e recebeu uma série de temperos, né? Esse é um dos temperos. Então, também existe o verbo custar, usado com sentido de demorar. Ele custou, né, a fazer tal coisa, né? No sentido de que ele demorou muito, foi muito difícil e tal, barará, barará. Tudo isso do português brasileiro. Agora a gente vai ouvir um brasileiro, né? Um compositor brasileiro, dois, aliás, né? João Bosco, que fez a melodia, e o queridíssimo Aldir Blanc. Neste mês de setembro, Aldir teria feito 80 anos, né? A música é Bala com Bala, a gente vai ouvir com a mãe do João, né? E prestem atenção, vai aparecer o verbo custar, e aí a gente vai ver como é que fica isso.

0: Vamos lá, professor. Quanto me custa dar a outra face?
1: Exatamente, Fernando, atentíssimo. Você viu como escreveu o Aldir Blanc, que é o letrista, né? Quanto me custa dar a outra face? Ele usa o verbo na terceira pessoa, né? Quanto me custa fazer tal coisa? Dar a outra face custa-me muito, custa-me pouco, e por aí vai, né? Eu esqueço sempre nesta hora, linda loura, quanto dar a outra face me é custoso, quanto me custa. Em suma, no português do Brasil, mais do que usual, documentado, o verbo custar, conjugado com o sujeito gente. Eu custo a aceitar essas coisas, como escreveu Chico Buarque, ainda custo a entender como o amor foi tão injusto, né? Não me custa nada fazer isso e tal. É perfeitamente possível usar de um jeito ou de outro na variedade brasileira do português. É isso.
0: Obrigado, professor.
2: Um beijo.
0: E até amanhã.
1: Beijo para vocês. Até amanhã.

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13: 18, a gente está falando aí sobre as vésperas das eleições e por conta disso, 43 sessões eleitorais aqui de Minas terão as urnas submetidas a procedimentos de auditoria antes e durante o primeiro turno. A definição dos equipamentos será feita neste sábado pelo Tribunal Regional Eleitoral de Minas em uma audiência pública em Belo Horizonte. Confira os detalhes com Janaína Regiane.
14: O TRE, Tribunal Regional Eleitoral de Minas Gerais, vai realizar neste sábado, véspera do primeiro turno das eleições 2026, a audiência pública que vai definir as urnas eletrônicas que serão submetidas a procedimentos de auditoria. Ao todo, 43 sessões eleitorais do Estado serão escolhidas por indicação das entidades fiscalizadoras ou por sorteio. A cerimônia começa às 7 da manhã no auditório do CREA-MG em Belo Horizonte e será conduzida pelo desembargador Nicolau Lupianes Neto, presidente da Comissão de Auditoria da Votação Eletrônica. O procedimento terá acompanhamento do Ministério Público Estadual e Federal, além de representantes de partidos, da OAB e de entidades da sociedade civil. 30 urnas vão passar pelo teste de integridade na sede do CREA. Outras 3, de sessões da Escola Estadual Pandiaca Lógeras, em Belo Horizonte, serão submetidas ao teste de integridade com biometria. Nesse caso, eleitores voluntários poderão autorizar o uso da própria biometria para habilitar as urnas utilizadas na auditoria, sem registrar votos nelas. Durante o teste de integridade, votos serão preenchidos em cédulas de papel e no domingo reproduzidos nas urnas eletrônicas. Ao fim da votação, os resultados serão comparados para verificar se os equipamentos registraram corretamente os votos. Esses registros, feitos durante a auditoria, não entram na operação oficial da eleição. As 10 urnas restantes participarão do teste de autenticidade, realizado às 6 da manhã do domingo, nas próprias sessões eleitorais. Antes da emissão do relatório oficial que comprova que a urna eletrônica ainda não recebeu nenhum voto, serão conferidos os códigos códigos de identificação dos programas instalados nos equipamentos com os dados publicados pelo Tribunal Superior Eleitoral. As urnas selecionadas serão recolhidas pela Justiça Eleitoral e substituídas por equipamentos de reserva. No caso das cidades do interior, o transporte será feito com apoio de aeronaves da Polícia Militar. Já as urnas da capital e da região metropolitana serão levadas por veículos da própria Justiça Eleitoral. Reportagem Janaína Regiane.

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1: São 4 horas e 21 minutos. Uma nota no G1, que é um assunto que está desenrolando nessa quarta-feira também, uma investigação da Polícia Federal a respeito de Willer Tomás de Souza, para tentar descobrir se ele usou operações de aposta para lavar dinheiro. Em 18 meses, de janeiro de 2025 a julho de 2026, o advogado apostou 6,6 bilhões de reais e teve um prejuízo de 188,5 milhões de reais. Esses dados foram informados pela defesa do advogado num processo aberto contra uma casa de apostas, a casa de apostas Blaze, que patrocina o atacante do Santos, Neymar Júnior, e que tinha contrato com a influenciadora Virgínia Fonseca. Esse processo foi protocolado em agosto desse ano, estava em sigilo até o começo da tarde de ontem. O G1 teve acesso a esse processo. No pedido, a defesa disse que Tomás foi diagnosticado com o transtorno mental caracterizado pela perda de controle sobre o impulso de jogar e apostar. Ludopatia, chama. E aí pediu a restituição de todos os valores enviados à Blaze. Em uma das respostas ao processo, a Casa de Apostas discordou da denominação de prejuízo das operações usado pela defesa de Tomás, justificando que não é dano, dizendo que há a diferença entre o que entrou e o que saiu de uma conta que funcionou ao longo de 1 ano e meio como conta corrente, com entradas e saídas sucessivas, muitas vezes no mesmo dia. Segue assim a Casa de Apostas: somar depósitos e chamar o resultado de prejuízo equivale a somar apenas os débitos de um extrato bancário, ignorando os créditos. Bem, de acordo com os dados informados pela defesa, no período desses 18 meses, entre 2025 e 2026, Tomás realizou 2.145 depósitos na Casa de Aposta, totalizando 325 milhões de reais. Com esse dinheiro, ele fazia várias apostas até atingir a quantia bilionária total que foi movimentada. E segundo a defesa, esse valor podia ser maior. Os advogados argumentam que não conseguiram acessar os dados de jogos anteriores a 2025 e que já verificaram a existência de 55 páginas de depósito nos registros anteriores a essa data. Ainda de acordo com a defesa, a principal causa das perdas de Tomás foram as mesas de cassino online, que admitiam apostas de até 500 mil reais em rodadas que duravam 30 segundos. A defesa também critica a estrutura organizacional da Casa de Apostas, que permitia o depósito de até 500 mil reais de uma vez só, mas limita os saques a 100 mil por operação. Com isso, só em uma noite, o advogado aplicou quase 2 milhões de reais, restando apenas 29 centavos na conta, depois de várias perdas. Em 2023, quando as casas de aposta ainda não tinham sido regularizadas no Brasil, a Blaze criou um grupo no WhatsApp para atendimento exclusivo ao advogado. As mesas de cassino principais, opções de jogos dele, inicialmente tinham uma limitação menor para apostas. Apostas eram limitadas a 125 mil. A defesa aponta ainda que ao longo do período a casa ofereceu 42 milhões e 200 mil em estímulos a Willer Tomás, que era uma espécie de bônus pela assiduidade do advogado. Essas movimentações estão sendo investigadas como lavagem de dinheiro. Willer Tomás é, como eu disse, investigado pela Polícia Federal no âmbito da Operação Sem Desconto. Isso é outra coisa, tá? A Operação Sem Desconto revelou aqueles descontos associativos em aposentadorias e pensões do INSS que não necessariamente eram autorizados pelos pensionistas e pelos aposentados. A fase dessa operação, que teve Willer Tomás como um dos alvos, investigava um esquema de lavagem de dinheiro que teria beneficiado o senador Weverton Rocha. A PF descreveu Tomás como uma espécie de estrutura de sustentação financeira e patrimonial a Weverton, envolvendo empresas, imóveis, aeronaves, outros operadores. Ele chegou a ser preso em 2017, suspeito de tentar interferir em investigações que apurou fraudes em fundos de pensão. E recentemente foi citado pelo candidato à presidência pelo PL, Flávio Bolsonaro, como um grande amigo com quem ele viajava num jatinho ligado a Vorcaro, aquele mesmo no qual também esteve o ministro do Supremo Tribunal Federal, Alexandre de Moraes. 4h26.
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1: Oi, Rossandro, boa tarde.
2: Cara, depois de uma notícia dessa, tem que vir um quadro de saúde integral, né? Oh, pelo amor de Deus.
1: Tinha que ter todo dia negócio de saúde mental aqui na CBN.
2: Caramba, né? Minha nossa senhora. Tem hora que dá um sentimento assim de... Tem alguma luz no fim do túnel?
1: Tem, porque por isso que a gente te chama. Você é a nossa
2: Tamo
1: lanterna.
2: Estamos aqui para isso. Vamos fazer nosso esforço.
3: Ô, Sandro, hoje a gente vai falar sobre uma jornada. E aí, o que é mais... Uhum. O que é mais legal? A chegada ou o percurso?
2: Então, o que, é que vocês acham?
1: O percurso.
2: Pesquisa. Percurso. Percurso, Fernando, também? Percurso. Então, eu não fiz o planejamento que o professor Pasquale fez de fazer a pausa dramática, mas eu fiz comigo mesmo. A pausa dramática foi o que fiz, porque, segundo os estudos, não é nenhum nem outro.
3: É.
2: Mas é com quem você está no percurso. Então... É as pessoas que contam. E quando a gente vê esse estudo, que a gente já ouviu citar várias vezes, mas eu queria dar uns detalhes desse estudo, o estudo de Harvard sobre felicidade. Porque, veja, a ciência faz várias pesquisas, tá, atinando isso. Assim, pega 2, 3, 4, 5, 10 anos, faz uma fotografia de um grupo, depois publica um outro artigo, livros e tal. A pesquisa de Harvard dura desde 1938. Ou seja, até hoje ela continua, já vai em 3 gerações. E não é uma fotografia, é um filme. E pegou desde alunos de Harvard, porque são aí a elite, é a intelectual e financeira americana, né? E pessoas de bairros pobres de Boston daquela época, de 38 para cá. Porque era justamente o objetivo, era mostrar que a condição social poderia dar alguma coisa diferente, e o resultado foi chocante. Independeu do grupo que a pessoa fazia parte, o que realmente tornou a pessoa, tornou essas pessoas mais felizes e com a vida mais longeva, eram os relacionamentos. E isso é uma esperança, porque não depende da tua conta bancária. E ninguém aqui está dizendo que ter dinheiro na conta bancária, claro que não nesses valores que a gente viu, que a gente não sabe nem como é que se pensa nisso, mas uma coisa humana, trabalho honesto, né? Não que isso não seja bom, que não ajude, mas é sobretudo com quem você vive. Então, muitas vezes, a gente já viu aí pessoas que, em nome do sucesso, perdem muita gente no caminho. E, de certa forma, deixa claro aí, sucesso aqui, eu não estou falando de uma pessoa que virou uma celebridade, tá? O sucesso, numa visão mais ampla para a nossa vida comum do ser humano. O grande sucesso da vida não é sobre onde eu quero chegar, nem que caminho eu vou percorrer, mas de quem eu não quero abandonar no caminho, ou de quem eu não quero ser abandonado no percurso.
1: Uhum.
2: Porque nós somos gregários por natureza, nós precisamos viver essa experiência. Então, assim, interessante porque nesse estudo se eliminou a desculpa mais óbvia. Né? Já que, independente de onde vinham as pessoas, a felicidade não confere o CEP de ninguém.
1: Uhum.
2: Nem muito menos a conta bancária. Isso é uma esperança para todo mundo, porque, de fato, eu lembro quando eu estive com minha esposa no Malawi, num campo de refugiados de Zaleka, que acolhe refugiados de guerras no sul da África, especialmente da guerra da República Democrática do Congo, e você via pessoas sorrindo naquela condição, e o que as fazia sorrir era a família. Eram os filhos, eram as pessoas que estavam perto delas. A gente também visita pessoas que têm casas incríveis planejadas de milhões e são infelizes porque estão lá basicamente rachando o condomínio, mas não vivendo como família. Então, no fundo, a gente percebe isso. O que é central nessa pesquisa, o Robert Weidinger é o quarto diretor do estudo, né? Porque faz tempo, ele resume numa frase que bons relacionamentos nos mantêm mais felizes e mais saudáveis, ponto, não tem outra coisa. E a surpresa foi essa, os pesquisadores esperavam que o colesterol, a genética, os hábitos dominassem mais a previsão de saúde. E os vínculos ganham de todos eles, ninguém desenha uma pesquisa esperando que o amor batesse o laboratório. Isso chega a ser quase poético, né, porque... Isso dá uma esperança de que a gente pode, mesmo ouvindo essas notícias e vocês que têm que dar elas, porque faz parte do ofício, o Fernando vai chegar em casa, vai encontrar o filho, a esposa, você vai encontrar o sobrinho, a família, vocês vão sair como a gente já saiu uma vez, tomar um café, rir um pouco da vida. E isso é um alento para a gente, porque no fundo, o percurso não é ignorado, mas com quem você está no percurso é muito importante. Por isso que os vínculos que você faz até os 50, você prevê mais a sua saúde aos 80 do que todo o seu drama de colesterol da vida. Não que não cuidar do colesterol seja importante, que fique claro, por favor, para não pegar esse trecho e me cancelarem no mundo dos cancelamentos, né? Mas 30 anos depois, a solidão, ela é um, a solidão tem um peso maior na vida da pessoa, inclusive comparado a você fumar uma carteira de cigarro por dia. Então, na verdade, a companhia de pessoas diminui o nível de colesterol, enquanto que a solidão aumenta e deixa você num estado de vigilância constante. Então, é como se você só vivesse numa inflamação constante, entende? E quando você está acompanhado, você divide isso.
1: Sim. A gente só não pode cair na armadilha de ignorar o contexto que joga contra essa felicidade e nem glamorizar a escassez, né, Rossandro? Isso é importante.
2: Não, e nem achar que é qualquer tipo de companhia, porque tem gente que está perto e termina, é pior do que a solidão. Então, não dá pra gente imaginar isso. Agora, como diz o poetinha aí, fazendo aqui reverência ao nosso querido professor Pasquale, que faz esses auxílios luxuosos, que eu nem imagino de onde ele tira essas músicas, né? Mas assim, como diz o poetinha, é impossível ser feliz sozinho. Agora também é impossível ser feliz mal acompanhado. Isso aí também é um fato muito importante.
1: Aí vale o antes só do que mal acompanhado, não é mesmo?
2: Nesses casos, até porque é uma solidão assim, tipo, seletiva. Depois a gente procura uma boa companhia, até porque é convivendo com as pessoas que não prestam que a gente aprende a conhecer as boas pessoas.
1: É isso aí. Aqui a gente é muito contente de ter a sua companhia toda semana.
2: Idem!
1: Rossandro Klingen, em saúde integral. Obrigada por hoje. Um beijão. Até a semana que vem.
2: Beijo.
3: Tchau, Rossandro.
2: Tchau, tchau.
1: Que a gente não é bobo nem nada e só anda bem acompanhado mesmo.
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0: Quarta-feira, 30 de setembro de 2026. 9 em cada 10 propostas de presidenciáveis para a saúde exigem recursos que o país não tem hoje. Segundo o levantamento do Instituto de Estudos para Políticas de Saúde, 95% das 95 propostas analisadas demandam mais dinheiro, mas não indicam de onde viriam os recursos. O estudo avaliou os planos dos 6 candidatos com pelo menos 2% das intenções de voto. Quase metade das propostas não detalha como seria executada e 83% dependeriam também da participação de estados e municípios. O relatório ainda aponta que mais da metade das medidas apresentadas como propostas já existe, em algum grau, nos programas de saúde. Temporais avançam pelo centro-sul do país, impulsionados por uma frente fria. O maior risco de chuva forte vai de Santa Catarina ao oeste da Amazônia, passando por áreas do Mato Grosso e Mato Grosso do Sul. No Paraná, a combinação de calor e umidade cria condições para tempestades mais severas. Mais cedo, um temporal com ventos acima de 100 km por hora deixou uma pessoa morta no estado. Termina hoje o prazo para pedir o pagamento do segundo lote do antigo fundo PIS/PASEP. Quem fizer a solicitação deve receber no dia 26 de outubro. O fundo é destinado a trabalhadores com carteira assinada e servidores públicos que atuaram entre 1971 e 1988. A consulta pode ser feita pelo Reps Cidadão ou pelo aplicativo do FGTS. Quem não solicitar o ressarcimento até setembro de 2028 perde definitivamente o direito ao saque. O jogador Cristiano Ronaldo anunciou que deixou a seleção portuguesa hoje. A decisão foi anunciada pelas redes sociais e teria acontecido após um atrito com o técnico Jorge Jesus. Ronaldo disse que, no momento oportuno, vai explicar aos torcedores portugueses as razões que motivaram a saída dele da seleção. O jogador encerrou a mensagem desejando boa sorte a Portugal e aos companheiros de equipe. No horário de Brasília, 4h35.
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2: Carlos Eduardo Éboli, Gabriel Dudziak, boa tarde.
3: Olá, boa tarde.
4: Boa tarde.
5: Oi, boa tarde.
4: Seleção Brasileira, Rafinha foi cortado. O que aconteceu?
6: Brasil!
5: Não é pra isso, né? Não é muito pra isso.
3: Tá animado. Momento,
2: né? O Dani, né? Quando que ele não está animado?
5: É. Quando as coisas estão boas, já não é pra tanto.
2: Ele ama tocar vinhetinha de Brasil, não importa o momento.
3: Não pode falar Seleção Brasileira isso.
2: Isso, é. Mas e aí?
3: Seleção Brasileira perdeu. Brasil?
2: É.
3: Seleção Brasileira acabou. Brasil?
2: Mas não, aqui ninguém está comemorando Rafinha, o corte do Rafinha. A gente está só querendo saber o que aconteceu.
5: Então, tem a parte factual, né, o noticiário da coisa. E veio ontem à noite, né, esse corte do Rafinha por causa de um desconforto muscular na coxa direita. Ele foi substituído no intervalo do jogo contra a Austrália, né, o segundo jogo contra a Austrália ontem. E por isso, né, acaba sendo retirado aí da convocação da Seleção Brasileira. Em meio, né, a data FIFA, que ainda vai ter mais um jogo do Brasil contra a Índia no sábado. Agora vem uma parte assim que vale algum debate, né, na minha opinião. Não há lesão na coxa direita do Rafinha, há um desconforto. E aí houve uma precaução, houve de alguma forma um entendimento de que não valia a pena forçar a barra nesse momento, e que era o caso de liberar o Rafinha desse último jogo e deixá-lo voltar aí para o clube dele, o Barcelona, onde o Rafinha está arrebentando, está fazendo muitos gols e jogando muito bem. E aqui também não estou dizendo que isso está errado, né? Mas é de novo aquele velho debate e o velho embate que há entre clube e seleção. Porque você tem uma situação de seleção brasileira precisando aí de um recomeço, novo ciclo, o jogador foi testado numa posição no primeiro jogo, foi testado numa posição no segundo jogo, no terceiro jogo ele já não vai atuar porque teve um desconforto e é melhor preservá-lo para que ele possa defender o clube dele normalmente na temporada europeia. Então, de novo, né, já de saída, né, nessa primeira data FIFA maior aí, após a Copa do Mundo, esses confrontos ficam muito à mostra. Outros jogadores sofreram lesões também, de outras seleções, e é aquela questão do calendário que a gente está sempre debatendo nos nossos espaços, mas que está sempre se impondo também quando a gente vem ao mero noticiário, né? Porque não é que ele se lesionou no jogo contra a Austrália e vai voltar para a Espanha. Não, ele ficou com um desconforto muscular que poderia melhorar até o sábado, mas a ideia é não vamos arriscar o jogador com a convocação à seleção brasileira, vamos preservá-lo para que o clube dele o utilize.
3: Eu acho que foi muito também de uma ação diplomática. Eu concordo com esse retorno do Rafinha. Eu já sou meio avesso, né, essa data FIFA aí, pós-Copa do Mundo, no ano de Copa do Mundo. Para mim não tinha acontecido nada disso. Mas ela existe, as seleções usam isso para se preparar, a Europa usa isso como data para jogos oficiais, né, que é a Liga das Nações. Então, de uma certa maneira, o calendário tem que parar. E eu acho que também é uma maneira que a CBF encontra de não causar um atrito desnecessário, porque é o jogo contra a Índia, o Rafinha, de repente, nem seria utilizado no jogo contra a Índia, porque o próprio Carlo Ancelotti já anunciou, já deu essa indicação de que ele vai usar nessa partida contra a Índia, jogadores mais jovens, jogadores com menos rodagem, né? É uma partida com nenhuma referência técnica para o Brasil. Eu diria até mais, é um jogo assim que o Brasil não tem nada a ganhar, nada a ganhar, a não ser o dinheiro, a não ser ali o contrato pelo jogo, né? Mas tecnicamente o Brasil não tem nada a ganhar, só tem a perder. Se o Brasil ganhar o jogo, não fez mais que obrigação. Se ele não ganhar por goleada, já vai ter algum tipo de crítica. Se qualquer coisa diferente disso, é um alvoroço, entendeu? Porque a diferença é gigantesca, sabe? Não há comparação entre Brasil e Índia, e é um jogo que o Ancelotti também, repito, já deu sinais que ele vai usar para dar rodagem para outros jogadores. Você forçar uma barra com um jogador que já sentiu desconforto muscular, Para mim não faz sentido nenhum. Manda ele de volta para o Barcelona, dá uma acalmada na turma do Barcelona, porque lá na frente vai precisar de novo, né, convocar o Rafinha, vai de novo causar resistência do clube, porque assim, os clubes têm hoje resistência de ceder esses jogadores para as seleções, para justamente não acontecer o que aconteceu, por exemplo, com o Arrascaeta, o que aconteceu com outros jogadores, e que de repente poderia acontecer com o Rafinha caso ele forçasse uma situação num jogo que não vale nada contra ele.
4: Dudziak, Cristiano Ronaldo não joga mais na seleção portuguesa, teve uma discussão com o técnico, o que houve?
5: O que houve é que ele não jogou a última partida aí contra a Noruega, e havia uma promessa do treinador português de que ele jogaria 30 minutos. Agora, tem versões conflituosas aí. Disseram que o Jorge Jesus prometeu que utilizaria 30 minutos. Hoje, técnico da seleção portuguesa Jorge Jesus disse que utilizaria por 30 minutos se houvesse necessidade. E aí, né, também disse na entrevista coletiva o Jorge Jesus que não vai se adaptar a jogador nenhum, que nunca fez isso e que não vai ser agora que vai fazer. E aí a resposta do Cristiano Ronaldo, né, que sempre é exaltado, e aí a gente pode debater se de forma exagerada ou não, pelo profissionalismo, né, como ele se cuida, como ele leva a sério a carreira longeva que ele tem, ele apelou, né, para esse tipo de situação de, bom, então agora eu não fico aqui. Né, não fui utilizado no último jogo, veio essa declaração do treinador, então eu estou saindo. Não é uma aposentadoria da seleção portuguesa, pelo que a gente entende, e sim uma saída desse momento de data FIFA, desta data FIFA, antes do último jogo que ocorrerá contra a Dinamarca amanhã. Mas fica, né, um ruído muito chato num começo de ciclo, que tem um novo treinador que conseguiu 2 vitórias em 2 jogos após a Copa do Mundo, com a equipe dele jogando um futebol de razoável para bom. Não sei que tipo de tratamento esperava o Cristiano Ronaldo aos 41 anos. Titularidade absoluta, pensando no que exatamente em 2028, quando ele vai ter 43? Em 2030, quando ele vai ter 45? Não sei, o fato é que já ficou ruim, né? Já bateu de frente aí.
3: Eu acho que tem a gente está diante de uma típica situação de conflito de metas, de objetivos. O Jorge Jesus está começando um trabalho em Portugal e ele não vai abrir mão de começar desde o primeiro dia com aquilo que ele pensa. A preocupação do Jorge Jesus é preparar a seleção portuguesa para as competições internacionais, Liga das Nações, Eurocopa e Copa do Mundo. Essa é a preocupação do Jorge Jesus. Não é fazer o Cristiano Ronaldo atingir a meta dos 1.000 gols. Porque essa é a meta de momento e única do Cristiano Ronaldo. Cristiano Ronaldo precisa fazer 21 gols. Ele vai fazer. Cristiano Ronaldo nunca passou uma temporada, por exemplo, fazendo menos de 20 gols. A temporada está acabando. Acho que ele não vai chegar, logicamente, ao 1º gol nessa temporada. Vai chegar na próxima. Para isso ele tem o Sauditão. Joga no Sauditão, ele vai fazer os 20 gols e vai comemorar essa marca de 1.000 gols, que é o que interessa hoje o Cristiano Ronaldo. Agora, se há uma frustração da parte dele de não fazer gols pela seleção portuguesa para incrementar esse número e, de repente, até chegar ao 1º gol com a camisa de Portugal, que seria um desfecho maravilhoso, né, e justo e merecido para o Cristiano Ronaldo, mas que isso aconteça naturalmente. Não adianta cobrar do Jorge Jesus que ele seja um parceiro nessa meta do Cristiano Ronaldo. Pelo que a gente já conhece, Jorge Jesus, pelo período que ele treinou, inclusive aqui no Brasil, Flamengo, não tem essa. O que ele pensa é o que vale. E jogador nenhum está acima do planejamento dele. E eu acho que ele está correto nesse momento. O Cristiano Ronaldo, como disse o Dudes, já não é mais o grande protagonista da seleção portuguesa. Merece ser convocado? Sim. Tem ali um universo de técnico que permite a convocação do Cristiano Ronaldo. Mas o Jorge Jesus precisa passar o bastão do Cristiano Ronaldo. Precisa preparar a equipe para ter um homem de referência no ataque. Ele já tem, inclusive. E talvez isso também esteja incomodando o próprio Cristiano Ronaldo.
4: Obrigado, Éboli. Obrigado, Dziak. Até.
5: Valeu.
3: Valeu.
5: Até.
2: Valeu, gente. Bom trabalho para vocês.
4: Até.
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2: Quatro horas, 48 minutos. Os termômetros marcaram hoje em Belo Horizonte 35,3 graus ao meio-dia em Venda Nova, segundo a Defesa Civil da capital mineira. Não foi o dia mais quente do ano, mas foi sim um dos mais quentes, o quarto mais quente na sequência, segundo a Defesa Civil. O dia mais quente foi ontem, 36,6 graus registrados na Pampulha. Para se ter uma noção, ouvinte, os dias mais quentes do ano foram praticamente todos em setembro. Pelo menos do primeiro ao quinto dia, apenas o dia, a terceira colocação ficou em 30 de agosto, com 35,4 graus, mas setembro certamente um dos meses mais quentes da série histórica em 2026, segundo a Defesa Civil de Belo Horizonte, efeitos aí do fenômeno El Niño. A gente segue nos assuntos da capital mineira, porque foi publicado nesta quarta-feira no Diário Oficial do Município a lei que concede o reajuste de 4,11% a servidores e empregados públicos da administração direta e indireta do Poder Executivo. Além da revisão remuneratória retroativa a 1º de maio deste ano, o texto também promove alterações nos critérios de progressão funcional, promoção, escolaridade, atribuição de cargos, concessão de benefícios, gratificações e licenças. A medida autoriza ainda a criação do programa de desligamento voluntário na Prefeitura de Belo Horizonte, o PDV. De acordo com a Secretaria Municipal de Planejamento, Orçamento e Gestão, o impacto estimado nas contas para 2026 é de 213 milhões e de 788 milhões de reais entre 2027 e 2028. A lei prevê progressão para diferentes servidores, como os ocupantes de cargos de fiscal sanitário municipal e fiscal de controle urbanístico e ambiental, além de professores municipais e da educação infantil e pedagogos. Também estabelece regras de concessão de gratificação de atividades especiais, consideradas aquelas como atribuições de maior complexidade e responsabilidade. A norma prevê ainda a criação da ajuda de custo de aperfeiçoamento em gestão de atividades de administração, contadoria e tecnologia da informação. Ela será paga aos servidores ocupantes do cargo de analista fazendário no exercício de cargo de provimento em comissão ou função gratificada que envolva atribuições de gestão. Demais informações sobre a norma estão disponíveis na página da Câmara Municipal de Belo Horizonte.

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1: João Marcelo, boa tarde.
2: Hello!
3: Boa tarde, tudo bem? Tá sol aqui no estúdio, ó.
1: Muito legal.
2: Sabe que é essa luz, né?
1: Essa luz, você conhece?
2: Sabe o que o Roberto Carlos diria dessa luz, né?
3: Opa, verdade. Tudo bem?
1: Tudo bem, tudo
2: bem.
1: Ele não
2: sabe, mas vamos em frente.
3: Não, essa luz eu sei, meu pai foi diretor do Roberto, 24 anos. Pagou algumas escolas, algumas mensalidades, graças ao Roberto. Essa luz é Jesus.
2: Ah, tá sabido, entendi, hein?
3: Entendi. Eu tô.
2: Vamos aí, o que você traz
1: hoje? Vamos lá,
2: hoje
1: pegadas. Mandou um monte de música, estava apavorado.
3: Eu trouxe hoje uma figura muito interessante, que é pioneiro no sintetizador, né? Um cara chamado Raymond Scott. Raymond Scott, ele era um músico tradicional, tocava o seu órgão, tocava o piano. Em determinado momento, ele passou a construir instrumentos, né? E aí, para a gente ilustrar, para a gente sentir um pouco o que esse cara estava fazendo, né? Que começou nos anos 50, a gente vai ouvir gravações da virada dos anos 50 e início dos anos 60. Então, era um tipo de som que ele ajudou a popularizar, ajudou a construir, e chega até os dias de hoje. Então, uma das suas formas de divulgar o sintetizador foi começar a vender as suas músicas, as suas obras, né? Para saírem do mundo acadêmico, só vender para publicidade.
1: E aí travou.
2: Congelou no biquinho, hein?
3: Sério?
1: Sim, agora vai. Vender para publicidade, e aí?
3: Congelou no biquinho é ótimo, né? Congelou no biquinho, é tipo tomou sorvete, né? E congelou, né?
2: Vai, João. Vai.
3: É, só para dizer que era um som muito diferente, assim como... Uma nova tecnologia aparece, um novo som aparece. Realmente parecia algo de outro planeta. Ele começou a fazer muitas peças publicitárias, o que ajudou, né, a viabilizar o projeto dele, porque ele ficava, às vezes, 12, 15 meses construindo um sintetizador, sintetizadores muito caros, né? Mas ele, quando ele começou a popularizar a presença desses instrumentos nas peças publicitárias, né, e entre outras coisas, ele foi popularizando, né, o som e, ao mesmo tempo, né, viabilizando a construção das máquinas. Então, vamos ouvir uns trechinhos. Ó, separei ali, está no meu quadro. A primeira que a gente vai ouvir é uma música para a Companhia de Gás de Baltimore. Vamos lá.
1: Olha o gás.
3: 61, hein?

0: Vamos lá, olha que interessante. Esse contrabaixo que faz o ciclo é meio caminhão andando. E os sons agudos remetem aos sinais que esse caminhão fazia para atrair o público e dizer que estavam passando ali para vender o gás. Interessante, né? Vamos ouvir mais um pouco.
1: Louco.
0: Ó, tem mais um aí, vamos passar por alguns porque é divertido. Temos aí um jingle para um refrigerante de limão à época, Sprite. Vamos ouvir, ó que suava. Para ele isso era o gás, era a alegria de Sprite. Fez muito sucesso. Também 62. Tem que abrir a garrafa, DJ. Oh, guys, as bolinhas
2: estourando. A melon ball bounce.
3: A melon ball bounce. What makes a melon ball bounce?
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0: Vamos
3: Sprite.
0: Lá, temos mais.
2: Make
0: uma
2: a melon
0: aqui,
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3: Make a melon ball punch.
0: Ouve essa, Tatiana. Você vai gostar. É um xarope. E em espanhol essa. Dá uma ouvida.
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0: Eu não sei se eu consigo passar essa impressão para vocês, mas lembrando, está no início dos anos 60. Esse tipo de som não era popular.
5: Sim.
0: O próprio Raymond Scott era muito discreto. Ele passava a maior parte do tempo no seu laboratório fechado. Ele não divulgava muito. Ele é chamado até de um pioneiro secreto, né? Ele criou um instrumento, Tatiana, Nando e ouvinte, chamado eletrônio, que fazia algo que parece hoje bem comum, né? É uma máquina, né, que a gente poderia chamar de um computador hoje, mas uma máquina que atuava como um parceiro criativo do compositor, porque tinha uma forma de disparar acordes e melodias de maneira aleatória, de acordo com o toque da sua mão. Então era uma ligação homem-máquina. Criou vários instrumentos, né? Ele criou um, chamava... que era o, acho que o Clavivox, né? Que era o Clavivox que ele criou. Lembra do Teremin, Tatiana? Aquele instrumento que você não precisa tocar? É uma haste metálica que você aproxima e faz...
1: Sim.
0: Também é uma adaptação dele. O Teremin é muito anterior, anos 20, 30, e ele criou o Clavivox. Esse eletrônio é muito bacana, porque ele tem algo que trabalha com esse elemento semi-aleatório ou parcialmente aleatório, porque tem a mão do compositor ali. Cara, muito interessante, né? O que ele fazia antes...
1: O tamanho da máquina é gigante.
0: Sim. Raymond Scott ocupava salas e salas para fazer... hoje é tão popular, né? É. Hoje, no meu telefone aqui, tem vários, né? Ó, eu gosto muito... Quer ver? Tem mais.
1: Você quer tomar um café ou você quer noite e dia?
0: Quero nesse café primeiro, tá, porque bom, a Narendei eu vou deixar por último, porque eu acho que
1: então vai.
0: Vale um papinho. Vamos lá. Jingle eletrônico. Ó. Café. Vai acelerando. Você toma um café, a cafeína te acelera.
5: Meu Deus.
0: O Nando, quando acorda, está sempre cansado. Toma o café, acontece tudo isso aí que você tá vendo dentro da cabeça dele, né? Bom, tem pouco tempo. Então,
1: vai.
0: Embora já houvesse uma grande população de pessoas trabalhando com tudo que uma orquestra pode soar, né? Tirando todos os sons de cada instrumento, de suas combinações para fazer trilhas, sonorizações, o pessoal dos efeitos sonoros, né, que tinham uma sala lotada de peças, martelos, assoalhos e tal para fazer os timbres, cara, os sintetizadores chegaram com uma camada diferente, totalmente diferente do que havia antes em matéria de fonte sonora, né? Deixei por último uma canção que chama Night and Day, não é do Cole Porter. Pra ver como é contemporâneo. Isso tem 64 anos o que a gente vai ouvir. Então me despeço, deixando essa sugestão. Raymond Scott, muito interessante, é gostoso, né? É sortido, tem peças mais longas, como Portofino, mas hoje vou mostrar essa aqui, que parece realmente algo que foi feito há pouco tempo, mas foi feito em 61 para 62. Narendei, obrigado Tatiana, obrigado Nando, obrigado.
1: Valeu, João.
0: Pedimos de volta para o futuro.
6: Adorei, beijo, até amanhã.
0: Muito obrigado.
1: Tchau, Juliana.
6: Produção do Estúdio CBN é da Janaína Barros, os trabalhos técnicos do Daniel Mesquita e do Bruno Carvalho.
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6: Até amanhã, Fê.
1: Até amanhã, Tati.
6: 14h, amanhã, quinta-feira, apareça.

0: Quarta-feira, 30 de setembro de 2026. O Tribunal Superior Eleitoral determinou que o deputado federal Nicolas Ferreira, do PL, apague um post associando uma fala do presidente Lula sobre exames preventivos a crimes envolvendo crianças e adolescentes. Durante uma agenda em Belém, o petista explicava sobre a resistência dos homens ao exame de próstata e comparou o comportamento deles ao das mulheres que realizam exames preventivos. Lula disse que elas aprendem a tomar toque desde pequenas. Na decisão, a ministra Estela Aranha ressalta que a fala do presidente foi totalmente retirada do contexto original. Ela ainda afirmou que o vídeo de Nicolas não se limita a uma crítica política. A dívida bruta do governo chegou a 82,9% do PIB em agosto, equivalente a 11 trilhões e 100 bilhões de reais. Segundo o Banco Central, houve alta de 0,3 ponto percentual em relação a julho. O avanço no mês foi puxado principalmente pelos juros. No acumulado do ano, a dívida cresceu 4,2 pontos percentuais do PIB. No horário de Brasília, 5:03.
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1: Olá, muito boa tarde. Seja bem-vinda, seja bem-vindo ao Ponto Final CBN desta quarta-feira, 30 de setembro de 2026. Nós vamos juntas e juntos até às 7 da noite com muita informação, análise e prestação de serviço. Carolina Moran, boa tarde, tudo bem?
2: Oi, Débora, boa tarde para você e para os ouvintes. Boa quarta-feira para todo mundo. Vamos nessa.

0: 981. Vamos a Brasília. Igor Cardim traz aqui detalhes sobre a votação no TSE, sobre a derrubada dos posts falsos relacionados à Nossa Senhora Aparecida. Oi, Igor, boa tarde.
1: Oi, Débora, muito boa tarde a você, boa tarde também a Carol e aos ouvintes. O ministro André Mendonça, do Tribunal Superior Eleitoral, foi o primeiro a votar pela manutenção da própria decisão que mandou retirar do ar postagens que associavam o candidato Flávio Bolsonaro, do PL, a um movimento para retirar de Nossa Senhora Aparecida o título de padroeira do Brasil. Até agora, o placar estava em 3-0 pela manutenção da decisão. Mendonça, que foi acompanhado pelos ministros Cássio Nunes Marques e Dias Toffoli. Mas, agora há pouco, o ministro Ricardo Villas Boas Cueva divergiu deste entendimento, então o placar está em 3-1. Esse julgamento que ocorre no plenário virtual do Tribunal Superior Eleitoral e termina hoje às 23h59. Ainda restam votar os ministros Estela Aranha, Floriano de Azevedo Marques, Sebastião Reis Júnior, que complementam então os 7 ministros da corte. No voto, André Mendonça afirma que a justiça eleitoral deve intervir na liberdade de expressão de maneira excepcional, precisa e fundamentada. Para o ministro, é necessário diferenciar uma crítica política que permanece protegida de uma afirmação factual objetivamente falsa e sem suporte. Mendonça também afirma que as medidas não configuram censura prévia. Segundo esse voto, ele diz que não houve proibição geral de novas manifestações, suspensão de perfis ou autorização prévia para publicações. Ele destaca ainda que a decisão não restringe a liberdade religiosa, que continuam permitidas manifestações de fé e defesa da manutenção de Nossa Senhora Aparecida como padroeira do Brasil, críticas à eventual proposta legislativa sobre o tema já arquivada e debates sobre religião e política. Débora.
0: E Igor, enquanto isso, o que acontece no STF? A sessão começou, recomeçou, né, há pouco.
1: É isso, o Supremo Tribunal Federal está analisando hoje uma série de julgamentos da pauta, mas nenhum correlato ali com a Justiça Eleitoral. Tinha expectativa do ministro, do presidente Edson Fachin, pautar a questão da padroeira no plenário do Supremo, mas isso não foi pautado. O que chamou atenção foi no início da sessão de hoje, o ministro Gilmar Mendes fez uma homenagem ao presidente do STF, ministro Edson Fachin, que completou um ano ontem no comando da corte. O decano destacou a atuação de Fachin em processos de grande repercussão, como a Lava Jato, e afirmou que, mesmo com divergências entre os ministros, houve equilíbrio na condução dos casos. E ele aproveitou para dar uma alfinetada no ministro André Mendonça sobre a condução do caso da Lava Jato e também sobre não ter tido vazamentos seletivos àquela altura.
2: Vossos votos apontaram muitas vezes em sentidos opostos, a partir de compreensões distintas sobre o processo penal. Essa divergência, porém, jamais alcançou aquilo que nos unia, a convicção de que o juiz não é parte, nem instrumento de causa alguma. Naquela quadra, ministro Fachin, não houve notícias de vazamentos seletivos em nossos gabinetes, apesar da sensibilidade dos documentos que estavam sob nossa responsabilidade. Tampouco qualquer ato que pudesse indicar uso político eleitoral das investigações. Discordamos no resultado, nunca na equidistância que deve guiar a postura de qualquer magistrado.
1: A declaração que ocorre, então, nessa esteira da crise interna do STF, depois das divergências envolvendo a investigação sobre as mensagens trocadas entre Daniel Vorcário e o ministro Alexandre de Moraes e as acusações que atingiram também o ministro André Mendonça. O procurador-geral da República, Paulo Gonet, também pediu a palavra durante a sessão e fez um gesto de apoio à gestão de Fachin, que completa, então, metade da gestão concluída ali, o biênio de sua presidência. Gonet destacou o equilíbrio do presidente do Supremo.
3: Vossa Excelência é, sobretudo, um homem do diálogo sereno, do diálogo franco, afável, aberto e eficaz. Mas Vossa Excelência também sabe como e quando agir.
1: Ao final do discurso, Fachin se aproximou de Gilmar Mendes e abraçou o colega em um gesto de agradecimento por esta homenagem, que ocorre então às vésperas das eleições, em meio a essas disputas também no Tribunal Superior Eleitoral, disputa de ofício ali sobre o caso da padroeira, tudo amarrado. Débora.
0: Pois é, né, Igor? Inclusive a discussão que estava no STF sobre essa história de Nossa Senhora da Padroeira, como bem escreveu a Vera numa das colunas do Globo, assuntos aleatórios, né, que acabaram invadindo as discussões sobre a eleição.

0: De proposta ninguém está falando o quanto deveria falar. Mas o que estava sendo discutido no STF eram aqueles conflitos de decisões, né? É o ministro Flávio Dino cancelando a decisão de André Mendonça, Luiz Fux cancelando a decisão de Flávio Dino e mantendo a de André Mendonça. Que não foi pautado, no fim das contas, né?
1: É isso, eles estão analisando outras questões relativas a servidores públicos, de transação, de transferência de Estado de um servidor público para outro. Então, esses temas políticos fugiram da pauta nesta quarta-feira, tentando dar andamento aos processos internos lá no STF, Débora.
0: Obrigada, Igor, pelas informações. E o ministro Flávio Dino determinou à Polícia Federal e à PGR que investiguem o que ele chamou de aparente onda de ataques contra imagens religiosas ocorridos nos últimos meses também, dentro dessas discussões.
2: Temas fugiram, não foram fugidos, né, Débora? De propósito, o presidente Faquino colocou em pauta para evitar mais uma sessão, mais um embate. Jogo combinado é com o presidente do TSE, ministro Nunes Marques, para fazer uma votação no TSE virtual, não uma votação presencial para evitar novos desgastes. A gente segue em Brasília, Débora, porque outra notícia importante de hoje foi a confirmação de que o presidente Lula não irá ao debate da TV Globo. A Samantha Klein está acompanhando a repercussão e também as estratégias dos demais candidatos aí para o debate depois da desistência do presidente Lula. Oi, Samantha, boa tarde.
3: Oi, Carol e Débora. Pois é, vale lembrar aí que Flávio Bolsonaro, o principal rival, portanto, de Lula, já no final de semana vinha dizendo que vai participar do debate. Ele afirmou ainda que queria desafiar Lula a comparecer para, abre aspas, esfregar verdades na cara dele. E aí, o que que ele está fazendo hoje? Está em dia de preparação, está em Brasília, no QG, está fazendo todo esse preparo para o debate que será amanhã na TV Globo. A ideia da campanha é tentar retirar votos de adversários da direita ainda no primeiro turno, mas sem criar inimigos, ou seja, a artilharia focada no presidente Lula, mas buscar o voto útil. Vale dizer ainda que o ex-governador de Goiás, Ronaldo Caiado, do PSD, disse que quer ir ao debate, disse que participar de debates é um respeito à democracia e também afirmou que será uma oportunidade para mostrar o seu diferencial diante dos demais candidatos.
4: Vamos ver agora se a gente tem pelo menos a oportunidade de mostrar a diferença que a gente tem para poder construir um Brasil que se assemelha com aquilo que nós construímos em Goiás. Olha, o que é importante é que eles realmente transformaram a eleição em outros assuntos e não na campanha eleitoral. Infelizmente, a crise do Supremo Tribunal Federal, depois quiseram envolver até a religiosidade nesse debate, enfim, distorceram totalmente e não debateram aquilo que a sociedade precisa: corrupção, violência.
3: Uma das grandes mudanças também de ontem para cá é que Romeu Zema, do Novo, ex-governador de Minas, confirmou a presença depois da decisão do ministro Cássio Nunes Marques, afirmando, né, que a sigla tem representatividade no debate. E aí ele aposta as últimas fichas nesse encontro. Ele diz que vai explorar os escândalos do Banco Master, envolvimento de ministros do Supremo Tribunal Federal, ele que vinha com aquela série de vídeos, Os Intocáveis. Então, são temas que ele já vinha abordando. A campanha dele também está negando que ele vai fazer uma dobradinha com Flávio Bolsonaro. Lembrando que nos bastidores ele vinha sendo até pressionado a desistir da candidatura para eventualmente já abrir apoio à campanha do PL, isso depois que Ricardo Salles, em São Paulo, desistiu da candidatura em São Paulo, né, ao Senado. Mas a Zema diz que não, que ele vai buscar. Permanece firme até o fim em busca de votos e de apoio. Augusto Cury do Avante ainda não se manifestou, ele tem aparecido aí como em terceiro lugar das pesquisas, então ele normalmente tem já um tema já menos belicoso em relação aos demais candidatos. Só lembrando que Lula já tinha sinalizado que não iria participar, do debate. O próprio presidente nacional, do PT, Edinho Silva, já tinha dito que o formato do debate prejudicaria a manifestação de Lula, a apresentação ali de ideias, e a estratégia agora é evitar desgastes na reta final da campanha e deixar as eventuais participações para um segundo turno. Com vocês.
2: Obrigada, Samantha. Tinha expectativa mesmo, né, dessa desistência, Débora, porque a campanha entende que é um formato em que o Lula, sendo o único candidato da esquerda, acabaria sendo atacado por todos os demais candidatos, entenderam que era melhor não ir. Mas para o eleitor é uma pena, né? Porque a gente não vai ter nenhum debate envolvendo os dois principais candidatos que estão liderando a campanha nesse primeiro turno.
0: Ninguém nunca pensa na democracia. Impressionante. Nós continuamos em Brasília. A ex-Staciarine tem aqui declarações do presidente Lula em relação a Flávio Bolsonaro, seu principal adversário na eleição. Oi, Isa, boa tarde.
5: Débora, boa tarde para você, para a Carol e para os ouvintes. Olha, o presidente Lula disse hoje, no início da tarde, que o adversário Flávio Bolsonaro foi eleito com apoio do crime organizado e da milícia do Rio de Janeiro, e criticou o crescimento do conservadorismo em pessoas com maior grau de instrução. Essa fala foi feita a influenciadores, ocasião em que Lula disse que falou com o presidente norte-americano Donald Trump para não se envolver nas eleições do Brasil, e atacou diretamente Flávio Bolsonaro.
6: Vou pegar esse Flávio. Qual é o compromisso com qualquer seriedade que esse cara tem? Nenhuma. Ele não tem biografia. Ele nunca trabalhou na vida. Ele foi eleito vereador com 21 anos de idade, já apoiado pelo crime organizado do Rio de Janeiro, pelo miliciano, sabe? E nunca mais parou. Ou seja, é uma coisa tão abominável. Tão abominável. Ou seja, eu queria que alguém me dissesse o que esse cara tem para oferecer no presente, sabe? E no futuro. Nada, nada. Não tem conteúdo. Não tem nada para oferecer.
5: Lula ainda voltou a atacar o candidato à reeleição a deputado federal, Nicolas Ferreira, do PL, ao dizer que Nicolas vive de divulgar mentiras nas redes sociais. O presidente ainda aproveitou a conversa com influenciadores para voltar a defender a reforma do judiciário. Afirmou que, se for eleito, vai propor criar um conselho para escolher ministros do Supremo Tribunal Federal e que quer voltar a dar credibilidade ao STF, que, nas palavras dele, está muito baixa.
6: Eu tenho ideia de envolver a sociedade na escolha. Não pode ter uma coisa que o presidente indica o nome, esse nome vai para o Senado aprova ou não aprova, e esse cara vai parar. Quando ele coloca a toga, ele não tem compromisso, sabe, com o cumprimento fiel da Constituição. Como é que a gente faz uma reforma no Poder Judiciário para dar credibilidade ao Poder Judiciário e, sobretudo, à Suprema Corte, que está hoje com a credibilidade muito baixa? E não é bom para o Brasil. Uma instituição que pode tudo, uma constituição que tem quase o poder de Deus, porque quando ele toma uma decisão você não pode mudar mais nada, sabe? Está metida na quantidade de bagunça que está metida.
5: Lula ainda voltou a defender o fim das bets ao dizer que as apostas esportivas representam só 7,2% do orçamento dos times de futebol e que não dá para aceitar o discurso de ganhar dinheiro extorquindo os pobres. E em meio à polêmica sobre publicações a respeito da Nossa Senhora Aparecida, Lula disse ser necessário respeitar todas as religiões e não acabar com o título de padroeira do Brasil da Nossa Senhora Aparecida. Débora.
0: Obrigada pelas informações, Isa Staciarine. A gente faz uma primeira pausa, você fica com o noticiário local. Já já tem mais Ponto Final CBN. Nós vamos falar sobre os depoimentos tanto de Daniel Vorcaro quanto de seu pai, Henrique Vorcaro, e também daquele caso de um copiloto que esfaqueou um piloto no ar, um avião que seguia de Dubai para Tel Aviv. Tudo isso e muito mais. Fica por aí.

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15: Eu te acompanho também a partir de agora com as principais informações de Belo Horizonte e de Minas Gerais no Ponto Final CBN, falando direto da capital mineira. A gente já começa destacando que um ônibus do DR apresenta problema mecânico neste momento na Avenida Abílio Machado, no cruzamento com a Rua Miguel Ângelo, no sentido bairro-centro. Segundo a BH Trans, um reboque foi acionado e o trânsito é lento na região por conta desse veículo de grande porte com problema mecânico. Ainda no assunto mobilidade, a partir desta quinta-feira, a estação Amazonas do metrô de Belo Horizonte passa a funcionar de segunda a sexta, de 5h15 da manhã às 11 horas da noite, com cobrança de tarifa para quem embarcar no local. A mudança marca o início da operação comercial da estação, que até então funcionava apenas em caráter assistido e com acesso gratuito. Mas atenção, a estação Amazonas vai permanecer temporariamente fechada aos fins de semana e feriados para o andamento das obras do metrô. A operação comercial ao longo de toda a semana está prevista para começar em novembro.

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1: 5 horas e 25 minutos agora, o Luiz Fernando Figliage está em São Paulo e acompanhou a história do copiloto que esfaqueou o colega num avião em pleno ar e traz pra gente os detalhes. Oi, Luiz Fernando, boa tarde.
2: Boa tarde, Débora, Carol, aos ouvintes. E já tem atualizações nesse caso, Débora, porque o primeiro-ministro de Israel, Benjamin Netanyahu, recebeu o homem que conseguiu impedir a queda do avião que saiu de Dubai, no Emirados Árabes Unidos, e tinha destino a Tel Aviv nesta quarta-feira. O premier Yaniv Yaon afirmou que entrou na cabine da aeronave ao perceber o confronto entre os dois pilotos. Ele é israelense e era um dos 180 passageiros do voo FZ-1073 da Fly Dubai. Ao desembarcar, ele foi recebido como herói por Netanyahu. Yaron disse ainda que ter assistido a séries de TV especializadas em aviação o ajudaram na ação. Netanyahu disse ainda que o copiloto foi preso e interrogado após o avião aterrissar em um pouso que contou aí com a ajuda de tripulantes, segundo a Fly Dubai. Né? O copiloto tem nacionalidade de Omã. Em depoimento, após ser preso, ele afirmou que agiu sozinho. Segundo o governo de Israel, ele esfaqueou o piloto e tentou causar o acidente. Netanyahu evitou utilizar a mesma linguagem de integrantes do governo que se apressaram em classificar a situação como uma ação terrorista, referindo-se ao evento como um incidente de segurança extremamente grave. Segundo o primeiro-ministro, o ataque aconteceu quando a aeronave já se aproximava de Israel. Durante o incidente, o avião sofreu uma queda brusca de altitude de cerca de 4.300 metros em cerca de 30 segundos e emitiu 3 sinais internacionais de emergência e de interferência ilegal. O voo acabou fazendo um pouso de emergência na Arábia Saudita, e Netanyahu também colocou o espaço aéreo israelense em estado de alerta e anunciou a suspensão de todos os voos da Fly Dubai com destino a Israel. Débora.
1: Obrigada pelas informações, Luiz Fernando Figliage. Felizmente acabou tudo bem, né, para quem estava na aeronave, mas imagina o susto, né? Você vê pessoas ensanguentadas, em luta corporal, a altura que o avião despencou, deve ter sido, enfim, uma coisa bastante traumática para quem estava nessa aeronave. E pelos relatos dos passageiros, felizmente, existiam pilotos a bordo que conseguiram pousar o avião em segurança.
3: Uma sorte ninguém ter ficado machucado, né, Débora? Porque com esse ataque, ele devia estar com uma arma ali, se conseguiu esfaquear o piloto, teve luta corporal dele com o piloto, com tripulantes e passageiros, a aeronave despencando, alguém poderia ter se machucado ali também nesse processo. Uma sorte não ter acontecido realmente nada mais grave, imagina o susto, né?

0: Quarta-feira, 30 de setembro de 2026. O presidente do Tribunal Superior Eleitoral, o ministro Cássio Nunes Marques, e o ministro Dias Toffoli acompanharam André Mendonça, que votou para remover posts que associam o candidato do PL à presidência, Flávio Bolsonaro, a um projeto para tirar Nossa Senhora Aparecida do posto de padroeira do Brasil. No entanto, o ministro Ricardo Villas Boas Cueva divergiu parcialmente do relator. O julgamento ocorre no plenário virtual e aguarda a manifestação de outros três ministros. Mendonça afirmou que a medida não configura censura e se limita a publicações que, segundo ele, apresentam como notícia uma informação falsa sobre a atuação da família Bolsonaro. Durante a semana, Flávio Dino havia mandado restabelecer as postagens e viu o companheiro de corte Luiz Fux suspender a decisão e fazer voltar a valer a ordem do TSE. Novas regras para doação de sangue passam a valer no Brasil. Entre as principais mudanças estão os novos prazos para quem fez tatuagens, piercings ou procedimentos estéticos. Agora o candidato pode voltar a doar após 7 dias. Antes o prazo era de no mínimo 6 meses. Além disso, pessoas com mais de 70 anos poderão continuar doando depois dessa idade. O Ministério da Saúde informou ainda que o uso de canetas emagrecedoras não impede a doação. Todo o uso de medicamentos deve ser avaliado caso a caso durante a triagem do doador. Cerca de 25 milhões e 800 mil crianças da América Latina enfrentam riscos crescentes associados à seca e ao excesso de chuva por causa dos efeitos do El Niño. Segundo alerta do Unicef, o fenômeno pode ampliar desigualdades e dificultar o acesso a serviços básicos. Na América Central, a seca ameaça a produção de alimentos e aumenta o risco de fome e desnutrição. O período de maior impacto é esperado entre outubro e dezembro. Horário de Brasília, 5:30.
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4: O debate da TV Globo Minas reuniu pela única vez nesta campanha os candidatos ao governo com os melhores desempenhos nas pesquisas. Os postulantes ao Palácio Tiradentes buscaram um confronto direto com Patrus Ananias do PT, que aparece em segundo lugar nas pesquisas. Além disso, os nomes de Lula, Flávio Bolsonaro e Romeu Zema, apesar de padrinhos políticos dos candidatos do PT, PL e do PSD ao governo estadual, foram poucas vezes mencionados.
5: No debate promovido pela TV Globo em Minas Gerais, os candidatos buscaram um embate direto com o postulante que está em segundo lugar nas pesquisas em uma tentativa em alçar essa colocação na corrida eleitoral. Patrus Ananias, do PT, foi o candidato que sofreu mais ataques. Em duas oportunidades, o petista foi solicitado para abordar o período em que Fernando Pimentel governou Minas Gerais, mas Patrus negou.
6: Eu não estou aqui como advogado Pimentel. Os candidatos, como não podem falar nada contra mim, como não tem nada para dizer das minhas gestões, prefeito de Belo Horizonte, ministro, deputado federal, ficam colocando pessoas outras. Eu respondo por mim.
5: O candidato à reeleição, Matheus Simões, do PSD, também foi para o confronto com o líder nas pesquisas, Cleitinho Azevedo, do Republicanos, ao acusá-lo de não direcionar emendas parlamentares para Minas Gerais no combate ao feminicídio.
7: O que o senhor não lembrou de falar para o povo é que o senhor tem quase 100 milhões de reais por ano de emendas parlamentares. E sabe quanto o senador Cleitinho mandou dessas emendas para a segurança pública de Minas Gerais? Nem um centavo. É desse jeito que o senhor vai proteger as mulheres de Minas Gerais, senador?
5: O único assunto nacional que repercutiu no debate foi o cancelamento das bets. Nessa terça-feira, o governador de Minas Gerais anunciou um auxílio milionário aos clubes de futebol do estado. Cleitinho Azevedo criticou a medida.
8: Eu não quero mais que um cidadão tenha que pagar uma energia mais cara do Brasil, enquanto para fazer populismo e sacanagem agora em época de eleição, está dando dinheiro para a SAF. É uma conta de água que não tem tarifa de tratamento de esgoto. Olha, você está pagando uma taxa, R$ 300, 150 de taxa. Você vai na rua, é esgoto a céu aberto.
5: Gabriel Azevedo, do MDB, também aproveitou a discussão sobre o tema para criticar o anúncio do governo estadual.
9: Discordo radicalmente do que o governador Matheus fez hoje ao anunciar dinheiro para os clubes. Gente, isso é um absurdo. Discordo radicalmente de uma medida que há 5 dias da eleição não explica como o contrato de publicidade se dá, por que esses clubes são escolhidos, como é que isso aconteceu.
5: Alexandre Calil, do PDT, deu sequência às críticas sobre a medida adotada pelo Executivo Mineiro.
10: 15 milhões de reais para quem conhece um pouquinho de futebol por ano para Atlético Cruzeiro e 2 para o América. É realmente um ato político detestável e é por isso que eles estão largando o governo de Minas e estão apelando de toda forma.
5: Já Flávio Rosco, aí do PL, confirmou que continua com a sua candidatura até o fim das eleições, apesar de candidatos a deputado pelo partido terem declarado o apoio ao senador Cleitinho Azevedo.
11: Estamos sofrendo aí ataques a todo momento com relação à nossa própria candidatura, porque o sistema reage quando alguém está propondo diferente. Então vocês podem continuar contando conosco aqui. A nossa candidatura está firme, segue com o apoio do Flávio Bolsonaro até o fim.
5: Ainda no debate, os nomes dos candidatos à presidência da República, Lula, Flávio Bolsonaro e Romeu Zema, padrinhos políticos dos candidatos Patrus Ananias, Flávio Roscoe e Matheus Simões, respectivamente, foram poucas vezes citados. De Belo Horizonte, Marcelo Martins.

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1: 5h37.
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2: Nesta semana, você acompanha aqui na CBN a Sabatina do Ouvinte, um tipo diferente de sabatina com os principais candidatos à presidência da República. Nós encaminhamos aos candidatos perguntas enviadas pelos ouvintes da CBN em áudio e eles responderam diretamente a esses ouvintes, também em áudio, quais as propostas para os temas que preocupam os brasileiros. Então, é assim que você vai escutar a Sabatina a partir de agora, como se fosse uma entrevista conduzida pelos nossos ouvintes.
3: Foram convidados para a Sabatina os candidatos Augusto Cury do Avante, Flávio Bolsonaro do PL, Luiz Inácio Lula da Silva do PT, Renan Santos do Missão e Ronaldo Caiado do PSD. Você ouve a partir de agora a Sabatina do Ouvinte com Augusto Cury. A primeira pergunta é sobre educação.
4: Fala, CBN São Paulo, que é Matheus Oliveira, estudante de odontologia. Eu queria saber do Augusto Cury se ele pretende implementar um programa nacional de autodesenvolvimento e educação multifocada. E se ele pretende, como é que ele espera implementar esse projeto?
5: Muito obrigado pela pergunta. Nós precisamos entender que somente uma educação em tempo integral ela pode prevenir a droga química e a droga digital. A cada 10 minutos, um adolescente se automutila. E cerca de 25% dos adolescentes, em destaque das meninas, já não veem mais sentido para a vida. Então, uma escola em tempo integral, que tem um currículo repaginado com oratória, gestão financeira, empreendedorismo, inclusive teatro, e as matérias clássicas, e os professores estimulando os alunos a perguntarem, a desafiarem, a pensar e a aplaudirem junto com a plateia, esse aluno que participou, então que se cria uma espetacularidade onde cada aluno é abraçado e a educação ganha musculatura para formar pensadores e não repetidores de informação.
2: Você está acompanhando a Sabatina do Ouvinte. Hoje é dia de conhecer as propostas de Augusto Cury do Avante.
6: Meu nome é Paula, moro em São Paulo e a minha pergunta seria a seguinte: o Brasil ele tem criado leis e mecanismos de proteção às mulheres, mas a violência continua acontecendo. Se o senhor assumir a presidência, qual será a principal mudança na atuação do Estado para identificar uma mulher em situação de risco antes que a violência se transforme em feminicídio? E como pretende medir se essa política está realmente funcionando?
5: Oi, Paula, muito obrigado pela pergunta, ela é muito importante. Eu sou o único candidato à presidência que tem um projeto para combater o feminicídio de maneira eficaz. Um app ou um aplicativo com um botão de alerta. A mulher está em situação de risco, ela facilmente toca o botão de alerta e aciona na delegacia mais rápida. Isso é revolucionário. Aí o esquema policial já entra em ação para atendê-la o quanto antes. Caso contrário, 10, 20, 30 minutos é uma eternidade. E como é que nós vamos medir se isso funciona ou não? Porque vai cair o número de feminicídios. Então, estatisticamente, a própria queda é a evidência solene de que há um médico na presidência que também tem uma preocupação enorme com as mulheres e elas vão ser protegidas.
3: Você está acompanhando a Sabatina do Ouvinte. Hoje é dia de conhecer as propostas de Augusto Cury do Avante. A terceira pergunta é sobre saúde.
7: Olá, eu sou o Pedro de Ubatuba. Augusto Cury, eu sou uma pessoa do transtorno espectro autista e eu gostaria de saber se o senhor tem algumas propostas para assistencialismo de pessoas com autismo e pessoas com deficiência em geral.
5: Olá, Pedro. Toda pessoa que é neurodivergente é um ser humano único e irrepetível. Você é esse ser humano. Não há pessoas complexas e menos complexas, inteligentes e menos inteligentes. Assim, maneiras diferentes de entender a vida, de refletir e de construir pensamentos e ideias, e elas devem ser respeitadas. O Estado precisa abraçar os neurodivergentes, seja em sala de aula, estimulando os professores a aplaudir cada comportamento dos alunos saudável, bem como os demais alunos. Aí cria um movimento de empatia. E o Estado precisa proteger, sim, aqueles que têm um alto grau de neurodivergência, que têm dificuldade de expressar suas ideias, dificuldade de se relacionar. Caso contrário, o Estado vai protegê-los, dando o melhor tratamento e condições para que eles se tornem autores da sua própria história.
2: Você está acompanhando a Sabatina do Ouvinte da CBN. Hoje é dia de conhecer as propostas do candidato Augusto Cury do Avante.
8: Oi, eu sou o Cainan, sou de Vila Velha e minha pergunta é para o Augusto Cury. Eu queria saber se o Cury se considera de esquerda ou de direita e o porquê.
5: Cainan, obrigado pela pergunta. A minha mente é capitalista, com o melhor do capitalismo. Meritocracia, empreendedorismo, juros mais baixos, Estado eficiente e menos gastador, preservação da família, liberdade de expressão, mas meu coração é um coração social, coração que você poderia falar que tem o melhor da esquerda, escutativa dos direitos humanos, preocupação com o meio ambiente, capacidade de você entender que alunos não são números, mas são seres humanos únicos, e também uma preocupação com a saúde, saúde básica, o atendimento aos mais vulneráveis. Então eu tenho uma mente capitalista e um coração social. Eu proponho uma revolução nos líderes do século XXI. Não há duas famílias, não há dois barcos, há apenas um barco chamado Família Brasileira.
3: Você está acompanhando a Sabatina do Ouvinte. Hoje é dia de conhecer as propostas de Augusto Cury do Avante.
2: A última pergunta é do ouvinte Celso Luiz do Carmo.
9: O cidadão paga trilhões em impostos por ano. Onde são aplicados os grandes volumes de dinheiro arrecadado com as exportações de minérios em geral e outras commodities que traz para dentro do Brasil um volume monstruoso de dinheiro? Esse dinheiro tem ido para onde? Tem sido aplicado em quê?
5: Olá, Celso, muito obrigado pela pergunta. De fato, parece muito estranho. Como é que um país tão rico como o nosso, que exporta tanto, está endividado? Para onde vai esse dinheiro? Ele vai de diversas maneiras. Número um, o governo é irresponsável fiscalmente. Ele gasta mais do que arrecada. Nós já estamos em mais de 80 bilhões do déficit que nós chamamos primário. Ou seja, o governo gasta muito mais do que arrecada no custeio dele para manter a máquina pública. E além disso, por ano o governo gasta 1 trilhão e 150 bilhões de reais para financiar a dívida federal. Isso é uma insanidade. Então, como o governo está endividado, ele acaba também endividando crianças e adolescentes. O futuro delas está completamente comprometido. Então, se tivermos um governo mais responsável, que gasta menos do que arrecada, vai sobrar dinheiro para o Bolsa Família, para os projetos sociais e para o governo desenvolver sua nação. Mas como ele é muito irresponsável, ele nunca tem dinheiro para fazer aquilo que é necessário.
2: Essa foi a Sabatina do Ouvinte com o candidato do Avante à presidência da República, Augusto Cury.
3: Os candidatos Luiz Inácio Lula da Silva do PT, Flávio Bolsonaro do PL, Renan Santos do Missão e Ronaldo Caiado do PSD também participam da Sabatina.
2: E você pode acompanhar todas as perguntas e respostas no site e aplicativo da CBN.

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3: Cinco horas, 17 minutos. Temos informações novamente com Marcelo Martins ao vivo para falar sobre um importante julgamento realizado nesta quarta-feira em Belo Horizonte. Marcelo, sua informação, boa tarde novamente.
4: Boa tarde, Débora, e para você, ouvinte da CBN. Amanda Cristina Souza Pinto foi condenada a 56 anos e 8 meses de prisão após ser julgada pelo Tribunal do Júri em Belo Horizonte na sessão que aconteceu ao longo desta quarta-feira. Os crimes que ela cometeu, Débora: matar a própria mãe de 67 anos e a filha de 10, e foram cometidos em março de 2023. Segundo o Ministério Público, ela mantinha uma relação controladora com a mãe e praticava agressões psicológicas e violência patrimonial. Para o órgão estadual, os crimes foram praticados por motivo torpe, diante do inconformismo da mulher em não mais conseguir extorquir dinheiro da própria mãe para arcar com as despesas, e os cometeu com emprego de meio cruel, por meio de asfixia. Além disso, os delitos foram praticados mediante recurso que dificultou as defesas das vítimas. O MP ainda enfatizou que Amanda matou a própria filha de 10 anos e, por fim, teria cometido os dois crimes em contexto de violência doméstica e familiar, pois todas residiam na mesma casa. Durante a sessão, Amanda confessou que matou a mãe e a filha, mas negou ter cometido os crimes por dinheiro ou por ter tido empréstimos negados. Ela contou que já pensava em tirar a própria vida por não se achar uma boa filha e mãe, por não contribuir com as despesas domésticas e por não dar suporte à mãe. E também relatou que estava há muito tempo acomodada e que não via outra escolha a não ser tirar a própria vida e matar as duas, a fim de não deixá-las sozinhas. Ela chegou a dizer no julgamento que se arrependeu dos crimes. A reportagem da CBN tenta contato com a defesa de Amanda Cristina Souza Pinto. Volto com você, Débora.
3: Obrigada, Marcelo, pelas informações. A gente ainda segue nesse assunto porque o Tribunal do Júri de Juatuba, na região metropolitana de Belo Horizonte, julga também nesta quarta-feira aquele homem acusado de estuprar e matar uma estudante de psicologia de 23 anos em fevereiro deste ano. Segundo a justiça, o réu é Ítalo Jefferson da Silva. Ele responde por homicídio qualificado, estupro e ocultação de cadáver. Na época do crime, Ítalo cumpria pena em prisão domiciliar por outros delitos. Ele tinha 4 condenações por roubo, 3 por estupro, além de condenações por atentado violento ao pudor, furto e resistência. A pena total chegava a mais de 38 anos de prisão. Desse período, ele já havia cumprido quase 24 anos e estava em prisão domiciliar desde dezembro de 2025. A mudança de regime ocorreu depois de uma decisão individual do Superior Tribunal de Justiça, que absolveu Ítalo de uma condenação por tráfico de drogas. Com isso, ele foi beneficiado com a progressão de regime e passou a cumprir a pena em casa. Segundo a denúncia do Ministério Público, a estudante foi morta por estrangulamento e o crime teria sido cometido para esconder a violência sexual. A jovem foi encontrada no dia seguinte após ficar desaparecida. O julgamento ocorre 8 meses depois do crime e é presidido pela juíza Alina Tereza de Matos Azevedo, da Vara Única da Comarca de Juatuba. A gente acompanha também esse julgamento, que está na fase ainda de explanações entre defesa e acusação. Portanto, o júri, né, o resultado desse júri deve sair apenas na noite desta quarta-feira. A gente atualiza para você, ouvinte. Agora 5h21, vamos falar de trânsito aqui em Belo Horizonte, na região metropolitana. Anel Rodoviário tem vários pontos de retenção na tarde desta quarta-feira, principalmente ali desde a passagem pela Avenida Antônio Carlos, para quem está acessando o Anel pela Antônio Carlos, nos acessos também ali no cruzamento com a Presidente Carlos Luz e a Avenida Tancredo Neves, e também no cruzamento com a BR-040, ali próximo ao acesso à Contagem. Para quem está indo para Contagem, cidade da região metropolitana, encontra também trânsito bem congestionado neste momento, ali desde a saída da Avenida Amazonas e no acesso à Avenida Cardeal Eugênio Pacelli, com reflexos também próximo ali à Praça da CEMIG, trânsito bem intenso nos dois sentidos por lá. Vamos falar também de outros pontos da capital mineira que tem trânsito mais intenso agora. Avenida Antônio Carlos, por exemplo, na região Centro-Sul. Nos dois sentidos, trânsito bem intenso próximo ao acesso à Avenida do Contorno.

0: Gustavo Ferreira gravou o comentário de hoje, traz mais detalhes sobre os juros da renda fixa americana.
1: Alô, alô, Débora, Carol, ouvintes, muito boa tarde a todos. Boa tarde, sobretudo, para quem não se assustou com a escalada recente dos juros da renda fixa americana. Quem não arredou pé das bolsas nos últimos dias, viu ações hoje subirem por causa da inflação nos Estados Unidos. Era esperada uma alta de custos aos consumidores de 0,3% em agosto e veio justamente isso. O núcleo da inflação veio, de fato, um pouco melhor. O núcleo considera os preços mais sensíveis a juros. Eles subiram 0,3%, não o 0,2% que era esperado. Isso bastou para ativar o viés de confirmação, digamos, do mercado. Ontem a turma já se animava com falas de um diretor do Banco Central americano. Ele sugeriu que uma nova alta de juros não seria tão urgente assim. Essas falas, mais os dados de hoje, resultaram num cavalo de pau nas expectativas. A meta de inflação nos Estados Unidos são os 2% ao ano. E veja só, a inflação está em 3,4%. E mesmo assim, ativos embutem agora mais de 60% de chances de os juros ficarem parados no fim de outubro lá nos Estados Unidos. Ontem, esses mesmos ativos, ou seja, os investidores, indicavam chances acima de 70% de os juros subirem. Enfim, mais dados virão até o fim de outubro. Antes disso, hoje, a Bolsa Brasileira acompanhou a maré global. O Ibovespa subiu 1,4% hoje, acumulando 5% de ganhos em setembro. É um desempenho em boa parte no mês, ligado às expectativas de vitória de Flávio Bolsonaro no domingo. Sob a ótica do mercado, uma derrota de Lula implicaria menos inflação, menos juros e mais crescimento econômico. Veremos. Hoje o dólar caiu 0,8% aos R$5,17 e no mês uma queda acumulada de só 0,1%. Eu fico por aqui, que venha outubro. Até lá.

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4: Agora, 5h57, a gente falou das altas temperaturas aqui em Belo Horizonte, no interior de Minas também, devido à onda de calor. E o João Vitor Rangel traz uma reportagem falando sobre o impacto disso na indústria. Tem setor se beneficiando.
5: A onda de calor que atinge Minas Gerais já provoca mudanças no consumo e na atividade econômica. Enquanto os setores de bebidas, sorvetes e climatização registram um aumento na demanda, o uso mais intenso de aparelhos de refrigeração também pressiona o consumo de energia. Segundo o INMET, Instituto Nacional de Meteorologia, 623 municípios mineiros estão sob alerta vermelho, que indica grande perigo. Em Belo Horizonte, os termômetros chegaram a 36,6 graus Celsius nesta terça-feira, a maior temperatura registrada na capital em 2026. De acordo com o coordenador de energia da Federação das Indústrias do Estado de Minas Gerais, a FIENG, Sérgio Pataca, as altas temperaturas podem elevar em até 30% o consumo de energia nas residências.
6: Se a gente deixar o ar-condicionado somente durante a noite, 8 a 10 horas ali, aumenta a conta de energia em mais ou menos R$ 240. É realmente um impacto muito expressivo. Para a questão da indústria, é a questão pesada nos custos operacionais. Afeta para a questão de condicionamento dos produtos. Elas têm que ter uma atenção redobrada na eficiência, na vedação dos equipamentos para a gente tentar manter essa refrigeração nos parâmetros mais adequados.
5: No comércio e na indústria, os impactos variam conforme a atividade. Empresas dos setores de alimentos e farmacêutico, por exemplo, precisam manter equipamentos de refrigeração em funcionamento por períodos mais longos. Com o uso mais intenso dos aparelhos, também cresce a procura por serviços de instalação e manutenção, como explica o instrutor de formação profissional em refrigeração e climatização do Senai Minas, Caio Evangelista.
7: Tínhamos, em média, 8 novos pedidos por dia para manutenção e instalação. A partir dessa segunda-feira, devido à onda de calor, passou para 20 solicitações, sendo todas com urgência. No entanto, há questões a serem consideradas na aquisição do condicionador de ar. Além da definição correta da capacidade do aparelho, também o ajuste da temperatura ambiente para 24 graus. Isso minimiza o consumo de energia elétrica e o aumento da vida útil do aparelho.
5: O calor também favorece as vendas de produtos como bebidas. Um levantamento da Scantec, empresa que monitora mercados, aponta que a cada grau de aumento na temperatura média, o volume de vendas das bebidas mais sensíveis ao calor cresce em média 4%. Em períodos de calor atípico, com temperaturas de 3 a 5 graus acima da média, o crescimento pode variar de 12 a 20% em Minas Gerais. No segmento de sorvetes, alimento requisitado em períodos de calor, a procura também aumentou. Entre julho e agosto, as vendas cresceram mais de 30%. Caso as temperaturas permaneçam elevadas, o consumo no pico do verão pode ficar entre 70% e 75%.
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0: Boa tarde, Débora. Boa tarde, Carol. Boa tarde, ouvintes. O Francisco pergunta por que ele não vê todos os investimentos que tem no site da B3. A dúvida é porque o informativo da B3 não dá exposições em fundos de privatização, PGBL e títulos do Tesouro comprados via corretoras. Ele pergunta se isso é normal. Francisco, a B3, além de ser responsável pelas operações na Bolsa de Valores, também faz a custódia de alguns ativos financeiros. Custódia é o equivalente a guardar um certo ativo e, para você, a prova de que é o dono daquele investimento. Os ativos negociados na Bolsa, como ações, cotas de fundos imobiliários, ETFs e BDRs, além dos títulos negociados no Tesouro Direto, são custodiados na B3. Assim, quando você compra ou vende um desses ativos, a B3 controla a sua posição, mesmo que você negocie por intermédio de corretoras diferentes. Mas nem todos os ativos são negociados na B3. Por exemplo, cotas de fundos de investimento, PGBL e títulos do Tesouro comprados fora do ambiente do Tesouro Direto são custodiados pela instituição financeira que fez a negociação em seu nome. É por isso que eles não aparecem na sua posição no site da B3. E, portanto, essa situação é normal. Até a próxima e continue mandando as suas perguntas para cbndinheiro@cbn.com.br.
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0: Quarta-feira, 30 de setembro de 2026. O ministro do Supremo Tribunal Federal, Gilmar Mendes, homenageou o presidente da corte, Edson Fachin, pelo primeiro ano de gestão no STF. Ele destacou o tom sóbrio e o comprometimento integral mantido por Fachin em meio a um ambiente de temperatura elevada na corte, se referindo à crise que atingiu o Supremo após a Polícia Federal revelar suposto envolvimento de ministros com o ex-banqueiro Daniel Vorkada. Em discurso no início da sessão plenária desta tarde, Mendes disse que Fachin seguirá fortalecendo o STF no segundo ano de mandato. Os Estados Unidos vão exigir que jornalistas que queiram vistos para trabalhar no país deixem as redes sociais abertas a partir de amanhã. Segundo o comunicado, a medida visa facilitar a verificação da identidade dos solicitantes para garantir que não representam uma ameaça à segurança nacional. A decisão, publicada no perfil do X da Embaixada dos Estados Unidos no Brasil, afirma ainda que o visto continua sendo um privilégio concedido a critério do governo e não um direito. A Bolsa de Valores de São Paulo fechou em alta de 1,37%, com 186.340 pontos. O dólar comercial fechou em queda de 0,81%, cotado a R$ 5,17. Já o euro fechou valendo R$ 5,85, queda de 0,93%. Horário de Brasília, 6:04.
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0: São 6h05 agora, Samantha Klein em Brasília, tem mais informações sobre o depoimento de Daniel Vorcaro à Polícia Federal. Oi, Samantha, boa tarde. Boa noite, ou melhor, já.
1: Já é boa noite, né? A gente até se perde com esse calorão, ainda mais aqui em Brasília, viu? Então, Débora e Carol, olha, nesse depoimento à Polícia Federal, o depoimento é formal, Vorcaro negou ter se envolvido em qualquer ato violento ou perseguição contra adversários e desafetos. A oitiva de hoje tinha como foco apurar os grupos supostamente liderados por ele e também pelo pai, o Henrique Vorcaro, indicados pela Polícia Federal como organizações de espionagem e ameaças, como contra adversários. O pai dele, Henrique Vorcaro, também prestou depoimento e negou ter feito pagamentos por serviços ilícitos. Vorcaro alegou aos policiais que eventuais falas publicadas pela imprensa eram meros desabafos e que nunca houve qualquer ameaça ou ação a mando dele contra desafetos. Vale dizer que ele foi ouvido da própria unidade prisional, foi ouvido da Papudinha num depoimento por vídeo, e aí no bojo do inquérito que investiga os grupos A Turma e Os Meninos. Ele também foi questionado sobre o sicário, o Luiz Felipe Mourão, apontado pela Polícia Federal como o responsável pelas ameaças e desafetos. E aí, de acordo com as mensagens interceptadas, só para a gente lembrar de um exemplo, teve o do colunista Lauro Jardim, do jornal O Globo, em que Vorcaro teria pediu, segundo as mensagens, que sicário agredisse Lauro numa tentativa aí de assalto, e essa é só uma das ameaças que vieram a público. Em nota, a defesa alega que, com o efetivo acesso ao inquérito, ficou comprovado que tais expressões jamais designaram grupos específicos ou estruturas organizadas. A defesa ainda aproveitou para reforçar o pedido de liberdade dele, e nesse depoimento vale dizer também que Vorcaro negou aquela tentativa de fuga do Brasil, lembrando que ele foi preso em 17 de novembro do ano passado em Guarulhos, quando tentava embarcar para Dubai, segundo a polícia, numa fuga, e Vorcaro negou tentativa de fugir e também negou saber que ele tivesse informações sobre esse mandado de prisão. Com vocês.
0: Obrigada, Samantha, pelas informações.
2: E a gente segue falando sobre os contatos de Daniel Vorcaro, Débora, porque as mensagens do celular dele mostram também diálogos com o ministro Alexandre Silveira, de Minas Energia. Isa Stassiarini, conta pra gente.
3: Pois é, Carol, diálogos esses encontrados pela Polícia Federal e que mostram, né, que o banqueiro Daniel Vorcaro pode ter tratado com o ministro de Energia do governo Lula, Alexandre Silveira, um plano de fusão da Enel, a distribuidora de energia em São Paulo, e a Light, a companhia também de distribuição de energia no Rio de Janeiro. Essa revelação foi feita pela colunista do Globo e aqui da CBN, a jornalista Bela Megali. Uma dessas conversas de Vorcaro sobre a ideia dessa fusão ocorreu em abril de 2024 com o ex-diretor da área de investimento do Master, Maurício Quadrado. O Maurício Quadrado questiona a Vorcaro se ele achava que o ministro Alexandre Silveira poderia ou não apoiar a fusão da Light com a Enel. E emenda, dizendo que seria uma bela consolidação de São Paulo e Rio de Janeiro. Vorcaro responde que esteve em contato, inclusive encontrou o ministro na noite anterior, que esse assunto estaria muito quente e já encaminhado. E acrescenta que era necessário uma representação de um sócio já na segunda-feira. Lembrando que a mensagem se refere ao empresário Nelson Tanuri, na época conselheiro da Light, acionista da companhia, de maneira indireta, via fundos de investimento. Ele deixou o conselho da empresa em março deste ano, justamente devido aí a pressões em relação à investigação do Banco Master e à perda de participação acionária na Light. Carol.

0: Obrigada, Isa. Tem inclusive a resposta do ministro Alexandre Silveira aqui, publicada pela colunista Bela Megali. Débora, só para registrar rapidinho, ele disse que é impossível responder por interpretações, ilações ou afirmações feitas por terceiros em conversas das quais não participou e cujo contexto desconhece, que mantém relações institucionais republicanas com representantes dos setores produtivos e agentes econômicos que buscam interlocução com o Ministério de Minas e Energia.
1: Obrigada pelas informações, Carol, pelo complemento das informações. E a gente agora traz o Matheus Leite em São Paulo com informações sobre o indiciamento por parte da Polícia Federal de pessoas envolvidas no crime organizado. Oi, Matheus, boa noite para toda a rede.
2: Oi, Débora, boa noite a você e também aos ouvintes. A Polícia Federal indiciou 13 pessoas no âmbito do inquérito que levou à Operação Quasar, um dos braços da Carbono Oculto, que apura a suposta infiltração do PCC no setor de combustíveis e no sistema financeiro. Os alvos são executivos de fundos de investimento, corretoras e fintechs. Segundo o portal G1, a corporação atribui aos investigados as práticas de organização criminosa, lavagem de dinheiro e gestão fraudulenta. A Polícia Federal afirma que os 13 indiciados ajudaram o esquema comandado pelos empresários Mohamed Hussein, o primo, e Roberto Augusto Leme, conhecido como Beto Louco. Os dois estão foragidos desde o ano passado e não são alvos diretos deste inquérito. De acordo com a denúncia, há provas de que recursos provenientes de sonegação fiscal e de outros crimes no setor de combustíveis, atribuídos ao grupo econômico formado pela Aster Petróleo e pela Copape Produtos de Petróleo, foram inseridos no sistema financeiro e movimentados por meio de uma estrutura de contas e fundos de investimento. A PF também concluiu que as três empresas responsáveis pela administração dos fundos não foram apenas utilizadas pelos investigados, mas participaram da estrutura criada para esconder a origem dos recursos e os beneficiários. O relatório final dessa investigação já foi encaminhado ao Ministério Público Federal e nos próximos dias o órgão deverá decidir se apresenta denúncia, se pede novas investigações ou se arquiva o caso. Débora.
1: Obrigada, Matheus.
0: Débora, vamos falar um pouquinho mais de eleição, porque muita gente ainda não decidiu o voto para senador e deputado, né? É bem comum isso, a pessoa chega ali em cima da hora, ainda sem saber em quem votar, e esses números estão refletidos no Datafolha. A maioria dos brasileiros ainda não decidiu em quem vai votar para senador e para deputado. De acordo com o levantamento do Datafolha, 59% dos eleitores declararam não ter definido o voto para o Senado, enquanto 14% afirmam já ter escolhido uma opção para a primeira vaga e 27% dizem ter decidido os dois nomes em quem vão votar. Quanto à eleição para deputado federal, 57% afirmam não ter definido o voto, 43% dizem que já escolheram um candidato. Os percentuais são os mesmos no caso da disputa pelas assembleias legislativas. 57% ainda não decidiram, contra 43% que já sabem em quem votar. Tá chegando a hora, né, gente? Datafolha ouviu, entre segunda e terça-feira, 2.016 brasileiros com 16 anos ou mais, margem de erro de 2 pontos percentuais, nível de confiança de 95%. Nível de indefinição é mais alto entre os mais jovens, na faixa entre 16 e 24 anos. 75% dizem não ter definido o voto para o Senado. Tem uma representante na minha casa, minha filha de 16, estava essa semana definindo, pesquisando os candidatos. Dá um orgulho, né? Ver os jovens assim, querendo exercer a cidadania. Tá chegando a hora, tem que decidir, né, gente? Levar aquela colinha para na hora não esquecer o número.
1: Se dá orgulho, é isso, gente. Votar é um direito de todo cidadão. Inclusive, queria aproveitar, Carol, porque tem uma ouvinte de São Paulo, a Larissa, perguntando se o título de eleitor, o físico, ainda é aceito ou se ela será obrigada a baixar a versão digital. Ela disse que já fez o cadastro biométrico. Sim, o título físico, ele é aceito, mas como ele não tem foto, você tem de apresentar um documento de identificação junto com o título físico. Agora, se você já fez o cadastro biométrico, é muito mais fácil você já baixar o e-título no aplicativo, porque ele já vem com foto, já vem com tudo e você utiliza o e-título na hora da votação. Inclusive, este ano o TSE vai permitir que o e-título possa ser baixado, inclusive no dia da votação. Até a última eleição, o prazo se encerrava na véspera, então a partir desse ano, inclusive no dia da votação, você pode baixar o e-título e utilizar para exercer o seu direito, para exercer a sua cidadania. Então a dica que eu te dou, Larissa, é que você já baixe e fique com ele aí no seu aplicativo.
0: Ou vote só com a identidade, né? Documento com foto também pode, não precisa nem do título. Se você souber qual é a sua sessão eleitoral, né? Vai com a identidade, ou enfim, qualquer documento com foto e vota. O importante é votar, gente, não deixar de votar.
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2: Refinar e processar recursos minerais é um dos desafios do Brasil. Isso atinge em cheio a questão dos minerais críticos, que podem ser uma das riquezas brasileiras dos próximos anos. Daniel Slaviero, presidente da Copel, acredita que essa é uma lacuna que o Brasil ainda precisa entender como fechar.
3: O Brasil tem recursos minerais naturais e abundância. A única que ele precisa fechar o gap é no refino e processamento. É isso onde a China tem uma vantagem competitiva colossal. Então, acho que o Brasil precisa tratar disso e como é que traz essa tecnologia. Mas na semana passada, eu acho que nós tivemos dois marcos importantes, que foi a lei de política de minerais críticos. A minha visão aqui, a nossa visão lá na Copel, é que sim, o Brasil tem potencial e será um hub de data centers, inteligência artificial. A pergunta é se ele será na dimensão com que, né, os pedidos e as previsões.
2: O tema não preocupa apenas o nosso país. Nos Estados Unidos, a discussão está no mesmo ponto, segundo a diretora do Programa de Minerais Críticos do Centro de Estudos e Estratégia Internacional do país, Gracelyn Bascaran. Aliás, na visão da executiva, o Brasil tem vantagens únicas e será um ator-chave no processo a nível global. Esse debate foi um dos presentes no Fórum Agenda Brasil 2026, iniciativa do Valor Econômico e da Anshan, em parceria com a CBN. Nas mesas, autoridades e especialistas debateram os grandes temas globais desse ano e os próximos passos em cada um deles. Leopoldo Rosa, especial para a CBN.
4: Seis horas, 18 minutos. A gente volta a falar sobre o trânsito em Belo Horizonte. Neste momento, o Viaduto Oeste tem trânsito com maior volume e trechos intensos, mas fluindo no sentido Túnel da Lagoinha, ali próximo à Avenida Cristiano Machado, segundo a BH Trans. Na Afonso Pena, o trânsito tem maior volume agora e é intenso, com trechos lentos no sentido rodoviária. Já na região oeste, a Avenida Amazonas tem trânsito mais intenso, com maior volume, com trechos lentos no sentido bairro, entre o Hotel Intercity e a Praça da CEMIG, e também entre a Avenida do Contorno e o Expo Minas. A Avenida Tereza Cristina também tem movimentação intensa neste momento, com trechos lentos no sentido bairro, entre a Avenida do Contorno e a Rotatória JK, no bairro Coração Eucarístico, segundo a BH Trans. Seguimos movimentando a nossa reportagem, informações com Janaína Regiane.
5: Famílias de Contagem que precisam de vaga em creche para o ano letivo de 2027 já podem cadastrar as crianças na rede parceira da Prefeitura. O prazo para fazer a inscrição vai até 9 de outubro. O cadastro é gratuito e deve ser feito pela internet no portal da Prefeitura, no site contagem.mg.gov.br. Podem participar famílias que moram ou trabalham no município. O processo atende crianças de 0 a 5 anos, conforme a data de nascimento. Estão incluídas vagas para berçário e para as turmas de 1, 2, 3, 4 e 5 anos. A inscrição deve ser feita pelos pais ou responsáveis legais de todas as crianças que pretendem estudar no próximo ano nos 6, nos Centros de Educação Infantil, mantidos por instituições conveniadas com a Prefeitura. Durante o cadastro, é necessário preencher todos os campos solicitados no formulário. As inscrições serão usadas para validar a inscrição e organização do processo de distribuição das vagas. Nesse ano, a inscrição está sendo coordenada pela Secretaria Municipal de Educação, dentro das medidas adotadas em conjunto com o Ministério Público de Minas Gerais, para ampliar a transparência na oferta de educação infantil no município. Reportagem Janaína Regiane.
4: Agora, 6h20, a gente segue falando aqui sobre a mobilidade em Belo Horizonte, porque a partir desta quinta-feira, a Estação Amazonas do metrô passa a funcionar de segunda a sexta, das 5h15 da manhã às 11 horas da noite, com cobrança de tarifa para quem embarcar no local. A mudança marca o início da operação comercial da estação, que até então funcionava em caráter assistido e com acesso gratuito. Mas, atenção, a Estação Amazonas vai permanecer temporariamente fechada aos fins de semana e feriados, para o andamento das obras do metrô. A operação comercial ao longo de toda a semana está prevista para começar apenas em novembro. E 5 vias de Belo Horizonte vão passar a contar com tráfego em sentido único a partir desta quinta, 1º de outubro. As mudanças, segundo a Prefeitura, atendem demandas da população e vão reorganizar o trânsito, além de garantir segurança e fluidez. As alterações, no entanto, têm datas diferentes para serem implementadas. Nesta quinta-feira, é a vez da Rua Coronel Bernardino, entre a Avenida Dom João VI e a Rua Doutor Djalma Carneiro, no bairro Palmares, na região oeste de Belo Horizonte. A partir da sexta, dia 2, a Rua 2062, entre as ruas Silvio Giuseppe e a Olaria, também passa a ter mão única no bairro Novo Santa Cecília, no Barreiro.

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2: Oi PVC, boa noite, tudo bem?
3: Tudo bem, Débora, e você? Tudo bem, Carol?
4: Oi, PVC.
2: Tudo certo, PVC. Bom, a Arrascaeta tá fazendo falta pro Flamengo, vai ter de passar por uma cirurgia, já tem data para isso acontecer, já dá para ter uma ideia de quanto tempo ele leva para se recuperar?
3: Ele vai fazer a cirurgia amanhã. Tem um monte de jogo de coisa importante hoje, mas acho que o mais importante é falar dessa questão do Flamengo, que envolve o Campeonato Brasileiro na volta na semana que vem. Cristiano Ronaldo abandonou a seleção portuguesa, acho que nenhum jogador é mais importante do que sua seleção. Vai dar uma polêmica, depois a gente fala mais sobre isso. Mas o De Arrascaeta, a questão é, ele voltou com uma lesão no punho, ele fraturou o punho. A fratura, ela, segundo as informações médicas, teve um desalinhamento no braço, por isso que é mais delicada a cirurgia, vai acontecer amanhã. Ele quer voltar o mais rapidamente possível, fala-se em 6 jogos e ele pode ficar fora das 2 semifinais contra o Estudiantes. Eu acho que tem uma... Como é braço, eu não duvido, eu acredito na informação de que ele vai ficar fora pelo menos por 6 jogos, mas eu não duvido dele voltar no segundo jogo da semifinal. Se fosse perna, se fosse joelho, articulação, tornozelo, seria mais complicado. Mas sendo braço, tem uma chance, embora seja remota. Agora, a grande polêmica que se criou foi a partir da data FIFA. E que tem uma razão do Flamengo reclamar, porque o Flamengo libera o seu jogador. É o Flamengo que paga salário. O jogador volta e volta machucado e desfalca o Flamengo provavelmente nos 2 jogos mais importantes do semestre, a semifinal da Libertadores. É um pecado, é um erro do calendário, ninguém tem dúvida disso. Só me surpreende que esse erro do calendário, que acontece na Europa há 30 anos, a gente começa a se dar conta mais fortemente disso agora. Em 2006 houve o caso do Michael Owen, o Newcastle foi reembolsado em 18 milhões de euros na época. Isso criou uma legislação da FIFA que dá indenizações aos clubes que cedem seus jogadores e eles voltam das seleções machucados. Houve casos nesse ano, né? O Piquerez do Palmeiras ficou fora por 3 meses porque voltou de um jogo da seleção do Uruguai com uma lesão de ligamento do tornozelo. Na Europa aconteceu agora com o Rafinha da seleção foi cortado e o Barcelona está reclamando como sempre reclamou. Na Europa, na Espanha especificamente, esse tipo de lesão que acontece nas seleções é chamado de vírus FIFA, em referência à data FIFA, que foi criada justamente por causa de um jogo, a partir de um momento, nas eliminatórias de 93, em que o Barcelona jogava contra o Atlético Bilbao, desfalcado do Romário, e o Deportivo La Coruña jogava contra o Real Madrid, desfalcado de Mauro Silva e Bebeto, porque Bebeto, Mauro Silva e Romário estavam no Maracanã jogando pelo Brasil contra o Uruguai. E aí os clubes europeus se revoltaram e disseram, não dá pra gente ficar liberando jogador pra jogar por seleção em dia que a gente tem jogo. E aí nasceu a data FIFA, que a FIFA criou datas específicas para as seleções. Quando as seleções jogam, os clubes não jogam. Quando os clubes jogam, as seleções não jogam. O que não exclui lesão. Tem um calendário de seleções porque, em teoria, seleção ajuda a difundir o futebol em outras regiões onde o futebol de alto nível não chega. Por exemplo, jogadores nigerianos. A Nigéria só os vê ou quando estão na seleção ou quando estão jogando num clube inglês, por exemplo. É por isso que existe data FIFA. É um problema que existe e que aflige a Europa há 30 anos, onde a data FIFA é chamada de vírus FIFA. E agora que a gente tem 40 jogadores servindo seleções, a gente se incomoda mais com isso do que antes.
2: Valeu, PVC. Beijo, falamos mais amanhã. Até.
3: Beijo, Débora. Beijo, Carol. Até amanhã.
4: Tchau, PVC.
2: Você fica com o noticiário da sua região.

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2: 6h31, de volta no noticiário em Belo Horizonte, dentro do ponto final CBN, com informações de Ana Nunes.
3: Entra em vigor em março de 2027 a lei que proíbe a comercialização de animais em estabelecimentos não autorizados pela Prefeitura de Belo Horizonte. A norma inclui o mercado central, tradicional ponto de venda de cães, gatos, pássaros e outros animais domésticos. A partir da nova regra, a reprodução e a comercialização só poderão ser realizadas por canis, gatis e criadouros cadastrados e licenciados pela Prefeitura. Os estabelecimentos também deverão ter alvará de funcionamento, responsável técnico registrado no Conselho Profissional e garantir a identificação dos animais por microchip ou outro sistema reconhecido pela autoridade sanitária. A lei determina ainda que os animais sejam entregues vacinados e vermifugados, conforme a orientação veterinária, e que a venda siga as normas sanitárias, ambientais e de bem-estar do município. Os compradores deverão receber material informativo com orientações sobre alimentação, higiene, saúde e guarda responsável, além de informações sobre a adoção. O texto também prevê a substituição gradual da comercialização por feiras de adoção promovidas ou autorizadas pelo poder público. Em nota, o mercado central lamentou a aprovação da lei, que, segundo a assessoria, ocorreu sem que representantes e lojistas fossem previamente ouvidos. O estabelecimento defendeu a preservação das tradições com respeito à liberdade e à manutenção das diferentes atividades econômicas.

0: Quarta-feira, 30 de setembro de 2026. O ex-banqueiro Daniel Vorcaro do Master negou ter se envolvido em qualquer ato de violência ou perseguição contra adversários. Em depoimento à Polícia Federal, ele alegou aos policiais que eventuais falas publicadas pela imprensa eram meros desabafos e que nunca houve qualquer ameaça ou ações a mando dele contra supostos desafetos. O interrogatório se baseou na apuração que investiga o grupo A Turma, que seria responsável por monitorar de forma ilegal quem Vorcaro considerasse um risco aos negócios. O pai dele, Henrique Vorcaro, também prestou depoimento e negou ter feito pagamentos por serviços ilícitos. Um tribunal federal dos Estados Unidos suspendeu a execução de uma mulher condenada à morte por um assassinato cometido quando ela tinha 18 anos. A mulher, hoje com 50 anos, seria executada nesta tarde no Tennessee, quando a decisão saiu, cerca de uma hora antes do horário previsto. O tribunal determinou a revisão do caso para avaliar se as alegações de abuso sexual sofridos por ela na infância foram devidamente consideradas na sentença. A mulher não contesta ter participado do assassinato de um garoto de 19 anos em 1995. A Suprema Corte dos Estados Unidos havia rejeitado na véspera um pedido para suspender a execução. Horário de Brasília, 6h34.
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0: Tassos Veloso gravou o comentário de hoje. Ele vai contar pra gente como aumentar a segurança no WhatsApp dos jovens.
1: Essa discussão sobre a segurança e a privacidade dos jovens na internet, ela está presente em vários, em muitos países. Para vocês terem uma ideia, na China existe uma regulamentação para que as publicadoras, as desenvolvedoras de jogos, reduzam a quantidade de horas que os jovens podem ficar nesses games. Isso é para quê? Para eles estudarem, para eles focarem em outras coisas, né? E hoje, no Brasil, a Meta faz um movimento muito importante que a gente decidiu destacar aqui no Dia a Dia Digital. Isso porque ela começou a liberar o recurso de controle parental no WhatsApp, que era algo muito pedido. Muito pedido. É voltado para adolescentes com a idade entre 13 e 18 anos e... Com essa novidade, portanto, os pais, mães, enfim, os responsáveis, eles vão poder determinar uma série de limites, de ajustes, para que esses jovens não fiquem tão expostos na internet. Porque a gente sabe, no WhatsApp convencional, de adulto, digamos assim, qualquer pessoa pode mandar mensagem, ser adicionado em grupos, às vezes, sem querer, sem expressar esse desejo, de repente, pá, entra lá num grupo, sei lá do quê. Então, isso tudo é muito complicado. E até tendo em vista o ECA digital, o Estatuto da Criança e do Adolescente, que foi atualizado para esse mundo moderno em que vivemos, então o WhatsApp fez essas modificações. E vai dar para o parente, né, o responsável, determinar se o jovem ele pode acessar os canais do WhatsApp, se, aliás, quais os tipos de atualização daquela área de status, que é como se fossem os stories, que vão também ser exibidas no celular. Para chegar nesse resultado, é preciso fazer uma configuração dentro do telefone. Você precisa entrar no WhatsApp do adolescente, acessar configurações e controle parental. Então, repetindo aqui, no WhatsApp do adolescente, configurações, depois controle parental. E aí você vai lá fazendo esse processo de cadastro, para que tem que incluir, inclusive colocar um PIN, ou seja, uma senha numérica de 6 dígitos, para poder avançar e finalizar o procedimento. A partir dessa hora, quando for necessário fazer certos ajustes que deixem a pessoa, o jovem, mais exposto, esse PIN será necessário. Então, volto a dizer, movimento importante. A Meta e o WhatsApp, eles acertam ao liberar essa função. O controle parental é algo que deveria, a meu ver, estar no radar de todo responsável por um jovem, todo responsável por uma criança, porque a internet atualmente é golpe, publicidade, e assim, as coisas benéficas estão mais difíceis de serem encontradas, enquanto as encrencas rapidinho chegam na nossa tela. Então, para quem é pai, mãe ou responsável, vale a pena dar uma olhada nesse controle parental do WhatsApp. A gente volta a conversar na segunda-feira.
0: Valeu, Tassos.
2: A gente tem informação em Brasília com a Samantha Klein sobre a negociação do tarifaço entre Brasil e Estados Unidos. Avançou mais um pouquinho, né, Samantha? Teremos um grupo de trabalho, é isso?
3: Avançou sim, Carol. Isso porque houve, inclusive, um encontro dos ministros Mauro Vieira, das Relações Exteriores, e o ministro Márcio Elias Rosa, do Desenvolvimento, Indústria, Comércio e Serviços, com Jameson Greer, que é o representante de comércio dos Estados Unidos. Esse escritório, inclusive, é aquele que encaminha as investigações e acaba dando a palavra final, obviamente, é de Donald Trump, mas indica o tarifaço ou não contra os países aliados. E aí já tem uma previsão, uma proposta de ser encaminhada pelo governo americano nas próximas semanas, um documento para encaminhar essa proposta de negociação das questões tarifárias. E também, segundo o governo, nota do Itamaraty lançada mais cedo, a criação de um grupo de trabalho para discutir os temas relacionados ao acordo. Esse encontro entre os representantes do governo brasileiro e dos Estados Unidos ocorreu em meio às reuniões dos ministros de comércio do G20 em Mikawi, Wisconsin, hoje mais cedo. Durante a reunião, também os ministros reafirmaram a disposição do Brasil em avançar nessas negociações. A nota diz, com referência sempre à defesa dos interesses brasileiros, da ampliação de oportunidades para as empresas e setores produtivos. Lembrando que desde julho estão vigentes duas tarifas ou sobretarifas às exportações brasileiras, aquela de 25% por supostas práticas ilegais e outra tarifa de 12,5%, afetando setores como autopeças, calçados, entre outros. Com vocês.
2: Obrigada, Samantha.
0: Você fica agora com o noticiário da sua região.

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2: 6 horas 41 minutos, o América Mineiro fechou um acordo com o Ministério Público do Estado em relação às supostas irregularidades na construção da Arena Independência que eram investigadas. João Vitor Rangel acompanhou a assinatura desse acordo e traz os detalhes para a gente. Muito boa noite, João.
3: Boa noite, Débora. O acordo foi assinado na tarde desta quarta-feira junto ao Ministério Público de Minas Gerais para encerrar a participação do Clube Mineiro em um processo jurídico que investigava improbidade administrativa e apurava supostas irregularidades e sobrepesos nas obras de reconstrução da Arena Independência entre os anos de 2010 e 2012. Os trabalhos foram financiados com recursos públicos. A ação foi proposta pelo MP em 2015. Oficialmente, a obra teria custado cerca de 150 milhões de reais. Os valores registrados, no entanto, geraram dúvidas e questionamentos dos órgãos responsáveis pelo controle. O orçamento inicial previsto para a reforma era de 46 milhões de reais. A diferença dos valores é justificada, segundo o processo, por um aumento de cerca de 220% nos custos, oriundos de aditivos contratuais e novas etapas, que não estavam previstas no projeto, Débora. Com o acordo, o clube deverá realizar durante 5 anos contrapartidas de interesse público, essas estimadas em 12 milhões de reais. Entre elas estão a realização de campanhas sociais no estádio e nas redes sociais do clube, torneio anual com escolas públicas ou entidades sociais, disponibilização de espaços da arena para atividades de interesse público e implantação de uma sala lilás, essa que é um espaço dedicado ao acolhimento de mulheres, meninas e outras pessoas em situação de violência ou vulnerabilidade. A fiscalização das obrigações será feita pela 17ª Promotoria de Justiça de Defesa do Patrimônio Público de Belo Horizonte. A partir de agora, o processo se encerra em relação ao clube, mas continua com os demais réus do caso. A resolução ocorre após o MP concluir que não foram identificados elementos suficientes que comprovem que o clube tenha participado intencionalmente das irregularidades investigadas ou de quaisquer decisões administrativas da reforma, conforme previsto na Lei de Improbidade Administrativa de 2021. O acordo destaca ainda que, com base nas evidências produzidas, não há demonstração de nexo causal entre a atuação do clube e o dano aos cofres públicos. A reportagem da CBN entrou em contato com o América para um posicionamento e aguarda retorno, Débora.
2: Tá certo. Obrigada, João Vitor Rangel, pelas informações. A gente coloca aqui a manifestação do clube assim que ela for enviada à nossa reportagem. Bom, agora 6h44 e a Defesa Civil de Belo Horizonte vai fazer nesta quinta-feira às 3h30 da tarde o 6º simulado preventivo de fechamento da Avenida Bernardo de Vasconcelos. O treinamento busca reduzir riscos à população, aprimorar o tempo de resposta das equipes e fortalecer a integração entre os órgãos municipais para que uma situação real de inundação, o bloqueio de áreas vulneráveis seja feito de forma rápida, coordenada e segura. Vão participar do treinamento, além da Defesa Civil de Belo Horizonte, equipes da BH Trans, Centro de Operações de BH e a Guarda Civil Municipal. A atividade será realizada entre 3h30 e 4 da tarde. Nesse momento será feito, portanto, o fechamento da via, reproduzindo os procedimentos adotados diante de uma situação real de risco de inundação. Para evitar impactos significativos no trânsito da região, a interdição terá duração de apenas 2 minutos, com a liberação da via logo em seguida, após a conclusão do exercício. Durante o simulado, serão testados procedimentos como mobilização e posicionamento das equipes, comunicação entre os órgãos, sinalização, interrupção preventiva do trânsito, orientação aos condutores e em seguida a liberação da via. A Avenida Bernardo de Vasconcelos está entre os pontos da capital que recebem atenção durante episódios de chuva.

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0: Hoje Guilherme Muniz fala sobre a nova geração BMW Série 3.
1: Hoje eu vou falar sobre um carro que tem 7 gerações, já vendeu 14 milhões de unidades em todo o mundo e passou agora pela maior transformação em 5 décadas, ou seja, uma grande responsabilidade. Estou falando do BMW Série 3, o sedã, que é o carro-chefe da marca aqui no nosso país. Foi apresentado completamente renovado nessa terça-feira, ganhou ali algumas novidades, ficou muito mais moderno, mas resistiu à eletrificação, dá pra gente dizer isso. Ele ganhou 3 motorizações diferentes, mas todas a combustão. Tem ali um sistema híbrido leve que ajuda a economizar um pouco de combustível, mas não traciona as rodas. Na prática, ainda é um carro a combustão. Tem o i3, que é a versão 100% elétrica desse carro, que já tinha sido apresentada. Mas o Série 3 em si, a BMW está preservando dessa forma. Quais são os motores, então, desse carro? 2.0 de 156 cavalos e 25,5 kg de torque, um 2.0 turbo de 211 cavalos e 33,7 kg de torque, e a versão topo de linha tem um motor 3.0 6 cilindros em linha com 443 cavalos, quase 60 kg de torque e um 0 a 100 feito em 4,1 segundos. Ainda não tem versões confirmadas para o Brasil, mas a gente pode esperar que a versão intermediária e talvez a topo de linha cheguem aqui no nosso mercado. Bom, o visual ainda está muito parecido com toda essa nova geração da BMW, um visual bem mais futurista. Quem quiser pode ver essas imagens lá no Instagram, no YouTube ou no Spotify da CBN. E esse carro cresceu, viu? Tem 4,77 metros de comprimento, o que dá mais de 5 metros, ou melhor, mais de 5 centímetros de comprimento a mais do que na geração anterior. O entre-eixos ficou 1 centímetro maior, 2,86 metros. Porta-malas também ficou mais generoso, chegou até os 450 litros. E o destaque é no interior. Quadro de instrumentos foi embora e no lugar a BMW colocou esse Panoramic iDrive. É uma tela que fica em toda a base do para-brisas com várias informações para o motorista espalhada por essa tela bem horizontal ali na frente. Já a central multimídia tem quase 18 polegadas. BMW ainda não confirma quando vai lançar esse carro por aqui, mas vamos ficar de olho porque é o carro-chefe da marca. Certamente ele deve pintar no nosso mercado em breve. Por hoje é isso, pessoal. Até mais.
0: São 6 horas 50 minutos agora. A Juliana Prado, no Rio de Janeiro, tem mais informações sobre uma morte dentro de um BRT. Oi, Juliana, boa tarde.
2: Oi, Débora, boa noite a você, Carol, e aos nossos ouvintes. O passageiro que morreu baleado dentro de um ônibus do BRT nessa quarta-feira foi identificado como gerente de farmácia Flávio de Abreu Lira. Ele tinha 53 anos. Estava a caminho do trabalho quando foi atingido por um disparo na barriga e morreu ainda no veículo. Flávio embarcou em Jardim Sulacap, que fica na zona sudoeste aqui do Rio. Seguia em um ônibus da linha 51, que estava cheio, e passava próximo à estação Ventura, na altura do bairro de Curicica. Flávio deixa 5 filhos. O genro dele, comerciante Juan Barbosa, conta que a vítima saiu de casa ainda de madrugada, como fazia todos os dias.
3: Infelizmente, hoje foi ceifada uma vida de um trabalhador, de um pai de família, de um cara que ajudava todo mundo, e ele tinha o orgulho de sair de casa para buscar o pão de cada dia e automaticamente dar tudo do bom e do melhor para sua família, entendeu? Infelizmente, a vida dele foi ceifada por pessoas que estão aí no mundo do crime, entendeu? E continuam ceifando vida. Infelizmente, existe a impunidade, entendeu? Mais uma vida hoje se foi e automaticamente, cadê os órgãos competentes?
2: O caso aconteceu durante uma operação na comunidade Dois Irmãos, que fica ali na região, para conter uma tentativa de invasão em uma outra favela dominada por criminosos rivais. Os policiais foram atacados a tiros, 2 homens foram presos. Os agentes encontraram um acampamento numa área de mata entre as duas comunidades. Foram apreendidos 5 fuzis, granadas e câmeras de monitoramento. A Delegacia de Homicídios da capital está investigando de onde partiu esse disparo que matou o passageiro do BRT. Uma das linhas investigadas é de que traficantes tenham atirado para tentar impedir a ação policial. Débora.
0: Obrigada, Juliana, pelas informações. Você fica agora com o noticiário da sua região.

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0: A Defensoria Pública está com inscrições abertas para a 14ª edição do Mutirão Direito a Ter Pai. O prazo final é 2 de outubro. A iniciativa oferece gratuitamente serviços para o reconhecimento da filiação, como exames de DNA, reconhecimento espontâneo de paternidade ou maternidade e investigação de paternidade. O mutirão também contempla a resolução de outras questões jurídicas relacionadas à relação entre pais, mães, filhas e filhos por meio de sessões de conciliação e tentativas de solução extrajudicial de demandas, como pensão alimentícia, revisão de alimentos, alimentos gravídicos, regulamentação de guarda e regulamentação de convivência. Quando não for possível chegar a um acordo pela via extrajudicial, a Defensoria Pública pode ajuizar a ação judicial cabível para assegurar os direitos envolvidos. Os atendimentos do mutirão serão organizados de acordo com a demanda de cada caso. As sessões de reconhecimento espontâneo de paternidade ou maternidade e as tentativas de resolução extrajudicial das demais demandas serão agendadas ao longo da semana do mutirão, entre 19 e 23 de outubro. Já os exames de DNA serão agendados exclusivamente para 23 de outubro e realizados nas unidades da Defensoria Pública participantes da ação. Em 2025, das 233.603 crianças nascidas em Minas Gerais, quase 12.500 foram registradas sem o nome do pai na certidão de nascimento, o equivalente a 5,3% dos nascimentos no estado. Em Belo Horizonte, o percentual chegou a 5,8%. Os dados são da Associação Nacional dos Registradores de Pessoas Naturais. Está aberto o edital 2027 para estudantes recém-formados no ensino fundamental interessados em ingressar no COLTEC, o Colégio Técnico da UFMG. Ao todo, são oferecidas 180 vagas. Dessas, metade será reservada para candidatos que tenham cursado todo o ensino fundamental em escolas públicas ou conveniadas ao poder público. As oportunidades são divididas igualmente entre 5 cursos técnicos integrados ao ensino médio. Entre os cursos disponíveis estão técnico em eletrônica, técnico em desenvolvimento de sistemas, técnico em automação industrial, técnico em análises clínicas e técnico em química. Ao se inscrever no processo seletivo, no entanto, o candidato pode selecionar até 2 opções de curso, mas é necessário estabelecer uma ordem de preferência. As opções escolhidas vão ser consideradas conforme a ordem definida, ou seja, caso um candidato seja aprovado para o curso de sua primeira opção, o estudante não será considerado para o segundo curso. As inscrições estão abertas até o dia 8 de outubro. No último dia, o horário limite é às 5 horas da tarde. O valor da taxa de inscrição é de R$ 105,00. O boleto bancário deve ser pago até 9 de outubro. A inscrição só será efetivada após a confirmação do pagamento do boleto. Mas atenção, após gerar o boleto, o candidato deve esperar pelo menos 2 horas antes de efetuar o pagamento. De acordo com o edital, esse é o tempo necessário para que os bancos validem o documento. Interessados que fazem parte de famílias de baixa renda e inscritas no CadÚnico podem solicitar isenção da taxa de inscrição. Os critérios estão disponíveis no edital. Além disso, para aqueles candidatos que não tenham computador ou acesso à internet, será disponibilizado atendimento para a realização da inscrição na sede da COPEV, que fica na Unidade Administrativa 3, no segundo andar, no Campus Pampulha, em Belo Horizonte. As provas do processo seletivo serão aplicadas no dia 22 de novembro, em um domingo. Já o resultado final será divulgado no dia 11 de dezembro.
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1: De volta para a gente se despedir do nosso ouvinte. Beijo, Carol. Até amanhã.
2: Tchau, Débora. Boa noite para você e para os ouvintes. Até.
1: A produção foi de Wendel Starles, trabalhos técnicos Daniel Mesquita e Anderson Wendel. Muito obrigada pela companhia. Tenha uma ótima noite. Voltamos amanhã a partir das 5 e esperamos você. Você fica agora com Vera Magalhães, convidados, no Viva Voz especial Eleições.

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1: Quarta-feira, 30 de setembro de 2026. A maioria dos brasileiros ainda não decidiu em quem vai votar para senador e deputado neste domingo. De acordo com pesquisa Datafolha, quase 60% dos eleitores declaram não ter definido voto para o Senado. Quanto à eleição para deputado federal, são 57%. O nível de indefinição sobre o voto para senador é maior entre os mais jovens. Na faixa de 16 a 24 anos, 75% deles dizem não ter escolhido um nome. O Datafolha ouviu mais de 2 mil brasileiros de segunda a terça-feira com 16 anos ou mais. A margem de erro é de 2 pontos percentuais para mais ou para menos e o nível de confiança é de 95%. 6 em cada 10 brasileiros não fazem os 150 minutos semanais de atividade física recomendados pela OMS. Ao todo, 60% da população nacional está abaixo desse patamar e 35% fazem menos de 30 minutos de atividade por semana. A falta de atividade física aparece acompanhada por um cotidiano cada vez mais marcado pela permanência em casa e pelo uso de telas. O Parlamento de Portugal aprovou em primeira votação uma reforma do mercado imobiliário que facilita os despejos e acaba com o controle dos valores cobrados em novos contratos. O governo espera que a decisão faça mais proprietários colocarem imóveis para alugar. Entre as medidas estão a redução de 3 para 2 meses do período de atraso, o que permite iniciar um despejo, e o fim do limite de 2% para reajuste em novos contratos. Horário de Brasília, 7:01.
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3: Olá, boa noite. Seja bem-vindo, seja bem-vinda ao Viva Voz Especial Eleições. Hoje, quem está comigo é o Bruno Caraza, nosso comentarista das quartas-feiras. Ele que é professor da Fundação Dom Cabral, também colunista do Valor, comentarista do Jornal da Globo. Boa noite, Bruno.
4: Boa noite, Vera. Tempo quente aí, eleitoral e aqui em Belo Horizonte também. Boa noite para todo mundo que está ouvindo e para a Sila.
3: É isso, quem está com a gente também é a Sila Schumann, está com a gente nos estúdios em São Paulo, ela que é CEO do IDEA. Boa noite, Sila. Obrigada pela sua presença de novo com a gente.
5: Boa noite, Vera. Boa noite, Bruno e a todos.
3: Ficou linda aí no meu lugar, adorei. Estou me sentindo muito bem representada. Gente, a gente tem alguns temas para o nosso debate de hoje. Ontem houve debate entre os candidatos ao governo do estado, debate da TV Globo em todo o país, foi uma espécie de um esquenta para o debate presidencial, que acontece na quinta-feira, agora oficialmente, sem a presença do presidente Lula. Ele comunicou à emissora que não vai comparecer e marcou uma entrevista a um podcast, ao Flow Podcast, para o mesmíssimo horário. A gente também vai falar da pesquisa nova do IDEA para o Meio, e o que que ela mostra, o que que ela traz de novidades, e as projeções que ela permite a gente fazer. E vamos falar também da Guerra Santa, que foi transposta para uma guerra judicial, porque hoje o Tribunal Superior Eleitoral está julgando virtualmente se é para tirar ou não do ar os conteúdos relativos àquela polêmica em torno da revisão de Nossa Senhora Aparecida como padroeira do Brasil. Então, esses são nossos temas de hoje. A gente vai distribuí-los aqui pelos nossos 3 blocos. Queria começar ouvindo vocês sobre essa decisão agora oficial do Lula de não ir ao debate. Tenho visto opiniões diametralmente opostas quanto a se ele ganha ou perde com essa decisão. Queria começar ouvindo a Sila, que é mais especialista na matéria. Sila, o que que a sua experiência com debates, com pesquisas, com reta final de campanha mostra a respeito dessa situação em que o Lula ia ficar ali como sendo acuado e atacado por todos e decide não ir ao único debate que poderia, né, opor ele e Flávio Bolsonaro?
5: Olha, essa é uma estratégia que já foi adotada por outros presidentes em outras campanhas. Normalmente, quando o candidato está no cargo, ele prefere muitas vezes não ir, seja porque ele vai ser atacado, seja porque ele não quer ali se igualar aos outros candidatos. É uma estratégia. Não dá para saber de antemão se isso vai ser bom ou ruim, porque é um pouco teoria dos jogos, né, Vera? É o Flávio ir, o Lula não ir, o Lula ir, o Flávio não ir. Eu só vou ver realmente que o Flávio vai estar lá quando acontecer.

0: tema cômico, em alguns casos, como aqui no Rio de Janeiro, o Lula foi alvo em 2022 dos ataques do padre Kelmon. No segundo turno, também mostrou uma certa dificuldade com as regras do debate quando estava no mano a mano com Jair Bolsonaro. Se passaram 4 anos, ele hoje é alguém que está com mais idade, 80 anos, e o Flávio Bolsonaro ali, os outros, todos de direita. Isso é o que a turma dele está justificando, mas aquele púlpito vazio nessa reta final, com uma situação de um empate tão rigoroso como a gente vai ver nas pesquisas, é uma decisão arriscada, né?
1: Escada sim, né, Vera? Inclusive, quando a gente faz esse comparativo que a Sila propôs, né, com as eleições anteriores, fui até atrás desses dados para recuperar isso, né? 89 o Collor não foi a vários debates, né, do primeiro turno, mas ele estava com uma larga margem. O último Datafolha antes da eleição de antes do debate da Band na época, né? Ele estava com 26 contra 13 do Brizola e 10 do Lula, então uma ampla frente. Em 98, reeleição do Fernando Henrique, ele realmente não foi, mas também uma larga margem de vantagem, tanto que ele ganhou no primeiro turno. Em 2006, também a reeleição do Lula. O Lula decidiu não ir ao debate do primeiro turno e ele também tinha ampla margem frente ao Alckmin na época, né? Inclusive com chance de vencer no primeiro turno. E isso acabou não acontecendo e talvez a falta do debate tenha conduzido para o segundo turno. Dilma, em 2014, na reeleição, ela estava vencendo com ampla margem frente à Marina. Ela tinha 35, Marina tinha 20, Aécio tinha 17. Então tinha até a chance da Dilma vencer no primeiro turno e ainda assim ela foi ao debate. Em 2022, o Bolsonaro estava atrás das pesquisas, então ele tinha que correr atrás. Então é uma circunstância muito diferente do Lula para todos os antecessores, porque ele não tem esse conforto na eleição para se poupar e deixar de se expor, e deixar, inclusive, de defender o seu legado, defender o seu governo e contrapor o Flávio Bolsonaro. Não tivemos nenhum embate direto entre os dois. E chama atenção, porque o Lula tem um histórico de ser bom de debate, né? Numa eleição tão acirrada como essa, ele deixar de ir, aquele púlpito vazio, ele vai ser acusado, ele vai receber as críticas da mesma forma. Pedro Doria explorou isso, né, na segunda-feira aqui no programa, né? E ele vai ser acusado que ele está fugindo do debate, que ele teve medo do debate, e isso realmente coloca uma situação de fragilidade da campanha dele. Assim, eu até entendo o argumento, mas acho que é um movimento bastante arriscado nessa reta final, em que, né, tem um movimento de voto útil, ele tem uma rejeição muito grande. Então, não sei, eu acho, achei um movimento temerário da parte dele.
0: E eu fico pensando, né, Sila, essa opção de, no lugar, você falar em ambientes mais controlados ou para um público que você já tem. Não, não é o caso do Flow Podcast, o de amanhã, porque é um podcast com muita audiência, em que você fala por bastante tempo para um público variado. Mas nessa entrevista que ele concedeu hoje, eram todos blogs ou podcasts do campo progressista, escolhidos ali a dedo porque fazem parte da chamada imprensa alternativa, mais ligada ao campo da esquerda. Não tem nenhuma pessoa, provavelmente, que assistiu aquilo ali que já não vote no Lula. E aí eu já queria misturar isso com a pesquisa de vocês, porque vocês perscrutaram muito quem são os indecisos, que vão ter um papel importante nesse cenário de acirramento total. Não me parece que essas escolhas falem diretamente com esse indeciso. Eu queria que você falasse um pouco aqui para o nosso ouvinte o que vocês encontraram nesses achados sobre indecisos e se você concorda comigo sobre essa escolha dos públicos com os quais conversar.
2: O que eu enxergo ali nas decisões do presidente Lula é que as decisões são muito dele, né? Isso reflete bastante também como foi o governo, né? Então, se o candidato não quer ir, não está se sentindo confortável,

0: E ele simplesmente vai, não há o que faça o candidato ir, e isso eu falo dos meus anos de experiência à frente de marketing, de campanha eleitoral. Então, acho que a decisão tem um tanto de estratégia, mas pode ter um tanto de voluntarismo nisso. E, de fato, esse tema que você
1: Total.
0: traz, Vera, a gente tem indecisos, são mulheres na região sudeste, classe C. Então, é um público que, com o adianto do horário ali, o adiantamento do horário do debate, pode sim estar olhando para a TV. São mulheres que estão esperando propostas. Eu escuto isso o dia inteiro nos meus grupos de pesquisa qualitativa. Eu vejo isso na pesquisa do Meio Ideia. Elas dizem que podem mudar de candidato por conta de propostas que elas ainda não conheciam, eles e elas, no caso. Então, a gente tem ali na espontânea, Vera e Bruno, e quem nos ouve, uma massa muito maior de indecisos e de não voto em geral, ou seja, brancos e nulos. Então, eu tenho uma movimentação ali que ainda pode ocorrer nessa reta final, e são eleitores que estão justamente não querendo nenhum dos dois, mas esperando um motivo para votar em alguém. Então, vai ter uma movimentação muito grande de votos entre os outros candidatos, né, e os candidatos que estão na frente, o chamado voto útil, o chamado antipetismo de chegada, e ele se dá bem nesses dias finais ali, né? Então, é a partir do debate. Agora, os debates, eles são vistos muito hoje como torcida. Eles são vistos como torcida, o eleitor, né, nessa polarização, ele já entra para não querer ouvir o que o outro está dizendo e para concordar com o seu. E eles são feitos também muito para os cortes, né? A gente vai ter aí cortes, mas com uma limitação, porque já vai ter passado o período em que esses cortes, né, e que as redes sociais podem ser impulsionadas. Então, pode ter mais limitação, mas ainda assim esses cortes vão correr aí nos grupos de WhatsApp. Esse púlpito vazio vai correr no grupo de WhatsApp.
1: Agora, Bruno, a gente na pesquisa Meio Ideia tem um dado interessante ali, né, sobre rejeição. Eles foram também tentar entender os motivos das altíssimas rejeições e empatadas praticamente de Lula e Flávio Bolsonaro. O principal motivo apontado, para surpresa de ninguém, foi a corrupção. E ainda assim, esse tema da corrupção, a gente falou disso aqui ao longo de toda a pesquisa, nessa série especial do Viva Voz, parece não colar tanto no Flávio Bolsonaro quanto no Lula. Nessa semana até houve novos capítulos aí da crise ali do Master, Daniel Vorkaro, o site PlatôBR publicou novidades a esse respeito, e ainda assim não parece colar no Flávio com a mesma contundência com que cola no Lula, no Alexandre de Moraes e em tantos outros. Esse tema certamente vai ser abordado por todos os contendores lá no debate. Se o Lula não estiver lá, a chance de que o Lulinha e outros temas assim apareçam sem que ele responda é grande. Por outro lado, a gente viu ontem no Pará, anteontem, ele falando aquela questão do exame anticâncer para meninas de uma maneira muito descuidada. E esse risco também poderia produzir cortes. É meio uma situação, de difícil definição do que é mais arriscado, né?
2: É, mas é uma pena, né, Vera? Porque era justamente o momento que a gente teria para ver esse embate frente a frente entre os candidatos, né? E essa postura de extrema cautela, ela me enfraquece, né, a conversa. Eu acho que Lula perde a oportunidade de apresentar várias dessas evidências que surgiram aí contra o Flávio Bolsonaro, no caso Master. Acho que o caso Master, o telhado de vidro do Flávio Bolsonaro é muito maior do que até o caso
1: É
2: Lulinha,
1: muito.
2: né? Então, o Lula perde também essa oportunidade de pressionar o Flávio Bolsonaro, Flávio Bolsonaro não tem um histórico bom de debates, né? Então, poderia ser, inclusive, um momento de explorar fragilidades, de gerar, então, também do outro lado, né? Cortes, já que a direita trabalha muito bem, né, essa questão dos cortes, a esquerda está aprendendo isso também nos últimos tempos, a gente tem visto aí nas redes sociais. Então, acho que o Lula, além de enfraquecer o debate, perde essa oportunidade de ser ainda mais incisivo num combate direto aí com Flávio Bolsonaro e atacando nessa questão da corrupção, que o Flávio Bolsonaro, no atual momento, tem muito mais a temer do que o Lula.
0: Agora, o debate...
1: Exatamente.
0: Vera, ele...
1: Diga-se.
0: Não, o debate, em geral, ele é definidor se acontece um erro, né? Ele não é definidor com os acertos, ele é muito mais definidor com os erros. E aqui a gente tem que lembrar, e não estou fazendo nenhum tipo de comparação, mas a gente tem que lembrar o que aconteceu com o Biden na última eleição americana, né? Aparentemente ele tinha tomado um remédio, alguma coisa assim, foi muito mal num debate, deixou de ser candidato. Então, não estou fazendo uma comparação aqui nem de idade, nem de capacidade, mas se você comete erro no debate, aí sim você coloca tudo a perder. Então, acho que essa conta também está sendo
1: feita. E o próprio debate de 89, né? Que tudo bem que teve muito da edição e depois a própria emissora reconheceu que errou a mão na edição da versão que foi ao Jornal Nacional, mas houve ali uma clara superioridade mesmo do Collor para quem assistiu a íntegra do debate. O Lula ficou nervoso, lançou aquela história do caçador de maracujá. Então, assim, ele até teve na história longa dele de candidaturas bons momentos em debates, mas também teve alguns muitos maus momentos. E esse mau momento do palanque essa semana deve ter acendido uma luz laranja, porque eles lançaram uma contraofensiva imediata. O próprio Lula voltou ao tema num palanque depois, no Nordeste, e hoje a primeira-dama, Janja da Silva, gravou um vídeo para as redes sociais, que ela aparece, inclusive, com um colar, com a imagem de Nossa Senhora Aparecida, fazendo um contraponto à exploração feita pela direita com caráter sexual, que não existiu realmente na fala do Lula, a respeito da necessidade de fazer exames por meninas e por homens, mas porque isso deve ter aparecido fortemente no tracking e nos grupos focais que o PT e o Planalto têm. Então, eu acho que essas circunstâncias todas, na conta de prós e contras, pesou mais o que a Sila está falando. Agora, Sila, a pesquisa Meia Ideia mostra também uma presença grande dos católicos nesse rol dos indecisos. E nos últimos dias, a campanha do Lula tem apostado muito em falar para esses católicos. A gente até vai falar no segundo bloco da questão do TSE. Mas seria ali uma oportunidade de também tratar desse assunto em rede nacional, embora seja difícil abordar isso sem resvalar para fake news, que é essa discussão judicial que está tendo, né?
0: Acabou virando uma discussão judicial mais do que uma discussão religiosa, né? Acho que você colocou muito bem no início. Hoje está mais uma disputa entre os ministros de novo, e foi sobre isso que se falou, no fundo, durante a campanha toda, né? A gente falou muito de STF e não dos temas que, de fato, mobilizam o eleitor. Claro que esse tipo de assunto engaja. Esses erros, essas bobagens, fake news, tudo isso engaja. A minha dúvida sempre é se isso dá voto ou se isso tira voto. Eu acho que é bastante na margem. Acho que a gente se mobiliza aqui muito em torno do tema, o palanque se mobiliza muito, a rede social se mobiliza, mas acaba sendo quem já iria votar para um lado e para o outro que fica indignado com esse tipo de coisa, inclusive, né, muito sobre essa fala aí do exame de próstata. Isso correu muito os grupos bolsonaristas, mas eu diria que era já quem ia votar em Flávio Bolsonaro, e que aí diz, agora eu decidi, né? Eu brinco que é um pouco uma operação Tim Maia nesse fim, né? Me dê motivo, não para ir embora, mas para votar, ou mesmo para ir embora.
1: Para votar em quem eu já queria.
0: Né? Eu já sou antipetista aqui, mas agora, né, isso aí eu não vou suportar. Então, É um pouco sobre
1: isso. A pesquisa de vocês mostrou na estimulada, no primeiro turno, 39,4% para o Lula, 38,4% para o Flávio Bolsonaro e 20%, 20,5% de outros candidatos. Por esse cenário, a gente tem maior probabilidade de realização de um segundo turno. Mas vocês também testaram a questão da migração de votos. E me surpreendeu o dado de que muitos votos do Augusto Cury e do Caiado também podem migrar para o Lula, né?
0: Podem migrar para o Lula, pode ter uma migração grande entre os candidatos. O antipetismo de chegada é um tema que a gente sempre trata, né, Vera? Você já está cansada de ouvir a gente falando disso, mas ele tem que ser levado em consideração, porque ele aconteceu em 14, ele aconteceu em 18, ele continua acontecendo, que a gente chama, né, na literatura de voto útil ou de voto estratégico. Esse é uma jabuticaba brasileira que floresce aí na época da eleição, o antipetismo, mas é quando o eleitor começa a se perguntar se ele deve abandonar o candidato dele para ir para o candidato que teria mais chance de vencer o Lula no segundo turno, ou o PT. Esse movimento ele acontece bem no finalzinho, bem na hora da eleição, surpreende sempre todo mundo. A abstenção também sempre surpreende, porque ela é histórica, ela é uma abstenção bastante concentrada ali na baixa renda, na baixa escolaridade, que é o eleitor que iria votar no PT e não comparece na urna, mas a gente está vendo, como eu disse, um movimento de não voto, porque eu vejo, né, a gente chama aí da eleição dos anestesiados. É um eleitor que não está satisfeito com nenhum dos lados, nem mesmo a militância foi tão aguerrida nessa campanha, porque a gente tem uma eleição aí um pouco no retrovisor, um pouco sem esperança, sem proposta. Sim. Então é uma eleição que não está animando nesse momento, que leva uma parcela a pensar em votar, inclusive, em nulo. Mas essa parcela também vai ser pressionada no final pelos Sim. dois lados, né? Porque tem sempre, vai ser por sua causa, né? E aí o eleitor vai lá e toma outra decisão na hora.
1: E, Bruno, para a gente fechar esse primeiro bloco de debate, pesquisa, a gente falou de Santa, falou de corrupção, falou de Master. O que a gente não falou nessa eleição foi do seu assunto, economia. E ontem o debate de São Paulo me chamou a atenção, porque num bom pedaço ele foi tomado pela discussão fiscal que os candidatos a presidente estão se recusando a fazer. Parecia deslocado ali que os candidatos a presidente forjados para essa discussão, viraram candidatos ao governo de São Paulo, né?
2: Exatamente, né? O que se imaginou lá no passado que poderia ser a disputa desse ano, né, entre Tarcísio e Haddad, acabou, sei lá, né, prorrogado aí para 2030, né? Mas enquanto isso não chega, né, tem muita água para rolar até lá. Esse embate se deu no estado de São Paulo. E são dois quadros mais técnicos, né? São dois quadros, né? Tanto o Haddad quanto o Tarcísio, que promoveram um debate, né, ao longo dessa campanha, né? Apesar da ampla vantagem do Tarcísio, houve um debate qualificado do Haddad tentando trazer números para a discussão, o Tarcísio contra-argumentando. Então, nem se compara o nível da discussão que houve no âmbito do governo de São Paulo em relação ao governo federal, onde essa questão não existe, né? Hoje saíram os dados fiscais. A dívida pública atingiu um novo recorde no governo Lula 3, e nenhum dos candidatos, né, nem Lula, nem tampouco Flávio Bolsonaro, tem apresentado medidas concretas do que eles estão planejando implementar para lidar com essa questão que está saindo do controle e é urgente. Então, acho que essa questão do debate de São Paulo mostra muito o quanto que essa discussão foi vazia no âmbito federal, infelizmente.
1: Infelizmente, muito gritante isso. Gente, vamos fazer o nosso primeiro intervalo? A gente volta já já falando da discussão no TSE e no terceiro bloco a gente retoma alguns assuntos econômicos aí também.
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12: Agora 7h28, mais casos de sarna humana foram confirmados em Minas Gerais. Desta vez, Lagoa Santa, na Grande BH, registrou 21 casos, que causou o fechamento de uma escola na cidade. Outro município mineiro também registrou casos da doença, que é Andradas, no sul de Minas Gerais. A gente acompanha os detalhes com Marcelo Martins.
13: Mais um município confirmou casos de sarna humana em Minas Gerais. Lagoa Santa, na região metropolitana de Belo Horizonte. A cidade registrou 21 ocorrências da doença. No total, o número registrado de casos de sarna no estado subiu para 32. A Prefeitura de Lagoa Santa informou que uma professora e 20 alunos da Escola Municipal Mércia Margarida Maria foram infectados pela doença e, por isso, suspendeu as aulas na unidade nestas quinta e sexta-feira. Segundo o executivo, o objetivo é garantir a proteção, o bem-estar e a segurança dos alunos, dos profissionais de educação e de suas famílias. Os casos da doença ganharam notoriedade na última semana, quando em Andradas, no sul de Minas, foram registradas 11 ocorrências de sarna em crianças de uma creche. Conforme o executivo municipal, o primeiro caso na cidade foi confirmado na última quinta. O município informou também que tão logo o setor de vigilância em saúde tomou conhecimento do fato, acionou a Secretaria de Educação e, em conjunto, emitiu um comunicado à comunidade escolar da cidade, informando a existência de um caso e orientando profissionais de educação e os pais quanto aos procedimentos. As aulas na creche de Andradas foram suspensas na última sexta, mas mesmo com o aumento no número de casos, as atividades foram retomadas na última terça-feira. A prefeitura informou que isso foi possível após a higienização e desinfecção do espaço durante o último fim de semana. A reportagem da CBN tentou contato com a prefeitura de Andradas para saber de atualização do caso e aguarda retorno. Segundo a Fundação Oswaldo Cruz, a sarna humana, também conhecida como escabiose, é uma infecção na pele causada por um ácaro. A transmissão ocorre por contato direto, através de relação próxima e prolongada, pele a pele, com a pessoa infectada ou através de roupas ou objetos de contaminação recente. Não existe descrição da existência de contágio da escabiose por cães ou gatos. Os sintomas da doença são hipersensibilidade, com coceira intensa e lesões avermelhadas, principalmente entre os dedos das mãos, dos punhos, cotovelos, axilas, na região do abdômen, ao redor do umbigo e na cintura. A Secretaria Estadual de Saúde informou que os casos de sarna são monitorados e que oferece apoio técnico, caso necessário. A pasta também comunicou que, no total, recebeu a notificação de 37 casos no estado, além dos registros de Andradas e de Lagoa Santa. Um caso da doença foi registrado nestes 5 municípios: Itapecerica, Lavras, Joaquim Felício, Coronel Xavier Chaves e Alfenas. Reportagem, Marcelo Martins.
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0: Quarta-feira, 30 de setembro de 2026, o ex-presidente do Senado, Rodrigo Pacheco, tomou posse como ministro do Tribunal de Contas da União. Ele assume a cadeira deixada por Bruno Dantas, que renunciou ao cargo no fim de agosto. Pacheco não participou da sessão plenária realizada depois da posse, mas justificou a falta. O cargo de ministro do TCU é vitalício, com aposentadoria compulsória aos 75 anos. Pacheco poderá ficar 26 anos no cargo. A corte é formada por 9 ministros. Pela Constituição, 6 são escolhidos pelo Congresso Nacional e outros 3 são indicados pelo presidente da República com aprovação do Senado. O presidente do PRTB, Leonardo Avalanche, anunciou a renúncia à candidatura à presidência da República. Em comunicado para a imprensa, ele afirmou que deixa a disputa por motivos técnicos, jurídicos e pessoais e disse que não vai apoiar nenhum dos candidatos. Ele assumiu a candidatura do PRTB depois de o Tribunal Superior Eleitoral rejeitar o registro da chapa do influenciador Pablo Marçal. Avalanche não citou o nome de nenhum candidato na nota, mas criticou o que chamou de pseudo-direita e afirmou ficar impressionado ao ver pessoas de bem apoiarem um cidadão envolvido em tantos escândalos, entre eles rachadinha, corrupção e Banco Master. A retirada da candidatura acontece no dia seguinte ao anúncio de que Pablo Marçal entrou na campanha de Flávio Bolsonaro. No horário de Brasília, 7h33.
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2: O Viva Voz está de volta hoje com Bruno Carazza e a Sila Schumann. Segue o julgamento no plenário virtual do TSE a respeito da remoção ou não de conteúdos que tenham como temática a intenção do Flávio Bolsonaro de mudar a padroeira do Brasil, retirar Nossa Senhora Aparecida do posto de padroeira do Brasil. São 3 votos pela retirada desses conteúdos, então o do relator, ministro André Mendonça, mais 2, entre eles do ministro Dias Toffoli, surpreendentemente. Então, votaram com o André Mendonça, o ministro Cássio Nunes Marques, que é presidente do TSE, e o ministro Dias Toffoli, e abriram divergência os ministros Vilas Boas Cueva e Floriano Azevedo Marques, também de formas distintas. Primeiro, defende que sejam retirados apenas conteúdos que falem explicitamente de alguma intenção que o Flávio Bolsonaro não demonstrou e não manifestou de mudar a padroeira. E o Floriano Azevedo Marques acha que não tem que ser removido nada. Bruno, você que tem estudado muito pela Fundação Dom Cabral, feito debates a esse respeito, sobre a rigidez das instituições, a necessidade de fortalecimento das instituições. Quando a gente tem 2 tribunais superiores... se digladiando às vésperas de uma eleição, o Supremo Tribunal Federal revendo decisões da Corte Eleitoral e, portanto, levando grande insegurança jurídica quanto ao que pode e ao que não pode. E essa falta também de definição de padrão, do que tem que ser removido, o que não tem, se fica a cargo ou não das big techs e dos sites e das redes sociais. É uma enorme insegurança jurídica às vésperas de uma eleição, né?
3: Total, Vera. Acho que esse episódio, sem entrar no mérito da questão específica, né, ele aponta, acho que, pelo menos três aspectos que a gente precisa discutir, né? O primeiro é mais uma evidência dessa eleição sem proposição, sem proposta, né? Porque essa questão da padroeira do Brasil, ela é um não tema, né? Ela não muda em nada a vida do brasileiro. Então, o país está parado discutindo essas questões que não fazem diferença nenhuma na vida da população em geral. Então, o primeiro ponto é esse. Agora, em relação às instituições, eu vejo 2 questões principais, né? A primeira é essa que você apontou, né? A gente ainda não sabe como regular a questão das fake news no Brasil, né? A gente passou aí um ciclo de 4 anos debatendo essa questão que se agrava cada vez mais por causa da inteligência artificial. Então, hoje ainda é muito mais fácil produzir vídeos, deepfake e tudo mais. O poder das big techs é imenso, né? O caso do vídeo do Porchat sobre as relações do Vorkaro com a Igreja da Lagoinha e com o Flávio Bolsonaro, e a gente não sabe como lidar com isso. E quando a gente não sabe lidar com essa questão, a gente abre margem para o terceiro fator que eu queria destacar, que é a politização da nossa corte, das nossas cortes superiores, né? Principalmente TSE e STF. O que a gente viu, essa batalha judicial aí nos últimos dias, no fundo, ela trata de um posicionamento político dos ministros influenciando o jogo, né? Tanto a primeira postura do Mendonça suspendendo, depois vem o Dino, que tem outra linha política no STF, né? Atropela essa discussão, essa decisão e suspende, depois vem o Fux, que pertence a outro Sim. grupo político, e suspende a suspensão, e isso às vésperas da eleição. Então isso é um precedente perigoso, né? Porque pode acontecer em outras frentes, pode voltar e certamente voltará a acontecer com outros temas se a gente tiver um segundo turno, e a gente sabe o poder que as redes sociais têm hoje em dia, e os ministros, quando eles, né, assumem essa postura política, eles passam a comprometer muito o resultado eleitoral.
2: Agora, Sila, eu pego a partir daí, né? Porque agora está uma coisa muito explícita, ministros votando num determinado sentido ou no outro. Hoje o ministro Flávio Dino, por exemplo, determinou uma operação da Polícia Federal para investigar ataques a terreiros e a igrejas católicas, coisa que a imprensa não vem noticiando como sendo algo muito marcante ou que esteja havendo uma onda nesse sentido. Tudo isso nos leva para aquela discussão que a gente já fez algumas vezes aqui sobre o que as urnas vão nos indicar em termos de resposta ao papel do Supremo Tribunal Federal. E a gente viu nas últimas rodadas de pesquisas crescimento dos candidatos de direita que têm como uma das agendas essa questão da reforma do judiciário. Hoje até o Lula teve de falar disso num desses podcasts para público de convertidos, ao qual ele falou. Ele disse que tem que se discutir uma reforma do judiciário e que ele está disposto a ouvir a sociedade sobre qual. Esse tema já está invariavelmente posto para o próximo ciclo, né?
4: Sem dúvida, Vera, e acho que assim, os tribunais, especialmente o STF, ele sempre foi político. No entanto, agora ele ficou eleitoral, explicitamente eleitoral, né? Tomando partido de um lado ou de outro. Acho que essa é a diferença. E a gente está vivendo, no meu ver, uma crise institucional já está ocorrendo, né? E ela vai perpassar a eleição, ela não vai acabar nem nesse domingo, nem no final do mês, no segundo turno. Ela vai perpassar e, a depender de quem vencer, como vai lidar com isso, né? Eu já não vejo que o próximo presidente vai ser um presidente popular, porque vai ser eleito aí na margem, né? Vai ser uma eleição, mais uma eleição daquela em que metade do país fica insatisfeito com a escolha da maioria. E com uma crise no STF, a gente está vendo aí, né, nas nossas pesquisas, em outras pesquisas públicas, o nível de baixa reputação aí que está o judiciário. Então, essa é uma crise que vai ter que ser endereçada, e isso que você trouxe do Senado, de fato, né? As previsões todas, é muito difícil a gente fazer previsão sobre Senado. As pesquisas têm bastante dificuldade, porque há um número de indecisos muito grande, as pessoas estão votando para o Senado como elas votam em deputado, ou seja, decidindo ali na fila da votação. Quando são duas vagas, ainda é mais difícil de pegar, mas a gente vê aí uma projeção de tendência, de fato, de um Senado comprometido com a pauta de impeachment de ministro do STF, né? Que é uma pauta, eu diria, que é uma demanda da sociedade. No entanto, né, a gente tem que ver também se há impeachment
2: muitas de ministro. Vezes pelas razões erradas.
4: Exatamente, né? Se é por não gostar das decisões daquele ministro. E agora a gente está vendo os dois lados não gostando, né? O nível de interferência. Você sabe, né, Vera, que a gente cobre eleição no mundo inteiro. Então eu sempre falo que o nosso sistema eleitoral, tendo o TSE, é um modelo mesmo, né? Seja pelo sistema de votação, seja pela organização da eleição. No entanto, esse nível de intervenção, ela vai ficando, né, de paternalismo e de querer realmente dominar ali o que acontece nas campanhas, me parece que está muito exagerado em todas as áreas. E isso não é benéfico para a democracia.
2: E só para a gente fechar, né, Bruno, enquanto debate essas questões meio bizantinas, a justiça, seja a justiça eleitoral, seja o Supremo, deixou de decidir a questão da eleição suplementar aqui no Rio de Janeiro, deixou de decidir a validade da lei da ficha limpa, deixou de decidir, por exemplo, se o garotinho vai estar na cédula ou não, tem essa zona cinzenta até hoje. A questão do Arruda, que também está na mesma situação e segue fazendo campanha. Então, são muitas situações que vão levar a um tapetão pós-eleitoral, e essa sim, que dizem respeito ali diretamente à realização da própria eleição, né?
3: Isso só vários exemplos da pauta eleitoral, né, Vera? Porque tem toda uma questão ali, um elefante ali na loja de cristais, que é o caso Master, envolvendo vários ministros que, com o pedido de vista do ministro Flávio Dino, jogou essa questão para depois das eleições, certamente para o início do ano que vem. Então, é uma crise política contratada, né, já que não temos como fugir dela, né, porque essa questão vai ser politizada pelo novo Senado. Se houver qualquer espécie de acordão sobre o caso Master, uma grande pizza nacional sendo assada aí no próximo governo com o novo Congresso, isso vai gerar uma insatisfação popular muito grande, né, dada a baixa credibilidade desses ministros. Então, é um cenário que, independentemente de quem vença a eleição presidencial, a gente caminha para um ano com uma crise política de grandes proporções, na minha visão.
2: É isso. É isso. Vamos fazer nossa segunda pausa e o Viva Voz volta já já com o encerramento desse programa. A chance de você perguntar algo para o Bruno ou para a Sila é agora. Manda sua mensagem para 11 99911 9981, e hoje a gente tem dois experts aqui para responder questões difíceis.
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2: Agora, 7 horas 48 minutos, a gente atualiza a situação daquela agenda do presidente Lula, uma das últimas agendas de campanha nesse primeiro turno, em Juiz de Fora, estava prevista para hoje, mas o petista precisou cancelar a agenda por conta das condições climáticas na cidade da Zona da Mata Mineira, que foi atingida por um temporal na tarde de hoje. A aeronave do presidente chegou a pousar no aeroporto regional da Zona da Mata, em Goianá, a cerca de 40 quilômetros de Juiz de Fora, mas por conta do mau tempo não houve teto para que o helicóptero que ele usaria para chegar em Juiz de Fora decolasse em segurança. Com isso, ele precisou retornar para Brasília. Lula cumpria agenda na cidade da Zona da Mata Mineira, acompanhado do candidato ao governo de Minas, ele cumpriria, melhor dizendo, Patrus Ananias, e das concorrentes ao Senado, Marília Campos, do PT, e Áurea Carolina, do PSOL. O ato político foi mantido com os demais candidatos na Praça da Estação, em Juiz de Fora, mas sem a presença do presidente. As regiões da Zona da Mata e do Campo das Vertentes estão em alerta para tempestades nas próximas horas e dias. Segundo o IMET, a previsão de uma chuva forte, ventos intensos e também possibilidade de granizo até a próxima sexta-feira. Então, a situação climática impedindo a agenda do presidente Lula em Juiz de Fora nessa quarta-feira. Ele que volta a Belo Horizonte na próxima sexta, na região centro-sul de Belo Horizonte, melhor dizendo, para fazer um ato ali com apoiadores, esse que deve ser o último ato, portanto, da campanha de Lula. Também há expectativa de um retorno do candidato do PL à presidência, Flávio Bolsonaro, também a Minas Gerais, nesta reta final de campanha. A equipe do PL articula mais uma visita do presidenciável bolsonarista em Minas Gerais, provavelmente para o norte do estado, até o próximo sábado, né? Último dia de campanha oficial dos candidatos. A gente acompanha essa movimentação dos políticos aqui em Minas Gerais, estado pêndulo das eleições, considerado um dos mais importantes, já que é o segundo maior colégio eleitoral do país e devido às suas características regionais, quem ganha em Minas, ganha no Brasil. Por isso, é um estado extremamente visitado pelos presidenciáveis. Uma ótima noite para você, ouvinte. Até amanhã.

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1: Estamos de volta hoje com Bruno Caraza e Sila Schumann. Bruno, você falou de dar uma geral em algumas disputas estaduais que estão te chamando a atenção. Acho que isso é importante porque a gente acaba falando muito lateralmente dessas disputas que são importantes, né? O que está chamando sua atenção nessa reta final?
2: Vera, tem um jogo sendo jogado, sobretudo no Nordeste, nas disputas para o Estado, que para além, né, de quem vai governar os estados para os próximos 4 anos, também mexem podem mexer com o jogo de poder numa região que tradicionalmente é dominada pelo lulismo, pelo petismo, né? Então a gente tem pelo menos 4 estados importantes que têm eleições bastante acirradas com candidatos aí para ser definida no primeiro turno, porque são só 2 candidatos que polarizam essa disputa, de um lado, candidatos que não necessariamente são do PT, mas que têm, né, uma postura muito próxima do Lula, contra outros candidatos que são que não são bolsonaristas declarados, né? Então, a gente tem a disputa de Pernambuco, né, de João Campos com Raquel Lira, empatada. A gente tem na Bahia ACM Neto e Jerônimo, né, o governador Jerônimo, também praticamente empatados. Temos o Ceará com Eumano e Ciro e temos Alagoas com JHC e Renan Filho, né? Então são eleições bastante onde a questão do lulismo tá passando, permeia essa discussão. E a maior parte delas, inclusive com políticos relativamente jovens. Então, governar esses estados importantes do Nordeste pelos próximos 4 anos também pode indicar qual vai ser a direção desses estados importantes nos próximos 4 anos. Então, pensando aí já para o próximo ciclo eleitoral, o que sair de decisões tão acirradas como essas nesses estados que eu citei vai ser um bom indicativo da configuração do eleitorado para o próximo ciclo eleitoral.
1: É até interessante o Bruno ter trazido isso, Sila, porque chegou a pergunta de um ouvinte, né, falando que essa é a última eleição do Lula, porque o PT tem tanta dificuldade em formar novas lideranças. Nas próximas não dá mais para apostar no Haddad? Bom, Haddad provavelmente vai perder no primeiro turno em São Paulo. Ele foi para o sacrifício e o sacrifício parece ter sido maior do que aquele que ele imaginava. E ele já tem muita resistência dentro do PT, mas queria te ouvir sobre essa coisa da renovação na esquerda. Hoje tem um texto da Maria Hermínia na Folha que fala que essa é a última eleição da Nova República, né? Aquele movimento que veio logo depois da redemocratização. O que te chama a atenção em termos dessa renovação de lideranças?
3: É interessante esse artigo, porque ontem eu participei de um debate no INSPER e o professor Carlos Melo falava exatamente também nesses termos, e eu enxergo isso. A gente já teve o fim, né, praticamente, do PSDB, né, que foi o partido aí mais forte, ocupou a presidência, partido fortíssimo, acabou não tendo mais a importância que teve. E o PT, eu entendo que também chega no fim de ciclo, sempre lembrando, né, Vera, que o Lula é maior do que o PT, o Lula se torna maior do que o PT a uma certa altura. Então, e nos partidos de esquerda, quando a gente olha até para o campo da esquerda nessa eleição, a gente vê que os partidos ali se coligaram com ele, mas estão à espera, né? Não concorreram com ele, mas esses partidos, eu estou falando de PSB, eu estou falando de PSOL, estou falando de outros partidos do campo da esquerda, vão se reorganizar ali no dia seguinte, na minha visão, ganhando ou perdendo. E no campo da direita, também de alguma forma, porque isso que o Bruno falou é muito importante. Esses novos governadores, eles vão surgir como liderança e como lideranças já não tão dependentes desses líderes, né? Então, se dessa vez Jair Bolsonaro teve a decisão de quem seria o candidato do campo da direita, não entendo que na próxima assim será. Mas eu enxergo aí nessas disputas muito acirradas, claro que só acaba no domingo, mas eu vejo aí uma prevalência de candidatos incumbentes bem avaliados no final dessas disputas. Então, são disputas muito polarizadas, justamente também porque os partidos não lançaram candidatos para ficarem em terceiro, em quarto lugar. Então, em geral, você só tem duas alternativas e o eleitorado acaba se dividindo entre essas duas alternativas, mas eu vejo também muito voto misturado entre Lula e um candidato que seria, né, que estaria ali mais colocado no centro ou na direita e também ao contrário.
1: Sua Minas Gerais é exceção nas duas coisas, né, Bruno? Muito candidato e o incumbente muito mal, podendo ficar longe do segundo turno, e um ex-governador que é candidato a presidente com uma votação de nanico. Mas parece que a direita está confluindo para o Cleitinho e a coisa pode terminar no primeiro turno por aí também, né?
2: Acho que já está acontecendo esse movimento aí de voto útil, né? E o Cleitinho, ele surge aí como essa opção, vários candidatos aí estão diminuindo, e mesmo se houver um segundo turno, ele vai para o segundo turno muito favorito, né? Porque é baixa a probabilidade de que a maior parte dos eleitores que votaram em candidatos mais ao centro ou mais à centro-direita, eles venham a votar num candidato como Patrulho do Ananias, que é um petista histórico, né? Num eventual segundo turno. Então, acho que, salvo alguma ocorrência assim, extrema, eu vejo a eleição do Cleitinho aqui em Minas como uma questão de tempo, seja no primeiro turno ou seja no segundo.
1: E Sila, eu falei que vinha pergunta difícil, para a gente fechar, a gente tem um minuto. Começou muita discussão sobre se vai acabar no primeiro turno ou não. Maurício Moura foi o primeiro que lançou isso, e ele é seu sócio, e ele é do IDEA. Eu quero te ouvir, a maior probabilidade ainda é de que haja segundo turno, é isso?
3: Sim, a maior probabilidade é que haja segundo turno, mas há uma possibilidade que não acontece desde 1998, que é acabar no primeiro turno. Não se surpreendam se isso acontecer. E aí, de novo, né, o antipetismo de chegada, ou seja, esses candidatos que são oposição ao presidente se aglutinando no Flávio, entendendo que ele pode ser o candidato, né, que ele é o candidato mais forte, e no campo da esquerda, Lula sozinho. Né, e Lula ainda tem uma margem ali entre a aprovação dele e a intenção de voto para dar uma crescida. O dilema do Lula e do PT é que no momento que ele cresce, o antipetismo também cresce. Né? Então, uma força leva a outra, e isso depende justamente dos votos brancos, nulos e abstenção, porque você vai ficar apenas com os válidos. Então, estamos na reta final mesmo, Bruno.
1: É isso. Apertemos os cintos. Sila, obrigada por hoje. Já fica o convite para você voltar no segundo turno. Em algum lugar do Brasil vai ter, nacionalmente provavelmente vai ter, e você vai estar com a gente, certo?
3: Obrigada. Prazer.
1: E o Bruno não tem nem escapatória. Ele vai me ver quarta que vem, a chuva canivete ou faça sol. Até quarta que vem, Bruno.
2: Tamo junto, Vera. Até quarta.
1: É isso, gente. O Viva Voz fica por aqui. A gente teve produção do Ender Starles, que é tão cheio de carisma que o pessoal vai no estúdio para vê-lo mesmo quando eu não estou. Trabalhos técnicos do Anderson Wendel lá em São Paulo e do Ramon Lemes aqui no Rio. Tchau, até amanhã.
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0: Quarta-feira, 30 de setembro de 2026. Mensagens encontradas pela Polícia Federal mostram que o ex-banqueiro Daniel Vorcaro pode ter tratado com o ministro de Minas e Energia do governo Lula, Alexandre Silveira, um plano de fusão da Enel, distribuidora de energia em São Paulo, e da Light, companhia de distribuição no Rio de Janeiro. Uma dessas conversas ocorreu em abril de 2024 com o ex-diretor da área de investimento do Master, Maurício Quadrado. Ele questiona Vorcaro se achava que Silveira poderia ou não apoiar a fusão das empresas, emenda dizendo que seria uma bela consolidação entre os estados. O ex-banqueiro responde que encontrou o ministro na noite anterior da data em questão e que o assunto já havia sido abordado. Em nota, a Enel Brasil afirmou que não comenta especulações citadas por terceiros envolvendo a campanha. O presidente americano Donald Trump assinou um decreto que rebatiza a inteligência artificial de superinteligência. A medida determina que departamentos e agências federais dos Estados Unidos passem a usar o termo em documentos e comunicações oficiais, abandonando a expressão inteligência artificial. Trump já havia afirmado que IA dava a impressão de algo falso e que superinteligência representaria melhor as capacidades da tecnologia. O republicano rejeita qualquer regulação internacional ou global para o setor. No horário de Brasília, 8:02.
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3: Muito boa noite a você, amigo e amiga, ouvintes aqui do Quatro em Campo. Sejam todos muito bem-vindos. Vamos juntos até as 9 horas da noite. Muito obrigado a você que se liga no nosso podcast e você que acompanha o programa nas mais diversas plataformas digitais. Hoje, dia 30 de setembro.
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3: Gabriel Dudziak, tudo bem, Dudes? Boa noite.
4: Tudo bom, Éboli? Boa noite.
3: Rafael Prates, fala, Prates, boa noite.
4: Alô, Éboli, boa noite, ouvintes da CBN.
3: E Rodrigo Bittar, tudo bem, Bittar? Boa noite.
5: Tudo bem, Éboli, boa noite pra você e pra quem tá ligado com a gente.
3: Ramon Lemes, por favor.
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3: Muito bem, vamos começar o programa de hoje com uma treta lusitana, né? É, tá estranho ali, hein? O ambiente na seleção portuguesa entre o treinador e o maior ídolo, né? Da história da seleção portuguesa. A gente pode colocar ali junto com o Eusébio, né? Cristiano Ronaldo, que deixou o ambiente da seleção, pegou as coisas e foi embora. Depois das declarações do treinador Jorge Jesus. No último jogo, Cristiano Ronaldo não saiu do banco de reservas. Vamos lembrar que na partida anterior, pela Liga das Nações, Cristiano Ronaldo foi titular. Teve, inclusive, oportunidade clara para fazer gol, fez um gol que foi anulado porque estava impedido e foi substituído no segundo tempo. Na segunda partida, sequer entrou em campo. E chegou, inclusive, a aquecer para entrar, mas o técnico decidiu não colocá-lo em campo. Isso já gerou um mal-estar, já gerou uma situação estranha. E, logicamente, que o treinador foi perguntado sobre a relação dele com o Cristiano Ronaldo e por que não colocou ele em campo, aquela história toda, e o JJ falou isso aqui, vamos ouvir.
6: Porque eu não tenho como treinador ao longo da minha carreira problema nenhum em ter casos. Tive tantos ao longo da minha carreira com jogadores, tantos. Agora não querem fazer um caso que não houve caso. Não é? Foi um plebe que eu disse ao Cris que não ia jogar nos dois primeiros jogos. E pensei durante o jogo, não é? Se calhar vou precisar dele, vai aquecer. E depois não o pus no jogo. qualquer jogador, como eu também fui jogador, quando a gente anda ali a aquecer, 20 minutos, 30 minutos, blá, blá, blá, não é?

0: Eu, Maradona? É isso, o estatuto. Mas os direitos são iguais. Depois eu, como treinador, decidi, não entrava. Não é caso, pá.
1: Não é caso, pá. Não há problema. É a versão do JJ do Jorge Jesus. Cristiano Ronaldo, depois dessa declaração, depois dessa entrevista do Jorge Jesus, como disse, pegou as coisas e se mandou do ambiente da seleção portuguesa. E nas redes sociais, escreveu o seguinte: após a conferência de imprensa do selecionador nacional e no seguimento de uma conversa com o presidente da Federação Portuguesa de Futebol, tomei a decisão de deixar o estágio da seleção nacional. Ali o ambiente. A seu tempo, direi a verdade a todos os portugueses sobre as razões que motivaram a minha saída da equipa nacional, a qual sempre me dediquei. Agora é tempo de desejar boa sorte a Portugal e a todos os meus companheiros de equipa, sem exceção. Vamos lá, gente. De um lado, você tem uma versão clara do JJ. Do outro, uma coisa meio enigmática, né? Uma hora vocês saberão a verdade. Mas foi um gesto pesado. Um cara do tamanho do Cristiano Ronaldo, ídolo que é, referência, deixar o ambiente da seleção brasileira. Da seleção portuguesa, perdão. E aí, ô Prats, quem é que tá certo? JJ ou CR7?
2: Boli, você tentar encerrar, ou você colocar um ponto final, ou você abreviar a saída de uma lenda, sempre é muito complicado. Porque o assunto é delicado, o assunto é complexo. Você tentar, às vezes, convencer que alguém tão grandioso, um gigante como Cristiano Ronaldo, ele não é mais o mesmo, ele não é tão indispensável, ele pode ser substituído, o time pode andar sem ele. É difícil para você convencer o Cristiano Ronaldo e você também se convencer. Então tem as duas situações aí. É nesse momento, Éboli, que nós temos de informação. Cristiano Ronaldo deixou a concentração. Jorge Jesus explicou que o deixou no banco por uma opção técnica, no que ele imaginava para o time. Cristiano Ronaldo pro time, no que imaginava o técnico de Portugal. O Cristiano Ronaldo não era imprescindível naquele jogo. Então, nesse momento, tem assim uma situação de um treinador que está pensando na equipe e, ao pensar na equipe, ele barrou uma lenda, como é o Cristiano Ronaldo. E ficou uma situação de que o Cristiano Ronaldo não aceitou ficar no banco, pegou as coisas dele e foi embora. Então ficou uma coisa assim de um jogador que foi individualista para pensar: já que eu não vou jogar, não aceitarei ficar no banco de reservas. Né? A não ser que tenha, por isso estou falando, pode ter alguma outra coisa nesse meio do caminho. Ou uma promessa não
1: Que o Cristiano
2: cumprida,
1: Ronaldo não falou ainda.
2: não falou ainda.
1: Ou no que,
2: Então,
1: isso é complicado na prática, porque
2: claro
1: assim,
2: que
1: ele
2: é.
1: teve a chance de falar e não
2: É,
1: falou.
2: exato. A informação é que você falou agora, Éboli. Pegou as coisas dele. Tchau, boa sorte para quem vai ficar. Eu estou fora da seleção portuguesa. Se é uma saída para por um momento, se é algo repentino, se ele com o Jorge Jesus não joga mais, isso aí a gente não sabe. Mas nesse momento, o que publicamente passou dá razão ao técnico da seleção portuguesa. Repito, a não ser que tenha algum tipo de informação, aconteceu alguma coisa que não foi divulgada ainda. Nesse momento, o que fica? Técnico de Portugal barrou o Cristiano Ronaldo, o time venceu sem o Cristiano Ronaldo, técnico de Portugal já avaliou o seguinte: o time pode andar bem sem ele. Ele é uma lenda, mas nesse momento eu penso no time. O time, muitas vezes que eu vou pensar, não tem o Cristiano Ronaldo. E ele não aceitou isso. Por não aceitar ficar na reserva, ele tá fora. Desse jeito, nesse cenário, razão para Jorge Jesus. Se tiver alguma outra informação nesse meio do caminho, a gente talvez mude um pouco a visão.
1: Eu assim, parece que tem uma ponta solta aí. E aí eu vou colocar uma outra situação, e aí é minha percepção, tá? Dudes e Bitar, de comportamento. E o que me causa estranheza, porque eu vou lembrar que foi o Cristiano Ronaldo que chamou o JJ para treinar o Al Nassr. E os dois foram campeões juntos no Al Nassr, numa única temporada. Mas na entrevista coletiva de chegada do JJ, com o Cristiano Ronaldo ao lado, eu tive a percepção de sorrisos protocolares, sorrisos assim, diplomáticos. Eu não percebi um clima de harmonia, sabe? Os dois num discurso que cabia a cada um, mas sem aquela conexão. Foi uma percepção que talvez tenha até agora, né, ganhado um pouco mais de vida depois desse episódio, mas. Dudes, JJ ou CR7? Quem é que tem razão nesse momento?
3: É, quando eu souber tudo, aí eu posso te falar. Por enquanto, não sei.

0: e tudo, só vou dar alguns pitacos a respeito. Eu acho que, para além de dizer quem tem a razão, esse tipo de situação nos coloca de novo num debate que é rico, que é o seguinte: o quanto que o craque ou a grande estrela tem que ter de mordomia quando joga num time ou quando defende uma seleção. Todos são iguais, mas uns são mais iguais do que os outros, né? E isso, assim, de um lado parece injusto, mas ao mesmo tempo a gente está falando de um esporte coletivo no qual cada jogador tem características distintas e impactos diferentes. Seria irreal você comparar o Cristiano Ronaldo e o que ele já fez e o que ele pode fazer com um jogador que está chegando agora na seleção, por exemplo. O próprio Gonçalo Ramos, né, que é o substituto dele nesse momento. Porque um já fez e o outro ainda não. E um tem um espaço gigantesco na história do esporte e outro ainda não e provavelmente nunca vai ter. Então é meio que aceitável que um tenha privilégios e o outro não, por mais que a gente tenda a dizer que todos são iguais perante a lei do esporte coletivo. O próprio Jorge Jesus falou aí, né, sobre estatuto, né, expressão portuguesa aí para falar de que tem tamanho, né?
1: De status, né? É
0: É
1: status,
0: isso,
1: né? É.
0: perfeito, perfeito. Então, assim, é, mas não é, né? Sim, todos são iguais, todos têm que obedecer, mas também todo mundo concorda que alguns jogadores mais habilidosos que outros têm mordomias. Então esse é um debate. Aí o segundo é: até que ponto vale a mordomia? Algo que a gente estava debatendo ontem quando falava do Vinícius Júnior. Quanto que o Vinícius tem que ter de licença para não fazer algumas coisas, porque ele é capaz de fazer coisas que os outros não são? E um terceiro ponto é: o Cristiano ainda merece essas comendas, né? Ainda merece aí essas mordomias hoje? E se o momento dele não é mais esse, ele aceita ou não aceita? Isso foi conversado, não foi conversado? Isso teria que ser conversado? O que foi prometido? Nada foi prometido. É um outro debate, por exemplo, que me veio forte, né, na época da seleção uruguaia, quando mudou, né, o treinador após 2022. O Bielsa chegou, não chamou Luis Suárez, não chamou Cavani, não chamou Godín, não chamou inicialmente nenhum desses. E aí os jornalistas perguntavam: mas você ligou para eles para explicar por que que eles não estavam nessa lista? E ele falou: não, não, não liguei. Por parte dos uruguaios era necessário dar uma satisfação para os jogadores. Por parte do treinador não era, porque afinal de contas não estão, não estão. Também a mesma coisa com o Neymar, né? Que a gente ficou lá tentando, né? Não nós exatamente, mas muitos tentaram arranjar um motivo para ele estar na seleção brasileira, mesmo ele não merecendo. De algum jeito ele tem que estar lá. E aí se inventavam todos os tipos de narrativas para ele estar lá. O quanto que o craque merece num esporte coletivo como é o futebol, e o quanto ele merece num momento no qual ele não faz mais tanta diferença quanto antes. Ok, carreiras longevas, estamos vendo, cada vez mais longevas, mas impactos semelhantes ao de outros momentos ou impactos apenas, né? A história do Messi contraria todas as outras aí que eu falei. O Suárez teve impacto limitado, o Cavani não consegue jogar nem no Boca Juniors mais, o Neymar não conseguiu jogar na seleção brasileira, só agora recentemente que vimos no Santos. A Copa do Cristiano Ronaldo foi uma porcaria, mas tem o tal do Messi. E o Messi contraria todos os outros. Vai continuar recebendo esse espaço? Até não, porque vai se aposentar da seleção argentina, mas em breve, né, se continuasse, mereceria ainda, né, todos os posicionamentos, todas as mordomias que tinha dentro da seleção? Acho que esse debate é interessante. Por fim, acho que o Cristiano Ronaldo, assim, me permitam discordar um pouco do que vocês disseram, mas talvez vocês concordem com esse meu ponto de vista. Acho que o Cristiano acerta em não falar agora, porque seria jogar coisa no ventilador com o time tendo um jogo importante na Liga das Nações. Deixa para depois. Não vai atrapalhar mais ainda do que já está atrapalhando.
1: É que a atitude dele foi uma atitude muito forte, muito séria, né? Eu acho que é uma atitude que merece uma explicação. Eu acho que merece uma explicação imediata, porque pelo tamanho que ele ocupa, pelo tamanho que ele ocupa, pela referência que ele é, pelo exemplo que ele é, pelo ídolo que ele é, e essa imagem toda construída justamente com a camisa de Portugal, é muito impactante um cara do tamanho dele abandonar o ambiente da seleção portuguesa em meio a uma competição oficial. Para mim, o Cristiano Ronaldo errou ao não, assim como o Jorge Jesus, que falou abertamente aquilo que ele pensa, a versão dele. Eu acho que ficou, acho que o Cristiano Ronaldo deveria ter até atropelado essa questão aí de estar num ambiente de jogo e colocado, acho que para mim tem que colocar rapidamente a posição dele, se ele está convicto disso, convicto de que ele foi prejudicado, convicto de que ele foi desrespeitado, né? Acho até que a hierarquia não pode ser atropelada, mas a hierarquia, a liderança pede também sensibilidade com as palavras. Eu acho que faltou sensibilidade o JJ ao se referir a um cara que tem o tamanho do Cristiano Ronaldo, né? Então acho que houve esse erro do JJ entrando nos pontos que você colocou, excelentes para discussão. E já vou te passar, Bitar. Eu acho que assim, o tratamento diferente ele existe desde que o mundo é mundo, né? Os craques. Mas o tratamento não pode atropelar a hierarquia. Não pode atropelar a hierarquia. A autoridade e a autonomia do técnico para escolher aquilo que ele acha que é o melhor para a equipe, né? Mas é lógico que em determinadas situações é diferente você falar com o craque. Você tem que entender, quando você olha para o craque, quando você olha para o ídolo, você tem que olhar para a história dele e encontrar a melhor maneira de passar a sua mensagem, né? E eu acho que atingiu diretamente a vaidade do Cristiano Ronaldo. Essa postura do JJ, tanto é que o posicionamento dele foi logo depois da entrevista coletiva, atingiu diretamente a vaidade do ídolo e também é um problema, nesse caso, a ser administrado e que existe no futebol desde que o mundo é mundo. Bitar.
2: Eu concordo contigo, viu, Éboli, e acho que tem um ponto aí que é importante sobre essa questão da hierarquia. Quando a gente vai falar tecnicamente da hierarquia, a gente está falando, claro que tem uma série de pessoas aí nesse meio de caminho, né? Mas para a gente simplificar, dentre esses personagens aí que foram citados, o presidente da Federação Portuguesa de Futebol, o Jorge Jesus, que é o treinador, e o Cristiano Ronaldo, tecnicamente, seria essa ordem. Mas qual que é a relação do Cristiano Ronaldo com o presidente? Qual que é o tamanho da importância do Cristiano Ronaldo dentro da Federação Portuguesa de Futebol? Essa lógica, em algum ponto, ela já foi invertida? Porque se essa lógica for invertida, aí a pirâmide vai por um sentido totalmente oposto, né? A base talvez fique menor e o topo dela fica um pouco maior. E aí a gente já pode entrar numa situação um pouco mais delicada. Por isso que eu acho que não depende só da questão do Cristiano com o treinador. Tem que ver como que é com a presidência ou com os clubes, por exemplo, com os diretores e tudo mais para entender, acho que isso como um todo. O Cristiano Ronaldo hoje, para mim, ele não é mais aquele jogador indispensável para a seleção de Portugal. Por quê? Porque o Cristiano Ronaldo hoje, apesar de ele ser o maior goleador da história das seleções, e tá muito próximo aí dos 1.000 gols, até tinha falado, né? O Jorge Jesus tinha falado que seria ideal que ele fizesse pelo clube e tudo mais, até pela relação hoje que ele tem com o Al-Nassr, o Cristiano já tinha falado que não, né? Eles já tinham tido esse conflito de narrativas logo no início dessa data FIFA. O Cristiano falou que não, que por ele preferia fazer o 1.000º gol pela seleção portuguesa. Acho que dentro dos jogos ele já não era mais aquele jogador indispensável. Esse debate já existia desde 2022, na época o Cristiano saindo do Manchester United e indo pro Al-Nassr. Ele foi pro Al-Nassr logo depois da Copa do Catar, né, que foi novembro ou dezembro. E já existia esse debate, né? Por que que o Cristiano Ronaldo hoje, tecnicamente, numa decadência na carreira, por que que ele deve ser o titular? O que que ele entrega hoje que o Gonçalo Ramos, por exemplo, que é muito mais jovem, não pode entregar? Gols, experiência, calma, acho que são outros fatores, mas realmente, a pegada da marcação, esse tipo de coisa, é um jogador que, para a intensidade da seleção de Portugal, ele já não consegue entregar tanto. E acho que o Jorge Jesus, ele achou que ele poderia fazer isso. Vale a gente colocar também que na apresentação do Jorge Jesus teve aquela alfinetada pro Neymar, né? O tu finish que ele fala, do jeito que foi, é como eu banquei, pelo menos eu fiquei com essa impressão, eu banquei que comigo o Neymar não jogaria mais. Então ele tá bancando de novo. Mas olha o tamanho do problema que ele pode ter se arrumado. E na Copa do Mundo também, teve aquela relação das esposas dos demais jogadores aí da seleção de Portugal com o Cristiano Ronaldo, com algumas atitudes que ele teve, principalmente na estreia da seleção de Portugal, que muita gente achou que ele estava sendo fominha demais. Eu já visualizei por outro lado, eu vi os jogadores procurando o Cristiano Ronaldo até demais e esquecendo do coletivo. É muito curioso acontecer isso nesse momento, porque se fossem dois personagens que não se conhecessem, isso é uma coisa. Mas o Cristiano Ronaldo foi treinado pelo Jorge Jesus na temporada passada, e você lembrou bem, Éboli, que ele foi chamado pelo Jorge Jesus para treinar. Então, eu acho que acontece no momento em que eu sinceramente não esperava. Se você falasse que esses dois personagens iriam se encontrar sem um histórico anterior, eu acho que pela personalidade dos dois até acreditava que isso pudesse acontecer. Eu entendo que o jogo contra a Noruega, além de ser por uma partida de Liga das Nações, da Nations League, era importante. Tinha um ponto ali também, uma história a ser criada naquele jogo, que Cristiano Ronaldo e Haaland nunca estiveram em campo um contra o outro em nenhum momento, porque uma vez o Cristiano Ronaldo pelo Manchester United ficou no banco de reservas quando o Haaland jogou pelo Manchester City, então no clássico eles não se encontraram, mas eu não acho que isso, um jogo desse tamanho, de uma segunda rodada de Nations League, seja o ápice aí para essa confusão toda que aconteceu. Então uma situação muito difícil, acho que estressante, acho que não tem ninguém que está ganhando nessa história. O Jorge Jesus pode perder força dentro da Federação Portuguesa, a Federação Portuguesa pode perder força também com os torcedores, o Cristiano Ronaldo também sair dessa forma que foi, a não ser que tenha uma explicação que ainda venha a público e mostre aí um lado que a gente não está visualizando dessa história. Acho que ele também perde um pouco dessa história, porque o milésimo gol está chegando por aí, em jogos oficiais, ele vai bater essa marca hora mais, hora menos, mas o desejo dele, segundo palavras dele, nesse finalzinho de ano, é de que ele gostaria de chegar a essa marca pela seleção portuguesa. E essa atitude que ele tomou pode, inclusive, tirá-lo da seleção portuguesa por 6 meses. Então, a gente tem que entender todo esse cenário, o desenrolar da história. Está muito no início ainda, né, dessa história, acabou de acontecer. Mas como que tudo isso vai desenrolar? Porque, para mim, acho que nesse momento está todo mundo perdendo lá em Portugal.
3: Ô Éboli, tem espaço para maldade? Mas línguas podem participar também?
1: Por favor.
3: Será
1: por favor.
3: Que ao pedir ou mandar ou ordenar o Cristiano Ronaldo aquecer 30 minutos para não colocá-lo, Jorge Jesus não queria esse desfecho todo, não? Pode Sabe ser. Como é que é a história? Assim, tem treinadores que trabalham muito dessa maneira.
1: Vou testá-lo.
3: Mas assim, ele trabalha dessa maneira. Gostam sempre de estar meio que, entre aspas, provocando o grupo de jogadores. Tá sempre
2: naquele tipo da navalha. E tem uma coisa também.
3: Tá sempre tendo da navalha, né, Bitar? Olha, o quanto é liderança, o quanto é comando, o quanto é provocar quem eu acho que talvez esteja mais acomodado, esteja com um lugar que é cativo, está sempre no fio da navalha. Tô dizendo que é o caso de Jorge Jesus sempre. Mas ao pedir para aquecer 30 minutos e não colocá-lo, algum burburinho iria dar, né?
2: Não, e acho que tem um ponto aí com relação a esse jogo também, porque eu estava assistindo até o pré-jogo dessa partida e foi transmitida pelos canais ESPN, e aí o repórter, se eu não me engano, era o Renato Senise, ele foi conversar com o Jorge Jesus antes e teve uma confirmação para ele de que o Cristiano Ronaldo sim seria um dos jogadores que entraria na segunda etapa. Meio que tinha sido uma promessa, já estava tudo acordado, tudo acertado. Não vou cravar agora se era para 30 minutos, se era para 15 minutos, mas que isso aconteceria. Então acho que vem uma questão também de expectativa e realidade. Se ele promete para um jogador do tamanho do Cristiano Ronaldo, aquece lá que você vai entrar, aí esse tipo de teste eu acho que já não é tão correto de se fazer. Eu acho que jogar limpo, ele pode jogar muito por conta daquilo que a gente falou antes da questão da hierarquia, mas a forma que ele tratou tudo isso, pelo que acho que o caminho que isso está sendo, pelo menos eu estou sendo levado a pensar, se isso de fato aconteceu, se essa promessa de fato houve de que ele jogaria essa partida e que para ele Cristiano Ronaldo talvez fosse importante, aí acho que a condução disso não foi a melhor.
1: Essa que é a questão, né? Quando você falta ali a transparência, você gera especulação. Daí a importância do Cristiano Ronaldo, rapidamente, colocar o lado dele, a versão dele, né? E não deixar essa coisa enigmática, porque, na minha impressão, você tem aí erros de condução dos dois lados, né? Falta de sensibilidade dos dois lados. Só que, por exemplo, boa parte da torcida portuguesa nesse momento, está vendo a imprensa portuguesa, está com o que está sendo colocado publicamente, que é a versão do JJ e essa coisa enigmática do Cristiano Ronaldo, o torcedor português está se colocando mais do lado do JJ, meio que decepcionado pela atitude do Cristiano Ronaldo, que é uma atitude muito forte, gente. É uma atitude que contraria a posição dele de ídolo, de referência. Então fica essa coisa no ar. Mas que faltou a sensibilidade dos dois lados, eu não tenho dúvida nenhuma. Faltou habilidade. Está faltando habilidade dos dois lados. E também está claro, né? Como vocês colocaram. Um lado está preocupado no trabalho. O trabalho a ser desenvolvido na seleção pelos próximos 4 anos. Né, pelas competições que vêm pela frente aí. E o outro tem uma meta clara, que é atingir o 1º gol. Para encerrar a carreira com um grande finale. E que se esse grande finale for o 1º gol com a camisa de Portugal... É o desejo maior dele, que seria fantástico realmente. Mas fazer isso a fórceps, fazer isso, né, meio que condicionando o treinador de Portugal a colocá-lo em campo, né, a abraçar essa meta até ela ser atingida, eu acho um tanto complicado. Mas tem que explicar, tem que ser transparente. Enquanto isso, fica a treta no ar, né? A treta lusitana que está longe de acabar. E que peso, hein? E que briga de vaidades também. O que mais tem aí é vaidade, de um lado e do outro. Agora, o Cristiano Ronaldo tem um tamanho muito maior do que o JJ para a história de Portugal. E aí eu tô com vocês, né? Até que ponto isso pode, de uma certa maneira, abalar, já causar um ruído, uma coisa estranha nesse início de trabalho do JJ. O presidente da Federação Portuguesa tem que falar também, hein? O número um lá de Portugal tem que falar também, hein? Isso envolve... a presidência, até porque ele foi citado no comunicado do Cristiano Ronaldo. Vamos fazer o nosso primeiro intervalo? Daqui a pouquinho a gente volta.
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7: Os estudantes inscritos no Enem 2026 já podem consultar a nova cartilha com orientações para redação. O documento foi divulgado pelo INEP e está disponível para download. A cartilha explica como funciona a avaliação e detalha as 5 competências consideradas pelos corretores. Entre elas estão o domínio da norma padrão da língua portuguesa, a compreensão do tema, a organização dos argumentos, a coesão do texto e a elaboração de uma proposta de intervenção que respeite os direitos humanos. A redação deve ser um texto dissertativo-argumentativo com até 30 linhas, desenvolvido a partir do tema. Cada texto é corrigido por 2 avaliadores que atribuem de 0 a 200 pontos em cada competência. A nota final pode chegar a 1.000 pontos e corresponde à média das notas dos 2 corretores. O material também apresenta exemplos de redações que receberam notas altas no Enem de 2025. A recomendação é que os candidatos leiam com frequência para ampliar o vocabulário e o repertório sociocultural. As provas do Enem 2026 serão aplicadas nos dias 8 e 15 de novembro. A redação será feita no primeiro domingo de aplicação.
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0: Quarta-feira, 30 de setembro de 2026, o presidente do Tribunal Superior Eleitoral, Cássio Nunes Marques, e o ministro Dias Toffoli acompanharam o ministro André Mendonça, que votou para remover posts que associam o candidato do PL à presidência, Flávio Bolsonaro, a um projeto para tirar Nossa Senhora Aparecida do posto de padroeira do Brasil. No entanto, os ministros Ricardo Villas Boas Cueva e Floriano Peixoto Marques Neto divergiram do relator. O julgamento ocorre no plenário virtual e aguarda a manifestação de outros três ministros. Mendonça afirmou que a medida não configura censura e se limita a publicações que, segundo ele, apresentam como notícia uma informação falsa sobre a atuação da família Bolsonaro. Durante a semana, Flávio Dino havia mandado restabelecer as postagens e viu o companheiro de corte, Luiz Fux, suspender a decisão e fazer voltar a valer a ordem do TSE. Representantes dos Estados Unidos e Brasil concordaram em criar um grupo de trabalho para alcançar um possível acordo entre os dois países sobre o tarifaço americano. O comunicado do Itamaraty afirmou que as nações reconheceram a importância de avançar na discussão. Mais cedo, o ministro das Relações Exteriores, Mauro Vieira, se reuniu com o representante comercial dos Estados Unidos. Os Estados Unidos aplicaram taxas de até 25% sobre parte dos produtos brasileiros que entram no país. No horário de Brasília, 8h35.
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0: Muito bem, segundo tempo de jogo aqui no Quatro em Campo, com Gabriel Dudziak, com Rafael Prats, com Rodrigo Bittar. Vamos falar da seleção brasileira que está se preparando para o jogo contra a Índia no sábado. Eles, olha aqui, ó, Brasil e Índia, você vai acompanhar aqui no Futebol Globo CBN. No sábado, a transmissão abre às 10h30 da manhã, a bola rola às 11 horas da manhã. Transmissão para toda a rede com Edson Mauro, com Francisco Aiello. É um pouquinho mais tranquilo. Opa. 11 horas da manhã é um pouquinho mais tranquilo que 7 horas da manhã. Mas, até porque o Campeonato Brasileiro tem esse horário, né? Então a gente já está mais ou menos acostumado. Mas é um sabadão pela manhã com Edson Mauro, com Francisco Aiello, com Carlos Alexandre, com Bruno Faria, tá? Brasil e Índia. Nossa cobertura começa às 10h30, a bola rola às 11 horas da manhã. Sabadão de futebol, porque à tarde tem a decisão do Campeonato Brasileiro Feminino de Futebol. Clássico no Morumbis, São Paulo e Corinthians. E o Futebol Globo CBN vai transmitir esse jogaço. A partir das 4 horas da tarde, no sábado, a bola rola às 4h30, com Oscar Ulisses, nos comentários Rafael Prats e Thalita Jutzi, e André Neto e Bruno Faria. Tá, o nosso timaço aí para essa grande decisão, vantagem do São Paulo, hein? No primeiro jogo foi 2-1, então o São Paulo joga pelo empate nessa grande decisão. Então é isso, sabadão de muito futebol, né? Com essa paradona aí, data FIFA, você estava com saudade da bola, de ver a bola rolar, né? Então é isso. Sabadão começa com seleção às 11 horas da manhã e depois segue com a final do futebol feminino, do Brasileirão Feminino Clássico Paulista, às 4h30 da tarde. Seleção, gente, que não conta mais com Rafinha, né? Rafinha não chegou a ter uma lesão, teve um desconforto. E para não agravar, para não prejudicar a situação, jogo contra a Índia, aquela história, o Barcelona já está reclamando, liberaram Rafinha, já voltou para casa, apesar de não ter uma lesão. O Prato, CBF fez bem em liberar o Rafinha, não vale comprar essa briga, não vale comprar esse estresse no jogo contra a Índia, e aí?
2: Fez bem, porque me parece que até pelo jogo, né, Boli, era um jogo, é um jogo possível de você observar outros jogadores, né, já vai ter um desgaste, obviamente, reclamação do Barcelona pelo jogador voltar contundido. Agora, o que me chama a atenção, Boli, é como o Rafinha tem sofrido com contusões. É um jogador demais, que aí, se a gente, né, pegar, se a gente pegar talvez um ano, um pouco mais, né, do que um período, 15, 16 meses, é um jogador que tem sofrido algumas contusões que até então não eram assim algo que prejudicavam, né, o Rafinha. Então ele tem um começo de ano muito bom no Barcelona, 12 gols em 7 jogos na Liga Espanhola, chega à seleção brasileira, né? E tem aí uma contusão, que leve ou não, mas é uma outra contusão que tem o Rafinha, né? Então, assim, se tem algo que o Ancelotti pode se apegar em relação a tentar justificar o trabalho que até agora não andou, passa um pouco por isso também. A seleção brasileira tem sofrido com problemas de jogadores contundidos. Alguns são figurinhas repetidas na contusão, outros se machucam ou se machucaram também aí há pouco tempo. Então isso me chama atenção. Agora, voltar ao Barcelona agora é algo normal. Prats, sábado Prats, é outro tipo de jogo.
0: Olha aqui, ó, só para ilustrar o que você falou. Em março, seleção brasileira, amistoso Brasil e França, lesão muscular na coxa direita. Em junho, seleção brasileira, né? Copa do Mundo contra o Haiti, seleção no músculo bíceps femoral da coxa direita. E agora essa, pequeno edema muscular na coxa direita. Né? Já temos um prontuário interessante aí, viu, Prats? Está coberto
2: razão, então, hein? E você começou a falar em março, né, Boli? Março até setembro, outubro, setembro, né? Então é um período, assim, é um intervalo curto.
0: Três lesões só pela seleção. Né?
2: É algo a se observar.
0: E aí, Dudes, é por aí mesmo? Libera, deixa rolar, o peso, não tem peso, jogo contra a Índia, como é que você vê essa situação administrada pela CBF?
3: Olha, acho que no micro, né, no caso isolado, ok, libera, vamos testar outros jogadores contra a Índia, já tem essa questão aí, o presidente do Barcelona já estava criticando, né, depois do Rafinha ser substituído no intervalo da partida contra a Austrália na terça. Beleza, né? Não precisa do desgaste, do desgaste com o clube, né? O muscular já existe. Mas, assim, eu fico pensando um pouco sobre essa realidade que nós temos, né? Dessa concorrência dos clubes com as seleções, né? Algo que está sempre sendo colocado, mas nunca resolvido. Clubes e seleções, né? Estão o tempo todo num cabo de guerra por causa dos jogadores. Porque o calendário nunca fica menor, ele só fica maior, são mais jogos, tem mais intensidade nos jogos, os times têm que fazer excursões na pré-temporada, os craques precisam estar lá. Então, assim, não tem folga, não há folga. E olha que o Rafinha ainda teve uma folga forçada pela lesão que ele teve. Quando a gente trata de Espanha, por exemplo, campeã do mundo, os jogadores de alguns dos times de La Liga, eles voltaram depois, né? Jogos do campeonato foram adiados e alguns jogadores voltaram depois para dar um mínimo tempo de descanso para que a turma não emendasse Copa do Mundo com campeonatos. Isso, de um lado, né, tem implicações competitivas e, de outro, tem implicações sobre a saúde dos jogadores. Mas não há, eu discordo daquela visão que diz assim, o clube paga salário, então o clube tem que prevalecer. E a seleção é algo ali que se der, vai. Eu não concordo com essa interpretação. Eu acho que se existe o calendário da FIFA, se os jogadores podem jogar pelas seleções, e muitos desejam que isso aconteça, tem que haver igual respeito pelas duas coisas. E aí eu vou chegar no meu ponto, que foi algo que eu coloquei mais cedo também no nosso pré-eleição durante o estúdio CBN. Repito, ok nesse caso específico, mas é o tempo todo a seleção tentando não desagradar um clube, a seleção preservando o jogador para clube, e essa coisa de nunca ter todo mundo sempre 100% nos jogos de seleção para se preparar para as próximas competições. 100% vai ser difícil mesmo, mas é sempre assim. Se for 70 para um lado, é 30 para o outro. E o 30 vai ficar para a seleção sempre, né? A prioridade parece sempre estar sendo colocada para os clubes. E eu acho que isso é ruim. Acho que isso não é correto. E, de novo, a gente está vendo aqui. E, em outros momentos da seleção brasileira mesmo, eu suspeito de muitos cortes, sabe? Suspeito de muitos cortes que existem na Confederação Brasileira de Futebol, feitos pela Confederação Brasileira de Futebol. Sobretudo os do Arsenal. A gente até fez piada aqui outra vez. É jogador do Arsenal? Pode ter certeza que, olha, é meio motivo para ser cortado já. Se for do Arsenal, já está quase cortado da CBF. Porque é assim, ó, não vai de jeito nenhum.
0: É. O cara acordou enjoado, não tem condições, não tem, né?
3: Exato.
0: Acordou enjoado.
3: Quem é que diz?
0: Opa, não vai rolar.
3: Quem é que diz? É o médico do clube, é o médico da seleção. O clube vai querer arriscar? Não vai. A seleção vai querer? Deveria. Mas às vezes, não vai. Então assim, de novo, caso específico, ok. Caso mais amplo, vale pensar.
0: Bitar?
4: Eu tô na mesma linha dos companheiros, viu, Éboli? Acho que para esse caso especificamente, é tudo bem, tudo certo, é um começo de ciclo, é um duelo contra a Índia. Acho que se a ideia de um início de ciclo é você dar oportunidades, na minha visão, Rafinha não deveria nem entrar. Rafinha, Vinícius, Bruno Guimarães, Marquinhos, Magalhães. Eu não utilizaria esses jogadores nesse último amistoso da data FIFA. Justamente para quê? Para você dar oportunidade e ver como é que os jogadores se saem com a camisa da seleção brasileira. E uma coisa é você ver o Jair Cunha atuando ao lado do Gabriel Magalhães, outra coisa é você ver com outro jogador que não tem tanta experiência ainda de seleção brasileira, para ver como é que ele se sai, talvez ao lado do Mateuzinho ou do Wanderson na direita. Enfim, acho que o meu raciocínio para esse jogo de sábado é bem por aí. Deveria ser um jogo para testes, do Ancelotti utilizar essa partida para testar alguns jogadores, e aí especificamente esse caso, na minha visão, não faria sentido o Rafinha ser mantido no elenco.
0: Vamos fazer. Eu tinha mais um tema de seleção brasileira, aquela questão defensiva. Eu vou fazer agora. Vou fazer agora antes do intervalo. Uma pergunta que eu faço para vocês, né? Seleção brasileira vai pegar a Índia. Será que a gente vai tomar gol da Índia? Porque o Brasil tá tomando gol de todo mundo, gente. Todo mundo faz gol
2: no
0: Brasil.
2: E vai jogar o Pedro Morisco no gol, né?
0: Vai o terceiro goleiro
2: convocado.
0: Né? Exatamente. Vou usar um goleiro em cada jogo. Mas já são, o Prates. 18 gols sofridos em 19 jogos. Me parece que esse é um calcanhar de Aquiles considerável, que justamente com um técnico italiano, né? A escola italiana tem tanta tradição, né? De bons sistemas defensivos. Tudo isso já se perdeu um pouquinho ao longo do tempo. Mas, cara, como estancar isso? Onde é que está o principal problema de tantos gols sofridos em Prates? Hein? Oi?
4: Acho que é tanto problema que ele falou, não vou me pronunciar.
2: O final cortou pra mim, Éboli. Desculpe, o final cortou. Tava te ouvindo bem até a reta final, até o último parágrafo.
3: Ganhando tempo.
2: Em relação a gol sofrido, 18 gols sofridos em 19 jogos.
3: Não tem a menor ideia.
2: A escola italiana até agora não deu resultado. Mas aí, falando na escola italiana, pra mim, eu tentando ser um bom aluno, o final da escola eu não consegui frequentar. Recebi umas faltas, aí fiquei com nota vermelha, Éboli. Mas você falava em relação a sofrer gols da Índia, não era isso?
0: Sempre
2: existe a possibilidade. Não descarte isso. Para você, eu sei que você às vezes sofre muito com a seleção brasileira, que é uma grande marca do país e do esporte, obviamente. Não sofra com isso, né, mulher? Agora é o momento de testes, de observações. Isso quer dizer que vai sofrer gol da Índia? Não. Mas não descarte nunca a possibilidade.
0: Mas por que a gente está tomando tanto gol? Onde é que tá o problema? Onde é que está o desequilíbrio aí? É na incapacidade de ter a bola? Por que o adversário está encontrando tanta facilidade para fazer gol no Brasil, hein?
2: Boa pergunta essa, Éboli. Assim, a gente tem que analisar os gols sofridos, né?
3: Boa,
2: Éboli. A gente tem que analisar os gols sofridos, né? Porque, teoricamente, a seleção brasileira tem os melhores defensores brasileiros para jogarem na seleção. Né? Os goleiros, me parece que está no momento assim, de troca de goleiros, de observação. É que o Brasil sofreu gols de algumas maneiras diferentes, né? Quando se colocou para marcar mais atrás, foi vazado. Tem erro individual também, tem às vezes erro de posicionamento, erro de passe, mas é uma média muito alta, Éboli. Estou com você. Claro que a Copa do Mundo aí é um nível muito elevado, mas o Brasil sofre muitos gols em amistosos, né? Isso não era para estar acontecendo, não.
0: E de todo mundo. O Dudes, encontrou uma resposta aí?
3: Não, é difícil. Eu acho que na busca por atacar melhor, a gente não está defendendo bem, não. Parece meio básico, né, o que eu estou falando. Mas, assim, é um geralzão mesmo que eu penso, né? Até lembrando, assim, dos gols recebidos na Copa do Mundo, dos gols agora nesses amistosos, né? Eu acho que a gente está cometendo algumas falhas ainda por não saber exatamente como se posicionar, tanto na hora de fazer a transição defensiva, né? Sair de ataque para defesa, quanto para se posicionar quando não tem a bola, né? O segundo gol da Austrália na terça, é assim, a gente está com gente suficiente para defender melhor a situação. Aí o Danilo sai de quem ele está marcando, o Vinícius não chega a tempo, há um espaço para finalização de fora da área. Gol de falta, né, no outro amistoso, difícil, né? Talvez a falta não devesse ter sido cometida, salvo engano era um lance evitável. O Otávio não foi bem na saída de escanteio também, né, no segundo gol da Austrália, no primeiro, desculpa. Então assim, esses são mais recentes, né, e contra a Noruega a gente teve o Haaland finalizando de fora da área, né, teve ele aparecendo numa situação de quase um contra um, né, salvo engano, já não me lembro mais, mas no segundo gol, né, então assim, eu acho que esse equilíbrio ainda não tá legal, porque a gente não tá atacando bem e tentando atacar bem, estamos defendendo mal.
0: E aí, Bittar, sua versão para essa peneira que é a seleção brasileira?
4: Eu gostei da explicação, viu, Éboli, do Gabriel Dudziak, acho que é mais ou menos nesse sentido mesmo, acho que o Brasil está tentando ser, trazer aquela história, né, que principalmente o Dorival falou quando ele foi apresentado, né, trazer o futebol brasileiro de volta, um futebol ofensivo, um futebol que é bonito, vistoso, que o Brasil não consegue mostrar ofensivamente, acho que você põe muita gente para atacar e pouca gente para defender. E até naquele, aí a gente vai voltar ao debate, não necessariamente da formação tática, mas dos jogadores que estão sendo utilizados, né, para o 4-2-4, enfim, eu acho que alguns jogadores eles não ajudam defensivamente. E hoje em dia, num futebol tão competitivo, um futebol tão físico, você ter um jogador a menos acaba atrapalhando demais. E às vezes o Brasil tem dois, três a menos que defensivamente não ajudam. Aí eu posso citar nos jogos recentes aí, por exemplo, o Vinícius Júnior, o Endrick também é um jogador que não ajuda muito na marcação nos 90 minutos quando está em campo. Então acho que isso acaba atrapalhando demais. E eu acho que hoje, para essa formação da seleção brasileira, é claro que sua pergunta é muito mais ampla, né, do que para esse início de ciclo apenas, mas eu acho que a busca por um meio-campista, que o Ancelotti falou que é difícil, é de geração e tudo mais, mas eu acho que precisa se buscar um camisa 5. Eu fiquei até pensando durante o programa de ontem, e não deu tempo de falar sobre, Éboli. Tem um exemplo de um jogador que para mim é muito marcante, e aí eu vou buscar lá na Europa, né, a seleção holandesa, o Weghorst. Ele está longe de ser o melhor centroavante da Holanda nos últimos anos, mas ele é um jogador de uma característica específica. Ele é aquele brucutuzão que está lá na área, gigante, fazedor de gols. Perde muitos, mas faz gol quando precisa também. Fez gol importante contra a Argentina em Copa do Mundo, evitando que terminasse nos 90 minutos, enfim. Eu acho que, às vezes, essa história de ter sempre os melhores jogadores daquele momento pode não fazer tanto sentido quando você pensa em uma formação tática. Às vezes você tem que ter o melhor daquela posição naquele momento. E pode ser que ele não esteja entre os 26 que você convocou. Pode ser que ele não esteja entre os 30 que você, 50 que você colocou naquela convocação. Mas a partir do momento que você define um estilo de jogo, e acho que o Brasil está passando por isso, por esses testes nessa data FIFA para entender o que vale a pena ser testado ou não, esse é um ponto que eu acho que tem que ser colocado. Não necessariamente esse cara, se não tiver jogando no Real, no Barça, nas principais ligas do mundo, se não tiver em destaque, mesmo assim, algum jogador que faça aquela função deveria ser testado. E eu acho que dentre aquelas funções aí que das formações que estão sendo testadas e tudo mais, eu gostaria pelo menos de ver uma partida, o Brasil testando três zagueiros. Porque em nenhum momento a gente fala da preocupação com os zagueiros da seleção brasileira. A gente fala com a preocupação dos volantes, dos laterais, mas poucas vezes a gente fala sobre os zagueiros. E eu acho que pelo menos valeria um teste no jogo mais competitivo, e a Índia não seria esse jogo, evidentemente, para pelo menos ver se isso funciona e se poderia ser pelo menos uma opção para jogos mais difíceis, jogos contra adversários mais fortes, ou então pode ser um time titular da seleção brasileira com saída de três.
0: E olha só, eu vou pelo sistema, tá? Eu vou um modelo de jogo sem equilíbrio, a bomba estoura na zaga, né? Porque o sistema defensivo não vai muito além dos zagueiros. Se a gente for lá para os zagueiros brasileiros, os titulares da última Copa do Mundo, foram os dois zagueiros eleitos para a seleção da Champions.
4: Finalistas da Champions também, né?
0: Finalistas e foram para a seleção da competição. A zaga brasileira, Gabriel e Marquinhos, né? Então, assim, qualidade existe. O problema é que o sistema compromete essa qualidade individual, quando o sistema não tem equilíbrio, né? Eu já relaxei. Eu já não vou achar
2: que
0: eu vou ver com tanta surpresa.
2: Nem vai assistir sábado?
0: Vou ver. Mas não vou ver com tanta surpresa se o Brasil tomar gol da Índia, não. Sinceramente, não vou me espantar.
4: Mas vê se almoça depois, Boli, para não engasgar com o almoço, fica mais tranquilo. É perigoso, na hora do almoço, né?
0: Você sabe, Prats, que os zagueiros contra a Índia tem que ter preocupação com o drible, que é o principal na Índia, né?
2: Qual é?
0: O drible da vaca. Vamos fazer intervalo.
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1: Olha aqui, ponto final do nosso programa hoje. E só esclarecer o seguinte, ó, amanhã tem Quatro em Campo, mas nas plataformas digitais, tá? Amanhã você se acionar o dial, rapidinho. Você acionar o dial, você...
2: Protestos.
1: Às 8 horas da noite. Às 8 horas da noite, você vai ouvir a voz do Brasil por causa do debate da Globo, tá? Debate presidenciável da Globo, e que a gente vai transmitir, vai acompanhar. Então, mas amanhã, se quiser acompanhar o Quatro em Campo, nas plataformas digitais, estaremos sim, ao vivo, debatendo tudo. Ok? Tá bom. Então até amanhã, tá? Prats, Dudes e Bitar. Abraço.
2: Valeu. Tchau.
3: Boa noite.
1: Boa noite.
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0: Quarta-feira, 30 de setembro de 2026. O Tribunal Superior Eleitoral determinou que o deputado federal Nicolas Ferreira, do PL, apague um post associando uma fala do presidente Lula sobre exames preventivos a crimes envolvendo crianças e adolescentes. Durante uma agenda em Belém, o petista explicava sobre a resistência dos homens ao exame de próstata e comparou o comportamento deles ao das mulheres que realizam exames preventivos. Lula disse que elas aprendem a tomar toque desde pequenas. Na decisão, a ministra Estela Aranha ressalta que a fala do presidente foi totalmente retirada de contexto original. Ela ainda afirmou que o vídeo de Nicolas não se limita a uma crítica política. E a dívida bruta do governo chegou a 82,9% do PIB em agosto, equivalente a 11 trilhões e 100 bilhões de reais. Segundo o Banco Central, houve alta de 0,3 ponto percentual em relação a julho. O avanço no mês foi puxado principalmente pelos juros. No acumulado do ano, a dívida cresceu 4,2 pontos percentuais do PIB. No horário de Brasília, 9:01.
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